0: 4, vem sendo misturado ao diesel no país. E para cumprir a lei que prevê a diminuição da dependência do petróleo, o Ministério de Minas e Energia está coordenando estudos em parceria com instituições de pesquisa. Um deles é o aumento do biocombustível ao diesel, que hoje está em 15%. E nesta segunda-feira começou o Programa Nacional de Testes do Biodiesel no Instituto Mauá de Tecnologia, em São Caetano do Sul, no estado de São Paulo. De acordo com o ministro de Minas e Energia, Alexandre Silveira, essa é uma fase essencial para a mudança obrigatória nas porcentagens dos combustíveis prevista na lei.
1: Nós não podemos avançar sem que esses testes sejam feitos.
0: A lei do combustível do futuro prevê o aumento de biodiesel e etanol, produzidos a partir de matéria-prima renovável, como cana-de-açúcar, milho, soja, mamona, entre outros. O etanol e o biodiesel colaboram para a diversificação da matriz energética e redução das emissões de gases do efeito estufa. Para isso, uma rede nacional de pesquisa mobiliza 30 milhões de reais em 3 anos, unindo ministérios, a agência reguladora e 18 laboratórios. O presidente da Associação Brasileira de Engenharia Automotiva, Marcos Vinícius Aguiar, destacou a capacidade brasileira de produzir combustíveis limpos.
2: Aqui nós estamos participando junto com o governo, junto com o setor privado, montadoras, fornecedores, produtores de biocombustíveis, para fazer uma série de testes para que as misturas sejam validadas. O Brasil está indo para a hibridização, veículos híbridos, sejam a combustão interna de passageiros a etanol, sejam pesados de biodiesel.
0: O Centro de Pesquisas do Instituto Mauá de Tecnologia comprovou a viabilidade técnica do E30, que usa 30% de etanol anidro na gasolina atualmente comercializada no Brasil. Agora, o objetivo é testar a adição de até 25% de biodiesel no diesel. A lei ainda prevê o uso de combustível sustentável também na aviação. Reportagem Luciana Colares, de Holanda.
3: O Brasil agora é o sexto país do mundo a desenvolver a tecnologia para a fabricação de turbinas.
4: E a turbina brasileira é capaz de gerar energia elétrica funcionando principalmente com o etanol, um combustível limpo e sustentável.
3: Além de fornecer energia, a turbina poderá ser usada também em sistemas de defesa.
5: O Instituto de Aeronáutica e Espaço apresentou a integrantes do governo federal a primeira unidade de geração de energia elétrica movida a etanol com turbina a gás, totalmente desenvolvida no país. A unidade é capaz de gerar 1 megawatt de potência, energia suficiente para abastecer aproximadamente 3.600 residências. Como destacou o ministro de Minas e Energia, Alexandre Silveira, a turbina pode ajudar a levar energia elétrica de fontes renováveis a regiões remotas do país.
1: Nós temos 196 unidades isoladas na Amazônia. E isso, na composição da conta de energia, custa 12 bilhões e 600 milhões de reais de óleo diesel por ano.
5: De acordo com o tenente brigadeiro do ar, Marcelo Damasceno, comandante da aeronáutica, a turbina desenvolvida para o projeto pode ser utilizada também em projetos de segurança nacional.
6: Ela foi concebida para proporcionar rápido transporte, instalação e operação em localidades remotas, em cenários de calamidade ou sempre que se fizer necessária uma fonte confiável de energia. É igualmente capaz de impulsionar o desenvolvimento de sistemas propulsivos para aviões, drones e outras plataformas aeroespaciais militares e civis de interesse estratégico para o Estado brasileiro.
5: Foram investidos no projeto cerca de 134 milhões de reais do Fundo Nacional de Desenvolvimento Científico e Tecnológico. O projeto foi desenvolvido em parceria com a iniciativa privada. Reportagem Luana Karen.
4: Hoje, o Estatuto da Criança e do Adolescente completa 36 anos.
3: A lei provocou uma transformação na forma que a sociedade brasileira enxerga os direitos da infância.
4: E nós conversamos sobre essas mudanças e os avanços proporcionados pela legislação com o diretor de Proteção da Criança e do Adolescente do Ministério dos Direitos Humanos e da Cidadania, Fábio Meirelles. Acompanhe. Diretor Fábio Meirelles, muito bem-vindo aqui à Voz do Brasil. A gente quer começar falando da importância, né, do Estatuto da Criança e do Adolescente. A criação dessa legislação, ela promoveu uma mudança de paradigma na forma como a sociedade encara os direitos da infância, né? O que que o senhor apontaria como essas principais mudanças do ECA em relação ao que existia anteriormente como legislação?
7: Prazer falar com os ouvintes da Voz do Brasil. O ECA foi promulgado em 1990, né? É um estatuto que marca uma virada histórica. É a consolidação de uma doutrina, que é a doutrina da proteção integral. Então, ele reconhece que as crianças e adolescentes, para além de objetos de políticas públicas assistencialistas, elas passam a ser sujeitos de direitos. E a gente, com o ECA, avança no tema da prioridade absoluta, da dignidade, da voz, da participação de crianças e adolescentes. Então, o ECA é um marco, né, para o mundo. Ele é conhecido nacional e internacionalmente. E ele marca também uma adesão do Brasil a compromissos que o Brasil tem com a ONU. Então, a gente, em 1989, teve a Convenção sobre os Direitos da Criança, e em 1990, o ECA marca, né, ele é um marco jurídico, político, ético, voltado ao cuidado, à proteção e ao desenvolvimento integral de todas as infâncias e adolescências do Brasil. Então, acho que o ECA merece ser celebrado.
3: O ECA surgiu também no contexto da nova Constituição, que tinha sido promulgada apenas 2 anos antes, né? Ele traz esse espírito de afirmação de direitos sociais e deveres coletivos que marcou os debates também sobre a Constituição?
7: Com certeza. O artigo 227 da Constituição fala na prioridade absoluta de crianças e adolescentes, né? E o ECA vem para reafirmar esse artigo da Constituição e para avançar, né? A gente hoje olha para o ECA, olha para a universalização da escola pública, olha para a redução da mortalidade infantil, olha para a criação dos conselhos e o papel dos conselhos tutelares, das varas da infância, das varas da juventude, o fortalecimento das políticas públicas de acolhimento, convivência familiar, convivência comunitária, para a consolidação das medidas socioeducativas. Esses são só alguns exemplos de conquistas concretas que a gente vê a partir da Constituição Federal e a partir do Estatuto da Criança e do Adolescente. Então, mais do que uma lei, né, o ECA representa essa mudança de paradigma e ele fortalece não só o papel da família, da sociedade, do Estado, mas dessa visão de promoção dos direitos de crianças e adolescentes.
4: Uma construção mesmo, né, de todos esses direitos. Agora, uma das principais inovações do ECA foi a criação dos conselhos tutelares, que a gente talvez possa dizer que são os grandes guardiões dos direitos da infância, né? Como é que foi a consolidação deles ao longo desse tempo? Hoje os conselhos são uma referência para quem busca proteção aos direitos das crianças?
7: Com certeza. O ECA, né, criou os conselhos tutelares, é uma das principais inovações do Estatuto, é apresentar, né, as funções, atribuições dos conselhos tutelares. O nosso CONAN, do Conselho Nacional dos Direitos da Criança e do Adolescente, recomenda que haja um conselho tutelar para cada 100 mil habitantes, e o importante é a gente falar sobre as competências dos conselhos tutelares. Ele é um órgão que ele é gerido, né, vinculado às prefeituras, composto por 5 membros, escolhidos pela comunidade local, em eleições diretas, eles seguem diretrizes estabelecidas, eles são órgãos que eles evoluem de uma ideia de assistência a menores para um paradigma da proteção integral. A função do Conselho Tutelar não é prestar serviço de forma a atender direito, e sim zelar para que os direitos de crianças e adolescentes sejam cumpridos efetivamente. Eles são órgãos autônomos, né? Eles não aplicam penas e eles são essa ferramenta de requisitar serviços públicos como vaga em creche, tratamento psicológico, encaminhar os casos para o Ministério Público. Então, o Estatuto traz esse papel e atribuições dos conselhos tutelares, que são profissionais fundamentais do sistema de garantia de direitos, e que eles fortalecem essa visão de princípio e de proteção integral de crianças e adolescentes no território.
3: Bom, diretor, 36 anos depois, o que que o senhor apontaria como principais avanços proporcionados pelo ECA?
7: Veja, os principais avanços, a gente olha, né, para o país. O Brasil é um país diverso, plural. A gente olha para os territórios, a gente ainda consegue enxergar desigualdades sociais, econômicas, culturais. Mas o ECA é esse instrumento, né? Ele apresenta um avanço inegável. A legislação anterior, que era o Código de Menores, ele possuía uma visão punitivista, assistencialista, eventualmente até discriminatória. As crianças e adolescentes eram alvos de ações punitivistas, ações assistencialistas. Então o ECA traz essa nova visão, né? O ECA representa essa mudança de paradigma. Ele fortalece o papel da família, da sociedade, no Estado. Então, se a gente olhar, como eu disse, para hoje a universalização da escola pública, a redução da mortalidade infantil, os conselhos tutelares, as varas, fortalecimento de políticas públicas, as políticas de assistência social, a política nacional de saúde para criança e adolescente. Então, isso tudo é uma consolidação para além de uma visão de direitos de desenvolvimento integral de crianças e adolescentes. A gente hoje vê que esses direitos estão garantidos com prioridade absoluta, dignidade. Então a gente celebra o ECA como esse instrumento que é uma referência e que hoje ele é, né? Ele é política pública intersetorial do governo federal, de estados e municípios. Então a gente hoje vê o estatuto como uma referência para o mundo.
4: Agora, quais são então os desafios para garantir plenamente todos os direitos que estão previstos no estatuto?
7: Olha, a gente hoje tem um país, o Brasil é um país muito diverso, né? Muito plural. Ele tem muitos territórios. Então a gente tem crianças urbanas e rurais, a gente tem crianças e adolescentes indígenas, crianças e adolescentes quilombolas, ribeirinhas, com deficiência, migrantes e refugiadas, crianças em situação de vulnerabilidade. Então eu diria que o principal desafio é olhar para a proteção integral e prioridade absoluta, mas com esse recorte das diversidades, né, de crianças e adolescentes. E eu acho que também o principal desafio não é criar novas leis, mas garantir que os direitos previstos no Estatuto da Criança e do Adolescente cheguem à vida real de crianças e adolescentes. Então esse é o nosso papel enquanto Ministério dos Direitos Humanos e da Cidadania, de articular para que o Estatuto da Criança não seja só uma legislação avançada, reconhecida no Brasil e no mundo, mas que ele vire realidade nos territórios e para as diversidades de crianças e adolescentes do nosso país.
3: Muito bem, nós conversamos com Fábio Meirelles, diretor de proteção da criança e do adolescente do Ministério dos Direitos Humanos e da Cidadania. Amanhã você acompanha aqui na Voz do Brasil a segunda parte dessa entrevista sobre o ECA Digital. Muito obrigado, diretor, até amanhã.
7: Obrigado a vocês, estou à disposição.
4: Pois é, o Estatuto da Criança e do Adolescente estabelece que a vacinação infantil é obrigatória em todo o território nacional.
3: E para manter o calendário de vacinas em dia, basta o comparecimento a uma unidade básica de saúde.
4: O Sistema Único de Saúde oferece de graça 17 vacinas que previnem dezenas de doenças.
8: Carolina tem 7 anos e hoje está cheia de saúde. A mãe dela, a empresária Thaís Moraes, conta que a menina nasceu prematura e precisou passar os primeiros dias de vida na UTI. Depois da alta, manter a caderneta de vacinação em dia se tornou uma das prioridades da família.
9: Saiu do hospital, a primeira coisa que a gente fez foi providenciar as vacinas, né, de acordo com a idade dela. Então a gente sempre teve essa preocupação, principalmente porque ela nasceu prematura.
8: As vacinas estimulam o organismo a criar defesas contra vírus e bactérias, ajudando a prevenir doenças. Elas são importantes em todas as fases da vida, mas têm um papel fundamental na infância, quando o sistema imunológico ainda está em desenvolvimento. A primeira vacina que o bebê recebe pelo Sistema Único de Saúde é a BCG. Na rede pública, ela é aplicada ainda na maternidade e protege contra as formas graves da tuberculose. Mas o calendário infantil inclui várias outras vacinas nos primeiros anos de vida. É o que destaca Ana Catarina Araújo, diretora substituta do Departamento do Programa Nacional de Imunizações do Ministério da Saúde.
10: Nós temos vacina que protege, a vacina BCG e a vacina hepatite B, que devem ser feitas ainda na maternidade, que são vacinas que protegem para a hepatite, para as formas graves da tuberculose, como vacina contra a poliomielite, difteria, tétano, coqueluche, pneumonia, meningites, hepatite A, sarampo, caxumba, rubéola, a varicela. E nós temos hoje um calendário bastante robusto.
8: É importante que cada vacina seja aplicada na idade recomendada, mas se alguma dose ficou para trás, ainda é possível atualizar a caderneta. Basta procurar a unidade de saúde mais próxima, como explica o presidente do Departamento de Imunizações da Sociedade Brasileira de Pediatria, Eduardo Jorge.
11: Pais que estão com o calendário atrasado, vamos lá procurar o posto de saúde, atualizar o calendário dos bebês e de todas as ações básicas de saúde. A vacinação é aquela que representa a melhor evidência, o melhor custo-benefício.
8: Para manter a carteira de vacinação em dia e consultar as doses aplicadas, basta acessar meususdigital.saude.gov.br. O calendário nacional de vacinação também pode ser consultado diretamente no site do Ministério da Saúde, em saude.gov.br. Para acessar as informações, é preciso ter uma conta na plataforma gov.br. Reportagem Márcia Fernandes.
4: E a Agência Nacional de Vigilância Sanitária registrou nova vacina contra a influenza.
3: O imunizante é indicado a partir de 6 meses de idade e previne contra a doença causada pelos subtipos A e B.
4: De acordo com a Anvisa, estudos clínicos com a vacina indicaram eficácia de até 73% na prevenção de influenza em adultos e de até 65% em crianças.
3: O registro do imunizante foi publicado no Diário Oficial da União desta segunda-feira.
4: E a Anvisa também determinou o recolhimento de suplementos alimentares e a apreensão de lotes falsificados do medicamento Monjaro.
3: Foi definida a retirada dos suplementos alimentares Fenogrego e Cúrcuma Plus, produzidos pela Alivemed Soluções em Saúde, por falhas na comprovação dos ingredientes e fornecedores,
4: indicando o descumprimento das normas sanitárias. Em relação aos lotes falsificados do Monjaro, a empresa dona do registro informou ter identificado no mercado unidades com características diferentes das presentes no produto original.
3: Assim como cada pessoa possui um CPF, cada empresa também tem um número de identificação. É o CNPJ, o Cadastro Nacional da Pessoa Jurídica.
4: E novas regras determinam, de forma mais objetiva, como será a análise das informações prestadas ao cadastro.
3: Agora as empresas devem ficar atentas ao preencher as informações.
12: A Receita Federal atualizou as regras do Cadastro Nacional da Pessoa Jurídica, o CNPJ. A nova instrução normativa detalha situações que podem levar à suspensão da inscrição por inconsistências cadastrais e estabelece critérios mais objetivos para análise das informações declaradas pelas empresas. Entre as mudanças estão novas regras relacionadas aos representantes legais e aos integrantes do quadro de sócios e administradores. O cadastro poderá apresentar problemas, por exemplo, quando houver CPF ou CNPJ de sócios em situação irregular. A norma também reforça o controle sobre os dados informados pelas empresas. Estão entre as inconsistências o uso de nome empresarial em desacordo com as normas de registro, endereço eletrônico vinculado a outra empresa, utilização de endereço ou telefone de terceiros sem autorização e incompatibilidades entre a atividade econômica, a natureza jurídica e as informações declaradas no CNPJ. Com a atualização, a Receita Federal orienta empresas e profissionais responsáveis pelos cadastros a manterem as informações sempre atualizadas e compatíveis com os documentos oficiais da pessoa jurídica. A Receita Federal também informou que o CNPJ, em formato alfanumérico, começa a ser implantado em 31 de julho. O novo modelo será utilizado nas novas inscrições e manterá os 14 caracteres, com combinação de letras e números. Os CNPJs já existentes continuam válidos e não precisam ser alterados. Raquel Mariano, para a Voz do Brasil.
4: Está disponível o resultado de quem solicitou atendimento especializado no Exame Nacional do Ensino Médio, o Enem 2026.
3: O atendimento especializado é destinado aos participantes que necessitam de recursos de acessibilidade para realizar as provas.
4: Entre eles estão a prova em braille, a prova com letra ampliada, o auxílio para leitura e transcrição, a sala de fácil acesso e o tempo adicional.
3: A consulta pode ser feita na página do participante. As provas serão aplicadas nos dias 8 e 15 de novembro.
4: O governo brasileiro iniciou hoje o envio de 48 toneladas de leite em pó em ajuda humanitária a Cuba.
3: O objetivo é contribuir para o enfrentamento da situação de desabastecimento vivida pelo país.
4: A ajuda será transportada em 2 navios da Força Aérea Brasileira, ambos com destino a Santiago de Cuba.
3: Essas foram as notícias do Governo do Brasil.
4: Uma realização da Secretaria de Comunicação Social da Presidência da República.
3: Com produção da Empresa Brasil de Comunicação.
4: Fique agora com as notícias do Poder Judiciário e do Congresso Nacional. Boa noite.
3: Boa noite para você, até amanhã.
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15: STF suspende por 90 dias visita de Flávio ao pai, Jair Bolsonaro.
16: Relatório Justiça em Números 2026 destaca dados históricos sobre a redução do acervo processual.
15: STJ entende que furto de bilhete premiado em lotérica deve ser julgado pela Justiça Estadual.
16: Boa noite, eu sou o Arthur Filho.
15: E eu sou Walter Lima.
16: O ministro Alexandre de Moraes do Supremo Tribunal Federal suspendeu por 90 dias as visitas do senador Flávio Bolsonaro ao pai, o ex-presidente da República, Jair Bolsonaro.
15: A decisão foi assinada nesta segunda-feira após a divulgação de uma carta escrita pelo ex-presidente durante o período em que cumpre prisão domiciliar com proibição de uso de redes sociais. Marcelo Della Libera.
17: Decisão do relator da execução penal, ministro Alexandre de Moraes, determinou a suspensão do direito de visita por entender que a divulgação da carta por intermédio de terceiros desrespeitou a medida cautelar imposta ao ex-presidente, que está proibido de usar redes sociais. Além da suspensão das visitas, Moraes deu prazo de 48 horas para que a defesa de Jair Bolsonaro informe se ele tinha conhecimento de que a carta seria divulgada nas redes sociais do filho.
16: O relatório Justiça em Números do Conselho Nacional de Justiça reforça o comprometimento do Poder Judiciário com a transparência.
15: Entre os destaques da edição de 2026 estão dados históricos sobre a redução do acervo processual. Fernanda Porto.
18: 45,2 milhões de processos julgados em todo o Brasil. Este é um dos destaques do relatório Justiça em Números 2026, realizado e divulgado pelo Conselho Nacional de Justiça. O levantamento indica ainda que o número é maior do que o total de processos recebidos, 40,9 milhões. Na prática, o índice revela quase 20% de produtividade e comprova que, pelo segundo ano consecutivo, o Poder Judiciário brasileiro julgou mais ações do que recebeu. Os dados são referentes ao ano base 2025 e indicam ainda outros fatores, como bom aproveitamento do orçamento, equidade de gênero e raça, além da atual composição do sistema de justiça.
16: Cabe à Justiça Estadual julgar a ação penal sobre furto de bilhete premiado retirado do cofre de casa lotérica.
15: Essa definição é do STJ. Fátima Uchoa.
19: Segundo investigação, após imprimir uma aposta da Mega Sena com defeito, a funcionária de uma lotérica a refez e a entregou ao cliente. Ela guardou a aposta defeituosa no cofre do estabelecimento, mas depois a retirou. No dia seguinte, foi à lotérica com um companheiro para pedir demissão, afirmando que ele era um dos ganhadores do prêmio principal. Após analisar filmagens, o Ministério Público ofereceu denúncia por furto qualificado. A defesa alegou competência da Justiça Federal porque o bilhete geraria direito perante a Caixa Econômica Empresa Pública Federal. Mas o ministro do STJ, Ribeiro Dantas, manteve a ação penal na Justiça Estadual, considerando que a vítima do crime foi a lotérica que detinha o bilhete e precisou pagar o valor da aposta não estornada. E o fato de a Caixa pagar o prêmio seria apenas consequência do furto já consumado.
16: TST amplia ações de inclusão e combate à discriminação contra pessoas LGBTQIAPN+.
15: Iniciativas buscam reduzir desigualdades e garantir direitos no ambiente de trabalho. Marla Lacerda.
20: Entre as ações, o TST criou um grupo de trabalho voltado à promoção dos direitos das pessoas LGBTQIAPN+, e implementou a reserva de vagas em contratos terceirizados para pessoas trans e travestis, em situação de vulnerabilidade social. Além de promover campanhas institucionais de conscientização e visibilidade, o tribunal também tem assegurado direitos em decisões judiciais da corte, como o uso do nome social por pessoas transgênero, a reparação de danos em casos de discriminação no trabalho e a garantia de benefícios trabalhistas a casais homoafetivos.
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0: Agora.
1: Plenário pode votar nesta terça-feira a aposentadoria de agentes de saúde.
2: Porte de arma para vítimas de violência está na pauta das comissões nesta semana.
1: Avança a proposta que libera 13 bilhões para desenrola adimplentes, fiéis empreendedores e produtores rurais.
2: Boa noite.
3: Boa noite.
2: Avançou no Congresso o projeto que destina mais de 13 bilhões de reais aos programas Desenrola de Implantes e Fies Empreendedor.
1: Após impasse sobre a origem dos recursos, deputados e senadores também aprovaram a destinação de verbas para apoiar produtores de cana-de-açúcar do Nordeste. Repórter Douglas Castilho.
4: O projeto foi aprovado pela Comissão Mista de Orçamento. O principal impasse durante a discussão da proposta se deu porque 270 milhões de reais do montante do crédito aberto serão retirados de um fundo destinado ao Minha Casa Minha Vida. Mas ao apresentar seu relatório, o senador Carlos Fávaro, do PSD de Mato Grosso, explicou que os recentes aumentos orçamentários no programa habitacional, num total de 3 bilhões de reais, não permitirão que haja prejuízos ao setor.
5: Não há nenhuma precarização do programa tão relevante para o nosso país. Dito por conta do aumento expressivo de recursos alocados para o programa e todo ele em execução com toda a demanda necessária garantida em orçamento.
4: A maior parte dos recursos, porém, será remanejada de um superávit do Fundo Nacional de Desenvolvimento Científico e Tecnológico, hoje o maior instrumento público de fomento à inovação e pesquisa no Brasil. Como a verba é originária de acúmulo financeiro já ocorrido, também não haverá cancelamento de nenhuma ação governamental ativa. O texto agora precisa ser votado em sessão conjunta do Congresso Nacional.
2: O senador Chico Rodrigues, do PSB de Roraima, destacou a aprovação do projeto que atualiza as regras da regularização fundiária urbana.
1: Autor da proposta, o parlamentar afirmou que a medida vai agilizar a titulação de imóveis, ampliar a segurança jurídica para famílias que vivem em áreas ainda não regularizadas e facilitar o acesso ao crédito e a investimentos em infraestrutura, especialmente em Roraima.
6: Esse projeto, ele é certeiro. Ele procura exatamente fazer com que essas pessoas que vivem, que ocupam esse espaço, na maioria das vezes informal, possam definitivamente terem o seu título, que vai ser a sua carta de alforria.
2: Já o senador Eduardo Girão, do Novo do Ceará, cobrou mais transparência do Ministério da Saúde na compra de insulinas e de dispositivos usados por pacientes com diabetes. Segundo o parlamentar, reportagens e apontamentos de órgãos de controle indicam falhas em equipamentos de aplicação e levantam dúvidas sobre as licitações, o que na avaliação dele pode comprometer o tratamento de pacientes atendidos pelo SUS.
1: Girão defendeu a divulgação dos contratos, dos estudos técnicos e das medidas adotadas para corrigir os problemas. Ele também criticou o veto ao projeto que reconhece o diabetes tipo 1 como deficiência para fins legais e afirmou que a decisão deve ser analisada pelo Congresso Nacional. Segundo o senador, o atendimento às pessoas com diabetes exige planejamento, transparência na gestão dos recursos públicos e garantia de tratamento seguro e contínuo.
7: Se um dispositivo médico apresenta falhas, o impacto é imediato. Significa interrupção do tratamento, insegurança para o paciente, o aumento de um risco de complicações, sem falar no estresse de toda a família que sofre, que adoece junto.
2: E a Comissão de Assuntos Sociais discutiu a prevenção da cegueira evitável no Brasil.
1: Segundo um estudo da Agência Internacional para a Prevenção da Cegueira, mais de 28 milhões de brasileiros sofrerão perda de visão até 2030. Repórter César Mendes.
8: Autor do pedido do debate, médico oftalmologista, o senador doutor Irã, do Progressistas de Roraima, afirmou que é fundamental a oferta de consultas oftalmológicas nas unidades básicas de saúde, as UBSs.
9: A gente precisa colocar a oftalmologia no núcleo de saúde da família. Eu não vejo razão para a oftalmologia estar na média alta complexidade quando a gente precisa dar acesso às pessoas nos rincões desse país, onde às vezes a gente não tem um hospital, mas a gente tem uma UBS.
8: Camila Carlone, do Ministério da Saúde, defendeu políticas voltadas para a infância e a importância da detecção precoce de problemas oculares em recém-nascidos. Mauro Goldbaum, do Conselho Brasileiro de Oftalmologia, pediu urgência no enfrentamento de doenças como a catarata e o glaucoma. E Vitor Pavarino, da Organização Pan-Americana da Saúde, alertou sobre o alto custo econômico da cegueira no mundo e apontou desigualdades no acesso aos cuidados oculares.
10: A OMS, ela estima que 2 em cada 3 pessoas em países
0: de baixa renda.

0: precisam de óculos, mas não têm acesso a esses óculos. E globalmente, uma de cada duas pessoas que precisa de cirurgia de catarata não tem acesso a esse procedimento.
1: O líder indígena é Wesh Yawalapiti, o Aurá, da terra indígena do Xingu, falou das dificuldades enfrentadas em aldeias situadas em áreas remotas do país e da importância de políticas públicas permanentes voltadas para essa população.
2: A última semana de trabalho no Congresso, antes do recesso parlamentar, terá pauta movimentada no Senado.
3: A Comissão de Segurança Pública analisa o porte temporário de arma para mulheres com medida protetiva. Também estão na pauta o aumento da pena para o estelionato amoroso e a estabilidade provisória para agentes em trabalho intermitente. As informações com Márcio Maturana.
4: Na terça-feira, a Comissão de Segurança Pública analisa em votação final, antes de o texto seguir para a Câmara dos Deputados, um projeto que autoriza porte de arma temporário para mulheres sob medida protetiva de urgência. Na quarta-feira, o uso de recursos do Fundo Eleitoral para combate a calamidades está na pauta da Comissão de Direitos Humanos. É uma sugestão legislativa apresentada por um cidadão no portal e-Cidadania que pode virar projeto de lei. Ainda na quarta, em votação final, a Comissão de Assuntos Sociais pode votar estabilidade provisória para gestantes em trabalho intermitente, temporário ou por prazo determinado. O senador Paulo Paim, do PT do Rio Grande do Sul, já foi relator substituto desse projeto.
5: De fato, o trabalho intermitente é um problemão. Eu conheço muitos colegas trabalhadores que dependem do trabalho intermitente. Ele ganha por hora trabalhada e, consequentemente, ele é chamado quanto o empregador precisa dele. E alguém vai me garantir que ele está pagando fundo de garantia, né? Que está pagando todos os direitos? Claro que não.
4: Outro projeto que pode ser votado pela Comissão de Direitos Humanos na quarta-feira aumenta a pena para crime de estelionato amoroso. É quando alguém usa um relacionamento para aplicar golpes emocionais, enganando, manipulando e causando prejuízos financeiros.
2: E a proposta de emenda à Constituição, que cria regras de aposentadoria diferenciada para agentes comunitários de saúde e agentes de combate às endemias, é o principal destaque da pauta do plenário desta terça-feira. A proposta permite a aposentadoria aos 57 anos para mulheres e aos 60 anos para homens, desde que comprovados 25 anos de contribuição e de exercício na atividade. O texto também prevê a regularização do vínculo funcional dos profissionais, regras de transição, assistência financeira da União e estende os mesmos benefícios a agentes indígenas de saúde e agentes de saneamento.
3: Se a proposta for aprovada em primeiro turno, ainda terá que passar por novas sessões de discussão e por uma votação em segundo turno. Também estão na pauta a reforma do processo administrativo tributário, o incentivo à produção nacional de fertilizantes e a limitação da retenção de recursos dos fundos de participação de estados e municípios para pagamento de dívidas previdenciárias.
2: Rádio Agência, serviço da Rádio Senado, que distribui conteúdo gratuito para emissoras de todo o país, ultrapassou a marca de 5 mil rádios parceiras.
3: A rede chegou a 5.011 emissoras, com média de 25 novas adesões por mês. A maioria está fora dos grandes grupos de comunicação e inclui rádios comunitárias, públicas e educativas. As parcerias estão presentes em 1.737 municípios, nos 26 estados e no Distrito Federal. Para Fernanda Nardelli, coordenadora de distribuição da Rádio Agência, o resultado reforça a democratização do acesso à informação.
6: O rádio continua sendo um veículo de comunicação confiável que consegue chegar em lugares que nenhum outro veículo consegue. E a gente vê isso com os nossos resultados.
2: As emissoras interessadas em se tornar parceiras da Rádio Agência Senado precisam fazer apenas o seu cadastro, disponível na internet no endereço senado.leg.br/radioagência.
3: Edição de Paulo Groba e trabalhos técnicos de João Lira. O Jornal do Senado fica por aqui. Acompanhe agora as notícias da Câmara dos Deputados. Boa noite.
2: Boa noite e até amanhã.
7: Jornal Câmara dos Deputados. Avança na Câmara a criação de programa que leva eletricidade às escolas.
8: Parlamentares estudam utilização de bens confiscados em garimpo ilegal.
7: O projeto proíbe a divulgação de dados de servidoras com medida protetiva.
9: Boa noite. Para manter a proteção a vítimas de violência doméstica, um projeto determina que alguns dados de servidoras públicas nessa condição estejam fora da internet. O repórter Luiz Cláudio Canuto mostra os detalhes da proposta que já passou por algumas comissões da Câmara.
10: A Comissão de Administração e Serviço Público da Câmara dos Deputados aprovou o projeto que proíbe a divulgação na internet de dados profissionais de servidoras públicas que estejam sob medida protetiva da Lei Maria da Penha, principalmente o salário e o local de trabalho. A proteção também valeria para pessoas diretamente ligadas à vítima, como pais, filhos e aquelas que formam novos relacionamentos com ela. Pelo texto, o juiz pode determinar a retirada das informações dos portais de transparência ou das páginas de órgãos públicos em até 24 horas. No caso de não cumprimento da decisão, sem justificativa, deve ser instaurado o processo administrativo disciplinar para apurar a responsabilidade. O projeto acrescenta um artigo à Lei Maria da Penha, de 2006, e muda a Lei de Acesso à Informação, de 2011. Foi aprovada uma nova versão do texto, feita pelo deputado delegado Antônio Furtado, do União do Rio de Janeiro, relator da proposta na Comissão de Direitos de Defesa da Mulher. A relatora na Comissão de Administração, deputada Sâmia Bonfim, do PSOL de São Paulo, reconhece a importância dos mecanismos de transparência que permitem ao cidadão saber o salário e benefícios dos servidores.
11: Mas no caso específico das mulheres vítimas de violência, acaba sendo uma exposição e um novo risco para ela, porque há diversas formas de violência, inclusive a violência patrimonial. E a partir dali também dá para se identificar quais são as suas condições de vida, onde ela mora, onde ela tem a vida social dela, porque existem muitos dados para além dos dados de salário, né? Dizem respeito à alocação, ao órgão em que ela está. Então a proposta ela é muito clara, é vedar qualquer tipo de informação em se tratando de mulheres que têm medida protetiva e que, portanto, estão expostas, né, tão vulneráveis numa condição de risco.
10: Em seu parecer, Sâmia Bonfim previu que o sigilo dure enquanto persistir a situação de ameaça, com revisão a cada 5 anos. As informações que não forem sigilosas poderão ser acessadas por meio de certidão, extrato ou cópia, com a ocultação das partes em sigilo. O projeto do deputado Pedro Lucas Fernandes, do União do Maranhão, ainda vai ser analisado pela Comissão de Constituição e Justiça e não precisa passar pelo plenário. Para virar lei, precisa ser aprovado na Câmara e no Senado. Da Rádio Câmara de Brasília, Luiz Cláudio Canuto.
12: Direitos Humanos.
7: Rubens Ottoni, do PT de Goiás, defende a aprovação de projeto que obriga aeroportos a oferecer salas multissensoriais e de acomodação. Relator da medida, ele assinala que a ideia é acolher passageiros neurodivergentes em momentos de crise ou desconforto.
9: Rubens Ottoni destaca que a proposta também prevê capacitação periódica para equipes de atendimento e de segurança. O parlamentar acrescenta que a matéria determina que novos contratos de concessão aeroportuária incluam essa exigência.
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12: Justiça.
7: Proposta sugere o aproveitamento de equipamentos confiscados em operações contra o garimpo ilegal. A repórter Maria Neves tem os detalhes.
13: A Comissão de Minas e Energia da Câmara dos Deputados aprovou o projeto que proíbe a destruição imediata de bens de alto valor apreendidos em garimpo ilegal, como aeronaves, embarcações e tratores. Pela proposta, esses equipamentos deverão ser aproveitados pelo poder público sempre que possível. Autor do projeto, o deputado defensor Estélio Denner, de Roraima, defende não ser razoável a simples destruição de equipamentos que podem custar milhões de reais, como é o caso de aeronaves. Ele argumenta que há situações em que esse maquinário poderia atender aos interesses do próprio Estado.
14: Por exemplo, um maquinário de uma draga que pode servir muito bem outras regiões que precisam, por exemplo, de balsas. Vou dar um exemplo específico aqui no estado de Roraima. Nós temos aqui no estado de Roraima ainda vários e vários rios que nós usamos balsas para a gente poder trafegar nas nossas rodovias, tanto federal como estadual ou municipal. Nós temos que ter balsas. Essas balsas poderiam ser reutilizadas para essa finalidade de a gente ajudar as pessoas a se locomover dentro do estado. Então, tudo isso passa por esse projeto.
13: Dentre os destinos que podem ter os equipamentos apreendidos em garimpo ilegal, o projeto prevê, por exemplo, o leilão público, com a destinação dos recursos para fundos de fiscalização ambiental e recuperação de áreas degradadas. Outra aplicação possível prevista na proposta é a incorporação ao patrimônio público. O texto determina ainda a doação para instituições de ensino técnico ou superior. A destruição somente seria permitida em caso de risco iminente à segurança dos agentes públicos ou da população, ou se um laudo técnico comprovar que a remoção do bem é inviável ou gera risco ambiental grave. O projeto que proíbe a destruição imediata de equipamentos apreendidos em garimpos ilegais ainda será analisado pelas comissões de Meio Ambiente e de Constituição e Justiça. Da Rádio Câmara de Brasília, Maria Neves.
15: Agricultura.
16: Tramita na casa projeto de Maurício do Vôlei, do PL de Minas Gerais, que cria o Programa Nacional de Simplificação do Licenciamento Ambiental Rural de Pequeno Porte. Segundo o deputado, a medida reduz a burocracia para atividades de baixo impacto ambiental.
17: Nas palavras de Maurício do Vôlei, a proposta cria um rito simplificado para a concessão de licenças e prioriza a tramitação dos pedidos. Ele considera que o projeto gera mais eficiência e segurança jurídica ao produtor, sem reduzir as exigências de proteção ao meio ambiente.
15: Economia.
16: O projeto regulamenta a relação entre plataformas de comércio eletrônico e vendedores parceiros. De autoria de Paulinho da Força, do Solidariedade de São Paulo, a matéria estabelece regras de transparência, restringe alterações unilaterais de contratos e cria mecanismos para coibir práticas consideradas abusivas.
17: O texto prevê aviso prévio de 90 dias para mudanças que aumentem custos aos vendedores e proíbe condutas como a imposição de serviços. Paulinho da Força afirma que a medida protege pequenos empreendedores, fortalece a concorrência e reduz abusos no mercado digital.
15: Relações Exteriores.
16: A comissão aprova projeto que cria o Plano Nacional de Segurança de Fronteiras. A repórter Silvia Munhato explica os pontos da proposta.
18: A Comissão de Relações Exteriores e de Defesa Nacional da Câmara aprovou o projeto que institui o Plano Nacional de Segurança de Fronteiras. O projeto aprovado destina 30% dos recursos do Fundo Nacional de Segurança Pública para financiar o fortalecimento da fiscalização e o combate a crimes como narcotráfico e contrabando na faixa de fronteira brasileira. O relator, deputado José Rocha, do União da Bahia, modificou a proposta inicial para incluir o Ministério da Agricultura e Pecuária nos órgãos de gestão do plano.
19: Principalmente dos produtos fitossanitários que entram clandestinamente pelas fronteiras, a exemplo não só dos insumos, como também de soja contrabandeada por essas fronteiras.
18: A proposta estabelece a atuação integrada entre órgãos federais, estaduais e municipais e, para viabilizar essa coordenação, serão criados gabinetes de gestão integrada de fronteira e um centro de operações Operações Conjuntas, sediado no Ministério da Defesa. O deputado Arlindo Quinalha, do PT de São Paulo, foi contrário ao texto, afirmando que a ação nas fronteiras faz parte de várias normas infralegais que precisam ser flexíveis.
20: Tem tido iniciativas cuidando do tema. Pode não ser completo, evidentemente, mas cabe ao Executivo essas iniciativas.
18: A proposta que cria o Plano Nacional de Segurança de Fronteiras ainda será analisada pelas comissões de Finanças e Tributação e de Constituição e Justiça. Da Rádio Câmara de Brasília, Silvia Minhato.
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15: Transportes.
17: Tramita na Câmara projeto de Caroline de Tone, do PL de Santa Catarina, que proíbe o uso de drones, satélites e sistemas de inteligência artificial para a aplicação de multas de trânsito. A deputada explica que a proposta mantém o uso de equipamentos de fiscalização já previstos na legislação.
16: Caroline de Tone sustenta que o projeto garante mais segurança jurídica e previsibilidade na fiscalização de trânsito. Ela avalia ainda que a medida também protege os motoristas de formas de monitoramento que possam comprometer a privacidade e gerar abusos.
17: Paulo Guedes, do PT de Minas Gerais, requer a realização de audiência para discutir a regulamentação dos táxis intermunicipais e do transporte alternativo. Ele afirma que o debate também deve abordar os critérios adotados para a aplicação de multas e apreensão de veículos.
16: Segundo Paulo Guedes, a audiência deve reunir órgãos públicos, representantes da categoria e especialistas para discutir alternativas que conciliem a fiscalização, a segurança dos passageiros, o direito ao trabalho dos profissionais e a melhoria da mobilidade entre os municípios.
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15: Comissões.
17: Deputados analisam regras para suporte de bicicletas em ônibus urbanos. O repórter José Carlos Oliveira nos conta quais são.
27: As comissões de Viação e Transporte e de Desenvolvimento Urbano da Câmara dos Deputados aprovaram regras para suporte de bicicletas em ônibus e micro-ônibus do transporte coletivo urbano. A intenção é facilitar a mobilidade nas cidades, incentivando o uso das bicicletas no deslocamento diário, como afirma o deputado Diego Andrade, do PSD de Minas Gerais, um dos relatores do texto.
28: Nós temos muitos ciclistas no Brasil e a gente tem que estar estimulando, né, mais ciclovias e essa integração com o transporte público. Por exemplo, a gente sabe que nem todo o transporte público leva a pessoa à porta da casa dela, né? Então ela pode se deslocar de bicicleta e aí ter o suporte para colocar a bicicleta e se deslocar.
27: A proposta original do deputado Juninho do Pneu, do Rio de Janeiro, previa obrigatoriedade na instalação dos suportes de bicicleta nos ônibus. Já Diego Andrade preferiu adotar um modelo que permite a implementação da medida de acordo com a realidade de cada município. O relator também quer que a regulamentação conte com o apoio técnico do CONTRAN, Conselho Nacional de Trânsito.
28: A gente passa para o poder público municipal estar regulamentando essa questão, né? De acordo com quais as linhas que têm a viabilidade, os veículos que têm a viabilidade e ao CONTRAN para poder definir como que isso será feito, né? Observando aí as normas de segurança, é claro, mas valorizando o ciclista e integrando aí os modais de transporte.
27: De acordo com o texto, as prefeituras terão autonomia para definir os trajetos de transporte público integrado e o percentual da frota de ônibus e micro-ônibus que terão suportes para bicicletas. Se também for aprovado na Comissão de Constituição e Justiça, o projeto de lei poderá ser enviado diretamente para a análise do Senado, sem necessidade de votação no plenário da Câmara. Da Rádio Câmara de Brasília, José Carlos Oliveira.
0: Educação.
16: Política pública para garantir a energia elétrica de qualidade nas escolas, principalmente as localizadas em áreas remotas, está sendo analisada em projeto na Câmara. Os detalhes com a repórter Sofia Peçanha.
1: A Comissão de Minas e Energia aprovou a criação do programa Luz na Escola por meio de verba do Fundo de Universalização de Serviços de Telecomunicações, o FUST. O programa apresenta os seguintes objetivos: promover a instalação de sistemas de geração de energia elétrica e apoiar as escolas em regiões de difícil acesso ou em situações de vulnerabilidade, de acordo com as metas do Plano Nacional de Educação e da Agenda 2030 para o Desenvolvimento Sustentável. Durante a votação na comissão, o relator, deputado Hugo Leal, do PSD do Rio de Janeiro, reafirmou que a promoção da equidade e da inclusão educacional, quando motivadas pela infraestrutura energética sustentável, devem ser uma prioridade governamental.
2: O projeto de lei que ora nós examinamos dá um passo além de garantir que a ausência de energia elétrica não seja obstáculo para a execução de políticas públicas de conectividade e educação digital.
1: Pelo texto, o programa será coordenado pelos órgãos responsáveis pelas políticas educacionais de comunicação e de energia. Além disso, o foco do projeto será em atender todas as escolas de educação básica da rede pública, em especial as localizadas em áreas remotas e sem acesso à energia. Em sua justificativa, o deputado Pedro Czai, do PT de Santa Catarina, autor do projeto, destacou que o programa surge como resposta a esse obstáculo. Dessa forma, a implementação da medida contribuirá para a sustentabilidade ambiental e a redução das desigualdades regionais. Na reunião da comissão, o deputado Guleal confirmou que o projeto destaca a importância do acesso à educação de qualidade e a inclusão digital como motores essenciais para o desenvolvimento social e econômico do país.
2: Entendemos que a iniciativa representa um avanço decisivo na universalização do acesso à energia elétrica em todas as escolas públicas, fortalecendo a integração de políticas públicas estruturantes de educação, telecomunicações e energia.
1: O Fundo de Universalização dos Serviços de Telecomunicações tem o objetivo de promover a universalização da conectividade nas escolas públicas. Atualmente, o fundo não abrange investimentos em fontes de energia renovável para escolas localizadas em áreas sem acesso à eletricidade. Portanto, a proposta altera a lei que institui o FUST, oferecendo a essas instituições os recursos necessários para se conectarem à rede elétrica e, consequentemente, à internet. Para ser aprovado, o projeto que cria o programa Luz na Escola ainda precisa ser analisado pelas comissões de Finanças, de Educação e de Constituição e Justiça. Da Rádio Câmara de Brasília, Sofia Peçanha.
0: Habitação.
17: Igor Timo, do União de Minas Gerais, é autor de projeto que amplia para 60 salários mínimos o valor dos imóveis que podem ser transferidos sem escritura pública. O deputado assinala que o propósito é reduzir custos para famílias de baixa renda, facilitando a regularização de moradias populares.
16: Igor Timo avalia que a regra atual empurra muitos compradores para contratos informais. O parlamentar ressalta que a proposta dispensa a escritura pública nesses casos, mas mantém a exigência de registro no cartório de imóveis.
17: Termina agora o Jornal Câmara dos Deputados, produzido pela Rádio Câmara, com trabalhos técnicos de Everson Urani e a apresentação de Márcio Aquiles Sardi e Val Monteiro. Boa noite.
16: Uma boa noite para você. Você fica com as notícias do Tribunal de Contas da União.
0: Minuto do TCU.
3: O Tribunal de Contas da União avaliou a atuação dos órgãos responsáveis pela prevenção e pelo combate à adulteração de bebidas alcoólicas. 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O TCU recomendou medidas à Anvisa, ao Ministério da Agricultura, à Agência Nacional do Petróleo, Gás Natural e Biocombustíveis e à Receita Federal para fortalecer a fiscalização e proteger a saúde dos consumidores. 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
4: 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Boa noite.

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1: É, 10 horas em ponto. Muito boa noite para você que acompanha a nossa programação da TMC. Começa agora mais uma edição do nosso Resumo TMC. Resumo nesta segunda-feira, dia 13 de junho. Seja muito bem-vindo, muito bem-vinda. Meu nome é Alexia Marília e seguimos aqui até a meia-noite com a nossa programação, um noticiário bem leve, bem informativo, com as principais notícias do dia, do mundo da política, da cultura, do entretenimento e, é claro, com a sua participação aqui com a gente. Já anota, inclusive, o número do WhatsApp, é o DDD 11 97221 1001. Me conta, o que você tá fazendo? Tá voltando pra casa? Ou até mesmo indo trabalhar? Como é que tá sendo essa segunda-feira? O que tá achando da nossa programação? Inclusive tem uma enquete de hoje, daqui a pouquinho a gente fala um pouco sobre o assunto, mas tem a ver com rock and roll. Pra você que é fã de rock, já fica aí um spoiler. Então vem comigo que eu vou adorar ter a sua companhia. Vamos pras manchetes de hoje.
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0: Vem você também se informar no nosso Giro TMC, porque o ministro Alexandre de Moraes suspendeu por 90 dias as visitas de Flávio Bolsonaro ao ex-presidente Jair Bolsonaro. A decisão veio depois que Flávio publicou nas redes sociais uma carta em nome de Jair Bolsonaro. Moraes também deu 48 horas para a defesa do ex-presidente se manifestar e determinou a apuração de possível descumprimento de decisão judicial e propaganda eleitoral antecipada. A defesa de Flávio Bolsonaro classificou como ilegal a decisão do ministro Alexandre de Moraes. Segundo os advogados, a medida desrespeita a Constituição, a Lei de Execução Penal e o Estatuto da Advocacia, ao impedir o contato entre pai e filho e restringir a comunicação entre advogado e cliente. O líder da oposição no Senado, Rogério Marinho, também criticou a decisão. Em nota, Marinho classificou a medida como autoritária e afirmou que ela torna Bolsonaro incomunicável. O senador também comparou o caso à prisão de Lula em 2018 e disse que a oposição cobra tratamento igual perante a lei. E o presidente Lula disse que não acredita na imposição de novas tarifas dos Estados Unidos sobre produtos brasileiros, apesar de o governo considerar esse o cenário mais provável. O Brasil aguarda a decisão de Washington e mantém negociações para tentar reduzir os impactos da medida. A definição sobre as tarifas deve sair nos próximos dias. E uma pesquisa BTG Nexus mostra Lula com 47% e Flávio Bolsonaro com 44% em um possível segundo turno, em cenário de empate técnico. No primeiro turno, Lula aparece com 40% das intenções de voto, contra 34% de Flávio Bolsonaro. A pesquisa também indica que Aécio Neves tem a maior rejeição entre os nomes avaliados. A mesma pesquisa mostra que a avaliação negativa do governo Lula caiu para 41%, enquanto a positiva subiu para 35%. O levantamento também aponta empate técnico entre aprovação e desaprovação do governo, ambas com 47%, dentro da margem de erro da pesquisa. E a equipe da senadora Damares Alves negou que ela tenha rompido com a campanha de Flávio Bolsonaro. Segundo a assessoria, a ex-ministra já concluiu sua contribuição para o plano de governo e segue à disposição do pré-candidato. Os rumores sobre um racha foram descartados. E a tensão entre Estados Unidos e Irã derrubou os mercados nesta segunda-feira. O petróleo Brent subiu 9,59% e fechou a US$ 83,30, enquanto o dólar terminou o dia cotado a R$ 5,13. O Ibovespa caiu 1,2%. Já as ações da Petrobras e de outras petroleiras avançaram com a expectativa de aumento nas receitas, em meio ao temor de interrupções no fornecimento de petróleo pelo Estreito de Hormuz. Mais um destaque internacional: o surto de ebola na República Democrática do Congo chegou a duas novas províncias no nordeste do país, aumentando a preocupação das autoridades de saúde. O país já registra 1.926 casos confirmados e 702 mortes. 702 mortes. A Organização Mundial da Saúde alerta que o número real de infectados pode ser ainda maior devido à dificuldade de rastrear novos casos. 10 horas mais 5 minutos.
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0: E vamos chegando aqui à reta final da nossa segunda-feira. Com isso, eu sempre trago aqui no Resumo TMC a previsão do tempo para o dia seguinte, ou seja, para amanhã, terça-feira. Assim você já fica informado do que vai fazer, né? Se vai fazer frio, calor, ou se vai chover na sua região. Então, bora lá. Começando pela região sul, em Curitiba, o dia é nublado, mas o sol aparece de vez em quando e não chove também. A mínima vai ser de 5 graus, com máxima de 15. Bastante frio em Curitiba, previsto aí para terça-feira. Vamos agora então para o sudeste, em São Paulo. A terça-feira é nublada com aberturas de sol à tarde e pode garoar de manhã e também no período da noite. Vale a pena colocar o guarda-chuva na mochila então. A mínima vai ser de 9 graus com máxima de 18. E agora o meu alô é pro Carioca, porque no Rio de Janeiro o sol aparece entre as nuvens e temos aí um dia com uma chuva levemente ali passageira, vai e vem rapidinho. A mínima vai ser de 14 graus com máxima de 22. Em Belo Horizonte é sol o dia todo. Algumas nuvens aparecem à tarde e não tem previsão de chuva, viu? A mínima vai ser de 10 graus com máxima de 22. Bora para o Centro-Oeste agora. Em Brasília, a terça começa com o sol, mas as nuvens chegam durante a tarde e não tem previsão de chuva também. Mínima de 16 graus com máxima de 27. Fechando com chave de ouro nossa previsão do tempo, vamos para o Nordeste. Em Recife, faz sol. Chove de manhã e as nuvens só vão embora no período da tarde. A mínima vai ser de 21 graus com máxima de 30. 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
0: 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Agora vamos para Brasília, porque o presidente da Câmara, Hugo Mota, se queixou das pessoas próximas do que considera uma postura injusta do presidente Lula com ele. Quem tem os detalhes é o repórter Rodrigo Vicente, de Brasília.
2: Pois é, um dos gestos que gerou contrariedade foi um vídeo divulgado no começo de junho em que o presidente Lula declara apoio à reeleição do senador veneziano Vital do Rego, do MDB. Veneziano disputa uma vaga ao Senado com Nabor Vanderlei, que é do Republicanos, e pai de Hugo Mota, né? Um aliado próximo do presidente da Câmara diz que, claro, é esperado esse apoio a veneziano pela relação de proximidade que ele tem com o presidente Lula, mas o deputado foi pego de surpresa com o vídeo, uma vez que ele não foi avisado aí previamente, né? Um governista que mantém conversa próxima com Mota reconheceu que há essa chateação, mas fala em um incômodo que pode aí ser totalmente contornado. Ele diz que isso é uma questão eleitoral e não interfere no jogo político da relação entre o Planalto e o Congresso. Além disso, ele afirma que Lula reconhece que Mota está ajudando nesse momento em pautas cruciais para o governo, como a negociação das dívidas rurais. Bem, Mota tem sim negociado pessoalmente com o governo e feito reuniões para buscar um meio termo que não gere um impacto elevado nas contas públicas, contrariando inclusive os ruralistas e a bancada ruralista aqui no Congresso Nacional.
0: E continuamos em Brasília, porque a assessoria da senadora Damaris Alves nega rumores sobre um possível afastamento da pré-campanha de Flávio Bolsonaro à presidência. O Rafael Felitti tem as informações pra gente.
3: A senadora ainda se colocou à disposição para colaborar com um eventual futuro retorno da família Bolsonaro ao Palácio do Planalto. A polêmica sobre um suposto rompimento ganhou fôlego após Flávio Bolsonaro tornar público uma carta do ex-presidente Jair Bolsonaro, que fazia apelo pela união da direita e reafirmando apoio ao filho na corrida presidencial. Jair Bolsonaro cumpre prisão domiciliar por questões humanitárias. Ele foi condenado a 27 anos e 3 meses de prisão em regime fechado por tentativa de golpe de Estado. Os rumores sobre um suposto rompimento de Damaris com Flávio surgiu após uma suposta queixa feita pela senadora sobre os ataques de setores da própria direita contra ela e também contra Michele Bolsonaro, após o vídeo publicado pela ex-primeira-dama nas redes sociais. No vídeo, Michele Bolsonaro afirmou ter sido apunhalada pelo enteado, o senador Flávio Bolsonaro, por conta de articulações políticas no PL do Ceará.
0: Agora, mudando de assunto, os bombeiros paranaenses que estiveram na Venezuela para a missão de resgate das vítimas do forte terremoto no país vizinho foram homenageados após retornar ao Brasil. Os detalhes chegam de Curitiba com Luiz Fernando Hanisch.
4: A equipe, composta por 10 oficiais, passou 2 semanas em território venezuelano. Os agentes brasileiros fizeram parte de uma força-tarefa junto com socorristas de outros países. De acordo com o governador do Paraná, Carlos Massa Ratinho Júnior, o grupo formado por bombeiros paranaenses, mineiros e paulistas está em processo de certificação internacional.
5: Estão num processo de seleção da ONU para uma tropa de elite em catástrofes que possam acontecer no planeta. Pela boa formação que tem os nossos bombeiros, pelos equipamentos que tem os nossos bombeiros e, pelo histórico, pela qualificação de treinamentos rígidos que são implantados para esses homens que estão aqui representados. Então o Paraná hoje faz parte de um grupo seleto da elite de salvamento do mundo.
4: Os bombeiros do Paraná partiram em direção à Venezuela um dia depois do terremoto. Os primeiros 10 dias são cruciais para encontrar vítimas ainda com vida, de acordo com o tenente-coronel Ícaro Gabriel Greinert, que coordenou a equipe.
6: A gente tem que estar cada vez mais preparado para agir com rapidez. Isso ficou evidente lá na Venezuela, né? Esse tipo de situação, quanto mais rápido as equipes chegam, maior é a possibilidade de localizar pessoas com vida. A gente treina muito, mas nada do que a gente treina aqui é parecido, né? Vários prédios altos, a interação com várias equipes estrangeiras, né? Sobretudo a equipe dos Estados Unidos, que a gente trabalhou muito próximo, vai ajudar a melhorar bastante a nossa capacidade de resposta, não só para esse tipo de operação lá, como aqui no estado também.
4: Para reforçar as buscas, além dos 10 profissionais, outros 2 cães do Corpo de Bombeiros foram mobilizados para o resgate. O cabo Rodrigo Santos conduziu as cadelas Megan e Aria. O bombeiro avaliou o papel dos animais nos trabalhos da equipe.
7: Essa foi a nossa primeira missão de grande vulto, né? A área atua já no interior do estado, mas essa foi a nossa primeira, foi bem impactante, né? Até para mim, eu nunca tinha ido para fora do estado em missão, então foi algo que eu vou lembrar pro resto da vida. Muito triste pela situação do país, o tamanho da devastação, mas um orgulho em representar principalmente o pessoal da atividade com os cães aqui do nosso estado, do Brasil inteiro. Apesar de muito calor, então a gente procurou manter a saúde dos cães, esse era o mais importante, na verdade, né? Então foi algo que não foi prejudicial para eles.
4: 2 terremotos com magnitude acima de 7 pontos assolaram a Venezuela no dia 24 de junho. De acordo com a imprensa do país, já são mais de 4.500 mortes confirmadas. O tremor resultou em mais de 16 mil feridos e pelo menos 20 mil pessoas continuam desabrigadas.
0: Agora vamos mudar de assunto. A estrutura do palco onde a cantora Poca se apresentava cedeu durante um show realizado na noite deste domingo em Contagem, na região metropolitana de Belo Horizonte. A cantora e as dançarinas passam bem. Os detalhes você confere agora com Bruno Marum.
8: A organização do festival Todo Mundo no Rancho informou que apura as causas do incidente que ocorreu durante o show da cantora Poca nesse domingo em Contagem, aqui na Grande BH. Em um vídeo divulgado nas redes sociais, é possível ver o exato momento do incidente, quando a cantora Poca e 3 bailarinas estão se apresentando e começam a pular todas juntas durante uma coreografia. E é neste momento, né, que a estrutura acaba cedendo e elas se desequilibram. A cantora conseguiu se equilibrar e, após o susto, a Poca usou as redes sociais para tranquilizar os fãs e disse que a primeira preocupação, claro, foi verificar o estado de saúde, né, das bailarinas e retirá-las do palco. Ainda, né, segundo a cantora, todas elas estão bem, né, não tiveram ferimentos. E depois desse incidente, ela diz que a equipe se reuniu para tomar uma cerveja e aliviar a tensão. Também, segundo a organização do festival, as 3 bailarinas foram levadas ao camarim e receberam, né, atendimento médico da Brigada de Incêndio e também de uma equipe do Corpo de Bombeiros Militar que estava lá no local deste festival.
0: Agora 10 horas mais 15 minutos, é hora do nosso Todo Mundo Comenta.

0: É, isso aí. Diz aí a sua opinião. Sabe por quê? Porque hoje, dia 13 de julho, é dia mundial do rock and roll. Você sabia disso? Sabe a origem dessa data? Pois bem, é mais ou menos por aí. É, temos, nesta data de hoje, rolou um festival chamado Live Aid, né? Um festival que rolou simultaneamente nos Estados Unidos e também em Londres. E com esse festival, vários cantores muito marcantes estiveram lá. Então, vou dar alguns exemplos, assim, básicos. Queen, David Bowie, U2, Black Sabbath, Mick Jagger, Tina Turner. Enfim, só gente, assim, de ponta. Madonna, Elton John, Sade, enfim, muitas pessoas, Bob Dylan. E aí, então, no dia 13 de julho de 1985, rolou o Live Aid, né, em Londres, Estados Unidos. O objetivo ali era arrecadar dinheiro para combater a fome na Etiópia. E com isso, lotou, né, não preciso nem falar. Com esses nomes, né, 160 mil pessoas estavam nos dois estádios, ou seja, dois shows ali rolando simultaneamente com toda essa galera, né, repartida nos dois estádios. E essa transmissão rolou em 100 países, né, acompanhado ali por mais de 1 bilhão de pessoas, né? Então, no palco tinha essas pessoas, esses nomes do mundo da música legendários, inclusive Phil Collins. Uma curiosidade desta data, né, que Phil Collins foi o único artista que conseguiu tocar nos dois continentes no mesmo dia, né? Então ele pegou um avião, se apresentou para se apresentar horas depois nos Estados Unidos, porque ele tinha se apresentado anteriormente, né, em Londres. Então, olha que curioso, né? Então, ele esteve ali nos dois dias. E teve um detalhe curioso nisso tudo, porque a ideia do Dia Mundial do Rock não virou tradição no resto do mundo, né? Só no Brasil que a gente comemora essa data, porque as rádios brasileiras que dedicavam-se ao rock, por exemplo, a Rádio Rock, né, que hoje é 89 FM, começaram a celebrar essa data, virou uma estratégia de marketing, né? Então, com isso, todo mundo aqui no Brasil começou a comemorar. E isso também tem um super significado pra gente, né? Porque o Brasil também é o país do rock and roll. Rita Lee, Titãs, Paralamas, Chico Science, Capital Inicial, Sepultura, Barão Vermelho, enfim, quantos nomes. Legião Urbana também. Então, uma curiosidade aí, né, pra você que gosta de rock, rock brasileiro, rock internacional, hoje é comemorado. Então, vale a pena você homenagear aí seus cantores, bandas, né, cantoras favoritas. Tem a cantora Pitty também, que é uma cantora brasileira, né, que é do rock and roll também. E com isso, eu passo a bola pra você, nosso ouvinte. Você que acompanha também a transmissão, youtube.com/TMCNewsBR. E para você que tá no rádio também com a gente, qual que é o seu cantor, banda de rock favorito? Ah, gosto muito de Fred Mercury, de Queen, enfim. São muitos nomes, né? The Rolling Stones. Gente pra caramba, Erasmo Carlos, Paralamas, como eu mencionei, Skank. Então, é um repertório extremamente vasto que nós temos aí na nossa música popular brasileira e também no contexto aí internacional, né? Várias bandas também. Então, eu quero saber de você, nosso ouvinte. Já anota aí o número do WhatsApp: DDD 11 97221 1001. Repetindo: DDD 11 97221 1001. Manda sua mensagem de texto, seu áudio no WhatsApp aí. Ai, gosto muito de Paul McCartney, de Beatles, de Sting, muitos nomes, Led Zeppelin também. Então manda aí, quem que você curte do rock and roll, quem que você escuta assim, nossa, curto pra caramba. Tipo, tem o Jimi Hendrix também na guitarra, né, aquele solo maravilhoso de guitarra que ele fez, muito marcante. Então eu quero saber de você, manda aí no zap zap da TMC.
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1: Mudando de assunto agora, por conta do recesso de julho e das eleições, matérias prioritárias devem seguir paradas no Congresso. Voltando para a política, sobre esse assunto, o TMC 360 conversou ao vivo com o Jorge Goetten, deputado federal do Republicanos de Santa Catarina, para entender se ele acha correto esse movimento. Vamos ouvir.
2: Eu concordo plenamente quanto encerra-se essa semana, né? O semestre, mas eu penso que no período eleitoral ainda é possível sim nós votarmos pautas que estão ali para ser votadas, estão no forno, estão prontas, né? Para ir para o plenário. Eu penso que é possível no período eleitoral nós avançarmos em algumas delas, né?
3: Na sua opinião, quais são as mais importantes? O que deve avançar primeiro nesse período, logo depois do recesso?
2: Eu acho, Joana, eu tenho esperança ainda que a atualização, o PLP 108, juntamente com o PLP 186, que foi apensado no 108, que é a atualização dos MEIs e da micro e pequena empresa, eu vejo com possibilidade de ser aprovado após o recesso. Eu vejo que está bem avançado o PLP da, o PL da misoginia, é o 896, o PL da misoginia, que é a relatora é a Tabata Amaral. Eu penso que também é possível avançar, há um consenso, tem uns ajustes para ser feito ali, mas ela já manifestou que é possível fazer esses ajustes. Então eu penso também que nós vamos avançar nisso. Olha, eu ficaria com convicção, eu ficaria com esses dois. E outras pautas importantes que nós temos, desde maioridade penal, está para ser votado. O marco legal da inteligência artificial está pronto para ser votado, já veio do Senado, né? Está bem conduzido pelo relator, mas eu penso que teremos mais dificuldade de avançar nisso. Código, a alteração do Código de Trânsito Brasileiro também é uma pauta muito importante, né? A sociedade está esperando, o setor das autoescolas, clínicas médicas, os instrutores autônomos, todo esse setor tá aguardando o avanço na Câmara dos Deputados. Então eu penso que isso está um pouco comprometido para acontecer antes das eleições ainda.
4: Deputado, uma outra questão, acho que é essencial que a gente aborde aqui, que é essa decisão do STF, ainda monocrática, à luz das investigações, perdão, da Polícia Federal, se questionar o que acontece com não parlamentares que supostamente, segundo investigações da Polícia Federal, teriam acesso a emendas e ao encaminhamento dessas emendas. Vamos pegar, por exemplo, Valdemar Costa Neto e Eduardo Cunha. Como o senhor vê essa suposta ingerência e por que haveria mecanismos para que isso fosse possível na visão do senhor?
2: Eu acho que esses fatos têm que tratar a causa. Se de fato aconteceu, tem que ter mais, eu concordo plenamente, eu acho que quase todos os parlamentares concordam, tem que ter bastante transparência nessas emendas para a sociedade poder acompanhar. Eu acho que isso é um recurso que não é nosso, é um recurso do Estado, da União, né? Então, que deve ser devolvido para os municípios, para os estados, né? Porque é dinheiro dos impostos que o cidadão paga, que o município envia para Brasília e retorna através de emenda também para os municípios, para obras, para melhorias, para impactar positivamente na vida das pessoas. Eu acho que tem que ter toda a transparência. Se de fato está acontecendo algo que não é republicano, tem que ser tratado, mas eu acho que o regulamento hoje permite, está sendo conduzido, está sendo distribuído da forma que é o regulamento, né? Então tem que tratar o regulamento, tem que mudar as regras e deixar as regras bem claras como deve ser.
1: E o ministro Alexandre de Moraes proibiu o senador Flávio Bolsonaro de visitar o ex-presidente Jair Bolsonaro pelos próximos 90 dias. A decisão foi tomada depois da divulgação de uma carta com conteúdo político nas redes sociais. Os detalhes com Murilo Hernandes, direto de Brasília.
5: A decisão foi tomada depois da divulgação de uma carta assinada por Bolsonaro e publicada nas redes sociais de Flávio após uma visita ao pai. Segundo Moraes, o direito de visita foi usado para produzir e divulgar conteúdo político, que na avaliação do ministro diz respeito às medidas impostas ao ex-presidente, que está proibido de usar redes sociais diretamente ou por intermédio de terceiros. Na decisão, o ministro também afirma que essa não seria a primeira vez que Flávio Bolsonaro descumpre determinações da corte. O despacho lembra um episódio ocorrido no ano passado, quando o senador intermediou a participação do pai por telefone em um ato político. Diante do novo caso, a defesa de Jair Bolsonaro terá 48 horas para informar ao Supremo se o ex-presidente tinha conhecimento e autorizou a divulgação da carta nas redes sociais. Moraes também determinou o envio da carta e dos vídeos para a Procuradoria-Geral Eleitoral, que vai analisar se o material pode configurar propaganda eleitoral antecipada em favor da pré-candidatura de Flávio Bolsonaro à presidência da República.
1: A gente continua falando desse caso também com o nosso repórter Murilo Hernandes, porque o Flávio Bolsonaro retrucou a decisão do ministro Alexandre de Moraes sobre as visitas ao Jair Bolsonaro. Vamos ouvir.
5: Flávio Bolsonaro afirmou que vai recorrer da decisão que proibiu visitas ao ex-presidente Jair Bolsonaro pelos próximos 90 dias. A defesa do senador prepara medidas para tentar reverter a determinação, alegando que ele também atua como advogado do pai. No Congresso, a decisão recebeu críticas de parlamentares da oposição, que acusaram o Supremo de restringir a comunicação do ex-presidente.
1: 10 horas mais 26 minutos.
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1: 10 horas mais 31 minutos e olha só, os ataques entre Estados Unidos e Irã provocam uma alta no preço do petróleo internacional, como a gente vem destacando aqui ao longo da nossa programação. E diante da forte volatilidade do Ministério da Fazenda, então confirmou que o fim do subsídio à gasolina, que seria anunciado nesta semana, foi adiado para a próxima. Adriano Pires, que é sócio fundador do Centro Brasileiro de Infraestrutura e Energia, durante entrevista ao TMC 360, analisou o tamanho do impacto e até quando o governo federal vai conseguir segurar o reajuste. Vamos ouvir.
2: Eu acho que poderia ser conduzido de outra forma. Eu já faço uma crítica, né, à questão de subsídio à gasolina, né? Eu acho que gasolina não tem sentido ter subsídio, porque gasolina é um produto que não afeta a baixa renda, né? Além do mais, se você tivesse preço de mercado internacional na gasolina, você estimularia a troca de gasolina, por exemplo, por etanol hidratado. Eu acho que a medida que o governo deve tomar terça-feira no Conselho Nacional de Política Energética, uma medida correta, por exemplo, de aumentar a mistura de 30% para 32% de etanol ali da gasolina, porque você reduz a importação de gasolina, né, e ajuda também a descarbonizar a frota. Então, a gasolina no mundo inteiro, ninguém subsidia a gasolina. A gente entende até no Brasil o subsídio ao diesel, né, porque é um produto que é o principal combustível para caminhões, né, para carga pesada, e acaba realmente impactando no produto final, dando inflação. Apesar que também o diesel, você teria alternativa, aumentar um pouco a mistura do biodiesel, estimular a troca do diesel pelo próprio gás natural, pelo biometano, se você tivesse competitividade de preços. Agora, quando você subsidia esses produtos, acaba que você tira a competitividade dos outros energéticos, né, que inclusive são menos poluentes e poderiam reduzir a importação. Agora, o governo está nesse momento, né, que a gente sabe, de eleição, né? Então, eleição é complicado, né, porque o governo também parte do pressuposto que essas medidas ajudam a não perder voto, né? Mas o fato também, a gente já conversou aqui algumas vezes, é que apesar da subvenção que está chegando a quase 300 bilhões de reais, o preço na bomba não caiu, né? Por que não caiu? Porque você tem aquele erro original, né, aquele pecado original, que são as defasagens, né? Então a defasagem de diesel, de gasolina para o mercado internacional continua muito alta. Então, no fundo, essa política de subvenção foi muito mais para reduzir os prejuízos da Petrobras de vender gasolina e diesel abaixo do mercado internacional do que reduzir o preço para o consumidor final. Então, vamos ver o que vai acontecer. Acho que o governo está esperando se o preço vai voltar a subir, não vai voltar. O fato também que o mercado de petróleo está muito desorganizado, né? Esse negócio dessas idas e vindas na guerra no conflito do Irã, né? O presidente Trump acorda de um jeito, dorme de outro, e também tem outros efeitos, né? Durante a guerra houve também, por parte da China, por exemplo, da Europa, um aumento de estoques de petróleo nesses países, e eles estão também colocando esses estoques para fora, também para evitar impacto maior de preço, estão colocando isso, também mexe com o preço, né? Mas, na minha opinião, para concluir a tua pergunta, não me parece que esse preço volta a 90 dólares. Acho que esse preço vai ficar aí flutuando na casa de 72, 75, 78 dólares, a não ser que realmente a guerra volte a acontecer de uma maneira muito forte e com um fechamento, por exemplo, outra vez, total do Estreito de Hormuz.
3: Adriano, me parece que há duas situações que são contraditórias, mas que se complementam neste momento. Me corrija se eu estiver errada. É o mundo se acostumando a essa instabilidade, tendo

0: tentando se adaptar à instabilidade e, ao mesmo tempo, não tendo alternativas para a imprevisibilidade em relação ao que acontece no Oriente Médio. Então, de um lado, nós já entendemos que a situação não vai se resolver tão facilmente como seria esperado por parte de um governo dos Estados Unidos, que já anunciou tantas vezes o cessar-fogo. Já entendemos isso, mas também já entendemos que nos faltam alternativas. No meio, o que poderíamos fazer?
1: Você falou bem, né? Acho que o mundo está numa volatilidade política muito grande, né? Nesse conflito aí do Irã. O presidente Trump é uma pessoa muito imprevisível, né? E a gente nunca sabe o que vai acontecer de hoje para amanhã. Agora, o fato também é que hoje não interessa, nesse momento, petróleo muito caro, 90 dólares, nem para os Estados Unidos, nem para o Irã, né? Nem para o mundo, porque também os Estados Unidos só vai ter uma eleição aí em novembro, né, que é importante para o presidente Trump. E a gasolina voltar lá a 4, 4,5 dólares o galão não é bom para a população. Acaba também aumentando a inflação, o que pode prejudicar nas eleições de novembro. Por isso eu estou falando que me parece que esse preço vai ficar aí oscilando entre 70, 75 dólares, 80 dólares o barril. Agora, o que me preocupa também, em termos até de Brasil, não é só essa instabilidade do preço do barril. Está acontecendo outro evento muito importante na Rússia. A Ucrânia tem atacado refinarias na Rússia, e a Rússia nos últimos anos, principalmente depois do início da guerra com a Ucrânia, quando ela sofreu muitas sanções, ela se transformou no maior exportador de óleo diesel para o Brasil. Hoje o óleo diesel da Rússia é o principal produto que entra no Brasil importado, porque a gente, como a gente já conversou aqui, a gente importa hoje entre 25% a 30% de diesel. Então a Rússia está parando de exportar diesel, né? Ela está deixando o diesel para atender o mercado interno. Isso pode também ter um efeito muito grande no preço do diesel no mercado internacional, o que vai afetar muito o Brasil, pelo fato da gente ser importador de diesel. Então, tudo isso que a gente está conversando mostra uma desorganização e uma imprevisibilidade, como você falou. Agora, o Brasil é um país que tem uma vantagem comparativa de ter substitutos, né, para essas fontes, né, ou substitutos que atenuem um aumento de consumo dessas fontes. O problema todo é que a gente não consegue, né, a gente tem uma dificuldade enorme no Brasil de transformar de olhar as nossas vantagens comparativas e não transformá-las em desvantagens comparativas, né? Essa que é o nosso problema. Então a gente deveria, né, se preparar nesse momento dessa imprevisibilidade que está acontecendo no mercado internacional, geopolítico, em torno do petróleo, para a gente fazer uma política, né, de substituição de gasolina, substituição de diesel, diversificação, né, de fontes brasileiras que a gente tem, para a gente estar preparado para enfrentar melhor essa crise e também preparado para enfrentar crises futuras.
2: Agora, em Brasília, o governo tenta garantir a aprovação da medida provisória do frete e enviar uma paralisação dos caminhoneiros. As informações com Murilo Hernandes.
3: Líder do governo no Congresso, o senador Randolfe Rodrigues, confirmou um acordo entre governo e oposição para votar no Senado a medida provisória do frete. A proposta precisa ser aprovada antes do fim do prazo de validade, que termina nesta quinta-feira. Caso isso não aconteça, ela perde os efeitos. A articulação ganhou força depois que as entidades de caminhoneiros ameaçaram uma paralisação nacional caso a medida não fosse votada a tempo. Para garantir a aprovação, o governo aceitou fazer apenas ajustes de redação no texto aprovado pela Câmara. Com isso, a proposta não precisará voltar para uma nova votação dos deputados, que poderia inviabilizar sua aprovação antes do prazo final. O acordo também mantém as regras sobre o piso do frete, mas sem definir valores diretamente na lei, seguindo o entendimento do Supremo Tribunal Federal. Outro ponto acertado entre o governo e oposição é que o presidente Lula deverá vetar o trecho que concede anistia às multas aplicadas a caminhoneiros que participaram dos bloqueios de rodovias após o segundo turno das eleições de 2022. A versão final do texto foi encaminhada ao relator da proposta do Senado, Stevenson Valentim, para ser apresentada e votada pelos senadores.
2: Uma investigação da Polícia Federal reúne mensagens atribuídas a Eduardo Cunha sobre emendas parlamentares. O Júnior de Castro tem as informações para a gente.
4: Em diálogos com a servidora da Câmara dos Deputados, Eduardo Cunha aparece orientando mudanças na destinação de emendas parlamentares para municípios mineiros e ainda pede ajuda para resolver disputas sobre a autoria desses recursos. Em uma das conversas, ele diz estar com problema em uma emenda para a cidade de Manhuaçu e também pede um ofício para comprovar quem seria o autor da indicação. Em outras mensagens, solicita a troca de cidades que receberiam os recursos e reclama das negociações com prefeitos mineiros. Para a Polícia Federal, os diálogos indicam uma possível atuação de Cunha na definição de emendas, apesar de ele não ter mandato parlamentar. Com base na investigação, o ministro do STF, Flávio Dino, determinou o bloqueio de até 6 milhões e 100 mil reais em bens do ex-deputado. A defesa de Cunha nega qualquer irregularidade, afirma que ele não apresentou as emendas investigadas e diz que sempre atuou dentro da lei. Além disso, o ex-deputado ainda pretende ser novamente candidato aqui em Minas Gerais.
2: E depois de investimentos no Banco Master, o governador em exercício do Rio promoveu mudanças em setores estratégicos do órgão e dá mais espaço aos servidores de carreira. As informações do Rio de Janeiro você confere com Rafael Alves.
5: Um novo decreto do governo do Rio muda a estrutura interna e amplia a presença de servidores de carreira no Rio Previdência, fundo previdenciário do Estado responsável por gerir a previdência dos servidores públicos. O órgão entrou na mira de investigações recentes após investimentos de mais de 3 bilhões de reais no Banco Master. A medida foi publicada no Diário Oficial do Rio nesta segunda-feira e foi assinada pelo governador em exercício, o desembargador Ricardo Couto de Castro. A partir de agora, os cargos de diretores de administração e finanças, de seguridade e de investimentos passam a ser exclusivos para servidores integrantes da carreira de especialista em previdência social. O decreto ainda estabelece que os diretores vão ter mandato de um ano com possibilidade de uma recondução para os representantes dos seguradores e dependentes no Conselho de Administração. Segundo o governo do Rio, a alteração atende aos requisitos estabelecidos pelo Ministério da Previdência Social, que reconhece boas práticas de governança, gestão e transparência dos regimes próprios da Previdência Social. Em maio, o ex-governador do Rio, Cláudio Castro, foi alvo de uma operação da Polícia Federal por suspeita de irregularidades nos aportes no Banco Master. Segundo a PF, foram feitas mudanças na cúpula do Rio Previdência que possibilitaram os investimentos no banco de Daniel Vorcaro. Antes, o presidente da autarquia, Davis Marcon Antunes, foi preso por suspeita de obstruir as investigações da PF, que apuram 9 operações financeiras, que resultaram na aplicação de aproximadamente 970 milhões de reais em letras financeiras emitidas pelo Master. O Rio Previdência é responsável pelo pagamento de benefícios previdenciários a 235 mil servidores do Rio de Janeiro.
2: Em São Paulo, agora, o presidente Lula voltou a fazer críticas à atuação dos Estados Unidos no Estreito de Hormuz, no Irã. Ele visitou, nesta segunda-feira, o Instituto Mauá de Tecnologia, em São Caetano do Sul, na região metropolitana de São Paulo. O repórter Ricardo Sparvo lhe acompanhou e conta os detalhes para a gente.
6: O objetivo da viagem foi conhecer laboratórios de teste em etanol e biodiesel aqui no campus do Instituto. Durante seu discurso, Lula criticou a atuação dos Estados Unidos no Irã, dizendo que antigamente isso era chamado de pirataria.
7: Hoje tem um Twitter do presidente Trump, tem um tweet dele dizendo que ele vai obstruir o Estreito de Hormuz. O Estreito de Hormuz é aquele canal entre o Irã e o resto do mundo que o Irã não deixa passar navio com petróleo. Ele fez um Twitter, Luiz Mercadante, dizendo que ele vai obstruir. Mas cada navio que ele obstruir, que ele tirar do Estreito, o dono do petróleo tem que pagar 20% para ele. Isso antigamente chamava-se pirataria. Não é isso? Antigamente isso chamava de pirataria.
6: O presidente afirmou ainda que, apesar da guerra estar causando um aumento de preços ao redor do mundo, isso não está acontecendo aqui no Brasil.
7: O preço da guerra está chegando no preço do feijão aqui no Brasil. Está chegando no preço do arroz. Está chegando no preço do tomate. no preço da cebola, porque tornou o combustível mais caro. O óleo diesel está mais caro. A gasolina vai ficar mais cara. Sabe por que não está mais caro no Brasil? Porque nós tomamos a decisão de cobrar imposto sobre o petróleo que nós exportamos. Então nós aumentamos 12% no imposto para subsidiar os brasileiros para que o preço do feijão não suba por causa da guerra do seu Trump.
2: E o Republicanos negou publicamente estar fechado com o Flávio Bolsonaro na corrida presidencial. As informações com Ellen Gomes.
8: O Republicano se manifestou publicamente para negar que já tenha firmado apoio à candidatura do senador Flávio Bolsonaro, do PL, à presidência da República. Em nota nas redes sociais, o partido também rejeitou a informação de que estaria negociando uma vaga no Supremo Tribunal Federal para o presidente da legenda, Marcos Pereira, em troca desse apoio. O coordenador da campanha de Flávio, Rogério Marinho, também se manifestou classificando como falsa qualquer conversa nesse sentido. O Republicanos afirma que Marcos Pereira e Flávio Bolsonaro se encontraram pela última vez há mais de um mês e que a conversa não teve conclusão sobre uma possível aliança. O partido identifica internamente eleitores decepcionados com a pré-candidatura e inclinados a não tomar partido na disputa. O Republicanos é o partido do governador de São Paulo, Tarcísio de Freitas, aliado de Bolsonaro, que tenta a reeleição neste ano. Mas se por um lado não há decisão sobre o apoio a Flávio Bolsonaro, a sigla já descartou qualquer aproximação com Lula e afirmou que só vai definir o caminho a seguir na Convenção Nacional marcada para este mês em Brasília.
2: Agora a notícia para você que sintoniza no 88.7. O clima em Minas Gerais pode ficar mais extremo nos próximos meses. As informações com Júnior de Castro.
4: O calorão pode vir com tudo. As projeções indicam que cidades aqui de Minas podem registrar temperaturas parecidas com as do Nordeste. Em Belo Horizonte, por exemplo, as máximas médias da primavera podem chegar perto dos 32 graus. Já no norte de Minas, os termômetros podem passar dos 36 graus. O problema é que o solo fica muito seco durante a estiagem. Quando as chuvas voltam no verão, elas tendem a cair em pouco tempo e com muita intensidade, aumentando o risco de enchentes, alagamentos, deslizamentos de terra e até pressão sobre barragens e sistemas de abastecimento de água. Apesar deste cenário, os meteorologistas lembram que ainda não há um consenso sobre a força desse fenômeno. A expectativa é que o comportamento do Oceano Pacífico nas próximas semanas confirme ou não a formação do Super El Niño. Enquanto isso, os órgãos de monitoramento já mantêm aí a atenção para possíveis ondas de calor, incêndios florestais e mudanças no regime de chuva.
2: E o governo brasileiro segue tentando evitar a aplicação de novas tarifas dos Estados Unidos sobre produtos nacionais. O Murilo Hernandes traz as informações.
3: O presidente Lula determinou que os ministros e negociadores mantenham as conversas com o governo dos Estados Unidos até a definição sobre as novas tarifas que podem atingir os produtos brasileiros. Nos bastidores, a avaliação é de que a aplicação das taxas é uma possibilidade, mas o governo decidiu continuar defendendo os interesses do país e manter os canais de negociação abertos. Uma das orientações é preservar as atuais regras do PIX. O sistema de pagamentos instantâneos do Banco Central está entre os pontos questionados pelo Escritório de Comércio dos Estados Unidos. Mas o governo brasileiro afirma que não pretende fazer mudanças. A estratégia do Palácio do Planalto é reforçar que as tarifas não têm justificativa jurídica e tentar uma nova reunião entre os representantes dos dois países antes do prazo final para a decisão. Além da defesa do PIX, o governo estuda ampliar a abertura de mercado em outros setores da economia como forma de fortalecer o diálogo comercial e atrair novos investimentos. Segundo integrantes da equipe econômica, a intenção é buscar um acordo sem comprometer mecanismos considerados estratégicos para o Brasil. As negociações seguem de forma presencial e remota entre os técnicos brasileiros e americanos na tentativa de adiar ou evitar a entrada em vigor de novas tarifas.
2: Agora vamos para o Rio de Janeiro, porque o fim da greve dos professores marcou o início da retomada das atividades na Universidade do Estado do Rio de Janeiro. Mas a volta à rotina ainda está longe de ser normalizada. A repórter Luísa Rodrigues tem as informações para
9: a
2: gente.
9: A retomada das aulas na Universidade do Estado do Rio de Janeiro, prevista desde a Assembleia dos Professores, realizada no dia 1º de julho, começou nesta segunda-feira, mas ainda de forma irregular. Em algumas unidades, estudantes encontraram salas fechadas e não tiveram aula. A principal dúvida agora é sobre como ficará a reposição do semestre, já que o novo calendário acadêmico só começará a ser discutido na próxima quinta-feira, dia 16, pelo Conselho Superior da Universidade. Os professores suspenderam a greve após mais de 3 meses de paralisação e decidiram retomar as atividades nesta segunda-feira. No entanto, os técnicos administrativos continuam em greve, o que tem impactado o funcionamento da universidade. A indefinição tem provocado dúvidas entre os estudantes, com informações diferentes entre departamentos e mudanças nas orientações sobre o início das atividades. Muitos ainda não sabem quando, de fato, as aulas serão normalizadas. Um aluno, que preferiu não ser identificado, relata dificuldade para acompanhar as definições da universidade.
10: Na greve a gente ficou meio no escuro, sabe? Mas aí, quando voltou agora, a princípio eles iam só voltar às atividades acadêmicas, não iam ter aula. Ia ser só a partir do dia 15. Aí depois eu fiquei sabendo que mudou. Os professores avisaram que iam dar aula. E não tá bem definido, né? Porque na televisão sai uma coisa, dos professores sai outra. Aí o pessoal, tem gente que tá indo pra aula hoje. Por exemplo, meu irmão foi e deu de cara com a porta fechada. Mesmo sendo o início oficial, entre várias aspas, né? Tá complicado, bem complicada essa história.
9: Em nota, a UERJ informou que enquanto o novo calendário não for aprovado, os professores estão orientados a não aplicar avaliações e que, devido à paralisação dos técnicos, o retorno acontece de forma escalonada em algumas unidades, incluindo colégios de aplicação e cursos de graduação. Nos próximos dias, a comunidade acadêmica aguarda 2 definições importantes. Nesta terça-feira, os técnicos administrativos realizam uma nova assembleia para decidir os rumos da greve. Já na quinta-feira, o Conselho Superior da UERJ deve iniciar a discussão do novo calendário acadêmico, que vai definir como será feita a reposição das aulas e a organização do restante do semestre letivo.
2: Olha, antes mesmo de iniciar o período das convenções partidárias, que começa no próximo dia 20, a disputa pelo governo de Minas ainda está cheia de indefinições. Quem traz os detalhes de Belo Horizonte é o Júnior de Castro.
4: É isso, os 2 principais campos políticos aqui de Minas, PT e PL, ainda não confirmaram quem vai disputar o Palácio Tiradentes. No PT, o partido tenta convencer o ex-prefeito de Belo Horizonte e deputado federal Patrus Ananias a entrar na corrida. Antes disso, o presidente Lula havia tentado Rodrigo Pacheco e também a ex-prefeita de Contagem Marília Campos, além de outros nomes que passaram pela mesa do partido, como a ex-reitora da UFMG Sandra Goulart. Já no campo bolsonarista, a expectativa continua em torno do senador Cleitinho Azevedo, do Republicanos. Ele, que é líder nas pesquisas, segue adiando a decisão e já disse que pretende esperar até o último dia do prazo da Justiça Eleitoral para anunciar se vai ser candidato. Enquanto isso, o PL evita lançar outro nome justamente para não dividir a direita. Apesar dessas incertezas, alguns partidos já têm pré-candidatos definidos aqui no estado, como Matheus Simões, do PSD de Dado, Gabriel Azevedo, do MDB, Alexandre Calil, do PDT, Jarba Soares Júnior, do PSB de Bola, além de nomes do PSOL, PCB, UP e Missão. A expectativa agora é que o cenário comece a ficar mais claro a partir da próxima semana, justamente com o início oficial das convenções partidárias.
2: Agora, mudando de assunto, vamos agora para Curitiba com Ângelo Spayer, porque quem venceu processos contra o poder público no Paraná recebeu mais rápido os valores a quem tinha direito. Vamos ouvir.
11: O Tribunal de Justiça do Paraná liberou mais de R$1,8 bilhão para o pagamento de dívidas judiciais conhecidas como precatórios no primeiro semestre de 2026. O montante representa uma média de pouco mais de R$10 milhões depositados todos os dias na conta dos cidadãos que venceram processos contra o poder público. Os números divulgados pelo Judiciário Paranaense ainda apontam para um aumento de 8,2% no volume de recursos repassados em relação aos 6 primeiros meses do ano passado. no primeiro semestre de 2026, mais de 13 mil pessoas receberam precatórios no Paraná. Segundo o Tribunal de Justiça, o tempo de espera na fila da liberação do dinheiro entre a sentença e a efetivação do pagamento caiu de 300 para 70 dias. O TJ atribuiu a melhora dos números na reformulação das regras internas. O judiciário destaca que a agilidade nos pagamentos garante dignidade ao credor e faz o dinheiro voltar a circular na economia, o que é um benefício adicional desta medida.
2: O IBGE divulgou a inflação de junho e o índice desacelera para 0,16%, vindo bem abaixo do 0,31% que o mercado projetava. No acumulado de 12 meses, a inflação está em 4,64%, o que significa que, pelo segundo mês seguido, o país estoura o teto da meta estabelecida, que é de 4,5%. Em entrevista à TMC, o analista socioeconômico do IBGE, Jefferson Mariano, comentou os principais destaques que influenciaram no IPCA de junho. Vamos ouvir. Jefferson, muita gente está ouvindo falar em tarifaço dos Estados Unidos, mas ainda tem muita dúvida sobre o que isso de fato significa. Se essas tarifas, então, né, de 25%, até se falou ali de uma porcentagem de 12,5%, forem de fato confirmadas, qual que é o impacto real para a economia brasileira? E aqui eu estou falando não só do consumidor, mas também do empresário. O que, que isso impacta para a sociedade como um todo?
12: Bom, realmente é algo que preocupa, né? Na verdade, os impactos, eles são difusos, porque é uma lista bastante grande de produtos, né? Agora, há algumas cadeias produtivas que vão ser mais afetadas, porque há produtos que são produzidos sob demanda para um mercado específico. Então, realmente, aí há alguns produtos industrializados, por exemplo, subprodutos de madeira, que são destinados para um mercado específico, e aí realmente tem um impacto, e aí tem um impacto sobre a economia, sobre o PIB. É verdade que, como são setores muito específicos, o impacto sobre o PIB de uma forma geral pode não ser muito grande, mas afeta algumas cadeias produtivas e, consequentemente, afeta o emprego nessas cadeias, nesses setores. Então, a gente pode ter um impacto pontual em alguns setores com relação ao emprego, então pode afetar a vida das pessoas, a vida dos trabalhadores que estão atuando nessas empresas. E por que que pode afetar? Porque alguns produtos, eles são dimensionados para um determinado mercado. E aí o que acontece? O empresário, ele tem uma grande dificuldade de redirecionar esses produtos para outros mercados. Então existem itens que são destinados praticamente na sua totalidade para os Estados Unidos. Então esse empresário vai ter uma dificuldade muito grande de redirecionar num curto prazo esses produtos para alcançar outros mercados.
2: Teve uma fala muito rápida ali do presidente Lula num evento que aconteceu em São José dos Campos, que ele diz ali não acreditar em tarifaço, mas a equipe do presidente, né, trabalha com um cenário do que a gente vem acompanhando, mais provável da confirmação das novas tarifas. Queria que você explicasse um pouquinho, o governo brasileiro consegue reverter isso ou apenas amenizar, como você falou, né? Ainda está em aberto aí quais produtos de fato que entrariam nessas tarifas, mas qual que é a expectativa mais racional e mais plausível diante do cenário?
12: Uma das possibilidades, que é o que vem se desenhando, é a própria negociação no sentido de ampliar a lista de exceções, né? O governo trabalhar com a questão dessas listas para que alguns produtos, inclusive essa lista, ela pode ser até interessante para os Estados Unidos, porque eles também, se a gente vai ter um problema com relação à cadeia exportadora, por outro lado, há mercados, há setores de atividade econômica que dependem muito dos produtos brasileiros. E também ele seria uma dificuldade com relação a alcançar outros mercados com relação à substituição do Brasil para atender as suas demandas. Então, acredito que também lá alguns empresários também sentirão-se muito incomodados com essa tarifa, como já está acontecendo de fato. Então, acredito que o trabalho seja nesse sentido, da lista de ampliar, a lista de exceções, para que os impactos sejam muito pontuais. Mas assim...
2: 10 horas mais 59 minutos.
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0: 11 horas mais um minuto, vem você também se informar no nosso Giro TMC, porque o ministro Alexandre de Moraes suspendeu por 90 dias as visitas de Flávio Bolsonaro ao ex-presidente Jair Bolsonaro. A decisão veio depois que Flávio publicou nas redes sociais uma carta em nome de Jair Bolsonaro. Moraes também deu 48 horas para a defesa do ex-presidente se manifestar e determinou a apuração de possível descumprimento da decisão judicial e propaganda eleitoral antecipada. A defesa de Flávio Bolsonaro classificou como ilegal a decisão do ministro Alexandre de Moraes. Segundo os advogados, a medida desrespeita a Constituição, a Lei de Execução Penal e o Estatuto da Advocacia, ao impedir o contato entre pai e filho e restringir a comunicação entre advogado e cliente. O líder da oposição no Senado, Rogério Marinho, também criticou a decisão. Em nota, Marinho classificou a medida como autoritária e afirmou que ela torna Bolsonaro incomunicável. O senador também comparou o caso à prisão de Lula em 2018 e disse que a oposição cobra tratamento igual perante a lei. E o presidente Lula disse que não acredita na imposição de novas tarifas dos Estados Unidos sobre produtos brasileiros, apesar de o governo considerar esse o cenário mais provável. O Brasil aguarda a decisão de Washington e mantém negociações para tentar reduzir os impactos da medida. A definição sobre as tarifas deve sair nos próximos dias. E uma pesquisa BTG Nexus mostra Lula com 47% e Flávio Bolsonaro com 44% em um possível segundo turno em cenário de empate técnico. No primeiro turno, Lula aparece com 40% das intenções de voto contra 34% de Flávio Bolsonaro. A pesquisa também indica que Aécio Neves tem a maior rejeição entre os nomes avaliados. A mesma pesquisa mostra que a avaliação negativa do governo Lula caiu para 41%, enquanto a positiva subiu para 35%. O levantamento também aponta empate técnico entre aprovação e desaprovação do governo, ambas com 47% dentro da margem de erro da pesquisa. E a equipe da senadora Damaris Alves negou que ela tenha rompido com a campanha de Flávio Bolsonaro. Segundo a assessoria, a ex-ministra já concluiu sua contribuição para o plano de governo e segue à disposição do pré-candidato. Os rumores sobre um racha foram descartados. Agora no noticiário internacional, a tensão entre Estados Unidos e Irã derrubou os mercados nesta segunda-feira, com impactos aqui diretos, né? Porque o petróleo Brent subiu 9,59% e fechou a US$ 83,30, enquanto o dólar terminou o dia cotado a R$ 5,13. O Ibovespa caiu 1,2%. Já as ações da Petrobras e de outras petroleiras avançaram com a expectativa de aumento nas receitas, em meio ao temor de interrupções no fornecimento de petróleo pelo Estreito de Hormuz. E o surto de ebola na República Democrática do Congo chegou a duas novas províncias no nordeste do país, aumentando a preocupação das autoridades de saúde. O país já registra 1.926 casos confirmados e 702 mortes. A Organização Mundial da Saúde alerta que o número real de infectados pode ser ainda maior devido à dificuldade de rastrear novos casos. 11 horas mais 5 minutos.
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0: Agora mudando de assunto, olha só, a CETESB quer zerar fila de pedidos de licenciamento ainda neste ano de 2026. Falando então da Companhia Ambiental do Estado de São Paulo, né? Tem como meta eliminar ainda neste ano toda a fila de processos de licenciamento ambiental que se acumulou ao longo do tempo. Inclusive, matéria que você acompanha e lê no nosso site tmc.com.br, você que está aí no youtube.com/tmcnewsbr consegue visualizar. Então, olha só, o anúncio partiu do diretor-presidente Tomás Toledo e reflete uma redução expressiva nas pendências, de 8,9 mil processos em janeiro de 2023 para apenas 797 em maio deste ano. O principal motor dessa redução é o eCETESB, uma plataforma digital que substituiu um sistema em uso desde 1998. Abre aspas, então, a gente tem duas principais linhas de investimento, pessoas e sistemas. A ECTESB é a principal entrega dentro dessa agenda de digitalização, explicou então o diretor-presidente Tomás Toledo. A ferramenta levou 3 anos para ficar pronta e custou cerca de 8,5 milhões de reais. Então, desde sua implantação em março, o tempo médio de análise caiu de 119 dias para 87 dias, uma redução de cerca de 27%. Então, ele afirma ainda, Toledo, né, que todo o projeto do desenvolvimento à operação foi desenvolvido dentro das premissas de segurança que são estabelecidas corporativamente pela CETESB. A trajetória de queda começou antes do novo sistema. No início de 2024, a fila já tinha recuado ali, então, para 1.461 processos, reflexo também do reforço no quadro de pessoal. Então, nos últimos anos, a CETESB contratou 284 servidores, ampliando o efetivo em 17%, conforme informou, então, Toledo, né, diretor-presidente da CETESB. Então, notícia para você, atualizando essa situação, então, e também essa perspectiva da Companhia Ambiental do Estado de São Paulo.
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0: Mudando de assunto, por conta do recesso de julho e das eleições, matérias prioritárias, devem seguir paradas no Congresso. E esse foi o assunto da entrevista com o deputado federal Alencar Santana. Vamos ouvir.
3: Como é que o senhor vê essa expectativa e essa espécie de frustração por parte da sociedade, essa frustração, podemos dizer assim, projetada, né, a futuro, de que esse segundo semestre, por ser eleitoral, por ser de campanha, não prevê aí uma pauta de grandes votações de interesse, algo que também não é nenhuma novidade, acontece de 4 em 4 anos, né? Mas, enfim, qual é a sua visão, qual é a visão do PT acerca disso?
4: Bom, primeiro que nós queremos votar, ainda antes de entrar o recesso, pautas importantíssimas. Vou dar um exemplo, fim da escala 6x1 no Senado. Essa é uma pauta extremamente prioritária para o governo, para a sociedade brasileira. Os trabalhadores estão na expectativa, estão na espera há tanto tempo de ter a garantia dos seus 2 dias semanais de descanso e, ao mesmo tempo, reduzir a jornada de 44 para 40 horas. O presidente Lula tem prioridade nessa pauta. Está parada no Senado há mais de um mês, sem justificativa alguma. Afinal de contas, Felipe, por que uma pessoa seria contra votar o fim da escala 6x1? Está defendendo o quê? Está defendendo quem? Qual a razão de retardar um tema tão importante para as pessoas, para a vida das famílias, para a juventude, para as mulheres, enfim, por uma gama de pessoas? Então, nós queremos votar essa matéria, ela é extremamente urgente, prioritária. Nessa semana na Câmara, nós vamos tentar aprovar e avançar com a pauta de criminalizar a misoginia. É uma pauta que está sendo tratada na Câmara, né, o governo também tem prioridade, esperamos tratar e aprovar essa semana. Falava há pouco, inclusive, por telefone com meu líder Paulo Pimenta, para que a gente trabalhe essa pauta nessa semana para que possa aprovar. Tem outras matérias ali também tramitando. Posso dizer ainda no Senado a PEC da segurança. Né, o presidente Lula mandou essa proposta no começo do ano passado. Nós também aprovamos na Câmara e está parada no Senado sem qualquer justificativa. Também um tema tão importante, tão atual e tão necessário.
5: A gente estava agora há pouco, deputado, com outra entrevista aqui no ar. A gente estava entrevistando um deputado do Republicanos, o deputado
3: Jorge Guetem,
5: exatamente. Estava aqui recuperando a informação no meu computador, deputado federal do Republicanos de Santa Catarina, e fizemos exatamente a mesma pergunta e ele citou exatamente as mesmas propostas, ou seja, as mesmas prioridades, ou seja, são assuntos importantes que em princípio devem ter consenso.
4: Olha, seria ideal que tivesse consenso, viu, Joana? Né, por exemplo, é injustificável a 6x1 estar parada no Senado. Eu fui o presidente da comissão que trabalhou na Câmara Em um mês e pouquinho, nós percorremos vários estados do país, fazendo audiências públicas, fazendo também na Câmara, ouvindo todos os setores, de trabalhadores, entidades sindicais, sociais, especialistas e entidades empresariais. Aprovamos essa matéria na Câmara, uma vitória expressiva e uma conquista muito grande. Não tem justificativa, né? O que justifica? É inexplicável, porque ninguém vem a público dizer porque a matéria está parada. Né? Então tem que ser transparente com a sociedade, tem que ser transparente com as pessoas, né? Então eu creio que quando for a voto, né, na hora do voto, a maioria, a ampla maioria, votará favorável, como aconteceu na Câmara, mas aqueles que estão contrários estão agindo nos bastidores de uma maneira sutil, mas de uma maneira muito ruim, muito oculta, porque não fala a verdade para a sociedade, o que pensa e o que quer e a quem representa, né? Então a gente espera, e tomara que o presidente Alcolumbre se sensibilize, porque ele tem que dizer para o povo aqui que ele, porque está segurando essa matéria.
3: Falando em bastidores, deputado, e falando também em presidente da Câmara, a gente não pode se furtar de falar de um outro assunto que está bombando aí no noticiário, que é a decisão do STF, ainda monocrática, né, com base nas investigações da Polícia Federal, de bater na porta de dois não parlamentares que supostamente estão influenciando os caminhos das emendas parlamentares. Estamos falando de Eduardo Cunha, Aldemar Costa Neto, por exemplo, né? Eu queria saber como é que o senhor vê essa questão.
4: Olha, os deputados que assinaram as emendas, que indicaram as emendas em nome dessas pessoas, tem que se explicar, né? Porque é uma emenda, uma indicação parlamentar. A prefeitos vários procuram os deputados de diferentes partidos, mas como o nome diz, é uma emenda parlamentar. Essas figuras não são parlamentares. Se os seus deputados indicaram em nome deles, tem que se explicar o porquê. Eles poderiam até ter pedido para o deputado do seu partido atender uma demanda deles, mas deles fazerem indicação diretamente, jamais. É deturpar algo que é uma prerrogativa parlamentar de poder estar fazendo uma indicação de um recurso para algum município na área da saúde, na área da infraestrutura, na área da educação, mas uma pessoa estranha ao Congresso não tem essa prerrogativa, esse poder, muito menos essa competência. Isso é um. Então o Flávio Dino está fazendo aquilo que lhe compete, né? Corretamente.
0: Onze horas mais 13 minutos.
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0: Agora de volta no nosso quadro, nosso Todo Mundo Comenta, porque hoje, dia 13 de julho, é o Dia Mundial do Rock and Roll. É, inclusive, eu recomendo que você acesse as nossas redes sociais, @TMCNewsBR, porque eu produzi aqui juntamente com a nossa equipe do digital, né? Inclusive com o Jacob Prader, aqui um grande editor da TMC, e fizemos um material aí sobre o Dia Mundial do Rock and Roll, contando um pouquinho dos bastidores dessa história. Inclusive, sabia que o Brasil é o único país que oficialmente comemora essa data? É tudo graças ao rádio, às rádios de rock aqui brasileiras, que contaram um pouquinho sobre essa história de um festival que rolou nos Estados Unidos e também em Londres, o Live Aid, que teve ali vários nomes do rock and roll cantando, né? Queen, The Who, Led Zeppelin, Black Sabbath, Paul McCartney, até Madonna tava lá com Mick Jagger e Tina Turner, enfim, vários bastidores dessa história aí que você confere neste vídeo que nós produzimos no @TMC NewsBR no seu Instagram e TikTok, também dá pra ver lá no meu Instagram pessoal, @alexia.marilha. Então você vê este vídeo, assiste esse vídeo aí produzido pela nossa equipe do digital. E olha só, tem mensagem aqui dos nossos ouvintes chegando. Olha só, tem mensagem aqui do Luiz de Pirituba. Boa noite, aqui é o Luiz de São Paulo. Feliz dia do rock. Sou muito fã de Guns N' Roses, Nirvana, entre outros. Parabéns pelo programa, sou muito fã. Um beijo pro Luiz, então, de Pirituba, mandando mensagem pra gente. Tem aqui também, boa noite, Marília, sou fã. Não perco seu programa, tô trabalhando como segurança, ouvindo você. O Antônio Viana, então, apreciando aqui, ouvindo nossa programação. E tem também mensagem do Paulo Seixas. Boa noite, Alexia, sintonizada aqui na TMC. Também sou muito fã de Nirvana. Um beijo, um abraço aí para a produção. Então, olha só, Nirvana aí com tudo, hein? Uma grande banda também, uma banda também de rock and roll também famosinha, famosíssima, né? Com Kurt Cobain ali, David Grohl, né? Muitos integrantes ali e vários clássicos também, né? Do Guns N' Roses, não tem nem como falar, né? Não tem como nem esquecer de Smells Like Teen Spirit, aquela capa do álbum icônica também do bebezinho, né? Nadando, enfim, Lithium, enfim, vários clássicos aí da banda, né? Não tem nem como, né? Falar de Nirvana e não citar esses grandes hits, né? Do Kurt Cobain, né? Enfim, você também pode mandar a sua mensagem no nosso WhatsApp, DDD11 97221 1001. Fala pra gente, fala pra mim aí qual que é a sua banda, cantora favorito de rock, né? Tivemos aí muitos nomes, inclusive aqui no Brasil, com a nossa grande Rita Lee, falando também de cantoras aí no feminino, né? A Pitty também, uma grande cantora que nós temos também do rock, Chico Sainz também, né? Paralamas, Sepultura, Barão Vermelho, Legião Urbana, Titãs, até Erasmo Carlos também tinha um pouco também de uma pegada de rock, né? O Cazuza ali também no Barão Vermelho. Enfim, são muitos nomes, né? Até também no cenário internacional, grandes ícones como Elton John, Robert Plant, Bon Jovi também, enfim, Chorão também é uma boa, né? Renato Russo, Nando Reis, vários nomes aí que você pode mandar no nosso WhatsApp, né? Pros Emos também, né? Tem as opções aí de Linkin Park, Evanescence também, Green Day, é rock demais, né? Rock é muito bom, não tem como. É pra você também que não gosta, mas sempre tem uma banda, às vezes um rock mais tranquilo, assim, que entra, né, no paladar musical das pessoas de uma forma mais aprazível. Então manda aí no WhatsApp, DDD11 97221 1001. Compartilha com a gente o que você tá fazendo aí nessa segunda-feira, semana só começando. O que tá achando aqui da nossa programação? 11 horas mais 18 minutos.
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0: É, agora é a hora do nosso quadro, trago muitas curiosidades e olha só, trazendo mais um desdobramento aí de toda aquela história envolvendo a Paramount e a Warner Bros, porque a Califórnia e outros 11 estados processam acordo de $110 bilhões, na verdade, entre a Paramount e a Warner Bros. Vamos lá para essa história então, hein? As autoridades alegam que a operação reduziria a concorrência na distribuição de filmes e na televisão por assinatura, prejudicando cinemas e empresas de TV paga, né? Então, por isso que a Califórnia e esses outros estados americanos estão processando a tentativa de aquisição da Warner Bros. Discovery pela Paramount. Então, a Paramount querendo papar, no caso, a Warner Bros., né? Então, segundo o procurador-geral da Califórnia, os estados pediram à Paramount que não conclua a fusão até o término da ação. Ela representa uma ameaça significativa à proposta do CEO da Paramount, David Ellison, de transformar a empresa em uma grande concorrente de gigantes como a Netflix e a Disney. Então, segundo os estados, caso a operação seja aprovada, a Paramount passaria a controlar 27% do mercado de distribuição de filmes exibidos nos cinemas americanos, 30% da distribuição de grandes produções cinematográficas e 27% do mercado de canais básicos de TV a cabo. A decisão sobre as alegações dos estados provavelmente levará meses, provocando um atraso que pode gerar centenas de milhões de dólares em custos adicionais para a Paramount. Já a própria Paramount afirma que a ação distorce a jurisprudência consolidada em matéria antitrust e baseia-se em uma representação equivocada da concorrência na indústria do entretenimento atual. Né? Então, olha só, falando agora de atores e roteiristas, eles também são contra. O acordo provocou reação negativa, então, no meio, entre atores, roteiristas e outros profissionais da indústria que temem impactos sobre empregos. Donos de cinemas também se posicionaram contra a transação, preocupados que a união entre o estúdio Warner Bros. E a Paramount Pictures resulte em uma redução no número de filmes lançados. Então, a Paramount afirmou que o acordo permitirá aumentar e não reduzir sua produção, após a empresa cortar 6 bilhões de dólares, né? Então, mais ou menos ali, 5,14 bilhões de reais em estruturas redundantes, marketing e cargos corporativos. Então, mais um capítulo dessa novela envolvendo, né? Então, a Paramount e a Warner Bros. Será que teremos, então, essa compra? Atualizamos aqui ao longo da nossa programação e também vamos observar, né? Será que teremos impactos também para você que gosta de assistir seu filme em casa, seu streaming, né? A gente atualiza tudo aqui ao longo da nossa programação. E trago mais curiosidades, porque olha só, a editora JBC vai lançar no Brasil a adaptação em mangá de O Alquimista. Sabe aquele romance do Paulo Coelho? Foi publicado lá originalmente em 1988. O anúncio foi feito pela editora durante o evento Anime Friends deste ano, que rolou, né, recentemente, sem data exata de lançamento confirmada até o momento. Esta semana foi divulgada a capa da edição nacional, cuja arte incorpora um desenho da artista japonesa Tamaki Nakamura. A adaptação assinada por Nakamura foi publicada no Japão em 2024. Então, o volume integra a primeira leva da linha, né, desta empresa de quadrinhos, que no caso é a Kadokawa Masterpiece Comics, dedicada à adaptação de obras da literatura mundial para o formato mangá. Ou seja, eles já estão acostumados a fazer essas adaptações aí de várias obras, né, mundiais. Então, a escolhida da vez é O Alquimista, romance de Paulo Coelho. Então, olha só que bacana, né? Ter essa outra versão aí em quadrinhos, para você que gosta, que é fã de quadrinhos, né? O Alquimista é uma fábula espiritual sobre a jornada de um pastor andaluz em busca de um tesouro no Egito. A obra destaca ali a importância de seguir a própria lenda pessoal e também de aprender com o caminho percorrido, mostrando que o maior tesouro é o autoconhecimento. Então, para você ter aí um gostinho do que é este livro, agora adaptado para a versão dos quadrinhos. Falando de cinema, de filme, de streaming, agora a gente muda de assunto aqui no nosso Trago Muitas Curiosidades, porque sabe aquela cinebiografia que deu que falar? A cinebiografia sobre Michael Jackson, o nosso rei do pop. A cinebiografia então quebrou o recorde e é a primeira cinebiografia a faturar $1 bilhão. Olha só. Filme que fala sobre a vida do cantor Michael Jackson passou esse marco em vendas globais de ingressos. Então, apesar das críticas profissionais negativas e confusões familiares também envolvendo a criação deste filme, que rondaram ali a estreia do longa, a produção foi bem recebida pelo público geral e vem quebrando recordes desde seu lançamento, que rolou em abril. Então, Michael se torna a primeira biopic, né? Então, biografia aí cinematográfica, a alcançar o bilhão, superando então ali o valor de $911 milhões arrecadados por Bohemian Rhapsody, e a superar o recorde de bilheteria de estreia de uma cinebiografia mundial, com $217 milhões mundialmente. Então, superou ali, no caso, a cinebiografia da banda Queen. Então, antes o recorde era do filme Straight Outta Compton, a história do NWA de 2015. O desempenho também garantiu um marco para Lionsgate. Produzido pelo estúdio, o filme é o primeiro de seu catálogo a atingir $1 bilhão nas bilheterias mundiais, superando, inclusive, antigos recordistas, como os Jogos Vorazes em Chamas, de 2013, e também a saga Crepúsculo Amanhecer, que foi também um sucesso, né? No caso, Amanhecer Parte 2, que faturou também milhões. Então, olha só, né, como o filme tem aí quebrado barreiras. Diz a lenda que teremos, inclusive, uma continuação do filme, né? Porque ele fala ali um pouquinho sobre o início da vida do Michael, chega passando ali também pelo início, no caso, o álbum Off the Wall, quando ele sai ali do Jackson 5, né, e acaba mudando de gravadora para trazer um pouquinho mais da personalidade dele, né? Então ele não passa ali muito, o filme não passa pelos grandes momentos polêmicos da vida do cantor, e aguardamos aí para ver se tem alguma continuação dessa cinebiografia, enquanto ela ainda fatura muito dinheiro aí na sua primeira parte. Mais curiosidades aqui, porque olha só, ladrões do Museu do Louvre dizem que o mandante do crime queria mais joias. Olha aqui, ousadia, hein? Os dois homens suspeitos de furtar joias avaliadas em 88 milhões de euros, um pouco mais de 515 milhões de reais, do Museu do Louvre, em Paris, disseram à justiça francesa que o mandante do crime ficou insatisfeito com o resultado do assalto, por considerar que eles poderiam ter levado mais. É, olha só, hein? Os depoimentos foram revelados pelo jornal Le Monde e dão novos detalhes sobre a ação realizada em outubro do ano passado. Segundo os interrogatórios, então, os criminosos afirmaram que foram recrutados poucos dias antes do crime e receberam um vídeo gravado dentro da galeria Apollo para planejar a invasão. A dupla levou 8 peças, entre tiaras, colares e brincos, mas deixaram cair durante a fuga a coroa da Imperatriz Eugênia, esposa de Napoleão III. O que fizemos foi muito grave, diz ali, entre aspas, né, um dos criminosos, aos investigadores. Então, pelo menos ele achou que o que ele fez ali foi grave, né? Ele diz ali, um dos criminosos chamado Abdulain, afirmou que aceita participar do furto por dificuldades financeiras. Então ele topou porque estava duro. E que receberia entre 15 mil euros e 20 mil euros, enquanto o seu comparsa disse que acreditava que o alvo seria uma joalheria e não o museu mais visitado do mundo, né? Só o maior museu do mundo. Ambos relataram que tinham cerca de 3 minutos para quebrar as vitrines e recolher o maior número possível de joias antes da chegada da segurança. Os suspeitos disseram terem entregue as peças roubadas ao suposto mandante, que pretendia revendê-las, mas se recusaram a revelar sua identidade por medo de represálias. Segundo o Le Monde, que é esse jornal francês que divulgou, né, essas informações que eu estou lendo agora, os investigadores ainda não confirmaram que a dupla agia a serviço de outra pessoa. Então, olha só, que ousadia, né? Ousadia desses criminosos aí, que ainda admitiram, né? Roubamos e gostaríamos de ter roubado mais. É, então, realmente, é a cara de pau mesmo, hein? E olha só, agora uma notícia triste, né? Porque nós tivemos esta informação hoje do Sam Neill, né? O Dr. Alan Grant, de Jurassic Park, morreu hoje aos 78 anos, né? Então, o anúncio foi realizado por meio de uma publicação em suas redes sociais, pedindo respeito à privacidade da família, e a perda, ali inclusive diz, né, que foi repentina e inesperada, mas abençoada pelo fato de que Sam permaneceu livre do câncer. Ele tinha ali uma condição, estava lutando contra o câncer, e aí, pelo menos, né, diagnosticado com câncer em 2022, ele tratou o linfoma em estágio 3 por quase 5 anos. Em abril deste ano, anunciou que estava curado, né, e que gostaria de voltar a trabalhar. Com isso, seu último filme será o Godzilla Kong Supernova em 2027. E a notícia é justamente essa, né, porque temos aí essa informação em relação à morte dele, ele que tinha curado este câncer, e teremos uma produção aí póstuma, então, do Sam Neill, né, que no caso é essa continuação de Godzilla e Kong Supernova, dará continuidade à franquia sobre os monstros gigantes. E também Neill reunirá atores como Caitlin Dever, Dan Stevens e Jack O'Connell, né, então conhecido pela saga Jurassic Park e pelo premiado O Piano também, né, de Jane Campion. Neill também aparecerá na comédia surrealista The Fox, da qual participou como dublador, e também de The Last Resort, romance em que interpretará o pai da personagem de Daisy Ridley. Então, olha só, notícia triste, mas teremos aí, pelo menos ele eternizado por mais outras produções aí no cinema, né, depois dessa notícia boa que se teve dele ter curado aí o câncer depois de muitos anos fazendo tratamento com a doença, né? Então conseguiu ali viver por um tempo ainda

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1: E olha, uma lata de refrigerante virou o centro de uma polêmica na internet nessa semana. É que a influenciadora Mayara Cardi, Mayra Cardi, jogou no lixo o refrigerante do marido, o Thiago Nigro, e proibiu a bebida dentro de casa. Vamos ver o vídeo.
2: Dar uma lata de refrigerante pro meu marido é saber que eu estou diminuindo o tempo de vida dele. Você acha mesmo que eu quero isso? Que eu quero que as minhas filhas tenham menos tempo de pai? Se quiserem me chamar de terrorista alimentar por conta disso, de doido, de que quer que seja, pode chamar. Eu tenho pena, no fundo, porque as pessoas não têm a menor consciência do dano disso.
1: Você ouviu, então, a influenciadora Mayra Cardi. Então, essa polêmica levantou uma dúvida que muita gente tem, né? O refri faz tão mal assim que ela pesou ali o clima, né?

0: Para falar sobre isso, a gente conversa agora com a nossa colunista e nutricionista Amanda Figueiredo.
1: A questão, acho que o que a Mayra Cardi quis dizer é que o refrigerante, ele é uma bebida ultraprocessada, provavelmente uma das bebidas mais ultraprocessadas que existem. Né? Ele não traz nenhum benefício para a saúde, não tem um estudo, por exemplo, com a cafeína, que em doses seguras traz algum benefício, o refrigerante não. Então, o que ela quis dizer é que não teremos mais saúde consumindo refrigerante. Né? O refrigerante, então eu vou trocar ali pelo meu refri zero. Não é só o açúcar, claro, tem muito açúcar no refrigerante, mas ele também tem corante, no caso dos refrigerantes à base de cola, o corante caramelo, que é muito estudado por ser potencialmente cancerígeno, ele tem adoçante da pior qualidade, excesso de sódio, então tem muitos antinutrientes, né? O problema é que, como não temos uma dose segura, não dá para dizer, você vai tomar ali duas latas por dia e não vai acontecer nada. Por outro lado, né, quando a gente fala de riscos à saúde, a gente está dizendo do uso crônico da bebida, daquelas pessoas que praticamente não tomam água e vivem à base de refrigerante. Tem muitos estudos que relacionam o excesso de refrigerante com desenvolvimento de diabetes, com risco cardiovascular, com excesso de peso, com desregulação da insulina, então atrapalha ali, né, o que você sabe de fome e saciedade, porque o refrigerante pode sim atrapalhar o equilíbrio hormonal. Então, esses são os principais riscos, né, do refrigerante. Então, pessoas que eventualmente consomem refrigerante não necessariamente vão morrer antes. Mas é muito bom a gente saber que é uma bebida ultraprocessada e que não traz nenhum benefício. Então, fazer igual ali, ainda estou no clima da Copa, tem aquele vídeo do Cristiano Ronaldo tirando o refrigerante, colocando a água, né? Eu vou imitar ali o robozão, então, nesse sentido.
0: Agora, 11 horas mais 38 minutos e bora falar de cultura, porque um professor universitário recebe uma aluna em sua sala, primeiramente, né? Então começa, então, um jogo de ideias, conflitos e poder que se desdobra para uma reflexão do que é assédio, abuso e violência. Tema sério que é o contexto de Oleana, peça de David Mamet, que está em cartaz no Teatro Vivo aqui em São Paulo. A nossa apresentadora Estela Ribeiro esteve com os atores e bateu um papo sobre a montagem. Vamos ouvir.
2: Olha, vocês já me viram aqui no Teatro Vivo, entrevistando pessoas lá no camarim, lá na plateia, mas aqui no cenário, isso é para pouca gente, hein? Velson de Souza e Juliana Gerais, que bom estar aqui com vocês. Elenco de Oleana, vou começar perguntando para um, que assim a gente faz um bate-bola aqui. Quem descobriu esse texto e qual que foi a iniciativa para começar a montagem?
3: Eu, na verdade, tive contato com esse texto em 2011, num mestrado que eu fiz em interpretação em Nova York. Né? Chegou 2023, 24, eu pensei, nossa, eu acho que eu tô na idade agora de fazer o personagem, né? Eu acho que eu já posso fazer. E aí eu fui checar com os direitos autorais e estavam disponíveis, então eu falei, vou produzir. A gente não conseguiu patrocínio nem nada, então ele é completamente independente. Eu resolvi bancar ele e tentar, né, nos próximos 3 anos aí, recuperar o dinheiro.
2: E Juliana veio parar aqui como?
4: Eu já conheci a Daniela Stirbulov, que é a nossa diretora. E aí, final de 2025, o Velso mandou uma mensagem falando que a Daniela tinha me indicado para fazer o teste, porque houve um teste. E aí foi assim que, graças a Deus, eu parei em Oleana, porque fazer essa peça, assim, é muito legal, né? Dois atores, jogo de ator, no formato que é, o Velso, o melhor parceiro de cena que eu poderia ter.
2: Ô, gente, é um autor que se caracteriza muito por esse jogo, esse diálogo muito contundente, né? E essa disposição que a gente tá vendo aqui na sala de apresentação deixa as pessoas muito perto, o que deixa essa sensação ainda mais forte, né?
3: Sim, com certeza. Essa foi a ideia da Daniela Stirbulov, né, que é a nossa diretora. Ela quis fazer essa disposição quase como colocando a plateia como um júri silencioso, né? E o interessante é que a plateia não só está muito próxima, mas também eles conseguem se ver, né? Eles conseguem ver a reação do outro. E dependendo do lugar que você senta, você tem uma perspectiva, um ponto de vista diferente do que está acontecendo, né? E o Mamet é isso que você disse, né? É um autor que ele é conhecido pela escrita dele, né? Eles até falam que é um jeito Mamet de se fazer teatro, que os personagens falam em cima do outro, como na vida real, né? Ou são embates calorosos, então tem uma disputa muito grande de poder e as pessoas, elas acabam, o público acaba sempre tomando um partido, né? Tomando um lado, então sai daqui do espetáculo, dependendo de onde você senta, dependendo de onde você se coloca, do que você vê, você é influenciado para um tipo de opinião, né? Então é bem, bem imersivo nesse sentido.
2: E Juliana, personagens muito fortes e que estão aqui, estão na nossa faculdade, estão no nosso trabalho. Como é que foi encontrar essa personagem e lidar com esses conflitos que a gente está falando aí de disputa de poder, assédio? Como é lidar com esses temas que são tão próximos a gente?
4: Acho que no processo, a primeira coisa é você nunca julgar seu personagem, né? Tipo, você vai defender o seu personagem até onde der. Mas essa peça, são dois personagens que são muito equivocados e têm muita razão ao mesmo tempo. Tanto é que é uma peça que ela não traz resposta. A gente levanta perguntas e o público, de acordo com a visão de mundo, com a, sabe, vivência do público, o público vai achar algo ou não, né? Ou não achar nada. Mas para mergulhar nessas personagens, a gente fez um intenso trabalho de mesa, assim, de pegar texto e entender a lógica de cada personagem, o que, que é falado, o que, que o personagem diz versus o que ele fala. E discutimos muito sobre essa dinâmica de poder, porque, por exemplo, é uma peça que até na sinopse diz que, em dado momento, a Carol, a aluna, ela acusa o John, que é o professor, de assédio sexual. E aí a gente foi atrás de algumas coisas técnicas mesmo, de qual a diferença de assédio sexual para importunação sexual, para abuso sexual, sabe? Porque a peça, ela é bem verborrágica, é texto, texto, texto. E aí, o interessante é isso, que tal hora você tá com um personagem, aí uma coisa, uma palavra que o personagem fala, você fala, não, esse personagem tem razão. Então fica o tempo todo esse ping-pong.
3: Bom, a gente gostaria de convidar todos vocês para assistir Oleana, de David Mamet, aqui no Teatro Vivo, no Espaço Convivência. Nós estamos até dia 19 de julho, de sexta e sábado, que horas, Ju?
4: Sexta e sábado às 20 horas e domingo às 18 horas.
3: É isso, espero vocês aqui. Os ingressos estão à venda no Simpla.
0: Fica a recomendação, 11 horas mais 43 minutos.
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0: Agora vamos para o nosso quadro. Tem música chegando para trazer aqui as notícias do mundo da música, os bastidores e também até lançamentos, números, enfim. Vamos falar agora de Rihanna e Beyoncé, né? Porque elas fizeram ali aparições surpresa em shows do Jay-Z, né? Então, olha só, o Jay-Z conseguiu surpreender a plateia com as participações especiais de seus três shows que rolaram em Nova York para comemorar os 25 e 30 anos de seus álbuns seminais, né? The Blueprint e Reasonable Doubt, respectivamente. O rapper levou, então, a Rihanna e a Beyoncé ao palco. Bom, a cantora Rihanna fez essa aparição surpresa no domingo, dia 12, apresentando seus sucessos, né? Que é o Better Have My Money, o Round This Town também, em um dos momentos mais marcantes da noite. Então, segundo a revista Variety, depois de anos longe dos palcos, ela declarou que sentia falta disso. Ela que tá devendo pra gente um álbum aí, que desde o Anti, que a Madonna tá sumida, não quer conversa aqui com os fãs, não quer fazer lançamento, então fica aqui ao vivo a minha cobrança aí de novos hits que eu estou aguardando ansiosamente há muito tempo, né? Da Rihanna e todos os fãs aí também, né? Que aguardam aí que ela venha com novidades. Então, por exemplo, o One Side que ela lançou em 2016, faz tempo, né? Já tá na hora de lançar coisa nova. Mas enfim, a última noite de apresentação também contou com a participação de Beyoncé, quem interpretou o Drunk in Love, né? A cantora já tinha dividido o palco com o marido na sexta-feira, dia 11, quando cantou Can Knock the Hustle. Até Blue Ivy Carter, que é a filha, né, da Beyoncé, participou da celebração tocando piano em uma versão de Feeling It. Ela que também dança, né, a Ivy, uma gracinha, uma fofura. Então, olha só, várias músicas aí sendo tocadas, além de Beyoncé e também Rihanna, tiveram outras aparições nesses shows, né? Então tinha o Usher, o Pharrell Williams, né? Que canta aquela música Because I'm Happy. A Tiana Taylor também, que também é atriz, né? É, The Dream e outras participações que estiveram ali nestes shows aí do Jay-Z, que reuniu essa galera, né? A Rihanna, nossa, tirou a Rihanna de casa pra cantar. Coisa rara de se ver, hein? Desde o Super Bowl que a gente não via a Rihanna. Ainda falando de música aqui no Resumo TMC, vamos falar de Mick Jagger, né? Ele falou que a parceria com Paul McCartney em novo álbum foi inesperada, né? Porque tivemos aí o álbum do The Rolling Stones, que foi lançado, né, na sexta-feira. Até trouxe aqui no Resumo TMC o Foreign Tongues, que eu tava inclusive escutando na academia hoje. Tá muito bom o novo álbum. E o cantor Mick Jagger afirmou que a parceria com o ex-Beatles Paul McCartney no novo disco Foreign Tongues do Rolling Stones aconteceu de forma inesperada. Abre aspas, o Paul estava tocando no estúdio ao lado e o nosso baixista, Darren Jones, não estava com a gente. Chamamos o Paul e ele topou, fecha aspas. Disse então em entrevista ao Fantástico, né? No domingo, dia 12. Então, segundo o Jagger, McCartney toca um baixo bem funkeado em Covering in You, que é um rap melódico, uma música mais punk. Os Beatles e os Rolling Stones surgiram na mesma época, inclusive, né? Então... É, mas não chegaram a produzir muitas músicas em conjunto, por isso que traz para nós fãs essa curiosidade, essa surpresa, né, deste feat. Então, Foreign Tongues, como eu disse, foi lançado na sexta-feira, dia 10, tem uma influência de gêneros que permeiam a trajetória do grupo, com uma mistura de blues, rock, rock and roll, country, também tem um pouco de soul ali, pode se classificar. Então, essa mistura de estilos foi aprovado, inclusive, pelos críticos, né, que consideraram o trabalho uma obra de que a banda continua bastante atual e relevante. Então, além de McCartney, o disco também conta com participações especiais dos cantores Bruno Mars e Robert Smith. Para Jagger, o álbum é cheio de energia e bom humor e parte de composições que olham para a vida de forma otimista. Então, ele diz ali, né, meu mundo é vibrante, tenho um filho de 9 anos, vivo cercado de filhos e netos, jogo futebol, gosto de escrever sobre coisas divertidas, este é um disco animado, com só um pouco de sofrência aqui e ali. Então, proposta diferente, né, o cantor que mantém relação pessoal e afetiva com o Brasil também. Não escondeu o entusiasmo ao ser perguntado sobre uma possível vinda ao país, com a turnê do novo álbum, mas deixou em aberta a possibilidade. Ele disse, né, que adoraria ir tocar no Brasil, tá ansioso e que quer mesmo, que não vê a hora de subir no palco das suas grandes cidades e das pequenas também. Então, deixou aí uma expectativa, uma pontinha de esperança nos fãs, né? Uma turnê do novo álbum ainda é incerta, não sabemos se vai rolar mesmo desse álbum que lançou, né, o Foreign Tongues. Então, o cantor Keith Richards também já foi perguntado sobre, mas escapou da resposta e deixou apenas um ano que vem a gente conversa, como quem diz, né? Na volta a gente compra. E você sabe quais são as turnês de maior bilheteria da história, né? Então, vamos conferir essa informação. Bilheterias que ultrapassam a marca dos bilhões de dólares, estádios lotados pelo mundo e fãs dispostos a pagar fortunas, porque os fãs, eles são empenhados, né? Principalmente os brasileiros. Mas o mercado de shows ao vivo é considerado por muitos a força motriz da indústria musical e atualmente é dominado por lendas do rock e superestrelas do pop também. Então vamos para as turnês de maior bilheteria de todos os tempos, essa curiosidade que eu trago aqui no meio da música. Quem lidera o ranking é a Taylor Swift, né? A loirinha e amada por muitos, com a The Eras Tour, que aconteceu entre 2023 e 2024. Com isso, a Taylor Swift conquistou o recorde da primeira turnê a ultrapassar a marca de 2 bilhões de dólares em faturamento, segundo a Billboard. A cantora realizou 149 shows em 5 continentes, com espetáculos de 3 horas e meia de duração, que atravessaram os maiores sucessos das diferentes fases dela, né? Então, trazendo ali aquele passadão ali, aquele resumo da carreira dela. Agora, Elton John, por sua vez, né, detém a turnê com o maior número absoluto de shows e a terceira com a maior bilheteria, a Farewell Yellow Brick Road, despedida do cantor britânico dos palcos, realizada entre 2018 e 2023, teve um total de 330 apresentações e atraiu mais de 6 milhões de fãs, arrecadando cerca de 939 milhões de dólares. Então, inclusive, o John já tem data confirmada, né, para retornar ao Brasil. Ele é uma das atrações principais confirmadas no Rock in Rio, né, falando de rock aqui bastante na nossa programação. Ele está previsto aí para 2026, né, o Astro Pop. Se apresentará no Palco Mundo no dia 7 de setembro, que vai ser feriado da Independência, inclusive. Então, o segundo lugar da lista, falei aqui, Swift no primeiro, John no terceiro, e o segundo lugar, quem, no caso é Coldplay, né, que arrecadou 1,1 bilhão de dólares com a turnê Music of the Spheres de 2022 e 2025, entre esses anos, no caso, a turnê ocorreu, né? Ela também foi certificada pelo Guinness World Records, né, que registra ali os maiores recordes da história mundial, como a turnê com o maior público total da história da música, vendendo mais de 13 milhões de ingressos, né? Então, falando um pouquinho sobre outras aqui que entram na fila, né? Então, primeiro lugar é a Taylor Swift, segundo Coldplay, terceiro, então, Rolling Stones, né, como mencionei aqui. Rolling Stone não, desculpa, Elton John ali ocupando terceiro lugar, e o quarto lugar é do Ed Sheeran, né, com a Divide Tour, que rolou ali entre 2017 e 2019. Então, muito bacana, temos ali o Ruivinho aí no quarto lugar. Tem também o U2 aparecendo neste ranking ali, em quinto lugar também, com a U2 Tour, né? Então, o U2 também está nessa lista. Eu falei do Rolling Stones, eles estão no 11º lugar com a Bigger Bang Tour. E tem até a cantora Pink ali ocupando o 7º lugar com a Summer Carnival. A Pink, saudades da Pink também, uma ótima cantora. Agora, a única artista latina a ganhar um espaço no ranking é a Shakira, com a turnê mundial Las Mujeres Já Não Lloram, né? Que ela fala, as mulheres já não choram. A série de shows realizada entre 2025 e 2026, na verdade, arrecadou 421 milhões de dólares, né, e garantiu à estrela colombiana o 17º lugar desta lista, né, com vários nomes ali. Eu não mencionei, mas no 6º lugar está também o Harry Styles, né, o 9º lugar Guns N' Roses, 10º lugar a Beyoncé, também com a Renaissance World Tour. Então, vários nomes aí, Metallica também, no 16º lugar, AC/DC no 15º. Então, vários nomes aí da música mundial aí, com as turnês aí de maior bilheteria de todos os tempos. E olha essa notícia: a ex de Bad Bunny venceu na disputa judicial por vocal usado na música Um Verano Sem Ti. Né? Então, a ex-namorada do Bad Bunny pode dar continuidade a um processo que acusa a estrela do reggaeton de ter usado sem permissão uma gravação da voz dela dizendo Bad Bunny, baby, na música 2016. Desculpe meu espanhol para os ouvintes aí, manjo mais de inglês, mas a música ali de 2022, né? Então, em uma decisão de 80 páginas obtida pela Rolling Stone dos Estados Unidos, o Supremo Tribunal de Porto Rico concluiu que Carlis de la Cruz Hernández, nome então dele, né, do Bad Bunny, pode seguir com a alegação de que o uso da gravação violou seu direito de proteger. No caso, Carlis de la Cruz, né, a ex de Bad Bunny, né, então, alegando que o uso da gravação violou seu direito de proteger sua identidade contra a exploração comercial. No caso, Bad Bunny, nascido como Benedito Martínez Ocasio, vem contestando o processo desde que ele foi aberto em 2023. Então, nos autos, a ex de Bad Bunny, no caso de la Cruz Hernández, afirma que começou a namorar o Bad Bunny em 2011 e gravou a frase a pedido dele em 2015. O casal se separou mais tarde, reatou em 2017 e terminou novamente. Então, embora, segundo ela, tenha continuado a se comunicar de forma intermitente até 2019, né? Que ele vai vendo os relacionamentos. Então, de acordo com a ex do Bad Bunny, de la Cruz Hernández, ela nunca tinha autorizado o uso da gravação da música, né? Faixa do álbum de enorme sucesso, o álbum de 2022 dele, que é Um Verano Sem Ti, né? Antes do que bombou aí muito, né? Eu Debia Ter Armas Fotos, Então ela alega que Bad Bunny e sua empresa, a Remus Entertainment, usaram o áudio dela em serviços de streaming, redes sociais, televisão, rádio e campanhas promocionais, transformando em um gancho de marketing que alimentou o interesse no relacionamento de idas e vindas do casal e impulsionou vendas. Ela também afirma que os réus lucraram injustamente com sua voz sem compensá-la. E o Supremo Tribunal entendeu que ela apresentou fatos suficientes para sustentar a alegação de um uso comercial plausível. Então, olha só, embora De La Cruz Hernández possa avançar com a reivindicação relacionada à música 2016, a corte considerou que ela demorou demais para buscar indenização, né? Então, o prazo prescrição, né? Ou seja, quando a acusação ela caduca para a música anterior, já havia expirado, decidiu o tribunal. Então, em sua decisão, a maioria também reverteu um arquivamento anterior do pedido de direitos autorais dela. O tribunal entendeu que ela tem o direito de levar adiante a alegação de que a gravação de sua performance vocal pessoal e distinguível pode ser protegível por direito autoral. Então, vamos ver, né? Como é que o Bad Bunny está se sentindo em relação a isso? Então, ela venceu a disputa aí, ou seja, vai ter que tirar esse trecho aí da gravação da música. E olha só, voltando aqui para o nosso quadro, né, falando de rock and roll bastante na nossa programação, eu mencionei aqui, né, que hoje é o Dia Mundial do Rock and Roll, e mencionei vários nomes aí, grandes nomes da nossa música, nacional e internacional, né, são os Mutantes, Capital Inicial, Engenheiros do Havaí, Charlie Brown Jr., Pete, Fresno, NX Zero, muitos nomes do rock and roll, né, brasileiro, Kid Abelha, e do rock internacional também, Beatles, Rolling Stones, Queen, Pink Floyd, né, Guns N' Roses, AC/DC, no caso, né? Então, eu perguntei para os nossos ouvintes, para você que ouve a nossa programação, qual que é o seu cantor, cantora favorita, ou até banda também. E tem mensagem chegando aqui no WhatsApp, que eu volto a lembrá-los, né? DDD11 97221 1001. Tem mensagem aqui do, no caso, da Raquel, da Vila Firminiano. Boa noite, pessoal da TMC, aqui da Zona Sul de São Paulo. Eu queria dizer o quanto sou bem fã de rock argentino, incluindo vários artistas da música argentina, e também gosto muito de rock japonês, incluindo músicas de animes, que eu acho muito bacana. Ai, que legal! Manda pra gente aí a sua sugestão, então, Raquel dos Santos, de músicas argentinas pra gente ouvir aqui nos bastidores, né? É muito bom também conhecer outras culturas, outros tipos de música. Tem também, olha só, o Miguel, um abraço pro Miguel, escutando pelo jogo Euro Truck Simulator e aproveitando a TMC, olha só, é um simulador, que é isso? Explica pra gente, Miguel, um simulador de caminhão e dá pra ouvir rádio? Olha que legal isso, hein? Muito interessante, gostei bastante. E você, tem um cantor, cantora favorita? Olha só, tem mensagem aqui também da Jade Barros, mandando mensagem. Olha só, boa noite, Alex, equipe da TMC. Sou muito fã do Fred Mercury. Tem até uma tatuagem dele de tão fã que sou. Um beijo e feliz dia do rock pra vocês. Feliz dia do rock pra você, nosso ouvinte. E com isso, me despeço aqui do nosso resumo TMC. A gente voltamos aí amanhã, às 10 horas da noite, nesse mesmo bate-canal aqui da TMC. Um beijo, boa noite.
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1: Muito bom dia, uma ótima terça-feira para você que sintoniza a TMC. Hoje é dia 14 de julho. Seja muito bem-vindo e muito bem-vinda ao Amanhã TMC. Eu sou o Diego Andrade e eu te faço companhia ao vivo até as 5 da manhã. Aqui no Amanhã TMC você fica por dentro de tudo que aconteceu de mais importante no noticiário do Brasil e do mundo, além de saber das primeiras notícias do novo dia que só está começando. Se você está em Belo Horizonte, acompanha a nossa programação em 88.7. Em Recife, 92.7. São Paulo e Brasília, 100.1. Em Curitiba, 100.3. E no Rio de Janeiro, estamos no 101.3. O meu muito obrigado a você que sintoniza a TMC. O WhatsApp está aberto para você participar. Manda sua mensagem, o seu áudio, comentando sobre as principais notícias do Amanhã TMC no 119-7221-1001. 119-7221-1001. Vamos às principais manchetes do programa de hoje. Ministro Alexandre de Moraes suspendeu por 90 dias as visitas de Flávio Bolsonaro ao ex-presidente Jair Bolsonaro. A decisão veio depois que Flávio publicou nas redes sociais uma carta em nome de Jair Bolsonaro. Moraes também deu 48 horas para a defesa do ex-presidente se manifestar e determinou a apuração de possível descumprimento da decisão judicial e propaganda eleitoral antecipada. A defesa de Flávio Bolsonaro classificou como ilegal a decisão do ministro Alexandre de Moraes. Segundo os advogados, a medida desrespeita a Constituição, a Lei de Execução Penal e o Estatuto da Advocacia, ao impedir o contato entre pai e filho e restringir a comunicação entre advogado e cliente. O líder da oposição do Senado, Rogério Marinho, também criticou a decisão. Em nota, Marinho classificou a medida como autoritária e afirmou que ela torna Bolsonaro incomunicável. O senador também comparou o caso à prisão de Lula em 2018 e disse que a oposição cobra tratamento igual perante a lei. O presidente Lula disse não acreditar na imposição de novas tarifas dos Estados Unidos sobre produtos brasileiros, apesar de o governo considerar esse cenário mais provável. O Brasil aguarda a decisão de Washington e mantém negociações para tentar reduzir os impactos da medida. A definição será sobre as tarifas, deve sair nos próximos dias. Uma pesquisa BTG Nexus mostra Lula com 47% e Flávio Bolsonaro com 44% em um possível segundo turno em cenário de empate técnico. No primeiro turno, Lula aparece com 40% das intenções de voto, contra 34% de Flávio Bolsonaro. A pesquisa também indica que Aécio Neves tem a maior rejeição entre os nomes avaliados. A mesma pesquisa mostra que a avaliação negativa do governo Lula caiu em 41%, enquanto a positiva subiu 35%. O levantamento também aponta empate técnico entre aprovação e desaprovação do governo, ambas com 47% dentro da margem de erro da pesquisa. A equipe da senadora Damares Alves negou que ela tenha rompido com a campanha de Flávio Bolsonaro. Segundo a assessoria, a ex-ministra já concluiu sua contribuição para o plano de governo e segue à disposição do pré-candidato. Os rumores sobre um racha foram descartados. A tensão entre Estados Unidos e Irã derrubou os mercados nesta segunda-feira. O petróleo Brent subiu 9,59% e fechou a US$ 83,30, enquanto o dólar terminou o dia cotado a R$ 5,13. O Ibovespa caiu 1,2%. Já as ações de petróleo da Petrobras e de outras petroleiras avançaram com a expectativa de aumento nas receitas, em meio ao temor da interrupção no fornecimento de petróleo pelo Estreito de Hormuz. O surto de ebola na República Democrática do Congo chegou a duas novas províncias no noroeste do país, aumentando a preocupação das autoridades de saúde. O país já registra 1.926 casos confirmados e 72 mortes. A Organização Mundial da Saúde alerta que o número real de infectados pode ser ainda maior devido à dificuldade de rastrear novos casos. Muito bom dia a você que sintoniza a TMC. Vamos à previsão do tempo para todo o país nesta terça-feira. Em Curitiba, o dia é nublado, mas o sol aparece de vez em quando. Não chove. Máximas de 15 e mínimas de 5 graus. Já em São Paulo, a terça-feira é nublada, com aberturas de sol à tarde. Pode garoar de manhã e à noite. Máximas de 18 e mínimas de 9 graus. No Rio de Janeiro, o sol aparece entre nuvens, dia com chuva passageira, máximas de 22 e mínimas de 14 graus. Em Belo Horizonte, é sol o dia todo. Algumas nuvens aparecem à tarde, mas não chove, máximas de 22 e mínimas de 10 graus. Em Brasília, a terça começa com sol, mas as nuvens chegam durante a tarde. Não chove, máximas de 27 e mínimas de 16 graus. Para fechar em Recife, faz sol, chove de manhã e as nuvens só vão embora à tarde. Máximas de 30 e mínimas de 21 graus. Ministro Alexandre de Moraes proibiu o senador Flávio Bolsonaro de visitar o ex-presidente Jair Bolsonaro pelos próximos 90 dias. A decisão foi tomada após a divulgação de uma carta com conteúdo político nas redes sociais. Os detalhes com Murilo Hernandes, direto de Brasília.
2: A decisão foi tomada depois da divulgação de uma carta assinada por Bolsonaro e publicada nas redes sociais de Flávio após uma visita ao pai. Segundo Moraes, o direito de visita foi usado para produzir e divulgar conteúdo político, que, na avaliação do ministro, diz respeito às medidas impostas ao ex-presidente, que está proibido de usar redes sociais diretamente ou por intermédio de terceiros. Na decisão, o ministro também afirma que essa não seria a primeira vez que Flávio Bolsonaro descumpre determinações da corte. O despacho lembra um episódio ocorrido no ano passado, quando o senador intermediou a participação do pai por telefone em um ato político. Diante do novo caso, a defesa de Jair Bolsonaro terá 48 horas para informar ao Supremo se o ex-presidente tinha conhecimento e autorizou a divulgação da carta nas redes sociais. Moraes também determinou o envio da carta e dos vídeos para a Procuradoria-Geral Eleitoral, que vai analisar se o material pode configurar propaganda eleitoral antecipada em favor da pré-candidatura de Flávio Bolsonaro à presidência da República.
1: Flávio Bolsonaro retrucou a decisão do ministro Alexandre de Moraes sobre as visitas a Jair Bolsonaro. Com os detalhes, o Murilo Hernandes.
2: Flávio Bolsonaro afirmou que vai recorrer da decisão que proibiu visitas ao ex-presidente Jair Bolsonaro pelos próximos 90 dias. A defesa do senador prepara medidas para tentar reverter a determinação, alegando que ele também atua como advogado do pai. No Congresso, a decisão recebeu críticas de parlamentares da oposição, que acusaram o Supremo de restringir a comunicação do ex-presidente.
1: O presidente da Câmara, Hugo Mota, se queixou a pessoas próximas do que consideram a postura injusta do presidente Lula com ele. Quem tem os detalhes é o repórter Rodrigo Vicente, de Brasília.
3: Pois é, um dos gestos que gerou contrariedade foi um vídeo divulgado no começo de junho em que o presidente Lula declara apoio à reeleição do senador veneziano Vital do Rego, do MDB. Veneziano disputa uma vaga ao Senado com Nabor Vanderlei, que é do Republicanos, e pai de Hugo Mota, né? Um aliado próximo do presidente da Câmara diz que, claro, é esperado esse apoio a veneziano pela relação de proximidade que ele tem com o presidente Lula, mas o deputado foi pego de surpresa com o vídeo, uma vez que ele não foi avisado aí previamente, né? Um governista que mantém conversa próxima com Mota reconheceu que há essa chateação, mas fala em um incômodo que pode aí ser totalmente contornado. Ele diz que isso é uma questão eleitoral e não interfere no jogo político da relação entre o Planalto e o Congresso. Além disso, ele afirma que Lula reconhece que Mota está ajudando nesse momento em pautas cruciais para o governo, como a negociação das dívidas rurais. Bem, Mota tem sim negociado pessoalmente com o governo e feito reuniões para buscar um meio termo que não gere um impacto elevado nas contas públicas, contrariando inclusive os ruralistas e a bancada ruralista aqui no Congresso Nacional.
1: E o governo brasileiro segue tentando evitar a aplicação de novas tarifas dos Estados Unidos sobre produtos nacionais. Murilo Hernandes traz as informações.
2: O presidente Lula determinou que os ministros e negociadores mantenham as conversas com o governo dos Estados Unidos até a definição sobre as novas tarifas que podem atingir os produtos brasileiros. Nos bastidores, a avaliação é de que a aplicação das taxas é uma possibilidade, mas o governo decidiu continuar defendendo os interesses do país e manter os canais de negociação abertos. Uma das orientações é preservar as atuais regras do PIX. O sistema de pagamentos instantâneos do Banco Central está entre os pontos questionados pelo Escritório de Comércio dos Estados Unidos. Mas o governo brasileiro afirma que não pretende fazer mudanças. A estratégia do Palácio do Planalto é reforçar que as tarifas não têm justificativa jurídica e tentar uma nova reunião entre os representantes dos dois países antes do prazo final para a decisão. Além da defesa do PIX, o governo estuda ampliar a abertura de mercado em outros setores da economia como forma de fortalecer o diálogo comercial e atrair novos investimentos. Segundo integrantes da equipe econômica, a intenção é buscar um acordo sem comprometer mecanismos considerados estratégicos para o Brasil. As negociações seguem de forma presencial e remota entre os técnicos brasileiros e americanos na tentativa de adiar ou evitar a entrada em vigor de novas tarifas.
1: Em meio à expectativa pela decisão dos Estados Unidos sobre a possível aplicação de novas tarifas a produtos brasileiros, cresce a preocupação com os impactos que a medida pode trazer para a economia. O governo tenta ampliar a lista de exceções enquanto aguarda a definição da Casa Branca. Mas, na prática, o que esse tarifaço pode significar para as exportações, para as empresas e até para o consumidor brasileiro? Quem explicou esse cenário para a gente foi o analista socioeconômico do IBGE, Jefferson Mariano, e a gente confere agora.
4: Jefferson, muita gente está ouvindo falar em tarifaço dos Estados Unidos, mas ainda tem muita dúvida sobre o que isso de fato significa. Se essas tarifas, então, né, de 25%, até se falou ali de uma porcentagem de 12,5%, forem de fato confirmadas, qual que é o impacto real para a economia brasileira? E aqui eu estou falando não só do consumidor, mas também do empresário. O que, que isso impacta para a sociedade como um todo?
5: Bom, realmente é algo que preocupa, né? Na verdade, os impactos, eles são difusos, porque é uma lista bastante grande de produtos, né? Agora, há algumas cadeias produtivas que vão ser mais afetadas, porque há produtos que são produzidos sob demanda para um mercado específico. Então, realmente, aí há alguns produtos industrializados, por exemplo, subprodutos de madeira, que são destinados para um mercado específico, e aí realmente tem um impacto, e aí tem um impacto sobre a economia, sobre o PIB. É verdade que, como são setores muito específicos, o impacto sobre o PIB de uma forma geral pode não ser muito grande, mas afeta algumas cadeias produtivas e, consequentemente, afeta o emprego nessas cadeias, nesses setores. Então, a gente pode ter um impacto pontual em alguns setores com relação ao emprego, então pode afetar a vida das pessoas, a vida dos trabalhadores que estão atuando nessas empresas. E por que que pode afetar? Porque alguns produtos, eles são dimensionados para um determinado mercado. E aí o que acontece? O empresário, ele tem uma grande dificuldade de redirecionar esses produtos para outros mercados. Então existem itens que são destinados praticamente na sua totalidade para os Estados Unidos. Então esse empresário vai ter uma dificuldade muito grande de redirecionar num curto prazo esses produtos para alcançar outros mercados.
4: Teve uma fala muito rápida ali do presidente Lula num evento que aconteceu em São José dos Campos, que ele diz ali não acreditar em tarifaço, mas a equipe do presidente, né, trabalha com um cenário do que a gente vem acompanhando, mais provável da confirmação das novas tarifas. Queria que você explicasse um pouquinho, o governo brasileiro consegue reverter isso ou apenas amenizar, como você falou, né? Ainda está em aberto aí quais produtos de fato que entrariam nessas tarifas, mas qual que é a expectativa mais racional e mais plausível diante do cenário?
5: Uma das possibilidades, que é o que vem se desenhando, é a própria negociação no sentido de ampliar a lista de exceções, né? O governo trabalhar com a questão dessas listas para que alguns produtos, inclusive essa lista, ela pode ser até interessante para os Estados Unidos, porque eles também, se a gente vai ter um problema com relação à cadeia exportadora, por outro lado, há mercados a setores de atividade econômica que dependem muito dos produtos brasileiros, e também eles teriam uma dificuldade com relação a alcançar outros mercados com relação à substituição do Brasil para atender as suas demandas. Então, acredito que também lá, alguns empresários também sentirão-se muito incomodados com essa tarifa, como já está acontecendo de fato. Então, acredito que o trabalho seja nesse sentido, da lista de ampliar a lista de exceções, para que os impactos sejam muito pontuais. Mas, assim, de fato, em termos geopolítico, pelo que a gente tem acompanhado, há essa tendência, né? E há outros elementos. Também tem a implicação, a implicância do governo dos Estados Unidos em relação ao PIX. Então, tem todo um desdobramento com relação ao que pode acontecer nos próximos dias.
4: E Jefferson, essa porcentagem, ela pode se alterar? Porque, por exemplo, a gente acompanha toda essa situação envolvendo também a guerra no Oriente Médio, o cenário internacional extremamente instável, e inclusive esse vai e vem aí das negociações entre Estados Unidos e o Irã, inclusive com essa atualização que tivemos do Estreito de Hormuz, até com uma possibilidade ali de uma cobrança de pedágio. Isso também pode ser um fator determinante para uma piora, então, no quesito assim, no cenário brasileiro, né, de um aumento dessas tarifas?
5: Eu acredito que nesse sentido, no caso específico do tarifaço, não, né? Na verdade, é bem pontual, né? Essa lista que o governo dos Estados Unidos tenta impor ao Brasil está circunscrita num contexto específico geopolítico que envolve essas questões de negociação, que inclusive, como eu mencionei, é a questão do PIX, né? Agora, é claro, a gente tem, junto com o tarifaço, outros desdobramentos. Por exemplo, se o conflito no Oriente Médio se acirrar, a gente pode ter outros problemas relacionados à própria questão da inflação. E aí seria um outro fator adicional a trazer dificuldades para a economia brasileira no curto prazo.
1: Por conta do recesso de julho e das eleições, matérias prioritárias devem seguir paradas no Congresso. Sobre esse assunto, o TMC 360 conversou ao vivo com o Jorge Goetem, deputado federal do Republicanos de Santa Catarina, para entender se ele acha correto esse movimento.
6: Eu concordo plenamente quanto encerra-se essa semana, né, o semestre, mas eu penso que no período eleitoral ainda é possível, sim, nós votarmos pautas que estão ali para ser votadas, estão no forno, estão prontas, né, para ir para o plenário. Eu penso que é possível, no período eleitoral, nós avançarmos em algumas delas, né?
7: Na sua opinião, quais são as mais importantes? O que deve avançar primeiro nesse período, logo depois do recesso?
6: Eu acho, Joana, eu tenho esperança ainda que a atualização, o PLP 108, juntamente com o PLP 186, que foi apensado no 108, que é a atualização dos MEIs e da micro e pequena empresa, eu vejo com possibilidade de ser aprovado após o recesso. Eu vejo que está bem avançado o PLP, o PL da misoginia, é o 896, o PL da misoginia, que é a relatora é a Tabata Amaral. Eu penso que também é possível avançar, há um consenso, tem uns ajustes para ser feito ali, mas ela já manifestou que é possível fazer esses ajustes. Então, eu penso também que nós vamos avançar nisso. Olha, eu ficaria com convicção, eu ficaria com esses dois. E outras pautas importantes que nós temos, desde maioridade penal, está para ser votado. O marco legal da inteligência artificial está pronto para ser votado, já veio do Senado, né? Está bem conduzido pelo relator, mas eu penso que teremos mais dificuldade de avançar nisso. Código, a alteração do Código de Trânsito Brasileiro também é uma pauta muito importante, né? A sociedade está esperando, o setor das autoescolas, clínicas médicas, os instrutores autônomos, todo esse setor tá aguardando o avanço na Câmara dos Deputados. Então, eu penso que isso está um pouco comprometido para acontecer antes das eleições ainda.
8: Deputado, uma outra questão, acho que é essencial que a gente aborde aqui, que é essa decisão do STF, ainda monocrática, à luz das investigações perdão, da Polícia Federal, se questionar o que acontece com não parlamentares que supostamente, segundo investigações da Polícia Federal, teriam acesso a emendas e ao encaminhamento dessas emendas. Vamos pegar, por exemplo, Valdemar Costa Neto e Eduardo Cunha. Como o senhor vê essa suposta ingerência e por que haveria mecanismos para que isso fosse possível na visão do senhor?
6: Eu acho que esses fatos têm que tratar a causa. Se de fato aconteceu, tem que ter mais, eu concordo plenamente, eu acho que quase todos os parlamentares concordam, tem que ter bastante transparência nessas emendas para a sociedade poder acompanhar. Eu acho que isso é um recurso que não é nosso, é um recurso do Estado, da União, né? Então, que deve ser devolvido para os municípios, para os estados, né? Porque é dinheiro dos impostos que o cidadão paga, que o município envia para Brasília e retorna através de emenda também para os municípios, para obras, para melhorias, para impactar positivamente na vida das pessoas. Eu acho que tem que ter toda a transparência. Se de fato está acontecendo algo que não é republicano, tem que ser tratado. Mas eu acho que o regulamento hoje permite, está sendo conduzido, está sendo distribuído da forma que é o regulamento, né? Então tem que tratar o regulamento, tem que mudar as regras e deixar as regras bem claras como deve ser.
1: O governo tenta garantir a aprovação da medida provisória do frete e evitar uma paralisação dos caminhoneiros. As informações com o Murilo Hernandes.
2: O líder do governo no Congresso, o senador Randolfe Rodrigues, confirmou um acordo entre governo e oposição para votar no Senado a medida provisória do frete. A proposta precisa ser aprovada antes do fim do prazo de validade, que termina nesta quinta-feira. Caso isso não aconteça, ela perde os efeitos. A articulação ganhou força depois que as entidades de caminhoneiros ameaçaram uma paralisação nacional caso a medida não fosse votada a tempo. Para garantir a aprovação, o governo aceitou fazer apenas ajustes de redação no texto aprovado pela Câmara. Com isso, a proposta não precisará voltar para uma nova votação dos deputados, que poderia inviabilizar sua aprovação antes do prazo final. O acordo também mantém as regras sobre o piso do frete, mas sem definir valores diretamente na lei, seguindo o entendimento do Supremo Tribunal Federal. Outro ponto acertado entre governo e oposição é que o presidente Lula deverá vetar o trecho que concede anistia às multas aplicadas a caminhoneiros que participaram dos bloqueios de rodovias após o segundo turno das eleições de 2022. A versão final do texto foi encaminhada ao relator da proposta do Senado, Stevenson Valentim, para ser apresentada e votada pelos senadores.
1: Antes mesmo de iniciar o período das convenções partidárias, que começa no próximo dia 20, a disputa pelo governo de Minas ainda está cheia de indefinições. Quem traz os detalhes de Belo Horizonte é o repórter Júnior de Castro.
9: É isso, os dois principais campos políticos aqui de Minas, PT e PL, ainda não confirmaram quem vai disputar o Palácio Tiradentes. No PT, o partido tenta convencer o ex-prefeito de Belo Horizonte e deputado federal Patrus Ananias a entrar na corrida. Antes disso, o presidente Lula havia tentado Rodrigo Pacheco e também a ex-prefeita de Contagem Marília Campos, além de outros nomes que passaram pela mesa do partido, como a ex-reitora da UFMG Sandra Goulart. Já no campo bolsonarista, a expectativa continua em torno do senador Cleitinho Azevedo, do Republicanos. Ele, que é líder nas pesquisas, segue adiando a decisão e já disse que pretende esperar até o último dia do prazo da Justiça Eleitoral para anunciar se vai ser candidato. Enquanto isso, o PL evita lançar outro nome justamente para não dividir a direita. Apesar dessas incertezas, alguns partidos já têm pré-candidatos definidos aqui no estado, como Matheus Simões, do PSD de Dado, Gabriel Azevedo, do MDB, Alexandre Calil, do PDT, Jarba Soares Júnior, do PSB de Bola, além de nomes do PSOL, PCB, UP e Missão. A expectativa agora é que o cenário comece a ficar mais claro a partir da próxima semana, justamente com o início oficial das convenções partidárias.
1: O presidente Lula voltou a fazer críticas à atuação dos Estados Unidos no Estreito de Hormuz, no Irã. Ele visitou nesta segunda-feira o Instituto Mauá de Tecnologia em São Caetano do Sul, na região metropolitana de São Paulo. O repórter Ricardo Spárvoli conta os detalhes.
10: O objetivo da viagem foi conhecer laboratórios de teste em etanol e biodiesel aqui no campus do Instituto. Durante seu discurso, Lula criticou a atuação dos Estados Unidos no Irã, dizendo que antigamente isso era chamado de pirataria.
11: Hoje tem um Twitter do presidente Trump, tem um tweet dele dizendo que ele vai obstruir o Estreito de Hormuz. O Estreito de Hormuz é aquele canal entre o Irã e o resto do mundo que o Irã não deixa passar navio com petróleo. Ele fez um Twitter, Luiz Mercadante, dizendo que ele vai desobstruir. Mas cada navio que ele desobstruir, que ele tirar do estreito, o dono do petróleo tem que pagar 20% para ele. Isso antigamente chamava-se pirataria. Não é isso? Antigamente chamava-se pirataria.
10: O presidente afirmou ainda que, apesar da guerra estar causando um aumento de preços ao redor do mundo, isso não está acontecendo aqui no Brasil.
11: O preço da guerra está chegando no preço do feijão aqui no Brasil. Está chegando no preço do arroz, está chegando no preço do tomate, no preço da cebola, porque tornou o combustível mais caro. O óleo diesel está mais caro. A gasolina vai ficar mais cara. Sabe por que que não está mais caro no Brasil? Porque nós tomamos a decisão de cobrar imposto sobre o petróleo que nós exportamos. Então nós aumentamos 12% no imposto para subsidiar os brasileiros para que o preço do feijão não suba por causa da guerra do seu Trump.
1: A assessoria da senadora Damaris Alves negou rumores sobre um possível afastamento da pré-campanha de Flávio Bolsonaro à presidência. O Rafael Felitti traz as informações.
12: A senadora ainda se colocou à disposição para colaborar com um eventual futuro retorno da família Bolsonaro ao Palácio do Planalto. A polêmica sobre um suposto rompimento ganhou fôlego após Flávio Bolsonaro tornar público uma carta do ex-presidente Jair Bolsonaro, que fazia apelo pela união da direita e reafirmando apoio ao filho na corrida presidencial. Jair Bolsonaro cumpre prisão domiciliar por questões humanitárias. Ele foi condenado a 27 anos e 3 meses de prisão em regime fechado por tentativa de golpe de Estado. Os rumores sobre um suposto rompimento de Damaris com Flávio surgiu após uma suposta queixa feita pela senadora sobre os ataques de setores da própria direita contra ela e também contra Michele Bolsonaro, após o vídeo publicado pela ex-primeira-dama nas redes sociais. No vídeo, Michele Bolsonaro afirmou ter sido apunhalada pelo enteado, o senador Flávio Bolsonaro, por conta de articulações políticas no PL do Ceará.
1: Uma investigação da Polícia Federal reúne mensagens atribuídas a Eduardo Cunha sobre emendas parlamentares. O Júnior de Castro traz os detalhes.
9: Em diálogos com uma servidora da Câmara dos Deputados, Eduardo Cunha aparece orientando mudanças na destinação de emendas parlamentares para municípios mineiros e ainda pede ajuda para resolver disputas sobre a autoria desses recursos. Em uma das conversas, ele diz estar com problema em uma emenda para a cidade de Manhuaçu e também pede um ofício para comprovar quem seria o autor da indicação. Em outras mensagens, solicita a troca de cidades que receberiam os recursos e reclama das negociações com prefeitos mineiros. Para a Polícia Federal, os diálogos indicam uma possível atuação de Cunha na definição de emendas, apesar de ele não ter mandato parlamentar. Com base na investigação, o ministro do STF, Flávio Dino, determinou o bloqueio de até R$6.100.000 em bens do ex-deputado. A defesa de Cunha nega qualquer irregularidade, afirma que ele não apresentou as emendas investigadas e diz que sempre atuou dentro da lei. Além disso, o ex-deputado ainda pretende ser novamente candidato aqui em Minas Gerais.

Muito bom dia a você que sintoniza a TMC. A pesquisa BTG Nexus, divulgada nesta segunda-feira, revela que 53% dos brasileiros avaliam a economia do país como ruim ou péssima, enquanto apenas 15% a consideram ótima ou boa. No âmbito pessoal, 30% classificam a situação financeira atual de forma positiva. Quanto questionado sobre as comparações entre gestões, 44% dos entrevistados afirmam que o cenário econômico sob o governo Lula está pior do que o do mandato de Jair Bolsonaro, ao passo de 38% enxergam melhora. O levantamento ouviu

0: pelos canais da concessionária ou pelo site Siga Fácil. As motos continuam sem pagar. A novidade também muda a operação em dias de neblina. Hoje, quando a visibilidade é muito baixa, os veículos precisam parar de forma para formar um comboio. No futuro, a ideia é manter o trânsito em movimento com a ajuda de sensores e painéis eletrônicos. Vamos aos destaques internacionais. Após o presidente dos Estados Unidos, Donald Trump, anunciar que pretende tomar o controle do Estreito de Hormuz, a Marinha norte-americana anunciou hoje que vai voltar a bloquear a entrada do Estreito. O novo bloqueio vai entrar em vigor a partir desta terça-feira. O bloqueio será feito ao longo de toda a costa do Irã, com o intuito de reprimir o tráfego de embarcações de qualquer porto ou terminal de petróleos iranianos. De acordo com a Marinha norte-americana, será liberado apenas navios com suprimentos humanitários. Todas as embarcações, no entanto, serão submetidas à inspeção por militares. E subiu o número de mortos em decorrência dos terremotos que atingiram a Venezuela. Pelo menos 4.561 pessoas morreram. O número de feridos permanece em 16.740. Já ao todo, 17 mil pessoas estão desalojadas, enquanto 20 mil estão em acompanhamento. O terremoto duplo aconteceu em 24 de julho e atingiu especialmente a cidade litorânea de La Guaira, onde mais de 800 edifícios foram afetados. As equipes brasileiras que realizam missão humanitária no país desembarcaram na sexta-feira no Brasil.
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0: 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O Republicanos negou publicamente estar fechado com o Flávio Bolsonaro na corrida presidencial. As informações chegam com a Ellen Gomes.
2: O Republicano se manifestou publicamente para negar que já tenha firmado apoio à candidatura do senador Flávio Bolsonaro, do PL, à presidência da República. Em nota nas redes sociais, o partido também rejeitou a informação de que estaria negociando uma vaga no Supremo Tribunal Federal para o presidente da legenda, Marcos Pereira, em troca desse apoio. O coordenador da campanha de Flávio, Rogério Marinho, também se manifestou classificando como falsa qualquer conversa nesse sentido. O Republicanos afirma que Marcos Pereira e Flávio Bolsonaro se encontraram pela última vez há mais de um mês e que a conversa não teve conclusão sobre uma possível aliança. O partido identifica internamente eleitores decepcionados com a pré-candidatura e inclinados a não tomar partido na disputa. O Republicanos é o partido do governador de São Paulo, Tarcísio de Freitas, aliado de Bolsonaro, que tenta a reeleição neste ano. Mas se por um lado não há decisão sobre o apoio a Flávio Bolsonaro, a sigla já descartou qualquer aproximação com Lula e afirmou que só vai definir o caminho a seguir na convenção nacional marcada para este mês em Brasília.
0: Após investimentos no Banco Master, o governador em exercício do Rio promoveu mudanças em setores estratégicos do órgão e dá mais espaço aos servidores de carreira. O Rafael Alves tem mais informações.
3: Um novo decreto do governo do Rio muda a estrutura interna e amplia a presença de servidores de carreira no Rio Previdência, fundo previdenciário do Estado responsável por gerir a previdência dos servidores públicos. O órgão entrou na mira de investigações recentes após investimentos de mais de 3 bilhões de reais no Banco Master. A medida foi publicada no Diário Oficial do Rio nesta segunda-feira e foi assinada pelo governador em exercício, o desembargador Ricardo Couto de Castro. A partir de agora, os cargos de diretores de administração e finanças, de seguridade e de investimentos passam a ser exclusivos para servidores integrantes da carreira de especialista em previdência social. O decreto ainda estabelece que os diretores vão ter mandato de um ano com possibilidade de uma recondução para os representantes dos seguradores e dependentes no Conselho de Administração. Segundo o governo do Rio, a alteração atende aos requisitos estabelecidos pelo Ministério da Previdência Social, que reconhece boas práticas de governança, gestão e transparência nos regimes próprios da Previdência Social. Em maio, o ex-governador do Rio, Cláudio Castro, foi alvo de uma operação da Polícia Federal por suspeita de irregularidades nos aportes no Banco Master. Segundo a PF, foram feitas mudanças na cúpula do Rio Previdência.

0: presidência que possibilitaram os investimentos no banco de Daniel Vorcaro. Antes, o presidente da autarquia, Davis Marcon Antunes, foi preso por suspeita de obstruir as investigações da PF, que apuram 9 operações financeiras, que resultaram na aplicação de aproximadamente 970 milhões de reais em letras financeiras emitidas pelo Master. O Rio Previdência é responsável pelo pagamento de benefícios previdenciários a 235 mil servidores do Rio de Janeiro.
1: Por conta do recesso de julho e das eleições, matérias prioritárias devem seguir paradas no Congresso. E esse foi o assunto da entrevista com o deputado federal Alencar Santana, que a gente confere agora.
2: Como é que o senhor vê essa expectativa e essa espécie de frustração por parte da sociedade, essa frustração, podemos dizer assim, projetada, né, a futuro, de que esse segundo semestre, por ser eleitoral, por ser de campanha, não prevê aí uma pauta de grandes votações de interesse, algo que também não é nenhuma novidade, acontece de 4 em 4 anos, né? Mas, enfim, qual é a sua visão, qual é a visão do PT acerca disso?
3: Bom, primeiro que nós queremos votar, ainda antes de entrar o recesso, pautas importantíssimas. Vou dar um exemplo, fim da escala 6x1 no Senado. Essa é uma pauta extremamente prioritária para o governo, para a sociedade brasileira. Trabalhadores estão na expectativa, estão na espera há tanto tempo de ter a garantia dos seus 2 dias semanais de descanso e, ao mesmo tempo, reduzir a jornada de 44 para 40 horas. O presidente Lula tem prioridade nessa pauta. Está parada no Senado há mais de um mês, sem justificativa alguma. Afinal de contas, Felipe, por que uma pessoa seria contra votar o fim da escala 6x1? Está defendendo o quê? Está defendendo quem? Qual a razão de retardar um tema tão importante para as pessoas, para a vida das famílias, para a juventude, para as mulheres, enfim, para uma gama de pessoas? Então, nós queremos votar essa matéria, ela é extremamente urgente, prioritária. Nessa semana na Câmara, nós vamos tentar aprovar e avançar com a pauta de criminalizar a misoginia. É uma pauta que está sendo tratada na Câmara, né? O governo também tem prioridade. Esperamos tratar e aprovar essa semana. Falava há pouco, inclusive, por telefone com o meu líder, Paulo Pimenta, para que a gente trabalhe essa pauta nessa semana para que possa aprovar. Tem outras matérias ali também tramitando. Posso dizer ainda no Senado, a PEC da segurança. Né? O presidente Lula mandou essa proposta no começo do ano passado. Nós também aprovamos na Câmara e está parada no Senado sem qualquer justificativa. Também um tema tão importante, tão atual e tão necessário.
4: A gente estava agora há pouco, deputado, com outra entrevista aqui no ar. A gente estava entrevistando um deputado do Republicanos, o deputado
1: Jorge Guetem,
4: exatamente. Estava aqui recuperando a informação no meu computador, deputado federal do Republicanos de Santa Catarina, e fizemos exatamente a mesma pergunta e ele citou exatamente as mesmas propostas, ou seja, as mesmas prioridades, ou seja, são assuntos importantes que em princípio devem ter consenso.
3: Olha, seria ideal que tivesse consenso, viu, Joana? Né? Por exemplo, é injustificável a 6x1 estar parada no Senado. Eu fui o presidente da comissão que trabalhou na Câmara. Em um mês e pouquinho, nós percorremos vários estados do país, fazendo audiências públicas, fazendo também na Câmara, ouvindo todos os setores, de trabalhadores, entidades sindicais, sociais, especialistas e entidades empresariais. Aprovamos essa matéria na Câmara, uma vitória expressiva e uma conquista muito grande. Não tem justificativa, né? O que justifica? É inexplicável, porque ninguém vem a público dizer porque a matéria está parada, né? Então tem que ser transparente com a sociedade, tem que ser transparente com as pessoas, né? Então eu creio que quando for a voto, né, na hora do voto, a maioria, a ampla maioria, votará favorável, como aconteceu na Câmara. Mas aqueles que estão contrários estão agindo nos bastidores de uma maneira sutil, mas de uma maneira muito ruim, muito oculta, porque não fala a verdade para a sociedade, o que pensa e o que quer e a quem representa, né? Então a gente espera, e tomara que o presidente Alcolumbre se sensibilize, porque ele tem que dizer para o povo aqui que ele, porque está segurando essa matéria.
2: Falando em bastidores, deputado, e falando também em presidente da Câmara, a gente não pode se furtar de falar de um outro assunto que está bombando aí no noticiário, que é a decisão do STF, ainda monocrática, né, com base nas investigações da Polícia Federal, de bater na porta de dois não parlamentares que supostamente estão influenciando os caminhos das emendas parlamentares. Estamos falando de Eduardo Cunha, Aldemar Costa Neto, por exemplo, né? Eu queria saber como é que o senhor vê essa questão.
3: Olha, os deputados que assinaram as emendas, que indicaram as emendas em nome dessas pessoas, tem que se explicar, né? Porque é uma emenda, uma indicação parlamentar. A prefeitos vários procuram os deputados de diferentes partidos, mas como o nome diz, é uma emenda parlamentar. Essas figuras não são parlamentares. Se os seus deputados indicaram em nome deles, tem que se explicar o porquê. Eles poderiam até ter pedido para o deputado do seu partido atender uma demanda deles, mas deles fazerem indicação diretamente, jamais. É deturpar algo que é uma prerrogativa parlamentar de poder estar fazendo uma indicação de um recurso para algum município na área da saúde, na área da infraestrutura, na área da educação, mas uma pessoa estranha ao Congresso não tem essa prerrogativa, esse poder, muito menos essa competência. Isso é um... Então o Flávio Dino está fazendo aquilo que lhe compete, né? Correto?
1: Os bombeiros paranaenses que estiveram na Venezuela para a missão de resgate das vítimas do forte terremoto no país vizinho foram homenageados após retornar ao Brasil. Os detalhes chegam de Curitiba com Luiz Fernando Haninch.
0: A equipe, composta por 10 oficiais, passou 2 semanas em território venezuelano. Os agentes brasileiros fizeram parte de uma força-tarefa junto com socorristas de outros países. De acordo com o governador do Paraná, Carlos Massa Ratinho Júnior, o grupo formado por bombeiros paranaenses, mineiros e paulistas está em processo de certificação internacional.
5: Estão num processo de seleção da ONU para uma tropa de elite em catástrofes que possa acontecer no planeta. Pela boa formação que tem os nossos bombeiros, pelos equipamentos que tem os nossos bombeiros e, pelo histórico, pela qualificação de treinamentos rígidos que são implantados para esses homens que estão aqui representados. Então o Paraná hoje faz parte de um grupo seleto da elite de salvamento do mundo.
0: Os bombeiros do Paraná partiram em direção à Venezuela um dia depois do terremoto. Os primeiros 10 dias são cruciais para encontrar vítimas ainda com vida, de acordo com o tenente-coronel Ícaro Gabriel Greinert, que coordenou a equipe.
6: A gente tem que estar cada vez mais preparado para agir com rapidez. Isso ficou evidente lá na Venezuela, né? Esse tipo de situação, quanto mais rápido as equipes chegam, maior é a possibilidade de localizar pessoas com vida. A gente treina muito, mas nada do que a gente treina aqui é parecido, né? Vários prédios altos, a interação com várias equipes estrangeiras, né? Sobretudo a equipe dos Estados Unidos, que a gente trabalhou muito próximo. Vai ajudar a melhorar bastante a nossa capacidade de resposta, não só para esse tipo de operação lá, como aqui no estado também.
0: Para reforçar as buscas, além dos 10 profissionais, outros 2 cães do Corpo de Bombeiros foram mobilizados para o resgate. O cabo Rodrigo Santos conduziu as cadelas Megan e Aria. O bombeiro avaliou o papel dos animais nos trabalhos da equipe.
7: Essa foi a nossa primeira missão de grande vulto, né? A área atua já no interior do estado, mas essa foi a nossa primeira, foi bem impactante, né? Até para mim, eu nunca tinha ido para fora do estado em missão, então foi algo que eu vou lembrar para o resto da vida. É muito triste pela situação do país, o tamanho da devastação, mas um orgulho em representar principalmente o pessoal da atividade com os cães aqui do nosso estado, do Brasil inteiro. Apesar de muito calor, então a gente procurou manter a saúde dos cães, esse era o mais importante, na verdade, né? Então foi algo que não foi prejudicial para eles.
0: 2 terremotos com magnitude acima de 7 pontos assolaram a Venezuela no dia 24 de junho. De acordo com a imprensa do país, já são mais de 4.500 mortes confirmadas. O tremor resultou em mais de 16 mil feridos e pelo menos 20 mil pessoas continuam desabrigadas.
1: Metade dos policiais militares denunciados pelas mortes nas operações Escudo e Verão em São Paulo foi absolvida sem passar por júri. As ações são consideradas as mais letais da Polícia Militar de São Paulo desde o massacre do Carandiru em 1992. O saldo oficial foi de 84 mortes. A Luísa Mutoni tem as informações.
8: Das 84 mortes oficiais, apenas 7 viraram denúncia por homicídio doloso quando há intenção de matar. Entre essas 7 denúncias, 4 foram rejeitadas já na primeira instância. Uma quinta foi reclassificada para homicídio culposo, quando não há intenção. Uma ainda está sob análise e a outra, de fato, será levada a júri popular. Ao todo, 16 policiais foram denunciados, mas 8 foram absolvidos já na primeira instância. As operações, consideradas as mais letais da história recente da Polícia Militar, foram realizadas em 2023 e 2024, no litoral norte de São Paulo. Elas aconteceram depois da morte de 2 policiais militares, em Guarujá e em Santos. Um deles era da Rota, a tropa de elite da Polícia Militar.
1: Uma professora de artesanato denunciou ter sido envenenada por uma aluna que teria colocado mercúrio dentro de uma garrafa de água. O repórter Júlio Andrade tem as informações.
9: A artesã Dene Cardoso trabalhava em um projeto social dentro de um hospital aqui do Recife. A suspeita, que era uma das alunas da ação, foi filmada colocando uma substância na garrafa da vítima, que começou a sentir os sintomas de intoxicação. Entre eles, dores abdominais, dificuldade para andar, queda de cabelo e tontura. Laudos atestaram que ela foi intoxicada com mercúrio, que é um metal líquido extremamente tóxico. Ela suspeitou que havia algo errado com a água que tomava, depois de sentir que havia bolinhas no líquido. A artesã contou que já havia desconfiado do comportamento da aluna quando um dia flagrou a mulher mexendo na garrafa de água dela e decidiu filmar a aluna. O caso foi denunciado à polícia em junho de 2025 e é investigado há mais de um ano. A corporação informou apenas que o caso segue sob investigação e que não pode divulgar mais detalhes para não comprometer as diligências. A mulher artesã disse ainda que busca atendimento para tratar as sequelas deixadas pela intoxicação e para conseguir um laudo comprovando danos neurológicos causados pelo mercúrio.
1: Investigações da Polícia Civil revelam que o criminoso acusado de matar a companheira no centro do Rio no início de julho retirou o corpo da vítima do quarto e a carregou completamente desacordada até o carro dele. A repórter Érica Livigardi traz os detalhes.
10: A Polícia Civil tenta localizar o criminoso responsável pelo assassinato de uma mulher no centro do Rio. Marlon Souza da Silva é considerado foragido da justiça. A investigação começou após o desaparecimento de Bianca da Silva Ribeiro no dia 6 de julho. Na noite anterior, ela esteve em um samba na Pedra do Sal com Marlon. Depois, o casal seguiu para uma hospedagem por aplicativo na Rua do Ouvidor. A reportagem da TMC teve acesso às câmeras de segurança do local. As imagens mostram que Marlon e Bianca chegam no prédio na manhã do dia 5 de julho. Um dos registros mostra quando Marlon sorri para Bianca e os dois vão para o quarto. Por volta de 00h12 do dia seguinte, Bianca volta para o prédio e entra no elevador sozinha. Marlon chega pouco tempo depois e chega a correr atrás dela. Ele sobe até o terceiro andar e segue até o quarto. Horas depois, ele desce sozinho no elevador com malas nas mãos. Às 3h07 da manhã, Marlon sai com o corpo da vítima do apartamento. As apurações revelaram que o criminoso retirou o corpo de Bianca do quarto e a carregou completamente desacordada, sem qualquer reação, até o carro dele, antes de seguir para Miguel Pereira, no interior do Rio. Em uma tentativa de despistar as autoridades e direcionar suspeitas ao ex-namorado da vítima, Marlon enviou uma fotografia da jovem em uma área de mata a uma testemunha, fingindo estar desesperado para saber o paradeiro da jovem. O corpo de Bianca foi localizado na última sexta-feira em uma área próxima ao município de Vassouras, em uma fazenda. A Polícia Civil segue em busca do acusado.
1: Nove trabalhadores foram resgatados de condições análogas à escravidão durante uma operação da Auditoria Fiscal do Trabalho no município de Santa Cruz, no sertão de Pernambuco. As informações chegam com o repórter Kennedy Lacerda.
11: foram alvos das fiscalizações obras públicas de pavimentação e pedreiras, que forneciam material para esses tipos de serviço. De acordo com o Ministério do Trabalho e Emprego, os resgatados atuavam no assentamento de pavimento e na extração e corte de pedras. Três empresas de construção civil contratadas por entes públicos executavam as atividades e foram autuadas. Durante as diligências, as autoridades encontraram alojamentos em condições extremamente precárias. Os trabalhadores dormiam em colchões no chão e viviam em imóveis superlotados e sem privacidade. As vítimas também não tinham acesso a água potável, instalações sanitárias e espaços próprios para descanso e alimentação. As empresas foram notificadas pela Auditoria Fiscal do Trabalho para regularizar a situação, rescindir os contratos e quitar as verbas devidas. Somados aos valores por danos morais individuais, os pagamentos chegam a cerca de R$ 520 mil e os resgatados terão acesso a seguro-desemprego destinado às vítimas de trabalho análogo à escravidão. Eles foram encaminhados à rede de proteção social.
1: O IBGE divulgou a inflação de junho e o índice desacelera para 0,16%, vindo bem abaixo do 0,31% que o mercado projetava. No acumulado de 12 meses, inflação está em 4,74%, o que significa que, pelo menos pelo segundo mês seguido, o país estoura o teto da meta estabelecida, que é de 4,5%. Em entrevista para a TMC, o analista socioeconômico do IBGE, Jefferson Mariano, comentou os principais destaques que influenciaram o IPCA de junho.
12: A gente tinha visto a prévia, né? Na verdade, a prévia, o IPCA 15, havia sinalizado um comportamento um pouco mais elevado. E aí, depois, quando nós completamos a coleta dos 30 dias, nós percebemos que, na verdade, houve um arrefecimento, né? Então, o índice, de fato, veio menor do que muitos dos operadores de mercado imaginavam e veio menor do que a prévia. Então, realmente, acredito que ainda seja um pouco difícil, mas, evidentemente, como você bem destacou, né? A gente ainda está aí acima da meta de inflação, né? Os números sinalizam isso, né? Mas vai depender dos comportamentos dos próximos meses, né? Então, a gente tem alguns itens que apresentaram baixas significativas, né? E ainda há uma instabilidade com relação ao comportamento dos combustíveis, né?
4: E quais são os elementos dos próximos meses que podem influenciar os índices? Nós estamos falando de elementos que são minimamente previsíveis e elementos com certeza que também têm um quê de imprevisível, como eu imagino a guerra no Oriente Médio.
12: Ah, sim, né? De fato, a gente tem essa questão da imprevisibilidade, que são esses preços administrados, e aí tem a questão específica do petróleo, né? Então, a gente não sabe quais serão os desdobramentos, então, a própria política do governo com relação a possíveis subsídios no setor, então, esse é um dado um pouco mais complicado. Agora, no caso do Grupo Alimentos, né? Então, o Grupo Alimentos há uma previsibilidade um pouco maior, o comportamento das safras, a gente tem o próprio comportamento da estiagem das carnes, que tem um peso significativo no índice de preços, né? Então, como a gente está tendo, pelo menos no caso do clima, uma situação menos adversa com relação ao clima, como nós observamos em anos anteriores, é possível que no caso do grupo alimentação, a gente consiga trazer o índice para patamares um pouco mais comportados, né? Agora, a gente depende desses outros fatores e, evidentemente, no caso do petróleo, impacta diretamente nos alimentos. Então, tem uma série de itens no grupo alimentos que são muito suscetíveis ao comportamento do petróleo por conta da questão dos fretes, né?
2: Agora, Jefferson, para concluir aqui, bolso de quem está nos acompanhando agora, já está sentindo, vai sentir mais, médio prazo, curto prazo, como é que é isso?
12: No caso, especialmente da população que ganha menos de 5 salários mínimos, ou seja, a grande massa, há alguns itens que pesam, né? Que pesaram, por exemplo, a gente teve no caso do grupo saúde, né? Convênio médico, no caso específico do grupo alimentação, né? A população acaba sentindo um pouco mais. E também vale lembrar que, apesar do índice ter ficado em 0,16, vale lembrar do grupo habitação. Então, o grupo habitação, em específico a energia elétrica, continua a incomodar por conta da bandeira amarela. Como a gente ainda está entrando no processo de estiagem um pouco mais profundo, a gente pode ter uma migração dessa bandeira e o grupo habitação pode vir impactar um pouco mais o índice de preços e aí, de modo direto, a população que tem menores rendimentos.
1: E o clima em Minas Gerais pode ficar mais extremo nos próximos meses. O Júnior de Castro é quem explica pra gente.
13: O calorão pode vir com tudo. As projeções indicam que cidades aqui de Minas podem registrar temperaturas parecidas com as do Nordeste. Em Belo Horizonte, por exemplo, as máximas médias da primavera podem chegar perto dos 32 graus. Já no norte de Minas, os termômetros podem passar dos 36 graus. O problema é que o solo fica muito seco durante a estiagem. Quando as chuvas voltam no verão, elas tendem a cair em pouco tempo e com muita intensidade, aumentando o risco de enchentes, alagamentos, deslizamentos de terra e até pressão sobre barragens e sistemas de abastecimento de água. Apesar deste cenário, os meteorologistas lembram que ainda não há um consenso sobre a força desse fenômeno. A expectativa é que o comportamento do Oceano Pacífico nas próximas semanas confirme ou não a formação do Super El Niño. Enquanto isso, os órgãos de monitoramento já mantêm aí a atenção para possíveis ondas de calor, incêndios florestais e mudanças no regime de chuva.
1: O fim da greve dos professores marcou o início da retomada das atividades nas universidades do estado do Rio de Janeiro. Mas a volta à rotina ainda está longe de ser normalizada. A repórter Luísa Rodrigues traz os detalhes.
14: A retomada das aulas na Universidade do Estado do Rio de Janeiro, prevista desde a Assembleia dos Professores, realizada no dia 1º de julho, começou nesta segunda-feira, mas ainda de forma irregular. Em algumas unidades, estudantes encontraram salas fechadas e não tiveram aula. A principal dúvida agora é sobre como ficará a reposição do semestre, já que o novo calendário acadêmico só começará a ser discutido na próxima quinta-feira, dia 16, pelo Conselho Superior da Universidade. Os professores suspenderam a greve após mais de 3 meses de paralisação e decidiram retomar as atividades nesta segunda-feira. No entanto, os técnicos administrativos continuam em greve, o que tem impactado o funcionamento da universidade. A indefinição tem provocado dúvidas entre os estudantes, com informações diferentes entre departamentos e mudanças nas orientações sobre o início das atividades. Muitos ainda não sabem quando, de fato, as aulas serão normalizadas. Um aluno, que preferiu não ser identificado, relata dificuldade para acompanhar as definições da universidade.
15: Na greve a gente ficou meio no escuro, sabe? Mas aí, quando voltou agora, a princípio eles iam só voltar às atividades acadêmicas, não iam ter aula, ia ser só a partir do dia 15. Aí depois eu fiquei sabendo que mudou, os professores avisaram que iam dar aula e não tá bem definido, né? Porque na televisão sai uma coisa, dos professores sai outra, aí o pessoal, tem gente que tá indo pra aula hoje, por exemplo, meu irmão foi e deu de cara com a porta fechada, mesmo sendo o início oficial, entre várias aspas, né? Tá complicado, bem complicada essa história.
14: Em nota, a UERJ informou que enquanto o novo calendário não for aprovado, os professores estão orientados a não aplicar avaliações e que, devido à paralisação dos técnicos, o retorno acontece de forma escalonada em algumas unidades, incluindo colégios de aplicação e cursos de graduação. Nos próximos dias, a comunidade acadêmica aguarda 2 definições importantes. Nesta terça-feira, os técnicos administrativos realizam uma nova assembleia para decidir os rumos da greve. Já na quinta-feira, o Conselho Superior da UERJ deve iniciar a discussão do novo calendário acadêmico, que vai definir como será feita a reposição das aulas e a organização do restante do semestre letivo.
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0: 1:01 pelo horário de Brasília. Muito bom dia a você que sintoniza a TMC. Vamos ao giro de notícias para você ficar muito bem informado e muito bem informada nessas primeiras horas do dia. O ministro Alexandre de Moraes suspendeu por 90 dias as visitas de Flávio Bolsonaro ao ex-presidente Jair Bolsonaro. A decisão veio depois que o Flávio publicou nas redes sociais uma carta em nome de Jair Bolsonaro. Moraes também deu 48 horas para a defesa do ex-presidente se manifestar e determinou a apuração de possível descumprimento de decisão judicial e propaganda eleitoral antecipada. Já a defesa de Flávio Bolsonaro classificou como ilegal a decisão do ministro Alexandre de Moraes. Segundo os advogados, a medida desrespeita a Constituição, a Lei de Execução Penal e o Estatuto da Advocacia, ao impedir o contato entre pai e filho e restringir a comunicação entre advogado e cliente. O líder da oposição no Senado, Rogério Marinho, também criticou a decisão. Em nota, Marinho classificou a medida como autoritária e afirmou que ela torna Bolsonaro incomunicável. O senador também comparou o caso à prisão de Lula em 2018 e disse que a oposição cobra tratamento igual perante a lei. O presidente Lula disse que não acredita na imposição de novas tarifas dos Estados Unidos sobre produtos brasileiros, apesar de o governo considerar esse cenário mais provável. O Brasil aguarda a decisão de Washington e mantém negociações para tentar reduzir os impactos da medida. A definição sobre as tarifas deve sair nos próximos dias. Uma pesquisa BTG Nexus mostra Lula com 47% e Flávio Bolsonaro com 44% em um possível segundo turno em cenário de empate técnico. No primeiro turno, Lula aparece com 40% das intenções de voto contra 34% de Flávio Bolsonaro. A pesquisa ainda também indica que Aécio Neves tem a maior rejeição entre os nomes avaliados. A mesma pesquisa mostra que a avaliação negativa do governo Lula caiu para 41%, enquanto a positiva subiu para 35%. O levantamento também aponta empate técnico entre aprovação e desaprovação do governo, ambas com 47%, dentro da margem de erro da pesquisa. 1:06 pelo horário de 3 minutos pelo horário de Brasília. Muito bom dia a você que sintoniza a TMC. 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No primeiro bloco do programa Cidade é Sua, da TMC do Rio de Janeiro, conversamos com a Ana Paula Rio, fundadora do HIP, Começar é Possível, Recomeçar é Possível. Em pauta, o projeto que apoia pessoas em situação de rua no Rio de Janeiro. No segundo bloco do programa, conversamos com Alan Maia, que é fundador da Agência do Bem. Em pauta, o apoio da ONG à educação e atividades extracurriculares nas comunidades fluminenses. A gente confere esse bate-papo agora.
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2: Seja bem-vinda, Paula, ao Cidade é Sua, esse projeto aqui que a gente fala um pouquinho sobre projetos e iniciativas voltados para a cidade do Rio de Janeiro. E justamente para dar visibilidade para esse tipo de projeto, que a gente está aqui conversando com você hoje sobre o Recomeçar é Possível. Fala então um pouquinho pra gente sobre o que é esse projeto.
3: Muito obrigada pela oportunidade de poder falar um pouquinho do RAP aqui, que é um tema tão, tão caro pra gente. Bom, o Recomeçar é Possível nasceu há alguns anos aí. Ele partiu da construção com as pessoas em situação de rua e ele é um programa de atendimento à população em situação de rua que vai atender Centro e Lapa do Rio de Janeiro, realizado hoje por duas instituições que já são referências nessa causa. A primeira é a People's Palace Project do Brasil e a segunda é o Instituto LAR, e hoje conta com a parceria da Petrobras.
2: Da onde surgiu, né, essa vontade de fazer, de apoiar essa parcela da população que por muitas vezes é vista como invisível, né?
3: Sim, eu vou completar agora 10 anos atuando com pessoas em situação de rua. E esse desejo, né, essa atuação nessa causa específica veio lá na graduação, na época da graduação, quando eu tinha um sonho ali de chegar na faculdade, e foi a partir desse sonho que eu comecei a olhar para essa causa. Então, na verdade, o desejo era poder contribuir com a sociedade de alguma forma, né, retribuir para a sociedade esse privilégio que eu tive de conseguir chegar ao ensino superior. E aí foi assim que nasceu o meu primeiro produto para pessoas em situação de rua, que foi um chuveiro itinerante. E a partir dessa atuação direta com eles nas ruas, eu entendi que eu podia fazer um pouco mais, né? Eu sou engenheira de produção, Tem algumas especializações também nessa área, então foi assim que a gente foi construindo outros projetos até chegar ao REP, que é uma metodologia estruturada, validada, já tem alguns anos aí de jornada, e também foi construída com o apoio das pessoas em situação de rua que participam das atividades aqui do Instituto LAR.
2: E me conta como é que o REP funciona, quais são as atividades, como é que eles se cadastram.
3: Hoje o projeto está na primeira fase, o projeto vai funcionar ao longo de 3 anos, serão ao todo aí mais de 500 atividades para pessoas em situação de rua. A gente prevê atender 1.550 pessoas na região do Centro e Lapa, e o projeto está na primeira fase. Nessa primeira fase do projeto, a gente está olhando para o acesso aos direitos básicos. Então, na prática, a gente tem o atendimento individual, que vai olhar para a documentação dessa pessoa, que vai olhar para o que ela está precisando de mais urgente naquele momento. A gente tem o dia do banho, que é onde o dia que essa pessoa vem se higienizar, vem pegar uma roupa limpa, vem cortar o cabelo, né, vem passar um desodorante. E a gente também já está funcionando tanto a arteterapia, que acontece às quartas, quanto os ensaios do coral rap. Né? O rap tem um coral formado por pessoas em situação de rua e vulnerabilidade social, que se apresenta em alguns lugares, inclusive, e faz os ensaios aqui na sede do Instituto LAR. E futuramente, no próximo ano do projeto, a gente começa a olhar para as atividades de geração de renda. Então, existe uma construção a ser feita, né? Nem todo mundo que está em situação de rua está preparado ou está no momento da geração de renda. Então, por isso a gente trabalha outras frentes do projeto antes de chegar nesse momento, que é a terceira fase do projeto, onde a gente começa com as atividades de geração de renda, especialmente para esse público do Centro e Lapa.
2: Quais são os maiores obstáculos assim que você vê trabalhando com as pessoas em situação de rua?
3: Acho que uma das coisas interessantes de pontuar aqui é a questão do preconceito, né? Existe um preconceito muito grande com essas pessoas, muito por conta de informações antigas, onde as pessoas não são atualizadas sobre. Então, nos últimos censos, a gente tem os dados aí de que um pouco mais de 40% das pessoas chegam à situação de rua por conta de conflitos familiares. Essa é uma informação muito importante de ser compartilhada. E apenas 20% por conta do uso abusivo de álcool e outras substâncias. Ou seja, né, as famílias, as relações familiares hoje, né, tóxicas e preconceituosas, levam mais pessoas à situação de rua do que o que o senso comum imagina, que é o uso abusivo de álcool e outras substâncias. Mas também é importante destacar que são coisas bem diferentes. Uma coisa é como essa pessoa chega à situação de rua, que a gente tem os dados aí para comprovar. E uma outra coisa totalmente diferente é o que ela faz ou precisa fazer durante sua permanência nas ruas, né? A rua é muito violenta, a gente não pode julgar a atitude dessas pessoas. Vira e mexe, as pessoas me perguntam: ah, a gente deve ou não deve dar dinheiro para alguém que está em situação de rua? E a minha resposta é a mesma: olha, se você naquele dia se sentir confortável de dar o dinheiro, se não, tá tudo bem também. Faz o que teu coração mandar. Agora, o que não pode acontecer é você dar o dinheiro para aquela pessoa e esperar que aquela pessoa faça com o dinheiro o que você faria. Você não está na pele daquela pessoa, você não sabe como foi a noite dela, não sabe se ela conseguiu dormir à noite, se ela teve que correr porque jogaram água nela, se ela teve que correr porque tinham pessoas querendo abusar dela, você não sabe como foi. Então, dependendo do que ela tenha passado ali ou de como está a situação dela, naquele dia não é a melhor coisa que ela tenha a fazer com aquele dinheiro, não é comprar uma comida como você faria. É comprar uma outra coisa que seja útil para ela. Então, dê ou não dê, tá tudo bem também, mas deixe que a pessoa use da melhor forma para ela naquele dia. Então, o preconceito é algo que a gente tem trabalhado bastante para compartilhar informações. Pessoas em situação de rua, inclusive essa parte vem do termo, né? A gente nunca deve usar o morador de rua. Morador, essa palavra vem de moradia, de casa, de algo fixo. E quando a gente usa o termo correto, que são pessoas em situação de rua, já começa com a primeira palavra, pessoas. São pessoas. E situação de rua, porque ela é uma situação transitória. Ela pode mudar, essa pessoa não nasceu ali, ela pode não morrer ali. Então, entender que são pessoas que chegam ali por N motivos, e que também nós, meros mortais, estamos muito mais próximos da situação de rua do que dos grandes bilionários empresários aí das empresas.
2: Nossa, muito legal, Paula. Realmente é um lado que as pessoas não imaginam, né? Você anda pelas ruas do Rio de Janeiro, você nem imagina o que aquela pessoa pode estar passando. E ter um projeto que ajude, que veja, que dê esse apoio, realmente é sensacional. E é um apoio 360, né? Como você falou, vocês pegam a pessoa, dar um banho, dar uma primeira instrução, até chegar ao ponto de tentar reinserir, né, no mercado de trabalho, por exemplo. Qual é a maior, tem algum obstáculo? Você sente que, de repente, eles não entendem o projeto de início, eles se empolgam? Como é que funciona essa recepção por parte dos moradores de rua? Das pessoas em situação de rua, desculpa.
3: A recepção, ela é muito positiva. A gente fez uma pesquisa recente com os primeiros 6 meses do projeto e 56% das pessoas chegaram até o projeto por indicação de outras pessoas em situação de rua. Então, esse para a gente é um dado muito interessante, porque a gente não vai na rua distribuir panfleto, né, convidar as pessoas. Então, eles mesmos fazem essa divulgação aqui no projeto. E aí, quando essa pessoa vem, por exemplo, no dia do banho, que é a nossa maior porta de entrada, a gente convida ela para voltar mais durante a semana. O que você está fazendo durante a semana? Vem aí almoçar com a gente, vem assistir um filme, vem participar de uma atividade de arte. E conforme a gente vai conhecendo essa pessoa, é onde a gente consegue ajudar. A gente só ajuda quando a gente conhece, né? Alguém que a gente de fato conhece. Aí você vai criando um vínculo, vai construindo um vínculo ali. Às vezes nós somos a única referência de um vínculo familiar que essa pessoa tem, né? Que onde ela pode contar, onde ela pode compartilhar as suas dores aí e onde ela não será julgada. Esse é um ponto bem legal aqui, né? As pessoas podem frequentar a instituição da forma como elas se sentem bem.
2: Nossa, muito legal mesmo. E qual que é a importância de você ter uma entidade como a People's Palace Projects, né? E o próprio Instituto LAR por trás disso, assim, são mais pessoas acreditando no projeto, né?
3: Sim, a gente entende essa parceria com a Petrobras como realmente um marco histórico para essa causa da população de rua. E a gente espera que com essa abertura, novas empresas também possam apoiar essa causa. Eu sou engenheira e aí na minha cabeça tem algumas coisas que são mais lógicas. Se é uma causa complexa, se é uma causa que o Brasil de fato não está conseguindo resolver, a gente tem que se unir, mais pessoas têm que se juntar a essa causa, inclusive as empresas, né, da onde tem o capital ali para poder apoiar. Porque a pessoa em situação de rua, quando ela chega, quando ela vai avançando, ela entra no estágio da busca por emprego, né, por vagas de emprego, algumas empresas não conseguem entender isso. Então, a empresa acha que a pessoa que vai chegar para trabalhar lá com ela é aquela pessoa que está dormindo na calçada quando ela sai na hora do almoço, e não é. Aquela pessoa está em outro momento. E muito provavelmente ela está dormindo ali durante o dia porque ela não conseguiu dormir à noite. Por N fatores, né? Por ter medo, enfim, pela violência. E durante o dia, mesmo ela estando ali sob os olhares, né? Muitas vezes discriminatórios, que as pessoas ficam, olha, tá dormindo, essa hora, enfim, ela se sente mais segura, de certa forma, né? Então, ela prefere dormir. Mas não é aquela pessoa que vai chegar para buscar uma vaga de emprego. Uma outra pessoa que já evoluiu, que já está caminhando, que já deu vários pequenos passos em direção à reinserção social, em determinado momento ela precisa dessa geração de renda, né? Tanto seja da parte formal ali, do emprego formal, ou da parte do empreendedorismo também. Então a gente espera que as empresas possam se juntar a essa proposta, entendendo que é possível superar a situação de rua, mas mais pessoas têm que chegar junto. E se a gente olhar assim pelo lado mais racional da coisa, se a gente se junta hoje e consegue melhorar a vida da pessoa que é a mais vulnerável das vulneráveis, que é a pessoa em situação de rua, muitas outras camadas da sociedade acima dela também podem ser melhoradas.
2: Me fala para onde você vê esse projeto indo, assim, quais são os próximos passos, para onde você acha que ele pode expandir, é com mais ajuda, como é que funciona?
3: Olha, a equipe vem trabalhando bastante, né? Uma oportunidade única, uma oportunidade histórica, para que esse projeto possa ser replicado, né? Então a gente imagina que no futuro o RAP possa ser replicado por várias outras regiões do Brasil, mas que também possa virar base para uma política pública. Então é um sonho grande aí, a gente está trabalhando muito para chegar lá um dia.
2: Até porque recomeçar de fato é possível, né?
3: Sim, o nome é muito forte, né? Esse é um nome que ele é muito forte, ele tem vários significados. A própria logo do projeto, assim, tem vários significados. Tem os arcos ali simbolizando a Lapa, que é a região que o projeto vai atuar, Centro e Lapa. Tem a parte as cores das duas instituições que estão realizando esse projeto, mas também tem as cores da Petrobras, enfim. E tem essa questão no nome mesmo, né? De rap, rap, rap, feliz também. A gente faz essa brincadeira aqui, mas vamos mostrar, assim, que é possível superar a situação de rua e que recomeçar é possível.
2: Maravilha. E Paula, só para a gente fechar, então, eu queria saber de você, qual parte do projeto mais te toca, assim, mais te mostra a possibilidade, a abrangência, o impacto dele? Qual parte você se sente mais orgulhosa, digamos assim?
3: Para mim, é a parte dele ter sido construído com e para as pessoas em situação de rua. Então, não foi algo que a gente, dentro de um escritório, numa sala com ar-condicionado, rascunhou e submeteu de qualquer forma. Então, foi um projeto que foi pensado com eles. Isso faz todo sentido, porque eles já validaram as atividades que vão acontecer. Muitas coisas que vão acontecer foram pedidas, né, solicitadas, por eles, e eles se sentem agora pertencentes desse projeto, né? Olha que legal. A gente sonhou junto lá atrás, né? Lá em 2023, e agora o RAP é uma realidade.
2: Vocês aceitam doações?
3: Sim, doações de bermuda o ano inteiro a gente aceita. Agora, especialmente no inverno, estamos aceitando agasalhos e cobertores. E também aceitamos pessoas para fazer o trabalho voluntário no dia do banho, que acontece aos sábados. Então, são de 2 a 3 sábados no mês, e todos os sábados que tem atividade, nós precisamos de voluntário também na sede.
2: E entra em contato por onde? Nas redes sociais?
3: Isso, pode procurar a gente pelas redes sociais, recomeçar é possível, ponto rap, o nosso Instagram. Também tem o site, que é rapbrasil.org, ou pode vir direto na sede, que fica na Rua do Senado, número 200, funciona de segunda a quinta, de 9 às 16 horas, e aos sábados até meio-dia.
2: E nas redes sociais a gente consegue ter um gostinho de como é que funciona o trabalho, né? Das doações, do banho, até do coral.
3: Consegue até para a pessoa, antes de se voluntariar, né, poder entender um pouco mais do projeto, já saber aqui, entender, já chegar aqui com um pouco mais de conhecimento sobre, principalmente em relação ao público que a gente trabalha. Mas tem lá o nosso Instagram, recomeçar é possível, ponto rap, também pode obter mais informações.
2: Maravilha, Paula. Muito obrigada, viu, por disponibilizar esse tempinho aqui pra gente. É um prazer receber você no Cidade é Sua para falar um pouquinho desse projeto tão importante aqui pro Rio, né?
3: Obrigada, eu que agradeço em nome de toda a equipe Rap e deixo um grande beijo aqui para vocês.
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3: Na Rua do Senado, número 2, aceitamos pessoas para fazer o trabalho voluntário no dia do banho, que acontece aos sábados. Então, são de 2 a 3 sábados no mês, realizando esse projeto, mas também tem as cores da Petrobras, enfim. E tem essa questão no nome mesmo, é, né? De rap, rap, rap, feliz também. A gente faz essa brincadeira aqui, mas vamos mostrar assim que é possível superar a situação de rua e que recomeçar é possível.
2: Maravilha. E Paula, só para a gente fechar, então, eu queria saber de você, qual parte do projeto mais te toca, assim, mais te mostra a possibilidade, a abrangência, o impacto dele? Qual parte você se sente mais orgulhosa, digamos assim?
3: Para mim, é a parte dele ter sido construído com e para as pessoas em situação de rua. Então, não foi algo que a gente, dentro de um escritório, numa sala com ar-condicionado, rascunhou e submeteu de qualquer forma. Então, foi um projeto que foi pensado com eles. Isso faz todo sentido, porque eles já validaram as atividades que vão acontecer. Muitas coisas que vão acontecer foram pedidas, né, solicitadas, por eles, e eles se sentem agora pertencentes desse projeto, né? Olha que legal. A gente sonhou junto lá atrás, né? Lá em 2023, e agora o RAP é uma realidade.
2: Vocês aceitam doações?
3: Sim, doações de bermuda o ano inteiro a gente aceita. Agora, especialmente no inverno, estamos aceitando agasalhos e cobertores. E também aceitamos pessoas para fazer o trabalho voluntário no dia do banho, que acontece aos sábados. Então, são de 2 a 3 sábados no mês, e todos os sábados que tem atividade, nós precisamos de voluntário também na sede.
2: E entra em contato por onde? Nas redes sociais?
3: Isso, pode procurar a gente pelas redes sociais, recomeçar é possível, ponto rap, o nosso Instagram. Também tem o site, que é rapbrasil.org, ou pode vir direto na sede, que fica na Rua do Senado, número 200, funciona de segunda a quinta, de 9 às 16 horas, e aos sábados até meio-dia.
2: E nas redes sociais a gente consegue ter um gostinho de como é que funciona o trabalho, né? Das doações, do banho, até do coral.
3: Consegue até para a pessoa, antes de se voluntariar, né, poder entender um pouco mais do projeto, já saber aqui, Entender, já chegar aqui com um pouco mais de conhecimento sobre, principalmente em relação ao público que a gente trabalha. Mas tem lá o nosso Instagram, recomeçareposível.rap, também pode obter mais informações.
2: Maravilha, Paula, muito obrigada, viu, por disponibilizar esse tempinho aqui pra gente. É um prazer receber você no Cidade é Sua para falar um pouquinho desse projeto tão importante aqui pro Rio, né?
3: Obrigada, eu que agradeço em nome de toda a equipe Rap e deixo um grande beijo aqui para vocês.
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2: Agora, a gente vai conversar com o representante da Agência do Bem, o Alan Maia, que na verdade foi também o fundador da agência. Essa agência, eles prestam um serviço para a comunidade, oferecendo principalmente educação. Mas não necessariamente a educação convencional. Eles têm muitos projetos extracurriculares, como, por exemplo, música, artes, e projetos também voltados...
3: Mais de conhecimento sobre, principalmente em relação ao público que a gente trabalha. Mas tem lá o nosso Instagram, recomeçareposível.rap, também pode obter mais informações.
2: Maravilha, Paula. Muito obrigada, viu, por disponibilizar esse tempinho aqui pra gente. É um prazer receber você no Cidade é Sua para falar um pouquinho desse projeto tão importante aqui pro Rio, né?
3: Obrigada. Eu que agradeço em nome de toda a equipe Rap e deixo um grande beijo aqui para vocês.
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2: Agora, a gente vai conversar com o representante da Agência do Bem, o Alan Maia, que na verdade foi também o fundador da agência. Essa agência, eles prestam um serviço para a comunidade, oferecendo principalmente educação. Mas não necessariamente a educação convencional. Eles têm muitos projetos extracurriculares, como por exemplo, música, artes, e projetos também voltados para te dar autonomia financeira, que é um grande diferencial para quem está numa condição de vulnerabilidade. Para as crianças, não faltam opções de orquestras ou escolas de música e cidadania espalhadas pelas mais diversas comunidades aqui do Rio de Janeiro. Inclusive, a Agência do Bem Portugal vai participar de um evento internacional em Braga agora esse ano, então eles não podiam estar mais felizes. Eu particularmente gostei muito dessa iniciativa da Beirarte, que eles chamam, que é um projeto para gerar renda entre mulheres da comunidade na Cidade de Deus. Eles ensinam técnicas de produção de artesanato, empreendedorismo, técnicas de venda, até porque não adianta você só aprender a fazer o artesanato, né? O ideal para ajudar a pessoa a se desenvolver e crescer cada vez mais é, de fato, você ajudar ela a administrar o seu negócio que está surgindo, né, dali para frente. Então, é realmente um projeto muito incentivador. As crianças que também querem aprender a usar o computador, usar softwares e programas mais especializados, eles também promovem cursos de informática para crianças e jovens, justamente para potencializar essa chance, né, de empregabilidade. O objetivo da Agência do Bem é, de fato, desenvolver a cidadania nas pessoas para que elas consigam caminhar com as suas próprias pernas cada vez mais capacitadas.
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2: Seja bem-vindo, Alan, ao Cidade é Sua, esse programa aqui na TMC, que a gente fala um pouquinho de projetos, iniciativas, tanto públicas quanto privadas. Então, eu queria agradecer pelo seu tempo, te pedir para se apresentar e para começar falando de onde surgiu a Agência do Bem.
4: Oi, Rebeca, obrigado pelas palavras, pela recepção, uma alegria para mim, falando em nome da Agência do Bem, estar podendo conversar com vocês, com todo o público, toda a audiência que acompanha. E os parabenizá-los, né, pela iniciativa. São raros os espaços que as organizações do terceiro setor que abraçam missões como essa que você bem descreveu, de melhorar a vida das pessoas, né, de tornar a cidade, o território um lugar mais justo, mais socialmente inclusivo, para todos e para todas. E falando um pouco, né, como vai ser agora respondendo a tua pergunta, eu sou o Alan Maia, eu sou o fundador da Agência do Bem. Nós somos uma organização do terceiro setor, quase completando 21 anos de existência, de fundação. De todo esse período aí, mantive a posição de direção, ainda que acompanhado naturalmente por um time de profissionais de primeira linha que ajudam a levar os nossos projetos à frente. Assim, buscando um pouco dessas origens, né, eu diria que Falando até um pouco aí da minha história, eu venho de uma família também do subúrbio do Rio de Janeiro, da área da Zona Oeste. E minha família, meus pais, tios, enfim, sempre tiveram uma disponibilidade, um interesse muito autêntico em participação da vida social comunitária, por convicções políticas, religiosas, enfim, né, um conjunto de tudo isso, de buscar fazer da própria vida, né, assim, uma busca de propósito, né, assim, ou seja, que contribuição que a gente tem a deixar para o mundo. E fazendo esse recorte do mundo, no nosso caso, Rio de Janeiro, né, a gente sabe o tamanho das carências e das violências que aqui existem. Então, desde muito pequeno, a partir deles, assim, eu acho que eu fui aprendendo a também tomar essa proximidade. E ali, quando eu era adolescente, encurtando um pouco a história, eu comecei a ter uma atuação mais objetiva, voluntária, né, enfim, junto a algumas instituições, em comunidades, favelas, enfim, do meu bairro, em bairros vizinhos, acompanhado desses meus familiares. E foi a partir dessa trajetória de um trabalho social, as amizades que eu fui fazendo, outras pessoas que eu fui conhecendo, que também abraçavam esses mesmos propósitos, enfim, tinham esse sentido de dedicação, de vocação até, eu diria, foi se conformando, né, enfim, outros grupos e ideias, né, assim, o que a gente pode fazer de uma forma mais autêntica, talvez autoral, não só apoiando organizações e projetos já existentes, que era o que a gente fazia na época, mas quem sabe criando algo novo, que tivesse a nossa cara, pudesse acolher as nossas ideias, né, a abordagem do trabalho social que a gente gostaria de imprimir. Então foi mais ou menos dessa forma aí, ao longo de muitos anos. E aí vale dizer, né, assim, sem o apoio de nada nem de ninguém, né, assim, o terceiro setor é muito estigmatizado, né, até hoje, sempre tem aí, cotidianamente, né, assim, um escândalo desse ou daquele, tem alguma ONG, né, envolvida, como se não houvesse empresas privadas também envolvidas em grande parte desses escândalos, e eu não vejo, assim, o mesmo sentido de pejorativo, né, assim, um desgaste de imagem rebater, né, nas privadas, da mesma forma como se falar de ONG é para isso, ONG é para aquilo, envolvido com um monte de coisa errada, que é um grande absurdo, né, o que é uma grande, um grande equívoco, né, por assim dizer, mas essa contraposição, a gente surgiu assim do nada, a gente surgiu de um grupo de pessoas que tinha uma vocação para o trabalho social e que queriam fazer diferença no mundo, né, queriam realmente, na medida do possível, né, das suas possibilidades, atuar na área da educação, né, e essa é a nossa causa central para o desenvolvimento humano nos territórios favelizados, enfim, nos subúrbios, nas comunidades, enfim, vulnerabilidade do Rio de Janeiro. Foi assim que a gente começou em 2005, institucionalmente falando, mas já produto de pelo menos 10 anos anteriores de trabalho social voluntário feito a partir de outros projetos e organizações.
2: E como é que é o trabalho da Agência do Bem hoje, depois de 20 anos aí nessa trajetória de ajuda? O foco de vocês é a educação, né? Como é que funciona o trabalho de vocês na prática?
4: Exato, a causa que a gente abraça é a educação, mas a educação com um direcionamento, né? Que a gente chama aqui da promoção da cidadania, né? Então, isso se manifesta no mundo real, a partir de iniciativas, né, pedagógicas, oportunidades, espaços de ensino e aprendizagem dos mais variados temas, vale dizer, né, tem aqueles projetos assim, que têm maior destaque, mas ao longo desses mais de 20 anos nós já trabalhamos com educação formal, como, por exemplo, oficinas e cursos de alfabetização de adultos, curso preparatório para Enem e pré-vestibular, né. Agora, a nossa principal vertente de educação não é tão vinculada à educação formal, mas à educação informal, que são cursos, são oficinas, seminários, enfim, via de regra de curta duração ou ainda que contínuos, sem aquele compromisso, vamos dizer assim, da certificação legal reconhecida por um órgão do setor ou do Ministério da Educação ou algo dessa natureza. Principalmente por considerar o território onde nós estamos e o público que nós atendemos. Então, como eu dizia, assim, é a promoção da cidadania, né? A gente acredita que nesses territórios, nas favelas e comunidades, a gente trabalha no viés da potência e não da carência, né? Inclusive, vale dizer, no nosso dicionário, a palavra carente é proibida, né? Assim, pessoa carente, comunidade carente, etc. Não quero fazer aqui uma longa discussão semântica, mas para além disso é realmente qual a nossa visão, quando a gente se aproxima desses territórios, quando a gente trabalha junto com eles, quando a gente atende a população residente, né? A gente acredita na potência e não na carência. E todo esse tempo de trabalho, né, demonstra de forma muito vívida e inquestionável, né, essa visão. Né? Assim, existe muito talento, existe muita potência em todo ser humano, né? Na verdade, em todo ser humano, e também nesses territórios, né, nessas áreas muito estigmatizadas, né, assim, conflagradas e meio apartadas.

0: de geração de trabalho e renda, já trabalhamos com projetos na área de tecnologia, mas a nossa principal vertente é através das artes, né? E principalmente através da música, né? O nosso principal projeto se chama Escolas de Música e Cidadania. É um projeto bastante grande, foi um dos primeiros projetos, a rigor, o primeiro projeto contínuo, né, que nós criamos na Agência do Bem, bem no comecinho, ainda no primeiro ano da nossa existência, e que nos anos que se passaram, as 2 décadas depois, ele foi se estruturando e foi se ampliando. Hoje são mais de 40 localidades em 7 estados brasileiros, em 2 países, né, já tem 4 anos já que a gente está em Portugal também. São 5 grupos orquestrais, né, que com aulas e atividades contínuas, espelhando ali o calendário da escola regular, né? A gente tem aulas de fevereiro até dezembro, aulas semanais, gratuitas, de diversos instrumentos, enfim, esse é o nosso principal projeto.
1: Eu vi do site de vocês que vocês.
0: Ser humano, né? Na verdade, em todo ser humano. E também nesses territórios, né, nessas áreas muito estigmatizadas, né, assim, conflagradas e meio apartadas, né, da sociedade que se julga, né, assim, mais, com todas as aspas do mundo, mais organizada ou mais civilizada ou coisa do tipo, nas áreas centrais, no Rio de Janeiro, da zona sul do Rio, enfim. A gente acredita na potência, a gente acredita no talento e a gente leva educação, formação e oportunidade para esses territórios, né? Então, eu falei de projetos vinculados à educação formal, mas e também nosso principal viés é a educação não formal. Então, já trabalhamos com esporte, já trabalhamos com oficinas de geração de trabalho e renda, já trabalhamos com projetos na área de tecnologia. Mas a nossa principal vertente é através das artes, né? E principalmente através da música, né? O nosso principal projeto se chama Escolas de Música e Cidadania. É um projeto bastante grande, foi um dos primeiros projetos, a rigor, o primeiro projeto contínuo, né, que nós criamos na Agência do Bem, bem no comecinho, ainda no primeiro ano da nossa existência, e que nos anos que se passaram, as 2 décadas depois, ele foi se estruturando e foi se ampliando. Hoje são mais de 40 localidades em 7 estados brasileiros, em 2 países, né? Já tem 4 anos já que a gente está em Portugal também. São 5 grupos orquestrais, né, que ano com aulas e atividades contínuas, espelhando ali o calendário da escola regular, né? A gente tem aulas de fevereiro até dezembro, aulas semanais, gratuitas, de diversos instrumentos, enfim, esse é o nosso principal projeto.
1: Eu vi do site de vocês que vocês têm realmente muitos projetos voltados à música, né? Muitas orquestras. Qual é a diferença, assim, de onde saiu essa demanda de várias, vertentes diferentes dentro da arte da música? E, assim, qual é a diferença de uma aula para outra? É o tempo? Um dura mais, o outro um curso mais curto? Como é que funciona?
0: Bom, vamos começar então a responder pelo projeto de música, né? Ele surge como uma demanda que a gente mapeou no comecinho do trabalho da Agência do Bem, na primeira comunidade, enfim, onde realmente onde tudo teve seu início, em Vargem Grande, uma comunidade chamada Beira Rio. Nós percorremos pouco mais de 500 residências da localidade, todas elas, a totalidade, né, de residentes, era cerca de 2 mil, quase 3 mil pessoas. E a gente fez um censo, treinamos uma equipe, enfim, que eles foram porta a porta, entrevistando todos os moradores, assim, reforçando o recorte, né, daquilo que o IBGE já nos traz, né, através dos censos nacionais, que fazem periodicamente, mas eles trazem dados agregados. Você tem ali o bairro, enfim, então o recorte da comunidade a gente não conseguia ter os indicadores que nos interessavam. Então a gente fez esse levantamento para ter realmente ali aquela região específica, e para além dos dados demográficos, socioeconômicos, a gente também incluiu nesse nosso censo comunitário questões até de ordem subjetiva. Imagina isso, assim, se essa família é feliz de morar ali ou não é. Assim, quais os sonhos que tinham para aquela comunidade e coisas dessa ordem. E foi justamente a partir da exploração, né, desse tipo de pergunta, essa curiosidade, que a gente identificou que a comunidade trazia, né, o desejo da oferta de atividades, né, para o público infantil.

0: juvenil, principalmente na área das artes, né? Então foi daí que veio a ideia, e quando a gente conseguiu o recurso, né, de um parceiro, um doador, foi o primeiro parceiro na época, uma instituição chamada Instituto Rio, que foi desativada, infelizmente, anos depois. A gente comprou o primeiro grupo de instrumentos, contratamos um professor para dar aula ali na época, não sei se era o segundo semestre de 2006. A gente tinha dinheiro para pagar o professor até dezembro. Em janeiro de 2007, a gente não sabia como é que seria, né? Mas começou assim mesmo, né? Com recursos muito limitados, tentando atender uma demanda trazida pela própria comunidade. Mas que ao longo dos anos, na medida que fosse passando, outras doações, muito trabalho, outros parceiros a gente foi conquistando e a gente conseguiu estruturar o projeto e trazê-lo a essa realidade atual. Agora, para além da música, né, eu falei de outros exemplos, já trabalhamos com esporte, já tivemos projetos de educação formal, geração de trabalho e renda, enfim. Cada um deles, na verdade, traz a sua própria natureza, tá? Então a gente tem uma equipe pedagógica bastante forte, né, assim, na coordenação institucional, e quando surge a possibilidade da gente implementar um novo projeto, ou uma nova turma, um novo ciclo de um projeto, a gente revisita os fundamentos, né, pedagógicos, a gente faz um mapeamento de oportunidades, o que que faz sentido para ilustrar para vocês. A gente tem um projeto chamado Beirarte, que é essa iniciativa que forma mulheres em técnicas artesanais, né, e não apenas na produção de peças, mas também no que diz respeito à gestão dos seus próprios recursos, como se faz para precificar, né, aquele produto que ela está criando, como é que faz a conta dos insumos, eventuais impostos, custos com distribuição, etc., que muitas vezes as pessoas não se dão conta da complexidade, né, para se chegar num preço justo de venda, entender características do mercado, etc., como fazer atendimento ao cliente, técnicas de vendas, enfim. E a cada edição desse projeto, e a gente ele tem um ciclo aproximadamente de 6 meses, tá? E aí, falando especificamente desse do Beirarte, a gente ensina uma técnica diferente e faz um estudo de oportunidade a cada momento para potencializar a comercialização desses itens. Então, a gente já teve oficina de bijuteria, a gente já teve oficinas de reaproveitamento de materiais e como produzir objetos de utensílios domésticos com materiais reciclados, enfim, já fizemos de peças de decoração para casa, enfim. Então, o nosso esforço é sempre entender onde é que está essa demanda, qual as melhores técnicas, quais as melhores abordagens pedagógicas, né, para potencializar o aprendizado desses alunos ou dessas alunas, né? E pensando no objetivo final, nesse caso é a geração de renda. Então não adianta aprender a técnica se a gente não propicia também a experiência produtiva, a venda, a comercialização e a geração de receitas dentro do ciclo de aprendizagem, dentro do período do projeto, para as mulheres participantes, né? Então,
1: É uma
0: assim,
1: forma, desculpa, é uma forma de você gerar autonomia financeira para essas pessoas, para elas saírem da situação que elas se encontram, né?
0: Exatamente, né? Assim, essa é uma questão muito desafiadora, né? Porque o problema da distribuição de renda do nosso país, que ainda segue como um dos países mais desiguais do mundo, né? A gente tem uma pequena parcela da população que reúne, né, grande parte da renda nacional, né? Para ajudar o público a dimensionar melhor isso. Nós temos cerca de pouco mais de 200 milhões de habitantes, né? E apenas 5 pessoas, né, entre esses mais de 200 milhões de brasileiros, apenas 5 pessoas, e não por acaso, 5 homens brancos, né, reúnem a mesma renda, o mesmo patrimônio, né, a mesma riqueza que outros 100 milhões de brasileiros. É exatamente esse o retrato, né? Se a gente fosse colocar naquela balança de antigamente, né, de mercearia ou coisa do tipo, assim, tem os dois pratos aqui. Num prato tem o patrimônio desses 5 milhões, 5 homens mais ricos do país, e no outro prato a renda ou a riqueza acumulada de 100 milhões de brasileiros, e esses pratos, eles se equivalem, né? Então, esse é um exercício que nos ajuda a dimensionar um pouco o tamanho da desigualdade. Então, gerar renda, né, assim, é um desafio de primeira hora, mas também um desafio muito complexo, porque você tem aí todos os engendramentos, né, de como a economia do país está estruturada, e aí tem questões históricas que estão colocadas, né, óbvio, sem querer tornar muito técnica essa conversa, mas questões de taxas de juros, né, o que que isso implica para um investidor, ou para o investimento produtivo, ou para essa figura ali do empreendedor autônomo, né, ou seja, os obstáculos, as barreiras são inúmeras. Mas quando a gente fala, né, de promover cidadania, a gente está falando de promover autonomia, né, dessas pessoas e dessas famílias. Então, gerar renda, gerar oportunidade de empregabilidade, de trabalho, é seguramente um dos desafios centrais para o Brasil e para organizações como as nossas, né, como a nossa, que abraça também, né, esse objetivo de promover cidadania.
1: Como é que as pessoas fazem para entrar nos projetos? Como é que elas fazem para entrar em contato com vocês? Tem vaga? Como é que funciona?
0: Olha, Rebeca, todos os nossos projetos são gratuitos, isso é bastante importante. Os nossos espaços de atendimento, né, nas comunidades são espaços que se pretendem espaços seguros em todos os sentidos, ainda que lidando ali com as circunstâncias locais do dia a dia, que a gente sabe quão desafiadoras que são. E a gente convida, né, que os interessados, e falando de Rio de Janeiro, né, eu falei que nossos projetos estão presentes em mais de 40 localidades, a grande maioria delas estão no Rio de Janeiro, na região metropolitana do Rio, tá? Então vale dizer aí os municípios vizinhos, Duque de Caxias, Nova Iguaçu, Itaguaí, Magé, Guapimirim, Niterói, São Gonçalo, Itaboraí, enfim, em outros tantos, tem projetos ativos nesse exato momento da Agência do Bem atendendo a população. Então, para conhecer que projetos são esses e que oportunidades, matrículas abertas, visitem a Agência do Bem na internet, em todas as redes sociais, o nosso site, que é agenciadobem.org.br, tá? Não é .com.br, é agenciadobem.org.br, e no Instagram, Facebook, a gente está em todas elas, é só digitar lá o arroba Agência do Bem e vocês vão nos encontrar. E nossa equipe de comunicação está sempre alimentando com conteúdos, não só contando as histórias de quem participa, o que os projetos estão realizando, mas também quando se abrem as inscrições, enfim, que localidade, que tipo de projeto, que tipo de público, né? Enfim, essas informações estão sempre lá disponíveis e vai ser um prazer receber a todos.
1: Você comentou da questão dos maiores desafios, né, que vocês enfrentam, que ajudar a gerar uma renda realmente é uma questão. Mas vocês, por serem uma ONG, tem algum outro desafio que você encontra, assim, algum obstáculo para o trabalho de vocês?
0: Todos, todos, todos, Rebeca, assim, fazer trabalho social é muito desafiador, é muito desafiador. A gente falava das circunstâncias do país, a gente falava das questões econômicas, e você imagina se para uma empresa que presta serviço, que vende algum produto, uma mercadoria, é difícil se manter. Imagina para uma ONG que, na verdade, a gente não tem isso. A gente presta um serviço à sociedade e depende que a sociedade olhe para você e diga assim: não, realmente o que você faz é interessante. Eu acho legal, eu acho valioso. Mas não tem valor de troca, não tem valor de uso, né? Então, trazer as receitas, a gente falava da geração de receita para as famílias, né, em vulnerabilidade. Mas a gente precisa, antes de ser capaz de fazer isso, atrair e gerar receitas para a própria sustentabilidade da organização, né? Existe uma visão muito comum e, em grande medida, equivocada, né, de que o trabalho social se faz apenas em torno do voluntariado, né? E isso não é um fato, né? Para organizações como a nossa, e grande parte das organizações do país existirem e se manterem sustentáveis, organizadas, fazendo projetos com qualidade, demonstrando transparência, resultado, impacto real na vida das pessoas, é imprescindível a existência de uma estrutura bem organizada, bem planejada, e funcionando tal qual uma empresa funciona, né? Então a gente precisa de funcionários, a gente precisa de recursos para pagar os salários deles, a gente precisa de uma sede, de um escritório ou de diversas sedes, como é o nosso caso, inclusive nas comunidades. A gente precisa alugar esses espaços, enfim, para que o projeto aconteça. A gente tem que, trabalhando com educação, a gente precisa contratar professores, treinar professor, reciclar professor, supervisionar professor, ter ferramentas de gestão que nos permitam acompanhar o trabalho que eles estão fazendo, gerar indicadores de resultado, como eu dizia, tal qual qualquer instituição empresarial, privada, também precisa ter para existir. Então, é um desafio enorme, assim, é um desafio enorme fazer trabalho social no Brasil e em outros países também, mas o Brasil tem suas peculiaridades e aí, sim, dizendo, os desafios sociais nossos, eles parecem infindáveis, né? A gente tampa um buraco cavando outro, né? Na verdade, assim, tentando enxugar ali, por muito sem enxugar gelo, eu não gosto de ter uma visão tão dramática ou negativa nesse sentido, até porque no nosso caso a gente realmente consegue ver de forma latente e patente e cotidiana, né, os resultados, transformação na vida das pessoas, a melhoria na qualidade de vida das famílias, dos nossos alunos e alunas, enfim, mas o desafio é gigantesco, é lutar muitas vezes com as questões da legislação, é lutar contra o preconceito, comentava antes, assim, que ainda hoje existe em larga escala, né, sobre o terceiro setor, sobre as ONGs, é lidar com a escassez de recursos, né, assim, os recursos são bastante limitados para as organizações, então é quase que matar um leão por dia, mas a recompensa é saber que a gente está do lado certo da história, vamos dizer assim, e lutando por aquilo que realmente vale a pena, né? E isso não tem pagamento, né? É realmente muito satisfatório, é muito recompensador, né? Ao final dos ciclos, ao final da formatura de um novo projeto, de uma nova turma, acompanhar a evolução na vida das pessoas, isso realmente é o que nos move e é o que nos faz seguir adiante.
1: Nossa, Alan, muito legal. Me conta, para a gente fechar, como você vê a Agência do Bem crescendo daqui a, digamos, 5 anos? Para onde você vê ela indo?
0: Essa é uma ótima pergunta, Rebeca, porque a história da Agência do Bem nesses quase 21 anos é uma história de crescimento contínuo. É claro que tem aqueles momentos de soluço, né, onde a gente precisa dar uma pisada de freio, mas tudo que a gente faz com planejamento, tá? E a gente ainda está num ciclo importante de expansão dos nossos projetos nos próximos 2 anos, até 2028, meados de 2028. Nós temos a previsão, falava de cerca de 40, né, comunidades atendidas. A gente tem planificado chegar a 50 localidades com projetos da Agência do Bem nesses próximos 2 anos e vamos chegar lá. Inclusive, temos parceiros comprometidos, contratos assinados nesse sentido e um planejamento dessa expansão feita de forma estruturada. Mas pensar em 20 anos, considerando que esses últimos 2 ou 3 anos têm sido assim, de uma expansão bastante intensa e acelerada, que a nossa equipe de trabalho não nos ouça, porque eles vão falar assim, lá vem o Alan inventando história, como se já não bastasse tudo aquilo que a gente já faz, e eu me solidarizo a eles e agradeço, assim, a gente tem um time extraordinário, mas eu diria que mais do que crescer do tamanho, eu gostaria muito que a gente pudesse crescer também cada vez mais na qualidade daquilo que a gente faz, né? A gente acredita muito na nossa causa, a gente acredita muito naquilo que a gente faz e na nossa capacidade de fazer bem feito. O bem sendo feito de forma correta, o bem feito, né, com perdão aí da cacofonia, é o que realmente importa, né, que a gente possa não simplesmente fazer mais, mas fazer da forma correta, fazer com qualidade, fazer com coerência, E melhorar a vida das pessoas, né? Assim, eu vejo sem dúvida um horizonte futuro de fortalecimento, e espero sim que a gente possa chegar a mais localidades, a mais países, né? Nosso plano de expansão, talvez até mais do que o crescimento no Brasil, que eu acho que a gente já tem um tamanho muito bacana aqui, pressupõe uma expansão internacional, né? Eu comentei que estamos em Portugal já há 4 anos, mas a gente está trabalhando já há algum tempo de uma presença na África, de um país africano, muito provavelmente de língua portuguesa. São 6 países que falam português, ex-colônias portuguesas, né, no continente africano, E a gente tem a expectativa de que entre o final de 2026 e o começo de 2027 a gente já tenha definido, né, um parceiro local, um país de destino e o início das atividades aí no curto prazo. E aí, quando a gente olha para um horizonte de 20 anos, para onde Papai do Céu quiser levar a gente, espero que a gente esteja à altura, né, do desafio e faça onde quer que a gente chegue o trabalho, insisto, com a mesma qualidade, com a mesma coerência, com o mesmo sentido de afeto, de carinho e de fé política, fé humana, de que a gente é capaz de fazer diferença no mundo e tornar esse planeta um lugar melhor e melhorar a vida das pessoas também.
1: Perfeito, Alan. Muito obrigada por disponibilizar esse tempinho para falar com a gente, para divulgar esse projeto incrível. E parabéns pelo trabalho de vocês.
0: Eu agradeço demais pelo espaço, pela oportunidade. Agradeço a sua condução, a sua gentileza e reitero o convite para que o seu público possa nos acessar aí pela internet, agenciadobem.org.br, @agenciadobem, em todas as redes sociais. A gente está esperando por vocês. Um grande abraço. Obrigado.
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3: Diante da forte volatilidade, o Ministério da Fazenda confirma que o fim do subsídio à gasolina, que seria anunciado nesta semana, foi adiado para a próxima. Adriano Pires, sócio fundador do Centro Brasileiro de Infraestrutura e Energia, durante entrevista ao TMC 360, analisou o tamanho do impacto e até quando o governo federal vai conseguir segurar o reajuste. Vamos ouvir.
4: Eu acho que poderia ser conduzido de outra forma. Eu já faço uma crítica, né, à questão de subsídio à gasolina, né? Eu acho que gasolina não tem sentido ter subsídio, porque gasolina é um produto que afeta a baixa renda, né? Além do mais, se você tivesse preço de mercado internacional na gasolina, você estimularia a troca de gasolina, por exemplo, por etanol hidratado. Eu acho, à medida que o governo deve tomar terça-feira no Conselho Nacional de Política Energética, a medida correta, por exemplo, de aumentar a mistura de 30% para 32% de etanol ali da gasolina, porque você reduz a importação de gasolina, né, e ajuda também a descarbonizar a frota. Então, a gasolina no mundo inteiro, ninguém subsidia a gasolina. A gente entende até no Brasil o subsídio ao diesel, né, porque é um produto que é o principal combustível para caminhões, né, para carga pesada, e acaba realmente impactando no produto final, dando inflação. Apesar que também o diesel, você teria alternativa, aumentar um pouco a mistura do biodiesel, estimular a troca do diesel pelo próprio gás natural, pelo biometano, se você tivesse competitividade de preços. Agora, quando você subsidia esses produtos, acaba que você tira a competitividade dos outros energéticos, né, que inclusive são menos poluentes e poderiam reduzir a importação. Agora, o governo está nesse momento, né, que a gente sabe, de eleição, né? Então, eleição é complicado, né, porque o governo também parte do pressuposto que essas medidas ajudam a não perder voto, né? Mas o fato também, a gente já conversou aqui algumas vezes, é que, apesar da subvenção que está chegando a quase 300 bilhões de reais, o preço na bomba não caiu, né? Por que que não caiu? Porque você tem aquele erro original, né, aquele pecado original, que são as defasagens, né? Então, a defasagem de diesel, de gasolina para o mercado internacional continua muito alta. Então, no fundo, essa política de subvenção foi muito mais para reduzir os prejuízos da Petrobras de vender gasolina e diesel abaixo do mercado internacional do que reduzir o preço para o consumidor final. Então, vamos ver o que vai acontecer. Acho que o governo está esperando se o preço vai voltar a subir, não vai voltar. O fato também que o mercado de petróleo está muito desorganizado, né? Esse negócio dessas idas e vindas na guerra no conflito do Irã, né? O presidente Trump acorda de um jeito, dorme de outro, e também tem outros efeitos, né? Durante a guerra houve também, por parte da China, por exemplo, da Europa, um aumento de estoques de petróleo nesses países, e eles estão também colocando esses estoques para fora, também para evitar impacto maior de preço, estão colocando isso, também mexe com o preço, né? Mas, na minha opinião, para concluir a tua pergunta, não me parece que esse preço volta a 90 dólares. Acho que esse preço vai ficar aí flutuando na casa de 72, 75, 78 dólares, a não ser que realmente a guerra volte a acontecer de uma maneira muito forte e com um fechamento, por exemplo, outra vez, total do Estreito de Hormuz.
5: Adriano, me parece que há duas situações que são contraditórias, mas que se complementam neste momento. Me corrija se eu estiver errada. É o mundo se acostumando a essa instabilidade, tentando se adaptar à instabilidade e, ao mesmo tempo, não tendo alternativas para a imprevisibilidade em relação ao que acontece no Oriente Médio. Então, de um lado, nós já entendemos que a situação não vai se resolver tão facilmente como seria esperado por parte de um governo dos Estados Unidos, que já anunciou tantas vezes o cessar-fogo. Já entendemos isso, mas também já entendemos que nos faltam alternativas. No meio, o que poderíamos fazer?
4: Você falou bem, né? Acho que o mundo está numa volatilidade política muito grande, né, nesse conflito aí do Irã. O presidente Trump é uma pessoa muito imprevisível, né? E a gente nunca sabe o que vai acontecer de hoje para amanhã. Agora, o fato também é que hoje não interessa, nesse momento, petróleo muito caro, 90 dólares, nem para os Estados Unidos, nem para o Irã, né? Nem para o mundo, porque também os Estados Unidos só vai ter uma eleição aí em novembro, né, que é importante para o presidente Trump. E a gasolina voltar lá a 4, 4,5 dólares o galão não é bom para a população. Acaba também aumentando a inflação, que pode prejudicar nas eleições de novembro. Por isso eu estou falando que me parece que esse preço vai ficar aí oscilando entre 70, 75 dólares, 80 dólares o barril. Agora, o que me preocupa também, em termos até de Brasil, não é só essa instabilidade do preço do barril. Está acontecendo outro evento muito importante na Rússia. A Ucrânia tem atacado refinarias na Rússia, e a Rússia nos últimos anos, principalmente depois do início da guerra com a Ucrânia, quando ela sofreu muitas sanções, ela se transformou no maior exportador de óleo diesel para o Brasil. Hoje o óleo diesel da Rússia é o principal produto que entra no Brasil importado, porque a gente, como a gente já conversou aqui, a gente importa hoje entre 25% a 30% de diesel. Então a Rússia está parando de exportar diesel, né? Ela está deixando o diesel para atender o mercado interno. Isso pode também ter um efeito muito grande no preço do diesel no mercado internacional, o que vai afetar muito o Brasil, pelo fato da gente ser importador de diesel. Então tudo isso que a gente está conversando mostra uma desorganização e uma imprevisibilidade, como você falou. Agora, o Brasil é um país que tem uma vantagem comparativa de ter substitutos, né, para essas fontes, né, ou substitutos que atenuem um aumento de consumo dessas fontes. O problema todo é que a gente não consegue, né, a gente tem uma dificuldade enorme no Brasil de transformar de olhar as nossas vantagens comparativas e não transformá-las em desvantagens comparativas, né? Essa que é o nosso problema. Então a gente deveria, né, se preparar nesse momento dessa imprevisibilidade que está acontecendo no mercado internacional, geopolítico, em torno do petróleo, para a gente fazer uma política, né, de substituição de gasolina, substituição de diesel, diversificação, né, de fontes brasileiras que a gente tem, para a gente estar preparado para enfrentar melhor essa crise e também preparado para enfrentar crises futuras.
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3: Duas e um, bom dia.

0: Ministro Alexandre de Moraes suspendeu por 90 dias as visitas de Flávio Bolsonaro ao ex-presidente Jair Bolsonaro. A decisão veio depois que Flávio publicou nas redes sociais uma carta em nome de Jair Bolsonaro. Moraes também deu 48 horas para a defesa do ex-presidente se manifestar e determinou a apuração de possível descumprimento de decisão judicial e propaganda eleitoral antecipada. A defesa de Flávio Bolsonaro classificou como ilegal a decisão do ministro Alexandre de Moraes. Segundo os advogados, a medida desrespeita a Constituição, a Lei de Execução Penal e o Estatuto da Advocacia ao impedir o contato entre pai e filho e restringir a comunicação entre advogado e cliente. O líder da oposição no Senado, Rogério Marinho, também criticou a decisão. Em nota, Marinho classificou a medida como autoritária e afirmou que ela torna Bolsonaro incomunicável. O senador também comparou o caso à prisão de Lula em 2018 e disse que a oposição cobra tratamento igual perante a lei. O presidente Lula disse que não acredita na imposição de novas tarifas nos Estados Unidos sobre produtos brasileiros, apesar de o governo considerar esse cenário mais provável. O Brasil aguarda a decisão de Washington e mantém negociações para tentar reduzir os impactos da medida. A definição sobre as tarifas deve sair nos próximos dias. Uma pesquisa BTG Nexus mostra Lula com 47% e Flávio Bolsonaro com 44% em um possível segundo turno em cenário de empate técnico. No primeiro turno, Lula aparece com 40% das intenções de voto contra 34% de Flávio Bolsonaro. A pesquisa também indica que Aécio Neves tem a maior rejeição entre os nomes avaliados. A mesma pesquisa mostra que a avaliação negativa do governo Lula caiu para 41%, enquanto a positiva subiu 35%. O levantamento também aponta empate técnico entre aprovação e desaprovação do governo, ambas com 47% dentro da margem de erro da pesquisa. A equipe da senadora Damaris Alves negou que ela tenha rompido com a campanha de Flávio Bolsonaro. Segundo a assessoria, a ex-ministra já concluiu sua contribuição para o plano de governo e segue à disposição do pré-candidato. Os rumores sobre um racha foram descartados. E a tensão entre Estados Unidos e Irã derrubou os mercados nesta segunda-feira. O petróleo Brent subiu 9,59% e fechou a US$ 83,30, enquanto o dólar terminou o dia cotado a R$ 5,13. O Ibovespa caiu 1,2%. Já as ações da Petrobras e de outras petroleiras avançaram com a expectativa de aumento nas receitas, em meio ao temor da interrupção no fornecimento de petróleo pelo Estreito de Hormuz. Surto de ebola na República Democrática do Congo chegou a duas novas províncias no nordeste do país, aumentando a preocupação das autoridades de saúde. O país já registrou 1.926 casos confirmados e 72 mortes. A Organização Mundial da Saúde alerta que o número real de infectados pode ser ainda maior devido à dificuldade de rastrear novos casos. 2:05 pelo horário de Brasília. Muito bom dia a você que sintoniza a TMC. Vamos à previsão do tempo para todo o país nesta terça-feira. E a gente começa por Curitiba, viu? O dia é nublado, mas o sol aparece de vez em quando. Não chove. Máximas de 15 e mínimas de 5 graus. Em São Paulo, a terça-feira é nublada com aberturas de sol à tarde. Pode garoar de manhã e à noite. Máximas de 18 e mínimas de 9 graus. No Rio de Janeiro, o sol aparece entre nuvens. Dia com chuva passageira. Máximas de 22 e mínimas de 14 graus. Em Belo Horizonte, é sol o dia todo. Algumas nuvens aparecem à tarde. Não chove. Máximas de 22 e mínimas de 10 graus. Em Brasília, a terça começa com sol, mas as nuvens chegam durante a tarde. Não chove. Máximas de 27 e mínimas de 16 graus. E para finalizar em Recife, faz sol. Chove de manhã e as nuvens só vão embora à tarde. Máximas de 30 e mínimas de 21 graus. 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
2: Olá, olá! Sejam muito bem-vindos ao Corre TMC. Quem cedo madruga já correu 2 quilômetros? Eu sou Mirelle Mosquela. Que bom que você está aqui com a gente. E já faço uma pergunta para você. Já correu? Está indo correr? Qual é a distância do seu longão? Porque normalmente, não é verdade? Final de semana, a gente coloca aquele longão em prática. Mas se você ainda não chegou neste nível de longão, não tem problema. O mais importante é o que eu digo todo o programa do Corre TMC. Já levantou esse popô, já tirou o popô do sofá e foi fazer atividade física? É exatamente isso que você precisa fazer, que vai ser bom pro seu corpo, pra alma e pra mente. Inclusive, já vou passar a minha pergunta para ele, o meu parça, que está sempre tirando o popô do sofá e fazendo as suas corridinhas, a natação e também a bike. Ele é o nosso futuro triatleta, André Galvão. Bem-vindo.
3: Tudo bem, Mimi?
2: Bem-vindo.
3: Como é que você tá, hein?
2: Tudo ótimo. E você?
3: Eu gosto dessa introdução, que a Mimi sempre enche a bola, né? Parece até que a gente é mesmo, tudo isso aí que ela falou.
2: Mas você é, Galvão. Você é. Bom, pra quem corre, nada e anda de bike toda semana, pra mim já é triatleta.
3: É. I'm sorry. Nunca, ainda até hoje, né? Nunca fiz todas as atividades
2: juntas, no juntas, mesmo dia.
3: Uma seguida da outra, né?
2: Mas uma hora vai
3: mas
2: fazer.
3: Mas vai chegar lá,
2: lógico,
3: vai chegar lá.
2: Que vai.
3: Uma hora a gente chega lá, mas olha, é um prazer estar com você, Mimi, com toda essa galera boa do Corre TMC, todo mundo no Corre, podendo também falar com a gente, né, Mimi?
2: Claro, pode mandar sua pergunta, aproveite, já siga a gente também nas redes sociais, estamos lá no Instagram com TMC, arroba TMC Esportes e o mesmo arroba TMC Esportes para o YouTube, certo?
3: Sim, arroba TMC Esportes no YouTube, você assiste os nossos programas, não só esse que está no ar, mas todos aqueles que
2: isso
3: nós já fizemos.
2: Isso é legal,
3: né?
2: Exatamente, muita gente boa já passou por aqui. O Corre TMC é o seu programa de corrida, é o seu programa de atividade, gente, da atividade física, para você realmente mexer o seu corpo e estar em movimento. E sabe quem tá em movimento hoje?
3: Quem?
2: A nossa convidada.
3: Opa!
2: Maravilhosa! Estava eu ali, já conhecia, estava navegando no Instagram, nas redes sociais, quando pá! Ela apareceu pra mim. Eu falei, gente...
3: Sucesso, né?
2: Quem é essa musa maravilhosa? Não, exatamente sucesso. Exalando muito exercício ali nas redes sociais. Eu falei, com certeza é ela que eu vou convidá-la pra participar do Corre TMC. E ela topou. Então, gente, seja muito bem-vinda, Letícia Quaresma. Bem-vinda, Lê. Que bom que você tá aqui
4: muito
2: com a gente no Corre.
4: Muito obrigada pela introdução, obrigada pelo convite também, é um prazer estar aqui. E eu amo falar sobre corrida, sou amante mesmo do esporte, então vai ser um prazer conversar com você sobre esse assunto.
2: Show de bola, Letícia é novíssima, quantos anos você tem, Letícia?
4: Tenho 21.
2: Nossa. 21 aninhos.
3: E já tem cada medalhão, hein?
2: Já é, já estamos aqui. Pra quem está nos acompanhando no YouTube, fique de olho, porque já vamos mostrar as medalhas que a Letícia trouxe por aqui com 21 aninhos.
3: Não, ela tem 21 anos e pesa como uma pluma, né? Novíssima, né? Se você pegar a medalha pesa mais do que ela.
2: É, e assim, né? Quando você é bem levinha, você voa na corrida,
3: é
2: né?
3: É boa, né?
4: É o
3: boa.
4: Objetivo.
2: É o objetivo, né? Lembra que o Rodrigo Lobo apareceu por aqui? Ele falou que a primeira coisa que ele viu quando os filhos nasceram... Ah, você não estava aqui no Rodrigo Lobo, mas eu vou falar para você que acompanhou. O Rodrigo Lobo falou, olha, quando meu filho nasceu, a primeira coisa que eu vi, que eu queria saber se ele ia ser corredor ou não. Eu falei, meu Deus, o que foi? Foi o pé, né? Pra saber o tamanho do pé, se é bom na corrida. Ele falou, a canela. Se fosse uma canela fina, é porque vai ser um bom corredor. Eu falei, olha aí, essa dica aí eu não sabia.
3: Mas o tamanho do pé conta também?
2: Acho que não, né?
3: É, acho que não, pô.
2: Acho que
3: sacanagem
2: não. Ah, é o que eu pensei, sei lá, por conta do pé, não sei.
3: Tem um monte de corredor baixinho aí, de pé pequeno, que vai bem nas corridas.
2: É, que voa, né? E Letícia, já fala pra gente, Quem é você no Corre?
4: Eu sou influenciadora fitness. Eu comecei, na verdade, produzindo conteúdo sobre academia, porque eu também sou uma amante da musculação.
2: Olha aí!
4: E aí conheci a corrida. A corrida, ela veio pra mim muito como... Acho que todos os esportes, eles acabam nos ensinando alguma coisa, mas a constância na corrida, ela nos ensina muito que se a gente persistir naquilo e fazer de fato todos os dias certinho, a gente consegue evoluir nas coisas e a gente consegue se sentir mais capaz também, né? Então essa motivação que a gente busca, ela tá dentro exatamente daquilo que a gente vai fazer para conquistar aquilo, né? Eu acabei de sair do CLT, eu trabalhava numa empresa de marketing e tecnologia, sou formada em marketing pela Mackenzie, e eu acho que é isso.
2: Que legal! Não, você vê a maturidade dela conversando com 21 anos,
3: é
2: né?
3: É isso. Não, já toda esclarecida.
2: É.
3: Né? Já tem os objetivos em mente. Mas como começou, né? Como você introduziu a corrida na sua vida?
4: Perfeito. Como você comentou, hoje eu sou levinha, mas nem sempre fui. Então, essa corrida do Rio, por exemplo, que foi em 2025, eu corri com 20 quilos a mais.
2: O quê?
4: Exato, corri com 20 quilos a mais.
3: Em 2025
4: então...
3: foi o ano passado.
4: Foi o ano passado. Agora. Muita coisa aconteceu de lá pra cá.
3: Caramba!
4: Então, eu comecei a correr mesmo com o objetivo de emagrecer. Isso porque eu tenho compulsão alimentar, então eu tenho que lidar com esse transtorno. E aí a gente começou um trabalho com psicólogo, nutricionista, comportamental, tudo isso, enfim. Mas a corrida, ela entrou pra mim nessa fase, onde eu queria emagrecer. Eu achei no começo que não era pra mim, que eu tinha que estar mais leve pra correr.
2: Olha aí.
4: Só que uma amiga minha, que ela corria perto de casa, assim, ela começou a me puxar e falou, não, você só vai conseguir estar leve pra correr se você começar antes. Porque a gente sempre espera, né, ficar perfeito pra começar as coisas. E foi aí que começou a me ensinar mesmo, de fato, o que isso significa, né? Então, a gente começou, ela me puxava.
2: Isso foi que ano, Lê?
4: Isso foi em 2025 mesmo.
2: Ah, no próprio ano de 2025?
4: Ah, não. Foi em 2024, porque eu corri por um ano primeiro.
2: Foi em 2025, mas... Ah, tá.
4: Isso, começou em julho de 2024. Foi certinho. Deu um ano, eu corri a meia maratona.
2: Incrível.
3: Mas quando você começou em 2024, você tinha esse peso que você mencionou.
4: Exato.
3: Então, até a meia maratona, você continuava ainda com esse peso?
4: Eu continuei com esse peso, exato.
3: Olha,
4: e aí, depois da meia maratona, que as coisas começaram a destravar.
3: Ah.
4: São muitas chavinhas na nossa cabeça que precisa virar, né? Pra isso acontecer, de fato. Mas isso foi muito importante pra mim. Ter alguém que me incentivava e que me puxava pra fazer isso junto. Porque, apesar dos treinos eles não serem iguais... Eu tinha alguém ali pra tirar dúvidas também, ou pra... Tipo assim, se eu não fosse, ela estaria lá me esperando, entendeu? Então, você que tem um amigo que quer começar a correr, puxa essa pessoa, porque isso vai fazer muita diferença.
2: Olha...
3: Não, isso aí faz muita diferença.
2: Eu também acho.
3: Muita diferença. Eu tinha um amigo, por exemplo, que era o contrário, né? Ele que vinha atrás de mim quando ele queria correr. Mas deu uma sumida agora, não sei o que aconteceu com ele.
2: Você espantou o rapaz, começou a correr muito rápido.
3: Eu não tô correndo rápido, cara. Mas ele parou de correr comigo. Alô, Japinha, vamos correr junto de novo, pô. Era legal correr com você, eu levava ele pra pedalar também. Porra, Japinha, tá com preguiça aí, meu?
2: Eu gosto muito de correr com uma companhia, com uma amiga, mas eu também me adaptei muito correndo sozinha.
4: Uhum.
2: Porque, como, né, o parque que eu corro é no Ibirapuera, eu moro na Zona Norte, uhum. Então nem sempre eu tô indo pro parque pra ter aquela galera da assessoria pra correr junto, né? Eu acabei correndo muito sozinha. Eu gosto de ter companhia, mas eu também não gosto daquela pessoa que fica o tempo inteiro conversando.
4: Uhum.
2: Sabe aquele... Não é um pense fofoca. É aquele... Mas aquela conversa... Ai, porque ontem, não sei o quê, você tá conversando e eu tô focada. Eu não curto muito. Mas eu acho importante pra quem está começando...
4: Pra quem tá começando é importante,
2: nossa,
4: mesmo.
2: Nossa, exatamente. Ter alguém do lado dá motivação, dá energia. E digo mais, quando você menos espera, parece que o treino acabou. Você fala, quê?
4: Exato.
2: Já acabou? Não é isso, Lê?
4: Hoje em dia, eu também não costumo correr tanto com amigos, assim. Eu peço muito pro meu namorado me acompanhar quando eu tenho um treino muito longo. Porque, às vezes, você precisa daquela forcinha no final. Imagina, você tá ali correndo 18 quilômetros. Já tá cansado de um ciclo de meia maratona, por exemplo. Ter alguém do lado é importante, mas eu também não gosto muito de ficar conversando durante o treino. Durante o treino eu fico bem chata, na verdade. Que eu sou chata com todos os meus treinos, na verdade. Tudo que for atrapalhar o meu treino, eu vou estar tirando. Desculpa, gente. Eu vou ter que estar dormindo cedo, vou ter que estar recusando alguns compromissos aí pra estar fazendo o meu treino.
3: E o seu namorado corre também?
4: Ele vai comigo às vezes, ele não é tão amante assim da corrida, o lado dele é mais musculação mesmo.
2: É o Guilherme, abraço pro Guilherme, que tá aqui com a gente também no estúdio. Já vou puxar o Guilherme aqui pra conversar
3: mostrar,
2: com a gente.
3: Vamos mostrar o Guilherme daqui a pouco. Se não é do corre, é da musculação e tá valendo. Mas eu quero saber o seguinte, né? Quando ele tem que te acompanhar, mas ele tem ritmo pra te acompanhar?
4: Quando é um treino que eu realmente vou precisar de apoio, até mesmo pra gravar, acaba sendo mais fácil ele me acompanhar de bike. Então aí fica mais fácil. No Ibira, que tem as bicicletas disponíveis, sabe? Então fica mais fácil.
2: E Letícia, quando você colocou na cabeça que queria realmente emagrecer para correr, para ter uma performance, até mesmo, né, qualidade de vida, estilo de vida, como é que foi perder? Porque assim, são 25 quilos?
4: Foram 20.
2: 20 quilos isso. Que você perdeu. É muita coisa.
4: É muita coisa.
2: Então, como é que você foi trabalhando isso no seu dia a dia, na rotina? Foi muito difícil em questão de cardápio, de alimentação? Porque eu acho que muita gente hoje, claro, tem as canetas emagrecedoras, né? Que a gente também já comentou sobre isso por aqui. Tem gente que é a favor, tem gente que é contra. Mas, independentemente disso, você precisa dar uma virada de chave na sua vida. E como é que foi essa virada de chave que é tão importante hoje?
4: Eu acho que demorou bastante pra mim, que tenho uma curta vida, pra mim foi muita coisa. Eu primeiro precisei identificar qual que era o problema. O porquê que eu tinha ganhado aquele peso. Porque não foi como se a vida inteira eu tivesse tido aqueles 20 quilos a mais. Eu ganhei aqueles 20 quilos, entendeu? Então, por que que isso aconteceu? Então, comecei a fazer o diagnóstico e aí que eu entendi que eu tinha transtorno alimentar, né? Então, fui voltando até mesmo na infância, na adolescência. Lembrei de alguns episódios de bulimia que eu tive e eu não sabia que era. Então, hoje na internet a gente tem muita informação sobre sintomas, diagnóstico, enfim. Mas e aí eu entendi qual que era o problema. E quando eu entendi qual era o problema, algumas coisas fizeram sentido. Por exemplo, na época que eu comecei a tentar emagrecer, que eu vi que eu tinha engordado demais, eu procurei nutricionistas que talvez não estivessem tão alinhados. Então, nutricionistas mais restritivos, que aí já não casam muito com esse cenário de compulsão, porque vai gerar um pouquinho mais de compulsão para quem já tem esse problema. Então, quando eu entendi que essas coisas iriam fazer muita diferença, eu procurei um nutricionista que era comportamental. Então, a gente fazia reunião toda semana para falar sobre como eu estava me sentindo, sobre gatilhos que eu tinha no momento de comer, o que eu estava tentando suprir com a comida, porque basicamente é assim que funciona, né, o transtorno alimentar quando a gente fala de compulsão. Você está tentando fugir de alguma coisa, provavelmente. Você tem um gatilho que é muito específico. Isso, claro, vai ser muito individual, mas tem muitas coisas que talvez dá para identificar ali com a experiência de outras pessoas, sabe? E a psicóloga também. A psicóloga eu troquei a abordagem. Então eu fui para abordagem TCC e fui para uma psicóloga que ela tem especialização em transtorno alimentar também. E aí também é um trabalho semanal que foi feito, entendeu? Então eu acho que não foi nem tanto pelo cardápio em si ou pela restrição calórica em si. Porque não foi sobre o processo ali.
2: Sim,
4: de...
2: não foi sobre calorias.
4: Calorias,
2: né?
4: Exato. Foi na cabeça.
2: Peso. Sim, e muito legal você estar falando isso, né, Galvão? Porque ela acaba indo atrás de profissionais qualificados para aquele tipo, né,
4: exato,
2: de problema, aquele tipo de doença. Então, foi difícil quando você tentou encontrá-los, mas quando você encontrou o profissional adequado... Aí aquilo fez completamente, mudou completamente a diferença. Né?
3: E acho que um detalhe que ela mencionou, a Letícia, né, que você já na infância e adolescência teve uma situação com bulimia, é isso?
4: Exato. Eu lembro de uma prova que eu tive, eu tava muito ansiosa para essa prova. Eu sempre me cobrei muito para ser orgulho dos meus pais e coisas nesse sentido. Então, eu tinha essa prova e eu lembro que eu comia. Eu comia muito estudando para a prova, eu tava me sentindo mal e depois eu vomitava. Tanto que isso teve uma rotina... minha mãe percebeu e foi aí que parou, porque ela estava todo momento esperando que eu fizesse aquilo. Mas eu também tive outros episódios, como compensação, por exemplo, até quando ainda estava magra, porque além da compulsão, normalmente a compulsão ela vem com a distorção de imagem, né? Então você come alguma coisa fora e você já se enxerga enorme. E aí eu fazia 2 horas de escada para compensar. Eu, nossa, gente, vocês não têm noção das maluquices que eu já fiz para emagrecer.
2: Porque a cabeça, ela acaba dando um nó ali, né?
3: Mas é muito legal esse depoimento dela, porque ela fala de uma forma que ela tá absolutamente consciente, né, de tudo isso que ela passou. Exato. E eu acho que tem muita gente ouvindo que tá se identificando com isso, Mimi.
4: E às vezes você não sabe mesmo o que você tem, você acha que isso é normal. Mas tem que prestar atenção nesses sinais, porque é muito perigoso quando você começa a compensar, sabe? Perigoso para a saúde mental, você pode desenvolver uma depressão, uma ansiedade, que não é dessa forma, sabe?
2: E Letícia, como é que foi você dar o primeiro passo, né? Ter coragem para você também falar isso nas redes sociais? Porque muita gente não fala, acaba deixando um pouco para si, às vezes tem vergonha de mostrar para as pessoas que está passando por isso, e você, num ato de muita coragem, abriu o jogo nas redes sociais, falou sobre esse tema tão importante, como o Galvão está dizendo, e sem contar que os seus conselhos, dividir isso com o público, fez com que você ajudasse muitas mulheres.
4: Uhum. Como eu já tinha me tornado influenciadora antes de eu engordar tudo aquilo que eu tinha engordado, era mais fácil para mim já comunicar com a câmera e contar coisas que aconteciam na minha vida.
3: Você sempre gostou de se comunicar? Só abrindo um parênteses.
4: Sempre gostei de me comunicar.
3: Percebendo isso.
4: Quando eu era mais adolescente, assim, criança mesmo, era meu sonho ser youtuber. Agora a gente vai colocar em prática. Mas sim, sempre gostei de me comunicar. Eu aprendi muito a me comunicar, porque quando eu tinha 16 anos, eu abri uma loja de roupas. E eu sabia que se eu não me comunicasse, se eu não postasse stories, se eu não gravasse vídeo, eu não ia vender. Então foi aí que tudo destravou. E aí eu viralizei na internet, foi com um vídeo de academia mesmo. Então eu já tinha essa facilidade de falar com a câmera. Mas durante o processo mesmo de emagrecimento, que foi quando eu tive todas as sessões com uma psicóloga, com um nutricionista comportamental, eu não abri tanto o leque, porque isso me deixava muito vulnerável. As pessoas já estavam falando muito sobre o meu corpo, porque elas acompanharam o momento em que eu estava magra e de repente eu não estava mais. Entendeu? Então, as pessoas, elas não têm dó na internet, a gente sabe disso,
2: não,
4: né?
2: Não. A lei, não tem lei, né, na internet,
4: não.
2: Essa
4: não
2: é a
4: tem
2: verdade.
4: Lei. Então, nesse momento, eu fiquei bem mais reclusa, tanto que eu perdi muitos seguidores, eu tinha chegado a ter 155 mil, aí eu baixei até 90, eu acho, e agora a gente voltou a crescer de novo, agora eu tô com 98, mas eu não postei muito sobre isso e até hoje eu evito falar especificamente sobre o tema de emagrecimento, porque eu não quero que as pessoas me associem necessariamente a esse tema, porque eu sei que quando as pessoas associam a gente a esse tema, elas vão falar sobre o nosso corpo, elas vão comentar sobre o nosso corpo, e eu entendo que é algo que não faz bem pra mim, já que eu tenho todas essas características de ter o transtorno, enfim.
2: As pessoas dão opinião onde não devem, não é verdade, gente? Pelo amor de Deus.
3: Não tem como controlar isso, infelizmente.
2: Infelizmente. A partir do momento que você se expõe ali nas redes sociais e mostra sua rotina, o seu treino, as pessoas também acham que têm o direito, né, de te julgar e falarem o que elas quiserem.
3: E algumas pessoas são ruins mesmo.
2: Ruins, isso mesmo.
4: De fato.
3: Lamentavelmente, são ruins.
2: Agora, Olê, como a corrida, ela te ajudou em relação também à comida, ao dia a dia, ao treino?
4: A corrida, ela acabou se tornando uma prioridade para mim, né? No começo era um cardio. Só que aí, conforme você vai fazendo os treinos e você vai se sentindo melhor, eu até gravei um vídeo sobre isso, eu não sei se foi esse vídeo que chegou até você, que foi sobre a constância na corrida. Você se sente tão grato por aquilo e você sabe que você consegue alcançar muito mais, sabe? As pessoas dizem que a corrida, ela é um trabalho mental. E isso é verdade, você se supera dentro da sua própria cabeça. Então, Eu acho que todas as coisas na nossa vida, elas acontecem de acordo com aquilo que a gente acredita. E a corrida, ela nos ensina que a gente é capaz. Então, acreditar que eu sou capaz me fez voltar e continuar fazendo os treinos, me fez me inscrever na minha primeira prova de 21 quilômetros, me fez continuar na musculação, me fez ter força para entrar nesse processo de emagrecimento, porque eu entendi que eu era capaz de fazer aquilo, entendeu? Então... eu acho que é isso, na verdade.
2: Não, excelente, deu pra entender exatamente. Você é muito madura e, como o Galvão disse, muito consciente do que você fala, do que você passou. Então, você tem lugar de fala aqui pra falar sobre isso. Excelente.
4: Muito
2: obrigada. E, Letícia, hoje como é que é a sua rotina de treinos? Você corre todo dia, você não corre? Você tem uma assessoria de corrida que te ajuda numa planilha? Sim. Como é que funciona agora?
4: No início eu fazia planilha mais duplicada, mais geralzona, mas depois que eu decidi em dezembro de 2024 que eu ia correr uma meia maratona. Eu não sabia qual ia ser ainda, é claro que eu já tava de olho na do Rio, porque ela é maravilhosa.
2: Ai, quero muito correr um dia, Galvão, vamos?
4: Ela é maravilhosa.
5: Meia maratona?
4: É.
3: Boa viagem.
4: Acompanha de bike do outro lado da orla.
3: Vamos voltar com o Guilherme lá. Vamos lá, né, Guilherme? Boa, é nóis.
2: Mas tem 10,
3: é bonito,
2: tem?
3: A gente vai ver.
2: 10 quilômetros,
4: tem? Só não é no mesmo dia.
2: Isso, é tipo na sexta-feira, assim.
4: Isso.
2: E o desafio? 5, 10, 21 e 42.
4: Nossa, um dia eu vou fazer,
2: eu
4: tá?
2: Não sei.
3: É qual muito... é o desafio?
2: Tem um desafio. É quinta-feira, 5 quilômetros. Sexta-feira, 10.
3: Opa, essa
2: 10.
3: Eu tô. Ah. Sexta,
2: 21
3: não.
2: Sábado e 42 domingo.
3: Olha,
2: de uma vez só, cara.
4: Tem
2: assim,
4: que ser.
2: Quinta, sexta, sábado e domingo. Loucura, não é loucura?
3: Né? Bacana.
4: Muito legal, mas todo corredor é meio doido da cabeça, tá? Quando você vicia no negócio.
3: Não, na verdade, todos são doidos.
4: Todos são doidos, eu sei.
3: Exceto alguns.
4: Exceto.
3: É exatamente o contrário, né? Então a maioria absoluta é doida, exceto um ou outro aí que é mais tranquilo. Eu sou um dos mais tranquilos.
2: Ah, você que pensa. Você já saiu pra correr 5, você já é doido. Fala aí.
3: Não.
2: Quem é que corre 5 km hoje? Pessoas normais não correm 5 km.
4: É que a gente vive numa bolha, a gente acha que todo mundo tá fazendo isso, né? Mas é igual eu tava falando pra Miri. Nem 1% da população corre 10 quilômetros, gente. Uhum. Isso é meio doideira, né? Então, se parabenize por isso. Se você tá levantando pra fazer, você merece, sim. Todo o reconhecimento por isso. Mas então, quando eu decidi que eu ia fazer essa meia maratona, eu entendi que eu precisava me preparar melhor pra isso. E que só os meus neurônios aqui dentro da minha cabeça não seriam suficientes. Então, eu contratei a consultoria. Eu tô com ela até hoje, inclusive. Faço com a Pace Fit. E hoje os meus treinos, eu sou muito chata com os meus treinos, meu Deus do céu.
2: Mas quando você diz assim, eu sou muito chata, o quê? Muito exigente com você mesma?
4: Eu acho que tudo, eu sou exigente comigo, eu não marco compromissos no dia que vão atrapalhar o meu rendimento. Eu prefiro normalmente correr de manhã, então se vai atrapalhar alguma coisa na noite anterior, eu também não vou aceitar.
2: Você viu, né?
4: Fazer
2: Galvão,
4: o quê,
2: tá escutando, né, Galvão?
3: Tô escutando.
4: Eu você corro...
3: do Guilherme.
2: Você gosta de correr aonde?
4: Eu gosto de correr no Ibira, gosto de correr no Vila Lobos, é porque tá tudo ali. Mas assim, o meu lugar favorito pra fazer longo é a USP. Então, normalmente sábado ali, tô sempre por lá. Hoje em dia eu corro 3 vezes na semana. Não é muito saudável você correr todos os dias como um mero mortal, tá? Porque você pode desenvolver lesões. Não dá pra gente ultrapassar, assim, os limites do nosso corpo. Então, 3 vezes na semana são o suficiente. Agora...
3: Quanto você corre?
4: Quanto eu corro? Normalmente, na semana, eu vou fazer ali um treino regenerativo, um treino intervalado, que a gente vai dar tiros mesmo, né? Então, correr bastante rápido.
2: É o famoso fartlek.
4: Tem o fartlek, tem o intervalado, tem o de tiro mesmo. Esses treinos, eles ajudam muito a gente a melhorar a nossa respiração, né? A conseguir correr mais rápido. Tem que ser feito de forma progressiva com um profissional da área. Eu tô falando aqui de forma leiga, tá bom? E nos finais de semana a gente prioriza o longo mesmo, porque aí dá pra se preparar melhor, né? Dá pra se preparar melhor, a gente consegue ajustar melhor a rotina, porque é um treino que vai demorar. A gente sabe que vai demorar. É, então,
2: tem que dormir cedo na sexta-feira.
4: Tem que dormir bem. Se você não dormir bem, você não vai recuperar, vai lesionar também. Tem que tomar cuidado.
2: Não dá pra sair na sexta, pra jantar na sexta, pra não comer dá, fritura, entendeu, Galvão? Me chama pro pastelzinho na sexta? Não dá.
4: Tem que beber água.
2: Beber muita água.
3: Mas no sábado de manhã, depois da corrida,
2: aí
3: sim.
2: Aí pode.
3: Né? Na feira, você passa ali no sábado de manhã, né?
4: O problema é a corrida mesmo.
2: Um caldinho de cana bem geladinho.
4: É, até a musculação, ela saiu um pouquinho prejudicada, assim, né? É. Porque eu sempre faço a musculação depois da corrida. Porque agora, como a corrida é minha prioridade, inclusive a minha divisão de treinos, ela assusta um pouco. Porque eu tenho que treinar a perna sempre no mesmo dia que eu corro.
2: Sério?
4: Porque senão eu não dou descanso suficiente para o próximo treino, entendeu?
2: Nossa, Galvão, no dia da minha corrida... Sabe por que eu não vou na academia?
3: Por quê?
2: Porque eu acho que já tá pago. Já corri hoje?
4: Mas depende do objetivo, já, né? Tem pô, isso também. Se pra você faz sentido, tá tudo
2: não,
4: certo.
2: Não, sentido não faz não, porque eu tenho que estar um pouco mais musculosa, né?
3: Não,
2: e pra
3: pô,
2: ter músculo, não é a corrida.
4: Não é a corrida.
2: Músculo é na academia.
4: É a musculação. Mas... A corrida, ela vai dar condicionamento, claro.
2: Perfeito.
4: Mas a musculação, ela... É... Músculo, né, gente? Veja bem.
2: Não,
4: mas
2: e vai tá te ajudar
3: bom,
2: muito.
3: Gente, tá bom. Que isso? Vocês falam do jeito aí.
2: A gente sempre
3: como se...
2: quer mais, Galvão.
3: É, meu Deus do céu.
2: A gente
3: tá
2: sempre
3: faltando.
2: Quer mais.
3: Tá bom.
2: E aí você, então, depois que você corre, você na sequência vai pra musculação ou você volta pra casa, almoça e deixa pra fazer a musculação num outro período?
4: Olha, depende do dia, tá? Depende do dia, depende dos compromissos que eu tenho no dia, mas normalmente eu já faço tudo de uma vez, porque eu já me livro, entendeu?
2: Olha, a gente tá vendo imagens da Lê correndo. Olha que maravilhosa.

0: parte tão íngreme. E passava muito rápido, sabe? Então, a maior parte foi plana mesmo. Eu não me senti...
1: cansada, né?
0: Não. Eu consegui chegar bem perto da minha meta, na verdade.
1: Meus 21 anos, né, Galvão?
2: Nossa, que delícia.
1: Meus 21.
2: Nossa, que saudade.
1: Tinha uma ponte lá, mas nem era. Uma ponte. Não, pra você subir a ponte, não. Tem que ter uma subida.
0: Nem, mas não era íngreme.
1: Era?
0: Não era íngreme.
2: Olha, para. Fala como se fosse assim, pô.
1: Tá de boa.
0: Mas se você treina pra aquilo, pô, aí você vai conseguir fazer.
1: Você treina a subida, por exemplo, quando você foi treinar para essa minha maratona lá na USP, tem bastante subida.
0: Tem subida.
1: Chegou a treinar subida ou não?
0: Tem uma subida que eu sempre passo na USP, mas eu não treino especificamente subida, que eu tenho medo. Veja bem.
1: Medo do quê?
0: Eu tenho medo porque eu vou sofrer muito, entendeu? Por exemplo, eu até queria correr a SP City em algum momento, mas eu morro de medo, porque eu sei que tem muita subida. É o que mais falam sobre essa prova, na verdade, que tem muita subida. Então, eu acho que dá para esperar um pouquinho para me desafiar desse jeito, né? Veja bem.
1: Porque essa foi a segunda meia maratona.
0: Foi a segunda.
1: A primeira meia maratona... Os primeiros 21 quilômetros, Galvão...
2: É no Rio, né?
1: Foi no Rio de Janeiro.
0: Foi no Rio.
1: Em 2025. Por sinal, a medalha é muito linda.
0: Ai, ela é maravilhosa.
1: E o visual? Vale a pena mesmo correr?
0: Nossa, a do Rio, cara, ela é bizarra. Eu queria muito ter ido esse ano, não deu, mas... Cara, ela é perfeita. O Rio de Janeiro é lindo, né? Não tem como. Não tem comparação. Até mais do que a de Floripa, tá? A do Rio, ela superou todas as minhas expectativas.
1: Estamos falando de dois lugares maravilhosos, né? Aqui no Brasil, exatamente.
0: Exato.
2: As mais belos do mundo.
1: Mais belos do mundo. As praias de Florianópolis são absurdas, de lindas. Linda. E Rio de Janeiro, nem preciso falar, né?
0: Exato.
1: Um cartão postal... É um lugar muito frequentado, né, por turistas. Eu ainda não corri lá no Rio de Janeiro.
2: Mas muita gente faz como a Letícia, né? Começa lá, porque tem essa coisa de, poxa, já começar num cenário praticamente de novela, tal.
0: Sim, né? É muito lindo. Eu acho que, assim, a principal diferença entre essas duas é que em Floripa tava frio. No Rio... Por mais que a prova aconteça no inverno, não tem frio, cara.
1: É muito quente no Rio. Eu ainda não fiz... Eu já corri no Rio. Ah, vou no final de semana passear por lá. Aí acorda de manhã e corre. Mas se eu perco, assim, um pouquinho o horário, quero acordar um pouquinho mais tarde... Nossa, já passei sufoco, é muito quente, Galvão.
0: É muito quente.
1: E você pegou muito quente, num dia de muito calor ou não, Letícia?
0: Olha, eu larguei um pouco mais tarde, se eu não me engano, eu tinha largado depois das 7. Então eu peguei calor, e eu peguei calor no momento mais ruim da prova, que era ali pros 15, pros 18. Você chega nos 18, parece que você vai ver Jesus, que você não vai conseguir mesmo. É sério, gente.
1: Como tem um muro dos 30 quilômetros pros 42, então pra o muro...
0: Mim, dos 21 é os 18.
1: 18 quilômetros.
0: Passar dos 18 é muito difícil, gente. E o calor do Rio, ele... Eu dei uma sofrida, mas eu acho que vale muito a pena. Pela vista, pelas pessoas também.
1: A vibe, a galera
0: torcendo. Do Rio. Coisa linda, sério. Muito lindo, muito lindo.
1: Eu acho que essa vibe... Eu já falo pro Galvão que ele precisa participar de uma corrida de rua.
2: Nós vamos, né?
0: Nossa, novembro. É muito diferente, cara.
1: Novembro, tá marcado.
0: Você tira a força do seu pé onde você nunca viu pra correr rápido. É muito legal, eu adoro.
2: Não, isso realmente eu tenho curiosidade, né? Porque até hoje eu já corro há muitos anos, mas só na rua e sozinho.
1: E no final você ganha a medalha e a banana. É muito legal.
0: A gente adora a medalha e a banana.
2: Fala muito bem da medalha e da banana.
1: Maçãzinha, às vezes tem um isotônico.
0: Verdade.
1: Também,
0: às vezes tem até aquele shakezinho de whey.
1: Tem.
2: Caramba, tá ficando moderno isso aí, hein?
1: É às vezes, calma.
0: Não dá pra esperar em tudo.
1: O certo é a banana e a medalha.
0: Exato. Vamos esperar a banana, a medalha e a água.
1: Exato.
0: Pode ser?
2: Água é muito bom, né? Porque a água é fundamental.
1: É, hidrata,
2: tem que acompanhar a corrida toda. Né?
1: Letícia, você viu uma melhora, uma evolução da sua primeira meia para a segunda, para a meia do Rio de Janeiro para Floripa? Você viu uma certa evolução ou não?
0: Sim, eu acho que muitas coisas mudaram nesses dois ciclos. Primeiro que o ciclo do Rio de Janeiro, ele foi mais difícil, porque eu tive que lidar com a canelite. Eu estava mais pesada.

0: Era mais difícil para mim manter uma constância nos treinos por conta da própria distorção de imagem, então às vezes era difícil para mim sair de casa, porque eu sentia que as pessoas estavam vendo quanto eu já estava maior ou coisas nesse sentido, sabe? Então eu perdi alguns treinos e a canelite, ela foi muito cruel comigo, cara. Eu tive que
1: Você
0: correr.
1: correu o tempo inteiro? Teve protocolo de caminhada ou não?
0: Não tive protocolo de caminhada.
1: Olha, porque eu tive quando eu tava com canelite.
0: É, eu corri a do Rio, eu corri em 2 horas e 21. Foi num pace ali médio de 6h40, por aí. Agora a
1: A
0: de
1: de
0: Floripa,
1: Floripa.
0: até fica.
1: Ai, conta, porque, ó,
2: Conta,
1: acho
2: vai!
1: que veio um tempo
2: Humilha,
1: bom
2: vai!
1: aí, vai.
2: Humilha essa galera aí!
0: Não, tipo assim, eu não atingi a meta que eu queria, mas eu cheguei
1: Qual
0: muito
1: era a
0: perto.
1: meta?
0: A meta era fazer sub 2 horas,
1: Tá.
0: abaixo de 2 horas. Eu fiz em 2 horas.
2: Nossa, tá bom
1: Ah, eu
2: demais.
1: tô bem.
0: Então, tipo assim, eu comecei ali num pace 6, que era pra dar uma aquecida, e eu abaixei até 5h20. O 5h20 ele veio mais pro final, porque eu fiquei com muito medo de quebrar. A gente fica com muito medo de quebrar, né? Isso, inclusive, é uma dica pra vocês que vão fazer prova. Não gasta toda a sua energia no começo, porque senão você não vai ter estoque de energia pra terminar a prova. Tem que tomar muito cuidado com isso. É por isso que a assessoria ela é tão importante, tá? Então.
1: Vai te dar a estratégia da prova, né? Com
0: Exato.
1: eletrólitos, com gel, carboidrato, os
0: Exato.
1: pontos de hidratação, por isso que a assessoria é
0: Sim,
1: importante.
0: sim. E aí, a de Floripa, como eu fiquei com medo, né? Quando eu terminei a prova, eu senti que dava pra ir mais. A do Rio de Janeiro não dava. Não dava, eu terminei morrendo. Agora, a
2: Mas
0: de
2: olha, 21
0: Floripa.
2: minutos, né?
1: Diminuiu, né?
2: Então, ela diminuiu 21 minutos da primeira
0: Foi.
2: para a
1: É
2: segunda.
1: muita
0: É
1: coisa.
0: muita
1: É
0: coisa,
1: maravilhosa.
0: né?
1: 21 minutos.
0: É, pra corrida é muita coisa.
1: É muita coisa. Tem gente que faz 5 km em 21. Então, pra
2: Sim.
1: você ver como é rápido, mas ao mesmo tempo, 21 minutos. Poxa,
0: Mas eu tenho metas
1: parabéns.
0: aí muito mais agressivas.
1: É claro. Ah, mais agressiva do que um sub
0: Mais
1: 2? Duas
0: agressiva.
1: horas?
0: Mas eu vou deixar pra depois. Depois eu conto pra vocês.
2: Uma hora ela volta aqui e conta pra gente,
0: É,
2: né?
0: posso contar.
1: Com certeza. Agora você falou que viralizou, né? Deu trend aí nos seus vídeos de musculação. E eu vi também, já fala qual que é o seu Instagram, você não falou pra gente. Fala pro pessoal, é arroba.
0: Perfeito. É arroba Quaresma Lê. Tem um underline, né? Quaresma Lê. Calma. Quaresma underline Lê. É
1: Perfeito, de
0: assim no
1: Letícia
0: Instagram.
1: Quaresma, então é arroba quaresma underline lê.
0: Exato.
1: E tem muitos vídeos engraçados, legais ali, que eu fiquei fuçando, né? De você e também o seu namorado, que é o Guilherme.
0: Ele entrou agora, na verdade, porque a gente
1: É.
0: acabou de assumir o relacionamento, tava por baixo dos panos.
1: Aqui na TMC.
2: Vocês estão
0: Cara
2: confiando? Aqui não corre TMC.
1: desse. Ai. Demorou pro Guilherme. Como é que foi? Demorou pra ele te pedir? É isso? Em namoro?
0: Não, eu acho
2: Quem
0: que
2: que
0: a
2: enrolou
0: gente tava se
2: quem?
0: conhecendo, entendeu? A gente tava se conhecendo, sem pular etapas.
2: Eu
0: E
2: tô achando que
0: aí.
2: foi ela que enrolou ele, viu?
1: Sabe o que eu vou fazer? O Guilherme, ele tá aqui. Vamos chamar o Guilherme?
2: Vamos, vem,
1: Guilherme,
2: Guilherme, pode vir.
1: rapidinho, vem aqui, vai, Guilherme, senta aqui.
2: Vai ter.
1: Divide aqui, fica aqui à vontade, já passa aqui, ó, já fica aqui pra gente já conversar com você, porque os vídeos são engraçados, os vídeos são legais. Senta aqui do ladinho pra quem tá acompanhando a gente no YouTube. Guilherme, bem-vindo. Quem enrolou quem aí? Já passa aí o microfone
3: Vamos
1: pra
3: ver, pô, não foi enrolo, não. A gente tava se
2: ver quem tem a
3: conhecendo
2: melhor
3: e
2: versão
3: tal.
2: aí. Vamos ver quem convence a gente.
3: Não, a gente tava se conhecendo mesmo, tipo, alinhando expectativa e tudo mais. Tinha muito altos e baixos, então faltava a certeza das duas partes. E aí a gente conversou um pouco
1: Legal.
3: mais maduro e aí deu certo. Aí começou a tudo se alinhar.
1: E vocês conheceram na academia?
3: Academia, academia.
1: Ah,
3: Academia, eu tinha que
1: viu?
3: ser, né? Academia. Eu
1: Te
3: sou personal
1: lembrou
3: trainer, eu
1: disso, né?
3: treino e tal. E aí, numa dessas, de treinos e tudo mais, rolou. Desligou.
2: Não, tá
1: Não,
2: tudo ligado,
1: nada.
2: você tá funcionando, você tá tudo certo aí, viu, amigo?
1: É isso.
2: Pode só falar sempre com o microfone mais pertinho
3: Tá
2: da
3: bom, tá
2: boca aí
3: bom, tá
2: pra
3: bom.
2: gente ouvir bem a sua voz. Mas
3: Certo.
2: você era o treinador dela, é isso?
3: Não sou o treinador dela ainda. Talvez vamos fazer um trabalho junto aí. Como eu tô recente e tal, entrei na vida dela agora, então a gente ainda não deu esse passo de trabalhar junto, entendeu?
1: Legal. E Letícia, qual a importância então, né, de estar com um recém-namorado, mas um parceiro? que também gosta do esporte, porque eu acho que é difícil quando você ama esporte, mas a pessoa que tá do seu lado não tem também essa rotina, às vezes não te entende, pô, vai acordar 4 horas da manhã para correr, ou na sexta-feira vai ter que dormir um pouco mais cedo.
0: Exato. Isso é muito importante, porque a pessoa que tá num relacionamento com você, seja namoro ou casamento, ela vai ditar os seus hábitos, porque ela vai te puxar, o ambiente ele te molda muito, né? Então, ter alguém que entende essas peculiaridades, principalmente da corrida e da própria musculação, é muito importante, porque, por exemplo, em um dia que eu não quero treinar, ele vai me puxar, e no dia que eu não, que ele não quer treinar, exato, eu vou puxar ele. Então, a gente não fica sem treinar nunca, porque tá sempre um puxando o outro, entendeu? Então, ter esses objetivos mesmo alinhados dentro de um relacionamento é muito importante por isso.
1: E vocês acham que o humor que vocês levam através dos vídeos de vocês, isso também faz com que vocês se aproximem dos seguidores de um jeito mais espontâneo?
3: É mais a parte dela. Eu tô chegando agora.
0: Eu acho que sim. Eu acho que as pessoas, elas sempre vão lembrar, elas não vão lembrar do que você disse, elas vão lembrar da forma que você as fez sentir. Então, é muito importante ter algum sentimento atrelado. E eu gosto muito do humor, eu sempre fui a engraçadinha. Então, eu gosto de trazer esse lado de humor, mas eu tomo muito cuidado também, porque eu não quero que as pessoas infantilizem ou me vejam como criança, porque eu sei do que eu tô falando, sabe? Eu tenho um objetivo muito claro com as redes sociais, eu levo muito a sério como um trabalho. Então, eu tomo muito cuidado com o que eu vou trazer, e eu sempre trago algo que realmente vai ser útil pra alguém. Eu não gosto de trazer conteúdos rasos ou muito leves só pra viralizar ou só pra engajar, sabe? Eu gosto de trazer valor pra minha audiência.
2: Eu acho isso bacana, né? Porque hoje em dia tá em todo lugar, né? Não dá pra gente ignorar esse fato, né? E nós aqui já trouxemos também outros convidados que são excepcionais, né? Nas redes sociais, e que motivam muita gente, inspiram muita gente, e acho que esse trabalho ele é muito bem feito também nas redes sociais. Que tipo de... Por isso que eu vou te perguntar, Letícia. Que tipo de vídeo, por exemplo, você evita? Que você acha que é um negócio que, porra, não vai acrescentar nada e... Ah, viraliza, é rápido, mas não tem sentido.
0: Eu vou viajar aqui, tá, gente? Sei lá, 3 hacks pra emagrecimento. A gente sabe que emagrecimento não é assim que funciona. Ou só um vídeo de treino mostrando como é o meu treino, as pessoas vão se comparar, não faz sentido. Eu mostrar o meu peso toda hora, ou ficar falando sobre o meu pace toda hora, vai trazer também muita comparação. E eu queria deixar muito claro isso, gente. Principalmente pelo que a gente disse, assim, de treinar todos os dias, não se compara. Porque cada rotina é uma rotina. E a gente vive numa bolha que a gente acha que todas as pessoas têm a mesma acessibilidade que a gente tem, né? Tem os mesmos recursos, e isso não é verdade. Às vezes você está se comparando com uma pessoa que tem muito mais recurso que você, que tem muito mais tempo que você. Então, toma muito cuidado com esse tipo de comparação, tá? Então, qualquer conteúdo que não agregue ou que seja puramente por estética, sexualizando também, eu não gosto. Então, conteúdos que não entregam algum tipo de valor mesmo, sabe?
2: Que legal, né?
1: Não, demais.
2: Aula. É.
1: E Letícia, você produz, agora que você, né, saiu, não é mais CLT, consegue agora estar, né, vivendo ali das redes sociais. Você tem um roteiro, você escreve um roteiro, você leva muito a sério, como você disse, gravação todos os dias. Como é que é? Porque de vez em quando eu produzo também, Galvão. Como é difícil.
2: Dá trabalho.
1: É difícil, dá trabalho, tem que ficar pensando. Eu também edito, então você, né, acaba produzindo, editando, faz tudo de uma vez só. Como Exato. É que é essa rotina também de corredora e influenciadora?
0: Olha, é um tópico sensível para ser falado, porque é completamente diferente de um CLT, né? Eu já estive nessa posição, então eu sei que existem as suas diferenças. É difícil, mas não pelos mesmos motivos. É difícil porque é muita coisa para organizar. E a internet, ela é muito rápida, então você precisa estar presente para as pessoas não esquecerem que você existe, entendeu? Então tem que ter conteúdo toda hora. Então, para quem produz um conteúdo que realmente traga algum tipo de valor, você precisa pensar nesse conteúdo antes. Então, esse processinho que acaba sendo mais difícil, sim, eu faço tudo sozinha hoje, então eu penso nos vídeos. É que assim, eu sempre fui meio muito criativa. Então, ideias não faltam. Às vezes eu acabo me perdendo, na verdade, dentro de todas as ideias que eu tenho. É, eu acho que a parte mais difícil pra mim é organizar edições, porque edições leva muito tempo. E eu sou muito boa pra gravar, pra falar com a câmera, eu sou muito boa. Agora, pra parar pra editar e fazer algo muito, muito, muito roteirizado, já não é comigo. Então, aqui, tá fluindo de forma leve, porque a gente não tem roteiro. Entendeu? Os meus vídeos, eu costumo colocar qual que é a mensagem que eu quero transmitir, aquilo que eu não vou falar, pra gente não abrir muito o leque de vídeos, né? É, e eu costumo fazer mais sem roteiro, mas eu sempre penso antes no que eu vou falar. Não tá descritinho exatamente o que eu vou falar por fala, mas eu penso antes de produzir os vídeos. E tem vídeos também que eles são muito dinâmicos, né? Então, eu costumo gravar os vídeos dos meus treinos de corrida, eles não têm roteiro mesmo, porque vai acontecer. Eu não sei se eu vou vomitar no meio do treino, eu não sei se eu vou chorar no meio do treino. Então, acaba sendo mais dinâmico ali conforme acontece, sabe?
1: Que legal.
2: Você vomita e chora durante o treino?
0: Ah, às vezes acontece, tá? Ontem eu fiz os dois, sabe? Que legal.
1: Mas porque é muito intenso.
0: Foi porque eu passei um pouquinho do ponto.
1: Ai, ai, ai.
2: Tá vendo? Tá vendo? E ela é consciente mesmo.
1: Consciente.
2: Ela sabe até quando ela faz o que não deve.
0: Não, eu sei quando eu faço o que eu não devo. É aquilo, a gente precisa saber o que a gente tá fazendo e entender quais são as consequências disso. Eu entendo quais são as consequências e eu tô fazendo, né, gente? Não é pra fazer igual, por favor.
1: Claro, você crianças sabe o limite do seu corpo, né?
2: Não façam na sua casa.
0: Sim, exato, eu sei os limites do meu corpo. Isso.
1: Guilherme, obrigada, viu? Obrigada. Eu queria falar com você agora, Letícia, sobre o boom da corrida e também sobre essa comparação e, ao mesmo tempo, romantização, sabe? Do corredor, que hoje eu, pelo menos, sou bombardeada por mulheres magras, perfeitas, que já acordam com o cabelo bonito e fazem aquelas transições muito rápidas e barrigas trincadas, chapadas. Então, eu queria que você falasse um pouquinho pra gente sobre comparações também, sabe? Na rede social, junto com a corrida.
0: Perfeito. A comparação, ela sempre vai existir, né? Eu acho que isso é difícil especificamente mais pra nós mulheres, porque a gente tá sempre se comparando, até no dia a dia mesmo, né? Isso é meio bizarro. Isso é algo que a gente não tem muito como mudar, né? Eu acho que o que a gente pode mudar, na verdade, pra isso pesar menos na nossa vida, isso foi algo que eu fiz, na verdade. Eu parei de seguir todas as pessoas que eu não via tanta verdade, assim, no conteúdo, as pessoas que eu me comparava demais. Então, às vezes, não tem nada de errado com o conteúdo da pessoa, mas eu tô me comparando, então faz mal pra mim, entendeu? Não tem nada de errado com a pessoa, mas você precisa saber separar o que te faz bem e o que te faz mal. E o algoritmo das redes sociais, ele tá ali pra te dar o que você quer. Então, se você acompanha muito esse tipo de pessoa que você já se compara, que é uma pessoa que tá sempre perfeita, que faz tudo perfeito, vai ser inevitável que ele vá te entregar mais desse tipo de conteúdo, entendeu? Então, não é algo que a gente vai ter controle. Eu acho que a internet, ela é algo muito amplo. Qualquer pessoa pode fazer, tanto pro bem quanto pro mal. E tem muitas pessoas que estão ali só pra ganhar dinheiro mesmo, não necessariamente pra agregar na vida das pessoas. Então, você precisa ter cuidado, sim, com o que você consome, sabe? Porque se você não fizer isso, ninguém vai fazer por você, sabe? Então, eu acho que sobre esse tema, acho que seria isso.
1: Excelente reflexão.
2: Eu vou fazer uma pergunta pra Letícia, porque eu tô percebendo uma coisa desde o início e eu vou perguntar. Você é muito, muito competitiva, Letícia?
0: Eu sou competitiva.
2: Eu sabia.
0: Eu sou competitiva, mas eu sou competitiva comigo mesma.
2: Sim, sim. É assim mesmo. Quando a gente é muito competitivo, a gente compete primeiro com a gente mesmo.
0: É, com a gente mesmo. E eu percebi isso recentemente, tá? Faz pouco tempo que eu percebi, eu falei, caramba, cara, eu realmente sou meio doida da cabeça, né? Mas isso porque eu sempre me cobrei muito. Eu acho que por ser a filha mais velha, isso me trouxe bastante dessa autocobrança. Eu acho que não veio dos meus pais.
2: Não vem, cara. Aí que
0: necessariamente.
2: Tá, não vem dos pais, Eu também sou filho mais velho. E eu, na verdade, eu tô falando isso porque eu enxergo muito. A Letícia tem 21 anos, né, cara? Ela não é uma criança, mas ela acabou de ser uma criança, né? E eu tô lembrando da minha filha, da Iris, que tem 13 anos. E a Iris tem muitas características parecidas.
1: Olha, e você com a sua sensibilidade viu ali características,
2: mas muitas, mas
1: da
2: muitas.
1: Letícia.
2: E a gente, como é pai, cara, quando a gente é pai, a gente faz muito esse tipo de análise, né? Porque, pô, você tá preocupado, você quer que a sua filha cresça em harmonia, né? E é isso. E
1: exato.
2: Muito competitiva. Né? Sempre querendo fazer
1: chegar
2: o melhor.
1: Chegar a passar mal.
2: De
1: né?
2: chegar a passar assim, mal.
1: Você vai além do seu limite.
0: Tem que tomar bastante cuidado com isso mesmo, tá? E eu acho que o que me ajudou, na verdade, em toda a minha adolescência, na verdade, até a fase adulta, é algo que eu não abro mão, é a terapia. Então, se você já percebeu que ela tem
2: ela
0: esse tipo
2: faz.
0: De cara. Aí, ó, gente, pelo amor de Deus. Ai, eu fico emocionada, tá?
2: Já
0: fico
2: faz.
0: Emocionada. Essa criança vai ser maravilhosa. Ela vai
1: vida,
0: saber
1: né?
0: o que fazer com isso, entendeu?
1: Eu também acho. Terapia
0: é isso.
1: Vida, ajuda muito, muito.
0: Ajuda.
1: Tem muita gente que não sabe, na verdade, o que é terapia, né?
0: Exato.
1: Ai, vou ficar lá conversando da minha vida, falando, mas pra que eu vou fazer isso? Eu sei exatamente qual rumo que você toma. Mas, gente, o profissional, ele vai te dar um ângulo completamente diferente do que você jamais imaginaria, um outro caminho que você fala, nossa, como eu não percebia isso
0: exato.
1: Antes, né?
0: É meio doido, né?
1: Vai um boom, assim, né? Na cabeça.
0: Na cabeça, exato.
1: Sabe qual chegou o momento?
2: A hora do saquinho.
1: Olha, esse é o saquinho do Pace, pra quem está vendo a gente aí no YouTube já está sabendo, já está acompanhando, mas pra você que está nos escutando aqui na Rádio TMC, tem um saquinho com algumas perguntas. Então, Lê, pega uma pergunta.
0: Que medo! Meu Deus, calma.
1: E me dá aqui que eu vou ler qual é a pergunta que você tirou.
0: Eu tirei mais de uma?
1: Não, é uma só, porque... Nossa, essa é grande, hein? Vamos ver qual que é essa
0: pergunta. Meu Deus do céu, Senhor, me ajuda.
1: Fortes emoções. Ah, legal. Se sua corrida tivesse uma trilha sonora, qual música estaria tocando agora?
0: Nossa, eu achei difícil.
1: Achou?
0: Eu achei.
1: Qual seria a trilha sonora? Alguma música que você goste? Pode ser da sua vida ou neste momento também?
0: Caramba.
2: Você corre ouvindo música ou não?
0: Eu corro. Especificamente, essa última prova que eu fiz, eu só deixei a música pro final.
1: Tá.
0: Porque, por uma questão de resistência mesmo, sabe? Mas eu não vou saber dizer, meu Deus.
1: Sério, nenhuma música.
0: É que
1: você
0: me deu um
1: goste?
0: Branco agora. Preciso do meu celular. Eu juro, me contem a de vocês. Qual seria a de vocês enquanto eu
1: a
0: pego
1: aqui? A minha música, olha, essa é uma boa pergunta. Ela virou a nossa repórter agora.
0: Veja
1: a
0: bem.
1: A minha música seria do Mumuzinho. Vou lembrar, aquela bate no peito, grita bem alto, abre o sorriso, canta e diz. Eu mereço ser feliz. Você vê que eu sou maravilhosa cantando, mas essa música é muito boa. Essa
2: Nossa,
1: eu gosto.
2: A minha não tem nada a ver com
1: qual?
2: Isso.
1: Qual?
2: Eu marquei muito uma corrida que eu tive. Bom, vou falar, vai, Dani.
1: Vai, conta!
2: Talvez a corrida mais especial da minha vida tenha sido no dia 27. Isso aí eu não deveria falar no rádio, mas estou falando. No dia 27 de novembro de 2021, que foi o dia que eu fiz a final da Libertadores, Palmeiras e Flamengo, né, pelo SBT. Que é, para mim, o dia do auge da minha carreira, né? Porque, poxa, eu fui como repórter numa TV aberta.
1: Uma grande final,
2: na
1: importante.
2: Na final da Libertadores, a gente tinha direitos exclusivos para TV aberta. Pô, chegamos a 31 pontos de audiência no Brasil
1: Meu
2: inteiro.
1: Meu Deus!
2: Então, aquilo foi o grande dia da minha carreira, né? E aquela manhã, eu corri na praia lá em Montevidéu, ouvindo Somewhere Only We Know do Keen.
1: Uau, Kim é sempre uma boa pedida.
2: Mas é uma coisa triste, assim, não tem nada a ver com corrida.
1: Sim, eu sei, mas te marcou, né?
2: Mas me marcou pra caramba, porque aquele dia foi foda.
1: Caramba, maravilhoso.
0: Perfeito.
1: Pegou a sua...
0: Peguei a que eu mais escutei durante essa prova.
1: Qual que foi?
0: Foi Oceanos, da Ana Nóbrega. É uma música cristã. Ela me deu bastante força ali durante a corrida.
1: Ah, maravilhoso. Gostei. Olê, o que a gente pode esperar de você nos próximos passos, o futuro? Qual é o próximo passo, próxima corrida, próxima distância?
0: Tá bem, eu tenho uma prova de 25 quilômetros marcada, então esse vai ser o meu próximo passo. Eu quero fazer mais provas de longas distâncias, assim, de 21, 25 esse ano, porque ano que vem eu quero tentar a maratona em si.
1: Uau.
0: Então, É, tá, a gente não tem data ainda, mas vai acontecer a maratona.
1: Maratona no Brasil?
0: Vai ser no Brasil. Ah, é claro, eu queria muito correr uma major, né? Um dia, gente, quem sabe, não é mesmo?
1: Com certeza você vai correr. Com 21 anos, vai correr, não. Você vai trazer a medalha pra cá um dia. Você vai ver.
0: Ai, tomara.
1: Você vai conquistar a mandala.
0: Eu vou trazer aqui pra vocês verem, tá? E eu comecei agora um trabalho com fisioterapia, pra melhorar a mecânica mesmo. Eu descobri algumas coisinhas sobre postura que talvez estejam me atrapalhando. E eu sou competitiva, eu quero correr mais rápido.
1: Olha, tá
0: então,
1: fazendo
0: eu... até... Tô fazendo tudo certinho, tá?
1: Maravilhosa.
0: É, gente, extrapolou um pouquinho, né? Mas é porque eu amo muito fazer isso. E eu produzo conteúdo sobre isso também, então pra mim é importante.
2: Nada que alguns choros ou alguns vômitos não façam nenhuma diferença.
1: É isso, maravilhosa. Lê, muito obrigada.
0: Eu que agradeço.
1: E queria que você deixasse uma mensagem final pra quem já passou por algum... por uma situação bem parecida na sua vida também. E queria muito rapidamente que você falasse do seu irmão.
0: É verdade.
1: Vamos terminar falando sobre isso?
0: Vamos
1: muito rapidinho?
0: Terminar. Pessoal, eu não estaria aqui se não fosse Deus, tá? Então, eu não poderia sair daqui sem falar sobre isso. Eu tenho depressão e ansiedade, eu não comentei sobre isso. E eu tenho um irmão com câncer em casa. Na verdade, ele tá internado agora. Então, a gente tá fazendo uma vaquinha pra um tratamento dele, tá? Então, se você sentir no seu coração, tá lá no meu perfil, a vaquinha. E a mensagem que eu posso dizer é, gente, constância... A constância, ela vai te levar muito mais longe do que você imagina. Antes da disciplina, antes de se cobrar horrores, fazer um pouquinho todos os dias, mesmo de forma imperfeita, porque a gente se cobra ser perfeito, né? A gente se cobra entregar o melhor treino da nossa vida. Ah, não deu pra treinar hoje de manhã. Ah, nem vale a pena. E hoje de noite, treinar 30 minutos vale a pena, sim, porque você tá mostrando pro seu cérebro que é você que manda nele. E em outro momento, quando você também não estiver a fim de treinar, você vai lembrar desse dia que você foi. E isso vai que vai te manter constante naquilo. Então, isso é muito importante. Me sigam porque eu falo muito sobre isso no meu perfil. Então, o meu objetivo é ajudar quem tá começando e quem quer manter essa vida saudável. Então, eu acho que é isso.
1: Ai, maravilhosa. @Quaresma_Lê.
0: Isso.
1: Em relação ao seu irmão, toda energia positiva, que ele saia dessa muito em breve.
2: Vai ficar tudo bem,
1: se Deus ajudem
2: quiser.
1: Também aí na vaquinha, tá bom?
2: Pra ele. Dá um beijo no seu irmão. Como é que é o nome dele?
0: É Gustavo.
2: Boa, Gustavão. Vai sair mais forte.
1: É isso, muito com obrigada. Certeza. Parça.
2: Valeu, Mimi.
1: Obrigada mais uma vez. E pra você que ficou com a gente aqui no Corre, um beijo e a gente se vê. E foi, porque eu sempre tô no Corre. Tchau.
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7: 3 e 1, bom dia!

Ministro Alexandre de Moraes suspendeu por 90 dias as visitas de Flávio Bolsonaro ao ex-presidente Jair Bolsonaro. A decisão veio depois que Flávio publicou nas redes sociais uma carta em nome de Jair Bolsonaro. Moraes também deu 48 horas para a defesa do ex-presidente se manifestar e determinou a apuração de possível descumprimento de decisão judicial e propaganda eleitoral antecipada. A defesa de Flávio Bolsonaro classificou como ilegal a decisão do ministro e, segundo os advogados, a medida desrespeita a Constituição, a lei da execução penal e o Estatuto da Advocacia ao impedir o contato entre pai e filho e restringir a comunicação entre advogado e cliente. O líder da oposição no Senado, Rogério Marinho, também criticou a decisão. Em nota, Marinho classificou a medida como autoritária e afirmou que ela torna Bolsonaro incomunicável. O senador também comparou o caso à prisão de Lula em 2018 e disse que a oposição cobra tratamento igual perante a lei. O presidente Lula disse que não acredita na imposição de novas tarifas dos Estados Unidos sobre produtos brasileiros, apesar de o governo considerar este cenário mais provável. O Brasil aguarda a decisão de Washington e mantém negociações para tentar reduzir os impactos da medida. A definição sobre as tarifas deve sair nos próximos dias. E uma pesquisa BTG Nexus mostra Lula com 47% e Flávio Bolsonaro com 44% em um possível segundo turno em cenário de empate técnico. No primeiro turno, Lula aparece com 40% das intenções de voto, contra 34% de Flávio Bolsonaro. A pesquisa também indica que Aécio Neves tem a maior rejeição entre os nomes avaliados. A mesma pesquisa mostra que a avaliação negativa do governo Lula caiu para 41%, enquanto a positiva subiu para 35%. O levantamento também aponta empate técnico entre aprovação e desaprovação do governo, ambas com 47% dentro da margem de erro da pesquisa. A equipe da senadora Damaris Alves negou que ela tinha rompido com a campanha de Flávio Bolsonaro. Segundo a assessoria, a ex-ministra já concluiu sua contribuição para o plano de governo e segue à disposição do pré-candidato. Os rumores sobre um racha foram descartados. E a tensão entre Estados Unidos e Irã derrubou os mercados nesta segunda-feira. O petróleo Brent subiu 9,59% e fechou a US$ 83,30, enquanto o dólar terminou o dia cotado a R$ 5,13. O Ibovespa caiu 1,2%. Já as ações da Petrobras e de outras petrolíferas avançaram com a expectativa de aumento nas receitas, em meio ao temor de interrupções no fornecimento de petróleo pelo Estreito de Hormuz. O surto de ebola da República Democrática do Congo chegou a duas novas províncias no nordeste do país, aumentando a preocupação das autoridades de saúde. O país já registra 1.926 casos confirmados e 72 mortes. A Organização Mundial da Saúde alerta que o número real de infectados pode ser ainda maior devido à dificuldade de rastrear novos casos. A pesquisa BTG Nexus divulgada nesta segunda-feira revela que 53% dos brasileiros avaliam a economia do país como ruim ou péssima, enquanto apenas 15% a consideram ótima ou boa. No âmbito pessoal, 30% classificam a situação financeira atual de forma positiva. Quando questionado sobre a comparação entre gestões, 44% dos entrevistados afirmam que o cenário econômico sob o governo Lula está pior que o mandato de Jair Bolsonaro, ao passo de 38% que enxergam melhorias. O levantamento ouviu 2 mil eleitores por telefone entre os dias 10 e 12 de julho. E atenção, motoristas que usam a rodovia Anchieta e imigrantes no sentido litoral paulista. A partir de 1º de agosto, começa a funcionar o novo pedágio eletrônico, o Free Flow. Na prática, o motorista não vai mais precisar pagar para parar o pedágio. As câmeras vão ler a placa do veículo ou a tag instalada no para-brisa. Quem tem tag terá cobrança feita automaticamente. Quem não tem, também poderá passar normalmente, mas vai precisar pagar o pedágio em até 30 dias pelos canais da concessionária ou pelo site Siga Fácil. As motos continuam sem pagar. A novidade também muda a operação em dias de neblina.
Hoje, quando a visibilidade é muito baixa, os veículos precisam parar para formar um comboio. No futuro, a ideia é manter o trânsito em movimento com a ajuda de sensores e painéis eletrônicos. Agora nos destaques internacionais, após o presidente dos Estados Unidos, Donald Trump, anunciar que pretende tomar o controle do Estreito de Hormuz, a Marinha norte-americana anunciou ontem que vai voltar a bloquear a entrada do Estreito. O novo bloqueio vai entrar em vigor a partir de hoje. O bloqueio será feito ao longo de toda a costa do Irã, com o intuito de reprimir o tráfego em embarcações de qualquer porto ou terminal de petróleo iraniano. De acordo com a Marinha norte-americana, será liberado apenas navios com suprimentos humanitários. Todas as embarcações, no entanto, serão submetidas a inspeções por militares. Três horas, sete minutos pelo horário de Brasília. Muito bom dia a você que sintoniza a TMC e agora está no ar o seu programa favorito. Tô falando dele mesmo, Sobremesa. No episódio de hoje, recebemos a detetive Sabrina de Silo. No comando da atração, o trio que faz a diferença, Lucas Salles, Marcelo Batista e a Mini Ruth. Fique agora com Sobremesa. 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
1: Pra você que tá sintonizado na TMC. Sim, Transamérica agora é TMC. Quem escuta sabe, seja muito bem-vindo ao Sobremesa, o seu programa favorito aqui na Transamérica TMC. E pra você que nos ouve com seu ouvido, muito prazer, meu nome é Lucas Salles e também tem ela, Mini Ruth.
2: Oi, gente! Hoje por aqui o assunto vai ser muito interessante, né, Batistinha?
3: Muito interessante. Até hoje eu não descobri se esse programa é bom e os apresentadores são ruins, ou se os apresentadores são bons e o programa que é ruim. Você nos ajude a sanar essa dúvida lá pelo YouTube, você pode responder isso, TMC News BR, estamos ao vivo também em imagem, deixe o seu like, se inscreva no nosso canal e comente.
1: E para você que nos acompanha, seja no radinho do carro, ou até mesmo no fone de ouvido, ou no computador da sua casa e também no trabalho, fazendo a pós-digestão, você pode acompanhar a gente em todas as redes sociais. Em todas elas, o nome de usuário é o mesmo, @ TMC NewsBR. E você pode participar do nosso programinha de meu Deus através do nosso WhatsApp, que é o 011 97221 1001. Você pode responder a pergunta do dia, que é...
3: A pergunta é a seguinte: o Brasil iludiu muita gente dizendo que ia trazer o Hexa, né? Então eu quero saber qual foi a última vez que você, meu caro ouvinte e internauta também, qual foi a última vez que você se iludiu, hein?
2: Ah,
3: e
2: essa é muito fácil, né? Ah, é? Final de semana acabou agora, acabou ontem, e toda semana eu sou iludida por um macho diferente, né?
1: Ah, olha o papinho da vítima. Como se ela não iludisse. Encontre a Mini Ruth nos aplicativos de namoro e depois marque com ela presencialmente. Você vai ver o que é ilusão de verdade, tá?
3: Eu posso... pode ser as últimas quatro que eu me iludi?
1: Pode. Coincidentemente, são quatro casamentos.
3: É, as últimas quatro. Aliás, você que tá vendo a gente em vídeo, falando em ilusão, eu vim com a camisa da Argentina hoje.
1: Você está muito hermoso.
3: Porque eu tomei uma decisão.
2: Ah, não.
3: Toda seleção que eu torço na Copa perde. Eu torci pro Brasil, se lascou. Eu torci pra Marrocos, se lascou. Torci pra Portugal, se lascou. Torci pro Egito, se lascou. Torci pra Cabo Verde, se ferrou. Torci pra Noruega, se ferrou. Então agora, hermanos, a minha torcida é pra vocês.
2: Vixe!
3: Assalte Argentina!
1: Só não torça para o Sobremesa, por favor. Ou até mesmo, se você que está torcendo pra Argentina não gostou, você pode então fazer parte da nossa campanha.
3: Nossa campanha.
1: É uma campanha de benevolência. Uma campanha que pretende ajudar um jogador que teve poucos momentos na sua carreira, mas que nessa Copa tem feito muito bonito, não é mesmo, Batista?
3: Já fez, né? Já era, que também dançou. O Ralandinho loiro, altão da
2: lindo.
3: Noruega. Não, aí você
2: aí,
3: não...
2: Aí, eu falar, achei ele, né? Bonito, é.
1: A cabeça de um ET,
3: não daqueles forçar, do Steven, né?
1: Spielberg. Pô, gigante.
3: Se ele trabalhasse numa peixaria na Noruega, você não ia falar que ele é bonito. Agora, como é craque, jogador... Então, ó, siga o Ralandinho, @Erling. É só isso, @Erling, E-R-L-I-N-G. Quando a gente começou a campanha, ele estava com 59 milhões e 100 mil.
1: Exatamente.
3: E agora ele já está com 66 milhões e
1: 400 mil. Olha aí, é a força da TMC, junto com você. Muito bom, eu adorei o comentário. Se o Ralland fosse uma picharia na Noruega,
3: vendesse bacalhau na Noruega pra ela, e ela fala, nossa, que vendedor lindo.
1: Falando em homens bonitos, sarados e tudo, é o seguinte, já lançamos aqui a enquete do dia, já fizemos a campanha do Ralland, então vamos para a nossa entrevista especial com uma convidada de honra que, amigos, ela, além de ser de honra, ela entende de honra, ela faz com que as pessoas sejam honradas. Ela é uma advogada de tipo particular especializada em investigação conjugal, familiar e também empresarial. Ela é uma detetive, senhoras e senhores, salva de palmas pra ela, detetive Sabrina!
4: Obrigada, gente.
1: Obrigado a você, detetive Sabrina.
4: É uma honra estar aqui.
1: A honra é nossa. Obrigada. De recebê-la pela segunda vez consecutiva.
4: É verdade.
1: Pela segunda vez. Que ótimo. Bom, vamos então para a nossa primeira pergunta de hoje. Quem traz é ele, Marcelo Batista.
3: Eu já perguntei, mas não me lembro, né? Qual a sobremesa predileta? Se falou da última vez, quiser mudar, não tem problema.
4: Era pudim.
3: Era pudim.
4: Pudim.
3: Quer mudar? Você fica com o pudim?
1: Você quer trair o pudim?
3: Não.
1: Quer atrair?
4: Fico, não, fico com pudim.
1: Fica com pudim.
2: Olha aí. Olha, fiel, até fiel, na fiel, gente, até na sobremesa.
1: Doutora, então vamos entender primeiro. Ô, Cuca, se puder, coloque uma trilha aí de detetive. Porque a gente está recebendo aqui a Sherlock Holmes, aquela que sabe a 007 das traições. A nossa convidada, ela é contratada para descobrir se o seu parceiro ou sua parceira está te traindo. Você, que tem uma pulguinha atrás da orelha, você que acha que aquele seu parente, ou até mesmo filho, que de alguém que esteja namorando com você, tá lá, eu acho que tá traindo, acho que, pô, quero dar uma olhadinha. Você vai contratar os serviços dela. E pra isso a gente vai entender de onde veio a vontade e o comércio. Porque detetive é uma coisa que pra mim era lá de anos 20, anos 30, 40 e tinha acabado. Ainda existe essa profissão?
4: Não, existe e está crescendo bastante no Brasil. A nossa procura hoje, vamos colocar, eu tenho 70 contatos e hoje a gente está com 10 operações de campo. O que, que é operação de campo? São 10 pessoas investigando para saber se alguém está traindo.
3: Neste momento?
4: Nesse momento.
3: Neste momento?
4: É. Então, assim...
1: Literalmente falando, doutor?
4: Comercialmente, empresarialmente, é um ramo muito bom, até para quem quiser ser detetive, que eu tô precisando de gente para trabalhar.
2: Opa! É.
1: E qualquer pessoa fofoqueira, eu acho que deve ser o primeiro requisito básico.
4: Tem que
1: básico.
4: Ter profissionalismo, né? Não é um fofoqueiro, assim, amador, que fica no portão, não dá. Tem que ser profissional, porque tem que manter o sigilo.
1: Para trabalhar com você, por exemplo, a Mini Ruth... Ela é formada em jornalismo como rádio comunicação.
2: É, fiz rádio TV e tenho MTB também.
1: Sim. MTB. Ela pode comprou. Trabalhar com você. Ela pode trabalhar com você? Pode. O que ela precisa?
4: Pode. Ela precisa fazer um curso de detetive. A gente tem o método SPC do Amor, né, que é diferente das outras agências. Então, nós mesmos ensinamos, que tem também a escola que chama Embric, que é o Instituto Brasileiro de Inteligência e Contra Inteligência. A gente ensina o método e ela trabalha pra gente se ela passar no teste.
2: A mulher que, assim como eu, que gosta de investigar o boy nas redes sociais, pode fazer seu curso, então?
4: Pode fazer o curso.
3: Embric, a Empresa Embric. Brasileira de Investigação e Chifre. É isso. Doutora Sabrina, a gente tá aproveitando que tá nesse clima de Copa do Mundo. Viralizou na Copa o bonitão lá, o presidente da CBF... Né? Levou a mulher e a amante para a Copa do Mundo. Quando esse tipo de coisa vaza, é algum detetive ou de repente o cara teve azar porque o cara é famoso e alguém clicou, jogou na rede social e viralizou?
4: Ah, se você é famoso, você tem que ser mais discreto, né? Porque daí qualquer um vira detetive, porque você tá de olho, não tá de olho em você, você é o foco. Ainda mais o presidente da FIFA, o cara é o rei, né, de todos os times, todos os jogadores. Ali eu acho que ele vacilou.
1: É o presidente da CBF,
4: novinho,
1: bonitinho, vai dar problema, vai dar ruim, né? É muito poder na mão de um jovem. Tem que volta o João Avelange, que é aquele ali. Volta o João Avelange.
4: Ele era mais focado, pelo menos.
1: Era mais focado.
4: É, não tinha distrações.
1: E famosos, eu gostaria de saber se algum famoso ou famosa traída já lhe procurou.
4: É, geralmente não o famoso, mas sempre são assessores. Eles não falam com a gente, mas durante a investigação a gente acaba descobrindo quem é o contratante.
1: É,
4: né?
1: Sempre um assistente, um empregado do famoso, da famosa.
4: Um assessor, mas aí conforme vai andando a investigação, você vai vendo os dados, os endereços, a pessoa que a pessoa se relaciona. Você faz a ligação do nome, da imagem da pessoa, você descobre quem é que contratou.
1: Olha só. Alguma Larissa?
4: Não,
1: já
4: por
1: lhe contratou?
4: Enquanto, não.
1: Alguma Larissa famosa?
4: Não, eu já disse que eu não investigo amigos, gente.
1: Ah, você é amiga de Anitta?
4: Não investigo.
1: É que a Larissa é o nome da Anitta, por isso que eu tinha lhe perguntado.
4: Não, achei que era sua esposa.
1: Minha esposa?
4: Como que ela chama?
1: Não, minha esposa chama Choluá.
4: Ah.
1: Ih, peraí, calma aí.
4: A Larissa não. A Larissa não me contratou, não.
1: Ah, tá, que bom.
4: Larissa é a esposa de quem?
1: Não,
2: Larissa é a Anitta, né?
4: Anitta.
2: Mas eu tenho uma dúvida.
4: A Anitta não me contratou, não.
2: Tem uma dúvida, já que falaram de futebol, falaram de famosos, viralizou aí na Copa do Mundo, né? Tanto o Neymar numa balada sem aliança, mas também viralizou o Endrick usando um esparadrapo em cima da aliança. O que você acha dos homens que acabam tirando a aliança? é, quando vão sair ou algo do
3: tá
2: tipo.
3: Tá certo, porque é muito perigoso hoje em dia. Mesmo em Nova York, menino Ney, eu tô do seu lado. Mesmo em Nova York, você corre o risco
1: de ser assaltado. Exatamente. Não, eu conheço, inclusive, uma pessoa que perdeu um dedo por conta de um anel. De verdade, ficou preso na campainha e perdeu o dedo. Tem que tirar a aliança, pelo amor de Deus.
4: Olha, não, eu acho perigoso. Que tem que ficar de aliança em todos os momentos. É uma aliança, gente. Já tá falando o nome. Você casou, você não pode tirar do dedo aquilo lá, o seu compromisso. Se você tirou, você perde a aliança. Ah,
1: doutora.
4: Dos dois jeitos. Você trai, perde a aliança e você perde a aliança. Tá caro, ó, a grama do ouro hoje, gente. Não dá pra ficar perdendo a aliança, mas em qualquer lugar.
2: É verdade.
4: Doutora. Deixa no dedo, cola com Super Bonder. Não vai correr o risco de enroscar. Não vai correr o risco de escorregar, não vai correr o risco de perder.
1: Doutora, eu vou te falar uma coisa, então, enquanto homem que já foi casado com a aliança no dedo, atrai muito mais se eu tiver com ela.
4: Mas aí a culpa... Porque
1: a mulherada adora um homem casado.
4: A culpa não é sua, a culpa é da mulher que é mau caráter, tá, e se propõe a ser amante.
1: Exatamente, agora, você homem você que usa aliança e que acaba traindo, a culpa não é sua. A culpa não é da vítima.
4: Não.
1: Você
4: não.
1: Respeita que a culpa não é da vez, vítima.
4: Foi a mesma coisa quando não. Eu falei que não. 90% das mulheres traíam.
1: É aí, ó, tá vendo? Você, homem, casado, pronto. Você traiu.
4: Lucas,
1: tranquilo.
4: Você inverte todas as vezes.
1: Tá vendo?
4: Não é isso, Lucas,
1: por favor. Eu estou trabalhando com dados, a senhora me trouxe, que no caso das mulheres e dos homens que vão até o seu escritório, 90% das mulheres que são investigadas traem.
4: É verdade.
1: E 80% dos homens que são investigados traem. Ou seja, mulheres traem mais que os homens.
2: Ou seja, você aí, motorista de Uber que tá trabalhando, volta mais cedo pra casa hoje, viu?
1: Ô, Batista, você tem experiência no assunto.
3: Eu?
1: Calma.
3: Eu?
1: Calma, você não deixou terminar a frase. Você tem experiência no assunto pra falar de traição, porque você já foi traído.
3: Já fui traído.
1: Pois é, então tire suas dúvidas com a doutora.
3: Já fui traído. Rede social. A pessoa tem que ficar de olho. Quais são os sinais que evidenciam uma traição por rede social? Por exemplo, outro dia, a minha namorada viu um foguinho de uma menina que postou na minha foto. Eu postei uma foto, porque eu sou muito lindo. E aí uma senhora botou dois foguinhos assim.
1: Tá.
3: Aí minha namorada falou: posso saber o que são esses foguinhos? Eu falei, não sei. Boa, tem que perguntar pra ela.
2: Era jogo mim. Do tá Brasil, muito... tava soltando fogos.
1: Vou deixar uma coisa, tá muito frio aqui em São Paulo. Às vezes ela tá mandando foguinho.
4: Nas redes sociais, geralmente mulher, ela presta muito mais atenção na rede social do parceiro do que o homem da mulher. Quando você coloca uma foto e tem 30 curtidas, tem 10 amigos, 10 amigas, duas da família, sua mãe fala, ai, que coisa mais linda... E uma mulher comenta, passa batido para a esposa ou para a namorada. Mas, por exemplo, você coloca uma foto que você sabe que é um pouco sugestiva e a pessoa curte, e ela tem uma curtida insistente, ah, pode ficar de olho naquela pessoa específica que ali tem conversa no privado. A sua namorada, na verdade, deveria perguntar o que você conversa com ela no direct. Porque enquanto tá aparente, tá tudo bem, mas e no privado?
3: Eu conhecia a pessoa.
4: Eu era uma fã?
3: Não sei, talvez. Eu até bloqueei.
2: Mas até falei, onde bloqueei. Pode parecer loucura? Porque, por exemplo, eu sempre fico meio louca quando eu tô apaixonada, né? Bem doida mesmo. E aí já aconteceu, por exemplo, de eu ficar monitorando o número de seguidores e de quantas pessoas o meu boy estava seguindo. Até onde é loucura e onde não é, e é legal investigar.
4: Mas é que hoje a rede social faz parte da nossa vida, não é loucura. Não é loucura, é que nem você tá. Pelo menos eu frequentei ambiente de faculdade, tinha um monte de amigos, não sei o quê. Quando chegava alguém diferente e eu namorava, a gente já ficava esperta. Só que agora o ambiente é digital. Então todo mundo fiscaliza, não é só você. Eu acho que a maioria das pessoas fazem isso.
1: Pra mim, todos vocês são maluquinhos. Sabe por quê? Essa coisa de, ai, mandou foguinho, ai, mandou tal
3: se
1: coisa.
3: Se quiser. Se
1: quem quer trair, trai. Quem não quer trair, não trai. Entendeu? E não vem com esse papinho de que, ai, é porque ali na situação eu estava um pouquinho alterado, eu bebi, tal. Ai, não, aí você tem que entender, eu não traio, mas foi só dessa vez. É o caramba, é o escambau, tá bom? Porque uma pessoa que tem dignidade...
3: quem quer dá um jeito.
5: Exatamente.
3: Igual quem chega atrasado para compromisso, né? Cê, no, quem quer dá um jeito. O aeroporto é a prova de que você consegue. Que você consegue chegar no horário quando você muito tá
4: bem. É verdade. Muito bem. Você consegue então é cumprir isso. O compromisso. É exatamente. Isso. Não adianta falar, dar qualquer outra desculpa. Eu traí porque eu bebi, eu traí porque eu saí com os meus amigos, eu traí porque ela foi insistente ou ele foi insistente. Não, você traiu porque você quis.
5: Exatamente.
4: A decisão foi sua, então as consequências também tem que ser.
5: Muito bom.
4: Né? Porque senão você fica invertendo o jogo. Fala, ah, eu traí porque você não me tratou bem, eu traí porque a gente brigou e eu quis me vingar, eu traí porque era um amor de infância. Não interessa, você é um mau caráter, você é um traidor. E você não presta, não tem outra frase.
5: Peraí que agora a gente deu uma diminuidinha de nível. Calma aí, peraí. Mau caráter, não, você não presta. Eu já acho que assim, eu tenho que ter um pouquinho de consideração.
4: Você
5: tava
4: falando,
5: né?
4: Lucas, que não pode ter desculpa.
5: Não pode ter desculpa pra justificar. Não justifica, porque a decisão de trair, de fato, é da pessoa que vai lá e beija a outra pessoa, né?
4: Sim.
5: Então ninguém tá andando na rua, vem a outra e beija e pum, acabou.
4: Você já viu o traidor não ser mentiroso? Ou ele conversa, olha, você me desculpa, mas eu acabei te traindo ontem, eu sei que meus amigos, joguei bola, tomei uma cerveja e acabei
5: já te traindo. Teve amigos que já, quando traíram a namorada, falaram, ó, tem que te contar uma coisa, ontem eu tava lá, bebi muito e fiquei com uma outra mulher.
4: Jura? Falei, juro. Depois você me apresenta, preciso fazer uma entrevista com ele pra entender. Ué,
5: isso é muito
4: por
5: comum.
4: Jura?
5: No início,
4: as pessoas que eu investigo já aconteceu, não falam. Também.
2: Já aconteceu comigo, eu já tomei uma gaia e a pessoa falou, ó, outro tava no bar da faculdade e tal, acabei conhecendo uma pessoa, beijei, mas foi só isso mesmo. Eu falei, tá
4: você
2: bom.
4: Você perdoou?
2: Perdoei, né? Fiquei casado um tempão ainda. Trouxa é fogo, né, galera? Trouxa é fogo.
4: Não, é porque ama, né? Eu acho assim, todo traidor ele tem que ter uma consequência. E hoje a gente vê que a traição ela não leva consequência nenhuma. E geralmente as pessoas perdoam. Mas quem tá dentro de um relacionamento durante 10, 15, 20 anos e já perdoou uma série de traições, ela não aguenta mais. E aquilo vai corroendo tanto a mente dela, ela vai ficando doente mentalmente. Então a saúde emocional acaba. E totalmente, ela fica destruída, ela perde o chão, ela não consegue mais trabalhar, estudar, não consegue fazer mais nada. E aí que a gente fica preocupado, e geralmente é quando eles me procuram, né? É quando eles procuram a agência, que é pra revelar, mostrar foto, tudo. Fala, tá vendo? Eu sabia. E aí decide divorciar ou não.
5: Você está ouvindo Sabrina de Silo, ela que é detetive e que ajuda você a descobrir se está sendo traído ou traída. Ela trabalha aqui em São Paulo, mas também atende outros estados. Daqui a pouquinho ela vai divulgar os seus meios de comunicação. Por favor, Batista.
3: Ô Sabrina, tem um monte de comportamento que as pessoas às vezes implicam, falam, isso aí é traição. Então a gente fez uma listinha aqui para você ajudar a gente a tirar essas dúvidas, se é suspeito ou é tranquilo a pessoa que faz isso. Primeira situação, Mini Ruth.
2: Trocar a senha do celular.
4: É indício.
3: É suspeito.
4: É suspeito.
3: É suspeito.
4: Suspeito.
3: Celular virado para baixo.
4: Suspeito.
3: Suspeito.
4: Acho que vai dar.
2: Ser caminhoneiro.
4: Extremamente suspeito.
3: Extremamente.
4: E dificílimo de investigar, gente. Uma das pessoas mais difíceis de investigar é caminhoneiro.
3: É mesmo?
4: Muito.
3: Tá cada hora num lugar, né? Ó, postar foto sempre sozinho ou sozinha nas redes sociais.
4: Suspeito. A pessoa se apresenta como solteiro nas redes sociais.
2: Viajar muito a trabalho.
4: A grande possibilidade de trair. É muito suspeito.
3: Voltar de banho tomado da academia.
4: Aí já é prova contundente.
3: Prova contundente, olha só.
2: Não toma mais banho na academia,
4: mas se vai pra casa, pra que tomar banho? Se vai trabalhar, tudo bem, mas vai pra casa, então toma em casa.
2: E sofrer arranhões numa pelada, naquele futebolzinho?
4: Ah, às vezes acontece mesmo.
3: Acontece?
4: Acontece.
3: Então é mais tranquilo.
4: Mais tranquilo.
3: Mais tranquilo. Ficar muito tempo depois do trabalho, tipo aquela famosa hora extra.
4: É suspeito.
2: Ganhar joia de algum amigo.
4: Suspeitíssimo, já tá quase levando um pé.
3: É mesmo? Opa, nossa senhora, hein? Curtir foto dos outros ou outras.
4: Depende. Se for aquela pessoa que você vê que tá conversando toda hora com ele, trocando informação com muita intimidade, mandando textinho longo, foguinho.
2: É aí, ó. Mandando foguinho. Foguinho
4: é suspeito.
2: Nunca apresentar pros amigos.
4: Ah, suspeito. Já apresentou umas três antes de você. Você tá mais ou menos na quarta da lista. Vai chegar mesmo a sua hora.
3: Tá vendo? E coitado. Pra terminar, quando o Wi-Fi conecta diretamente na rede do motel.
4: Ah, aí já foi.
5: Detetive Sabrina de Silo está aqui conosco e eu gostaria de lembrar de um caso onde, pela primeira vez, pelo menos na minha opinião, o Brasil ficou ao lado do traidor e não da pessoa que foi traída. Mini Ruth, você lembra de uma famosa cantora que, inclusive, namorou um comediante? Sabe de quem eu estou falando?
2: Ah, você está falando da Luísa Sonza e do Whindersson Nunes.
5: Exatamente. Eles foram casados, separaram, e aí, logo depois, a Luísa Sonza teve um relacionamento com o Chico Moedas. E aí, pelo que eu me lembro...
2: Não, foi com o Vitão, na verdade. Corrigiram, foi com o Vitão, né?
5: Não, depois do Vitão teve Chico Moedas. E aí, o relacionamento com o Chico Moedas, ele terminou por conta de uma traição que aconteceu dentro de um banheiro num bar no Rio de Janeiro. Aí, depois de um tempo, todo mundo esqueceu essa traição do Chico Moedas e ele ganhou ainda mais notoriedade. Por que que o Brasil, nesse tipo de traição, não penalizou, até mesmo não criou bode do Chico Moedas?
4: É uma coisa inexplicável, né? Que nem em novela, quando aparece o casal de amantes e a gente acaba torcendo para eles ficarem juntos no final, né? Então, assim, não dá para explicar a mentalidade do brasileiro, onde ele aprova coisas que são, que ele mesmo renega, que não gostaria que passasse pela vida dele. Eu não entendo por que que ele ganha notoriedade.
5: Você acha que o fato da Luísa Sonza, talvez a maneira como ela se porta, a maneira como ela se comunica, não ajude a agregar ainda a simpatia do público brasileiro? Porque teve um outro casal de famosos que eu lembro muito bem, que durante as descobertas de traição do marido, no caso do Marcelo Adnet com a Dani Calabresa, todos ficaram do lado da Dani. E foi unânime, todos falaram: nossa, que feio isso, que horrível, não se faz. Agora, nesse caso da Luísa Sonza e do Chico Moedas, não. A gente
4: é porque,
5: acabou
4: na verdade,
5: passando
4: eu acho que ele tinha uma representatividade na mídia muito irrelevante. E aí ninguém conhecia. Aí quando foi ver quem ele era, acaba seguindo. Mas eu acho que não tem muito significado seguir em si, né? Às vezes a pessoa não sabe nem por que ela seguiu. Ela só clicou lá pra, até mesmo para entender como que funciona a vida da pessoa, para seguir. Não, não é que seja um fã, não é que seja que tenha algum tipo de aprovação. Eu acredito que ninguém aprove.
5: Você acha que
4: eu
5: não?
4: Acho que não foi por aprovação.
5: É que aqui no Brasil a gente tem a mania de torcer para quem perde.
4: É
5: bem uma característica bem brasileira. Uhum. A gente torce pro menos favorecido, a gente, sim, torce pro coitadinho. E aí eu fiquei pensando, ué, de fato, a Luísa Sonza era muito mais famosa que o Chico.
4: Pode ser pela vergonha, né? Porque, querendo ou não, ela expôs ele como um traidor.
5: Ela
4: ele
5: foi na Ana Maria Braga,
4: né? Ele chorou, né?
5: Leu e cara. Bem no dia, que olha que coincidência, no dia que saiu um textinho aí dizendo que ela estava realmente condenada por ter cometido um crime. Ô, loucura, no mesmo dia ela foi na Maria Braga. Coincidência demais, né? Mini Ruth! É, então.
2: Eu adoro Chico Moedas, porque eu gosto de cafajeste mesmo. Mas falando...
3: Depois fica reclamando.
4: É,
3: depois reclamando...
4: Eu vou ter que andar um mês com a Mini Ruth pra gente trocar uma ideia.
2: Falando em cafajestes, dona Sabrina, viralizou aí nesse último final de semana também, a dona Virgínia parece que negociou o inegociável novamente, né? Foi postada aí nas redes sociais uma foto onde ela está sentada no colo de Vini Júnior, comemorando o aniversário do Vini Júnior. É, você acha que... Como que ela lida com a segurança? Uma mulher que foi traída, como que ela pode lidar com essa segurança de confiar e realmente negociar esse inegociável?
4: Não confia mais. A realidade dessa é essa. Na verdade, ela vai se conformar com o estilo de vida que ele tem. Vai ser mais ou menos o relacionamento do Neymar com a Bruna, que é a esposa dele. Vai acontecer várias vezes a traição, ela vai perdoar várias vezes, a gente vai ver em alguns momentos eles separados, em outros momentos eles juntos, e isso vai sendo adaptado. Mas a confiança não consegue mais ser restaurada dessa forma. Não tem negociação. Isso daí é realmente...
5: Jogo, marketing,
4: aceitar,
5: né?
4: Aceitar. Pode ser o marketing também.
3: E tem gente que é traída, que não acredita ou finge que não acredita que está sendo traída. A hora que você chega com as provas lá, você fala, não é possível, ele não tem...
4: Não, quando o pessoal vem me procurar, ele já sabe mais ou menos o que ele vai encontrar ali. Que a pessoa, se a gente pegar a traição, ela tá um pouco mais conformada. Só que quando ela chega para conversar comigo, ali que é a parte ruim, porque ela não quer, ela não gostaria de aceitar e não gostaria de descobrir. Mas quando a gente começa a investigação e a pessoa começa a mentir sem parar, porque dá para perceber quando a pessoa mente, aí ela já sabe que vai descobrir a traição, aí dá mais vontade de descobrir ainda para poder mostrar para o outro, sabe?

0: em choque, mas a gente pegou, a investigação fez e ela não tava traindo.
1: Olha aí, oh. Às vezes um chifrezinho pode fazer bem pra você. Aquele pé na bunda.
0: Pode transformar o seu casamento, mas aquele, não é verdade.
1: Gente, aquele pé na bunda que bota pra frente, bota pra cima. Ah, tem alguns casos aí que a pessoa dá um glow up.
0: Deu, né? Ela sim. Ficou ótima. Ela viu? Ficou tá ótima.
1: Às vezes, olha, ela tem que agradecer o marido ter traído ela, tá? Pra desabecar. Claro. E agradeça.
2: E teve algum que te deu muito trabalho pra descobrir a traição?
0: Tem. Teve uma investigação de uma mulher que a gente tem certeza que ela traía, mas a gente não conseguiu pegar o flagrante. Não
1: mulher
0: conseguiu.
1: Mulher é fogo, né, cara? Mulher fogo. Quando quer fazer, faz bem direitinho,
0: ela,
1: né?
0: E ela andava de moto, então ela parava no shopping, quando você via aquela mulher sumia. Eita. Aí entrava no carro de outra pessoa, a gente não conseguia seguir, porque era tudo muito rápido. Tipo assim, eu nunca vi uma mulher tão escorregadia na vida.
1: Contrata ela pra trabalhar na tua empresa. Não, ela é bom pra trabalhar contigo.
0: Ótima. Ela é basicamente uma agente secreta russa, porque ninguém conseguia...
3: Não, ela era demais, então já traía algum tempo,
0: já,
3: né?
0: Já era bem experiente.
3: Eu tenho até essa dúvida. É mais fácil de você pegar um traidor que tá traindo pela primeira vez ou aquele cara que trai sem parar?
0: Ah, qualquer um dos dois é fácil. Mulher é mais difícil de pegar. Tanto o homem que é a primeira vez que ele traiu, que duvido, não acredito.
1: Que você é desacreditada demais nos
0: demais.
1: Homens?
0: Demais, na humanidade.
1: Que pena, que pena.
0: E aquele que traz sempre, ele faz aquilo com tanta naturalidade que a esposa, para descobrir, demora 10, 15 anos. E o cara sempre traiu. Mas é um bom pai, é um bom marido, é um bom profissional, super educado. E aí, a gente, dificilmente a pessoa desconfia que tem um traidor dentro de casa.
1: Tá vendo? Até pra trair, tem que saber trair. Se não é pra demorar 15 anos, o cara já prescreveu, já tá liberado. Seguinte, estamos recebendo ela, Sabrina de Silo, detetive, que está dando dicas de como você identificar uma traição. E a gente já vai vir com mais dicas pra você que quer trair. E quer trair pra não ser descoberto, não ser pego? A Sabrina vai dar dicas pra você daqui a pouquinho. Mas antes eu quero dar uma olhada na nossa enquete do dia, que traz a pergunta: qual foi a sua ilusão mais recente? Qual foi a última ilusão que você sofreu? Responda pra gente no nosso WhatsApp 011 97221 1001. Por favor, Batista.
2: Lorane Alves, ela diz o seguinte aqui, ó. Ela entrou no Instagram e achou que a Luana Piovani tinha parado de falar bobeira. Ela se iludiu.
3: A Isabela Rocha, ela mandou o seguinte, ó: quando eu comprei o curso do Pablo Marçal pra ficar milionária e fiquei 65,50 centavos mais pobre.
2: Boa, vai, Batista. Paulo Arão, ele falou, ó: a última vez que eu me iludi foi quando eu fui liberado do trabalho mais cedo. Achei que ia chegar em casa de boa, teve um acidente, passei 4 horas no terminal Pirituba em São Paulo.
1: Nossa. Coitado do Zé. Vai, Minigutia.
3: O André Santos, ele mandou: quando meu carro quebrou e o mecânico falou, é coisa simples. Nunca é, né, querida?
1: Essa foi muito boa. Voltamos então com a Sabrina de Círio. Sabrina, a gente fez aqui a campanha do Haaland e até então ele tem cara de ser uma pessoa que é muito, muito honesto, né? Você acha que ele trai?
2: Então, onde você
1: olhando
2: tirou
1: pela
2: isso?
1: Cara dele, do Haaland, jogador Haaland, você acha que ele trai? Sendo sincero.
3: Ele é casado, né?
1: Ele é casado, mas olhando pela cara, ele não deve ter.
0: Não, eu acho que ele não trai.
1: Tá vendo? Ele é um homem que não trai. Ele é um homem que merece o seu follow. Por isso, faça parte da nossa campanha. Siga o Haaland. Batista, é com você.
2: Siga o Haalandinho nas redes sociais. Ele precisa. Esquece o Vozinha, que já tem muito seguidor.
1: Já deu Vozinha.
2: É. O Haaland da Noruega é @Erling. E-R-L-I-N-G. @Erling. Começou o programa com 66 milhões e 400 e agora já está com 66 milhões e 500 mil seguidores.
1: É o poder.
2: É a nossa campanha em prol do Haalandinho, hein? Eita,
1: tá nós, vendo, hein? O poder da PMC na vida de uma pessoa? Vai ajudar o Haaland a ganhar mais seguidores, que ele merece. Ele que tirou a gente do nosso sonho do Hexa e também já se ferrou que a Inglaterra já chegou e já tirou o sonho dele da primeira Copa do Mundo.
2: De onde que ela tirou que o Haaland é casado, a Mini Ruth?
3: Mini Ruth é casado, ele namora.
2: Não é casado, namorado.
3: Não, mas
2: casado.
3: Eles moram juntos.
1: Peraí. Me fez pensar numa boa pergunta. Sabrina de Silo, se eu namoro e fico com alguém, é uma traição severa, ruim ou Não, tudo bem, é menos pior se eu for casado.
0: É menos pior.
1: Tá vendo?
0: E ali é um teste. Se você traiu, não case.
2: Pra mim não. Pra mim não. Isso aí é...

0: churumelas. Não me venha com churumelas. É a mesma coisa que eu falar: olha, eu matei ele com um tiro só, não foi com quatro.
1: Pior que faz diferença.
0: É a juro mesma coisa. Deus,
1: mas no tribunal.
2: É verdade.
1: Te juro por Deus, no tribunal
2: é
1: faz diferença.
2: Louco, é, exatamente. Vai aumentar a sua pena. É, a questão é o seguinte: coisa. Quando você trai, quando você namora, porque você não tem certeza da pessoa que você está. Então, já que você não tem certeza, você não case com ela.
1: Tá
2: vendo? Não dê a oportunidade pra pessoa que você traiu de ser feliz.
1: Muito bonitinho.
2: Entendeu? Então, assim, se você traiu, já não casa com essa pessoa que ela não merece.
3: E se não teve ainda o pedido de namoro? Se eu tô ficando com alguém sério, vamos dizer assim. É
0: aí
3: traição?
0: É sorte de quem tá com você.
1: Se você não ficou com namoro.
2: Como que é ficar com alguém sério? Como que se fica com alguém sério?
3: É você ter quase um relacionamento, só que sem aliança.
1: Eu tô rindo, né? É sorte não. De quem...
2: Vamos embora, não vamos... tem ficar. Não tem. Ficar, nossa. Você pode ficar, você só tá ficando. Sabrina, fica hoje, com amanhã.
1: São os
2: com
1: conceitos
2: outro.
1: Dessa nova geração. É. Eles não estão mais namorando, eles estão ficando sério. Eles estão ficando legal, ficando. Sabia disso?
2: Não.
1: Vamos lá, a gente tá ficando, a gente tá só ficando.
2: Você tá ficando só comigo?
1: É tipo
2: essa frase, entendeu?
0: Tem isso que música, define ficante tudo. Ficante ciumento. Tem uma música assim, ficante ciumento.
1: É verdade. Gente, estamos aqui com a Sabrina e a gente quer tirar dúvidas com ela. A gente separou declarações de famosos depois de traições. Sempre tem uma declaração dessa, né? Uma declaração polêmica. O famoso foi lá, foi pego traindo, e ele vai lá e vai dar uma declaração. Vai botar a camiseta branca, vai no Instagram e vai postar vídeo. E a gente quer saber o que você pensa sobre essas declarações de famosos que traíram. Por favor, Batista.
0: Luana Piovani não acabou, e se existe amor, pode existir recomeço.
2: Pra quem que ela tá falando isso?
1: Ela traiu o Belo.
2: Ela tá falando isso pro Belo?
1: Ela falou isso no post.
2: Ah, não, já deu, né?
0: Aliás, aproveitando...
2: Já podia passar pro próximo isso.
0: Aproveitando o ensejo, tem muito caso de traição de personal com aluno?
2: Muito.
0: Porque minha namorada falou que quer voltar pra academia e falou que ela tem um personal que ela adora. Então eu preciso me preocupar? Devo me preocupar?
2: Deve se preocupar, sim.
1: Aprendam aqui com seu
2: banheiro.
1: Não se envolvam com homens que querem ir à academia. Prefiro os gordinhos como eu.
3: Pronto.
1: Melhor um gordinho. Um gordinho carismático. Gordo é sempre legal.
2: É.
1: Não tem um gordo.
3: Nem não te perdo, não.
1: Próximo comentário.
2: Passar pro próximo, isso.
0: Aproveitando o ensejo, tem muito caso de traição de personal com aluno?
2: Muito.
0: Porque minha namorada falou que quer voltar pra academia e falou que ela tem um personal que ela adora. Então eu preciso me preocupar? Devo me preocupar?
2: Deve se preocupar, sim.
1: Aprendam aqui com seu banheiro. Não se envolvam com homens que querem ir à academia. Prefiro os gordinhos como eu.
3: Pronto.
1: Melhor um gordinho. Um gordinho carismático. Gordo é sempre legal. Não tem um gordo que é chato. Não tem nada. Gordo é sempre legal. Sempre tá no rolê. É o divertido, é o que faz piada, é o que brinca com todo mundo.
3: O problema do gordinho é que ele gosta de comer tudo. Tem que tomar cuidado, viu?
1: Seguinte, agora aproveitando aqui, Sabrina, olhando pra nós três aqui, você consegue ter uma visão superficial de que quem é que passa a vibe de fiel ou quem é que passa a vibe de traíra? Mini Ruth, começando com ela.
2: Mini Ruth é fiel, eu acho.
1: Seu filho tá péssimo. Essa aqui, ela...
2: A Mini Ruth não se encontrou ainda, gente.
1: Não,
2: ela é mulher todos. Pra casar, entendeu?
1: Eu sou.
2: Ela tá em busca de um amor verdadeiro, de uma pessoa que se dedique só a ela.
3: É verdade.
2: Pra ter uma transformação. Tenho certeza que lá no fundo da alma da Mini Ruth, ela vai ser uma... ótima esposa.
3: Fica a dica aí, ó. Você quer bigode fino e tá solteiro aí, ó.
1: Vou falar uma coisa.
2: Bigode fino não vale a pena.
1: Ela pega homem casado.
2: Já errou.
1: Ela pega homem casado. Ela gosta de ser amante.
3: Daqui a pouco eu falo disso.
1: Ela adora esse tipo de coisa.
3: Daqui a pouco eu falo disso. Mas e o Lucas, hein? E o Lucas?
2: O Lucas tem cara de menino bom, que não
1: muito
2: trai.
1: Muito obrigado. Show
2: que vai ter quatro filhos, assim.
1: Olha, tá vendo?
2: Fica 50 nossa. Anos casado.
1: É isto mesmo. É isso. Um abraço pra minha mulher, o Xoloá. Tá, ela está assistindo a gente, pode confiar em mim. Agora, é. Porque...
3: Manda um abraço aí pra sua namorada agora, Lucas.
1: Eu vou mandar um abraço pra minha namorada, Xoluá. Um beijo, Xoluá. Tá vendo? Agora, por favor, Batista, Marcelo lá Batista.
2: Vem, Batista vem. É um solteiro convicto que gosta da balada, então ele até tem alguns casos, mas ele não vai aprofundar porque ele já foi traído, então ele tá triste e ressentido.
3: Mas ele errou. é pisciano.
0: Errou porque eu não vou pra balada.
1: É verdade.
0: Odeio balada.
1: Dona ela Sabrina. É, você tem um filho maravilhoso, você ajuda centenas de pessoas em São Paulo, mas a única vez da sua vida que você se equivocou, as duas únicas vezes, foi com a Mini Ruth e com o Batista. É o contrário. Vou falar a verdade, é o contrário. O Batista é um homem seríssimo.
2: É mesmo.
1: Mas muito. Ele é romântico, ele é charmoso, ele gosta de dar prazer à sua companheira, de verdade.
3: Sim. Entrega até sonho no dia seguinte.
1: É verdade.
0: Sonho de padaria.
1: Ele é um homem tudo certinho.
2: É mesmo.
1: Já a Mini Ruth é bagaceira.
3: Não, assim também não. Calma lá.
1: Essa aqui, não pode ver um homem com aliança que já se atraca. Ela fala... Sabe o que ela fala? O fato de ter aliança quer dizer que uma mulher já aprovou.
2: Ou claro,
1: quer
2: mas dizer isso é bom. Isso é uma regra, isso é verdade.
3: Isso é verdade. Eu preciso até de um conselho.
2: É aprovação social, né? O homem que tem uma mulher que é bonita, bem-sucedida... Que é inteligente, geralmente a mulher dá em cima do cara por causa da esposa, pra saber. Esse cara deve ter algum segredo, deve ter alguma coisa de bom ali, que eu preciso saber o que é, porque ela tá com uma mulher dessa.
3: É por isso que eu saio com casados às vezes. E eu preciso de um conselho, assim, porque eu já fui amante, né? Mas foi uma coisa que aconteceu, porque eu me apaixonei pela pessoa. A pessoa dizia que ia largar a mulher pra ficar comigo. E eu fiquei nessa um tempo, né? Então, pra pessoa que está passando pela minha situação, que eu já passei, qual seria o seu conselho?
1: Vergonha na cara.
2: Acertou. Vergonha na cara. Tirou as palavras da minha boca. Não, tem que ter vergonha na cara. Por mais que a pessoa fale assim, eu não tenho nada a ver com você, amante, geralmente fala isso. Não, cuida do seu marido, eu não tenho nada a ver com vocês. Eu acho que a mulher que faz a opção de ser amante, ela também não vale nada. Né? Porque ela está estragando um casamento, ela está estragando um futuro de uma família. É uma pessoa que podia ter um outro tipo de experiência romântica ou afetiva, mas escolhe estragar um casamento e ninguém é feliz estragando a felicidade dos outros.
1: Você, homem que trai, às vezes você está sendo vítima. Porque essa mulher...
2: Eu não disse isso, Lucas. É a segunda vez.
3: Não vem com
1: ela,
3: Lucas.
1: Ela acabou de dizer isso.
2: É a segunda vez,
1: Lucas. Estamos juntos com você, homem. Fique tranquilo. O seu lugar... A gente tem aqui o seu microfone para você.
2: Não, nós estamos em pró da família.
1: Da família. Quanto mais famílias, melhor. Então traia. Tenha vários filhos, tenha várias mulheres. Quanto mais famílias, melhor.
2: Vamos lá, acho que eu errei no do Lucas, gente. Acertei
0: no do Lucas. O único sério desse programa aqui sou eu.
2: Não, é verdade, Batista.
1: Não, é o único, não.
0: Eu vou casar em breve.
1: Não é não.
0: 2028, hein? Anotem. Não vou convidar nenhum de vocês.
3: Nossa senhora.
0: É o seguinte, o Pablo Souza mandou aqui pelo WhatsApp o seguinte: eu gosto quando cantores sertanejos levam chifre, porque eles gravam novos sucessos e a gente fica feliz.
2: Inspiração, né? Eles inspiram bastante a legião de... Eu ia falar de pessoas que são traídas. Eu ia falar um outro nome, mas...
1: De corno, pode falar. De corno.
2: Isso.
1: Certo. Próximo comentário, vai, Mili.
3: Chico Oliveira, ele mandou o seguinte: a minha namorada diz que vai dormir às 9 da manhã, só que às 9 da noite, só que às 2 da manhã ela tá online no Instagram. Será que ela é sonâmbula?
2: Não, ela fica de contatinho, gente. Pelo amor de Deus... não dá, dormir às 9 horas da noite. Hoje em dia, quem dorme 9 horas da noite?
1: Eu durmo, mas com a minha mulher.
0: Olha só que não, homem.
1: Próximo comentário, vai,
0: diva, mensagem. A diva Modesto: meu marido tem senha até no bloco de notas dele. Será que ele não quer que eu veja a lista de compras do supermercado?
2: Não, seu marido tem uma amante. Me liga, a gente conversa, fica 40 minutos me contando sua história, seu casamento. Aí a gente já vai desenhar a rotina dele, já vou te falar quantos dias que precisa de investigação, quantos agentes, equipamentos. Na outra semana a gente já investiga, na outra você já tá com tudo resolvido em mãos.
1: Olha aí, é prático, hein?
2: É.
1: O serviço da Sabrina Silva é bem prático. Próximo comentário, Batista.
3: Olha lá.
1: Vai, Mini Ruth.
0: É Mini Ruth.
3: Bora, a Deise mandou o seguinte: meu marido viajou e voltou com um Tinder instalado. Fiz ele deletar o aplicativo e só depois eu deletei o meu também.
2: A diferença é a seguinte: quando ele instala um aplicativo do Tinder em outra cidade, ele busca contatos de lá, então para ele fica melhor. Então, quando ele vai viajar, ele já tem um contato do Tinder lá, já marca uma saída lá na cidade pra onde ele foi.
1: Mas nesse caso aqui, ela falou, meu marido viajou, voltou com o celular com o aplicativo de namoro, e aí eu fiz ele abaixar e abaixei o meu também. Deve ser um casamento semiaberto, aberto, né?
2: Só que eu acho que nenhum avisou pro outro ainda. Oh, senão continuaria com o Tinder aberto.
0: O Caio, ele não botou sobrenome pra não se comprometer. Ele falou, minha esposa sai pra correr todos os dias, já faz uns 3 meses e não emagreceu nada. Devo ficar preocupado?
2: Não, porque eu também fico 1 ano, 2 anos na academia e nada muda. O pessoal que vai todo dia comigo também não. Mas não sei, né? Depois dá uma olhadinha naquele relógio lá pra ver se tá marcando o tempo de corrida correto com gasto de caloria.
3: Me deu até uma dúvida. É possível pegar uma traição vendo esse tipo de relógio pela batida cardíaca?
2: Então, já descobriram várias, assim. É uma dica que é válida mesmo.
0: Eu vi uma notícia assim.
2: Porque quando você faz o cardio, tem um horário, né? Então, tem lá o relatório. Então, cardio às 3 horas da manhã, não vai. Às 2 horas da manhã,
0: três da manhã
2: não
0: com rola, 180. Entendeu?
2: Ou ele tá morrendo. E aí o pessoal descobre fazendo isso.
0: Né? O carro. 3:30 da manhã, nessa 180 BPM.
2: É, entendeu?
0: Gente! Ou tem que chamar o SAMU,
3: né? Aí, ó, fica a dica. Você que quer pegar uma traição, dá um relógio de presente. Ó,
1: vou explicar pra minha avó, que ela não entende essas modernidades. Vó, é o seguinte, tem um relógio que fica marcando batimento cardíaco.
0: Sim.
1: E quando a gente faz amorzinho sem roupa, o batimento cardíaco aumenta. E aí o relógio, ele vai lá, coloca no e-mail, você recebe o e-mail pra dizer, olha, tal horário você teve tantos batimentos cardíacos. Aí a esposa tem acesso ao e-mail, recebeu o e-mail e falou, ué,
0: recebeu a planilha.
1: Ô maridão, que 3 horas da manhã você tava fazendo exercício pra ter tanto batimento cardíaco
0: também, assim? O cara ir pra cama transar de relógio também, eu vou dizer um negócio. Ó, a Linda Góes, ela diz o seguinte, investiguei meu ex-marido e descobri que ele estava me investigando. Terminei pela falta de confiança nele.
2: Ótimo, acontece muito. Próximo, por isso que eu falo, quando não encontra traição, não pegou flagrante, não conte jamais que contratou um detetive, porque você pode usar de novo.
3: Olha só.
1: Doutora, perdão. Detetive. Vamos colocar na palavra bonita que ela é. Detetive Sabrina de Silo, a Sherlock Holmes, tá bom? Ela que pode te ajudar a desvendar o tal segredo. Será que seu parceiro ou sua parceira está te traindo? Por favor, Sabrina, divulgue agora para todos do Brasil.
2: Bom, vamos lá. A nossa agência é SPC do Amor. Então, em todas as redes sociais, em todos os lugares, é @SPC do Amor. E eu também tenho meu canal no Instagram, que é Detetive Sabrina Oficial. Me segue lá também, que lá eu coloco os cortes. Tem bastante coisa da Mini Ruth lá, que a gente fez junto.
3: É, porque a gente já fez uns podcasts juntas. Muito e eu adoro, né? Essas coisinhas.
2: E aí me segue lá, que lá eu coloco os cortes do podcast. Mas na SPC do Amor eu coloco os casos.
1: Sabrina, seja muito feliz e que você faça outros casamentos, pelo menos,
0: terminarem.
1: Obrigado pela sua participação, segunda vez e que tem a terceira. E a gente continua o nosso programinha de Meu Deus daqui, trazendo o quadro que traz informação com diversão. É hora dele, do Girinho de Notícias, vai!
3: Valeu pra cá, Patrícia Bravarão, pega esse aviãozinho aqui, ó.
1: Simbora, vambora. A gente tá aqui falando de casais que traem, mas também tem casais que brigam, amigo. Casais, inclusive, de amigos que acabam não cumprindo com promessa, não é mesmo, Batista?
0: Exatamente. Uma mulher, isso aconteceu em Pernambuco, uma mulher, ela fez uma aposta e ela registrou um BO depois que o homem não entregou a moto que tava ali, né? Que foi casada ali na aposta.
1: Eita!
0: É, essa aposta foi feita antes do jogo Brasil e Noruega. Olha a aposta. O homem prometeu uma moto se a Noruega ganhasse.
1: Ah.
0: E a mulher prometeu a peleleca dela.
3: Eita!
0: Caso o Brasil ganhasse. E aí, a Noruega venceu e ela falou, quero minha moto.
3: Errada, e aí,
0: o cara falou, eu não vou entregar a moto, bloqueou ela no Instagram, nas redes sociais e desapareceu. Mas eu fiquei sabendo que ele não entregou a moto, porque a moto tava muito menos rodada do que
3: Ai, que era.
4: Por isso.
0: Ele falou, não vou, a minha tá com a quilometragem...
4: A moto era de um dono só, primeiro dono.
0: É, tá com a quilometragem baixa a motinha.
4: A tabela FIP da moto.
3: Eu não vou julgar ele, porque eu já postei uma coisa também que eu não entreguei, não.
4: Que isso, menina. Oh, vocês estão muito assanhadinhos.
3: É você que pensou besteira.
1: Vambora, próxima notícia. Amigos e amigas, vocês que gostam de comprar comida e comprar alimentos... Tem uma notícia assim que não é tão boa, mas tem uma outra que é melhor ainda. Saiu a lista dos alimentos que ficaram mais caros e também os alimentos que ficaram mais baratos no primeiro semestre de 2026. O pepino, a cenoura, o tomate, a batata inglesa, o morango e a cebola ficaram mais caros
4: nesse primeiro semestre. Nada que eu coma aí, viu?
3: A moranguete está valorizada.
1: Mas, por outro lado, o abacate, a laranja, a banana, o maracujá e o café ficaram mais baratos. E estes são dados do IBGE. IBGE para você que está acompanhando a gente. E que bom, porque agora você pode fazer um almoço com abacate, né? Sim. Jantar uma laranja.
0: Dá pra fazer uma guacamole.
1: Dá pra fazer uma guacamole. Não, porque guacamole leva cebola.
3: E vai tomar isso também.
0: Tá marcada, aí não, né? Vai casar o
3: não
0: pepino.
3: Vai.
0: É mais um pepino na nossa vida.
1: E o pepino tá caro.
0: Então, esse morango já não é mais aquele morango do amor, tá vendo? Tá tudo caro. Não dá pra fazer.
3: Absurdo.
0: Tá, batata inglesa devem estar vendendo em libra a batata inglesa pra ter subido tanto.
3: Mas, Guanadudo, não tá valendo nada.
1: Tente fazer um menuzinho com esses ingredientes que eu falei que estão mais baratos. Aí você manda pra gente no nosso Instagram, tá bom? Quero depois saber. Próxima notícia, quem traz é ela, Mini Ruth.
3: Olha só que legal, né? A gente sempre fala da Copa do Mundo ainda que tá rolando e você acompanha aqui sempre na TMC, inclusive vai começar aí as quartas, enfim, vai ser super legal. Quartas não, a gente já passou das quartas.
0: Semifinal daqui a pouco.
3: Semifinal. E você sempre acompanha sem delay aqui na TMC, mas uma das personalidades assim que todo mundo ficou conhecendo nessa Copa do Mundo foi o Vozinha. E graças a isso, todo mundo adorou o Vozinha. Uma nova espécie de lesma do mar foi batizada em homenagem ao goleiro Vozinha. O biólogo espanhol descobriu aí no Caribe um pequeno molusco vermelho e decidiu dar o nome de Aldiza Vozinha.
1: Que interessante.
0: Pô, mas então, lesma? É. Era melhor ter botado lesma Casimiro, porque não correu nada com aquela lentidão dele na Copa.
3: Ou então Rubinho, né?
1: Vamos lá. Próxima notícia, quem traz é ele, Marcelo Batista.
0: Ó, vocês viram que a Madonna abriu a casa dela pra revista Vogue, aquela revista famosa.
3: Chique.
0: Você sabia que ela tem uma coleção de pênis no banheiro?
1: Não,
0: e pênis brasileiros?
1: Peraí.
0: É, não é mole, não.
1: Madonna, a cantora do Like a Virgin, ela tem uma coleção de pênis brasileiros no banheiro dela?
0: No banheiro, que ela ganhou. Ela ganhou, que tem um artista, olha o nome do artista brasileiro, o Anderson Asteclines. Tá. Ele uma vez correu atrás dela com um saco assim e deu pra ela de presente um monte de escultura de pênis.
1: Caramba!
0: E aí ela botou no banheiro, tá lá junto com ela, tem umas coisas famosas de Frida Kahlo lá. Entendi. E aí chamou a atenção, porque ela foi mostrar, abriu a casa pra revista Vogue.
3: Então foi esse lá brasileiro, o Anderson. Achei que tinha sido Jesus Luz, mas já foi também.
1: Então,
3: né?
1: Quer dizer que deram presente com vários pipi. Com vários pênis pra podemos falar que é um presente do cara. Bom, é isso. Próxima notícia, vamos lá. Amigos, pra você que tem mais de 30 anos, pra você que trabalha e pega no pesado, pra você que faz tudo ao mesmo tempo, você sabia que essa nova geração não quer nada com nada, né? Você já tá sabendo disso há muito tempo, né? Mas saiu um estudo e mostrou que no Brasil nós temos mais de 6 milhões de jovens que não estudam e nem trabalham. É a famosa geração nem. Nem estudam e nem trabalham. O número representa 18% dos jovens. O número de jovens nem cresceu no primeiro trimestre de 2026. Esses dados são divulgados pelo Ministério do Trabalho e Emprego no mês passado, tá bom? Foram divulgados no mês passado, mas as pessoas ainda estão comentando bastante. Tanto que eu tenho até um relato, encontramos um relato nas redes sociais que foi formidável. Ó, presta atenção, isso aqui é muito bom. Encontrei isso aqui na internet. É um texto de um adolescente. Olha só o que ele escreveu.
3: O quê?
1: Ele tá trabalhando, mas olha só. Estou fingindo ser burro no trabalho desde que fui contratado. Olha isso, contexto. Eu costumava gerenciar um café por anos. Tinha gente que a gente contratava e eles eram bons no trabalho, mas não contávamos com eles para as coisas importantes. Quando saí de lá, pensei, por que que eu não posso ser só mais um pouco burro e trabalhar com menos integridade? E foi exatamente isso que eu fiz. Tenho chegado um pouquinho atrasado quase todo dia, fico esquecendo as coisas que estão acontecendo na semana e também pergunto como fazer as coisas mais simples várias e várias vezes. Ninguém me pede para fazer mais nada. Acredito que é porque eles acham que eu sou burro. Tem sido fantástico. Eu amo isso. No café onde eu trabalhava, eu sempre recebia: estamos muito felizes por ter você aqui na equipe. Você é ótimo, um incrível funcionário. Mas eu nunca ganhei bônus ou até mesmo um aumento significativo. No meu novo emprego, eu estou ganhando mais do que nunca e estou fazendo só 25% do trabalho que eu fazia antes.
2: Olha.
1: Finjam ser burros, galera. É demais.
2: É isso que eu tô fazendo aqui, pessoal.
0: A gente já percebeu, viu? Só que a gente já percebeu.
1: Há muito tempo a gente percebeu, inclusive, pelos... Ai, agora, infelizmente, o nosso programinha de meu Deus chegou ao fim. Mas a gente tá de volta amanhã com mais Marcelo Batista.
0: Tchau, Brasil! Vai, Argentina! Vai,
1: com
0: vai.
1: Mais Mini Ruth.
2: Um beijo, gente! Até amanhã!
1: E com mais Lucas Salles. Um beijo, um queijo. Fiquem com Deus e continuem aqui na programação da TMC. Tchau, tchau, pessoal! Valeu!

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3: Muito bom dia, uma ótima terça-feira para você que sintoniza a TMC. Hoje é dia 14 de julho. Seja muito bem-vindo e muito bem-vinda ao Amanhã TMC. Eu sou o Diego Andrade e eu te faço companhia ao vivo até às 5 da manhã. Aqui no Amanhã TMC você fica por dentro de tudo o que aconteceu de mais importante no noticiário do Brasil e do mundo, além de saber das primeiras notícias do novo dia que só está começando. Se você está em Belo Horizonte, acompanha a nossa programação em 88.7. Em Recife, 92.7. São Paulo e Brasília, 100.1. Em Curitiba, 100.3. E no Rio de Janeiro, estamos no 101.3. O meu muito obrigado a você que sintoniza a TMC. O WhatsApp está aberto para você participar. Manda sua mensagem, o seu áudio, comentando sobre as principais notícias do Amanhã TMC no 119-7221-1001. 119-7221-1001. Vamos às principais manchetes do programa de hoje. Ministro Alexandre de Moraes suspendeu por 90 dias as visitas de Flávio Bolsonaro ao ex-presidente Jair Bolsonaro. A decisão veio depois que Flávio publicou nas redes sociais uma carta em nome de Jair Bolsonaro. Moraes também deu 48 horas para a defesa do ex-presidente se manifestar e determinou a apuração de possível descumprimento da decisão judicial e propaganda eleitoral antecipada. A defesa de Flávio Bolsonaro classificou como ilegal a decisão do ministro Alexandre de Moraes. Segundo os advogados, a medida desrespeita a Constituição, a Lei de Execução Penal e o Estatuto da Advocacia, ao impedir o contato entre pai e filho e restringir a comunicação entre advogado e cliente. O líder da oposição do Senado, Rogério Marinho, também criticou a decisão. Em nota, Marinho classificou a medida como autoritária e afirmou que ela torna Bolsonaro incomunicável. O senador também comparou o caso à prisão de Lula em 2018 e disse que a oposição cobra tratamento igual perante a lei. O presidente Lula disse não acreditar na imposição de novas tarifas dos Estados Unidos sobre produtos brasileiros, apesar de o governo considerar esse cenário mais provável. O Brasil aguarda a decisão de Washington e mantém negociações para tentar reduzir os impactos da medida. A definição será sobre as tarifas deve sair nos próximos dias. Uma pesquisa BTG Nexus mostra Lula com 47% e Flávio Bolsonaro com 44% em um possível segundo turno em cenário de empate técnico. No primeiro turno, Lula aparece com 40% das intenções de voto, contra 34% de Flávio Bolsonaro. A pesquisa também indica que Aécio Neves tem a maior rejeição entre os nomes avaliados. A mesma pesquisa mostra que a avaliação negativa do governo Lula caiu em 41%, enquanto a positiva subiu 35%. O levantamento também aponta empate técnico entre aprovação e desaprovação do governo, ambas com 47% dentro da margem de erro da pesquisa. A equipe da senadora Damares Alves negou que ela tenha rompido com a campanha de Flávio Bolsonaro. Segundo a assessoria, a ex-ministra já concluiu sua contribuição para o plano de governo e segue à disposição do pré-candidato. Os rumores sobre um racha foram descartados. A tensão entre Estados Unidos e Irã derrubou os mercados nesta segunda-feira. O petróleo Brent subiu 9,59% e fechou a US$ 83,30, enquanto o dólar terminou o dia cotado a R$ 5,13. O Ibovespa caiu 1,2%. Já as ações de petróleo da Petrobras e de outras petroleiras avançaram com a expectativa de aumento nas receitas, em meio ao temor da interrupção no fornecimento de petróleo pelo Estreito de Hormuz. O surto de ebola na República Democrática do Congo chegou a duas novas províncias no noroeste do país, aumentando a preocupação das autoridades de saúde. O país já registra 1.926 casos confirmados e 72 mortes. A Organização Mundial da Saúde alerta que o número real de infectados pode ser ainda maior devido à dificuldade de rastrear novos casos. Muito bom dia a você que sintoniza a TMC. Vamos à previsão do tempo para todo o país nesta terça-feira. Em Curitiba, o dia é nublado, mas o sol aparece de vez em quando. Não chove. Máximas de 15 e mínimas de 5 graus. Já em São Paulo, a terça-feira é nublada com aberturas de sol à tarde. Pode garoar de manhã e à noite. Máximas de 18 e mínimas de 9 graus. No Rio de Janeiro, o sol aparece entre nuvens, dia com chuva passageira. Máximas de 22 e mínimas de 14 graus. Em Belo Horizonte, é sol o dia todo. Algumas nuvens aparecem à tarde, mas não chove. Máximas de 22 e mínimas de 10 graus. Brasília, a terça começa com sol, mas as nuvens chegam durante a tarde. Não chove, máximas de 27, mínimas de 16 graus. Para fechar em Recife, faz sol, chove de manhã e as nuvens só vão embora à tarde. Máximas de 30 e mínimas de 21 graus. Ministro Alexandre de Moraes proibiu o senador Flávio Bolsonaro de visitar o ex-presidente Jair Bolsonaro pelos próximos 90 dias. A decisão foi tomada após a divulgação de uma carta com conteúdo político nas redes sociais. Os detalhes com Murilo Hernandes, direto de Brasília.
4: A decisão foi tomada depois da divulgação de uma carta assinada por Bolsonaro e publicada nas redes sociais de Flávio após uma visita ao pai. Segundo Moraes, o direito de visita foi usado para produzir e divulgar conteúdo político, que, na avaliação do ministro, diz respeito às medidas impostas ao ex-presidente, que está proibido de usar redes sociais diretamente ou por intermédio de terceiros. Na decisão, o ministro também afirma que essa não seria a primeira vez que Flávio Bolsonaro descumpre determinações da corte. O despacho lembra um episódio ocorrido no ano passado, quando o senador intermediou a participação do pai por telefone em um ato político. Diante do novo caso, a defesa de Jair Bolsonaro terá 48 horas para informar ao Supremo se o ex-presidente tinha conhecimento e autorizou a divulgação da carta nas redes sociais. Moraes também determinou o envio da carta e dos vídeos para a Procuradoria-Geral Eleitoral, que vai analisar se o material pode configurar propaganda eleitoral antecipada em favor da pré-candidatura de Flávio Bolsonaro à presidência da República.
3: Flávio Bolsonaro retrucou a decisão do ministro Alexandre de Moraes sobre as visitas a Jair Bolsonaro. Com os detalhes, o Murilo Hernandes.
4: Flávio Bolsonaro afirmou que vai recorrer da decisão que proibiu visitas ao ex-presidente Jair Bolsonaro pelos próximos 90 dias. A defesa do senador prepara medidas para tentar reverter a determinação, alegando que ele também atua como advogado do pai. No Congresso, a decisão recebeu críticas de parlamentares da oposição, que acusaram o Supremo de restringir a comunicação do ex-presidente.
3: O presidente da Câmara, Hugo Mota, se queixou a pessoas próximas do que consideram a postura injusta do presidente Lula com ele. Quem tem os detalhes é o repórter Rodrigo Vicente, de Brasília.
5: Pois é, um dos gestos que gerou contrariedade foi um vídeo divulgado no começo de junho em que o presidente Lula declara apoio à reeleição do senador veneziano Vital do Rego, do MDB. Veneziano disputa uma vaga ao Senado com Nabor Vanderlei, que é do Republicanos, e pai de Hugo Mota, né? Um aliado próximo do presidente da Câmara diz que, claro, é esperado esse apoio a veneziano pela relação de proximidade que ele tem com o presidente Lula, mas o deputado foi pego de surpresa com o vídeo, uma vez que ele não foi avisado aí previamente, né? Um governista que mantém conversa próxima com Mota reconheceu que há essa chateação, mas fala em um incômodo que pode aí ser totalmente contornado. Ele diz que isso é uma questão eleitoral e não interfere no jogo político da relação entre o Planalto e o Congresso. Além disso, ele afirma que Lula reconhece que Mota está ajudando nesse momento em pautas cruciais para o governo, como a negociação das dívidas rurais. Bem, Mota tem sim negociado pessoalmente com o governo e feito reuniões para buscar um meio termo que não gere um impacto elevado nas contas públicas, contrariando inclusive os ruralistas e a bancada ruralista aqui no Congresso Nacional.
3: E o governo brasileiro segue tentando evitar a aplicação de novas tarifas dos Estados Unidos sobre produtos nacionais. Murilo Hernandes traz as informações.
4: O presidente Lula determinou que os ministros e negociadores mantenham as conversas com o governo dos Estados Unidos até a definição sobre as novas tarifas que podem atingir os produtos brasileiros. Nos bastidores, a avaliação é de que a aplicação das taxas é uma possibilidade, mas o governo decidiu continuar defendendo os interesses do país e manter os canais de negociação abertos. Uma das orientações é preservar as atuais regras do PIX. O sistema de pagamentos instantâneos do Banco Central está entre os pontos questionados pelo Escritório de Comércio dos Estados Unidos. Mas o governo brasileiro afirma que não pretende fazer mudanças. A estratégia do Palácio do Planalto é reforçar que as tarifas não têm justificativa jurídica e tentar uma nova reunião entre os representantes dos dois países antes do prazo final para a decisão. Além da defesa do PIX, o governo estuda ampliar a abertura de mercado em outros setores da economia como forma de fortalecer o diálogo comercial e atrair novos investimentos. Segundo integrantes da equipe econômica, a intenção é buscar um acordo sem comprometer mecanismos considerados estratégicos para o Brasil. As negociações seguem de forma presencial e remota entre os técnicos brasileiros e americanos na tentativa de adiar ou evitar a entrada em vigor de novas tarifas.
3: Em meio à expectativa pela decisão dos Estados Unidos sobre a possível aplicação de novas tarifas a produtos brasileiros, cresce a preocupação com os impactos que a medida pode trazer para a economia. O governo tenta ampliar a lista de exceções enquanto aguarda a definição da Casa Branca. Mas, na prática, o que esse tarifaço pode significar para as exportações, para as empresas e até para o consumidor brasileiro? Quem explicou esse cenário para a gente foi o analista socioeconômico do IBGE, Jefferson Mariano, e a gente confere agora.
6: Jefferson, muita gente está ouvindo falar em tarifaço dos Estados Unidos, mas ainda tem muita dúvida sobre o que isso de fato significa. Se essas tarifas, então, né, de 25%, até se falou ali de uma porcentagem de 12,5%, forem de fato confirmadas, qual que é o impacto real para a economia brasileira? E aqui eu estou falando não só do consumidor, mas também do empresário. O que, que isso impacta para a sociedade como um todo?
7: Bom, realmente é algo que preocupa, né? Na verdade, os impactos, eles são difusos, porque é uma lista bastante grande de produtos, né? Agora, há algumas cadeias produtivas que vão ser mais afetadas, porque há produtos que são produzidos sob demanda para um mercado específico. Então, realmente, aí há alguns produtos industrializados, por exemplo, subprodutos de madeira, que são destinados para um mercado específico, e aí realmente tem um impacto, e aí tem um impacto sobre a economia, sobre o PIB. É verdade que, como são setores muito específicos, o impacto sobre o PIB de uma forma geral pode não ser muito grande, mas afeta algumas cadeias produtivas e, consequentemente, afeta o emprego nessas cadeias, nesses setores. Então, a gente pode ter um impacto pontual em alguns setores com relação ao emprego, então pode afetar a vida das pessoas, a vida dos trabalhadores que estão atuando nessas empresas. E por que que pode afetar? Porque alguns produtos, eles são dimensionados para um determinado mercado. E aí o que acontece? O empresário, ele tem uma grande dificuldade de redirecionar esses produtos para outros mercados. Então existem itens que são destinados praticamente na sua totalidade para os Estados Unidos. Então esse empresário vai ter uma dificuldade muito grande de redirecionar num curto prazo esses produtos para alcançar outros mercados.
6: Teve uma fala muito rápida ali do presidente Lula num evento que aconteceu em São José dos Campos, que ele diz ali não acreditar em tarifaço, mas a equipe do presidente, né, trabalha com um cenário do que a gente vem acompanhando, mais provável da confirmação das novas tarifas. Queria que você explicasse um pouquinho, o governo brasileiro consegue reverter isso ou apenas amenizar, como você falou, né? Ainda está em aberto aí quais produtos de fato que entrariam nessas tarifas, mas qual que é a expectativa mais racional e mais plausível diante do cenário?
7: É, uma das possibilidades, que é o que vem se desenhando, é a própria negociação com, no sentido de ampliar a lista de exceções, né? O governo trabalhar com a questão dessas listas para que alguns produtos, inclusive essa lista, ela pode ser até interessante para os Estados Unidos, porque eles também, se a gente vai ter um problema com relação à cadeia exportadora, por outro lado, há mercados, há setores de atividade econômica que dependem muito dos produtos brasileiros. E também eles teriam uma dificuldade com relação a alcançar outros mercados com relação à substituição do Brasil para atender as suas demandas. Então, acredito que também lá alguns empresários também sentirão-se muito incomodados com essa tarifa, como já está acontecendo de fato. Né? Então, acredito que o trabalho seja nesse sentido, da lista de ampliar, a lista de exceções, para que os impactos sejam muito pontuais. Mas, assim, de fato, em termos geopolítico, pelo que a gente tem acompanhado, há essa tendência, né? E há outros elementos. Também tem a implicação, a implicância do governo dos Estados Unidos em relação ao PIX. Então, tem todo um desdobramento com relação ao que pode acontecer nos próximos dias.
6: E Jefferson, essa porcentagem, ela pode se alterar? Porque, por exemplo, a gente acompanha toda essa situação envolvendo também a guerra no Oriente Médio, o cenário internacional extremamente instável, e inclusive esse vai e vem aí das negociações entre Estados Unidos e o Irã, inclusive com essa atualização que tivemos do Estreito de Hormuz, até com uma possibilidade ali de uma cobrança de pedágio. Isso também pode ser um fator determinante para uma piora, então, no quesito assim, no cenário brasileiro, né, de um aumento dessas tarifas?
7: Eu acredito que nesse sentido, no caso específico do tarifaço, não, né? Na verdade, é bem pontual, né? Essa lista que o governo dos Estados Unidos tenta impor ao Brasil está circunscrita num contexto específico geopolítico que envolve essas questões de negociação, que inclusive, como eu mencionei, é a questão do PIX, né? Agora, é claro, a gente tem, junto com o tarifaço, outros desdobramentos. Por exemplo, se o conflito no Oriente Médio se acirrar, a gente pode ter outros problemas relacionados à própria questão da inflação. E aí seria um outro fator adicional a trazer dificuldades para a economia brasileira no curto prazo.
3: Por conta do recesso de julho e das eleições, matérias prioritárias devem seguir paradas no Congresso. Sobre esse assunto, o TMC 360 conversou ao vivo com o Jorge Guetem, deputado federal do Republicanos de Santa Catarina, para entender se ele acha correto esse movimento.
8: Eu concordo plenamente quanto encerra-se essa semana, né, o semestre, mas eu penso que no período eleitoral ainda é possível, sim, nós votarmos pautas que estão ali para ser votadas, estão no forno, estão prontas, né, para ir para o plenário. Eu penso que é possível, no período eleitoral, nós avançarmos em algumas delas, né?
9: Na sua opinião, quais são as mais importantes? O que deve avançar primeiro nesse período, logo depois do recesso?
8: Eu acho, Joana, eu tenho esperança ainda que a atualização, o PLP 108, juntamente com o PLP 186, que foi apensado no 108, que é a atualização dos MEIs e da micro e pequena empresa, eu vejo com possibilidade de ser aprovado após o recesso. Eu vejo que está bem avançado o PLP, o PL da misoginia, é o 896, o PL da misoginia, que é a relatora é a Tabata Amaral. Eu penso que também é possível avançar, há um consenso, tem uns ajustes para ser feito ali, mas ela já manifestou que é possível fazer esses ajustes. Então, eu penso também que nós vamos avançar nisso. Olha, eu ficaria com convicção, eu ficaria com esses dois. E outras pautas importantes que nós temos, desde maioridade penal, está para ser votado. O marco legal da inteligência artificial está pronto para ser votado, já veio do Senado, né? Está bem conduzido pelo relator, mas eu penso que teremos mais dificuldade de avançar nisso. A alteração do Código de Trânsito Brasileiro também é uma pauta muito importante, né? A sociedade está esperando, o setor das autoescolas, clínicas médicas, os instrutores autônomos, todo esse setor tá aguardando o avanço na Câmara dos Deputados. Então eu penso que isso está um pouco comprometido para acontecer antes das eleições ainda.
10: Deputado, uma outra questão, acho que é essencial que a gente aborde aqui, que é essa decisão do STF, ainda monocrática, à luz das investigações perdão, da Polícia Federal, se questionar o que acontece com não parlamentares que supostamente, segundo investigações da Polícia Federal, teriam acesso a emendas e ao encaminhamento dessas emendas. Vamos pegar, por exemplo, Valdemar Costa Neto e Eduardo Cunha. Como o senhor vê essa suposta ingerência e por que haveria mecanismos para que isso fosse possível na visão do senhor?
8: Eu acho que esses fatos têm que tratar a causa. Se de fato aconteceu, tem que ter mais, eu concordo plenamente, eu acho que quase todos os parlamentares concordam, tem que ter bastante transparência nessas emendas para a sociedade poder acompanhar. Eu acho que isso é um recurso que não é nosso, é um recurso do Estado, da União, né? Então, que deve ser devolvido para os municípios, para os estados, né? Porque é dinheiro dos impostos que o cidadão paga, que o município envia para Brasília e retorna através de emenda também para os municípios, para obras, para melhorias, para impactar positivamente na vida das pessoas. Eu acho que tem que ter toda a transparência. Se de fato está acontecendo algo que não é republicano, tem que ser tratado. Mas eu acho que o regulamento hoje permite, está sendo conduzido, está sendo distribuído da forma que é o regulamento, né? Então tem que tratar o regulamento, tem que mudar as regras e deixar as regras bem claras como deve ser.
3: O governo tenta garantir a aprovação da medida provisória do frete e evitar uma paralisação dos caminhoneiros. As informações com o Murilo Hernandes.
4: O líder do governo no Congresso, o senador Randolfe Rodrigues, confirmou um acordo entre governo e oposição para votar no Senado a medida provisória do frete. A proposta precisa ser aprovada antes do fim do prazo de validade, que termina nesta quinta-feira. Caso isso não aconteça, ela perde os efeitos. A articulação ganhou força depois que as entidades de caminhoneiros ameaçaram uma paralisação nacional caso a medida não fosse votada a tempo. Para garantir a aprovação, o governo aceitou fazer apenas ajustes de redação no texto aprovado pela Câmara. Com isso, a proposta não precisará voltar para uma nova votação dos deputados, que poderia inviabilizar sua aprovação antes do prazo final. O acordo também mantém as regras sobre o piso do frete, mas sem definir valores diretamente na lei, seguindo o entendimento do Supremo Tribunal Federal. Outro ponto acertado entre o governo e oposição é que o presidente Lula deverá vetar o trecho que concede anistia às multas aplicadas a caminhoneiros que participaram dos bloqueios de rodovias após o segundo turno das eleições de 2022. A versão final do texto foi encaminhada ao relator da proposta do Senado, Stevenson Valentim, para ser apresentada e votada pelos senadores.
3: Antes mesmo de iniciar o período das convenções partidárias, que começa no próximo dia 20, a disputa pelo governo de Minas ainda está cheia de indefinições. Quem traz os detalhes de Belo Horizonte é o repórter Júnior de Castro.
11: É isso, os dois principais campos políticos aqui de Minas, PT e PL, ainda não confirmaram quem vai disputar o Palácio Tiradentes. No PT, o partido tenta convencer o ex-prefeito de Belo Horizonte e deputado federal Patrus Ananias a entrar na corrida. Antes disso, o presidente Lula havia tentado Rodrigo Pacheco e também a ex-prefeita de Contagem Marília Campos, além de outros nomes que passaram pela mesa do partido, como a ex-reitora da UFMG Sandra Goulart. Já no campo bolsonarista, a expectativa continua em torno do senador Cleitinho Azevedo, do Republicanos. Ele, que é líder nas pesquisas, segue adiando a decisão e já disse que pretende esperar até o último dia do prazo da Justiça Eleitoral para anunciar se vai ser candidato. Enquanto isso, o PL evita lançar outro nome justamente para não dividir a direita. Apesar dessas incertezas, alguns partidos já têm pré-candidatos definidos aqui no estado, como Matheus Simões, do PSD de Dado, Gabriel Azevedo, do MDB, Alexandre Calil, do PDT, Jarba Soares Júnior, do PSB de Bola, além de nomes do PSOL, PCB, UP e Missão. A expectativa agora é que o cenário comece a ficar mais claro a partir da próxima semana, justamente com o início oficial das convenções partidárias.
3: O presidente Lula voltou a fazer críticas à atuação dos Estados Unidos no Estreito de Hormuz, no Irã. Ele visitou nesta segunda-feira o Instituto Mauá de Tecnologia em São Caetano do Sul, na região metropolitana de São Paulo. O repórter Ricardo Sparvoli conta os detalhes.
12: O objetivo da viagem foi conhecer laboratórios de teste em etanol e biodiesel aqui no campus do Instituto. Durante seu discurso, Lula criticou a atuação dos Estados Unidos no Irã, dizendo que antigamente isso era chamado de pirataria.
13: Hoje tem um Twitter do presidente Trump, tem um tweet dele dizendo que ele vai obstruir o Estreito de Hormuz. O Estreito de Hormuz é aquele canal entre o Irã e o resto do mundo que o Irã não deixa passar navio com petróleo. Ele fez um Twitter, Luiz Mercadante, dizendo que ele vai desobstruir. Mas cada navio que ele desobstruir, que ele tirar do estreito, o dono do petróleo tem que pagar 20% para ele. Isso antigamente chamava-se pirataria. Não é isso? Antigamente chamava-se pirataria.
12: O presidente afirmou ainda que, apesar da guerra estar causando um aumento de preços ao redor do mundo, isso não está acontecendo aqui no Brasil.
13: O preço da guerra está chegando no preço do feijão aqui no Brasil. Está chegando no preço do arroz, está chegando no preço do tomate, no preço da cebola, porque tornou o combustível mais caro. O óleo diesel está mais caro. A gasolina vai ficar mais cara. Sabe por que que não está mais caro no Brasil? Porque nós tomamos a decisão de cobrar imposto sobre o petróleo que nós exportamos. Então nós aumentamos 12% no imposto para subsidiar os brasileiros para que o preço do feijão não suba por causa da guerra do seu Trump.
3: A assessoria da senadora Damaris Alves negou rumores sobre um possível afastamento da pré-campanha de Flávio Bolsonaro à presidência. O Rafael Felitti traz as informações.
14: A senadora ainda se colocou à disposição para colaborar com um eventual futuro retorno da família Bolsonaro ao Palácio do Planalto. A polêmica sobre um suposto rompimento ganhou fôlego após Flávio Bolsonaro tornar público uma carta do ex-presidente Jair Bolsonaro, que fazia apelo pela união da direita e reafirmando apoio ao filho na corrida presidencial. Jair Bolsonaro cumpre prisão domiciliar por questões humanitárias. Ele foi condenado a 27 anos e 3 meses de prisão em regime fechado por tentativa de golpe de Estado. Os rumores sobre um suposto rompimento de Damaris com Flávio surgiu após uma suposta queixa feita pela senadora sobre os ataques de setores da própria direita contra ela e também contra Michele Bolsonaro, após o vídeo publicado pela ex-primeira-dama nas redes sociais. No vídeo, Michele Bolsonaro afirmou ter sido apunhalada pelo enteado, o senador Flávio Bolsonaro, por conta de articulações políticas no PL do Ceará.
3: Uma investigação da Polícia Federal reúne mensagens atribuídas a Eduardo Cunha sobre emendas parlamentares. O Júnior de Castro traz os detalhes.
11: Em diálogos com uma servidora da Câmara dos Deputados, Eduardo Cunha aparece orientando mudanças na destinação de emendas parlamentares para municípios mineiros e ainda pede ajuda para resolver disputas sobre a autoria desses recursos. Em uma das conversas, ele diz estar com problema em uma emenda para a cidade de Manhuaçu e também pede um ofício para comprovar quem seria o autor da indicação. Em outras mensagens, solicita a troca de cidades que receberiam os recursos e reclama das negociações com prefeitos mineiros. Para a Polícia Federal, os diálogos indicam uma possível atuação de Cunha na definição de emendas, apesar de ele não ter mandato parlamentar. Com base na investigação, o ministro do STF, Flávio Dino, determinou o bloqueio de até 6 milhões e 100 mil reais em bens do ex-deputado. A defesa de Cunha nega qualquer irregularidade, afirma que ele não apresentou as emendas investigadas e diz que sempre atuou dentro da lei. Além disso, o ex-deputado ainda pretende ser novamente candidato aqui em Minas Gerais.

0: Muito bom dia a você que sintoniza a TMC. A pesquisa BTG Nexus, divulgada nesta segunda-feira, revela que 53% dos brasileiros avaliam a economia do país como ruim ou péssima, enquanto apenas 15% a consideram ótima ou boa. No âmbito pessoal, 30% classificam a situação financeira atual de forma positiva. Quanto questionado sobre as comparações entre gestões, 44% dos entrevistados afirmam que o cenário econômico sob o governo Lula está pior do que o do mandato de Jair Bolsonaro, ao passo de 38% enxergam melhora. O levantamento ouviu 2 mil eleitores por telefonema entre os dias 10 e 12 de julho. E atenção, motoristas que usam as rodovias Anchieta e Imigrantes no sentido litoral paulista. A partir de 1º de agosto, começa a funcionar o novo pedágio eletrônico Free Flow. Na prática, o motorista não vai precisar pagar para pagar o pedágio. As câmeras vão ler a placa do veículo ou a tag instalada no para-brisa. Quem tem tag terá cobrança feita automaticamente. Quem não tem também poderá passar normalmente, mas vai precisar pagar o pedágio em até 30 dias pelos canais da concessionária ou pelo site Siga Fácil. As motos continuam sem pagar. A novidade também muda a operação em dias de neblina. Hoje, quando a visibilidade é muito baixa, os veículos precisam parar de forma para formar um comboio. No futuro, a ideia é manter o trânsito em movimento com a ajuda de sensores e painéis eletrônicos. Vamos aos destaques internacionais. Após o presidente dos Estados Unidos, Donald Trump, anunciar que pretende tomar o controle do Estreito de Hormuz, a Marinha norte-americana anunciou hoje que vai voltar a bloquear a entrada do Estreito. O novo bloqueio vai entrar em vigor a partir desta terça-feira. O bloqueio será feito ao longo de toda a costa do Irã, com o intuito de reprimir o tráfego de embarcações de qualquer porto ou terminal de petróleos iranianos. De acordo com a Marinha norte-americana, será liberado apenas navios com suprimentos humanitários. Todas as embarcações, no entanto, serão submetidas à inspeção por militares. E subiu o número de mortos em decorrência dos terremotos que atingiram a Venezuela. Pelo menos 4.561 pessoas morreram. O número de feridos permanece em 16.740. Já ao todo, 17 mil pessoas estão desalojadas, enquanto 20 mil estão em acompanhamento. O terremoto duplo aconteceu em 24 de julho e atingiu especialmente a cidade litorânea de La Guaira, onde mais de 800 edifícios foram afetados. As equipes brasileiras que realizam missão humanitária no país desembarcaram na sexta-feira no Brasil.
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0: 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O Republicanos negou publicamente estar fechado com Flávio Bolsonaro na corrida presidencial. As informações chegam com a Ellen Gomes.
2: O Republicano se manifestou publicamente para negar que já tenha firmado apoio à candidatura do senador Flávio Bolsonaro, do PL, à presidência da República. Em nota nas redes sociais, o partido também rejeitou a informação de que estaria negociando uma vaga no Supremo Tribunal Federal para o presidente da legenda, Marcos Pereira, em troca desse apoio.

0: Mas se por um lado não há decisão sobre o apoio a Flávio Bolsonaro, a sigla já descartou qualquer aproximação com Lula e afirmou que só vai definir o caminho a seguir na convenção nacional marcada para este mês em Brasília.
1: Após investimentos no Banco Master, o governador em exercício do Rio promoveu mudanças em setores estratégicos do órgão e dá mais espaço aos servidores de carreira. O Rafael Alves tem mais informações.
2: Um novo decreto do governo do Rio muda a estrutura interna e amplia a presença de servidores de carreira no Rio Previdência, fundo previdenciário do Estado responsável por gerir a previdência dos servidores públicos. O órgão entrou na mira de investigações recentes após investimentos de mais de 3 bilhões de reais no Banco Master. A medida foi publicada no Diário Oficial do Rio nesta segunda-feira e foi assinada pelo governador em exercício, o desembargador Ricardo Couto de Castro. A partir de agora, os cargos de diretores de administração e finanças, de seguridade e de investimentos passam a ser exclusivos para servidores integrantes da carreira de especialista em previdência social. O decreto ainda estabelece que os diretores vão ter mandato de 1 ano com possibilidade de uma recondução para os representantes dos seguradores e dependentes no Conselho de Administração. Segundo o governo do Rio, a alteração atende aos requisitos estabelecidos pelo Ministério da Previdência Social, que reconhece boas práticas de governança, gestão e transparência dos regimes próprios da Previdência Social. Em maio, o ex-governador do Rio, Cláudio Castro, foi alvo de uma operação da Polícia Federal por suspeita de irregularidades nos aportes no Banco Master. Segundo a PF, foram feitas mudanças na cúpula do Rio Previdência que possibilitaram os investimentos no banco de Daniel Vorcaro. Antes, o presidente da autarquia, Davis Marcon Antunes, foi preso por suspeita de obstruir as investigações da PF, que apuram 9 operações financeiras, que resultaram na aplicação de aproximadamente 970 milhões de reais em letras financeiras emitidas pelo Master. O Rio Previdência é responsável pelo pagamento de benefícios previdenciários a 235 mil servidores do Rio de Janeiro.
1: Por conta do recesso de julho e das eleições, matérias prioritárias devem seguir paradas no Congresso. E esse foi o assunto da entrevista com o deputado federal Alencar Santana, que a gente confere agora.
3: Como é que o senhor vê essa expectativa e essa espécie de frustração por parte da sociedade, essa frustração, podemos dizer assim, projetada, né, a futuro, de que esse segundo semestre, por ser eleitoral, por ser de campanha, não prevê aí uma pauta de grandes votações de interesse, algo que também não é nenhuma novidade, acontece de 4 em 4 anos, né? Mas, enfim, qual é a sua visão, qual é a visão do PT acerca disso?
4: Bom, primeiro que nós queremos votar, ainda antes de entrar o recesso, pautas importantíssimas. Vou dar um exemplo, fim da escala 6x1 no Senado. Essa é uma pauta extremamente prioritária para o governo, para a sociedade brasileira. Trabalhadores estão na expectativa, estão na espera há tanto tempo de ter a garantia dos seus 2 dias semanais de descanso e, ao mesmo tempo, reduzir a jornada de 44 para 40 horas. O presidente Lula tem prioridade nessa pauta. Está parada no Senado há mais de 1 mês, sem justificativa alguma. Afinal de contas, Felipe, por que uma pessoa seria contra votar o fim da escala 6x1? Está defendendo o quê? Está defendendo quem? Qual a razão de retardar um tema tão importante para as pessoas, para a vida das famílias, para a juventude, para as mulheres, enfim, para uma gama de pessoas? Então, nós queremos votar essa matéria, ela é extremamente urgente e prioritária. Nessa semana na Câmara, nós vamos tentar aprovar e avançar com a pauta de criminalizar a misoginia. É uma pauta que está sendo tratada na Câmara, né? O governo também tem prioridade. Esperamos tratar e aprovar essa semana. Falava há pouco, inclusive, por telefone com o meu líder, Paulo Pimenta, para que a gente trabalhe essa pauta nessa semana para que possa aprovar. Tem outras matérias ali também tramitando. Posso dizer ainda no Senado a PEC da segurança. Né? O presidente Lula mandou essa proposta no começo do ano passado. Nós também aprovamos na Câmara e está parada no Senado sem qualquer justificativa. Também um tema tão importante, tão atual e tão necessário.

0: A gente estava agora há pouco, deputado, com outra entrevista aqui no ar. A gente estava entrevistando um deputado do Republicanos, o deputado
1: Jorge Guetem,
0: exatamente. Estava aqui recuperando a informação no meu computador, deputado federal do Republicanos de Santa Catarina, e fizemos exatamente a mesma pergunta e ele citou exatamente as mesmas propostas, ou seja, as mesmas prioridades, ou seja, são assuntos importantes que, em princípio, devem ter consenso.
2: Olha, seria ideal que tivesse consenso, viu, Joana? Né, por exemplo, é injustificável a 6-1 estar parada no Senado. Eu fui o presidente da comissão que trabalhou na Câmara, e um mês e pouquinho nós percorremos vários estados do país, fazendo audiências públicas, fazendo também na Câmara, ouvindo todos os setores, de trabalhadores, entidades sindicais, sociais, especialistas e entidades empresariais. Aprovamos essa matéria na Câmara, uma vitória expressiva e uma conquista muito grande. Não tem justificativa, né? O que justifica? É inexplicável, porque ninguém vem a público dizer porque a matéria está parada, né? Então tem que ser transparente com a sociedade, tem que ser transparente com as pessoas, né? Então eu creio que quando for a voto, né, na hora do voto, a maioria, a ampla maioria, votará favorável, como aconteceu na Câmara. Mas aqueles que estão contrários estão agindo nos bastidores de uma maneira sutil, mas de uma maneira muito ruim, muito oculta, porque não fala a verdade para a sociedade, o que pensa e o que quer e a quem representa, né? Então a gente espera, e tomara que o presidente Alcolumbre se sensibilize, porque ele tem que dizer para o povo aqui que ele, porque está segurando essa matéria.
1: Falando em bastidores, deputado, e falando também em presidente da Câmara, a gente não pode se furtar de falar de um outro assunto que está bombando aí no noticiário, que é a decisão do STF, ainda monocrática, né, com base nas investigações da Polícia Federal, de bater na porta de dois não parlamentares que supostamente estão influenciando os caminhos das emendas parlamentares. Estamos falando de Eduardo Cunha, Aldemar Costa Neto, por exemplo, né? Eu queria saber como é que o senhor vê essa questão.
2: Olha, os deputados que assinaram as emendas, que indicaram as emendas em nome dessas pessoas, tem que se explicar, né? Porque é uma emenda, uma indicação parlamentar, prefeitos vários procuram os deputados de diferentes partidos, mas como o nome diz, é uma emenda parlamentar. Essas figuras não são parlamentares. Se os seus deputados indicaram em nome deles, tem que se explicar o porquê. Eles poderiam até ter pedido para o deputado do seu partido atender uma demanda deles, mas deles fazerem indicação diretamente, jamais. É deturpar algo que é uma prerrogativa parlamentar, de poder estar fazendo uma indicação de um recurso para algum município, na área da saúde, na área da infraestrutura, na área da educação, mas uma pessoa estranha ao Congresso não tem essa prerrogativa, esse poder, muito menos essa competência. Isso é um... Então o Flávio Dino está fazendo aquilo que lhe compete, né?
3: Os bombeiros paranaenses que estiveram na Venezuela para a missão de resgate das vítimas do forte terremoto no país vizinho foram homenageados após retornar ao Brasil. Os detalhes chegam de Curitiba com Luiz Fernando Hanins.
4: A equipe, composta por 10 oficiais, passou 2 semanas em território venezuelano. Os agentes brasileiros fizeram parte de uma força-tarefa junto com socorristas de outros países. De acordo com o governador do Paraná, Carlos Massa Ratinho Júnior, o grupo formado por bombeiros paranaenses, mineiros e paulistas está em processo de certificação internacional.
5: Estão num processo de seleção da ONU para uma tropa de elite em catástrofes que possam acontecer no planeta. Pela boa formação que tem os nossos bombeiros, pelos equipamentos que tem os nossos bombeiros e, pelo histórico, pela qualificação de treinamentos rígidos que são implantados para esses homens que estão aqui representados. Então o Paraná hoje faz parte de um grupo seleto da elite de salvamento do mundo.
4: Os bombeiros do Paraná partiram em direção à Venezuela um dia depois do terremoto. Os primeiros 10 dias são cruciais para encontrar vítimas ainda com vida, de acordo com o tenente-coronel Ícaro Gabriel Greinert, que coordenou a equipe.
6: A gente tem que estar cada vez mais preparado para agir com rapidez. Isso ficou evidente lá na Venezuela, né? Esse tipo de situação, quanto mais rápido as equipes chegam, maior é a possibilidade de localizar pessoas com vida. A gente treina muito, mas nada do que a gente treina aqui é parecido, né? Vários prédios, prédios altos, a interação com várias equipes estrangeiras, né? Sobretudo a equipe dos Estados Unidos, que a gente trabalhou muito próximo. É, vai ajudar a melhorar bastante a nossa capacidade de resposta, não só para esse tipo de operação lá, como aqui no estado também.
4: Para reforçar as buscas, além dos 10 profissionais, outros 2 cães do Corpo de Bombeiros foram mobilizados para o resgate. O cabo Rodrigo Santos conduziu as cadelas Megan e Aria. O bombeiro avaliou o papel dos animais nos trabalhos da equipe.
7: Essa foi a nossa primeira missão de grande vulto, né? A área atua já no interior do estado, mas essa foi a nossa primeira, foi bem impactante, né? É, até para mim, eu nunca tinha ido para fora do estado em missão, então foi algo que eu vou lembrar pro resto da vida. É muito triste pela situação do país, o tamanho da devastação, mas um orgulho em representar principalmente o pessoal da atividade com os cães aqui do nosso estado, do Brasil inteiro. Apesar de muito calor, então a gente procurou manter a saúde dos cães, esse era o mais importante, na verdade, né? Então foi algo que não foi prejudicial para eles.
4: 2 terremotos com magnitude acima de 7 pontos assolaram a Venezuela no dia 24 de junho. De acordo com a imprensa do país, já são mais de 4.500 mortes confirmadas. O tremor resultou em mais de 16 mil feridos e pelo menos 20 mil pessoas continuam desabrigadas.
3: Metade dos policiais militares denunciados pelas mortes nas operações Escudo e Verão em São Paulo foi absolvida sem passar por júri. As ações são consideradas as mais letais da Polícia Militar de São Paulo desde o massacre do Carandiru em 1992. O saldo oficial foi de 84 mortes. A Luísa Mutoni tem as informações.
8: Das 84 mortes oficiais, apenas 7 viraram denúncia por homicídio doloso quando há intenção de matar. Entre essas 7 denúncias, 4 foram rejeitadas já na primeira instância. Uma quinta foi reclassificada para homicídio culposo quando não há intenção. Uma ainda está sob análise e a outra, de fato, será levada a júri popular. Ao todo, 16 policiais foram denunciados, mas 8 foram absolvidos já na primeira instância. As operações, consideradas as mais letais da história recente da Polícia Militar, foram realizadas em 2023 e 2024, no litoral norte de São Paulo. Elas aconteceram depois da morte de 2 policiais militares, em Guarujá e em Santos. Um deles era da Rota, a tropa de elite da Polícia Militar.
3: Uma professora de artesanato denunciou ter sido envenenada por uma aluna que teria colocado mercúrio dentro de uma garrafa de água. O repórter Júlio Andrade tem as informações.
9: A artesã Dene Cardoso trabalhava em um projeto social dentro de um hospital aqui do Recife. A suspeita, que era uma das alunas da ação, foi filmada colocando uma substância na garrafa da vítima, que começou a sentir os sintomas de intoxicação. Entre eles, dores abdominais, dificuldade para andar, queda de cabelo e tontura. Laudos atestaram que ela foi intoxicada com mercúrio, que é um metal líquido extremamente tóxico. Ela suspeitou que havia algo errado com a água que tomava depois de sentir que havia bolinhas no líquido. A artesã contou que já havia desconfiado do comportamento da aluna quando um dia flagrou a mulher mexendo na garrafa de água dela e decidiu filmar a aluna. O caso foi denunciado à polícia em junho de 2025 e é investigado há mais de um ano. A corporação informou apenas que o caso segue sob investigação e que não pode divulgar mais detalhes para não comprometer as diligências. A mulher artesã disse ainda que busca atendimento para tratar as sequelas deixadas pela intoxicação e para conseguir um laudo comprovando danos neurológicos causados pelo mercúrio.
3: Investigações da Polícia Civil revelam que o criminoso acusado de matar a companheira no centro do Rio no início de julho retirou o corpo da vítima do quarto e a carregou completamente desacordada até o carro dele. A repórter Érica Livigardi traz os detalhes.
10: A Polícia Civil tenta localizar o criminoso responsável pelo assassinato de uma mulher no centro do Rio. Marlon Souza da Silva é considerado foragido da justiça. A investigação começou após o desaparecimento de Bianca da Silva Ribeiro no dia 6 de julho. Na noite anterior, ela esteve em um samba na Pedra do Sal com Marlon. Depois, o casal seguiu para uma hospedagem por aplicativo na Rua do Ouvidor. A reportagem da TMC teve acesso às câmeras de segurança do local. As imagens mostram que Marlon e Bianca chegam no prédio na manhã do dia 5 de julho. Um dos registros mostra quando Marlon sorri para Bianca e os dois vão para o quarto. Por volta de 00h12 do dia seguinte, Bianca volta para o prédio e entra no elevador sozinha. Marlon chega pouco tempo depois e chega a correr atrás dela. Ele sobe até o terceiro andar e segue até o quarto. Horas depois, ele desce sozinho no elevador com malas nas mãos. Às 3h07 da manhã, Marlon sai com o corpo da vítima do apartamento. As apurações revelaram que o criminoso retirou o corpo de Bianca do quarto e a carregou completamente desacordada, sem qualquer reação, até o carro dele, antes de seguir para Miguel Pereira, no interior do Rio. Em uma tentativa de despistar as autoridades e direcionar suspeitas ao ex-namorado da vítima, Marlon enviou uma fotografia da jovem em uma área de mata a uma testemunha, fingindo estar desesperado para saber o paradeiro da jovem. O corpo de Bianca foi localizado na última sexta-feira em uma área próxima ao município de Vassouras, em uma fazenda. A Polícia Civil segue em busca do acusado. 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
3: 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As informações chegam com o repórter Kennedy Lacerda.
11: Foram alvos das fiscalizações obras públicas de pavimentação e pedreiras, que forneciam material para esses tipos de serviço. De acordo com o Ministério do Trabalho e Emprego, os resgatados atuavam no assentamento de pavimento e na extração e corte de pedras. 3 empresas de construção civil contratadas por entes públicos executavam as atividades e foram autuadas. Durante as diligências, as autoridades encontraram alojamentos em condições extremamente precárias. Os trabalhadores dormiam em colchões no chão e viviam em imóveis superlotados e sem privacidade. As vítimas também não tinham acesso à água potável, instalações sanitárias e espaços próprios para descanso e alimentação. As empresas foram notificadas pela Auditoria Fiscal do Trabalho para regularizar a situação, rescindir os contratos e quitar as verbas devidas. Somados aos valores por danos morais individuais, os pagamentos chegam a cerca de R$ 520 mil e os resgatados terão acesso a seguro-desemprego destinado às vítimas de trabalho análogo à escravidão. Eles foram encaminhados à rede de proteção social.
3: O IBGE divulgou a inflação de junho e o índice desacelera para 0,16%, vindo bem abaixo do 0,31% que o mercado projetava. No acumulado de 12 meses, inflação está em 4,74%, o que significa que, pelo segundo mês seguido, o país estoura o teto da meta estabelecida, que é de 4,5%. Em entrevista para a TMC, o analista socioeconômico do IBGE, Jefferson Mariano, comentou os principais destaques que influenciaram o IPCA de junho.
12: A gente tinha visto a prévia, né? Na verdade, a prévia, o IPCA 15, havia se analisado um comportamento um pouco mais elevado. E aí, depois, quando nós completamos a coleta dos 30 dias, nós percebemos que, na verdade, houve um arrefecimento, né? Então, o índice, de fato, veio menor do que muitos dos operadores de mercado imaginaram e veio menor do que a prévia. Então, realmente, acredito que ainda seja um pouco difícil, mas evidentemente, como você bem destacou, né, a gente ainda está aí acima da meta de inflação, né, os números sinalizam isso, né, mas vai depender dos comportamentos dos próximos meses, né. Então a gente tem alguns itens que apresentaram baixas significativas, né, e ainda há uma instabilidade com relação ao comportamento dos combustíveis, né.
0: E quais são os elementos dos próximos meses que podem influenciar os índices? Nós estamos falando de elementos que são minimamente previsíveis e elementos com certeza que também têm um quê de imprevisível, como eu imagino a guerra no Oriente Médio.
12: Ah, tem, né? De fato, a gente tem essa questão da imprevisibilidade, que são esses preços administrados, e aí tem a questão específica do petróleo, né? Então, a gente não sabe quais serão os desdobramentos, então, a própria política do governo com relação a possíveis subsídios no setor, então, esse é um dado um pouco mais complicado. Agora, no caso do Grupo Alimentos, né? Então, o Grupo Alimentos há uma previsibilidade um pouco maior, o comportamento das safras, a gente tem o próprio comportamento da estiagem das carnes, que tem um peso significativo no índice de preços, né? Então, como a gente está tendo, pelo menos no caso do clima, uma situação menos adversa com relação ao clima, como nós observamos em anos anteriores, é possível que no caso do grupo alimentação, a gente consiga trazer o índice para patamares um pouco mais comportados, né? Agora, a gente depende desses outros fatores e, evidentemente, no caso do petróleo, impacta diretamente nos alimentos. Então, tem uma série de itens no grupo alimentos que são muito suscetíveis ao comportamento do petróleo por conta da questão dos fretes, né?
1: Agora, Jefferson, para concluir aqui, bolso de quem está nos acompanhando agora, já está sentindo, vai sentir mais, médio prazo, curto prazo, como é que é isso?
12: No caso, especialmente da população que ganha menos de 5 salários mínimos, ou seja, a grande massa, há alguns itens que pesam, né, que pesaram. Por exemplo, a gente teve no caso do grupo saúde, né, convênio médico, no caso específico do grupo alimentação, né, a população acaba sentindo um pouco mais. E também vale lembrar que, apesar do índice ter ficado em 0,16, vale lembrar do grupo habitação. Então, o grupo habitação, em específico a energia elétrica, continua a incomodar por conta da bandeira amarela. Como a gente ainda está entrando no processo de estiagem um pouco mais profundo, a gente pode ter uma migração dessa bandeira e o grupo habitação pode vir impactar um pouco mais o índice de preços e aí, de modo direto, a população que tem menores rendimentos.
3: E o clima em Minas Gerais pode ficar mais extremo nos próximos meses. O Júnior de Castro é quem explica pra gente.
13: O calorão pode vir com tudo. As projeções indicam que cidades aqui de Minas podem registrar temperaturas parecidas com as do Nordeste. Em Belo Horizonte, por exemplo, as máximas médias da primavera podem chegar perto dos 32 graus. Já no norte de Minas, os termômetros podem passar dos 36 graus. O problema é que o solo fica muito seco durante a estiagem. Quando as chuvas voltam no verão, elas tendem a cair em pouco tempo e com muita intensidade, aumentando o risco de enchentes, alagamentos, deslizamentos de terra e até pressão sobre barragens e sistemas de abastecimento de água. Apesar deste cenário, os meteorologistas lembram que ainda não há um consenso sobre a força desse fenômeno. A expectativa é que o comportamento do Oceano Pacífico nas próximas semanas confirme ou não a formação do Super El Niño. Enquanto isso, os órgãos de monitoramento já mantêm aí a atenção para possíveis ondas de calor, incêndios florestais e mudanças no regime de chuva.
3: O fim da greve dos professores marcou o início da retomada das atividades nas universidades do estado do Rio de Janeiro. Mas a volta à rotina ainda está longe de ser normalizada. A repórter Luísa Rodrigues traz os detalhes.
14: A retomada das aulas na Universidade do Estado do Rio de Janeiro, prevista desde a Assembleia dos Professores, realizada no dia 1º de julho, começou nesta segunda-feira, mas ainda de forma irregular. Em algumas unidades, estudantes encontraram salas fechadas e não tiveram aula. A principal dúvida agora é sobre como ficará a reposição do semestre, já que o novo calendário acadêmico só começará a ser discutido na próxima quinta-feira, dia 16, pelo Conselho Superior da Universidade. Os professores suspenderam a greve após mais de 3 meses de paralisação e decidiram retomar as atividades nesta segunda-feira. No entanto, os técnicos administrativos continuam em greve, o que tem impactado o funcionamento da universidade. A indefinição tem provocado dúvidas entre os estudantes, com informações diferentes entre departamentos e mudanças nas orientações sobre o início das atividades. Muitos ainda não sabem quando, de fato, as aulas serão normalizadas. Um aluno, que preferiu não ser identificado, relata dificuldade para acompanhar as definições da universidade.
15: na greve a gente ficou meio no escuro, sabe? Mas aí, quando voltou agora, a princípio eles iam só voltar às atividades acadêmicas, não iam ter aula, ia ser só a partir do dia 15. Aí depois eu fiquei sabendo que mudou, os professores avisaram que iam dar aula, e não tá bem definido, né? Porque na televisão sai uma coisa, dos professores sai outra, aí o pessoal, que a gente que tá indo pra aula hoje, por exemplo, meu irmão foi e deu de cara com a porta fechada, mesmo sendo o início oficial, entre várias aspas, né? Tá complicado, bem complicado essa história.
14: Em nota, a UERJ informou que enquanto o novo calendário não for aprovado, os professores estão orientados a não aplicar avaliações e que, devido à paralisação dos técnicos, o retorno acontece de forma escalonada em algumas unidades, incluindo colégios de aplicação e cursos de graduação. Nos próximos dias, a comunidade acadêmica aguarda duas definições importantes. Nesta terça-feira, os técnicos administrativos realizam uma nova assembleia para decidir os rumos da greve. Já na quinta-feira, o Conselho Superior da UERJ deve iniciar a discussão do novo calendário acadêmico, que vai definir como será feita a reposição das aulas e a organização do restante do semestre letivo.
3: Tá aí. E assim encerramos o Amanhã TBC desta terça-feira. O programa teve a minha apresentação, Diego Andrade. Muito obrigado pela sua companhia, que seu dia seja leve, produtivo e cheio de boas notícias. Você fica agora com o Start TMC com a Fernanda Câmara e o Rafael Tebas. Uma ótima terça e até amanhã.
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19: TMC. 5:01, já estamos aqui. Preparadíssimos pro Start TMC, o despertador tocando aí, o Paco sempre colocando o despertador pra gente acordar e já prestar atenção em todas as notícias, em tudo que tá movimentando o Brasil e o mundo. Você que está aqui no Start TMC de São Paulo, Brasília, Rio de Janeiro, Curitiba, Belo Horizonte, seja muito bem-vindo, muito bom dia para você e bom dia para o meu parceiro Rafael Tebas.
20: Muito bom dia, Fernanda Câmara, bom dia para você que nos acompanha aqui no Start TMC, seja bem-vindo. 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E também no YouTube, no @TMCNewsBR, aproveita e deixa o like, ativa o sininho, se inscreva no canal, compartilhe. E venha com a gente aqui no Start TMC. Hoje é dia 14 de julho. Já chegamos quase à metade do mês. É impressionante. Tá voando. 5:02.

0: 5:02, Estados Unidos iniciam hoje bloqueio naval ao Irã e anunciam pedágio de 20% sobre cargas no Estreito de Hormuz.
1: Operação começa às 5:00 PM, no horário de Brasília, às 17:00. Segundo a Marinha Norte-Americana, embarcações serão inspecionadas e apenas navios em trânsito neutro poderão cruzar o Estreito.
0: Enquanto isso, o conflito se agrava com a terceira noite seguida de bombardeios americanos e ataques iranianos em embarcações. Esse é um dos destaques que o Start TMC traz nesta terça-feira, 14 de julho, e tem mais.
1: Alexandre de Moraes proíbe Flávio Bolsonaro de visitar Jair Bolsonaro até após o primeiro turno por descumprimento de medida cautelar.
0: A decisão foi tomada após Flávio ler uma carta do ex-presidente durante uma transmissão nas redes sociais.
1: Segundo o ministro do STF, a ação burlou a proibição de Jair Bolsonaro usar redes sociais, direta ou indiretamente.
0: Presidente do TSE, Cássio Nunes Marques, reúne institutos para discutir critérios de pesquisas eleitorais nesta terça-feira.
1: Encontro ocorre um mês após suspensão da divulgação de uma pesquisa presidencial e deve abordar procedimentos e regras para levantamentos durante o período eleitoral.
0: Lula diz não acreditar em tarifaço dos Estados Unidos às vésperas de decisão de Trump.
1: Durante a agenda em São José dos Campos, o presidente afirmou que não espera novas tarifas americanas. A decisão sobre o tarifaço dos Estados Unidos deve então ser anunciada nesta quarta-feira.
0: Conselho Nacional de Política Energética deve aprovar aumento da mistura de etanol na gasolina para 32% nesta terça-feira.
1: Medida amplia a participação do etanol anidro no combustível, mas especialistas alertam para possíveis impactos em motores antigos e veículos sem calibração para a nova composição.
0: E no esporte, vamos falar, claro, da Copa do Mundo, tudo sobre o primeiro jogo das semifinais entre França e Espanha, que terá cobertura, claro, completa da TMC. 5:04.
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0: Ai, que frio. Tá com frio aí? Manda pra gente como é que tá o tempo aí na sua região. E a gente já dá um spoiler aqui, porque agora 5:05, o dia tá só começando. Em Curitiba, o dia vai ser nublado, viu? Mas o sol aparece de vez em quando, não chove. A máxima é de 15 e a mínima de 5 graus.
1: Nossa senhora, nossa, é já deu frio só de pensar aqui. Em São Paulo, região sudeste, então, a terça-feira nublada, com aberturas de sol à tarde, pode, aliás, já está, né? Algumas regiões da capital paulista já tem garoa fina nesse momento, em algumas regiões não chove, máxima de 18, mínima de 9 graus.
0: No Rio de Janeiro, sol aparece entre nuvens, dia com chuva passageira, máxima 22 e mínima 14.
1: Belo Horizonte, sol o dia todo, algumas nuvens aparecem à tarde, não deve chover, máxima de 22, mínima de 10.
0: Em Brasília, terça começa com sol, mas as nuvens chegam durante a tarde, não chove, máxima de 27, mínima de 16.
1: Pra gente fechar aqui, Recife, né, nordeste do país, chove de manhã, as nuvens só vão embora à tarde, máxima de 30, mínima de 21 graus. 5:06.
0: Vamos de giro de reportagem com os nossos repórteres espalhados pelas nossas regiões. Lembrando que você pode participar aqui do Start TMC no 11 972 21 1001 e também no @TMC News BR. Escreve pra gente que a gente tá esperando. Vamos começar então o nosso giro de reportagem pela capital federal. O cenário político em Brasília inicia terça-feira sob impacto de decisões do Supremo Tribunal Federal em relação ao senador Flávio Bolsonaro e de declarações do governo sobre o comércio exterior. O repórter Murilo Hernandes traz as informações ao vivo, então, da capital federal.
3: É, pessoal, a defesa do senador Flávio Bolsonaro deve finalizar o recurso contra a decisão do ministro Alexandre de Moraes, que suspendeu por 90 dias o direito do parlamentar de visitar o pai, o ex-presidente Jair Bolsonaro. Os advogados da campanha do senador utilizam como argumento técnico o fato de Bolsonaro atuar como advogado formal do pai, o que, segundo a tese da defesa, impediria o bloqueio das visitas familiares e profissionais. Além do recurso judicial, o senador também acionou a OAB para contestar a decisão sob a alegação de violação das prerrogativas da advocacia. No Congresso Nacional, parlamentares da oposição liderados pelo senador Rogério Marinho afirmam que a medida tem o objetivo de silenciar o ex-presidente no período que antecede as eleições de outubro. A expectativa na corte é pela manifestação formal da defesa de Jair Bolsonaro dentro do prazo de 48 horas determinado pelo relator Alexandre de Moraes. Em paralelo às discussões do Supremo, o governo monitora o prazo que termina amanhã, na quarta-feira, para a decisão dos Estados Unidos sobre a aplicação das tarifas de 25% e de 12,5% nos produtos brasileiros. O presidente Lula declarou publicamente que não acredita na aplicação das taxas aduaneiras e que as negociações continuam. Apesar desse tom otimista do presidente, equipes técnicas do Ministério do Desenvolvimento e do Itamaraty mantêm o andamento de um plano de contingência para o setor industrial, caso Washington confirme essas barreiras fiscais. Representantes brasileiros também tentam viabilizar um encontro de última hora com os integrantes do Escritório do Representante de Comércio dos Estados Unidos, o USTR, que para buscar o adiamento ou a exclusão de itens da lista ou da taxação. A gente acompanha tudo daqui de Brasília para trazer a informação em primeira mão para quem nos acompanha pela TMC.
1: Essa decisão de Alexandre de Moraes repercutindo muito. A gente vai conversar daqui a pouco com o Bruno Rizzi aqui no Start TMC para que a gente também possa compreender melhor esse cenário envolvendo aí então o ex-presidente Jair Bolsonaro, a pré-candidatura do Flávio Bolsonaro e, claro, também todo o contexto eleitoral. 5:09. Vamos para Curitiba agora, vamos para o Paraná. Olha, um caso que está repercutindo muito também nas redes sociais. O presidente da Câmara de Curitiba deve depor hoje num processo que pede a cassação de um outro vereador por ter feito arminha com as mãos. Gente, é inacreditável, nossa, né? Contra professoras que estavam dentro de um evento, na própria Câmara de Curitiba. Enfim, Brian Valencio vai contar tudo pra gente. Fala, Brian.
4: Olha, agora parece que vai, mas também não é tanta certeza assim. O vereador Éder Borges, do Partido Novo aqui de Curitiba, fez arminha para professoras e funcionárias de escolas municipais enquanto elas participavam de um evento dentro da Casa Legislativa. Segundo Éder Borges, ele apenas fez um símbolo que representa o lado político que ele está. Mas essa ação gerou uma forte repercussão na cidade, inclusive gerou um processo ético disciplinar contra Éder Borges, porque ele teria, na visão de outros parlamentares, ameaçado essas professoras. Essas imagens, inclusive, circularam rapidamente na internet. Só que esse processo está andando a passos lentos, e ele, inclusive, está parado porque uma das testemunhas é o presidente da Câmara de Curitiba, vereador Tico Kusma, do PSD. Mas Tico Kusma não compareceu ao depoimento, alegando questões pessoais, mas, devido ao entendimento do próprio Conselho de Ética, não tem como ignorar essa etapa do processo. Então, Tico Kusma tem que prestar esclarecimentos e, depois dele, aí sim, o Conselho vai ouvir Éder Borges. Então, ficou marcado para essa terça-feira, primeiro depoimento do presidente Tico Kusma e, na sequência, do réu, vereador Éder Borges, para então o Conselho de Ética montar um parecer, determinando aí uma suspensão ou arquivando o processo e, em último caso, até cassando o mandato de Éder Borges por ter ameaçado professoras da rede pública dentro da Casa de Leis curitibana. Olha, a gente até tentou sondar para ver se dessa vez o vereador Tico Kusma vai participar da sessão, mas não tem nenhuma confirmação. O fato é que tanto Tico quanto Éder foram notificados e devem comparecer, mas a gente viu que da última vez não aconteceu. Lembrando que essa é a última etapa desse processo, que já vem se arrastando ao longo dos últimos meses, e depois, claro, do relatório, o plenário vai decidir se mantém ou caça Éder Borges. E a TMC segue acompanhando os desdobramentos desse caso.
0: Vamos ver se virar o quem me conhece sabe, né? Enfim, a gente continua acompanhando então todos os desdobramentos. Agora a gente vai para São Paulo. O governador Tarcísio de Freitas lidera a disputa pelo governo paulista, segundo pesquisa Datafolha, com 46% das intenções de voto contra 30% de Haddad no primeiro turno. As informações desse levantamento com a Alexia Marília.
5: O governador de São Paulo, Tarcísio de Freitas, do Republicanos, lidera a disputa pelo governo paulista, segundo pesquisa Datafolha. No cenário pesquisado, Tarcísio aparece com 46% das intenções de voto, seguido por Fernando Haddad, do PT, com 30% no primeiro turno. Outros candidatos somam 13%, brancos e nulos somam 8% e 3% estão indecisos. A pesquisa ouviu 1.608 eleitores de todas as regiões do estado, entre os dias 1 e 3 de julho, com margem de erro de 2 pontos percentuais. Em um eventual segundo turno, Tarcísio também venceria Haddad, com 53% contra 37% das intenções de voto. Na rejeição, Haddad aparece com o maior índice. 47% dizem que não votariam nele de jeito nenhum. Já Tarcísio tem 29% de rejeição. Na pergunta espontânea, ou seja, quando os nomes dos candidatos não são apresentados, Tarcísio foi citado por 21% dos eleitores e Haddad por 8%. Mas outros 55% não souberam ou não indicaram nenhum nome.
1: Tarcísio de Freitas, portanto, aparecendo bem aí nas pesquisas de intenção de voto. É claro que muita coisa vai acontecer até o dia das eleições, mas a gente tem que ponderar e tem que pontuar que, de fato, até agora o desempenho dele nas pesquisas é positivo. Muitas colocando até uma possível vitória dele em primeiro turno, mas a gente vai continuar, claro, acompanhando. 5 horas e 13 minutos, agora Rio de Janeiro, os destaques do Rio com a Érica Levigardi.
6: Cargos de diretores de administração e finanças, de seguridade, de investimentos do Rio Previdência passam a ser exclusivos para servidores integrantes da carreira de especialista em previdência social. O novo decreto do governo foi publicado no Diário Oficial desta segunda-feira. A publicação muda a estrutura interna e amplia a presença de servidores de carreira no Fundo Previdenciário do Estado, responsável por gerir a previdência dos servidores públicos. O decreto ainda estabelece que os diretores vão ter mandato de um ano com possibilidade de uma recondução para os representantes dos segurados e dependentes no Conselho de Administração. Segundo o governo do Rio, a alteração atende aos requisitos estabelecidos pelo Ministério da Previdência Social, que reconhece boas práticas de governança, gestão e transparência nos regimes próprios de previdência social. O Rio Previdência é responsável pelo pagamento de benefícios previdenciários a 235 mil servidores do Rio de Janeiro e dependentes, como aposentadorias e pensões. Além disso, o governo federal vai investir R$200 mil na capacitação de moradores de comunidades de baixa renda do Rio para atuar como operadores de drones. O recurso foi oficializado na edição do Diário Oficial da União desta segunda-feira, com a indicação do Instituto Brasileiro de Administração Pública e Apoio Universitário do Rio como a organização da sociedade civil responsável pela execução das aulas. Segundo a publicação, o objetivo é preparar os participantes para trabalhar com drones de até 250 gramas, categoria que possui regras mais simples da Agência Nacional de Aviação Civil. Dessa forma, o ingresso no mercado de trabalho é facilitado. Além da formação técnica, o curso deve ter orientação empreendedora para incentivar os alunos a prestar serviços por conta própria. O convênio prevê o repasse integral de R$200 mil do Orçamento Federal de 2026, sem contrapartida financeira do Instituto Parceiro. O valor é destinado ao pagamento de instrutores, aquisição de materiais didáticos e custos necessários para a realização das turmas. A vigência do acordo vai até o dia 3 de julho de 2027.
0: 5 horas e 16 minutos, hora de ir para Minas Gerais. É indiciada a diarista que matou um casal de idosos em Belo Horizonte e depois roubou pertences das vítimas. Da capital mineira, Bruno Marum tem mais detalhes e também Bruno Marum fala sobre uma lei da cidade que prevê punição para quem cometer crime de preconceito contra cristãos.
7: A Polícia Civil de Minas Gerais concluiu um inquérito sobre a morte de um casal de idosos encontrado em um apartamento na região centro-sul aqui de Belo Horizonte. A diarista Paola Stefani Neto Cirino, de 30 anos, foi indiciada por dois crimes de latrocínio, que é o roubo seguido de morte. Ela está presa desde o dia 2 de julho e é suspeita de matar o advogado Cláudio Atala Inácio, de 75 anos, e a esposa dele, Maria Clotilde Moreira Inácio, de 76. O crime aconteceu em 29 de junho. Além da diarista, 4 homens foram indiciados por receptação qualificada após comprarem objetos roubados das vítimas. Segundo a Polícia Civil, eles procuraram espontaneamente a corporação, devolveram os bens e afirmaram que desconheciam a origem ilícita dos produtos. As investigações foram encerradas e, ainda de acordo com a Polícia Civil, não há indícios da participação de outras pessoas no crime. Mudando de assunto, Câmara Municipal aqui de Belo Horizonte aprovou em primeiro turno um projeto de lei que cria um programa de combate à cristofobia aqui na capital. A proposta recebeu 31 votos favoráveis, 4 contrários e 4 abstenções. O texto de autoria do vereador Irlan Melo, do PL, ainda precisa passar por uma segunda votação antes de seguir para a sanção ou veto do prefeito de BH, Álvaro Damião. O projeto prevê medidas para combater ataques à fé cristã e aos símbolos religiosos, tanto em espaços públicos quanto espaços privados. Também estabelece uma multa de R$ 4.500,00, que pode dobrar em caso de reincidência. A proposta ainda autoriza a criação de um banco de dados sobre casos de cristofobia, canais de denúncia e ações de conscientização e respeito à liberdade religiosa.
1: Valeu, obrigado pelas informações.
0: Bruno Marum, né?
1: Bruno Marum, exatamente. Como sempre, trazendo as informações pra gente aqui no Start TMC. A gente vai continuar acompanhando, portanto, esse caso lá em Minas Gerais. 5h19, rapidinho aqui, a gente sempre fala que você pode participar com a gente aqui no nosso WhatsApp. É 119-7221-1001. O Dante Bittencourt aqui mandando mensagem no WhatsApp, ele é de São Paulo, falando que hoje estava 7 graus quando ele saiu de casa. Tá escutando aqui o Start TMC, manda um bom dia pra gente aqui. Bom dia, Fernanda. Bom dia, Tebas. Bom dia pra você também. E tá falando que tá garoando nesse momento na zona oeste da cidade. Ele tá ali próximo de Barueri, chegando à capital paulista. Obrigado pela sua mensagem, Dante. Também aqui a Isadora, que é de Florianópolis, mas tá no aplicativo da TMC, dizendo que tá querendo cancelar todos os compromissos hoje, porque tá com muito frio.
0: Não, levanta, acorda, sacode a poeira e vamos lá. Coloca um cachecol, uma boina, uma luva.
1: É, vamos nessa.
0: É difícil
1: nessa.
0: Mesmo.
1: Tem jeito. Aí, só pra fechar bastante. Aqui, o Heitor Cerqueira, lá do Recife, dizendo que aqui tá frio, mas não se compara com outras regiões. Bom dia, Tebas, e bom dia, Fernando. Valeu, Heitor. Obrigado pela sua mensagem.
0: É, tem região que a gente fala aqui. Por exemplo, Curitiba, a gente já falou aqui, temperatura de 5 graus. É, temperatura muito baixa mesmo, tem que se proteger e encarar esse dia muito frio, porque daqui a pouquinho também chega o calor, viu, gente? É. E temperaturas. Só que tem o El Niño que vai fazer esquentar demais, né? A gente tá passando por esse fenômeno que tem essas ondas de calor, também tem essas temperaturas muito baixas, por isso que a gente sempre fala, proteja-se.
1: E o Heitor complementa aqui, 23 graus aqui no Recife nesse momento. É diferente, né? A diferença. Curitiba, 5. Recife, 23. É isso aí.
0: E agora a gente vai para o Recife, porque uma pesquisa da Federação Brasileira de Bancos mostra que os aplicativos lideram as operações financeiras no país. Kennedy Lacerda.
8: 83% das transações bancárias dos brasileiros são feitas pelos canais digitais, ou seja, pelo celular e internet banking. É o que aponta uma pesquisa da Febraban, com dados base de 2025. No ano passado, 78% das transações bancárias dos brasileiros foram realizadas pelo celular, um aumento de 11% em relação ao ano anterior. O levantamento mostra que os canais digitais se consolidaram como o principal meio de relacionamento com os bancos. A pesquisa também aponta o crescimento dos clientes, que realizam mais de 80% das transações em um único canal digital. Entre as pessoas físicas, o acesso à conta é diário. Já entre as empresas, em média, ocorre quase 2 vezes por dia. De acordo com o levantamento, o Pix continua em expansão nas transações com movimentação financeira, com crescimento de 19% pelo celular e de 53% no internet banking. O pagamento via Pix também lidera o crescimento das transações nas maquininhas de comércio.
1: Os brasileiros conectados, então, é o avanço da tecnologia, né? Não tem jeito, não tem como você frear isso. E o Kennedy, então, trazendo informações pra gente aqui no Start TMC. Vamos mudar de assunto agora? Olha só, por conta do recesso de julho, né? Recesso parlamentar, enfim, das eleições também que estão marcadas pro mês de outubro, muitas pautas, projetos, PECs, enfim, matérias que são importantes devem continuar paradas no Congresso Nacional. A TMC conversou com o deputado federal Alencar Santana e ele também passou algumas informações sobre o chamado recesso. Vamos acompanhar.
9: Como é que o senhor vê essa expectativa e essa espécie de frustração por parte da sociedade, essa frustração, podemos dizer assim, projetada, né, a futuro, de que esse segundo semestre, por ser eleitoral, por ser de campanha, não prevê aí uma pauta de grandes votações de interesse, algo que também não é nenhuma novidade, acontece de 4 em 4 anos, né? Mas, enfim, qual é a sua visão, qual é a visão do PT acerca disso?
10: Bom, primeiro que nós queremos votar, ainda antes de entrar o recesso, pautas importantíssimas. Vou dar um exemplo, fim da escala 6x1 no Senado. Essa é uma pauta extremamente prioritária para o governo, para a sociedade brasileira. Os trabalhadores estão na expectativa, estão na espera há tanto tempo de ter a garantia dos seus 2 dias semanais de descanso e, ao mesmo tempo, reduzir a jornada de 44 para 40 horas. O presidente Lula tem prioridade nessa pauta. Está parada no Senado há mais de um mês, sem justificativa alguma. Afinal de contas, Felipe, por que uma pessoa seria contra votar o fim da escala 6x1? Está defendendo o quê? Está defendendo quem? Qual a razão de retardar um tema tão importante para as pessoas, para a vida das famílias, para a juventude, para as mulheres, enfim, por uma gama de pessoas? Então, nós queremos votar essa matéria, ela é extremamente urgente e prioritária. Nessa semana na Câmara, nós vamos tentar aprovar e avançar com a pauta de criminalizar a misoginia. É uma pauta que está sendo tratada na Câmara, né, o governo também tem prioridade, esperamos tratar e aprovar essa semana. Falava há pouco, inclusive, por telefone com o meu líder Paulo Pimenta, para que a gente trabalhe essa pauta nessa semana para que possa aprovar. Tem outras matérias ali também tramitando. Posso dizer ainda no Senado a PEC da segurança. Né, o presidente Lula mandou essa proposta no começo do ano passado. Nós também aprovamos na Câmara e está parada no Senado sem qualquer justificativa. Também um tema tão importante, tão atual e tão necessário.
11: A gente estava agora há pouco, deputado, com outra entrevista aqui no ar. A gente estava entrevistando um deputado do Republicanos, o deputado
9: Jorge Guetem,
11: exatamente. Estava aqui recuperando a informação no meu computador, deputado federal do Republicanos de Santa Catarina, e fizemos exatamente a mesma pergunta e ele citou exatamente as mesmas propostas, ou seja, as mesmas prioridades, ou seja, são assuntos importantes que em princípio devem ter consenso.
10: Olha, seria ideal que tivesse consenso, viu, Joana? Né, por exemplo, é injustificável a 6x1 estar parada no Senado. Eu fui o presidente da comissão que trabalhou na Câmara e um mês e pouquinho nós percorremos vários estados do país fazendo audiências públicas, fazendo também na Câmara, ouvindo todos os setores, de trabalhadores, entidades sindicais, sociais, especialistas e entidades empresariais. Aprovamos essa matéria na Câmara, uma vitória expressiva e uma conquista muito grande. Não tem justificativa, né? O que justifica? É inexplicável, porque ninguém vem a público dizer porque a matéria está parada, né? Então tem que ser transparente com a sociedade, tem que ser transparente com as pessoas, né? Então eu creio que quando for a voto, né, na hora do voto, a maioria, a ampla maioria votará favorável, como aconteceu na Câmara. Mas aqueles que estão contrários estão agindo nos bastidores de uma maneira sutil, mas de uma maneira muito ruim, muito oculta, porque não fala a verdade para a sociedade o que pensa e o que quer e a quem representa, né? Então a gente espera, e tomara que o presidente Alcolumbre se sensibilize, porque ele tem que dizer para o povo aqui que ele, porque está segurando essa matéria.
9: Falando em bastidores, deputado, e falando também em presidente da Câmara, a gente não pode se furtar de falar de um outro assunto que está bombando aí no noticiário, que é a decisão do STF, ainda monocrática, né, com base nas investigações da Polícia Federal, de bater na porta de dois não parlamentares que supostamente estão influenciando os caminhos das emendas parlamentares. Estamos falando de Eduardo Cunha, Aldemar Costa Neto, por exemplo, né? Eu queria saber como é que o senhor vê essa questão.
10: Olha, os deputados que assinaram as emendas, que indicaram as emendas em nome dessas pessoas, têm que se explicar, né? Porque é uma emenda, uma indicação parlamentar. Há prefeitos vários procuram os deputados de diferentes partidos, mas como o nome diz, é uma emenda parlamentar. Essas figuras não são parlamentares. Se os seus deputados indicaram em nome deles, tem que se explicar o porquê. Eles poderiam até ter pedido para o deputado do seu partido atender uma demanda deles, mas deles fazerem indicação diretamente, jamais. É deturpar algo que é uma prerrogativa parlamentar de poder estar fazendo uma indicação de um recurso para algum município na área da saúde, na área da infraestrutura, na área da educação, mas uma pessoa estranha ao Congresso não tem essa prerrogativa, esse poder, muito menos essa competência. Isso é um... Então o Flávio Dino está fazendo aquilo que lhe compete, né? Corretamente.
0: Muito obrigada pelas informações nessa entrevista ao TMC 360, a Joana Treptow e também ao Felipe Bueno, falando então o deputado federal Alencar Santana.
1: Ele que é do PT, portanto é da base do governo, né? Acompanha a base do governo no Congresso Nacional, especificamente na Câmara. Ali ele chegou a citar, fez críticas ali ao presidente do Senado Federal, o Davi Alcolumbre, né? Colocando a pressão também por conta da PEC que trata do fim da escala 6x1. Mas esse é um assunto complexo que a gente vai continuar, obviamente, aqui na TMC, acompanhando, escutando todo mundo, todos os lados, sempre com ponto e com contraponto também, e bastante atento às movimentações no Congresso, né? Afinal de contas, essa pauta deve ser colocada para, enfim, para discussão no próximo semestre.
0: 5:29, o governo brasileiro segue tentando evitar a aplicação de novas tarifas dos Estados Unidos sobre produtos nacionais. Nós vamos com as informações com Murilo Hernandes.
12: O presidente Lula determinou que os ministros e negociadores mantenham as conversas com o governo dos Estados Unidos até a definição sobre as novas tarifas que podem atingir os produtos brasileiros. Nos bastidores, a avaliação é de que a aplicação das taxas é uma possibilidade, mas o governo decidiu continuar defendendo os interesses do país e manter os canais de negociação abertos. Uma das orientações é preservar as atuais regras do PIX. O sistema de pagamentos instantâneos do Banco Central está entre os pontos questionados pelo Escritório de Comércio dos Estados Unidos. Mas o governo brasileiro afirma que não pretende fazer mudanças. A estratégia do Palácio do Planalto é reforçar que as tarifas não têm justificativa jurídica e tentar uma nova reunião entre os representantes dos dois países antes do prazo final para a decisão. Além da defesa do PIX, o governo estuda ampliar a abertura de mercado em outros setores da economia como forma de fortalecer o diálogo comercial e atrair novos investimentos. Segundo integrantes da equipe econômica, a intenção é buscar um acordo sem comprometer mecanismos considerados estratégicos para o Brasil. As negociações seguem de forma presencial e remota entre os técnicos brasileiros e americanos na tentativa de adiar ou evitar a entrada em vigor de novas tarifas.
0: É isso, muito obrigada pelas informações. 5:31, passou muito rápido, você continua aqui com a gente. Olha, muita gente aqui no YouTube falando exatamente sobre o que você tinha comentado antes, sobre o frio. O pessoal aqui com dificuldade, ó, para trabalhar. A Rosângela Menezes de Curitiba, olha, sair cedo para trabalhar tá sendo um desafio. O frio tá de cortar e só um cafezinho bem quente para dar coragem. Assim como disse o Paulo Henrique Farias de Belo Horizonte, aqui em casa ninguém quer levantar da cama. O cobertor está vencendo a batalha todos os dias. O inverno resolveu aparecer de verdade. Tem outras pessoas aqui dando bom dia pra gente. A Juliana Tavares de Brasília, o Marcelo Cunha de São Paulo, a Vanessa Albuquerque do Rio de Janeiro, o Gilberto Nunes do Recife, a Aline Monteiro também de Curitiba. Vejo as notícias das baixas temperaturas e fico impressionada. Aqui já é difícil quando faz esse frio, imagina perto aqui dos 5 graus e a sensação térmica é ainda menor. A gente imagina, né? Por isso que tem que se proteger, tem que, inclusive, hidratar-se, viu? Nessa época, mesmo sem sentir sede, porque Às vezes está muito frio e o tempo seco. Então, mesmo sem sentir sede, tem que tomar água.
1: Ó, o Lorenzo Vidal, aqui de São Paulo, hoje o café esfriou em um minuto. Já tomaram de vocês aí, Fernando e Tebas? Ah,
0: vamos já tomar agora estamos aqui, então, tomando, saúde pra você. Vamos brindar.
1: Cafezinho,
0: aqui, ó,
1: cafezinho pra gente acordar. Boa.
0: De todos os dias.
1: 5 horas e 32 minutos. 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
0: 5 horas e 33 minutos, você está no Start TMC desde as 5 horas da manhã e nós vamos até as 7 horas da manhã com os principais destaques, assuntos e notícias, manchetes que movimentam o Brasil e o mundo. Seja muito bem-vindo, você que acabou de sintonizar aqui no Start TMC, você de São Paulo, Brasília, Rio de Janeiro, Curitiba, Belo Horizonte e Recife. Agora nós vamos com os principais destaques nacionais, das principais capas de jornais nacionais, começando pela TMC.
1: O nosso portal tmc.com.br, acessa lá, você que está com seu smartphone aí ao longo do dia, entra no nosso site tmc.com.br, sempre com muita informação. A manchete: Flávio Bolsonaro acusa Moraes de tentar interferir nas eleições. Gente, esse assunto muito importante, polêmico inclusive, e a gente vai trazer mais detalhes.

0: decisão do Moraes tentar fazer com que ela seja positiva do ponto de vista eleitoral.
1: E aqui na capa do UOL tem uma notícia aqui do Rio de Janeiro sobre planilhas de bicheiro, mas também tem um destaque aqui de Alexandre de Moraes, que suspende visitas de Flávio por 90 dias devido à carta de Bolsonaro. Esse assunto realmente causando bastante polêmica e repercussão. Inclusive, a gente vai ter a análise aqui de Bruno Risi daqui a pouquinho, então, sobre esse e outros assuntos. Agora, 5 horas e 35 minutos.
0: Bom, e a gente vai voltar a esse assunto então, não tem jeito, é o principal assunto do dia, a gente vai trazer muitas informações ao longo dessas próximas horas, de bastidor inclusive. Flávio Bolsonaro, então, segundo inclusive aponta o nosso portal tmc.com.br, retrucou a decisão do ministro Alexandre de Moraes sobre visitas a Jair Bolsonaro. Os detalhes, os bastidores com Murilo Hernandes.
2: Flávio Bolsonaro afirmou que vai recorrer da decisão que proibiu visitas ao ex-presidente Jair Bolsonaro pelos próximos 90 dias. A defesa do senador prepara medidas para tentar reverter a determinação, alegando que ele também atua como advogado do pai. No Congresso, a decisão recebeu críticas de parlamentares da oposição, que acusaram o Supremo de restringir a comunicação do ex-presidente.
1: Obrigada pelas informações. A gente continua girando a nossa reportagem e depois do Murilo Hernandes, a gente vai com Brian Valêncio, o homem que chutou o rosto da filha de 3 anos, lamentável, absurdo, no Paraná, foi indiciado sob suspeita de lesão corporal e tortura. Brian Valêncio.
3: A Polícia Civil do Paraná indiciou por tortura e lesão corporal em contexto de violência doméstica o homem preso após ser flagrado chutando a própria filha de 3 anos em Francisco Beltrão, que fica aqui no sudoeste do Paraná. A conclusão do inquérito aponta que a violência não se restringiu ao episódio registrado por câmeras de segurança. Além da agressão contra a menina, a investigação identificou outros 2 episódios envolvendo o enteado do suspeito. Segundo a polícia, o menino de 5 anos teria sido atingido no rosto com um pedaço de madeira no dia 2 de julho. Fotografias das lesões foram anexadas ao inquérito e encaminhadas para a elaboração de um laudo pericial indireto. Os investigadores também apuraram que as 2 crianças eram submetidas a castigos físicos. De acordo com a polícia, o pai obrigava os filhos a ajoelharem sob tampinhas de garrafa, grãos de milho e feijão como forma de punição. Essas condutas fundamentaram o indiciamento pelo crime de tortura. Em depoimento à Polícia Civil, o homem admitiu a agressão registrada em vídeo e afirmou que perdeu o controle após a filha chorar durante o trajeto de volta para casa.
4: Estava retornando do mercado, tinha ido comprar umas coisas, eu fui, né? Levei eles para comprar umas coisas para eles comerem. Do ato de voltar para casa, ela estava berrando na rua e tal. Eu tinha pedido para ela parar de ficar berrando e tudo mais. E perdi o controle, não lembro. Fui ver depois o vídeo, porque nem eu sabia que tinha esse vídeo. E eu perdi a cabeça e acabei fazendo o que não deveria ter feito. Não era intencional, né? Porque não, jamais ia machucar minha filha.
3: Esse caso veio à tona após a divulgação de imagens gravadas no dia 5 de julho. O vídeo mostra o pai caminhando com a filha e o enteado quando desfere um chute na menina, que cai no chão. Um empresário que presenciou a cena tentou intervir, mas foi confrontado pelo agressor. Após a repercussão, a mãe das crianças registrou o boletim de ocorrência.
1: A gente estava comentando aqui que eu não consigo assistir mais as imagens, gente. Me embrulha o estômago, acaba com o meu dia, bate uma tristeza, uma revolta, é um misto de sentimentos que eu não sei nem explicar, assim, chega até a embargar a voz, porque é muito duro ver esse tipo de imagem. E como o nosso sonoplasta Paco tinha falado aqui, por causa de um choro que irritou ele, ele fez isso com a criança. É inacreditável, é lamentável.
0: É revoltante, né?
1: É um absurdo.
0: É realmente de todos os sentimentos, como você falou, uma mistura. Para mim, a revolta é muito revoltante ver essas imagens. E a gente vai continuar acompanhando esse caso. A gente não vai ficar desatento a esse caso, portanto, com a nossa reportagem lá no Paraná. E a gente muda de assunto agora às 5 horas e 39 minutos, antes de iniciar o período das convenções partidárias, aliás, começa no próximo dia 20 já, hein? Tá logo aí. Enfim, a disputa pelo governo de Minas Gerais ainda está cheia de indefinições. Quem conta pra gente é Júnior de Castro.

0: É isso, os dois principais campos políticos aqui de Minas, PT e PL, ainda não confirmaram quem vai disputar o Palácio Tiradentes. No PT, o partido tenta convencer o ex-prefeito de Belo Horizonte e deputado federal Patrus Ananias a entrar na corrida. Antes disso, o presidente Lula havia tentado Rodrigo Pacheco e também a ex-prefeita de Contagem Marília Campos, além de outros nomes que passaram pela mesa do partido, como a ex-reitora da UFMG Sandra Goulart. Já no campo bolsonarista, a expectativa continua em torno do senador Cleitinho Azevedo, do Republicanos. Ele, que é líder nas pesquisas, segue adiando a decisão e já disse que pretende esperar até o último dia do prazo da Justiça Eleitoral para anunciar se vai ser candidato. Enquanto isso, o PL evita lançar outro nome justamente para não dividir a direita. Apesar dessas incertezas, alguns partidos já têm pré-candidatos definidos aqui no estado, como Matheus Simões, do PSD de Dado, Gabriel Azevedo, do MDB, Alexandre Calil, do PDT, Jarba Soares Júnior, do PSB de Bola, além de nomes do PSOL, PCB, UP e Missão. A expectativa agora é que o cenário comece a ficar mais claro a partir da próxima semana, justamente com o início oficial das convenções partidárias.
1: Júnior de Castro, obrigada por todas as informações. 5 horas e 41 minutos, após investimentos no Banco Master, o governador em exercício do Rio promoveu mudanças em setores estratégicos do órgão e dá mais espaço aos servidores de carreira. Rafael Alves tem mais informações.
2: Um novo decreto do governo do Rio muda a estrutura interna e amplia a presença de servidores de carreira no Rio Previdência, fundo previdenciário do Estado responsável por gerir a previdência dos servidores públicos. O órgão entrou na mira de investigações recentes após investimentos de mais de 3 bilhões de reais no Banco Master. A medida foi publicada no Diário Oficial do Rio nesta segunda-feira e foi assinada pelo governador em exercício, o desembargador Ricardo Couto de Castro. A partir de agora, os cargos de diretores de administração e finanças, de seguridade e de investimentos passam a ser exclusivos para servidores integrantes da carreira de especialista em previdência social. O decreto ainda estabelece que os diretores vão ter mandato de 1 ano com possibilidade de uma recondução para os representantes dos seguradores e dependentes no Conselho de Administração. Segundo o governo do Rio, a alteração atende aos requisitos estabelecidos pelo Ministério da Previdência Social, que reconhece boas práticas de governança, gestão e transparência nos regimes próprios da Previdência Social. Em maio, o ex-governador do Rio, Cláudio Castro, foi alvo de uma operação da Polícia Federal por suspeita de irregularidades nos aportes no Banco Master. Segundo a PF, foram feitas mudanças na cúpula do Rio Previdência que possibilitaram os investimentos no banco de Daniel Vorcaro. Antes, o presidente da autarquia, Davis Marcon Antunes, foi preso por suspeita de obstruir as investigações da PF, que apuram 9 operações financeiras, que resultaram na aplicação de aproximadamente 970 milhões de reais em letras financeiras emitidas pelo Master. O Rio Previdência é responsável pelo pagamento de benefícios previdenciários a 235 mil servidores do Rio de Janeiro.
3: Ainda o caso Banco Master, né, repercutindo muito, enfim, com reflexos em vários setores. E eu diria que é só o começo, tem muita coisa ainda para acontecer envolvendo o Banco Master. 5 horas e 44 minutos, mais manchetes aqui no Start TMC.
1: Vamos lá então, ações contra planos de saúde crescem 83% em 10 anos em São Paulo, aponta estudo da USP. O levantamento mostra que o Tribunal de Justiça de São Paulo julgou 20 mil ações contra planos de saúde em 2025, quase o dobro do registrado em 2015. Recusas de cobertura e reajustes considerados abusivos lideram os motivos dos processos e a maioria das decisões tem sido favorável aos consumidores.
3: E o governo do Brasil iniciou o envio de 48 toneladas de leite em pó para Cuba como ajuda humanitária diante da crise de desabastecimento no país. A operação, coordenada pelo Itamaraty, vai ser realizada em 2 voos da FAB, né, a Força Aérea Brasileira. O Planalto informou que novas doações de alimentos e medicamentos também estão sendo avaliadas.
1: Os principais bancos multilaterais de desenvolvimento destinaram 162 bilhões de dólares em financiamento climático em 2025, o maior valor já registrado. Quase 103 bilhões de dólares foram direcionados a países em desenvolvimento, com destaque para o Banco Mundial. Apesar do recorde, especialistas alertam que serão necessários investimentos ainda maiores para cumprir as metas climáticas até 2030. 5 horas e 45 minutos.
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3: E a gente volta a girar a nossa reportagem. O Republicanos negou estar fechado com Flávio Bolsonaro na corrida presidencial. Ellen Gomes.
5: O Republicano se manifestou publicamente para negar que já tenha firmado apoio à candidatura do senador Flávio Bolsonaro, do PL, à presidência da República. Em nota nas redes sociais, o partido também rejeitou a informação de que estaria negociando uma vaga no Supremo Tribunal Federal para o presidente da legenda, Marcos Pereira, em troca desse apoio. O coordenador da campanha de Flávio, Rogério Marinho, também se manifestou classificando como falsa qualquer conversa nesse sentido. O Republicanos afirma que Marcos Pereira e Flávio Bolsonaro se encontraram pela última vez há mais de um mês e que a conversa não teve conclusão sobre uma possível aliança. O partido identifica internamente eleitores decepcionados com a pré-candidatura e inclinados a não tomar partido na disputa. O Republicanos é o partido do governador de São Paulo, Tarcísio de Freitas, aliado de Bolsonaro, que tenta a reeleição neste ano. Mas se por um lado não há decisão sobre o apoio a Flávio Bolsonaro, a sigla já descartou qualquer aproximação com Lula e afirmou que só vai definir o caminho a seguir na convenção nacional marcada para este mês em Brasília.
1: Obrigada pelas informações, Ellen Gomes. Agora 5 horas e 46 minutos. Quem venceu processos contra o poder público no Paraná recebeu os valores a que tinha direito. As informações chegam de Curitiba com Ângelo Sfeier.
6: O Tribunal de Justiça do Paraná liberou mais de R$1,8 bilhão para o pagamento de dívidas judiciais conhecidas como precatórios no primeiro semestre de 2026. O montante representa uma média de pouco mais de R$10 milhões depositados todos os dias na conta dos cidadãos que venceram processos contra o poder público. Os números divulgados pelo Judiciário Paranaense ainda apontam para um aumento de 8,2% no volume de recursos repassados em relação aos 6 primeiros meses do ano passado. No primeiro semestre de 2026, mais de 13 mil pessoas receberam precatórios no Paraná. Segundo o Tribunal de Justiça, o tempo de espera na fila da liberação do dinheiro entre a sentença e a efetivação do pagamento caiu de 300 para 70 dias. O TJ atribuiu a melhora dos números na reformulação das regras internas. O judiciário destaca que a agilidade nos pagamentos garante dignidade ao credor e faz o dinheiro voltar a circular na economia, o que é um benefício adicional desta medida.
3: E a gente vai para o Rio de Janeiro agora, um caso também que repercutiu muito nas redes sociais em todo o país. As investigações da Polícia Civil do Rio revelam que o criminoso acusado de matar a companheira no centro do Rio, esse crime que aconteceu no começo de julho, retirou o corpo da vítima do quarto e a carregou completamente desacordada até o carro dele. Érica Levigar.
7: A Polícia Civil tenta localizar o criminoso responsável pelo assassinato de uma mulher no centro do Rio. Marlon Souza da Silva é considerado foragido da justiça. A investigação começou após o desaparecimento de Bianca da Silva Ribeiro no dia 6 de julho. Na noite anterior, ela esteve em um samba na Pedra do Sal com Marlon. Depois, o casal seguiu para uma hospedagem por aplicativo na Rua do Ouvidor. A reportagem da TMC teve acesso às câmeras de segurança do local. As imagens mostram que Marlon e Bianca chegam no prédio na manhã do dia 5 de julho. Um dos registros mostra quando Marlon sorri para Bianca e os dois vão para o quarto. Por volta de meia-noite e 12 do dia seguinte, Bianca volta para o prédio e entra no elevador sozinha. Marlon chega pouco tempo depois e chega a correr atrás dela. Ele sobe até o terceiro andar e segue até o quarto. Horas depois, ele desce sozinho no elevador com malas nas mãos. Às 3h07 da manhã, Marlon sai com o corpo da vítima do apartamento. As apurações revelaram que o criminoso retirou o corpo de Bianca do quarto e a carregou completamente desacordada, sem qualquer reação, até o carro dele, antes de seguir para Miguel Pereira, no interior do Rio. Em uma tentativa de despistar as autoridades e direcionar suspeitas ao ex-namorado da vítima, Marlon enviou uma fotografia da jovem em uma área de mata a uma testemunha, fingindo estar desesperado para saber o paradeiro da jovem. O corpo de Bianca foi localizado na última sexta-feira em uma área próxima ao município de Vassouras, em uma fazenda. A Polícia Civil segue em busca do acusado.
8: Nossa, tem coisas que a gente duvida que o ser humano é capaz de fazer. A gente continua acompanhando esse caso lá do Rio de Janeiro e agora a gente vai para Minas Gerais. O clima em Minas pode ficar mais extremo nos próximos meses. O Júnior de Castro é quem explica para você.
0: O calorão pode vir com tudo. As projeções indicam que cidades aqui de Minas podem registrar temperaturas parecidas com as do Nordeste. Em Belo Horizonte, por exemplo, as máximas médias da primavera podem chegar perto dos 32 graus. Já no norte de Minas, os termômetros podem passar dos 36 graus. O problema é que o solo fica muito seco durante a estiagem. Quando as chuvas voltam no verão, elas tendem a cair em pouco tempo e com muita intensidade, aumentando o risco de enchentes, alagamentos, deslizamentos de terra e até pressão sobre barragens e sistemas de abastecimento de água. Apesar destes cenários, meteorologistas lembram que ainda não há um consenso sobre a força desse fenômeno. A expectativa é que o comportamento do Oceano Pacífico nas próximas semanas confirme ou não a formação do Super El Niño. Enquanto isso, os órgãos de monitoramento já mantêm aí a atenção para possíveis ondas de calor, incêndios florestais e mudanças no regime de chuva.
3: É o El Niño, né, causando muita, mas muita preocupação mesmo em Minas e em várias regiões do Brasil e do mundo também, né? A gente vai acompanhar com muita atenção, ouvindo especialistas, como sempre, aqui na TMC. 5 horas e 51 minutos, a gente vai agora pro Recife, a gente volta para a capital pernambucana. 9 trabalhadores foram resgatados de condições análogas à escravidão durante uma operação da Auditoria Fiscal do Trabalho. Isso ocorreu no município de Santa Cruz, no sertão de Pernambuco. Quem conta pra gente é Kennedy Lacerda.
9: Foram alvos das fiscalizações obras públicas de pavimentação e pedreiras que forneciam material para esses tipos de serviço. De acordo com o Ministério do Trabalho e Emprego, os resgatados atuavam no assentamento de pavimento e na extração e corte de pedras. 3 empresas de construção civil contratadas por entes públicos executavam as atividades e foram autuadas. Durante as diligências, as autoridades encontraram alojamentos em condições extremamente precárias. Os trabalhadores dormiam em colchões no chão e viviam em imóveis superlotados e sem privacidade. As vítimas também não tinham acesso à água potável, instalações sanitárias e espaços próprios para descanso e alimentação. As empresas foram notificadas pela Auditoria Fiscal do Trabalho para regularizar a situação, rescindir os contratos e quitar as verbas devidas. Somados aos valores por danos morais individuais, os pagamentos chegam a cerca de R$ 520 mil e os resgatados terão acesso a seguro-desemprego destinado às vítimas de trabalho análogo à escravidão. Eles foram encaminhados à rede de proteção social.
8: A gente continua também acompanhando esse caso com o repórter Kennedy Lacerda, que nos trouxe todas as atualizações sobre essa situação. E agora, 5 horas e 53 minutos, vamos dar uma viradinha de chave para a gente falar de esporte, mais precisamente de Copa do Mundo, com ele, Leandro Boldaquian, que traz os destaques direto dos Estados Unidos.
10: Muito bom dia, pessoal do Start TMC, amanhecendo com a primeira semifinal da Copa do Mundo nesta terça-feira em Dallas. Vão jogar a seleção da Espanha contra a França, um duelo espetacular, um duelo de times europeus, a Espanha buscando o bicampeonato, e assim como foi em 2010, também havia sido campeã da Eurocopa 2 anos antes, em 2008, foi campeã em 2024 da Euro. Será que vai repetir essa dobradinha de títulos importantes? Vai buscar, claro, eliminar a seleção da França, que por sua vez busca entrar para o seleto grupo das tricampeões, das tricampeãs, na verdade, né? Com Kylian Mbappé e companhia, finalista da Copa e campeã em 2018, finalista no Qatar 2022, e agora tendo a oportunidade de, pela terceira vez seguida, ir para uma Copa do Mundo nos dois últimos jogos do técnico Didier Deschamps, que já anunciou que vai sair, né, da seleção francesa ao fim desta Copa do Mundo. Zinedine Zidane, né, o grande astro francês, está prontinho para assumir o comando técnico. Disse duas últimas partidas, porque, né, quem perder hoje ainda disputará no sábado o terceiro lugar, que acontece em Miami. Então a Copa não terminará, né, para as seleções, ou para a seleção que for derrotada nesta terça-feira. Jogo em Dallas às 16h, claro, com cobertura total da TMC. No outro jogo amanhã, vamos acompanhar o duelo entre a Argentina e a Inglaterra. As duas seleções se enfrentaram pela última vez na Copa de 2002, na fase de grupos, vitória da Inglaterra por 1-0. Em 98, a Argentina tinha eliminado a Inglaterra nas penalidades. La mano de Dios de Maradona em 86, na fase quartas de final. Lance icônico, né? O lance que ficou romantizado aí por muito tempo, um gol de mão, né, do Maradona numa Copa do Mundo. Então, rivalidade também extracampo por se tratar, né, de toda a questão das Malvinas lá em 82. Enfim, muitas emoções reservadas ainda para esta Copa do Mundo e, claro, a TMC marcando presença nessa última semana de Mundial aqui nos Estados Unidos.
8: Sempre muito obrigada, Leandro Boldaquian, direto dos Estados Unidos, e aqui direto do nosso YouTube, do arroba TMC News BR. A gente tem mensagem sobre Copa do Mundo, sempre o pessoal ligadíssimo aqui em toda a programação da TMC, que traz toda a cobertura completa desse Mundial. A Mariana Alves, de São Paulo, fala o seguinte: mesmo sem o Brasil na disputa, eu continuo acompanhando a Copa. França e Espanha promete ser um jogaço, que a Espanha vença. O João Pedro Carvalho, do Recife: eu adoro Copa do Mundo, é aquele momento em que a gente passa a assistir futebol de altíssimo nível. Estou ansioso pelas semifinais e gostaria que a França vencesse. E falando de Argentina e Inglaterra agora, o Carlos Henrique Nascimento, de Brasília, diz que a Inglaterra vem muito forte, mas a Argentina sempre cresce em mata-mata. E ele diz que vai ser uma semifinal equilibrada demais. E pra gente finalizar aqui o YouTube, a Juliana Ribeiro, de Curitiba, diz que esses confrontos têm cara de final antecipada. França, Espanha, Inglaterra e Argentina são seleções tradicionais e ninguém chega por acaso. E que a Inglaterra levante a taça. Aqui são opiniões diferentes. Um quer que a Inglaterra vença, outro quer que a Argentina vença. França e Espanha também um jogaço, movimentando aqui as nossas redes sociais.
3: E a gente lembra, então, hoje às 16h em Dallas, França e Espanha. Amanhã também às 16h em Atlanta, Inglaterra e Argentina. Pontuando a informação do Leandro Boldaquian, nosso repórter que está lá nos Estados Unidos, o Deschamps, né, confirmando que vai deixar o comando da França após a Copa do Mundo, e possivelmente Zinedine Zidane será o próximo técnico da seleção francesa. Então, além de todo o contexto dos jogos, que são realmente incríveis e espetaculares, também esse contexto dos bastidores franceses aqui também no Start TMC. 5h58, TMC, compromisso com a verdade.
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0: 6 horas em ponto. Olha, já passou uma hora que a gente já falou aqui das principais notícias, os principais assuntos que movimentam o Brasil e o mundo aqui no Start TMC. Você está comigo, Fernanda Câmara, e também com Rafael Tebas, e temos mais uma hora pela frente.
1: É isso, vem com a gente aqui no Start TMC. A gente conta, Estados Unidos iniciam hoje bloqueio naval ao Irã e anunciam pedágio de 20% sobre cargas no Estreito de Hormuz.
0: Operação começa às 5 horas da tarde. Segundo a Marinha Norte-Americana, embarcações serão inspecionadas e apenas navios em trânsito neutro poderão cruzar o estreito.
1: Enquanto isso, o conflito se agrava com a terceira noite seguida de bombardeios americanos e ataques iranianos a embarcações. Esse é um dos destaques que o Start TMC traz nesta terça-feira, dia 14 de julho. E tem mais.
0: Alexandre de Moraes proíbe Flávio Bolsonaro de visitar Jair Bolsonaro até após o primeiro turno por descumprimento de medida cautelar.
1: A decisão foi tomada após Flávio ler uma carta do ex-presidente durante uma transmissão nas redes sociais.
0: Segundo o ministro do STF, a ação burlou a proibição de Jair Bolsonaro usar redes sociais direta ou indiretamente.
1: Presidente do TSE, Cássio Nunes Marques, reúne institutos para discutir critérios de pesquisas eleitorais nesta terça-feira.
0: Encontro ocorre um mês após a suspensão da divulgação de uma pesquisa presidencial e deve abordar procedimentos e regras para levantamentos durante o período eleitoral.
1: Lula diz não acreditar em tarifaço dos Estados Unidos às vésperas de decisão de Trump.
0: Durante a agenda em São José dos Campos, o presidente afirmou que não espera novas tarifas americanas. A decisão sobre o tarifaço dos Estados Unidos deve ser anunciada nesta quarta-feira.
1: O Conselho Nacional de Política Energética deve aprovar aumento da mistura de etanol na gasolina para 32% nesta terça-feira.
0: A medida amplia a participação do etanol anidro no combustível, mas especialistas alertam para possíveis impactos em motores antigos e veículos sem calibração para nova composição.
1: E na Copa do Mundo, tudo sobre o primeiro jogo das semifinais, né? Entre França e Espanha. Jogam hoje às 16h, a cobertura completa, como sempre, aqui na TMC. 6:03.
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0: E na Copa do Mundo, aqui do Start TMC, a gente mostra os principais destaques com Bruno Riz, a nossa seleção aqui de assuntos, os nossos principais destaques. Então, Bruno Riz já está aqui a postos, ao vivaço no estúdio, como sempre, para trazer análises. A gente falou sobre vários assuntos, falou que o Bruno Riz ia falar, você também mandou sua mensagem e aqui está ele. Bom dia.
3: Bom dia, Fernanda Câmara, Rafael Tebas, nosso ouvinte, espectador. Pois é, muito assunto para a gente debater aqui e analisar juntos, especialmente, claro, a decisão de Alexandre de Moraes, ministro do STF, sobre a não visitação de Flávio Bolsonaro até ali meados de outubro, ou seja, até após o primeiro turno das eleições, por conta daquela carta que a gente já comentou aqui ontem. É, enfim, a gente vai analisar o teor e vai analisar também a decisão do ministro. Além disso, também teve uma pesquisa ontem, a BTG Nexus, que trouxe ali, de certa forma, uma estabilidade dentro da margem ali, os candidatos, sem grandes novidades quanto a isso, mas tem um ponto interessante que sai um pouco desse óbvio aí das pesquisas, que é mais um sentimento ali do eleitor com relação a essas eleições, que chamou bastante atenção. Eu vou trazer aqui especialmente esse dado, além, claro, dos números em geral aqui para a gente também analisar juntos hoje no Start TMC.
1: E essa carta tá dando o que falar, né, Riz? A gente vai abordar esse assunto já, mas tem de um lado muita gente aliados do ex-presidente Jair Bolsonaro, enfim, também do Flávio, apontando perseguição. Do outro lado, gente que tá afirmando, olha, ele já sabia do recado que não poderia, enfim, fazer esse tipo de comportamento e foi lá, ainda assim, escreveu a carta, usou isso nas redes sociais, o que contraria a decisão do Moraes. É realmente um ponto bastante polêmico esse,
3: ponto, né? De debate, inclusive, entre juristas, né? Então, é realmente bem complexo. Vou trazer os desdobramentos e, inclusive, as próximas horas aí devem ter alguma questão diferente aí, ou ao menos uma resposta. Eu vou trazer para vocês todo o detalhe do que a gente vai ver aí entre hoje e amanhã.
0: Combinado, 6:05. A gente vai para o Rio de Janeiro agora. Já dou um bom dia especial para todos os nossos repórteres que farão entradas ao vivo para você que acompanha o Start TMC. Mesmo após o governo anunciar uma auditoria geral na estrutura estadual, contratos sob suspeita continuaram sendo ampliados no Instituto Rio Metrópole. A investigação do Ministério Público aponta que o esquema movimentou 86 milhões de reais nos últimos 4 anos e o Gustavo Sleman já está aqui ao vivo para contar tudo para a gente, Gustavo.
4: É isso, pessoal. Bom dia para todos que nos acompanham aqui na programação da TMC. A gente lembra que no dia 14 de abril, o governador em exercício do Rio de Janeiro, Ricardo Couto de Castro, ele determinou uma auditoria geral de todos os órgãos, inclusive aqueles que são independentes, mas dentro da estrutura estadual, para que eles prestassem contas. O objetivo era justamente evitar contratos fraudulentos e também limpar o nome de várias autarquias, pastas, em relação à gestão anterior e principalmente em relação a contas. No entanto, no dia 14 de maio, exatamente um mês após essa determinação, o Instituto Rio Metrópole, que é uma autarquia criada em 2018, então pelo ex-governador Cláudio Castro, cuidava da administração e gestão de 22 municípios que compõem a chamada região metropolitana do Rio de Janeiro, ele continuou firmando contratos que já eram investigados pela Controladoria Geral do Estado e pelo próprio Ministério Público do Rio de Janeiro. Um termo aditivo milionário foi assinado no dia 14 de maio, exatamente um mês após a determinação do governador em exercício de auditoria e prestação de contas, pelo então presidente do Instituto Rio Metrópole, Davi Pirini Vermelho, e também pelo diretor de planejamentos, o Maurício Knoploch. E eles dois foram alvos da operação do Ministério Público da semana passada, inclusive os dois e outras 4 pessoas foram presas durante essa ação. De acordo com as investigações do Ministério Público do Rio de Janeiro, o Davi Pirini Vermelho, ele era o líder dessa organização que movimentou cerca de 86 milhões de reais em apenas 4 anos com contratos fraudulentos. Chama a atenção, né, que mesmo com a auditoria e também com o contrato sendo investigado pela Controladoria Geral do Estado e pelo Ministério Público, o Instituto seguiu realizando termos aditivos, assinando termos aditivos na casa de milhões para esse contrato considerado fraudulento. E aí acabou que culminou, né, no resultado dessa investigação e também na operação. Entre os presos, além deles, também havia um delegado da Polícia Civil, por isso a instituição participou também da ação da semana passada e a corregedoria entrou no circuito para poder apurar a conduta dele, que estava cedido há 3 anos para a instituição. A gente agora aguarda um posicionamento, né, da nova diretoria do Instituto Rio Metrópole, lembrando que o então presidente, né, Davi Pirini Vermelho, foi eleito após votação realizada entre prefeitos dos municípios da região metropolitana, que incluem cidades da Baixada Fluminense, e com o aval do governador, antigo governador do Rio de Janeiro, né, Cláudio Castro.
1: Valeu, Sleman, obrigado pelas informações. Realmente, né, 86 milhões de reais, então, apontando, né, segundo o Ministério Público, a gente vai continuar acompanhando. 6:09, vamos para Brasília agora. A gente pontuou aqui, né, é a notícia do dia, Flávio Bolsonaro acusando Alexandre de Moraes de interferência eleitoral, a decisão do Moraes também que, enfim, proíbe visitas a Jair Bolsonaro. A gente vai conversar com o meu xará, o Rafael Felitti. Tá dando o que falar essa decisão do Moraes, hein, xará?
5: Oi, xará, bom dia para você, bom dia também aí para Fernanda, para todo mundo que nos acompanha aqui na TMC. Olha, o senador Flávio Bolsonaro, né, abriu uma transmissão ao vivo na noite de ontem após repercutir a decisão do ministro Alexandre de Moraes de suspender as visitas dele ao pai, o ex-presidente Jair Bolsonaro, por 90 dias, né? Então, nessa transmissão ao vivo, Flávio acusou Alexandre de Moraes de tentar interferir no processo eleitoral, né? Ele diz que Alexandre de Moraes não quer que o pai, o ex-presidente Jair Bolsonaro, manifeste apoio à candidatura de Flávio para que ele não tenha mais força política, porque o Moraes sabe da força de Jair Bolsonaro, nas palavras do senador Flávio, enfim. Então ele fez essas acusações ao ministro. Ele alega ainda que esse é o quinto recado, o quinto manuscrito de Bolsonaro, que é levado ao público. Ele cita outros dois, que a gente até citou ontem aqui, inclusive, no noticiário, né? Que foi a carta do dia 25, lida por ele em frente ao hospital em que Bolsonaro manifesta apoio à pré-candidatura de Flávio Bolsonaro, e uma outra em março para por panos quentes, uma outra crise ali na direita com relação a ataques de Eduardo Bolsonaro e outros integrantes ali a Michelle Bolsonaro e também a Nicolas Ferreira, ataques ali de integrantes da direita do bolsonarismo a esses dois nomes. Então, o senador afirmou ainda que Michelle Bolsonaro publicou alguns bilhetes de Jair Bolsonaro e que não teve nenhum problema e que agora Moraes toma essa decisão e deixa ele suspenso por 90 dias e ele voltaria depois do primeiro turno das eleições. Bom, segundo Alexandre de Moraes, Flávio Bolsonaro burlou não só medidas cautelares impostas ao pai, que, né, que como ele está preso por tentativa de golpe de Estado, está preso domiciliarmente ali por questões humanitárias, mas está preso, ele não pode usar as redes sociais, e que Flávio Bolsonaro foi reincidente em burlar essa ordem judicial e que ele também burlou o direito à visita, né? Ele desvirtuou o direito à visita, que ele foi no sábado encontrar com o pai exclusivamente para divulgar essa carta. E segundo Alexandre de Moraes, Flávio Bolsonaro pode ter cometido propaganda eleitoral antecipada porque falou em tom de campanha, pedindo votos ao ler a carta escrita pelo pai. Bom, isso tem repercutido muito ali, né? Flávio Bolsonaro também comparou com as cartas do presidente Lula, quando o presidente Lula esteve preso ali na ocasião de 2018 e 2019, uma outra circunstância, mas a gente vai continuar repercutindo esse assunto ao longo de todo o dia e também ao longo da semana, é bem provável. Rafa, volto com você.
1: Valeu, obrigado. Muito obrigado. Obrigado pelas informações.
0: E essa realmente, carta, né, tá dando o que falar, né?
1: É impressionante. Bruno Rizzi, e essa carta, Rizzi?
3: E a carta, né?
0: Bom, isso produz algum efeito prático para a população ou é só ali dentro do ambiente político?
3: Acho que é cedo ainda, a gente pode ter algum, de novo, em eleições tão apertadas e tão sensíveis a pequenas movimentações, todo movimento é importante da gente acompanhar. Ainda é cedo para ter alguma conclusão efetiva, vamos esperar, com certeza isso vai vir nas pesquisas. Isso também pode ser revertido de alguma forma, eu vou trazer aqui para vocês também, mas sem dúvida, assim, o que vai mudar de imediato? A abordagem eleitoral da decisão, né, de trazer novamente o STF como inimigo, né, pelo lado do bolsonarismo. Isso certamente já não só vai começar, como já começou. O Flávio, inclusive, com um canal do YouTube, com uma foto, a imagem com a boca vendada, então isso com certeza já vai começar a ser trabalhado. Bom, como é que estava a situação de Jair Bolsonaro, né? Preso em casa, com uma série de restrições ali, muito mais restrito, inclusive, do que ele estava lá na Papudinha. Na Papudinha ele tinha diversas visitas, vários líderes, pensando em articulação política, as movimentações políticas, ele estava muito mais confortável, entre aspas, na Papudinha, nesse sentido, do que na prisão domiciliar. E na prisão domiciliar, os aliados vinham até reclamando dessas restrições que estavam tendo para visitas e tudo mais, que basicamente ele podia ter ali a família, né, os filhos e Michele, que mora com ele, e os advogados meia hora por dia, né? Então ele tinha uma lista ali de advogados que podiam participar. Bom, por que que eu tô comentando tudo isso? Né? Porque na carta o Jair declara que Flávio é seu porta-voz. E aí ele reafirma na carta também a escolha pela presidência. Então, só guardem essa informação que a gente vai detalhar esse ponto específico e por que isso tem tanto impacto. O que que aconteceu? O Flávio, ele trouxe a público aí uma mensagem, através dessa carta escrita à mão por Jair Bolsonaro, como uma tentativa de impedir, e aí abro aspas aqui para as falas conflituosas ou direções diferentes, fecha aspas, no bolsonarismo. Então a intenção de Jair era unificar, especialmente após todos os conflitos ali familiares, e também reafirmar a escolha por Flávio Bolsonaro. Agora, o efeito que isso produziu acabou sendo inverso. Por que isso? Porque ao invés de unir, centralizar toda a ala bolsonarista, né, todo o bolsonarismo mais alinhado através da decisão, a carta acabou sendo um tiro no pé, porque agora com as restrições de Flávio, o único contato com, entre aspas, o meio externo é Michele Bolsonaro.
0: Eu ia te perguntar agora se isso pode enfraquecer ou fortalecer Michele Bolsonaro politicamente.
3: Tem uma chance de fortalecer, pelo menos ela vai ser a ponte com qualquer tipo de aliado, qualquer tipo de correspondente ali, no que diz respeito ao bolsonarismo. Então, a informação oficial vai vir única e exclusivamente através de Michele. Ah, e também dos advogados. também dos advogados, mas assim, realmente quem está ali no núcleo próximo é de família, apesar de eu sempre falar aqui que Michele não faz parte do clã em termos de perspectivas eleitorais do clã Bolsonaro, que é Jair e seus filhos, ela vai ser a porta-voz com o meio externo e ela vai acabar sendo um centro ali, um filtro de informações que vem através de Jair Bolsonaro.
1: Ô Rizzi, uma outra dúvida que eu tenho, sempre pegando fatos do passado, né, que às vezes ajudam a gente a compreender o atual cenário. Em 2018, Lula preso, o ministro Luiz Fux proibiu ele de dar entrevistas. E aquele fato que parecia inicialmente negativo acabou sendo até positivo do ponto de vista político, porque ele conseguiu encaixar uma narrativa ali de perseguição. Isso pode ser feito agora por Flávio Bolsonaro e Jair Bolsonaro?
3: Sem dúvida nenhuma. E isso tem um efeito pra gente acompanhar, que eu tava falando, Fernanda, que é a questão da dos oprimidos, né? Toda vez que tem alguém ali, eu sempre brinco que é aquele jogo de futebol que você tá vendo o time maior quanto o time menor, é o vozinho ali na Copa do Mundo, né? É Cabo Verde jogando, você sempre torce pro mais fraco. Quando o político consegue passar essa sensação de estar sendo entrando num nível abaixo, entrando prejudicado, ele ganha uma empatia de parte da população. Agora, essa empatia vai vir através do eleitor de centro, que é quem precisa, ou vai vir do próprio bolsonarismo? Por isso que eu falo que a gente tem que acompanhar. Tem que ver o nível de sensibilidade ali que a gente vai ter. Agora, enfim, só pra gente encerrar aqui rapidamente, além do efeito prático na decisão de Alexandre de Moraes em relação à questão eleitoral, que é a não visitação de Flávio durante todo o primeiro turno e metade ali do período de segundo turno, né? Também tem a questão judicial da própria domiciliar de Flávio Bolsonaro, de Jair Bolsonaro, perdão. Então, são duas decisões e aí entra a primeira discussão. Pô, cabe ao ministro tomar essa decisão no âmbito eleitoral? Porque isso tem um impacto eleitoral. Então, essa é uma das divergências entre os juristas. Daqui a pouco eu vou falar mais disso.
0: Vai, porque você falou pra gente guardar uma fala sua e a gente já digitou aqui.
3: Exatamente. Ó. A gente volta com esse ponto aqui pra trabalhar todos esses detalhamentos aí, quais são as discussões que a gente tem através disso.
0: Combinado. 6:18. Ai, a gente vai voltar num assunto bem difícil, mas vamos lá. Pai flagrado agredindo filha de 3 anos pode ser denunciado pelo Ministério Público do Paraná após conclusão de inquérito. Investigação aponta também outros castigos impostos às crianças, além da agressão registrada por câmeras de segurança. E o Leonardo Gomes já está ao vivo para falar com a gente. Leonardo, contigo.
6: É isso. A gente tem um caso de muita repercussão e que tem tido respostas das autoridades. Neste momento, a Polícia Civil, afinal de contas, nós já trouxemos aqui no Start TMC, e para você que está chegando agora, a informação de que este pai, se é que a gente pode chamar assim, foi indiciado por 2 principais crimes. A gente está falando do crime de lesão corporal no contexto de violência doméstica e até mesmo tortura. Por que tortura? A gente tem, claro, a agressão que foi gravada por câmera de segurança, repercutiu em todo o país, isso ficou muito claro. Mas a Polícia Civil investigou mais esse caso e descobriu que não só essa criança de 3 anos de idade foi agredida, mas também o outro enteado dela, na verdade, 5 anos de idade, também teria levado um golpe na cabeça com um pedaço de madeira, cerca de 2 semanas antes deste episódio. E uma terceira situação, onde as crianças eram obrigadas a serem castigadas, na verdade, ajoelhando no milho, no arroz, em grãos de feijão, até aí que se caracterizou o crime de tortura. Portanto, foi indiciado este homem que não teve o nome divulgado, não necessariamente para preservar ele, mas sim a família, já que, claro, por serem crianças não foram identificadas, muito menos a mãe dessas crianças, que afirmou que descobriu todos os episódios de violência depois da repercussão deste caso. Este homem, portanto, está preso, prisão preventiva por tempo indeterminado, e agora o Ministério Público se debruça no caso e deve denunciá-lo já nas próximas próximas horas. Denúncia que é um passo importantíssimo para que o processo possa ser tocado na justiça. Depois dos promotores, o juiz ou a juíza responsável pelo caso vai decidir se torna este homem réu ou não. A expectativa é que sim, ele se torne réu e com isso possa arcar com as consequências na justiça.
1: Tá certo, obrigado pelas informações. Causa muita revolta, né? Essas imagens realmente são extremamente revoltantes. A gente vai continuar acompanhando esse caso. 6 horas e 21 minutos, a gente vai agora para Minas Gerais. A gente chegou a pontuar e trazer informação ontem aqui no Start TMC, Eduardo Cunha apontado como responsável por indicar emendas parlamentares para várias cidades de Minas Gerais. E o Júnior de Castro agora está ao vivo com a gente. Porque imagino eu que os prefeitos desses municípios devem ter, enfim, se manifestado, né, Júnior?
7: É isso aí, Rafael. Ótimo dia para você, Fernanda, Bruno. Excelente terça-feira. Esfriou aqui em Belo Horizonte, 11 graus agora, mas a política está pegando fogo por aqui. Segundo a Polícia Federal, o Eduardo Cunha teria articulado o envio de mais de 6 milhões de reais em emendas parlamentares para 21 municípios aqui de Minas, mesmo sem exercer mandato. A investigação aponta que parte desses recursos foi destinada justamente às cidades onde Cunha comprou emissoras de rádio. A estratégia faria parte aí de um plano para aumentar a visibilidade dele aqui em Minas, onde ele pretende disputar uma vaga de deputado federal. Em algumas cidades, os prefeitos inclusive chegaram a agradecer publicamente a Eduardo Cunha pelo envio das verbas, atribuindo ele a indicação dos recursos. Já o ex-deputado, claro, ele nega ter comandado aí e mandado a distribuição das emendas. Ele afirma apenas que fez sugestão para parlamentares do partido, a gente lembra aqui que ele faz parte do Republicanos, que seriam os responsáveis verdadeiros aí, segundo Cunha, pela decisão final. Já para a Polícia Federal, Cunha era o verdadeiro articulador das indicações, enquanto os nomes dos deputados apareciam oficialmente apenas para esconder quem, de fato, estava por trás desses pedidos. O caso agora é investigado pelo Supremo Tribunal Federal e o ministro Flávio Dino já determinou o bloqueio de 6 milhões e 100 mil reais em bens de Eduardo Cunha. A gente segue acompanhando e atualizando aqui durante a programação da TMC. Volto com vocês.
0: Obrigada, Júnior de Castro, sempre nos atualizando. Ótimo trabalho para você. 6 horas e 23 minutos. E agora a gente vai para Brasília para falar de pesquisa eleitoral, porque a pesquisa Nexus BTG aponta cenário apertado em eventual segundo turno entre Lula e Flávio Bolsonaro. E o levantamento mostra o atual presidente numericamente à frente, dentro da margem de erro, na disputa pela presidência da República. Lívia Brás com os detalhes.
8: Oi, Fê, bom dia para você, bom dia, Rafa, Bruno. Pois é, esse novo levantamento, ele foi divulgado ontem e mostra aí o presidente Lula com 47% das intenções de voto, enquanto o senador Flávio Bolsonaro aparece com 44%. E aí, como a gente tem uma margem de erro, né, de 2 pontos percentuais para mais ou para menos, a gente pode dizer que existe um empate técnico entre os dois, 47% e 44%. Só que a pesquisa ela também simulou um confronto num possível segundo turno aí com outros possíveis candidatos. Numa disputa com o ex-governador de Minas, Romeu Zema, Lula teria 47% das intenções de votos, enquanto Zema 40%. Já num cenário com Ronaldo Caiado, ex-governador de Goiás, presidente Lula aparece com 47%, enquanto Caiado aparece com 38%. Já contra o coordenador do MBL, Renan Santos, Lula aparece com 49% das intenções de votos, enquanto Renan aparece com 35%. Em todos esses cenários, né, desde Flávio Bolsonaro até Renan Santos, Lula aparece numericamente à frente de todos os adversários. E aí esse levantamento que foi divulgado ontem, ele ouviu 2.003 eleitores. Foi uma pesquisa feita por telefone entre os dias 10 e 12 deste mês, julho. E a margem de erro, como eu disse, 2 pontos percentuais. O nível de confiança dessa pesquisa é de 95%. Foi contratada pelo BTG Pactual e está registrada no TSE, Tribunal Superior Eleitoral.
1: Valeu, Lívia, abraço, obrigado pelas informações. Mais um levantamento, então, eleitoral. Bruno Rizzi, pouca variação, mas há pouco você trouxe aqui, você disse que você tinha um ponto aí para trazer, para ressaltar em relação a essa pesquisa.
3: Pois é, a Lívia trouxe aí muito bem que são pequenas oscilações ali, ainda dentro da margem de erro, então a gente nem consegue falar que teve uma mudança ali, realmente não teve uma mudança de patamar. Tem uma leve queda de Lula ali em 2 pontos percentuais, é um ponto de atenção. Inclusive conversei com algumas pessoas ontem, tanto do lado de Flávio quanto do lado de Lula. A pessoal do lado do presidente Lula minimizou um pouco, porque até nos trackings do próprio PL, do próprio partido de Flávio, eles têm apontado um crescimento, um fôlego adicional ali de Flávio nessa disputa, estão bem animados, mas do lado do PT eles minimizaram essa questão e disseram que é passageiro e que a hora que começar a campanha volta ao patamar que estava anteriormente. Então, claro, cada um com as suas narrativas. Mas o que me chamou mais atenção é que na pesquisa de ontem, uma das perguntas que era quem deveria ser eleito presidente do Brasil nas eleições de 2026, a gente tinha as opções o presidente Lula, Flávio Bolsonaro ou algum outro candidato indicado por Jair Bolsonaro ou alguém com o sobrenome Bolsonaro, um candidato que não fosse apontado nem por Lula nem por Bolsonaro, branco, nulo, nenhum, não respondeu. O que, que mais me chamou a atenção aqui? Que essa terceira opção que eu falei, que não é nem Lula, nem Bolsonaro, nem indicado por Bolsonaro, é um candidato que não fosse apontado por nenhum dos dois principais candidatos, lá em março, esse número dava 11% das respostas, tá? Nessa pesquisa de ontem, esse número chegou a 27%.
1: Opa!
3: Então,
1: quase dobrou.
3: Pois é. Então, assim, mais do que dobrou, né? Quase triplicou.
1: Você falou 27? 27. Então, é impressionante.
3: Quase triplicou o número de pessoas dizendo que quem deveria ser eleito é um candidato que não esteja ligado diretamente a Lula e a Bolsonaro e seus familiares. Enquanto isso, o número de Lula e de Flávio ficava ali em março na casa dos 37, 38 e agora está na casa dos 32 a 36%. Variou pouco, ambos caíram, né? Não dá para dizer que foi todo puxado ali para esse outro campo, mas boa parte puxada para esse campo, que é a famosa terceira via. Agora...
1: Mas dá para dar uma esperança?
3: Exatamente esse ponto, Tebas. Assim, é interessante, tá? Esse movimento aqui, de forma bem clara, ele tá, desses 27%, ele tá representado num sentimento muito majoritário por Renan Santos. Aqui a gente não tá falando nem de Caiado, nem de Zema, até porque Caiado e Zema, em momento algum, a gente pode dizer que eles são... contra Bolsonaro, né? Ou, enfim, contra Lula, ok, eles assumem o antilulismo, mas antibolsonarista eles não se assumem. Então eles às vezes apoiam, às vezes não apoiam. Então eles acabam ficando num limbo ali, até na questão da intenção de voto. Mas Renan Santos vem se destacando justamente por ser, de fato, um comportamento de terceira via, né? Isso é um movimento que a gente tem observado. Esses 27% agora realmente são... somados muito por conta dele. Mas, a gente vive aquela história do voto útil. Na hora que as pessoas vão para as urnas, elas têm uma tendência a garantir o seu candidato numa vitória eventual até em primeiro turno. E mais do que isso, como é uma eleição de ante um lado, né, ou ante outro lado, elas querem barrar a possível vitória do outro. O que acontece? Para barrar a vitória do outro num eventual primeiro turno, votar em A, B, C, D, E ou X dá na mesma, porque você está tirando votos dentro desse total. Você está impedindo que aquele outro candidato faça 50% mais um dos votos para ganhar primeiro turno. Mas, na força para vitória de um candidato, eles entendem que esse gás adicional é importante, que você estaria deixando de dar votos para uma eventual vitória em primeiro turno. Então você tem esses dois lados. Por que eu estou falando isso? Porque esses 27%, na prática, se a gente dividir uma eleição antecipando um segundo turno, eles já estão calcificados ali desde o primeiro turno, entre Lula e Flávio. Então, de quanto é esse 27% na prática? Quanto é de Lula, quanto é de Flávio? É entender e desmembrar esse número para um possível efeito nas urnas. Ou não. Ou esse 27% é claramente terceira via e na hora do voto ele vai esquecer essa história de voto útil, vai esquecer essa história de chance de um ganhar, perder primeiro turno. A eleição vai sim para o segundo turno e nós vamos ganhar força para esse meu candidato ali, né? Se tiver esse pensamento. É o que a gente precisa entender e acompanhar. É um dado interessante. Ainda não vejo nenhuma mudança de patamar. Sendo bem sincero aqui com vocês, não vejo uma mudança estrutural. Mas é algo para a gente acompanhar e para olhar já pensando em 2030, independente do que aconteça aqui, se torna um movimento ainda mais interessante da gente seguir olhando.
0: Muito bom, análise de Bruno Risi, como você sempre pede pra gente. Daqui a pouquinho tem muito mais, agora 6 horas e 31 minutos, TMC, compromisso com a verdade.
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0: Muito bem, que tal saber mais sobre o trânsito aqui na nossa capital? Quem conta tudo é o Eliseu Júnior. Bom dia para você, Eliseu.
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2: 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Começou o meu destaque desta manhã falando de BR-040. Quem sai de Ribeirão das Neves e segue rumo à Contagem, em Belo Horizonte, enfrenta fila já nesta manhã. Desde a passagem pelo bairro Vereda, lentidão chegando à altura do Cabral, em Contagem, há relatos de ocorrências por lá. Você, motorista que precisa seguir pela 040 rumo a BH, vai ter que ter um pouquinho de paciência, mas vale insistir, já que rotas alternativas dariam mais trabalho. Quem ainda não saiu de casa, vale reprogramar os horários e tentar sair mais cedo. 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
0: 6:36, você sempre sintonizado aqui na Transamérica TMC, a notícia que importa para você. E vamos à previsão do tempo para esta terça-feira. Olha só, gente. Hoje o dia vai ser de poucas nuvens durante toda a manhã, tarde e noite, ou seja, durante todo o dia. Aqui na capital mineira, a temperatura mínima registrada foi de 11 graus, inclusive faz 11 graus agora aqui em Belo Horizonte, e a máxima prevista para hoje é de 23 graus. A umidade relativa do ar varia em torno de 80 e 30%. Olha só, esfriou bastante aqui em Belo Horizonte nesta madrugada, né? Tá fazendo friozinho por aí? Você já preparou aquele cafezinho para você começar bem o seu dia? Quero saber de tudo. Conta aqui para mim pelo WhatsApp da Transamérica TMC, nosso DDD 31999448870. Quero você comentando as nossas notícias aqui, participando ao vivo comigo. Vou repetir mais uma vez nosso número 31999448870, 88.7 é o nosso dial aqui em BH e região metropolitana. 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Eu, Júnior de Castro, tem Murilo Luiz, tem Letícia Benassi, André Rocha, Mariana Reis, tem o Bruno Marum. Toda a equipe da TMC tá por lá para você conhecer melhor a gente. Segue a gente, @TMC Minas Gerais, agora 6:38. Já já a gente volta a reunir a rede TMC no ar, Start TMC, com Rafael Tebas e Fernanda Câmara. Os destaques do noticiário nacional e internacional para você.
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4: É isso aí, você participa com a gente, mande a sua mensagem aqui pro Start TMC, 11 972 21 1001. Fique à vontade, participe aqui do Start TMC. E a gente girando, movimentando os assuntos aqui no Start, o TSE reúne institutos de pesquisa hoje, terça-feira, para discutir regras e critérios dos levantamentos antes das eleições. O Bruno Chesi tá com a gente aqui ao vivo, né? Então, o Cássio Nunes Marques, que vai fazer essa conversa, enfim, essa reunião com os institutos, né, Chesi?
5: Exato. E qual que é o objetivo? O objetivo é discutir ajustes nos critérios de realização e divulgação dos levantamentos eleitorais. Então, esse pedido foi feito pelo presidente do TSE, o Cássio Nunes Marques, que também, obviamente, é ministro do STF, e vai contar também com a participação do vice-procurador-geral eleitoral Alexandre Espinosa. O debate acontece pouco mais de um mês após o ministro suspender a divulgação de uma pesquisa da Atlas Intel questionada pelo PL, que a gente relembra aqui, inclusive Bruno Rizzi também comentou, que é a aquela que no final apresentava os áudios divulgados pelo Intercept Brasil entre Flávio Bolsonaro.

0: e Daniel Vorcaro, e isso foi, enfim, matéria inclusive de ação por parte do PL. Entre os principais pontos além desses estão transparência dos questionários, o uso de ferramentas digitais e a definição de boas práticas para eventuar possíveis influências nas respostas. E os institutos defendem aprimoramentos no sistema de registro das pesquisas e maior diálogo com a justiça eleitoral. E eu aqui já levantando a bola pro Bruno, queria saber se essa manobra é uma manobra, claro, de transparência, que visa a transparência dentro de tudo isso, mas também é para evitar que as pesquisas sejam também alvo de ações, como aconteceu essa, como do PL, você acha que é por esse caminho, hein?
1: É muito mais ali para mostrar um empenho em ter uma unidade de opinião, né? E, claro, também para dar uma direcionada e colocar os pingos nos is, porque a história ainda da Atlas ficou meio no ar, né? Uhum. Ficou ali a decisão, mas ficou meio no ar. Então, enfim, alguns pontos para serem alinhados. Inclusive, um instituto importante de pesquisa divulgou abertamente a Quest no domingo à noite, na madrugada de domingo para segunda, uma nota trazendo alguns elementos ali, detalhando que esse ano não trabalhará com pesquisas para agentes políticos e partidos. Uhum. Ela já se posicionou e já trouxe isso. Por que que eu tô trazendo esse detalhe? Porque é mais uma sinalização de uma, digamos, isenção em relação a qualquer tipo de viés que pode surgir como dúvida.
2: É um compromisso ético.
1: É um compromisso ético, né? É normal que os institutos façam, eles vivem de fazer pesquisa, independente se é para mim, para você, para o partido ou para o candidato. Mas justamente por conta desses elementos mais sensíveis, eles preferiram priorizar. Claro, isso vai de instituto para instituto, vai da estrutura também, não é todo mundo que é capaz de simplesmente recusar cliente no ano de maior demanda, né? Mas é uma sinalização também dizendo respeito a esses movimentos recentes do TSE, que inclusive suspenderam aquela pesquisa que trouxe o debate sobre o uso de vídeo,
0: mas que
1: uso
0: de áudio. Eles vão retomar a análise desse pedido do PL em agosto, agora na volta do recesso, inclusive, tá? Então ainda está em haver essa questão da Atlas Intel, né?
1: Porque aí vai ser de fato quando começam as campanhas, porque aí pode ser veiculado ou não em nível de campanha. A própria Atlas, inclusive, na última pesquisa que eles têm, eles deixaram o campo dessa pesquisa em aberto. Então você vê o gráfico, você vê movendo o gráfico, mas você não tem nenhuma referência numérica em relação àquela pesquisa. Por quê? Porque eles estão respeitando a determinação do TSE de suspender a divulgação, não suspender a pesquisa. A pesquisa está lá, quem quiser ver consegue
0: ela
1: ver.
0: Ela existe,
1: mas... ela existe, circulou, ninguém baniu das redes e nem nada, né? Não está proibido mandar um para o outro, mas a gente tem que lembrar que eles estão proibidos de divulgar essa pesquisa. Quando eles soltam uma pesquisa nova, naturalmente eles trazem o tracking record ali, né, do que aconteceu. Eles evitaram trazer os números dessa última justamente para não dizer que estava maquiando uma divulgação daquela pesquisa. Então, para evitar qualquer constrangimento, eles não publicaram com aquele número, mas, enfim, a pesquisa deve retomar.
0: Todo mundo teve acesso,
1: exatamente.
0: A pesquisa igual.
1: Exatamente.
2: Acho que tem dois pontos pra gente ali mirando o futuro, principalmente o período eleitoral. Primeiro, proibição de pesquisa, censura, que é algo para ficar atento. Mas por outro lado, essa reunião também pode ser importante por isso. Hoje em dia você tem uma multidão de institutos, né? A cada 5 minutos sai uma pesquisa. Então é importante criar também regras ali, delimitar.
1: Sem dúvida, né? Criar ali realmente um ambiente mais controlado. A gente estava acostumado aí, quem viveu aí o início dos anos 2000, nas eleições, era Ibope Datafolha.
0: Exato,
1: né? Ibope Datafolha. Ibope virou até uma expressão, né? Igual a gente fala que não virou, não é mais lâmina de barbear, né? Não vou falar marca pra não fazer merchan aqui, Não é mais lá, não é mais achocolatado em pó para tomar com leite. Né? Então,
0: total,
1: você,
0: total.
1: A gente foi criando o nome de marcas ali que viraram, né?
0: Sim.
1: Ninguém faz uma fotocópia. E isso virou para as pesquisas. Ibope.
0: É verdade.
1: Ibope era o instituto.
0: Foi por muitos anos, assim.
1: Exato. Ainda é, né? Como é que tá o Ibope aí? Deu Ibope, não deu Ibope, né?
0: Verdade.
1: Mas o Ibope é um instituto. De tão único ali que era, né? Ibope e Datafolha. Então, hoje a gente já tem uma dimensão muito maior.
3: E a gente tem uma dimensão maior também, porque a gente vai para outras regiões do Brasil. A gente vai falar agora com Recife, em Pernambuco. As convenções do PSB e do PSD para as eleições de 2026 foram definidas para o mesmo fim de semana, nos dias 1º e 2 de agosto. Os eventos vão oficializar a disputa polarizada entre a atual governadora, Raquel Lira, do PSD, que tenta a reeleição, e o ex-prefeito do Recife, João Campos, do PSB. Então, quem traz as informações para a gente ao vivo é a Carol Oliveira. Carol, contigo.
4: Bom dia, Fernanda, Tebas e a todos que nos acompanham aqui no Start TMC nessa terça-feira. Excelente manhã para todo mundo. Pois é, eleições cada vez mais perto e por aqui o ritmo só acelera. Aqui no estado, as convenções, além de simbolizarem, né, a consolidação das alianças, também envolvem aí os dois principais nomes na disputa pelo governo de Pernambuco. É a governadora Raquel Lira, do PSD, e o ex-prefeito do Recife, João Campos, do PSB, como a Fernanda já mencionou. Os partidos dos dois postulantes ao Palácio do Campo das Princesas marcaram as convenções para os mesmos dias, dia 1 e dia 2 de agosto. Enquanto o PSB vai consolidar as suas escolhas eleitorais no Clube Internacional, localizado no bairro da Madalena, aqui no Recife, o PSD vai utilizar o Clube Português para a divulgação da chapa majoritária na área central aqui da capital. E como é que vai funcionar, então? Apesar das mesmas datas, João Campos deve participar apenas do primeiro dia da reunião partidária, pois no dia 2 de agosto marcará presença no evento de homologação da candidatura à reeleição do presidente Lula, em São Paulo. Enquanto isso, Raquel deve subir ao palanque da convenção no domingo, dia 2, enquanto João tem essa agenda com o presidente Lula. Volto com vocês.
2: Valeu, Carol, obrigado pelas informações. Vai ser uma eleição das mais acirradas, né, aqui no Brasil, no estado de Pernambuco. E a gente volta para Minas Gerais, para BH agora, um assunto que repercute ainda muito nas redes sociais. O caso da diarista suspeita de matar um casal de idosos, ela também é investigada por dopar e roubar outras 4 vítimas. Que loucura isso. Júnior de Castro novamente com a gente com as informações.
5: É isso, Rafael, esse caso só piora, viu? A Polícia Civil concluiu as investigações sobre o assassinato desse casal de idosos que aconteceu aqui no bairro São Pedro, em BH, e descobriu que a diarista presa pelo crime pode ter feito mesmo outras vítimas. Segundo a polícia, pelo menos 4 pessoas procuraram a delegacia durante a investigação e relataram que também foram dopadas e roubadas por Paola Stephanie. E o modo de agir dela seria sempre o mesmo. Ela usava medicamento com efeito sedativo para reduzir a reação das vítimas e, em seguida, claro, cometia os roubos. No caso do casal de idosos, a investigação aponta que Paola foi à casa para o primeiro dia de trabalho como diarista, dopou as vítimas, matou os dois a facadas e fugiu levando dinheiro, joias, relógios, celulares e outros objetos aí, bens de valor. Ela foi presa na cidade de Itabira, onde a polícia apreendeu parte dos bens roubados e 165 comprimidos de um medicamento justamente aí com efeito sedativo. Agora, com o inquérito concluído, o caso vai ser analisado pelo Ministério Público, que vai decidir se apresenta denúncia à justiça contra a suspeita e também os demais indiciados. Eu volto com vocês.
3: Obrigada, Júnior de Castro. Ótimo trabalho para você. 6:49. Carlos Alberto Parreira apresenta melhora discreta no quadro de saúde e inicia a redução gradual da sedação. O ex-treinador da seleção brasileira alterna momentos de lucidez com períodos de coma induzido, segundo o boletim médico. E do Rio de Janeiro, Rafael Alves tem mais informações. Rafael.
6: Bom dia, Fernanda. Bom dia, Rafa. Todos os nossos ouvintes que acompanham o Start TMC, o ex-técnico da seleção brasileira, Carlos Alberto Parreira, teve uma pequena melhora no quadro clínico nas últimas horas, mas segue internado na UTI do Hospital Samaritano Barra, que fica aqui na zona sudoeste do Rio de Janeiro. E o último boletim médico divulgado pelo hospital diz que ele alterna momentos de lucidez com outros de coma induzido e, por isso, a sedação está sendo retirada aos poucos. A gente lembra que o ex-técnico da seleção brasileira está internado desde 16 de junho e ainda sem uma previsão de alta. Ele tem o quadro identificado como diagnóstico de inflamação pulmonar. No dia 7 de julho, Ele passou por uma traqueostomia e, por enquanto, tem o quadro de saúde estabilizado, essa sedação sendo retirada aos poucos. O ex-técnico da seleção brasileira, o Parreira, está sendo acompanhado pelo pneumologista intensivista Arthur Viana e também, claro, por toda a equipe do hospital. E a gente manda aqui, mais uma vez, energias positivas para o Parreira sair logo do hospital. Volto com vocês, pessoal.
2: Valeu, valeu, Rafa. Obrigado pelas informações. A gente fica na torcida e desejando realmente melhora significativa a Carlos Alberto Parreira. Vamos falar de Copa do Mundo agora. Oba! Aqui no estádio TMC. É, olha só, hoje tem Espanha e França, jogaço com a nossa cobertura. E Leandro Boldaquian, nos Estados Unidos, tem as informações. Fala, Boldaquian.
7: Bom dia, pessoal do Start TMC, voltando aqui dos Estados Unidos com mais informações da Copa do Mundo. Tá chegando o final, né? Somente mais 4 partidas até domingo, né? Teremos as 2 semifinais, sabadão a disputa do terceiro lugar e no domingo a grande finalíssima no estádio MetLife, né? O estádio Nova York, Nova Jersey. A partida acontece, portanto, nesse estádio, a partida final, 16h, no próximo domingo. Hoje vamos ter a partida em Dallas, também às 16h, com cobertura da TMC, Espanha e França, duelando o clássico europeu, e amanhã teremos a outra semifinal entre Argentina e Inglaterra. E a Copa do Mundo de 2030 também já é assunto por aqui, ela vai acontecer em 3 países sul-americanos, as primeiras partidas, Paraguai, Uruguai e Argentina, para simbolizar, né, e celebrar os 100 anos da Copa do Mundo. Em 1930 teve justamente esses países como sede, e depois a Copa vai para Portugal, para Espanha e para Marrocos, né, 2 países europeus, além de um país africano. E hoje, quem larga na frente para receber a final da Copa do Mundo em 2030 é justamente o Marrocos, o país africano, que vai ter um novo estádio para 115 mil pessoas. O maior estádio do mundo vai ser construído em Casablanca para não só ser utilizado nessa Copa do Mundo, mas também potencialmente ser o palco da final, que por enquanto ainda conta com 48 seleções, mas assim que a Copa acabar aqui nos Estados Unidos, México e Canadá, a discussão para o aumento de 64 seleções. Pode haver esse novo aumento para a Copa em 2030, e aí 64 seleções, basicamente mais dias, a cobertura maior, né, com mais tempo de Copa do Mundo. Isso vai ser pauta assim que a Copa por aqui terminar, e a gente segue acompanhando com mais informações, é claro, de tudo que rola no mundo da bola aqui na Copa do Mundo, com essa semana derradeira de competições. Abração para vocês, excelente terça-feira a todos. Tchau, tchau.
2: Valeu, Boldaquian, nossa cobertura sensacional nos Estados Unidos, e esse assunto também polariza, né? Copa do Mundo com 64 seleções, Gianni Infantino, presidente da FIFA, já praticamente aí dando vários indícios de que isso pode acontecer. Lembrando, hoje então, França e Espanha às 16h, com a cobertura total da TMC.
3: E tem mais um outro que a gente pode chamar de clássico, que é na quarta.
2: É, na quarta-feira, clássico do futebol mundial, Inglaterra e Argentina, também às 16h, só que aí em Atlanta. França e Espanha jogam hoje em Dallas.
3: Depois a gente fala placar.
2: Fechou, vai preparando aí. Vai preparando.
1: Esse vale ouro, hein?
3: Mas agora a gente vai voltar, então, aqui aos assuntos com Bruno Rizzi.
1: Que também
3: tem mais,
1: polarizam, né?
3: Que também polarizam. A gente tem mais assuntos sobre a carta de Jair Bolsonaro, que foi o principal foco hoje, inclusive das capas dos jornais nacionais. Falando então agora da decisão do ministro de Moraes, para a gente esmiuçar esse assunto, Rizzi.
1: Bom, vamos lá. Jair escreveu a carta claramente com a intenção de que Flávio divulgasse ela. Ah, claramente baseado em quê? Baseado em achismo. Portanto, achismo meu aqui, nosso e da grande maioria, né? Agora, disso para ser considerado, abro aspas aqui, para a decisão de Alexandre de Moraes, uso de rede social por terceiro, pode ser exagero perante a lei, porque, eu acho, tudo indica que, não adianta, né? É o famoso indúbio pro réu. Na dúvida, o réu se favorece, né? Ou seja, então, na dúvida não vale, na dúvida o réu não é condenado, né? Isso que quer dizer essa expressão. Agora, pelo entendimento prático, faz sentido, então. Mas, de forma objetiva, ele escreveu uma carta, certo? A próprio punho, e deu para o filho. Não escreveu nada do tipo, poste essa carta, estou pedindo para você postar. Por isso que tem essa questão.
3: Subentendido nas entrelinhas.
1: Ficou nas entrelinhas, muito subentendido. E aí, o que eu fiz? Fui conversar ontem, durante o dia, até a noite, com vários juristas, conversei com 4 juristas, que me deram opiniões diferentes e, assim, cada um trouxe um ponto diferente para a discussão, né? Não teve uma unanimidade, porque realmente a questão é muito questionável em diversos pontos. Primeiro, a questão da mistura do eleitoral com o judicial, né? Segundo, que quem talvez tenha descumprido tenha sido Flávio, que descumpriu a questão eleitoral de estar fazendo uma suposta pré-campanha, né, antes da hora, uma suposta campanha durante pré-campanha, mas aí é Flávio, não é Jair, então tem vários pontos. Enfim, eu conversei com uma das advogadas que eu conversei, a doutora Giovanna Favetti, que inclusive é especialista em sistemas eleitorais. Ela foi uma das especialistas que me trouxe alguns pontos que eu até separei para trazer aqui para vocês. Segundo ela, na análise dela, teve alguns pontos da carta, alguns termos usados na carta, que, segundo ela, deixam inequívoca a vontade de Jair Bolsonaro de que a carta fosse divulgada, né? Primeiramente, o título, abre aspas, carta aos brasileiros. Não é carta ao meu filho Flávio. Esse é o primeiro ponto. Outro ponto, no texto ele se refere a Flávio como, abre aspas aqui, meu pré-candidato, creio o seu também. Aqui a gente entra numa questão eleitoral. Meu porta-voz, o qual confio para resgatar o Brasil e tudo mais. De qualquer forma, então tem todos esses elementos. Xandão, Alexandre Moraes, deu 48 horas para a defesa se explicar. E aí o que acontece? Se a defesa de Flávio desautoriza, certo? A divulgação, ela fala que não queria divulgar, falar foi um erro, ele está desautorizando o movimento de Jair pró-Flávio. E se queria divulgar e fala que queremos divulgar e essa era a intenção, ele está descumprindo a decisão. É um xadrez de Alexandre de Moraes.
2: É um xadrez, não há tempo para mais nada, mas em 2 segundos, Espanha e França, Rize.
1: 1-1, pênaltis, aí só Deus sabe.
3: 1-0 França.
2: 1-0 França, 2-1 para França. Vem aí o TMC 360 com Joana Trepto e Felipe Bueno.
1: Valeu.
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1: Olá, muito bom dia! Hoje é dia 14 de julho de 2026, são 7 horas e 1 minuto. O TMC 360 está começando neste instante. Obrigada para você que acompanha o 360 no Brasil e no mundo, Felipe Bueno.
2: É verdade, muita gente fora do país nos assistindo ao vivo e depois também a nossa live. Muito obrigado, seja bem-vinda, seja bem-vindo. Começa agora mais um TMC 360 comigo, Felipe Bueno, com ela, Joana Trepton. Bom dia para você também, Joana.
1: Vamos direto às principais notícias desta manhã.
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1: Flávio Bolsonaro acusa Alexandre de Moraes de tentar interferir na eleição. Ministro do Supremo suspendeu visitas do pré-candidato ao PL ao pai, Jair Bolsonaro, por 90 dias. De Brasília, Lívia Braz.
3: A restrição foi determinada depois que Flávio divulgou nas redes sociais uma carta escrita pelo pai, Jair Bolsonaro, na qual o ex-presidente manifesta apoio à pré-candidatura do filho ao Palácio do Planalto.
2: Presidente do Tribunal Superior Eleitoral, ministro Nunes Marques, se reúne hoje com institutos de pesquisa. O objetivo é discutir diretrizes para as próximas pesquisas de intenção de voto. Também de Brasília, Rafael Felitti.
4: O foco é garantir neutralidade dos questionários e evitar novas disputas judiciais sobre as pesquisas nas eleições de 2026. Entre as propostas está a criação de uma cartilha de boas práticas para que a formulação das perguntas não induza o voto do eleitor.
1: PEC do fim da escala 6x1 caminha para 2 meses parada no Senado. A proposta foi aprovada na Câmara no dia 27 de maio, mas tem enfrentado resistências do presidente do Senado, Davi Alcolumbre.
2: A medida provisória do piso mínimo do frete também segue sem avançar. A matéria precisa ser votada até o dia 16. O presidente do Senado, Davi Alcolumbre, se reúne hoje com integrantes do governo.
1: O Conselho Nacional de Política Energética discute hoje o possível aumento da mistura de etanol na gasolina. O objetivo da proposta é elevar o teor obrigatório dos atuais 30% para pelo menos 32% ou 35%.
2: O pedágio de 20% de Donald Trump dos Estados Unidos, né, no Estreito de Hormuz, passa a valer hoje. Enquanto isso, o país segue com os intensos bombardeios e explosões foram registradas no sul do Irã.
1: Médico é detido na Avenida Paulista com armas e giroflex em carro de luxo. De São Paulo, Luísa Mutoni.
5: Segundo a Guarda Civil Metropolitana, o neurocirurgião disse que estava usando giroflex porque estava atrasado para uma reunião. As duas armas encontradas estavam dentro de uma sacola.
2: E aí, França ou Espanha, hein? Quem avança para as semifinais da Copa do Mundo? A partida acontece hoje às 16h, pelo horário de Brasília. E, óbvio, você confere tudo com a transmissão da TMC. Agora são 7h04. Seja bem-vindo, seja bem-vinda. Começa mais uma edição do TMC 360.
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1: O senador e pré-candidato à presidência da República pelo PL, Flávio Bolsonaro, criticou em transmissão ao vivo a decisão do ministro do Supremo Tribunal, Alexandre de Moraes, que proíbe suas visitas ao ex-presidente Jair Bolsonaro por 90 dias. De acordo com Flávio, a medida seria uma tentativa de criar justificativas para retirar o pai do regime de prisão domiciliar. De Brasília, quem traz mais informações é a Lívia Braz. Bom dia, Lívia.
3: Oi, Joana, bom dia para você. Pois é, essa restrição foi determinada pelo ministro Alexandre de Moraes depois que Flávio divulgou pelas redes sociais uma carta escrita pelo pai Jair Bolsonaro em que o ex-presidente manifesta apoio à pré-candidatura do filho ao Palácio do Planalto. Para Alexandre de Moraes, a divulgação pode ter desrespeitado a medida cautelar que proíbe Bolsonaro de usar redes sociais de forma direta ou indireta, inclusive por meio de terceiros. Além da suspensão das visitas, o ministro deu ainda um prazo de 48 horas para que a defesa do ex-presidente esclareça se ele tinha conhecimento prévio da divulgação dessa carta e encaminhou esse caso para o Ministério Público Eleitoral para apurar se houve uma possível propaganda eleitoral antecipada. Daí, num vídeo publicado ontem à noite no canal do YouTube, Flávio Bolsonaro negou que o pai tenha pedido ou mesmo autorizado a divulgação dessa carta. O senador ainda classificou a decisão de Moraes como desproporcional e disse que essa medida busca, sim, interferir no processo eleitoral. Durante a transmissão, ele também disse que não descumpriu qualquer determinação da justiça e que Jair Bolsonaro nunca orientou a publicação do documento. Vamos ouvir o que ele falou.
6: Eu não vou abrir mão. Quer me deixar incomunicável com o próprio pai? Já é um absurdo, algo completamente desproporcional, algo infundado. E não vai poder impedir que um advogado converse com seu cliente. Ainda que seja o advogado filho, o cliente seja o seu próprio pai. E a OAB vai entrar no circuito. Porque é uma prerrogativa inegociável dos advogados ter acesso ao seu cliente. Nem que seja dessa forma absurda também e restritiva de apenas 30 minutos por dia, de segunda a sexta-feira.
3: Bom, para o advogado da pré-campanha de Flávio Bolsonaro, essa decisão do ministro Alexandre de Moraes vai contra a Constituição, porque ele diz que Flávio não é só filho do ex-presidente, mas também é advogado dele, por isso deveria ter esse direito garantido de conversar com o pai na condição de defensor.
2: A gente segue acompanhando essa história, né, Lívia Braz, você que está nos acompanhando aqui no TMC 360, tem mais uma declaração nessa linha do Flávio Bolsonaro. Resumindo, né, ele acha que o ministro do STF, Alexandre de Moraes, quer apenas uma desculpa para tirá-lo da campanha, para tirar Jair Bolsonaro, não Flávio Bolsonaro da campanha, tirar Jair Bolsonaro da prisão domiciliar. Vamos acompanhar.
6: Está muito claro que o que o Alexandre de Moraes quer é tirar o meu pai da domiciliar a qualquer custo, deixar ele ainda mais incomunicável, humilhá-lo ainda mais de uma forma completamente injusta. Então, mais uma vez, foi assim quando ele fez a busca e apreensão recente, supostamente atrás de uma arma que não tivesse sido declarada, sabia que estava tudo documentado, não tinha nada de errado, mas fez, para ver se achava alguma coisa para tirá-lo de lá, porque estava muito ruim, né? Como é que ele inventou esse critério de a cada 90 dias tem que ficar deferindo ou não a manutenção da domiciliar dele? Não existe isso também, uma regra inventada pelo Alexandre de Moraes. Ou você está na domiciliar ou você não está, não tem regra de prazo. Ele inventou esse prazo de 90 dias, passaram-se 90 dias, o Ministério Público Federal opinou pela manutenção da permanência dele em casa e assim ele ficou. Quem vai tirar de lá por quê? Se ele está de fato sendo melhor tratado, se lá o risco, a vida dele, a saúde dele é muito mais reduzido do que se ele estivesse em qualquer outro lugar.
1: Pois é, assunto que vai dar muito pano para manga, vamos falar bastante sobre isso ainda no 360 de hoje e dos próximos dias. E o presidente da Câmara, Hugo Mota, se queixou a pessoas próximas do que ele considera uma postura injusta do presidente Lula com ele. Quem tem os detalhes é o repórter Rodrigo Vicente, de Brasília.
7: Pois é, um dos gestos que gerou contrariedade foi um vídeo divulgado no começo de junho em que o presidente Lula declara apoio à reeleição do senador veneziano Vital do Rego, do MDB. Veneziano disputa uma vaga ao Senado com Nabor Vanderlei, que é do Republicanos e pai de Hugo Mota, né? Um aliado próximo do presidente da Câmara diz que, claro, é esperado esse apoio a veneziano pela relação de proximidade que ele tem com o presidente Lula, mas o deputado foi pego de surpresa com o vídeo, uma vez que ele não foi avisado aí previamente, né? Um governista que mantém conversa próxima com Mota reconheceu que há essa chateação, mas fala em um incômodo que pode aí ser totalmente contornado. Ele diz que isso é uma questão eleitoral e não interfere no jogo político da relação entre o Planalto e o Congresso. Além disso, ele afirma que Lula reconhece que Mota está ajudando nesse momento em pautas cruciais para o governo, como a negociação das dívidas rurais. Bem, Mota tem sim negociado pessoalmente com o governo e feito reuniões para buscar um meio termo que não gere um impacto elevado nas contas públicas, contrariando inclusive os ruralistas e a bancada ruralista aqui no Congresso Nacional.
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2: Atenção para a notícia que acaba de acontecer. Rio de Janeiro, hein? Polícia Civil e Militar realizam mais uma fase da operação Contenção. Objetivo: conter o avanço do Comando Vermelho em comunidades da região. Vamos à capital fluminense falar com a Beatriz Trindade. Bom dia para você.
8: Bom dia, Felipe, para você, para a Joana e para todo mundo que acompanha a gente. Exatamente, essa operação que está acontecendo hoje aqui na capital, em conjunto da Polícia Civil e Militar, atuando em Jacarepaguá, na zona oeste aqui do Rio, na Cidade de Deus e na Vila do Sapê, justamente, como você disse, para conter esse avanço do Comando Vermelho aqui na região. Os agentes cumprem hoje, então, mandados de prisão e de busca e apreensão contra suspeitos investigados por envolvimento no tráfico de drogas aqui da região, o roubo de veículos e também que estejam ligados ao controle dessas comunidades. Segundo a Polícia Civil, então, essa investigação mostrou que parte dos carros roubados eram usados ali pela própria facção para cometer outros crimes. Os investigadores ainda encontraram publicações nas redes sociais dos próprios criminosos fazendo referência a essa facção do Comando Vermelho, mostrando também armas, drogas e rádios comunicadores. A gente lembra, como você disse, que essa ação faz parte de mais uma etapa da Operação Contenção, que é uma estratégia do governo do estado para frear o avanço territorial da facção do Comando Vermelho. Então, o fato é que essa operação acontece aqui na capital desde as primeiras horas da manhã de hoje, e a gente ainda não tem nenhuma informação sobre presos ou material que foi apreendido, e a gente traz mais detalhes aqui ao longo do dia. Felipe e Joana.
1: Obrigada pelas informações. Qualquer atualização é só avisar. Continuamos monitorando a situação, então, no Rio de Janeiro. Agora, São Paulo, um neurocirurgião foi detido pela Guarda Civil Metropolitana na noite de ontem, depois de ser abordado na Avenida Paulista. De acordo com a corporação, o médico dirigia uma Mercedes em zigue-zague e usava um Giroflex, equipamento de uso restrito. Da capital paulista, Luísa Mutoni tem mais informações. Luísa, bom dia.
5: Bom dia, Joana. Bom dia a todos que nos acompanham. Pois aí, foi justamente por isso que ele acabou sendo abordado por agentes da Guarda Civil Metropolitana, porque ele dirigia esse veículo de luxo, mas que tinha características aí de uma viatura, inclusive com equipamentos de uso restrito, como o Giroflex. Quando ele foi abordado, esse médico disse aos guardas que estava com o Giroflex porque estava atrasado para uma reunião. Dentro do carro dele, os agentes apreenderam duas armas que estavam dentro de uma sacola, uma pistola e um revólver. Ele disse aos agentes que é caque, apresentou a documentação dele, mas disse que esqueceu a documentação dos armamentos encontrados, e esse médico vai passar por uma audiência de custódia ainda na manhã de hoje.
2: 7:14, a gente vai voltar a trazer mais informações sobre esse assunto. E agora a gente muda de página, vai voltar para a capital do país. Tribunal Superior Eleitoral, preste atenção nessa aqui, ó. Realiza hoje uma reunião com representantes de institutos de pesquisa para discutir orientações sobre a realização e a divulgação de levantamentos de intenção de voto. Teve uma polêmica no mês passado, a gente falou bastante sobre isso, né? O encontro foi convocado pelo presidente do TSE, o ministro Cássio Nunes Marques, e o Rafael Felitti tem as informações. Diga, Rafael, bom dia para você.
9: Oi, Felipe, Joana, bom dia para vocês e para todo mundo que nos escuta e nos acompanha aqui na TMC. Olha, essa decisão do ministro Nunes Marques de reunir uma pesquisa é justamente para alinhar os parâmetros que vão balizar as pesquisas eleitorais, principalmente depois da decisão dele, após um pedido do liberal em maio, deu a publicação da pesquisa Atlas Intel, entendendo, concordando com o Partido Liberal, de que as perguntas feitas pela pesquisa a respeito de mensagens vazadas do senador Flávio Bolsonaro com Daniel Vorcaro, que isso poderia estar induzindo de alguma forma o eleitor a responder contra a candidatura, né, contra um eventual voto em Flávio Bolsonaro. Então, mas essa reunião vai debater três pontos principais.
2: Daqui a pouquinho o Rafael Felitti volta com informações de Brasília para contar pra gente essa história. Como a gente disse, né? Foi uma convocação do próprio ministro, presidente do TSE, Cássio Nunes Marques, para alinhar, né, e evitar futuras polêmicas como a que houve no mês passado com a divulgação do áudio, né? Aquele famoso áudio que teria induzido, né, na pesquisa. A gente tem um chamado de volta do Felitti, tá ok, Felitti? Vamos lá então, o microfone é seu.
9: Oi, Felipe, retomando aqui as informações, né? Essa reunião, né, além dessa polêmica que você tem aqui com relação à pesquisa da Atlas Intel, ela vai debater três pontos principais: o de tecnologia, que é para os institutos de pesquisa poderem enviar para o sistema do TSE áudios e vídeos usados para coletar pesquisa e não só arquivos em PDF. A segunda, o ponto dessa reunião vai ser sobre a neutralidade, porque o ministro quer debater uma espécie de guia de boas práticas para evitar que perguntas e fatos do dia a dia não influenciem de alguma forma na resposta dos eleitores, né, dos entrevistados, por conta de alguma pergunta que possa eventualmente alguma resposta. O terceiro vai ser no fluxo das perguntas, para garantir que a pergunta de intenção de voto seja feita antes de alguma pesquisa, de algum fato relevante, para evitar que a resposta seja de alguma forma condicionada por uma pergunta anterior. O clima do com relação a isso é de cautela, porque eles entendem que o TSE não pode funcionar como um editor de pesquisa, mas essa reunião vai acontecer, né? E é um passo importante para as eleições. A gente sabe que as pesquisas são um fator muito importante, tanto para a população saber, ter as informações de como estão as intenções de voto, né, de quem é o favorito para vencer as eleições, mas também para os próprios candidatos balizarem e avaliarem como vão fazer as suas campanhas em busca aí da corrida presidencial e também outras campanhas aí para o legislativo ou então para governos estaduais. Volto com vocês.

0: Hoje é dia de Copa do Mundo, tem jogo. Quem tava com saudade aí, quem tava com saudade da transmissão da TMC, da equipe de esportes da TMC, que é a maior equipe de esportes em loco nessa cobertura da Copa do Mundo deste ano, cobertura que está chegando ao fim. Leandro Bodakian se junta aqui à nossa programação ao vivo diretamente dos Estados Unidos. Ele que já está vendo ali uma luz ao fim do túnel para ver a família, para voltar para casa. Mas antes, calma que tem gigantes em campo, calma. Ó, Espanha e França, hoje, entrou em campo valendo vaga para a grande final. Lelê, bom dia. Qual é a sua expectativa para o jogo?
1: Tudo bem, Joana? Bom dia, Felipe. Pois é, 6:18, costa leste dos Estados Unidos.
2: Perfeito.
1: Tá acabando nossa cobertura da TMC e vamos nessa, né? Hoje tem simplesmente um França e Espanha, um dos principais duelos aí dos últimos tempos. Estamos falando de uma freguesia, olha só, hein? Recente da França com a Espanha, né? É, semifinal da Eurocopa em 2024. Virada da Espanha, até com um gol de Lamine Yamal, até então com 17 anos. Aí, ano passado, tivemos também a Liga das Nações, a Nations. Semifinal, 5-4 Espanha. Foi um jogo espetacular, um dos maiores jogos recentes aí do futebol mundial. Sem contar até a final olímpica, né? Que também aconteceu em Paris, com a vitória da França. Um 5-3 na final. Então, são rivais aí recentes e a Espanha tem levado a melhor. Inclusive ontem foi tema da entrevista coletiva do técnico Luis de la Fuente e de Lamine Yamal, né? O Yamal, ele pediu para conceder entrevista coletiva ontem. O garoto de 19 anos não tem feito uma Copa brilhante, mas assumiu a responsabilidade, sentou ontem lá para responder um monte de perguntas dos jornalistas e, claro, segue sendo uma das principais esperanças de uma Espanha que tem muita qualidade com posse de bola, né? Gosta muito daquela posse de bola, contra uma França que tem um ataque simplesmente espetacular, né? Com Mbappé, Olise, Dembélé, enfim, promessa de grande jogo hoje às 16:00 em Dallas, claro, com cobertura total da TMC.
2: Não para tomar muito do seu tempo, vale a gente lembrar, esses três confrontos que você citou, Espanha e França, mesmo o Olímpico, né? Com elencos muito semelhantes ao que nós temos hoje, né? Para se enfrentar. Então, muita gente que se pegou lá no 5-4 ou na semifinal da Euro também, vai estar em campo hoje ou no banco de reserva. E os esquemas táticos muito parecidos também, né? Então, sei lá, viu? Se eu fosse apostar um euro ou um dólar, já que você está nos Estados Unidos, eu, sinceramente, apostaria na Espanha.
1: É difícil, né, Felipe? Mas tem razão, né? O trabalho de base feito por essas equipes é muito bom, né? Tanto é que o técnico da Espanha vem da base, ele foi vice-campeão olímpico no Japão, ainda contra o Brasil, e aí ele vai alçando, né, os passos para ser hoje o comandante principal. Quatro jogadores das seleções que estavam em Paris estarão como titulares hoje também, dois de cada lado. São esquemas realmente parecidos, né, se assemelham muito e cada um na sua qualidade. A França com um ataque muito forte e a Espanha com aquela posse de bola, né, desde os tempos, né, do Guardiola, do Barcelona mesmo, né, com aquela teoria de posse de bola, do tic-tac. Então é um jogo que vai reunir duas das principais seleções com as suas qualidades, promessa de grande jogo, isso não tenho dúvida, viu, Felipe? E vou torcer para a prorrogação para a gente ter mais tempo de jogo.
2: Ah, não tenha dúvida, eu já tô com saudade da Copa. Um abraço, Bodakian, eu sei que você trabalha muito, todo o nosso time tá trabalhando muito, mas é até domingo só. Valeu, bom trabalho para você.
1: Obrigado, gente, boa sequência. É domingo ainda, mas tem muita coisa importante até lá, hein? Duas semifinais, terceiro lugar, final. Tamo junto, gente, boa sequência.
2: Torcemos para vocês, 7:22. Vamos a mais destaques do noticiário nacional. O Tribunal de Contas da União identificou falhas graves na fiscalização de bebidas alcoólicas adulteradas no país. A auditoria foi aberta depois da chamada crise do metanol, que matou, você se lembra, 22 pessoas no ano passado. Concluiu-se que o governo ainda atua de forma mais reativa que preventiva. Entre os problemas estão a falta de controle sobre o uso do etanol combustível em bebidas clandestinas, a pouca integração entre órgãos e a ausência de rastreamento eficiente dos lotes.
0: O Senado pode votar nesta terça-feira a medida provisória do frete, que perde a validade na quinta-feira. O governo negocia mudanças no texto aprovado pela Câmara dos Deputados, entre elas retirar o valor definido para um piso salarial dos caminhoneiros e deixar apenas a previsão de que esse piso seja criado. Também há acordo para que seja vetada a anistia a motoristas multados por participarem de bloqueios e manifestações em 2022.
2: E vamos continuar falando sobre assuntos que interessam a quem circula por aí, por caminhão, por ônibus, carro, motocicleta, e tem tudo a ver com o noticiário internacional também, a crise do petróleo e o que está acontecendo aqui no Brasil por causa disso. Conselho Nacional de Política Energética, o CNPE, né, deve oficializar hoje o aumento da mistura de etanol na gasolina. Fala-se de 32% a 35%, o patamar atual é de 30%, né? Vamos falar sobre implicações econômicas, políticas, até técnicas mesmo, aqui no TMC 360 com o ex-diretor da ANP, o Davi Zilberstein. É um prazer falar com você mais uma vez aqui. Muito bom dia, seja bem-vindo.
0: Bom dia.
3: Bom dia, obrigado, um abraço a vocês também.
2: Muito bem, começar falando dessa mudança, dessa proporção, que pode ser de 32% ou 35%, na sua análise, você que conhece bastante o mercado, ela resguarda as demandas brasileiras, sei lá, pelo menos a curto prazo, Zilberstein?
3: Olha, Felipe, o que acontece é o seguinte, existe, você mencionou aí, vocês falaram agora há pouco na chamada, da crise que já vem acontecendo desde bastante tempo, já desde o início do ano, com a questão da guerra no Irã. E isso deixa o mercado de combustíveis completamente, vamos dizer assim, não só volátil, mas ele é um mar de incerteza. Então, o que acontece é que, no caso do etanol especificamente, que a gente está mencionando aqui, hoje, como você também falou, que é 30% a mistura. Antigamente, a mistura sempre oscilou entre 25% e 27%, foi crescendo até 30%. Eu sou particularmente um adepto do etanol. Agora, a única coisa que para o consumidor ele tem que ter certeza, para quem não tem carro flex, principalmente, e com carro flex, ele, aliás, o Brasil, diga-se passagem, é o único país do mundo que tem um carro flex, que é um privilégio para o consumidor brasileiro, que compra um carro que ele pode, na hora, optar entre colocar etanol ou colocar o etanol puro ou a gasolina, que, no caso, essa gasolina é misturada com etanol. A única questão é que o consumidor tem que ter certeza de que o aumento da mistura, ele não vai causar prejuízos ao motor do carro. Evidentemente que essa medida favorece o setor sucrocoleiro. Faz sentido que esse setor seja prestigiado, seja apoiado. Agora, você não pode fazer isso de uma maneira. Eu não estou falando de irresponsável, não é irresponsável, porque não tem sido irresponsável, acredito que não será. Mas eu acho que vamos chamar com muita responsabilidade. Então, ao mesmo tempo que você aumenta a mistura para você melhorar o teor de etanol, vender mais etanol, você ainda tem a subvenção na gasolina. Então, são movimentos contraditórios. Eu acho que o primeiro movimento seria retirar o subsídio da gasolina, porque esse subsídio ele altera a competitividade entre etanol e a gasolina que a gente usa aqui. Seria retirar e você melhorar o mercado para etanol. Você está criando uma competição, vamos dizer assim, desigual quando você subvenciona a gasolina. Então, acho que deveria preceder primeiro retirar o subsídio à gasolina, e depois, com muita avaliação e com garantia, com certeza, em relação ao desempenho e principalmente a eventuais problemas com os motores, é que essa medida poderia ser aplicada.
0: Queria entender, na prática, como é que os motoristas vão, sentir essa medida no bolso, porque a cada dia, quando nós trazemos aqui no noticiário que o conflito no Oriente Médio piorou e que não há indícios de que vá melhorar ou de que nós teremos uma estabilidade, nós vamos ficando mais preocupados com o preço de tudo entre esses produtos todos, claro, a gasolina, o combustível. Então, o consumidor vai sentir esse alívio no bolso como uma consequência final, e também queria entender em que caso é que pode ser preocupante, em que medida é que pode ser preocupante, porque há muitos motoristas, principalmente quem trabalha com o carro, que fica preocupado quando vê esse aumento na mistura.
3: Não, olha, quanto ao preço, não há nenhuma garantia de redução, porque o etanol, ele tem um preço de mercado, ele oscila muito com o mercado. Agora, por exemplo, o etanol está num momento relativamente baixo, tranquilo, que não quer dizer nada, porque você tem períodos de safra, você tem períodos onde você não tem colheita de etanol, você tem períodos onde você tem abundância do etanol, e você tem uma relação também muito forte com o preço internacional do açúcar, ou seja, porque quando você moe a cana, você... Hoje, a maior parte das usinas, elas produzem só o etanol. Mas você tem usinas que produzem açúcar e álcool, que eles podem optar, depois de moer a cana, em função dos preços, tanto do combustível ou do açúcar, o que, que eles vão fazer. Então, não há garantia de redução de preço, pode haver, mas de qualquer maneira, nós estamos falando de 2% a mais em 30%, quer dizer, é muito pequeno em termos de volume. Agora, em relação à qualidade, essa é a questão, essa é a dúvida. Eu entendo que a proposta vem acompanhada de laudos técnicos, de avaliações muito boas e confiáveis, para garantir que quem usa o carro, vamos dizer assim, a gasolina, ele tenha um desempenho adequado, que não vá... Amanhã ele vai precisar, ou daqui a algum tempo, parar numa oficina com um motor avariado ou com problemas que possam, de alguma maneira, prejudicar o seu desempenho. Quer dizer, então, essa é a questão. Não há uma ilusão de que o preço aumentar ou vai diminuir. Eu acho que provavelmente não vai ter grande diferença em relação ao que está hoje, por conta de ser uma mudança, uhum, em termos de custo final muito pequena, mas que, em termos de desempenho de um motor, 1% a mais, 1% a menos de algum componente da mistura pode fazer, sim, a diferença no desempenho de um motor.
0: Entendido. Muito obrigada pela entrevista. Voltaremos a nos falar, visto que não temos no horizonte uma previsão de melhora e que estamos cada vez mais dependentes de medidas, de ideias, de soluções para que a gente não seja tão impactado com essa instabilidade no Oriente Médio. Obrigada.
3: Obrigado, bom dia, um abraço a todos.
2: Muito bem, no próximo bloco, daqui a pouquinho, depois do noticiário local, a gente fala sobre o quê? Rio de Janeiro, Instituto Rio Metrópole, aumentando o valor de contratos considerados suspeitos. Um esquema que movimentou mais de 80 milhões de reais. Agora, 7h30.
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3: 7 horas e 33 minutos, agora 12 graus em Belo Horizonte. 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Eu sou Júnior de Castro, uma excelente terça-feira para você sintonizado aqui com a gente nos 88.7 FM em BH e região metropolitana, também pelo aplicativo da TMC e pelo site tmc.com.br. Aqui, a notícia que importa para você, e uma notícia que importa muito é o trânsito aqui em Belo Horizonte. E a gente vai direto pro Anel Rodoviário com Eliseu Júnior. Fala, Eliseu!
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5: 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Destaque agora para você que dirige com a TMC. É o Anel Rodoviário que tem trânsito complicado no sentido Rio de Janeiro. O motorista vai enfrentando fila desde o encontro do Anel com a Avenida Amazonas. Lentidão que passa do trevo do Betânia, chegando à altura do Vila Bernadette. O motivo, uma ocorrência envolvendo um carro e caminhão que bloqueia a faixa da esquerda. Você que segue rumo ao Rio de Janeiro vai ter que ter paciência para enfrentar a lentidão. Agora quem segue rumo à região do Buritis, região do Belvedere, vale desviar neste momento pela Avenida Amazonas. 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

0: 99984-8870. Vou repetir para você anotar devagarinho, tá? DDD 319-9944-8870, 88.7 é o nosso dial aqui em BH e região metropolitana, aqui na Transamérica TMC, a notícia que importa para você. E uma notícia muito triste: morreu aos 71 anos o prefeito de Confins, na região metropolitana aqui de Belo Horizonte, Geraldo Gonçalves dos Santos, conhecido como Pezão. A morte foi confirmada pela prefeitura e o Pezão estava afastado do cargo já há 20 dias para tratamento de saúde. Até agora, a administração municipal não informou a causa da morte. Em nota, a prefeitura destacou que Pezão teve papel importante no crescimento de Confins e lembrou que as obras realizadas durante a sua trajetória política lá, além de forma simples e também próximas aí como ele tratava a população, né? Pezão era afiliado ao Progressistas. A prefeitura também prestou solidariedade aos familiares, amigos e moradores da cidade, lamentando a perda do chefe do Executivo Municipal. A gente aqui da TMC também, claro, lamenta muito e traz a solidariedade à família e amigos do prefeito, ex-prefeito agora, né? De Confins, na região metropolitana aqui de Belo Horizonte. Agora, 7 horas 37 minutos. 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Pois é, toda a equipe da TMC está por lá para você conhecer a gente melhor. Já já a gente volta a reunir a rede TMC no TMC 360 com Joana Treptow e Felipe Bueno. A gente reúne com Recife, também Rio de Janeiro, Brasília, Curitiba e a gente aqui de BH. É claro, destaques do noticiário nacional e internacional para você.
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2: 7 horas 38 minutos. 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
1: 7:41, vamos diretos para Brasília. O Congresso tem uma semana mais curta, ou ainda mais curta do que o normal, por causa do recesso parlamentar, que começa no fim de semana, mas o pessoal já vai arrumando as malas, se organizando para as férias. Bom, ainda assim tem sessão por lá hoje, não é mesmo, Lívia Braz?
2: Joana, na verdade, muita gente nem veio para cá, viu? Porque como desde a semana passada, os presidentes das casas, né, tanto do Senado quanto da Câmara, eles liberaram essas votações virtuais, né, consideradas aqui chamadas de semipresenciais, muitos desses parlamentares vão fazer as votações de forma virtual, ou seja, nem vem para Brasília nessa última semana de trabalho antes do recesso. Mas tem sessão sim, tanto na Câmara quanto no Senado. No Senado, como eu disse, a sessão é semipresencial e o principal destaque por lá é mais uma sessão, né? A última sessão que debate a PEC que cria regras especiais de aposentadoria diferenciada aí para os agentes comunitários de saúde e também para os agentes de combate às endemias. Essa é a quinta sessão que está acontecendo para debater essa proposta de emenda à Constituição. E aí, depois dela, esse texto, então, passa a ser liberado para ir em votação ao plenário, então, e vai por lá, né? Ele tem que ser votado em dois turnos, porque se trata de uma proposta de emenda à Constituição. Senadores, hoje, também devem analisar outros projetos, como, por exemplo, que traz aí mudanças no processo administrativo tributário, tem também um projeto para incentivar a produção nacional de fertilizantes, e ainda uma proposta que limita a retenção de recursos dos fundos de participação dos estados e fundo de participação dos municípios para o pagamento de dívidas previdenciárias. Tudo isso eu falei é no Senado que está tramitando. Já na Câmara dos Deputados, o presidente Hugo Mota vai fazer reunião de líderes. Eu falei ontem que talvez essa reunião nem teria, mas ela foi convocada sim para hoje no comecinho da tarde. E então vão ser definidas as prioridades, né? O que, que entra na pauta aí de votações essa semana lá na Câmara. Apesar da urgência do governo em deliberar alguns temas, né, como, por exemplo, aquele projeto que aumenta o teto do limite de faturamento para o MEI e para o Simples, e tem também aquele projeto de lei que endurece as leis, né, a lei contra a misoginia, tudo isso deve ficar, de fato, para o segundo semestre, pelo menos é essa a nossa expectativa, já que os parlamentares, como a gente disse, entram em recesso a partir do dia 18, finalzinho dessa semana.
3: Ah, mas é um bendito recesso. 7:45, a gente vai voltar a falar sobre isso direto de Brasília, mas agora a gente sai de Brasília, vai para o Rio de Janeiro, mesmo sob o pente fino do governo atualmente na gestão do interino Ricardo Couto, o Instituto Rio Metrópole aumentou o valor de contratos considerados suspeitos. Estamos falando aí, segundo o Ministério Público Estadual do Rio de Janeiro, de R$86 milhões em 4 anos, os últimos 4 anos. Rafael Alves, repórter Rafael Alves do Rio de Janeiro, tem as informações. Bom dia para você.
4: Bom dia, Felipe, bom dia, Joana, todos os nossos ouvintes que acompanham o TMC 360. Esse Instituto Rio Metrópole, que foi alvo de uma operação do Ministério Público do Rio na última semana, e esse contrato já tinha sido questionado e teve um aditivo, um aumento milionário, mesmo depois do anúncio de uma auditoria em todos os setores do governo do Rio. Essa auditoria anunciada pelo governador em exercício, o desembargador Ricardo Couto de Castro, em abril desse ano. Mas em maio, no dia 14 de maio, aconteceu esse aditivo. Segundo as investigações do Ministério Público e da Controladoria Geral do Estado, a instituição autorizou um aumento milionário em um contrato que já havia sido questionado por suspeita de irregularidades por órgãos de controle. Nessa mesma data, no dia 14 de maio, o presidente do Instituto Rio Metrópole, o Davi Perini Vermelho, e o diretor de planejamento, o Maurício da Silva Knoploch, pai do deputado estadual Alexandre Knoploch, assinaram esse novo termo aditivo. A gente lembra que os dois e outras quatro pessoas foram presas na última semana por suspeitas de irregularidades dentro do Instituto. Eles foram alvos de uma operação do MP. De acordo com as investigações, esse esquema movimentou 86 milhões de reais nos últimos 4 anos em 2 contratos. Eles faziam os contratos, a partir disso, o dinheiro era direcionado para uma ONG, que, segundo o Ministério Público de Fachada, onde dali o dinheiro era sacado. Joana e Felipe.
1: Obrigada, Rafa, pelas informações. Continuamos acompanhando bem de perto esse assunto. Afinal de contas, estamos falando de um montante de 86 milhões de reais que esse esquema teria movimentado e desviado por meio de contratos firmados entre 2022 e 2026. Vou repetir, 86 milhões de reais. Estamos falando de dinheiro público, dinheiro que tem dono e os donos somos nós. Seguindo aqui com o nosso noticiário, uma grande preocupação, em especial nesta semana, é o tarifaço, que tem prazo a princípio para que seja aplicado pelos Estados Unidos em relação ao Brasil, e o governo brasileiro segue tentando evitar a aplicação dessas novas tarifas dos Estados Unidos sobre produtos nacionais. O Murilo Hernandes traz mais informações.
5: O presidente Lula determinou que os ministros e negociadores mantenham as conversas com o governo dos Estados Unidos até a definição sobre as novas tarifas que podem atingir os produtos brasileiros. Nos bastidores, a avaliação é de que a aplicação das taxas é uma possibilidade, mas o governo decidiu continuar defendendo os interesses do país e manter os canais de negociação abertos. Uma das orientações é preservar as atuais regras do PIX. O sistema de pagamentos instantâneos do Banco Central está entre os pontos questionados pelo Escritório de Comércio dos Estados Unidos. Mas o governo brasileiro afirma que não pretende fazer mudanças. A estratégia do Palácio do Planalto é reforçar que as tarifas não têm justificativa jurídica e tentar uma nova reunião entre os representantes dos dois países antes do prazo final para a decisão. Além da defesa do PIX, o governo estuda ampliar a abertura de mercado em outros setores da economia como forma de fortalecer o diálogo comercial e atrair novos investimentos. Segundo integrantes da equipe econômica, a intenção é buscar um acordo sem comprometer mecanismos considerados estratégicos para o Brasil. As negociações seguem de forma presencial e remota entre os técnicos brasileiros e americanos na tentativa de adiar ou evitar a entrada em vigor de novas tarifas.
3: Bom, e sobre isso que a gente está falando, a gente conversou com o analista socioeconômico do IBGE, o Jefferson Mariano, sempre conversa conosco aqui, e ele explicou como essas tarifas podem afetar o setor produtivo, os nossos empresários.
6: É verdade que, como são setores muito específicos, o impacto sobre o PIB de uma forma geral pode não ser muito grande, mas afeta algumas cadeias produtivas e, consequentemente, afeta o emprego nessas cadeias, nesses setores. Então, a gente pode ter um impacto pontual em alguns setores com relação ao emprego, então pode afetar a vida das pessoas, a vida dos trabalhadores que estão atuando nessas empresas. E por que que pode afetar? Porque alguns produtos, eles são dimensionados para um determinado mercado. E aí o que acontece? O empresário, ele tem uma grande dificuldade de redirecionar esses produtos para outros mercados. Então existem itens que são destinados praticamente na sua totalidade para os Estados Unidos. Então esse empresário vai ter uma dificuldade muito grande de redirecionar num curto prazo esses produtos para alcançar outros mercados.
1: Um dos motivos para o tarifaço, que ainda não foi aplicado, mas ao que tudo indica será, e o governo segue tentando reverter, é o PIX. É um dos motivos apontados oficialmente pelos Estados Unidos. Depois de uma investigação comercial que foi conduzida pelo escritório do representante de comércio dos Estados Unidos, o governo americano disse que o Brasil adota práticas comerciais consideradas injustas, entre elas justamente o PIX e outros serviços de pagamento eletrônico do governo. Por isso, nós temos uma pergunta para você que acompanha a TMC hoje, nesta manhã de terça-feira. O PIX tornou o Brasil uma referência mundial em pagamentos? Sim, é um orgulho nacional. Não, ainda temos muito a evoluir. Essa é a enquete do TMC 360 de hoje. Está disponível no nosso canal do WhatsApp, no nosso canal do YouTube, na nossa transmissão ao vivo no TMC News BR. Aquela coisa assim meio falem mal, mas falem de mim, Felipe Bueno.
3: É mais ou menos isso, né? O que a gente tem de parcial até agora dessa pergunta que a Joana trouxe? Sim, 86%, a grande maioria. Mas não, ainda temos muito a evoluir, 14%, você tem até as 9h59 para participar da nossa enquete. No fim do jornal a gente traz o resultado final, mas ao longo da programação a gente traz mais parciais. Está aberta para sua votação, 7h52.
1: Mais notícias da página de Internacional. Donald Trump anunciou que os Estados Unidos vão retomar o bloqueio aos portos iranianos e voltam a controlar o Estreito de Hormuz. Ele acrescentou que pretende cobrar uma taxa de 20% sobre toda a carga que passar pela região. Ele não deu mais detalhes sobre como essa medida vai ser aplicada. O Irã reagiu e disse que não vai aceitar interferência norte-americana no Estreito. Lula, inclusive, comparou essa cobrança a um ato de pirataria. Essa escalada, nova escalada, provoca uma alta no preço do petróleo nesta manhã e queda nas bolsas norte-americanas. A gente lembra sempre que o Estreito de Hormuz é importante porque é uma das rotas mais estratégicas do mundo. Por ali passa cerca de um quinto do petróleo consumido em todo o mundo.
3: Agora ouça essa que causou muita surpresa em quem acompanha o noticiário internacional. O ex-presidente do Irã, Mahmoud Ahmadinejad, está em prisão domiciliar por suspeita de participar de um plano para derrubar o regime dos ayatolás. Até aí já é uma notícia estranha, mas a explicação torna o negócio mais complicado ainda. Segundo o jornal americano, Israel tentou recrutá-lo para fornecer informações sobre o governo iraniano. Em troca, Ahmadinejad seria levado ao poder depois da guerra. A reportagem ainda aponta que ele chegou a receber dinheiro de Israel, mas desistiu pouco antes do início da ofensiva. Após a divulgação do plano, Mahmoud Ahmadinejad foi detido e colocado sob custódia da Guarda Revolucionária.
1: Ucrânia e outros 9 países anunciam coalizão para criar sistema integrado de defesa contra mísseis. O grupo reúne França, Alemanha, Reino Unido, Itália, Espanha, Holanda, Suécia, Noruega, Dinamarca e então a Ucrânia. A ideia é criar uma proteção conjunta para o continente, com base também na experiência dos ucranianos na guerra contra a Rússia. O anúncio acontece em meio a novos ataques russos e a escassez de interceptadores na Ucrânia. Ainda não há um prazo para esse sistema entrar em operação. A coalizão continua aberta à entrada de outros países e teve ataque registrado em Kiev durante a madrugada.
3: Teve ataque de... Mais um. As notícias que chegam, né? A gente tem acompanhado aqui, a gente tem imagens para você que está nos acompanhando pelo YouTube. Dia sim, dia não, chegam ataques especialmente de drones, tanto da Rússia para território ucraniano, como vice-versa. As imagens são impressionantes e, ao mesmo tempo, elas são cada vez mais comuns nesses mais de 4 anos de conflito. A gente segue acompanhando aqui. Mais um destaque sobre esse assunto. Olha, o que disse o prefeito de Kiev a respeito dessa ofensiva? Os sistemas de defesa antiaérea foram acionados para interceptar os projéteis classificados como mísseis balísticos. Então, a gente está falando de um negócio grande, complicado, sofisticado até, né? Incêndios atingiram o distrito de Holosiv, que fica no sul de Kiev, né? Os ataques, depois desses ataques, as sirenes de alerta foram acionadas e moradores eram orientados a buscar abrigo. Mais uma vez, a gente insiste, a gente está falando de algo que dura mais de 4 anos, mas segue causando impacto no noticiário internacional. Até o momento, as autoridades da Ucrânia não divulgaram informações sobre vítimas ou a extensão dos danos e, obviamente, a gente vai seguir acompanhando. 7h56 agora.
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1: 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Vamos para BH, o ex-deputado federal Eduardo Cunha planeja disputar uma vaga na Câmara por Minas Gerais. Enviou emendas parlamentares para cidades mineiras, onde comprou emissoras de rádio. Júnior de Castro, explica pra gente. Bom dia pra você.
8: Ótimo dia para você, Joana, Felipe. Excelente terça-feira para todo mundo ligado, sintonizado com a gente aqui na TMC. Pois é, segundo a Polícia Federal, Eduardo Cunha teria articulado o envio de mais de 6 milhões de reais em emendas parlamentares para 21 municípios aqui de Minas, mesmo sem exercer mandato. A investigação aponta que parte desses recursos foi destinada justamente às cidades onde Cunha comprou emissoras de rádio. A estratégia faria parte de um plano para aumentar a visibilidade dele aqui em Minas, onde ele pretende disputar uma vaga de deputado federal. Em algumas cidades, inclusive, prefeitos chegaram a agradecer publicamente a Eduardo Cunha pelo envio das verbas, atribuindo a ele a indicação dos recursos. Já o Cunha, claro, ele nega ter comandado a distribuição dessas emendas. Ele afirma que apenas fez sugestões para parlamentares do partido. A gente lembra que ele faz parte do Republicanos, que seriam os verdadeiros responsáveis pela decisão final. Para a Polícia Federal, Cunha era sim o verdadeiro articulador das indicações, enquanto os nomes dos deputados apareciam oficialmente apenas para esconder quem estava por trás desses pedidos. O caso agora é investigado pelo Supremo Tribunal Federal e o ministro Flávio Dino já determinou o bloqueio de 6 milhões e 100 mil reais de Eduardo Cunha. A gente segue acompanhando e atualizando aqui durante a programação da TMC. Volto com vocês.
3: Mais uma grande história da política brasileira, não será a última com certeza. 7h58, daqui a pouco a gente vai falar sobre os números do mercado financeiro, mundo afora. Guilherme Ravache vai comentar os altos e baixos das bolsas dos mercados financeiros.
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3: Em ponto 8 horas, segunda hora do nosso TMC 360 desta terça-feira. Hoje é dia 14 de julho de 2026. Eu, Felipe Bueno, ela, Joana Trepton, nós dois seguimos com você, trazendo para você destaques do noticiário. Flávio Bolsonaro diz que o pai, Jair, é perseguido e um homem injustiçado. Pré-candidato do PL se manifestou nessa madrugada nas redes sociais.
1: Polícia Civil e Militar do Rio de Janeiro realiza operação contra o Comando Vermelho. Os agentes cumprem mandados de prisão e busca e apreensão na Cidade de Deus e na Vila do Sapé, em Jacarepaguá.
3: Terremoto de magnitude 5.4 atinge região central do Peru. O abalo ocorreu por volta das 3h20 desta madrugada. O epicentro foi registrado próximo a Cusco.
1: Mísseis do Irã atingem dois navios tanques com bandeira dos Emirados Árabes Unidos no Estreito de Hormuz. Segundo o comunicado dos Emirados Árabes, duas pessoas morreram e oito ficaram feridas.
3: Copa do Mundo, França e Espanha. Espanha e França duelam hoje por uma vaga na final. A partida acontece a partir das 16h, horário de Brasília. E você confere tudo aqui na nossa TMC, 8h02.
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1: Vamos falar de frio. Uma massa de ar gelado derruba temperaturas no sul e no sudeste do país. De Curitiba, Ângelo Sfaier tem mais detalhes. Ângelo, bom dia.
0: Muito bom dia a você, bom dia a todos. A quarta grande frente fria do inverno chegou nesta semana derrubando as temperaturas nos estados da região sul e sudeste. Aqui no sul tivemos inclusive nos três estados, Rio Grande do Sul, Santa Catarina e Paraná, geadas e temperaturas negativas ontem. O frio continua por mais alguns dias, mas o que está preocupando as autoridades agora é uma previsão de temporais e um tempo bastante severo. Esse alerta vale principalmente para o Rio Grande do Sul. O estado, inclusive, emitiu um alerta avisando que a partir de quinta-feira o estado pode ser atingido por vários temporais. Temos, além das chuvas fortes, previsão de raios, granizo e ventos que podem ultrapassar os 90 km por hora. Tudo isso começa a partir de quinta-feira, segue se agravando até o final de semana, quando podemos ter um alto risco de alagamentos e transbordamento de rios. Segundo o Rio Grande do Sul, o governo do estado, essa previsão indica ainda que essa grande instabilidade deve perseguir pelo menos até a metade da semana que vem. Os gaúchos, portanto, em alerta para os próximos dias.
3: 8h03. Mais de 90% das cidades brasileiras já foram atingidas por algum tipo de desastre climático. Uma pesquisa mostra que esses eventos deixaram mais de 4.700 pessoas mortas, isso falando desde 1991. Bruno Marum traz as informações pra gente.
21: Um estudo de pesquisadores brasileiros revela que os desastres climáticos já atingiram 91,5% dos 5.570 municípios do país. O levantamento analisou quase 60 mil registros de secas, enchentes, tempestades e deslizamentos de terra. E segundo essa pesquisa, estes eventos provocaram pelo menos 4.774 mortes, mais de 3 mil desaparecimentos e afetaram cerca de 130 milhões de brasileiros. Os prejuízos econômicos ultrapassam 120 bilhões de dólares. O Nordeste lidera em número de cidades atingidas, seguido pela região sudeste do país. Os pesquisadores alertam que os impactos podem ser ainda maiores por causa da subnotificação e defendem, claro, mais investimentos em prevenção, fortalecimento das defesas civis e também políticas públicas para reduzir os danos, né, provocados pelos eventos climáticos extremos.
1: O líder do governo no Congresso, o senador Randolfo Rodrigues, do PT do Amapá, acredita que a MP, medida provisória do frete, deve ser votada hoje. O Rodrigo Vicente, de Brasília, tem os detalhes dessa votação antes do recesso. Rodrigo.
22: Oi, Joana, bom dia a você, ao Felipe, a todos que nos acompanham. Pois é, o senador Randolfo Rodrigues disse que o governo desde ontem tem buscado um acordo para votar essa medida, porque se ela não for votada até amanhã, até quinta-feira, ela perde a validade e sexta-feira, bem, daí não tem mais ninguém aqui, inicia o recesso e o governo quer ver essa demanda resolvida, porque os caminhoneiros têm ameaçado aí paralisação, inclusive o Wallace Landim, que é um dos representantes da categoria, tem conversado ontem Inclusive, eu conversei com ele e ele disse que se não houver um avanço por parte de Davi Alcolumbre, que essa paralisação iria aí se ampliar. Bem, o que disse o senador, né? Para garantir que a votação de fato aconteça, algumas mudanças vão ser necessárias. Entre elas, o piso salarial, porque na medida, no texto aprovado lá na Câmara dos Deputados, havia um piso mínimo de R$5.000. Bem, vai se garantir um piso mínimo, mas esse valor vai ser tirado. O que que o senador disse, né? Que a jurisprudência já do Supremo Tribunal Federal diz o seguinte, né? Que não cabe a deliberação de valor exato de piso pelo Congresso Nacional. Portanto, disse, portanto, que vai ter o piso, fica assegurado, mas esse valor será aí trabalhado com a categoria. Bem, a MP também vai endurecer, claro, punições para empresas que não pagarem o piso, que hoje é calculado pela Agência Nacional de Transportes Terrestres. Vale lembrar que esse piso do frete mínimo foi criado lá em 2018, no contexto daquelas greves dos caminhoneiros que movimentaram muito o setor. O objetivo era garantir um piso em que fosse reajustado conforme o preço do combustível. Por fim, o Randolph diz o seguinte, né, que para que isso fique pacificado, essa questão do piso será resolvida. Esse acordo já foi feito com a oposição, mas que o presidente Lula vai fazer um veto, pelo menos, que é em relação à anistia de multas aos caminhoneiros que estiveram envolvidos nas paralisações ali no contexto de 2022 e que antecedeu aquela tentativa de golpe de Estado. Portanto, esse trecho com certeza será vetado pelo presidente Lula. O que significa o seguinte, que ele disse que poderia mudar aqui, mas se for mudar o texto, vai ter que voltar para a Câmara, vir para o Senado de novo. Como não tem tempo hábil para isso, o veto vai acontecer, mas provavelmente hoje à tarde vai a plenário e será votada essa MP dos fretes aqui no Senado. Volto com vocês.
1: Tá certo, Rodrigo, assunto importantíssimo. A gente sabe como a gente depende de caminhoneiros, basta a gente lembrar de 2018, assuntos que precisam ser votados e discutidos, seguimos acompanhando de perto. Ainda em relação a assuntos da capital do nosso país, a senadora Damares Alves, do Republicanos do Distrito Federal, defendeu a ex-primeira-dama Michelle Bolsonaro, que teve desentendimentos públicos com o pré-candidato Flávio Bolsonaro recentemente e outros irmãos Bolsonaro. Damares chamou Michelle de amiga, fez elogios a Michelle, minimizou o peso político de um movimento chamado Imparáveis. Nós trouxemos aqui esse movimento que, segundo a senadora, seria um fã-clube criado por assessores de Michelle. Ou seja, a senadora Damares Alves está querendo trazer uma união maior para a direita. As declarações foram dadas durante um discurso no plenário do Senado. Vamos acompanhar um trecho.
2: Aí estão dizendo que ela criou um novo partido, que ela criou um novo movimento, que ela quer destruir o Flávio. Gente, conheçam antes de falar. A Michelle tem inúmeros grupos de fã-clubes. E os ex-assessores montaram mais um chamado Imparáveis.
1: Muito bem. Ontem, o presidente Lula falou bastante sobre Estados Unidos. Nós estamos na iminência da tomada de decisão ou da publicação, de se tornar pública a decisão da aplicação de tarifas dos Estados Unidos sobre produtos brasileiros. E o presidente Lula chamou o Donald Trump de praticamente pirata, disse que Donald Trump está fazendo pirataria depois do presidente dos Estados Unidos anunciar a cobrança de pedágio aos navios que transitam pelo Estreito de Hormuz. Lula não está nem um pouco feliz com essas medidas que os Estados Unidos estão prestes a anunciar em relação ao Brasil e atacou essas outras medidas que Donald Trump toma em relação ao mundo e à guerra no Oriente Médio. Rafael Felitti, tem mais detalhes sobre essa fala de Lula? Rafa?
4: Isso mesmo, Joana. O presidente Lula mostrou preocupação, né, com essa declaração do presidente dos Estados Unidos, Donald Trump, de taxar os navios que passarem pelo Estreito de Hormuz. Né? Trump falou que vai retomar com o bloqueio ali na região que é próximo ali ao território do Irã, que é controlada pelo território iraniano, e por lá passam ali 20% do petróleo, né, do combustível ali, do combustível do mundo. Ou seja, então qualquer conflito ali, desde quando começou o conflito, isso aumentou significativamente o preço do petróleo no mercado mundial. E agora, com essa declaração do Trump de retomar o bloqueio, dizendo que vai cobrar 20% por taxa para garantir a proteção de navios que cruzarem o Estreito de Hormuz. Segundo o presidente Lula, essa declaração do presidente Donald Trump significa que os Estados Unidos vão fazer pirataria. Lula chegou a dizer que os Estados Unidos, por muitos anos, combateu esse tipo de prática e que agora, sob o governo Trump, está ameaçando justamente adotar a pirataria para seu benefício próprio. Sobre isso, a gente até preparou uma fala do presidente Lula para a gente ouvir agora.
5: Hoje, tem um Twitter do presidente Trump, tem um tweet dele dizendo que ele vai obstruir o Estreito de Hormuz. O Estreito de Hormuz é aquele canal entre o Irã e o resto do mundo, que o Irã não deixa passar navio com petróleo. Ele fez um Twitter, Luiz Mercadante, dizendo que ele vai desobstruir. Mas cada navio que ele desobstruir, que ele tirar do estreito, o dono do petróleo tem que pagar 20% para ele. Isso antigamente chamava-se pirataria.
3: 8 horas e 12 minutos. A gente segue nesse assunto e nas implicações desse assunto, porque o barril de petróleo Brent, principal referência do mercado internacional, volta a fechar acima de $80. Atingiu esse pico na semana passada. Ontem a gente estava falando, pelo menos no horário da manhã, em 78 e pouco, né? O que aconteceu de ontem para hoje? Os Estados Unidos realizaram a terceira ronda consecutiva, noturna, né, de ataques ao Irã. As bolsas europeias operam em baixa, o que está prejudicando as companhias aéreas devido a quê? A alta dos combustíveis. Em Nova York, o mercado opera sem direção. Expectativa por dados da inflação e pela temporada de balanço dos bancos. Na China, os índices subindo mais de 2%, impulsionados mais uma vez pela inteligência artificial, trouxe uma alta nas exportações de tecnologia. Então, o mercado vai se compensando quando dá, né? Colunista Guilherme Ravache vai falar sobre o que está acontecendo neste tenso mercado financeiro. Bom dia para você, Ravache.
6: Bom dia, Felipe. Pois é, o dia promete, né? Porque a gente tem um wash hoje, expectativa de fala do wash, mas tem os resultados dos bancos americanos que começaram a sair. Os maiores bancos americanos estão reportando resultado, e os resultados estão vindo espetaculares. Eles só ganharam com a guerra e com a volatilidade da bolsa, né? Quanto mais volatilidade, mais negociação, mais os bancos ganham. Então, quem já reportou? O JP Morgan, recorde de $6 bilhões de faturamento, né? De lucro, $6 bilhões de lucro, reportando o trimestre, né? Então, JP Morgan, Bank of America também bateu recorde nas negociações, e o Wells Fargo também reportou e bateu as estimativas aí dos investidores. Isso mostra um mercado, de fato, descolado, né? Entre o Irã, a guerra do Irã, e os resultados, pelo menos, desses bancos, que são os maiores bancos americanos. Porque a volatilidade, que parece ruim por um lado, né, porque o investidor não sabe se vai ganhar ou vai perder, mas no final do dia, os bancos que ganham, quando você compra e vende ações, estão faturando e faturando muito alto, particularmente nos Estados Unidos, que é o maior mercado de ações do mundo. Agora, tem sim muita volatilidade com o petróleo, a guerra parece ter voltado para um estado de guerra, não de uma trégua, como se falava alguns dias atrás, ou como a gente viu alguns dias atrás, inclusive com Trump ameaçando destruir montanhas inteiras. Tem uma montanha, chama Montanha Picareta, picareta com uma ferramenta mesmo de mineração, né, que você usa para quebrar pedra. A picareta, essa montanha picareta, tem lá túneis onde o Irã guardaria ou poderia guardar parte de seu programa nuclear. E o Trump falou que vai destruir esses túneis. Mas olha que curioso, nem os Estados Unidos têm armamento ou bombas suficientemente eficientes ou que cheguem na profundidade desses túneis da Montanha Picareta. Então, ninguém entendeu bem essa mensagem do Trump, o que ele quer dizer com isso. porque o único jeito de chegar no fundo desses túneis, onde o Irã poderia ter armamento nuclear, ou melhor dizendo, ele não tem armas nucleares ainda, mas ele está desenvolvendo. Então ele tem urânio enriquecido, e boa parte desse urânio pode estar escondido no fundo dessa montanha, né? Tem mais de um lugar que o Irã processa urânio, a gente não sabe exatamente onde é, mas tem indicações de que é na montanha de Natanz, que é nessa montanha picareta, e aí o Trump tem dado indicações de que de alguma forma vai destruir essa montanha, só que não está claro, com bomba ele não consegue, como ele faria isso? A verdade é que o confronto retornando, petróleo sobe de preço, já está batendo aí em $85, talvez volte para patamares acima de $100, como já foi no passado, e aí a gente sabe de todas as consequências disso. Dólar mais alto, aumenta a inflação, custo mais alto de vida, e nos Estados Unidos já se fala até em aumento da taxa de juro, o que para o Brasil seria uma péssima notícia, porque provavelmente a gente também teria que aumentar a taxa de juro para atrair investimento, atrair dinheiro para o Brasil. Então tem um dominó que começa a cair à medida que o Trump aumenta seus ataques no Irã.
1: Tá certo, Ravach, daqui a pouco a gente volta a falar com você, porque a gente vai seguir nesse assunto. O Irã publicou uma propaganda de guerra, na qual mostra Trump sendo baleado. A animação foi divulgada por uma agência do país e termina com a mensagem "A conta chegou". A publicação acontece 2 dias depois, então, do presidente norte-americano dizer que os Estados Unidos estão prontos para destruir o Irã, caso o Teerã tente assassiná-lo. Vai muito ali na linha do que o Guilherme Ravach estava falando sobre as declarações de Donald Trump. O republicano disse que há mísseis preparados para um ataque. Teerã promete vingança desde a morte do general Qassem Soleimani em 2020.
3: Nos Estados Unidos, um colombiano é morto a tiros por agentes do Serviço de Imigração. Olha só, na semana passada, depois de um certo hiato, um certo intervalo, nós voltamos a falar sobre ICE. E agora, né, em plena terça-feira, a gente abre praticamente a semana falando novamente de um caso envolvendo o ICE, o Serviço de Imigração e Alfândega dos Estados Unidos. Testemunhas afirmam que ouviram 4 disparos depois que agentes cercaram o carro da vítima. Organizações de direitos humanos alegam que o homem estava, sim, com os documentos regularizados. O caso aumenta a pressão sobre o ICE, né? Para quem não se lembra, na última semana, outro imigrante, desta vez mexicano, que morreu durante uma abordagem no Texas, foi destaque do noticiário, para não falar naqueles casos do início do ano em que pelo menos 2 cidadãos americanos legalizados foram assassinados por operadores do ICE.
1: Ainda notícias que são destaque pelo mundo. Na África do Sul, polícia investiga a morte do jogador Jayden Adams, de 25 anos, meio-campista da seleção sul-africana na Copa do Mundo. O corpo foi encontrado no último sábado na cidade do Cabo. A causa da morte ainda não foi divulgada. E na Holanda, morre aos 38 anos o árbitro Rob de Perink. Ele foi um dos escolhidos para atuar no VAR durante a Copa do Mundo. De novo, a causa da morte não foi divulgada. Outro caso semelhante. Para quem não se lembra de Perink, ele foi retirado do Mundial em maio, depois de ser preso em Londres sob suspeita de abuso sexual contra um adolescente. À época, a polícia britânica confirmou que não houve provas suficientes para uma condenação. A Federação Holandesa de Futebol lamenta a morte e presta solidariedade à vítima.
3: E fechando esse nosso giro de notícias internacionais, na França, um incêndio de grandes proporções avança pelo segundo dia em uma floresta ao sul de Paris. Fogo já atingiu 800 hectares, fechou parcialmente uma rodovia, provocou atrasos de até 6 horas nos trens. O governo está investigando as causas do incêndio. Autoridades apontam para algo criminoso a partir de focos encontrados a apenas 1 quilômetro de distância da área pulverizada. Até o momento, 2 pessoas foram presas. Aviões e helicópteros seguem para a região. A França chega à terceira onda de calor no ano, com temperaturas encostando em 40 graus. Agora, 8:19.
1: Vamos voltar às notícias do Brasil, às notícias da política. Uma das principais notícias da semana são relacionada ao ex-presidente Jair Bolsonaro. Aliados de Jair Bolsonaro estão criticando a decisão do ministro Alexandre de Moraes, do Supremo Tribunal Federal, de suspender por 90 dias as visitas do senador Flávio Bolsonaro, pré-candidato à presidência da República pelo PL do Rio de Janeiro. Flávio Bolsonaro não vai poder visitar o pai por cerca de 3 meses. Essa medida foi adotada depois de Flávio divulgar nas redes sociais uma carta escrita por Bolsonaro, carta aos brasileiros, na qual o ex-presidente declara apoio à pré-candidatura do filho à presidência da República, pede união dos seus apoiadores. O Igor Damasceno tem mais informações sobre esse caso. Igor, bom dia.
8: Ei, Joana. Eu também não fiquei.
1: Vamos retomar a conexão com o Igor Damasceno, que estava falando justamente então em relação aos desdobramentos. Já tivemos muitos desdobramentos sobre essa carta que foi lida e mostrada numa transmissão ao vivo no fim de semana por Flávio Bolsonaro. E por que que ela se tornou problemática? Porque uma das medidas obrigatórias que o ex-presidente precisa cumprir para ficar na prisão domiciliar humanitária como um benefício, como algo mais confortável para o ex-presidente que está enfrentando problemas de saúde já há meses, é não ter contato com redes sociais, não entrar em redes sociais, não usar redes sociais direta e indiretamente por meio de terceiros. Então, de acordo com o ministro Alexandre de Moraes, teria sido isso que Flávio Bolsonaro teria feito ao ler uma carta escrita pelo pai nas redes sociais. Leu essa carta nas redes sociais, por isso o ministro do STF entendeu que o ex-presidente Jair Bolsonaro estaria usando redes sociais por meio de terceiros. Com isso, suspendeu as visitas do filho ao pai por 90 dias. Isso vai até outubro, até metade de outubro. Então, chegaria ali até o primeiro turno das eleições. E nós sabemos do potencial de articulação que Jair Bolsonaro tem ainda preso, algo que é importante para Flávio enquanto pré-candidato à presidência da República. E outra medida que foi tomada depois dessa leitura dessa carta foi o acionamento do Ministério Público Eleitoral, porque o ministro Alexandre de Moraes também entende que pode ter havido aí propaganda eleitoral antecipada.
3: É, e antes que você, qualquer que seja o seu lado dessa questão, tome partido, é importante dizer que ontem mesmo, aqui no TMC 360, nós ouvimos muitos especialistas, inclusive é uma questão controversa, porque há quem diga que simplesmente foi um pedaço de papel, né, escrito por Jair Bolsonaro, né, na situação em que ele está, e esse pedaço de papel teria sido divulgado por um terceiro, no caso o filho dele, em redes sociais. Mas a questão que se levanta pelos especialistas, não por nós aqui, é que isso é uma potencial, além de desrespeitar as regras, né, a condição atual do ex-presidente da República, isso é uma brecha para que outras comunicações possam ser feitas. Ou seja, a carta é o famoso vai que cola. A carta colou, vai vir uma segunda carta, aspas, é claro, né? Modo de dizer, vai vir uma terceira carta e assim sucessivamente por todo esse segundo semestre eleitoral. Então, é isso que os especialistas estão dizendo, né? É uma possibilidade de ampliar essa facilidade de comunicação que não é permitida pela condição atual do ex-presidente da República. São 8 horas e 24 minutos.
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1: Seguimos falando de eleições. Pesquisa Futura Apex mostra que a disputa presidencial permanece fortemente polarizada entre o presidente Lula e o senador Flávio Bolsonaro. Na pesquisa espontânea, Lula lidera com 35,1% das intenções de voto, seguido por Flávio Bolsonaro, do PL, com 31,6%. Pesquisa espontânea, só para a gente lembrar, é quando não são apresentados os nomes dos pré-candidatos. Então, a pessoa que está sendo entrevistada tira da cabeça dela quem é o candidato dela. Já no cenário estimulado, que é quando são apresentadas as opções de nomes, Lula registra 40,1% contra 36,8% de Flávio, enquanto um segundo cenário mostra os candidatos ainda mais próximos, com 37,8% e 35,8%. 48,7%.
3: Bom, no segundo turno, a pesquisa aponta empate técnico, mais uma apontando nesse período do ano, empate técnico entre Lula e Flávio Bolsonaro, 46,3% contra 46,1%, respectivamente. Esta bem mais apertada, né? Em um eventual confronto com Michele Bolsonaro, Lula aparece à frente, 46,1% contra 44,3% da ex-primeira-dama. Esse levantamento tem margem de erro de 2,2 pontos percentuais, nível de confiança 95%.
1: Vamos agora para Recife, Felipe Bueno. Temos informações sobre disputa eleitoral lá.
3: Em Pernambuco, PSB e PSD, presta atenção porque as siglas são parecidas na voz, né? PSB e PSD marcaram as suas convenções para o mesmo dia, deixando o cenário eleitoral ainda mais acirrado. Quem tem as informações? A repórter Carol Oliveira. Diga, Carol.
12: Em Pernambuco, as convenções, além de simbolizarem a consolidação das alianças, também envolvem os dois principais nomes na disputa pelo governo do estado: a atual governadora Raquel Lira, do PSD, e o ex-prefeito do Recife, João Campos, pelo PSB. Os partidos dos dois postulantes ao Palácio do Campo das Princesas marcaram as convenções para os mesmos dias, dia 1 e dia 2 de agosto. Enquanto o PSB consolidará as suas escolhas eleitorais no Clube Internacional, localizado no bairro da Madalena, aqui na capital, o PSD vai utilizar o Clube Português para a divulgação da chapa majoritária, também na área central, aqui do Recife. Apesar das mesmas datas, João Campos deve participar apenas do primeiro dia de reunião partidária, pois no dia 2 de agosto marcará presença no evento de homologação da candidatura à reeleição do presidente Lula em São Paulo. Enquanto isso, Raquel Lira deve subir ao palanque da convenção no domingo, dia 2 de agosto.
1: Samuel Santana da Costa, conhecido na internet como Gato Preto, que muitas pessoas dizem que é influenciador, de fato tem milhões de seguidores nas redes sociais. O motivo a gente não sabe muito bem por quê. Ele foi preso na madrugada de domingo depois da polícia militar identificar um mandado de prisão em aberto por dívida de pensão alimentícia. Ele já é conhecido publicamente, não pelos atos ou pela influência exercida na internet, mas por ter se envolvido em outros crimes. De São Paulo, a Luísa Mutoni tem mais detalhes. Luísa.
13: Pois é, Joana, e olha só como é que aconteceu essa prisão. A polícia militar, ela foi acionada para atender uma ocorrência de desentendimento de um casal na saída de uma casa noturna em Ribeirão Preto. Quando eles chegaram lá, esse casal falou que estava tudo bem. E quem era esse casal? Gato Preto e uma empresária que estava acompanhando ele. Apesar de eles terem dito que estava tudo bem, a polícia foi checar ali a documentação dos dois e viu que tinha um mandado de prisão temporária em aberto desde abril contra o Gato Preto por uma dívida de pagamento de pensão alimentícia em valores que passam de R$ 14.200. Ele foi levado então para a Central de Polícia Judiciária, passou por uma audiência de custódia e teve a prisão mantida. Ele só vai poder deixar a cadeia quando pagar essa dívida. Nós já procuramos um posicionamento e aguardamos então esse posicionamento da defesa dele. Como você falou, né, Joana, o Gato Preto é bastante conhecido nas redes sociais, mas também é conhecido da justiça. Em maio, ele se tornou réu por duas tentativas de homicídio com dolo eventual, quando se assume o risco de matar, por conta de um acidente que ele causou dirigindo um Porsche na Avenida Brigadeiro Faria Lima. Ele teria avançado o sinal vermelho, bateu em um carro onde estavam pai e filho e fugiu do local. Apesar da gravidade desse acidente, ninguém morreu nessa situação e os laudos da perícia confirmaram que ele dirigia sob o efeito de álcool e drogas. A justiça, inclusive, determinou a suspensão da carteira de habilitação dele, mas ele responde a esse processo em liberdade e agora preso, então, por não pagar pensão.
1: Obrigada, Luísa, pelas informações. Uma ponderação antes da gente seguir aqui com o nosso noticiário. Não me conformo com o fato de usarmos a palavra influenciador para designar uma profissão ou uma função atrelada a essas pessoas que estão comprovadamente envolvidas em crimes. No noticiário hoje foi gato preto, cartoloco, pessoas que agridem, humilham outras. Gato preto, ele tem aí acusação de tentativa de homicídio. E a gente chama de influenciador. Cartoloco tem a suspeita de agredir 3 ex-namoradas. Será que ele já agrediu mais mulheres? E a gente ainda chama de influenciador. Influenciador é uma qualidade. Ok, eles têm milhões de seguidores, mas não deveriam ter. Não deveriam ter. A primeira coisa que deveria ser feita era acabar com esses perfis nos quais eles ganham milhões. Ganham milhões, ostentam e fazem crianças e adolescentes acreditarem que é possível ser rico, ser famoso, ser bem-sucedido, tendo comportamentos que nem os deles, que são comportamentos criminosos. Nós não podemos continuar chamando essas pessoas de influenciadores. Quem estão influenciando? Nós, adultos, que temos uma capacidade de ter um senso crítico, de racionalizar, não podemos continuar chamando essas pessoas de influenciadores, por mais que de fato movimentem a internet e tenham uma legião de seguidores. Está na hora da gente colocar isso muito em questionamento e a gente dar um basta para esse uso desenfreado dessa palavra, que é tida como uma qualidade. Agora são 8h31.
3: E daqui a pouco, hein? Daqui a pouco, depois do noticiário da sua cidade, a gente volta a falar sobre a Copa do Mundo. Não essa que está acabando, a próxima, que provavelmente vai ser ainda maior.
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1: Bom dia, BH, 8 horas 34 minutos. E aí, como é que vocês estão, hein, gente? Terça-feira chegou, eu tô por aqui. Letícia Benassi com você, te atualizando, né, das principais notícias de Belo Horizonte e região metropolitana. E chegou a hora da gente falar do trânsito, né, com Eliseu Júnior. Vamos saber como é que tá o trânsito lá no anel rodoviário, não é isso, Eliseu? Bom dia pra você.
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7: 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Destaque agora de anel rodoviário, trânsito complicadíssimo no sentido Rio de Janeiro. O motorista vai enfrentando fila desde a passagem pelo bairro Dom Bosco, lentidão que chega até a altura do encontro do anel com a Avenida Amazonas. O motivo, um engavetamento envolvendo 3 carros por lá. O motorista que segue rumo à Contagem na altura do bairro Califórnia. Vale acessar via expressa na chegada ao Morada Nova, acessar a Avenida Teleférico. Fazendo isso, o motorista ganha tempo nesta manhã. 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

0: a gente. E vamos atualizar aqui o nosso noticiário para te contar que BH recebe nessa semana, gente, a terceira edição do Café das Três. É um projeto cultural de graça voltado para pessoas a partir dos 60 anos. É um evento que começa na quinta-feira, dia 16 dessa semana, e vai até o dia 23 de julho, de 3 às 6 da tarde, viu? É uma iniciativa que ocupa os centros culturais São Geraldo, Padre Eustáquio e Venda Nova, com uma programação que reúne contação de histórias, oficina de memória, intervenção teatral, oficina de dança e também um café coletivo, tá? O projeto conta com inscrições de graça lá no local, uma hora antes do início das atividades, por ordem de chegada, viu, gente? Todas as ações contam com uma interpretação em Libras e os espaços são acessíveis para pessoas com mobilidade reduzida. A programação completa você encontra no perfil do Instagram do Grupo Confesso. É só ir lá no Instagram, viu, gente? Procurar Grupo Confesso que você confere mais informações sobre esse evento, né, gente? É a Café das Três que chama, esse projeto cultural voltado aí para pessoas a partir dos 60 anos de idade, viu? Agora são 8 horas 37 minutos, você está na TMC 88.7 Transamérica, que agora é TMC, né, gente? Lembrando que daqui a pouquinho, a partir das 10 da manhã, tem o nosso jornal, o nosso Minas TMC, com as notícias mais importantes do seu dia, para te deixar sempre bem informado e atualizado, né? Ó, a Prefeitura de Contagem está oferecendo oportunidade para quem quer aprender uma profissão, viu, gente? Aprimorar habilidades e também ampliar as chances de inserção no mercado de trabalho, com a abertura de novas turmas para os cursos e oficinas de graça de qualificação profissional. Interessados se inscrevem até um dia antes do início de cada curso, viu, gente? Conforme a disponibilidade de vagas, né? Mediante a pré-inscrição, que pode ser feita presencialmente lá no Centro de Economia Solidária ou pelo formulário eletrônico no site da Prefeitura de Contagem. Cursos e oficinas são destinados a maiores de 16 anos e exclusivamente para moradores de Contagem, viu, gente? É só apresentar os documentos, RG ou CPF, comprovante de endereço em nome do participante, pode ser, esse comprovante pode ser a pagamento da Copasa, né, da CEMIG, IPTU, ou uma declaração emitida pela unidade de saúde, ali na hora da inscrição, tá? Mais informações no telefone 31 993 16 0388. Esse telefone é o WhatsApp, viu? Para você que mora em Contagem e está procurando mais oportunidades para ter uma profissão ou para voltar aí pro mercado de trabalho, é uma bela chance para você, né? 8 horas 38, 8h39 minutos aqui na sua TMC. Eu sou a Letícia Benassi e te atualizo aqui das últimas notícias de última hora, lembrando que você pode participar com a gente no nosso WhatsApp e também lá no nosso Instagram. Corre lá para acessar os nossos conteúdos na nossa rede social, viu, gente? Vamos de volta a São Paulo.
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2: 8 horas 39 minutos. Está na hora de conversarmos com o Jamil Chad, nosso correspondente, direto de Genebra, na Suíça. Nós estamos na reta final da Copa do Mundo. Ainda tem muita bola para rolar, literalmente. Mas já estamos pensando no próximo campeonato mundial. Aliás, nós é muita gente, né? O presidente da FIFA já está pensando no próximo campeonato mundial. Gianni Infantino disse que a possibilidade de aumentar a participação de outros países na competição deve ser analisada. Jamil Chad, vamos chegar ao momento em que todo mundo, literalmente, vai ser a Copa de todo mundo, é isso? Bom dia.
3: Bom dia, Joana, bom dia, Felipe. A Copa do Mundo, eventualmente, vai englobar aí os 193 países. Mas vamos lá, qual é a notícia? A notícia é que Gianni Infantino, presidente da FIFA, está logo mais voltando aqui para a Suíça, onde fica a sede da FIFA. E aí já está em discussão qual é o formato da próxima Copa do Mundo, a Copa do Mundo em 2030, que já é polêmica. Por que polêmica? Porque ela vai acontecer na Espanha, Portugal, Marrocos, e um jogo de abertura em Montevideo, e um jogo na Argentina e outro no Paraguai. Enfim, já bastante complicado para começar essa história. Mas qual é a ideia? É de ver uma expansão da Copa do Mundo agora de 48 seleções para 64 seleções. É isso mesmo, Joana, não tô. Só que não é uma ficção, não. 64 seleções. E quem que é a ideia? Olha só, é da Comebol. A ideia que foi apresentada, de fato, no ano passado, foi feita pela Comebol, pela Confederação Sul-Americana de Futebol. Tem muita resistência. Os europeus não querem. Vários outros países, várias outras regiões do mundo não querem. Mas o que diz Gianni Infantino? Olha só, essa Copa de 48 seleções, que era muito criticada, funcionou.

0: Só ela funcionou como ela levou a empolgação da Copa do Mundo para países que jamais teriam pensado em se qualificar. Outro detalhe importante, além de levar novos países, levou, na verdade, a África para uma situação quase inédita, no fundo. Das 10 seleções africanas que foram para a Copa do Mundo, 9 foram quase classificadas para aquela primeira rodada do mata-mata. Então, de alguma forma, vamos dizer assim, está vingando a ideia de 48 seleções. Claro, há um enorme debate sobre a qualidade de muitas das partidas, sobre o fato de você inundar o calendário de jogos de futebol, mas o fato é que o presidente da FIFA está dizendo que está disposto a avaliar essa proposta da Conmebol. Na FIFA, Joana, tudo é possível, desde que gere dinheiro. Essa é a principal questão. Só para completar, 2030, vamos ter essa Copa do Mundo, que basicamente vai ser na Espanha, Portugal e Marrocos, com alguns outros jogos aí na América do Sul. Em 2034, Arábia Saudita, e olha só a proposta que também apareceu aqui na FIFA. 2038, voltar para os Estados Unidos.
1: Tem um livro na minha estante que eu sempre consulto, é de um amigo meu, chama Política, Propina e Futebol. Tem 11 anos, se eu não me engano. Recomendo a todo mundo, isso, né, a leitura desse livro. E eu me lembrei, enquanto você falava, Jamil, contava essa, parece anedota, mas é muito real, né? Daquela frase que
0: muito real.
1: Num passado mais ou menos recente se falava aqui no Brasil, onde a arena vai mal, mais um time no Nacional. Então, o que os próprios periféricos do futebol não entendem é que eles estão sendo cooptados, os votos deles estão sendo comprados para que cheguemos na Copa e falemos assim: nossa, pela primeira vez a seleção A se classificou para uma fase, mas é claro, tem uma fase a mais. Né? Então, na prática, você não passou para fase nenhuma, você apenas começou mais atrás, né?
0: Exatamente, Felipe, que bom que você colocou tudo isso, porque, de fato, é uma espécie de compra de votos, né? Infantino está numa situação dramática, depois de toda a sua relação, eu diria, umbilical com Donald Trump, depois de toda aquela polêmica do cartão vermelho sendo anulado para o jogador americano, da taça para Donald Trump, enfim, tem muita polêmica envolvendo Gianni Infantino, e ele resolveu resolver essas polêmicas dizendo: olha, se eu continuar no poder, vocês irão para a Copa do Mundo. Tem algo mais saboroso do que isso para uma federação nacional que jamais vai pensar em se classificar? Claro que não. Por quê? Não é só a ida à Copa do Mundo, é porque essa ida à Copa do Mundo vai gerar renda, receita para aquela federação que jamais ela imaginou. Só um detalhe, em 2017, Felipe, quando a Copa do Mundo passou de 32 seleções para 48 seleções, eu estava no dia que essa proposta foi apresentada aos cartolas da FIFA. Quando eles chegaram a Zurique, aqui do lado, e receberam a proposta, um desses cartolas, inclusive, me filtrou, me vazou a proposta. E a proposta dizia o seguinte: passar de 32 para 48 times na Copa do Mundo. Pontos contrários. Isso é um estudo da própria FIFA. Dizia o seguinte: a qualidade da Copa do Mundo vai cair. Estava escrito isso. Eu tenho o relatório até hoje. Ponto positivo: esse mesmo torneio vai gerar US$1 bilhão a mais. Adivinha qual foi a decisão dos cartolas naquela tarde aqui em Zurique?
2: Pelo ponto positivo?
0: Aparentemente, Joana, para o ponto de US$1 bilhão positivo.
2: Mas tem muita gente que ganha dinheiro com a ampliação dos jogos, tem muita gente faturando, e não é só a FIFA. Ontem a gente estava falando sobre isso aqui também, e a gente colocou como um ponto a ser ponderado o desgaste físico dos atletas, principalmente das seleções que vão mais longe, as seleções que estão normalmente melhor ranqueadas ou melhor posicionadas no ranking, mas os jogadores, há jogadores que também ganham muito dinheiro e nem sempre são os jogadores protagonistas. Ganham milhões e milhões e nem sempre são os jogadores protagonistas. Claro que nós vimos histórias muito legais, histórias de visibilidade, de oportunidade para jogadores que não tiveram oportunidade. Então, claro que futebol sempre vai ser motivo de superação, de alegria, de emoção, mas há quem consiga puxar a sardinha para o seu lado e ganhar um trocadinho extra sem que mereça. É um dinheiro que poderia ser melhor distribuído se a gente pensa na quantidade, nos milhões que são movimentados.
0: Sem dúvida nenhuma, Joana, esse é um ponto fundamental. A Copa do Mundo, que neste ano está gerando, de uma forma geral, 13 bilhões de dólares. Obviamente é um volume gigantesco para um torneio, mas vamos também colocar aqui, é o maior torneio da humanidade, sem dúvida nenhuma, é muito superior à Olimpíada, é o maior evento que, de uma forma, vamos assim, coordenada, todo mundo no mesmo momento está conectado naquele mesmo jogo, naqueles mesmos minutos ao vivo. Então, isso é algo, obviamente, que gera muito dinheiro, porque, claro, um patrocinador tem uma oportunidade única, colocar a sua marca ali, ou aquele jogador aparecer naquele momento, ou aquele cartaz aparecer naquele momento, é justamente uma transmissão global e cada vez maior, e com, claro, com um impacto cada vez maior em termos financeiros. Eu só quero ver uma Copa de 64 seleções, como é que a gente vai organizar a nossa cobertura jornalística, Joana, Felipe?
1: Eu já estou cansado. Eu já estou cansado só de pensar. Um abraço para você, leiam Jamil Chad. Sempre é bom, vai te dar conhecimento. Um abração para você, Jamil, até amanhã.
0: Obrigado, Felipe. Bom dia, Joana. Um beijo a todos.
1: Beijo. 8h48 agora.
2: Seguimos falando sobre notícias que são destaque no mundo. O governo brasileiro começou a enviar ajuda humanitária para Cuba, que enfrenta uma crise de abastecimento agravada pelos apagões e pela escassez de combustível. A FAB decolou nesta segunda-feira com as primeiras 16 toneladas de leite em pó e um segundo voo vai levar mais 32 toneladas. Segundo o governo, a operação foi decidida por Lula em reunião com ministros na última sexta-feira. Essa ajuda vai ser enviada por meio da Agência Brasileira de Cooperação e da Conab. A Cuba, a gente lembra, enfrenta dificuldades desde o bloqueio ao fornecimento de petróleo imposto pelos Estados Unidos. Isso aconteceu no início do ano.
1: Brasil, Argentina, Chile e Paraguai devem assinar hoje um acordo para criar um mercado aéreo integrado na América do Sul. A proposta prevê a abertura gradual do espaço para que companhias dos quatro países possam operar voos domésticos nos vizinhos, seguindo um modelo semelhante ao que já funciona há bastante tempo na União Europeia, né? O memorando estabelece um prazo de até 12 meses para harmonizar as regras e definir como o sistema vai funcionar. O governo brasileiro aposta que a medida aumente a concorrência, amplie a oferta de voos e crie novas rotas na região.
2: Agora são 8h49. Voltando ao Brasil, vamos falar de economia. O bolso de quem mora de aluguel continua pressionado. O preço da locação residencial aqui no Brasil subiu 5,24% no primeiro semestre deste ano. O preço do aluguel ficou bem acima do IPCA, 3,36% IPCA, e até do IGPM, que é 3,27%. Esse índice, historicamente, reajusta contratos. Ravache, de volta para explicar para a gente o que explica esse descolamento em relação à inflação.
3: Oferta e demanda, a velha regra da economia, né? Hoje tem uma demanda por aluguel, né? Pessoas querendo alugar, um número muito maior do que tem disponibilidade de apartamento. Então isso pressiona o preço, né? Faz com que o preço aumente. A gente vê isso observando a lista de cidades mais caras para se morar hoje em dia. A lista aqui aponta Barueri em primeiro lugar, seguido por São Paulo, Recife, Belém e Florianópolis. Barueri, por exemplo, que é aqui na região metropolitana de São Paulo, é uma cidade que tem muita empresa. Diversas empresas se mudaram ali para Barueri, tem uma boa qualidade de vida. Então, tem muita demanda. Logicamente, a oferta não está acompanhando, logo o preço sobe, né? Esse preço é medido por metro quadrado. Apartamentos menores também, proporcionalmente, são mais caros do que apartamentos maiores. O que causa, né, esse descompasso entre oferta e demanda também? De um lado, você tem os apartamentos, né, ficando, apartamentos e casa, né, ficando caros para serem financiados. Então, como o juro está muito alto, as pessoas estão comprando menos, porque o juro assusta, né, você não consegue pagar isso no médio e longo prazo. Além da questão do juro, por um lado, de outro, você tem pessoas que poderiam investir em comprar apartamento para alugar, né? Só que alugar apartamento não é mais um bom negócio, ou pelo menos não é um negócio tão bom quanto já foi no passado. Hoje você investindo dinheiro, né, em título de renda fixa, né? Vamos falar só para lembrar, né? A gente tem um tesouro direto aí, que é uma aplicação em tese, né, mais segura, porque é título do governo, pagando IPCA mais 8% e tantos%. Então isso faz com que o investidor também não necessariamente compre um apartamento para alugar ou não construa um apartamento para alugar, mas sim coloque o dinheiro em renda fixa, que está pagando muito bem também por conta do juro alto. Então, quando a gente fala do juro alto, assim, porque o juro alto é um problema enorme para o Brasil, a gente tem um dos juros reais mais altos do mundo, por isso, porque ele dificulta a vida das empresas, ele dificulta investimento, ele encarece, inclusive, a moradia, como a gente está vendo no caso aqui da questão dos aluguéis. E, de novo, né, isso é muito ruim para as pessoas, porque morar é o essencial, é o básico, né? Então a gente está vendo as consequências disso aí também no bolso e no dia a dia de quem quer alugar, quem quer ter uma casa. E aí, para fechar isso, tem ainda uma mudança de comportamento, né? Muitas pessoas estão alugando porque querem ter mais mobilidade, principalmente pessoas mais jovens. Mas no final do dia, assim, o que pesa mesmo ainda é a taxa de juro, que está impedindo muita gente aí de realizar o sonho da casa própria. Logo acaba indo para o aluguel.
1: Tá certo, então. Guilherme Ravache volta ao longo da nossa programação para falar desse e de outros assuntos. Agora, 8h53. Em Minas Gerais, o monitor de uma escola cívico-militar é demitido após ter sido alvo de denúncias de crimes sexuais contra alunas. Presta atenção nessa história, quem vai trazer para você de Belo Horizonte é o Júnior de Castro. Pois não, Júnior?
4: É isso, Felipe, mais um caso inacreditável. Isso aconteceu na cidade de São João Nepomuceno e esse monitor de 23 anos foi denunciado contra esses crimes contra alunas de 11 e 12 anos. A polícia registrou 2 boletins de ocorrência.
1: Bom, daqui a pouquinho o Júnior de Castro traz pra gente essa história, uma história importante pra gente trazer aqui pra você prestar atenção. Daqui a pouco, então, de BH, a gente conversa sobre esse caso que foi no interior de Minas Gerais.
2: Vamos agora para o Rio de Janeiro. Uma denúncia exclusiva da reportagem da TMC revela que mãe e bebê morreram após um parto marcado por uma sucessão de falhas. Estamos falando de um caso que aconteceu em um hospital na Baixada Fluminense. A apuração é da repórter Beatriz Trindade, que está ao vivo e traz mais informações. Bia, conta essa história terrível pra gente.
5: Exatamente, Joana. História muito triste que a gente teve acesso. A Polícia Civil investiga agora a morte dessa jovem de 20 anos, ela e o filho recém-nascido, do Hospital Estadual da Mãe, aqui em Mesquita, como você disse, na Baixada Fluminense. A família dessa jovem acusa uma negligência médica em diversos momentos. Thaísa da Silva Neres, de 20 anos, deu entrada no hospital na manhã do dia 25 de junho, logo depois da bolsa se romper. Familiares afirmam que ela permaneceu por cerca de 11 horas em trabalho de parto, mesmo relatando dores intensas ali para a equipe dessa unidade. A reportagem acessa os documentos em que os parentes da jovem denunciam esse caso. De acordo com os ofícios, então, o parto foi feito de forma natural, apesar da mãe e a família terem solicitado cesariana devido a possíveis complicações apontadas nos exames dela. O procedimento foi feito por uma enfermeira obstetra, sem a presença de um médico pediatra no momento. Familiares relatam que a funcionária estava ainda sem uniforme e que ela usava uma camisa da seleção brasileira. Segundo normas, o enfermeiro com especialização em obstetrícia pode sim realizar o parto normal desde que o trabalho de parto e o parto ocorram sem complicações, o que exigiria ali acompanhamento médico ou uma transferência hospitalar. Horas depois do nascimento, então, do bebê Davi Luiz Neres da Lima Araújo, ele apresentou dificuldades para respirar. O pai da criança disse que procurou ajuda da equipe médica ali de enfermagem diversas vezes durante a madrugada, mas ele recebeu o retorno de que esse choro seria normal. Na manhã seguinte, a criança foi levada então para a UTI, mas morreu no dia 26 de junho. A certidão de óbito aponta ainda como causa da morte choque séptico, insuficiência respiratória aguda e sepse neonatal. Em entrevista à TMC, o padrinho do bebê, Houston, afirma que a família tentou pedir ajuda ali diversas vezes durante a madrugada, mas não teve nenhum retorno. Vamos ouvir.
6: A gente aceita a fatalidade, mas não foi fatalidade, claro. Não foi, com toda a minha força, com toda a minha certeza, não foi. Até o lado do médico, como eu te falei, só deu infecção, não tinha hemorragia, não tinha nada. ela morreu de infecção dentro do hospital, aguardando alguém fazer uma cirurgia, uma intervenção, uma menina de 20 anos.
5: 3 dias depois de receber alta, então, Thaíssa voltou ao hospital da mãe reclamando de fortes dores, barriga inchada e secreção. Segundo a família, exames identificaram restos de placenta no útero e ela foi transferida, então, para o Hospital Estadual da Mulher, em São João de Meriti. Ela permaneceu internada por cerca de 10 dias. Durante esse período, apresentou um quadro infeccioso grave e aguardava uma cirurgia quando acabou morrendo na madrugada do dia 10 de julho. Os documentos obtidos pela nossa reportagem, então, mostram justamente essa divergência entre os registros médicos. Enquanto a declaração de óbito emitida pelo hospital aponta choque hipovolêmico, hemorragia digestiva e infecção puerperal, a família afirma que o laudo do Instituto Médico não confirmou hemorragia, informação que também foi incluída no registro de ocorrência. Em nota, a gente procurou também a Secretaria de Estado de Saúde, que informou que o corpo de Thaíssa foi encaminhado ao IML para esclarecer a causa da morte. A pasta disse ainda que vai abrir agora uma apuração interna para analisar o atendimento prestado e afirmou que o bebê morreu apesar das medidas terapêuticas adotadas. A direção dos dois hospitais lamentam as mortes e informaram que estão à disposição da família. Volto com vocês, Joana e Felipe.
2: Obrigada, Beatriz, pelas informações. Parabéns pela apuração. Importantíssimo trabalho jornalístico de confrontar informações. As informações que são dadas pela família, as informações que são dadas pelo hospital, as informações que vão ser dadas pelo IML. A gente está claramente diante de um caso, algo que precisa ser explicado. O hospital disse que vai abrir uma investigação. Mas agora que duas vidas são perdidas, é sempre aquilo que, aquele pesar que fica. A investigação, ela vem depois dessa negligência, essa possível, vamos colocar assim, possível ou suposta negligência médica. Mas nós vamos continuar atrás desse caso, nós vamos continuar pedindo esses esclarecimentos e apenas uma investigação não será suficiente para sanar todas essas dúvidas e a sensação de injustiça que não só a família dessa menina, 20 anos, dessa menina e desse bebê, tem, mas nós também, como sociedade, temos essa sensação de injustiça. Agora são 8h59.
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2: 9h01, diretos às principais notícias deste momento. Conselho Nacional de Política Energética discute hoje o possível aumento da mistura de etanol na gasolina. A proposta busca aumentar o teor obrigatório dos atuais 30% para pelo menos 32% ou 35%.
1: Presidente do Tribunal Superior Eleitoral, ministro Nunes Marques, se reúne hoje com institutos de pesquisa. O objetivo é discutir diretrizes para os próximos levantamentos de intenção de voto.
2: Donald Trump notifica Congresso dos Estados Unidos sobre retomada da guerra com o Irã. No documento, o presidente norte-americano considera o prazo de 60 dias para o uso da força militar no Oriente Médio.
1: Terremoto de magnitude 5.4 atinge a região central do Peru. O abalo ocorreu por volta das 3h20 desta madrugada. O epicentro foi registrado próximo à cidade de Cusco.
2: Copa do Mundo, França e Espanha duelam hoje por uma vaga na final. A partida acontece às 16h. 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São 9h02.
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1: Líder do governo no Congresso Nacional, senador Randolfo Rodrigues, do PT, do Amapá, acredita que existe, sim, espaço para a votação da proposta da PEC do fim da escala 6x1 após o recesso parlamentar, isso em agosto. Outra pauta que também está na mira para a votação seria a da misoginia. Vamos a Brasília novamente agora conversar com o repórter Rodrigo Vicente sobre toda essa pauta. Diga, Vicente, bom dia.
15: Oi, Felipe, bom dia a você mais uma vez, bom dia a todos que nos acompanham. Pois é, o senador está aí já otimista agora em relação ao agosto, porque o objetivo era votar isso tudo antes do recesso parlamentar, como você disse, né? PEC da Segurança Pública é outro tema também que deve ficar para agosto. Fim de escala 6x1 e PEC da Segurança Pública eram vistos aí, são vistos aí pelo governo como imprescindíveis. São temas da eleição, vão estar na discussão. O governo gostaria de ter visto, claro, isso votado agora, antes de sexta-feira, mas não tem clima, já está um clima de fim de festa aqui desde semana passada. Quem veio, veio, quem não veio, não vem mais. Vai ter um esforço concentrado, mas muito remotamente essa semana para votar. No caso da PEC da misoginia, o que acontece é aqui na Câmara dos Deputados, que ela precisa daí passar e ser aprovada. Está mais difícil ainda, porque nas últimas semanas tentou-se um acordo aí na reunião de líderes na última semana passada, só que há um entrave, enfim, a oposição tem travado essa discussão. A perspectiva é que hoje à tarde se discuta isso de novo para ver se é possível colocar em pauta, mas também não há grandes perspectivas para isso. Bem, lá no Senado tem três pautas, né? A questão dos minerais críticos, a questão da PEC da Segurança Pública, a questão do fim da escala 6x1, como a gente disse, tudo fica para agosto. O que deve ser votado essa semana é uma pauta-bomba, vista aí pelo governo como pauta-bomba, que é a PEC dos agentes de saúde, isso porque há aí uma perspectiva de um aumento de quase 3 bilhões de reais por ano no orçamento do governo. O governo está tentando ajeitar um texto, mas deve ir à votação entre hoje e amanhã. Tudo isso porque quinta-feira não tem mais ninguém aqui, depois só em agosto mesmo, quando voltam aí os parlamentares do recesso parlamentar. Volto com vocês.

0: Cadê o nosso 10?
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0: Ele tá ao vivo, direto dos Estados Unidos, Éder Luiz. Tá chegando a hora de você voltar aqui pra gente, pra São Paulo, pras nossas transmissões. Mais nacionais, mas antes ainda tem muita Copa do Mundo. É que a gente já vê a luz ali. Não, uma luz ao fim do túnel não fica bom, não é essa a expressão que a gente quer. Porque a gente gosta de...
2: Pode ser.
0: Vamos perguntar pro Éder. Éder, bom dia pra você.
3: Bom dia, Joana. Bom dia, Felipe. Pois é, já estamos nas semifinais, né? Hoje é a primeira partida. O jogo tão esperado por aqui vai acontecer, finalmente França e Espanha frente a frente, decidindo o primeiro finalista da competição. E algumas provocações, viu, Joana, Felipe, de parte a parte. Uhum. Nós tivemos ontem, inclusive, a coletiva dos espanhóis, o Lamine Yamal dizendo o seguinte: nós não temos motivo de ter medo da França, eles é que tem que ter medo da Espanha, porque nas últimas partidas os vitoriosos foram os espanhóis. Nós tivemos, por exemplo, aquela vitória na Eurocopa, tivemos a vitória na Copa das Nações. Eu me recordei recentemente, Olimpíadas de Paris, em 2024, vitória dos espanhóis lá no Parque de Prince, em Paris. 5-3 para a seleção da Espanha, frustrando os franceses, a Espanha ficou com a medalha de ouro. E vocês vejam, né, o que é importante a reestruturação e o aproveitamento das equipes de base. Daquela decisão de 2024, Felipe e Joana, 11 jogadores de Espanha e de França estarão em campo nessa semifinal hoje, hein?
2: Isso que a gente estava prestando atenção, a gente estava até conversando, Éder, com o Boldaquian mais cedo, esse trabalho de conservação, manutenção e aperfeiçoamento dos elencos. Pegando aí os 3 anos, vai, 2-3 anos de intervalo entre esses jogos, você olha para as escalações, dos dois lados você vê, né? Agora eu gostei do que você falou, o Lamine Yamal não tá jogando uma... A Espanha não tem um nome, né? A Espanha tem um conjunto, não é que nem a França que tem o Mbappé brilhando e tal. Mas assim, quando você olha, você fala assim, o pessoal tava lá, né? O pessoal se manteve, o pessoal tá crescendo junto. E isso faz uma baita de uma diferença numa Copa do Mundo, né, Éder?
3: Eles fizeram uma renovação muito importante, né, Felipe? Alguns jogadores surgiram de lá para cá. A Espanha vem nesse processo de investimento nas categorias de base já há bom tempo. Os franceses, da mesma forma, o trabalho é muito sério. Eu acho que é exatamente esse o caminho que tem que seguir o futebol brasileiro a partir de agora, pensando já em 2030. Com relação ao jogo, nós vamos ter hoje um confronto da melhor defesa da competição. Os espanhóis sofreram até aqui nessa Copa do Mundo apenas um gol. Foi aquele gol da Bélgica na fase anterior. Uma vitória de 2-1 sobre os belgas, a seleção da Bélgica fez um gol, mas foi o único gol sofrido pela Espanha até aqui. E do outro lado, esse ataque fortíssimo dos franceses, que vai dar muito trabalho para a melhor defesa do campeonato até aqui, né? Com Mbappé, com Olise, com Dembélé, jogadores que realmente estão brilhando nessa Copa do Mundo. A expectativa é muito grande por aqui, existem algumas alterações que serão feitas para a partida de hoje. Na França, o Tchouaméni volta no meio de campo, o Koundé perde a posição, ele havia atuado em 2 jogos, o Tchouaméni lesionado não participou das 2 últimas partidas, ele deve ser o titular hoje contra a equipe da Espanha. E no time espanhol, a perspectiva do retorno do Pedri no meio de campo, o jogador do Barcelona perdeu a vaga para o Fabián Ruiz do Paris Saint-Germain. Fabián entrou, aproveitou bem a oportunidade, fez inclusive um gol importante na classificação dos espanhóis. Mas agora o Pedri pode reassumir a posição no meio de campo da seleção da Espanha. E no jogo de amanhã, vale tudo a partir de agora, né, Joana e Felipe? Além da expectativa desse grande confronto, dessa grande rivalidade entre Argentina e Inglaterra, até a superstição está falando alto. Os argentinos solicitaram à FIFA a utilização do uniforme número 2. Aquela camisa azul mais escura da Argentina, tudo isso eles consideram um verdadeiro amuleto quando jogam contra a Inglaterra. Esse jogo também de amanhã vai dar muito o que falar, vai ser um grande espetáculo Argentina e Inglaterra.
2: Te contar, amanhã só, Éder, por que essa história do uniforme aí tanto deixa argentinos esperançosos, como por outro lado deixa argentinos preocupados. Mas isso eu vou falar amanhã. Só pra gente arrematar, que eu quero saber se pra hoje, Éder, você tem prognóstico. Porque aqui tem uma torcida aqui no estúdio, mas qual que é o seu prognóstico? A França vai dessa vez ou vai ser Espanha de novo, hein, Éder?
3: Olha, Felipe, eu gosto muito do que eu tô vendo no futebol francês. Uhum. Eu acho que é o futebol mais bonito, mais vistoso nessa Copa do Mundo, o futebol mais eficiente, um ataque inquestionável, é o melhor ataque aqui na competição. Eu acho que a França leva uma pequena vantagem contra a equipe da Espanha, né? Mas quando se trata de um clássico desse tamanho, e que está reunindo as duas melhores seleções do momento, né? Porque se você for avaliar a campanha dos quatro semifinalistas, a Espanha e a França e a Espanha, pela ordem aí, acho que são as equipes que atuaram melhor até aqui. Então, pelo retrospecto dessa Copa do Mundo, eu tô botando um pouquinho de fé na seleção da França. Acho que a França vence o jogo, mas se vencer vai ser por um placar mínimo, mas também não descarto aí uma surpresa do futebol coletivo dos espanhóis, que pode surpreender esse futebol mais individual dos franceses. Vai ser um grande jogo, isso com certeza será, Felipe.
2: Seu compromisso, você que está acompanhando a gente, é acompanhar com a gente aqui na TMC, com toda a nossa equipe, a partir das 16h, horário de Brasília. Um abração para você, Éder, bom trabalho.
3: Um abraço, Felipe e Joana, voltamos amanhã.
2: E a gente volta a falar aqui, a gente continua falando, não é que a gente volta a falar, a gente continua falando sobre futebol. E se no campo, Brasil e Noruega, foi uma vitória de 2-1, em outros aspectos, pode ser que tenhamos tomado uma baita de uma goleada. Esse é o assunto de quem? Do nosso Luiz Felipe Condé. Hoje é terça-feira, é dia da coluna Sem Dó. Vamos ouvir o que ele tem para dizer.
4: Recentemente, um amigo próximo fez uma observação. No meio dessa história, a Noruega estava na moda, Brasil jogou, perdeu, Haaland na moda, toda essa história, né? Uma observação de que a Noruega é um país que tem um governo de centro-esquerda, um estado de bem-estar social muito poderoso, né? Sabe-se muito bem disso. A Noruega é hoje um país muito rico, né? Tem uma população pequena para o seu território, né? Um clima bastante frio, mas é um país em que as pessoas, graças inclusive a muito petróleo, apesar da Noruega ser um país bastante verde, fatura bastante dinheiro com petróleo, é um país em que as pessoas de fato têm um nível de vida muito alto. Agora, esse argumento de nada serve ao Brasil, né? De nada serve no seguinte sentido: não dá para se comparar o Brasil com a Noruega, a Suécia, a Dinamarca, a Nova Zelândia, o que for. No caso específico da Noruega, por exemplo, a percepção de corrupção no Estado, no governo, tende a zero, né? Os cidadãos noruegueses se sentem representados em grande parte pelo seu governo, pelo seu rei, né? A monarquia constitucional, e não tem essa impressão que aqui no Brasil a gente tem de que o Estado governa de costas e que a corrupção atravessa todo o espectro político. Portanto, são duas situações completamente diferentes. Ao mesmo tempo em que eles têm uma percepção que tende a zero com relação à corrupção do governo do Estado, aqui no Brasil a percepção da corrupção tende quase a 100% dos elementos envolvidos com o Estado e com o governo, né? É claro que, a depender da sua posição ideológica, você vai tentar pôr a conta da corrupção só na mão do outro polo. Como caracteriza a polarização, todo mundo fica meio idiota na polarização. E com relação ao estado de bem-estar social poderoso que a Noruega tem, muitos países da Europa têm, no caso do Brasil não dá para montar um estado de bem-estar social dessa forma, inclusive com população gigantesca como ela, com território gigantesco, e a pior razão de todas, porque o Estado brasileiro é super corrupto e de fato governa de costas para a população. O da Noruega governa para a população.
2: Esse foi o nosso Luiz Felipe Condé, que volta na quinta-feira na coluna Sem Dó. 9h15 agora.
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6: 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Voltamos a falar sobre
0: a decisão de Alexandre de Moraes sobre proibir visitas de Flávio Bolsonaro, aliás, ao pai, ex-presidente Jair Bolsonaro, que está em prisão domiciliar. O presidente do PL, Valdemar Costa Neto, disse que avalia essa decisão do ministro do STF como algo que pode aumentar a intenção de voto do parlamentar na disputa pela presidência da República. Rafael Felice, ao vivo de Brasília, tem mais informações? Um saldo positivo, então, em relação a essa restrição, Rafa?
6: É isso, Joana, mas pelo menos o que avalia o presidente do Partido Liberal, o ex-deputado Valdemar Costa Neto. Ele entende que essa suspensão da visita de visita de Flávio Bolsonaro, ex-presidente, pode ter positivo.
2: Muito bem, são 9:16. Deputado federal Arthur Maia, do União Brasil da Bahia, entrevista durante visita TMC aqui em São Paulo, comentou os resultados de pesquisas eleitorais recentes, fez críticas ao PT, trouxe a importância da Bahia numa eleição presidencial. Bom, ao falar sobre a pesquisa Nexus, que apontou empate técnico entre Lula e Flávio Bolsonaro, Arthur Maia disse que o resultado é favorável para Flávio, já que Lula estaria usando a máquina pública para fortalecer a própria imagem como pré-candidato.
7: Até o dia 4 deste mês, hoje é dia 13, portanto, até nove dias atrás, o presidente Lula ainda podia usar a propaganda oficial, fazer inaugurações, prometer novas obras, tudo isso ele podia fazer. Agora acabou. Então, o efeito paralisação dessa exposição midiática, isso torna as armas, vamos dizer assim, mais justas.
2: O deputado federal ressaltou que, levando em consideração a exposição maior de Lula e os escândalos envolvendo Flávio, como a relação com Daniel Vorkar, a vantagem de Lula deveria ser maior nas pesquisas.
7: Nesse momento, o Lula saindo ainda há poucos dias desse momento em que ele tinha uma condição de fazer muitas coisas pelo governo, agora já não pode mais. Do que aconteceu com Flávio, etc., era para o Lula estar aí, pelo menos, mais de 10 pontos na frente. Então, me parece que a pesquisa que se apresenta no empate técnico demonstra claramente o desejo da sociedade brasileira de uma mudança.
2: Essa foi a palavra do deputado federal Arthur Maia, do União Brasil da Bahia. Nosso compromisso aqui da TMC, como você sabe, está acostumado já há 9 meses, é trazer representantes de todos os cantos, todos os pontos do espectro político, do espectro ideológico nacional. A gente segue ouvindo todos esses políticos ao longo da nossa programação. Agora, 9:18. Novidade para você que está no carro agora, já daqui a pouquinho vai parar no posto para abastecer. A Agência Nacional do Petróleo, ANP, acaba de lançar um aplicativo para ajudar o motorista a conferir a qualidade dos postos de combustíveis em todo o país. É uma dor de cabeça histórica isso aí, né? Batizado de ANP com você postos, aplicativo dá notas de 0 a 5 para estabelecimentos com base no histórico das fiscalizações, ou seja, é o próprio órgão que está falando isso, dos últimos 5 anos, e o Guilherme Ravache vai comentar conosco essa ideia. Diga, Ravache.
8: Pois é, é um aplicativo para avaliar os postos, os consumidores também podem fazer denúncias, podem contribuir, e quanto mais recente a notícia, mais baixa ou alta nota, dependendo da denúncia, né? Perdão, quanto mais recente a denúncia, menor tende a ser a nota. Então, o tempo que aconteceu ali, uma denúncia, um problema no posto, vai pesar na indicação ali da nota final do posto. Tem um outro fator interessante, né? Você pode entrar online também. Eu estou aqui vendo o ANP com você postos, se você não tiver, por um acaso, telefone celular, mas hoje quase todo mundo tem, né? E a ideia é, de fato, tornar mais público, ter uma ferramenta que as pessoas consigam olhar ali a qualidade do combustível para tentar reduzir os problemas, né? Que não são poucos aí, que infelizmente a gente ainda enfrenta com o combustível. Depois de tantos anos, é uma questão que a gente não conseguiu ainda, de fato, resolver, né? garantir que o posto de gasolina esteja oferecendo um produto de qualidade. O que é muito difícil, não só para o consumidor, né, mas vários postos, como a gente viu aí em investigações, com problemas de não só de qualidade, mas de pagamento de imposto, lavagem de dinheiro. Então esse é um setor bastante complicado. Importante que a gente tenha tecnologia aí para auxiliar, apoiar o combate a esses desvios, né? Porque não raro o mesmo posto que está adulterando combustível, está fraudando, é um posto que tem uma cadeia de problemas muito maior, como, de novo, a gente viu aí em recentes investigações, com até fechamento de refinaria. Então, esse é um setor que tem que ser fiscalizado e a tecnologia ajuda muito nesse sentido. E, claro, quando você tem país inteiro mandando denúncia, o país inteiro ajudando a checar a qualidade, fica mais fácil. Agora, não basta só ter o aplicativo, tem que ter fiscalização. As agências aí governamentais diversas foram empobrecidas aí nos últimos anos, pouco recurso, e não adianta ter lei se não tiver fiscalização e também a justiça atuando posteriormente com relação a isso. De novo, a ANP é uma agência responsável por fiscalizar muita coisa, mas não necessariamente tem a estrutura necessária para fazer isso.
2: O Guilherme Ravache volta amanhã conosco aqui no TMC 360. Um grande abraço, Guilherme. Até amanhã.
8: Abraço, até amanhã.
0: Agora vamos chamar aqui a Luísa Mutoni ao vivo no nosso jornal para que ela nos explique uma história para lá de esquisita. Uma brincadeira, a gente pode chamar assim, uma brincadeira na Zona Leste de São Paulo. Terminou com duas pessoas baleadas por um policial civil de folga. Luísa Mutoni, que brincadeira foi essa? Conta pra gente.
9: Pois é, Joana, nós trouxemos agora há pouco aqui no 360 sobre essa brincadeira que aconteceu na tarde de ontem, onde dois homens que estavam em uma moto fingiram que iam assaltar uma loja de carros na Zona Leste aqui de São Paulo. Eles trabalhavam em um lava-jato próximo a essa loja, inclusive eram conhecidos dos funcionários dessa loja, só que tinha um policial civil de folga que acabou reagindo, né, sem saber que era uma brincadeira, a essa suposta tentativa de assalto e baleou esses dois homens. Um deles foi atingido no peito, o outro no abdômen. E nós falamos aqui mais cedo que eles foram socorridos a um hospital, né? Que o próprio policial acabou chamando o resgate depois que viu que se tratava de uma brincadeira e que eles tinham sido socorridos, mas que nós não tínhamos atualização sobre o estado de saúde desses homens. E agora, infelizmente, chegou a atualização de que um deles, que era o condutor dessa moto, acabou não resistindo. Ele foi baleado no peito e acabou morrendo. Então, essa brincadeira que acabou tendo um final trágico, Joana, Felipe.
2: Sim. 9:23, seguimos acompanhando. Como a gente disse agora há pouco, né? Não dá para dizer que você já viu de tudo na vida, nem ouviu. Sempre tem alguma, vamos colocar assim, entre aspas, né? Novidade.
0: Vamos falar agora sobre o jornalista Lucas Strabko, conhecido como Cartoloco nas redes sociais. Ele publicou um vídeo na internet se pronunciando, contestando as acusações de agressão física e psicológica feita não por uma, não por duas, mas por três ex-namoradas. Ele disse que ele é inocente, disse que nunca fugiu da justiça. Vamos ouvir então um trecho do pronunciamento.
10: A Gabriela, que deu entrevista para o Fantástico ontem, me processou em julho de 2023... com as mesmas acusações que ela fez ontem, que não são verdadeiras, e eu fui inocentado pela justiça em setembro de 2024. As queixas chegaram sim na justiça e eu fui inocentado. Em 31 de maio do ano passado, ela me mandou essa foto falando: pagode é igual a ex, sempre volta, e me chamou para fazer um after. A gente foi se ver, a gente dormiu junto, e no dia seguinte ela me agradeceu por a gente ter dormido abraçadinho. E mesmo durante medida protetiva, ela me mandou diversas mensagens que não foram respondidas. Esse processo atual, ele tá na justiça e sob mando do meu advogado, eu não posso comentar mais nada sobre ele, mas eu poderia falar muita coisa também. Eu nunca fugi da justiça e também não vou. Eu vou responder de peito aberto até o final.
0: É isso que a gente espera, então vamos aguardar o tempo da justiça. Mas são três mulheres ou três ex-namoradas com as mesmas acusações em relação Ah, ele, da mesma forma que ele mostrou esses prints, ele esqueceu de mostrar que há prints de 2020 nos quais ele assume que ele bateu na ex-namorada, é repreendido, se assim podemos colocar, por um amigo, mas esses prints ele não mostrou, ele gostou de mostrar os prints em que a ex-namorada, de certa forma, corre atrás ou vai atrás dele, porque isso deslegitima a denúncia da mulher. Vamos seguir aqui com o nosso noticiário?
2: Vamos lá, no Rio de Janeiro, atenção, ó, logo após assumir o cargo de governador, o interino Ricardo Couto solicitou uma auditoria em todas as secretarias, autarquias também, fundações, mas dá a entender que nada adiantou. Por que que a gente está falando isso? Porque o Instituto Rio Metrópole, que é um braço do governo estadual, aumentou o valor de contratos considerados suspeitos, de acordo com o Ministério Público do Estado do Rio de Janeiro. A gente está falando de um esquema que movimentou mais de 80 milhões de reais nos últimos 4 anos. E a Luísa Rodrigues vai contar pra gente essa história direto da capital fluminense. Fala, Luísa, bom dia.
11: Bom dia, Felipe, Joana e todos que nos acompanham aqui na TMC. Pois é, alvo aí, né, de uma operação do Ministério Público do Rio, o Instituto, como o Felipe bem explicou, o Rio Metrópole é uma autarquia ligada ao governo do estado, ampliou aí contratos considerados suspeitos, mesmo após o anúncio de uma auditoria em toda a estrutura estadual. Essa medida, ela foi determinada pelo então governador em exercício aqui do Rio de Janeiro, o Ricardo Couto de Castro, em abril. Segundo as investigações do Ministério Público e da Controladoria Geral do Estado, um dos contratos que já era alvo de questionamentos por órgãos de controle recebeu um aditivo milionário no dia 14 de maio, um mês depois da determinação para a prestação de contas. Na mesma data, o presidente do Instituto Rio Metrópole, Davi Perini Vermelho, e o diretor de planejamento, né, o Maurício Silva Knoploch, assinaram o termo aditivo. Os dois e outras 4 pessoas foram presas durante a operação do Ministério Público. E de acordo com essas investigações, o esquema de cão montado dentro do órgão movimentou cerca de 86 milhões nos últimos 4 anos. Volto com vocês do estúdio.
0: Obrigada pelas informações. Bom, mesmo depois da auditoria estadual iniciada em abril, o Instituto Rio Metrópole aumentou valores de contratos suspeitos. Segundo o Ministério Público, o esquema de corrupção movimentou 86 milhões de reais em 4 anos. No dia 14 de abril, um mês depois do desembargador Ricardo Couto assumir o governo do estado, foi anunciada uma auditoria em todas as secretarias, autarquias, fundações e entidades da estrutura estadual.
2: Mesmo assim, em 14 de maio, o presidente do IRM, Davi Perini Vermelho, e o diretor de planejamento do órgão, Maurício Silva Knoploch dos Santos, assinaram mais um aumento no valor de um contrato suspeito, o quarto em 2 anos. O acréscimo triplicou os ganhos da empresa Engie Consult, de 20 milhões de reais para quase 60. Né? A Controladoria Geral do Estado apontou descumprimento do teto legal. Os dois foram presos na operação do Ministério Público, assim como o Procurador-Geral do Instituto, Marcelo Lopes da Silva.
0: Segundo o Procurador-Geral de Justiça, Antônio José Campos Moreira, investigações sobre outras fraudes continuam e elas expõem a infiltração de organizações criminosas em órgãos públicos. Esse é um caso emblemático não só pelo esquema e pelos valores envolvidos, mas porque mostra que a corrupção no Rio de Janeiro está disseminada e persiste mesmo sob investigação, na crença de que não haverá punições. Aquela palavra que nós conhecemos muito bem, impunidade. Agora são 9h28. Daqui a pouquinho, aqui no TMC 360, o prefeito de São Paulo, Ricardo Nunes, estará aqui ao vivo para participar de uma entrevista exclusiva com a TMC.
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0: Opa, estamos chegando, né, gente? Vamos nessa. Bom dia para você que tá curtindo aí com a gente aqui na nossa TMC Persou, né? Estou de volta por aqui, eu, Letícia Benassi, trazendo informações importantes para você, as últimas notícias de BH e região metropolitana. E chegou a hora de falar do trânsito, né? Vamos saber com o Eliseu Júnior, lá na Avenida Nossa Senhora do Carmo. Como é que tá por aí, Eliseu? Conta pra gente.
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2: 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Destaque agora para quem deixa o Belvedere, Santa Lúcia e segue rumo à região centro-sul da capital. Curvas do Paredão com lentidão neste momento. Até a chegada ao encontro com a Avenida Nossa Senhora do Carmo, excesso de veículos por lá. O motorista pode ter um pouquinho de paciência e vale insistir. No caminho contrário, deixando a Savassi e seguindo rumo ao Belvedere. O cenário é positivo, caminho livre. 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
0: Valeu nosso querido Eliseu Júnior, trazendo informações ali da Avenida Nossa Senhora do Carmo. É o trânsito aqui na região de Belo Horizonte. Vamos nessa, te atualizando a respeito das principais notícias por aqui, gente. Moradores do condomínio Alphaville, Lagoa dos Ingleses, ali entre Nova Lima e Brumadinho, na região metropolitana de BH, denunciam que a poeira gerada pela mina Pau Branco da Valorec voltou a se intensificar com a chegada do inverno, viu? Segundo a Associação de Moradores, a combinação de tempo seco e ventos fortes têm prejudicado a qualidade do ar, aumentando a sujeira nas casas e levantado preocupações com a saúde da população. Os moradores afirmam que cobram da mineradora medidas mais eficientes para reduzir aí a emissão de poeira, né, como reforço na lavagem de caminhões e mais umidificação das áreas de operação. Em nota, a mineradora Valorec informou que segue a legislação ambiental e explicou que as condições climáticas típicas do inverno favorecem a dispersão de partículas. A empresa afirmou ainda que reforçou as ações de controle ambiental e mantém diálogo permanente com a comunidade para avaliar as demandas e buscar soluções, né? Situação semelhante aconteceu no último domingo, lá em Congonhas, na região central de Minas. Uma nuvem de poeira cobriu a cidade, o que levou a prefeitura a paralisar temporariamente as atividades de mineração na região, mas já voltaram a funcionar. A gente noticiou isso ontem, inclusive, né? Essa questão lá da prefeitura de Congonhas, uma nuvem, né, de poeira que estava pairando ali sobre a cidade, né, gente? Agora são 9:35. 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Vamos que vamos. Muita notícia, muita informação para você. Tem trânsito, tem esporte. Daqui a pouquinho, ó, tem o nosso Minas TMC a partir das 10 horas. Todos os dias a gente tem esse encontro marcado aqui, né, gente? De 10 às 11 da manhã temos o nosso Minas TMC para você, trazendo muitas informações de qualidade aqui no seu 88.7. Vamos falar de obras no trânsito, viu, gente? Na rodovia, na verdade, né?

0: Atenta atenção, né, para essas intervenções até o sábado, dia 18. BR-040 que liga Belo Horizonte e Juiz de Fora, nesses trechos, né, entre BH e Juiz de Fora. Agora 9 horas e 37 minutos, terçou, terça-feira, 14 de julho. Lembrando que você pode participar aqui com a gente. Agora a gente de volta à rede.
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2: São 9 horas e 38 minutos. Mudamos aqui um pouquinho a configuração do nosso estúdio do TMC 360 para receber o prefeito de São Paulo, Ricardo Nunes, uma visita para uma entrevista exclusiva aqui à TMC, ao nosso TMC 360. Prefeito, que prazer recebê-lo. Muito bom dia, tudo bem?
3: Bom dia, Felipe. Bom dia, Joana.
0: Bom dia, prefeito.
3: E principalmente bom dia a vocês, os telespectadores aqui do TMC, essa grande emissora aí que está fazendo um grande sucesso. Prazer estar aqui.
2: Bom, o prazer é nosso. A gente está falando prefeito de São Paulo num jornal nacional, mas obviamente você que está nos acompanhando sabe que São Paulo tem uma importância nacional, para não dizer em termos de América Latina e de mundo. E a gente quer conversar, começar essa entrevista, prefeito, saindo do centro e expandindo a nossa conversa. Então, falar desse projeto que já tem um tempinho aí, está mostrando seus primeiros resultados, que é o Requalifica Centro. Queria que, para quem não é de São Paulo, não conhece São Paulo, não tem uma dimensão exata do tamanho, do caos que é São Paulo, como é que nasceu esse projeto e o que se conquistou até agora? Porque quem não conhece São Paulo, e mesmo quem conhece São Paulo, né, tem uma espécie de preconceito com o centro, a sujeira, trânsito, poluição, Cracolândia e tudo mais, né? E perde-se um pouco o que São Paulo tem de encantador com relação à arquitetura, com relação à história, serviços e tudo mais. Então, saindo aí do pequeno para o grande, como é que está andando esse projeto?
3: Olha, Felipe, está andando muito bem. Eu acho que o grande sucesso das ações que a gente tem feito para a requalificação do centro tem sido a união da prefeitura com o governo de estado, esse alinhamento que a gente tem com o governador Tarcísio de Freitas. E você comentou, por exemplo, da Cracolândia, né? Você imagina uma situação de 30 anos, que era uma vergonha para mim, para você que é aqui de São Paulo, acho que a Joana também é de São Paulo, ou mesmo quem não é de São Paulo, porque São Paulo, né, a grande cidade do país, a gente vê aquela situação, onde em 2016, com aquele lançamento, infelizmente, daquele programa do Bolsa Crack, elevou aquilo para 4 mil usuários. Então a gente conseguiu resolver com um trabalho muito intenso do Estado e Prefeitura, fazendo principalmente três ações, né, três pilares, que era oferecer o tratamento aos dependentes químicos. Só hoje, Felipe, a gente tem mais de 2.500 usuários em tratamento. Então ampliamos muito os equipamentos de saúde para tratar os dependentes. Prisão dos traficantes, fundamental, e a requalificação dos espaços, né, a questão urbanística. Inclusive, semana retrasada, estive com o governador Tarcísio inaugurando a Praça do Triunfo, que era o último local onde se concentrava a Cracolândia, e até foi o Tarcísio que deu essa sugestão de Praça do Triunfo, né, porque é um triunfo, não só para quem mora aqui em São Paulo, visita ou trabalha, mas para todos os brasileiros, que é um orgulho para a gente poder ter superado aquela situação. Muitos traficantes presos, né? Um destaque muito especial para o Léo do Moinho, que foi preso em meados de 2024. Meados de 24, né? Aquela favela do Moinho, para quem não é aqui de São Paulo, a favela do Moinho era uma favela que era um bunker, porque estava do lado de uma linha de trem, portanto tinha muros altos e ali era difícil acesso das forças policiais, e eles faziam ali toda a parte de manipulação das drogas. Então, atacou-se essa questão da origem do tráfico de drogas. Esse Léo do Moinho, que era o grande traficante ali, foi preso. E essas ações, que eu queria aproveitar aqui a oportunidade do TMC e agradecer toda a nossa equipe da saúde, da ciência social, da Polícia Civil, do Ministério Público, da Polícia Militar, da nossa Polícia Municipal. Aí todo mundo junto fez com que a gente pudesse hoje ter orgulho de dizer que não tem mais a Cracolândia na nossa cidade. E muitas ações, a gente está fazendo ali a reforma do Triângulo Histórico, são 23 calçadões, 63 milhões de investimento. O Quadrilátero da República são outros 14. Já fiz a reforma do viaduto da Santa Ifigênia, vou fazer agora do viaduto do Chá. Tarcísio vai levar o centro administrativo para o centro ali da cidade. Enfim, eu poderia ficar aqui, como a gente não tem 5 horas de programa.
2: Vamos negociar isso, prefeito.
3: Vai resumir que hoje você vê um centro bonito, as pessoas indo, participando, visitando, e é muito orgulho para a gente poder apresentar para a cidade, para o Brasil, essa nova etapa da cidade, esse novo centro bonito de São Paulo.
4: Prefeito, essa nova etapa, então...

0: Então, entendo que o senhor veja como concluída um primeiro grande passo. Há mudanças, nós precisamos celebrar essas mudanças. Eu queria entender qual é a segunda etapa. O que o senhor imagina para o centro de São Paulo? Em quanto tempo é que o senhor imagina? Porque, de fato, há mudanças, mas a população quer mais. A população quer, de fato, uma região que seja mais livre para as pessoas andarem, para as pessoas consumirem, para as pessoas terem ali os seus hábitos. Eu queria entender quando é que o senhor acredita que haverá o centro de São Paulo num formato minimamente ideal, sem a gente entrar em grandes utopias, mas que seja funcional.
1: Olha, Júlia, hoje a gente já tem um centro muito diferente, né? Uhum. Sábado eu recebi um WhatsApp de um rapaz chamado Marconi, que é uma pessoa que milita muito ali, um empresário ali da Galeria do Rock, e ele me mandou 3 vídeos mostrando assim, sábado, o centro lotado, as pessoas realmente lotado, tá muito bonito. Mas, obviamente, nós estamos falando de São Paulo. E o que, que é legal a gente poder dar um destaque aqui? O que, que é São Paulo? É uma cidade de 12 milhões de habitantes. Eu conversava aqui agora há pouco com o pessoal, e eu tenho procurado em todo lugar falar isso, que para muitas pessoas já sabem, mas é bom frisar. Quantos habitantes tem o país Paraguai? O país Paraguai. Esse time que com os palmeirenses, né, acabou eliminando lá o time que ganhou da gente agora na Copa. O país Paraguai, que como eu sou palmeirense, né, Felipe, a gente dá um destaque.
2: Nem deu para perceber, prefeito.
1: Nem deu para perceber. O Paraguai tem 7 milhões de habitantes. Né? O país Uruguai, 3 milhões e 200 mil habitantes. O país Portugal, 10 milhões. A cidade de São Paulo, 12 milhões de habitantes. Isso aqui é um país. Então, tudo aqui é muito grande, tudo aqui é muito dinâmico. E é uma cidade rica, inserida num país que tem muitas regiões muito pobres. E por que eu estou destacando isso, Joana? Só para vocês terem ideia, só no ano passado, nós recebemos 6.500 imigrantes que foram acolhidos no nosso centro de acolhimento às pessoas em situação de rua. Só de imigrantes. Desses, 2.550 de Angola. Então, a gente tem que cuidar dos nossos e muito, como eu estou explicando aqui, cuidar de pessoas que vêm buscar aqui a sua oportunidade. E o que, que é a cidade de São Paulo, além de ser essa grande cidade, nessa cidade-país? É a cidade da oportunidade. No meu caso em especial, meu papai veio de Portugal com 14 anos buscar aqui realizar o seu sonho, minha mãe veio de Minas Gerais, muitos dos que estão nos assistindo conhecem pessoas ou vieram para cá, ou têm seus pais ou avós que vieram buscar na cidade de São Paulo uma oportunidade. Então é uma cidade muito ativa, uma cidade que a gente tem que estar o tempo inteiro, 24 horas por dia, cuidando e gerando oportunidades e gerando os cuidados. Antes da gente entrar no ar aqui, eu comentava aqui com o Felipe como foi bonito a gente ver naquele jogo Brasil e Japão, terminado o jogo, os japoneses recolhendo os lixos, né? Então, a gente precisa ter aqui uma ação, não só na cidade de São Paulo, mas no estado e no país, uhum, também uma questão de mudança cultural, do cuidar, uhum, sabe? De cuidar daquilo que é a nossa casa maior. Tem a nossa casa ali, onde tem o nosso quarto, a nossa sala, o nosso banheiro, e tem a nossa casa maior, que é a cidade que a gente vive. Então, acho que a gente tem que esse grande trabalho da Prefeitura de São Paulo, do Governo do Estado, de cuidar, de zelar, mas também das pessoas poderem ter um pouco dessa responsabilidade do ajudar, cuidar. E aí, o que precisa fazer? A gente está o tempo inteiro monitorando. Não é na 3 aqui? Ah, tem o Felipe. Ó, Felipe, você me enganou.
2: Ah,
1: viu, Felipe?
2: Gente, não, a 3 é para nós dois, prefeito.
1: Ah, para dois. Para mim 4, é na 4.
2: Exatamente.
1: É coisa de inexperiente. Eu quase não dei entrevista, gente. Então você imagina, né? Só na campanha foram 19 debates. Você imagine. Mas ó, voltando a falar aqui com vocês, muito boa pergunta da Joana, é o cuidar contínuo, cuidar, uhum, permanente. E tem algo fundamental, Joana, para poder encerrar minha fala. Eu falava da cidade da oportunidade. A gente está vivendo um momento muito bacana, a gestão que a gente está levando, né, de muita responsabilidade fiscal, bem diferente do que acontece no governo federal, fazer as finanças públicas atenderem a lei que completou agora 25 anos, que é a Lei de Renda Fiscal, as finanças em dia e atrair muitos investimentos. Nós tivemos, só de 2021 até o primeiro semestre desse ano, que é o período que eu sou como prefeito, para vocês terem uma ideia, 99 mil empresas que estavam em outros estados, outros municípios, mudaram-se para a cidade de São Paulo. Gente, 99 mil empresas. Abriram mais de 800 mil empresas na cidade. Nós estamos com o menor índice de desemprego desde a série histórica, batendo o recorde de investimentos, 55 bilhões em investimento. Então, manter essa atratividade, uhum, para a economia estar ativa, gerar oportunidade para as pessoas, né? Oportunidade, oportunidade, oportunidade. E aí você ter recursos para fazer frente a tantas necessidades de investimento, de zeladoria. Você imagina, Felipe, a nossa cidade hoje, eu tenho certeza que é um orgulho para a Joana, para você, para todo mundo que vive aqui em São Paulo, da gente ter nessa cidade e país vaga de creche para todas as crianças. Todas as crianças que moram em São Paulo, elas têm sua vaga de creche garantida de 100% em período integral, com 5 refeições, pedagogas cuidando. Nós ganhamos agora, olha que interessante, tem uma cidade do Brasil, que eu não vou falar aqui para não ser deselegante, que ganhou o Guinness do maior volume de pessoas na praia ao mesmo tempo. Tudo bem, é legal isso. Nós ganhamos o Guinness do maior programa de segurança alimentar do mundo. Olha que coisa bacana para a gente ter muito orgulho. Ter o maior programa de segurança alimentar do mundo. Então, os desafios são gigantescos. Uhum. A cidade é muito demandada. As pessoas vêm para cá. A cidade cresceu e se tornou a maior cidade da América Latina porque as pessoas vieram para cá e tornaram essa cidade gigantesca. Mas também a gente tem esse desafio grande de poder estar cuidando de pessoas que vêm, como eu acabei de citar aqui, só no ano passado, 6.500 imigrantes foram acolhidos nos nossos centros de acolhimento. E poder dar essas respostas e continuar fazendo com que as pessoas tenham oportunidade aqui.
2: Falando em desafio, prefeito, faz alguns meses a gente recebeu aqui, a gente recebeu não, a gente conversou à distância com o governador Tarcísio de Freitas, falando sobre o centro e sobre o TRAM, o VLT, né? O VLT que vai estar previsto para 2030 no centro da cidade. Outra coisa que vem por aí é o trem Intercidades, que vai sair entre a zona oeste e o centro, né, região da Barra Funda, e sim vai ligar São Paulo ao interior. E eu imagino que haja um planejamento, porque estações de metrô estão chegando também, tudo isso demanda o quê? Demanda dados, demanda eletricidade, gera movimento de carro por aplicativo, as integrações de ônibus também, né? Então tudo isso muda a cara de uma região, vai mudar a cara do centro. Prédios novos estão subindo também, isso também demanda tudo uma mudança de patamar, né? Como é que a prefeitura está pensando em encarar tudo isso que vem? Porque obviamente não é uma coisa para a gente ir atrás depois que o trem já estiver circulando, é uma coisa que tem que ir com o planejamento, né? Como é que está esse planejamento aí?
1: Olha, Felipe, você falou muito bem a palavra planejamento, né? Então a gente tem uma ação muito, muito forte de trabalho conjunto com o governo do estado. Seria muito difícil avançar sem que a prefeitura e o estado estivessem trabalhando conjuntamente. Você falou de trânsito, de mobilidade. Por exemplo, a gente tem hoje muitas obras de mobilidade acontecendo na cidade. Uhum. O BRT Radial Leste, 9,6 quilômetros. O BRT Aricanduva, que a gente vai ter 13 quilômetros. E aí, por que eu estou citando isso? Essas obras, ao serem concluídas, elas vão diminuir em 50% o tempo do trajeto das pessoas que vão se locomover do centro até a Zona Leste. E aí você conecta lá no BRT Aricanduva com a linha 2 do metrô. E olha que interessante. Quando a gente fala de São Paulo, as pessoas precisam ter todo mundo sabe que São Paulo é gigante, mas talvez não tenha ideia
2: do quão gigante é.
1: Nós temos 7 milhões de veículos que circulam por dia em São Paulo. Gente, 7 milhões de veículos circulam em São Paulo. 12.500 ônibus circulam por dia. Esses 12.500 ônibus transportam outros 7 milhões de passageiros por dia na cidade. 1 milhão e 400 mil motos circulam por dia em São Paulo. Olha como isso tudo é muito grande. E a cidade, como você falou, ela está, né, crescendo. Eu acabei de citar aqui, 99 mil empresas vieram para São Paulo nesse período que eu sou como prefeito. E isso vai fazendo com que a gente tenha uma grande responsabilidade no planejamento de poder coordenar tudo isso aqui. E as ações conjuntas de Estado e Prefeitura têm dado um grande resultado. Por exemplo, o metrô, ele tem 50 anos, completou agora 50 anos. Quando o Tarcísio assumiu o governo, tinham 104 quilômetros de rede de metrô na cidade de São Paulo. E o Tarcísio, só daquilo que ele já entregou a linha 17 Ouro, que é aquela linha da Copa, que o governador da época havia prometido que iria entregar em 2014. Para a Copa de 2014. Passaram duas Copas para o Tarcísio poder entregar agora. Entregou a grande parte já da linha 6, que vai ligar a Zona Norte até o centro de São Paulo, né? Vai vir lá da Brasilândia, Freguesia, que é super importante. Então já está com quase 120 quilômetros. Se você somar o que o Tarcísio já entregou de metrô e o que está em obra e contratado, são 50 quilômetros. Então ele está fazendo 50% do que demorou 50 anos para ser feito de extensão de linha de metrô. Então, uma cidade com essa complexidade, com esse tamanho, com essa dinâmica toda, a gente precisa trabalhar conjunto. E a gente tem feito essas ações integradas. Quando você coloca uma linha do metrô, você tem que adequar essas linhas de ônibus, as estações. Eu tive recentemente com o Tarcísio, onde ele entregou a estação Varginha da CPTM lá da região do Grajaú. Então, a gente já tem ali a operação da SP Trans, junto com o terminal, ao lado da estação de trem. E ele já anunciou que vai levar o trem até Parelheiros. Então, são muitas ações conjuntas que a gente está fazendo com que a gente possa acompanhar esse crescimento da cidade, essa questão da melhora de qualidade de vida das pessoas. Habitação, né? Nosso plano diretor incentiva as habitações nos eixos estruturais. O que são os eixos estruturais? Onde passa o transporte. Então, quem quiser fazer habitação, existe um incentivo da prefeitura para que faça habitação próximo dos eixos de transporte da cidade. Então, existe todo um planejamento através do plano diretor, lei de zonamento, trabalho conjunto, prefeitura e estado, que está fazendo com que a gente possa ter a nossa cidade cada dia melhor para as pessoas morarem, trabalharem, né, e terem a melhor da sua qualidade de vida, somado, se é que eu comentei aqui, todas as mamãezinhas têm vaga de creche, aumentamos os parques, aumentamos os equipamentos culturais. A gente tem o Domingão Tarifa Zero. A gente se imagina que bacana, né? As pessoas poderem ir domingo passear, e aumentou em 20% a participação, a frequência das pessoas nos nossos parques municipais, que hoje já são 125 parques na cidade. Então, são coisas que a gente tem feito, como eu disse aqui no começo da nossa fala, batendo recorde de investimento, e essas ações conjuntas de Estado e Prefeitura têm possibilitado a melhora da qualidade de vida. E a gente tem ganhado muitos prêmios aí, não sei se vocês viram, agora a gente ganhou um prêmio internacional da cidade mais feliz do mundo. E quando fala, não é porque as pessoas ficam sorrindo, é porque os índices que eles avaliam para poder dar essa premiação é a qualidade de vida das pessoas, acesso à cultura, acesso à educação, acesso à saúde, enfim, a melhora da qualidade das pessoas que trabalham, vivem e visitam São Paulo.
0: Medidas importantes, algumas que podem ser percebidas a mais curto prazo e que têm um resultado a mais curto prazo, mas outras importantes também que têm um resultado a longo prazo. E a gente sabe que na política essas são as que às vezes demoram mais a ter uma iniciativa porque tem o efeito realmente ao longo dos anos. Agora, prefeito, eu queria falar sobre contratos da prefeitura que nos últimos anos foram alvo de questionamento e alguns serviços públicos que receberam críticas pela execução. Queria entender o que mudou na fiscalização dos contratos. Como é que a Prefeitura de São Paulo garante que o dinheiro público, nosso dinheiro, está sendo bem aplicado?
1: Ah, fundamental. Por que que a gente está conseguindo atrair tantas empresas para cá? Por que que a cidade está conseguindo receber tantos prêmios? Por que que a gente nos tornamos uma cidade referência para as pessoas virem empreender? Porque você traz segurança jurídica, combate à corrupção, desburocratização. Antes, você, para abrir uma empresa em São Paulo, demorava semanas, né? Talvez meses. Hoje você abre uma empresa em São Paulo com menos de 24 horas. Então a gente fez várias alterações legislativas para poder simplificar os processos, licenciamentos, enfim, uma série de questões. Agora, combate à corrupção é algo fundamental, e a gente tem a nossa controladoria, que a gente tem reforçado. Nós temos ganhado prêmios com relação à questão de transparência, atuação da nossa controladoria no combate à corrupção. Eu chamei do concurso dezenas agora de mais controladores para poder atuar nessa fiscalização. Nosso trabalho conjunto com o Tribunal de Contas do município, com o Ministério Público, isso é fundamental e muito importante. E tem uma coisa, Joana, que é bastante importante, que às vezes as pessoas podem ter a princípio uma percepção ruim, mas na verdade, se você fizer uma análise mais profunda, uma percepção pode se tornar uma percepção positiva. Por exemplo, dá um caso concreto. A gente teve recentemente uma atuação do Ministério Público de alguns ex-funcionários da Prefeitura que foram demitidos em março. Foi agora, semana passada. E o que que a nossa gestão faz? A gente não vai nunca colocar nada embaixo do tapete. Em 3 de março, nós recebemos ali uma denúncia que teria eventual desvio de função de alguns funcionários da Prefeitura. Eram 2. Observou-se que eles tinham ali algumas pessoas que eles haviam composto a equipe, que dava um total de 6. O que que a gente fez? Imediatamente demitimos os 6. Né? Preventivamente demitimos. E comunicamos ao Ministério Público, à Controladoria, para fazer a apuração. E isso aconteceu no começo de março, agora na semana passada, né? Portanto, em julho, houve uma ação do Ministério Público. Por que que eu estou contando isso para vocês? Porque não pode colocar as coisas embaixo do tapete. Uhum. A gente precisa trazer à luz, comunicar ao Ministério Público, fazer as ações de fiscalização. E seria diferente se a gente tivesse ali demitido e ficado quieto. Não, não, não, não. A imprensa vai divulgar, a imprensa vai falar das ações, porque a prefeitura tomou a sua iniciativa, fez ali a ação que tinha que ser feita. Então, qual que é a minha orientação para todos da administração pública da Prefeitura de São Paulo? Tem algum indício? Fiscalização, demissão, investigação, não vai esconder nada para não sair na imprensa. É bom que saia na imprensa e é bom que a imprensa possa relatar isso como relatou, por exemplo, nesse caso. Olha, lá em março a prefeitura demitiu, a prefeitura pediu fiscalização e a operação aconteceu. Você sabe quantos colaboradores tem na Prefeitura de São Paulo? São mais de 600 mil colaboradores. Como eu acabei de falar aqui, são 12 milhões de pessoas que moram nessa cidade. Eu tenho 130 mil funcionários públicos. Então, obviamente, que a gente deseja que não tenha nenhum problema. Mas é muito claro, e a gente precisa ter essa transparência, é quase que impossível você, com um universo tão grande de pessoas, né, a gente poder fazer com que não tenha nenhum problema. O importante é o seguinte, se tem um problema, nós vamos agir rigorosamente. E eu volto a afirmar aqui para você, Joana, nunca vai ter por parte da nossa administração, ah, esconde o caso, não vamos comunicar. Não, deu suspeita, a gente comunica. E aí é importante que as pessoas tenham essa visão de que a transparência ela faz parte do processo de combate à corrupção.
2: Prefeito, está quase chegando ao fim a nossa conversa. Vou fazer então duas perguntas em uma, pensando em futuro. O senhor vai ter que ser conciso na resposta, vai ter que ser sincero. A pergunta tem duas partes. O que Ricardo Nunes fará em 2028? E a segunda parte da pergunta é, o único jogador do Palmeiras que sobrou na Copa é o Flaco Lopes. Você vai torcer para a Argentina?
1: A segunda é bem difícil, né? É bem difícil. Você sabe que aqui na nossa cidade a gente tem, pode ser a França, a gente tem uma excelente relação com a França aqui na nossa cidade, inclusive ontem.
2: Tá enrolando, hein, prefeito?
1: Ontem eu estava lá
0: tá
1: no
0: pensando,
1: céu.
0: Tá pensando, tá pensando.
1: No céu Alvarenga e a coordenadora do céu falou assim, a gente tem aula de inglês aqui para os alunos e queriam ter francês. Eu chamei a Angela Grande, que é a nossa secretária de Relações Internacionais, porque a França está proporcionando para a gente professores de francês nos nossos centros de estudo de línguas, né? Tem uma boa relação com a Espanha. A Espanha é um dos países que tem grandes investimentos aqui, não diferente da Argentina. Mas com o fraco, a gente tem que torcer para a Argentina.
2: Tá certo,
1: né?
2: Então está respondido. Em 2028, prefeito?
1: 2028, termino meu mandato, 31 de dezembro de 2028, o que eu espero é que a gente possa oferecer e entregar para a cidade uma cidade melhor do que aquilo que eu peguei, que eu não tenho dúvida que isso vai acontecer, né? E aí o Tarcísio muito possivelmente vai estar como governador, de alguma forma tentar continuar contribuindo com ele ali, sem querer antecipar, mas as pesquisas dizem, né? Deve ganhar no primeiro turno pelo grande trabalho que ele está fazendo e ficar um pouco mais com a família. Você sabe que eu tenho a minha esposa, 3 filhos e tenho 2 netinhos, o Ricardo Nunes Neto, que também é palmeirense, e a Valentina, e poder ficar um pouquinho com meus filhos, um pouquinho mais com meus netinhos, né, com a minha esposa, que é realmente de tudo, da alegria de ser prefeito, que eu sinto falta é poder estar um pouco mais com a família.
2: Prefeito, muito obrigado pela visita, que venham outras, hein? O senhor está convidado a aparecer sempre aqui, com o microfone verde, inclusive, da TMC.
0: Está aguardando. Prefeito,
1: um abraço,
0: obrigada.
1: A todos os corintianos, São Paulino, palmeirense e todo mundo.
0: É bom. Obrigada, prefeito. Até a próxima. Seguindo aqui, antes da gente encerrar, em Brasília, a pauta do plenário da Câmara hoje é a proposta que garante uma subvenção financeira para a gasolina, com o objetivo de conter a alta dos combustíveis. No entanto, a votação do texto ainda é incerta por causa da falta de consenso entre bancadas e articulações. A Marisa Van Zeller, da Agência Infra, detalha o cenário para a gente. Diga, Marisa.
3: O projeto de lei complementar PLP 114 de 2026 está na pauta do plenário da Câmara dos Deputados desta terça-feira. No entanto, a sua tramitação ainda é incerta. O governo apresentou esse projeto em meio à guerra no Oriente Médio, que levou à alta do barril de petróleo. O objetivo era garantir que as arrecadações extraordinárias do governo com a alta do petróleo pudessem custear a subvenção à gasolina, aos combustíveis. No entanto, em meio a um cessar-fogo entre Estados Unidos e Irã, o governo falou que não iria mais trabalhar pela tramitação desse projeto. Acontece que o projeto relatado pela deputada Marussa Boldrin, na visão do governo, incorporou alguns jabutis ali voltados ao agronegócio e não seria mais interessante assim a sua aprovação. No entanto, na última semana, o mundo viu novamente a guerra entre Estados Unidos e Irã ter novas movimentações. Desde então, alguns especialistas ouvidos pela agência Infra apostam que o governo pode sim ter de trabalhar pela aprovação do projeto.
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5: Hello, minha gente, bom dia. Começando 10:02 agora, né? Começando mais uma edição do nosso Minas TMC. Hoje é terça-feira. Hoje é terça mesmo, André? Hoje é terça-feira, dia 14 de julho. Na próxima hora você fica comigo, Letícia Benassi, e com ele que está de volta aqui comigo, André Rocha. Bom dia, André.
2: Bom dia, Letícia. Bom dia a todos. Estava com saudade de ficar ao vivo com você e com todos os nossos ouvintes para toda a região metropolitana de Belo Horizonte, pelo aplicativo da TMC e pelo site tmc.com.br, não só para todo o Brasil, mas para todo o planeta. Eu quero te convidar para participar com a gente no 319-9944-8870. 319-9944-8870. Você pode mandar sua mensagem com o que quiser, basta interagir.
5: Exatamente, você pode acompanhar a gente também lá no nosso Instagram, arroba TMC Minas Gerais, lá tem os bastidores, as notícias e tudo que te interessa no seu dia a dia, lá no nosso Instagram, corre lá e acompanha a gente, você pode ver os nossos rostinhos por lá também, você vai ver a Mariana Reis, vai ver eu, Letícia Benassi, André Rocha, Júnior de Castro, todo mundo por lá no nosso Instagram, arroba TMC Minas Gerais.
2: Pois é, agora são 10:03, chegou a hora da gente começar o Minas TMC, primeira edição, claro, você vem com a gente.

0: BH registra o segundo dia mais frio de 2026 hoje, de acordo com a Defesa Civil, viu?
1: A Polícia Civil de Minas Gerais faz hoje uma coletiva para falar sobre o inquérito da morte de um casal de idosos que foi assassinado na região centro-sul aqui da capital.
0: Hoje vamos falar sobre a lei do silêncio. Qual o limite? Tem uma lei em BH que regulamenta isso. Logo mais você fica sabendo de tudo a respeito disso num ao vivo aqui no Minas CMC.
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1: Olá, olá, olá, Letícia Benassi. Como é que tá a sua terça-feira? Começou bem? Começou mais ou menos?
0: Há quanto tempo a gente não ouve esse olá, olá, olá?
1: Eu tava um pouco afastado desse microfone do Primeira Edição, mas agora, se Deus quiser, eu não saio mais. Daqui não saio, daqui ninguém me tira.
0: Ele só quer saber do Segunda Edição agora.
1: É igual
0: virou
1: aquela música.
0: Ele é o queridinho dele, tá?
1: Ah, não, de jeito nenhum. Os dois são queridos. Mas tem aquela música, aquela marchinha, né? Daqui não saio, daqui ninguém me tira. Ô, Letícia, vamos começar trazendo informação para os nossos ouvintes com o trânsito nosso de cada dia, no anel rodoviário?
0: Nossa, vamos saber no anel rodoviário? Vamos embora, gente.
1: Pra variar. Vamos lá, Eliseu Júnior, conta pra gente.
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4: 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Bom dia para você, André, bom dia, Letícia e mais uma vez ouvintes aqui da TMC. Destaque desta manhã é anel rodoviário que tem cenário crítico. Motorista que segue rumo ao Rio de Janeiro enfrenta lentidão. Desde a passagem pelo bairro Dom Bosco, lentidão chegando até o encontro do anel com a Avenida Amazonas. Mais cedo, um engavetamento envolvendo 3 carros por lá. Quem segue rumo à Contagem vale desviar pela Via Expressa. Motorista que segue rumo ao Rio de Janeiro e sai de casa neste momento. Seguir caminho pelo centro é a melhor opção. 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
0: Valeu, Eliseu Júnior, pelas informações do trânsito pra gente. Agora 10h06. Vamos falar desse tempo friozinho?
1: Bora lá, Letícia. Eu amo o frio, diferente de você, que colocou aqui o ar-condicionado nos 30 graus. Eu tô quase, né, me desfalecendo.
0: Tava
1: aqui
0: 17
1: dentro.
0: Graus aqui esse estúdio, gente. Lá
1: e olha que eu nem tinha 10. Colocado, hein?
0: Tava muito geladinho. BH registrou hoje, gente, o segundo dia mais frio do ano, de acordo com a Defesa Civil. A temperatura mínima foi de 9,3 graus nas regiões mais altas da capital, com a sensação térmica de 10 graus negativa.
1: Meu
0: gente,
1: Deus do céu! 10. É, a marca é igual a registrada no dia 7 de junho, fica atrás apenas do recorde do ano de 8,8 graus, registrado em 6 de junho na região centro-sul.
0: Apesar do frio intenso durante a madrugada e no início da manhã, a previsão é de céu claro e tempo seco, viu? Com temperatura máxima de 22 graus ao longo da tarde.
1: E é por isso que a gente tem que se hidratar sempre. A Defesa Civil orienta a população a redobrar os cuidados durante o período de baixas temperaturas, principalmente com crianças, idosos, pessoas em situação de rua e quem sofre de doenças respiratórias.
0: A recomendação sempre é manter o corpo aquecido, reforçar a hidratação e evitar a exposição prolongada ao frio nas primeiras horas do dia. Vamos se cuidar então, né, gente?
1: E principalmente se vacinar, porque esse é o período das doenças respiratórias por causa do tempo seco, os vírus se propagam mais facilmente. Então, quem não tomou tem que tomar a vacina.
0: Exatamente. A Polícia Civil de Minas Gerais concluiu o inquérito, gente, sobre esse caso trágico, né, que repercutiu no país inteiro, inclusive, né, André? A gente falou muito sobre isso.
1: Sim,
0: aqui.
1: Sim, muito.
0: Que é sobre a morte do casal de idosos, né, encontrado no apartamento onde eles moravam, no bairro São Pedro, aqui em BH. A diarista Paola Stephanie Neto Cirino foi indiciada por latrocínio, que é o roubo seguido de morte, né? Outras 4 pessoas também vão responder por receptação.
1: Segundo a investigação, os suspeitos de receptação procuraram espontaneamente a Polícia Civil, devolveram os bens e alegaram desconhecer a origem ilícita dos objetos. Por isso, poderão ter a pena reduzida por arrependimento posterior, conforme prevê o Código Penal brasileiro.
0: Até o momento, gente, não tem indícios da participação de outras pessoas no próprio crime, né, no latrocínio em si. Para quem não acompanhou esse caso, gente, o casal de idosos foi encontrado morto no dia 30 de junho, com ferimentos causados por faca, né, em sinais de defesa também ali do casal. A polícia constatou ainda uma gaveta revirada e o desaparecimento de vários objetos de valor.
1: Sim. Segundo a investigação, a suspeita já teria planejado o crime antes mesmo de entrar no apartamento das vítimas. A polícia apurou ainda que ela já teria usado em outros roubos medicamentos com efeitos sedativos para deixar as vítimas mais vulneráveis, uma prática que, segundo os investigadores, também teria sido usada contra o casal de idosos, além da agressão física.
0: Ou seja, ela teria dopado esse casal antes de praticar o crime, né, gente? Já teria feito isso com outras pessoas, né? Mais detalhes vão ser repassados na coletiva, que está prevista para hoje, daqui a pouquinho, às 10h30 da manhã. E, claro, a equipe de reportagem da TMC estará lá e vai informar, vai trazer tudo pra gente aqui.
1: É, inclusive o nosso Júnior de Castro acabou de passar pelo estúdio aqui para ir para a delegacia da Polícia Civil. Esse crime que chocou não só Minas Gerais, mas todo o Brasil. E Letícia, depois que o casal foi morto, o próprio primo, né, da mulher assassinada disse que ele acredita que foi vítima também, porque ele gostava dessa diarista. Sim. Ele tinha uma relação, né, de amizade com ela, ele chegou a pagar R$6.000 para que ela pudesse quitar dívidas. E ele disse o seguinte: olha, teve um jogo do Brasil que eu fui tomar um chope junto com ela e que eu não me lembro como é que eu voltei para casa. E, segundo ele, a carteira com R$700 havia sumido. Na época, ele nem ligou que poderia ter sido a mulher, mas agora ele tem certeza disso. Ou seja,
0: agora tudo se encaixa.
1: Tudo, né, se encaixa, e é uma pessoa contumaz no crime, né? Nunca cometeu um homicídio como esse, segundo a Polícia Civil, mas já tinha feito outros roubos, Letícia Benassi.
0: Difícil. E ele indicou, né? Aqui em Minas, né, a gente é muito, acho que em outros lugares também, mas é muito comum essa coisa de indicar pessoas e da gente confiar quando alguém é indicado por outra pessoa, ainda mais um primo, como era o caso dele, né? Complicado essa história. É. Agora, complicado também, André, a situação da etnia Warau, viu? Lá, aqui em BH, refugiados lá em Betim, porque uma grávida dessa etnia foi internada depois de uma briga generalizada que envolvia ali indígenas venezuelanos que estão refugiados lá em Betim, na região metropolitana aqui de BH, viu?
1: Exatamente. Acampada desde 2023 no local, a comunidade enfrenta situação extrema de vulnerabilidade, inclusive, conforme sinalizado há um mês em decreto de emergência pelo município. Quem vai trazer todos os detalhes pra gente é a nossa repórter Mariana Reis, que inclusive esteve lá no local. É uma crise também humanitária que precisa ser resolvida. Mas vamos ouvir a Mariana.
3: A reportagem da TMC fala que do Centro Materno Infantil de Betim, na região metropolitana de Belo Horizonte, para onde foi trazida nesta segunda-feira uma grávida indígena de 37 anos, após conflitos na comunidade Warau. A gestante pertence ao grupo venezuelano acampado em Betim desde 2023. Segundo o depoimento desta moradora, Glad Moreno, os conflitos internos dos refugiados têm escalado em grau de violência.
5: Falei, não bater, ela está grávida, por favor, não me escutou. Vino toda mulher, todo, agarrou pedra, faca. Quando chega a donação, toda essa pessoa brega muito com a donação também. Todos somos pobres, todos estamos sofrendo.
3: A unidade não divulga o estado de saúde dos pacientes. Há um mês, após a morte de um bebê Warau de um ano por desnutrição, a prefeitura decretou situação de emergência devido ao estado de vulnerabilidade dos venezuelanos. Uma medida tardia na visão da defensora pública especializada em direitos humanos, Raquel Passos.
6: Esse decreto de emergência, ele já vem atrasado, né? Porque a situação já é emergencial desde quando eles ocuparam a área.
3: O procurador-geral do município de Betim, Joab Costa, diz que uma comissão com a participação da ONU e dos governos estadual e federal vai definir o rumo definitivo dos refugiados, que por enquanto tem a atenção do município com uma solução de médio prazo.
7: Então, o município está propondo uma vila chamada vila de passagem provisória, que vai ser construída no prazo de 90 a 120 dias. Acho que tenha condições adequadas, tem saneamento, tem as casas termoacústicas para poder enfrentar o sol, a chuva. É o mundo ideal? Não, mas com certeza não vai ficar naquele estado lastimável que está lá hoje.
1: Em pleno Brasil, Letícia, do século XXI, numa cidade que tem uma grande arrecadação por causa de uma montadora e outras indústrias, a gente tem que noticiar uma situação como essa. É, a gente sabe da crise absurda da Venezuela por causa das questões políticas. Com o terremoto, isso se agravou. Então, Então muita gente saiu daquele país para tentar ter uma vida melhor no Brasil, na Colômbia, na Argentina, e aí nós nos deparamos com uma situação tão grave como esta lá de Betim, e todos os órgãos precisam se envolver para que isso seja resolvido.
0: Exatamente, gente. É como a profissional que a Mari entrevistou disse, né? Esse decreto de urgência, de emergência, foi atrasado, né, gente? São casos de desnutrição. A gente teve uma criança que morreu de desnutrição. É como o André disse, em pleno 2026, é inacreditável que uma criança morra por desidratação, desnutrição, né, gente? Tivemos internações, situação de emergência, as pessoas brigando, né? Agrediram uma grávida ali. Então, assim, é mais do que urgente, está atrasado, já que políticas públicas eficazes e sejam articuladas para garantir os direitos dessa população, né?
1: É isso aí, Letícia. A gente, claro, vai continuar acompanhando o caso, vamos voltar lá quantas vezes for necessário, porque, de fato, chama a atenção não só de Belo Horizonte, de Minas Gerais, mas de todo o Brasil, uma situação tão grave. Agora, Letícia, vamos falar de silêncio?
0: Vamos falar de silêncio. Você gosta de silêncio, André?
1: Eu gosto de silêncio quando eu vou dormir, quando eu tô descansando, mas às vezes eu gosto de barulho. Tudo Exatamente. Na vida tem que ter equilíbrio, né?
0: Exatamente. Todas as cidades brasileiras são obrigadas a conviverem com a poluição sonora. O barulho, o ruído incomoda muita gente, mas qual que é o limite? Tem uma lei aqui em BH que regulamenta isso. Elas incluem bares e restaurantes? Onde é que eu posso reclamar do excesso de barulho? São muitas dúvidas, né? Quem vai explicar como essa lei funciona aqui na cidade de BH para a gente ao vivo agora no nosso Minas TMC é a Raquel Guimarães. Ela que é diretora de planejamento da fiscalização da Secretaria Municipal de Política Urbana. Raquel, seja bem-vinda ao Minas TMC. Obrigada pela participação com a gente, viu? Bom dia.
1: Bom dia, Raquel.
8: Bom dia, muito obrigada. É uma alegria estar aqui com vocês hoje. Estou à disposição.
0: Raquel, como a gente falou, né? Cidades fazem barulho. A gente faz barulho, né, gente? Mas quando é que o barulho deixa de ser parte da vida urbana e passa a violar um direito? Quando a gente fala, assim, em lei do silêncio, a gente fala de uma lei específica ou é um conjunto de regras que tratam, assim, da poluição sonora? Explica pra gente, por favor.
8: Excelente, Letícia. É muito importante o ouvinte saber que não existe lei do silêncio. Ainda mais, vocês contextualizaram muito bem, nós estamos numa capital, né? Numa cidade como Belo Horizonte, como assim a gente vai ter uma lei do silêncio? O que nós temos em Belo Horizonte e na maioria das cidades brasileiras é uma legislação de controle de ruídos e vibrações. Então, a ideia é mitigar esses impactos que sim, uma cidade, ela gera. Então, às vezes, eu ouvi vocês falando bares e restaurantes, mas o próprio trânsito da cidade, ele gera ruído, né? Então, não é só as atividades relacionadas a entretenimento que geram ruído, né? A própria conformação de uma cidade urbana, ela gera ruído. Então, o que a lei de controle de ruídos e vibrações ela traz? Ela traz limites de decibéis, né, nos vários horários do dia, a depender se é diurno, se é vespertino, se é noturno, a alteração desses limites de decibéis. E quando é que se constata que aquele barulho, aquele ruído, ele é considerado poluição sonora? Quando o fiscal realiza a medição lá na casa do reclamante, lá no local do suposto incômodo, e essa medição técnica que é realizada a partir de sonômetros, a gente constata que os níveis de decibéis ultrapassaram os limites previstos na lei. Então, às vezes, eu estou incomodado, né? Tem muito barulho, tem muito ruído, né? Agora eu estou aqui escutando barulho de buzina, mas não necessariamente aquilo é poluição sonora. Então, só existe poluição sonora se, ao realizar a aferição, a medição dos níveis de pressão sonora, estiver acima dos limites legais.
1: Pois é, eu queria fazer uma pergunta para a senhora dentro dessa questão da lei do silêncio, né? O próprio prefeito Álvaro Damião disse que Belo Horizonte passaria a ser a cidade do sim, e eu sempre defendo também que a gente tenha bom senso, né? Nós temos bares e restaurantes, nós precisamos desse movimento na cidade, mas por outro lado, as pessoas que querem descansar precisam ser respeitadas. O que eu mais vejo de problemas em relação a questão da lei do silêncio são obras. É, eu tenho uma obra em frente à minha casa que às vezes começa às 5 horas da manhã e vai até 10 horas da noite. E muita gente se pergunta, existe um horário? É, antigamente sempre se falava de 10 às 10, existe isso? Ou pode ser a qualquer momento? Como é que eu aciono a fiscalização?
8: Ah, existe sim, excelente pergunta. É, nós temos visto realmente um maior número de reclamações em relação a barulho de obra. Tanto é que agora, no mês de abril de 2026, nós realizamos uma grande campanha, né? E realizamos 340 visitas técnicas a canteiros de grandes obras em Belo Horizonte. Realizamos mais de 3 mil mensagens eletrônicas com cartilhas e materiais educativos para as construtoras da cidade, informando as regras que têm que ser observadas para que diminuam os impactos. Então, a gente até chamou a operação de obra e vizinhança, né? Dada a importância de que as próprias obras elas façam um pacto mesmo com a vizinhança e informem, por exemplo, se vai iniciar as intervenções a partir das 7 horas da manhã, se vai ter uma intervenção no final de semana. Isso não quer dizer que seja proibido. Se a construtora ela pediu uma autorização para realização de obra, por exemplo, no final de semana, no início da manhã, ela consegue essa autorização via Secretaria Municipal do Meio Ambiente. Então, pode ser que aquele barulho que está acontecendo mais cedo, ele seja permitido que ele foi licenciado. Mas, se a pessoa estiver incomodada, ela pode e deve reclamar, né? Pelo 156, pelo portal da prefeitura, pelo app da prefeitura, né? O BH-SIM. Você é só registrar lá, né? Poluição sonora, fiscalização, você consegue fazer o registro da sua reclamação e se essa reclamação ela acontecer aí de quinta a domingo, há grandes chances de acontecer, inclusive, o pronto atendimento. Né? Você faz a reclamação e o fiscal logo em seguida vai fazer uma ligação para você, né? E vai perguntar se aquele incômodo está acontecendo naquele momento e vai se dirigir à sua casa, ao seu local de trabalho, para poder fazer a medição dos níveis de expressão sonora. Então, a gente orienta, sim, as pessoas reclamarem, tanto pelo 56, quanto pelos canais digitais. A gente tem trabalhado muito para realizar o pronto atendimento daquela denúncia. Porque depois que passou o incômodo, né, não adianta o fiscal ir lá. Então, a gente está trabalhando com duas vertentes. Prevenção, como eu acabei de contar com vocês, que a gente, em abril, a gente fez um mês sobre de conscientização sobre o ruído, fizemos várias ações noturnas, com teatro, com peças teatrais, teve a operação Obra e Vizinhança, mas isso também trabalha muito essa questão do pronto atendimento, para pegar o ruído na hora que ele estiver acontecendo e se realmente os níveis estiverem acima dos limites legais, a gente vai realizar as penalidades vigentes.
0: Raquel, você, para fechar aqui a nossa entrevista, eu acho um assunto incrível, eu ficaria horas aqui falando sobre isso, que é muito interessante. Verdade. Essa questão do equilíbrio, né, e do respeito que a gente tem pelo outro também, ao mesmo tempo que é uma cidade, como a gente disse, cidades grandes têm barulho, né? A cidade precisa movimentar a economia dos bares, do comércio e tudo mais. Você acredita, Raquel, que ainda falta informação sobre esse tema? Você acha que as pessoas conhecem os seus direitos quando o assunto é poluição sonora? Mais do que fiscalização, a gente também precisa de um trabalho maior de conscientização. O que você diria a respeito disso?
8: Eu acho que a gente tem que investir cada vez mais em educação e conscientização. Né? A Subsecretaria de Fiscalização tem trabalhado muito nesse sentido. No portal da Prefeitura, vocês vão encontrar lá, na área de programas e projetos, o programa Fiscalizar e Educar. Vocês vão ver as várias ações que a gente tem trabalhado, não só em relação à questão da poluição sonora, mas em relação a outras infrações, com esse objetivo mesmo de informar, orientar, porque o que a gente quer não é penalizar, né? Se penalizar, se for necessário, nós vamos penalizar, mas o que a gente quer é uma cidade cada vez mais regular, né? Uma cidade onde que haja mediação dos conflitos, né? A mediação dos interesses, uma cidade mais harmônica. Então, a gente tem investido muito, sabe, Letícia, nas campanhas de conscientização, educação. Eu acho que programas como o de vocês ajudam muito o trabalho dos órgãos públicos. Então, a gente está aqui conversando sobre isso, a gente está informando ao cidadão, ao empreendedor, né? A fiscalização está presente, nós estamos investindo em campanhas educativas, temos ações como o programa Papo Aberto, né? Que a gente conversa de forma franca com as partes interessadas, né? E temos as ações fiscais a partir do Dissossego. Então, estamos agindo em várias vertentes, né? E queremos sim uma cidade do sim, cada vez mais harmônica, com menos conflitos, né? E as diversas partes conseguindo conviver de uma forma, mais harmônica mesmo, né? Eu acho que é esse que é o objetivo da fiscalização de controle urbanístico e ambiental de Belo Horizonte.
1: Raquel, muito obrigado pela sua participação. Os microfones da TBC estão sempre abertos.
8: Eu que agradeço, estamos sempre à disposição.
1: Grande abraço, muito obrigado. Assunto importante, Letícia.
0: Super importante. Eu acho que antes de denunciar também, André, muita situação pode ser resolvida com diálogo, né? Eu acho que a gente tem que ter esse equilíbrio, né? Quando o diálogo falha, ok. A gente tem a fiscalização que está ali justamente para proteger esse direito coletivo que a gente tem. Eu tenho reparado que as pessoas têm perdido a noção de coletividade, parece, né?
1: É.
0: Cada um por si só e tal. Vamos ser mais coletivos, vamos conversar, vamos manter o diálogo, que às vezes você resolve conversando mesmo, né, gente?
1: Falou e disse Letícia Benassi. E olha só, o Corpo de Bombeiros foi acionado para atender um acidente envolvendo um ônibus da linha 2151 que bateu em um poste na rua Sararé, altura do número 99, no bairro Cabana do Pai Tomás, em Belo Horizonte.
0: Ó, de acordo com o Corpo de Bombeiros, o coletivo teria apresentado um problema mecânico antes da colisão que ocorreu no final da tarde de segunda-feira. Parte do poste caiu sobre o coletivo, o que resultou em 3 passageiras com ferimentos nas pernas por causa do choque, né, com o poste. Nossa, que susto, né? Elas foram encaminhadas para o serviço hospitalar por uma unidade de suporte básico do SAMU.
1: Os bombeiros tiveram de permanecer no local, claro, para realizar toda a segurança até a chegada da CEMIG, que é a responsável pela energia, por desligar a energia, enfim, um transtorno danado lá na cabana do pai Tomás.
0: 10:26. Há muito tempo que a gente não fala de feminicídio neste programa, não significa que não está acontecendo, infelizmente, né, gente? Vamos falar de uma notícia agora. O empresário Alisson de Araújo Mesquita, de 43 anos, vai a júri popular, acusado de matar a companheira Enai Rosa Gonçalves Amorim, de 31 anos, e tentar esconder o crime, forjando um acidente de trânsito aqui em Belo Horizonte. A data do julgamento ainda não foi definida.
1: Segundo o Ministério Público de Minas Gerais, o crime aconteceu em dezembro do ano passado. A acusação aponta que a vítima foi asfixiada em um apartamento no bairro Nova Suíça. Depois disso, o empresário teria colocado o corpo no carro e, nossa, isso aí foi surreal, e provocado uma batida na MG-050 para simular um acidente.
0: A pessoa bateu de propósito, meu Deus. Ele foi preso, o Alisson, né, no dia seguinte, durante o velório da companheira. Ele responde por feminicídio com agravantes. Além de fraude processual, a decisão de levar o caso à júri popular foi da Justiça de Minas Gerais.
1: Não tinha outro jeito, a gente lembra que ele até passou por um pedágio simulando que a mulher estaria, né, dirigindo, né?
0: Meu Deus, que absurdo. É um caso que a acusação de esconder o crime, simulando um acidente, gente. Pelo amor de Deus. Agora a sociedade acompanha mais uma etapa, né, desse processo judicial, que é o júri popular, que ainda vai garantir aí o acusado o direito à ampla defesa, né? Então, assim, o feminicídio continua sendo uma das formas mais extremas da violência contra a mulher. A gente precisa falar disso sempre. Por trás de cada estatística tem uma história interrompida, uma família marcada, uma mãe que perdeu uma filha, né? Então, assim, é um alerta. A gente tem que alertar sobre a importância da prevenção e do enfrentamento desse tipo de crime. É o que eu sempre falo, que é uma estrutura misógina e machista do nosso país, e a gente vive lutando contra esse feminicídio, que infelizmente é uma grande estatística, né, André?
1: Exatamente, Letícia Benassi, agora 10:28. E olha só, vamos falar de escola cívico-militar. Porque, olha só, é inacreditável, um monitor, ele foi demitido após denúncias de crimes sexuais contra alunas aqui em Minas Gerais, viu?
0: Que coisa, né, André? Quem explica tudo pra gente é o nosso Júnior de Castro.
9: O homem de 23 anos, da cidade de São João Nepomuceno, teria mandado mensagens de cunho sexual para crianças de 11 e 12 anos. A polícia registrou 2 boletins de ocorrência contra o ex-funcionário, que era contratado temporário e agora está sendo procurado. Os casos foram descobertos depois que os pais das estudantes olharam os celulares das filhas e encontraram mensagens e fotos enviadas por ele. Em um dos casos, a menina relatou abusos que já vinham acontecendo. A prefeitura, que demitiu o rapaz, está apoiando as investigações que correm em sigilo. A Secretaria de Educação também fez um alerta para que os pais acompanhem de perto o celular das crianças e, caso percebam qualquer comportamento suspeito ou abordagem parecida, devem procurar imediatamente a polícia e a direção da escola.
0: Gente, que loucura, né? É o que a gente, inclusive ontem tivemos uma entrevista a respeito do ECA, né? O Estatuto da Criança e do Adolescente, que ontem completou 36 anos. Falamos bastante sobre esse controle, né, do celular das crianças. É claro que, infelizmente, isso ser necessário já é um absurdo, né? A gente tem que controlar, a gente não ter liberdade para as crianças fazerem o que elas quiserem. A gente precisa controlar realmente. E esse tipo de investigação envolvendo criança e adolescente é um impacto muito maior, porque é o que eu sempre falo aqui. Eu e o André, a gente fala muito sobre a educação ser um lugar seguro, né? A escola tem que ser um ambiente de proteção e de confiança. Nesse caso, é uma denúncia justamente gravíssima, de um monitor, de um cara que estava ali na escola o tempo todo com as crianças. Então, assim... E chama atenção justamente pelo que o Júnior disse, essa questão da conversa, o diálogo entre pais e filhos, né? O que falamos na entrevista aqui ontem. Então, assim, importante demais a gente estar sempre monitorando os celulares dos filhos e de olho, né? E observando ali, sempre atentos, né, André?
1: É, exatamente, Letícia Benassi. Agora são 10 horas e 30 minutos. Tá na hora de saber do trânsito na nossa capital, Letícia Benassi.
0: Vamos lá, é o Eliseu Júnior.
1: O Eliseu, né? Júnior vai falar sobre o complexo da Lagoinha. Eliseu, é com você.
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11: 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Destaque agora é positivo. Complexo da Lagoinha, que tem chegadas pela Avenida Cristiano Machado e Antônio Carlos, com trânsito fluindo bem. No complexo, quem segue rumo ao Barro Preto pelo Viaduto Oeste e rumo à Praça da Estação pelo Viaduto Leste, encontram um cenário parecido, trânsito fluindo muito bem. Quem deixa o centro passando pelo complexo e segue por Cristiano Machado ou Antônio Carlos, cenário positivo, caminho livre neste fim de manhã. 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
1: Letícia, nós vamos para o intervalo, mas deixa eu dar um bom dia para ele. Legravino,
0: ele mandou aquela figurinha sua ontem. Ele mandou. Tá com saudades, né, Legravino?
1: Legravino. Bom dia, grande abraço. E para o Marcelo Sérgio aqui também, que está conosco.
0: Oi, Marcelo, bom dia.
1: Ele está falando sobre a questão de crianças nas redes sociais. Ele diz que a Europa está adotando sanções contra isso. E eu entendi que ele defende que o Brasil faça a mesma coisa.
0: Exatamente. Comentário pertinente, viu, Marcelo? 10 horas 32 minutos. Vamos rapidinho pro break. Já a gente volta, né?
1: Já a gente volta. Ô Letícia, nós vamos pro break. Se o break quiser deixar, nos permitir. Um break, às vezes, ele é muito, né, é muito indelicado, mas vamos pro break a partir de agora. Vamos lá. E o break tá sumindo. O que que tá acontecendo com o break, gente? O break tá sumindo aqui. O nosso Alex Barbosa, ele sabe tudo, ele sabe o que fazer, ele cabeceia, ele bate o escanteio, além de cabecear e bater o escanteio, ele faz tudo. Alex Barbosa, o que está acontecendo com esse break, Alex Barbosa? Nós temos que faturar.
0: André, só lembrar que daqui a pouquinho a gente tem um ao vivo a respeito do Júlio Dourado. Então você que é ouvinte, que tem dúvida a respeito do seu animalzinho, é uma campanha sobre a saúde animal. Manda sua pergunta aqui pra gente, manda sua dúvida. A gente vai entrevistar ao vivo especialista sobre o assunto. Você tem bichinhos aí, né? Chegando campanha contra a raiva também. Manda sua pergunta no nosso WhatsApp 319-9944-8870. Daqui a pouquinho, viu? É o Júlio Dourado, que a gente já tá nele, né?
1: Agora sim, vamos pro intervalo.

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8: Olá, olá, olá, Letícia Benassi, estamos de volta com Minas TMC, primeira edição, agora são 10 horas e 35 minutos.
9: É isso, gente, a Câmara Municipal de BH decide hoje se abre um novo processo de cassação contra o vereador Lucas Ganem, do MDB. A votação acontece apenas 4 dias depois de outro pedido de cassação contra o parlamentar ter sido arquivado, né?
8: A nova denúncia aponta suspeita de fraude na declaração de domicílio eleitoral e uso irregular de assessores. Segundo o documento, Lucas Ganem teria informado dados falsos para transferir o domicílio eleitoral para Belo Horizonte, contratado assessores que atuariam em São Paulo com recursos públicos de Belo Horizonte.
9: Gente, se a maioria dos vereadores aceitar essa denúncia, uma comissão processante vai ser criada ainda hoje para investigar o caso, né? O processo pode durar até 90 dias antes da decisão final da Câmara. Uma novela esse caso, Lucas Ganem, né?
8: É uma novela, não se decide. Ele está recebendo dinheiro público porque ele é pago pelos contribuintes. Aí eu fico imaginando, Letícia, se ele for cassado, olha o tempo que ele, né, recebeu o salário, exatamente, que os assessores receberam. E o argumento é sempre o mesmo, a questão do domicílio eleitoral, né? Que não é, de fato, respeitado por ele, segundo a denúncia. Ele mora em São Paulo e teria transferido o domicílio para Belo Horizonte.

0: Mais de 6 milhões de reais em emendas parlamentares para 21 municípios aqui de Minas, mesmo sem exercer mandato. A investigação aponta que parte desses recursos foi destinada a cidades onde Cunha comprou emissoras de rádio. A estratégia faria parte de um plano para aumentar a visibilidade dele aqui em Minas, onde ele pretende disputar uma vaga de deputado federal. Em algumas cidades, inclusive, prefeitos chegaram a agradecer publicamente Eduardo Cunha pelo envio das verbas, atribuindo a ele a indicação dos recursos. Já o ex-deputado, claro, nega ter comandado a distribuição das emendas. Ele afirma que apenas fez sugestões a parlamentares do partido, ele que hoje faz parte do Republicanos, que seriam aí os responsáveis pela decisão final. Para a Polícia Federal, Cunha era o verdadeiro articulador das indicações, enquanto os nomes dos deputados apareciam oficialmente apenas para esconder quem estava por trás dos pedidos. O caso é investigado pelo Supremo Tribunal Federal e o ministro Flávio Dino já determinou o bloqueio de 6 milhões e 100 mil reais de Eduardo Cunha.
1: É muito dinheiro quando a gente envolve políticos, né? Impressionante, Letícia Benassi.
2: Quando a gente estava na produção aí, a Ida Matos, né, que está aqui com a gente, ainda falou, gente, de onde esse povo tira tanto dinheiro, meu Deus
1: me
2: do
1: conta.
2: Céu, indignada.
1: Da onde?
2: Aonde que veio? A gente custa pagar as contas, né, Aida? A gente fica nessa peleja aí até o final do mês e toda hora a gente noticia, é milhão de cá, é milhão de lá, meu Deus do céu, onde é que está esse dinheiro?
1: É milhão que não acaba mais. Agora são 10 horas 39 minutos. Vamos falar de um assunto importante, Letícia?
2: Vamos, gente. Um assunto muito importante. Agora 10h39, o Júlio Dourado, tá? Júlio Dourado é dedicado à campanha de conscientização sobre a saúde animal e a prevenção de zoonoses, viu? Em 2025, a cobertura da vacinação antirrábica de cães e gatos no Brasil alcançou cerca de 78%, marcando aí um avanço em relação aos últimos anos. O material destaca a importância da imunização no combate a doenças como raiva, leptospirose e leishmaniose visceral.
1: Pois é, e para falar sobre esse assunto, né, que nós que amamos os animais, está aqui ao vivo com a gente a Josiane Aparecida Martiniano de Pádua. Ela é médica veterinária da AFIA São João del Rei. Josiane, muito bom dia para você, viu?
3: Olá, bom dia.
2: Josiane, obrigada pela sua participação aqui com a gente. Agora a gente fala desse assunto muito importante, né, gente? Que é o Júlio Dourado. Para quem tem bichinhos, né? A gente precisa muito falar sobre isso. E muita gente já ouviu falar do Outubro Rosa, né? Novembro Azul, mas ainda conhece muito pouco esse o Júlio Dourado. Eu queria que você contasse pra gente a priori, agora, a princípio, o que que essa campanha representa, Josiane?
3: A campanha do Júlio Dourado, ela surgiu, né, com o principal objetivo de conscientizar as pessoas sobre a importância da prevenção das doenças nos animais, principalmente. Nós falamos aí sobre os animais de estimação, especialmente os cães e gatos, mas nós vamos incluir, né, todos os animais. O principal objetivo dessa campanha, então, é isso, é conscientizar as pessoas a levarem os animais, né, ao veterinário e a buscarem o tratamento preventivo e, principalmente, a prevenção com as vacinas desses animais de estimação.
1: Agora, Josiane, deixa eu te fazer uma pergunta. Eu tenho até um cãozinho que ele tem leishmaniose, né? Ele trata dessa leishmaniose. Existe vacina, né, no serviço público para leishmaniose? Como é que funciona isso? Porque aqui em Belo Horizonte é uma doença endêmica, né?
3: Então, infelizmente nós não temos vacina disponível nem no serviço público e nem no serviço particular também. Contra a leishmaniose, a gente até tinha uma vacina, mas ela foi descontinuada, sabe? Foi retirada do mercado em 2023 e acabou que a gente não tem nenhuma forma de prevenção, a não ser o uso de coleiras repelentes, né? Que é o que o Ministério recomenda. Mas fora isso, infelizmente, para a leishmaniose, nós estamos ainda um pouco de pés e mãos atados, digamos assim, né? Infelizmente.
2: Ô Josiane, sobre a vacinação antirrábica, existe ainda quem acredite que o animal que fica só dentro de casa, dentro de apartamento, a gente tem muitos aqui, eu tenho o meu shih tzuzinho que vive lá só no meu apartamento, o Apolo, tem um mito que o bichinho que fica só dentro de casa não precisa ser vacinado. Existe esse mito, como é que vocês lidam com isso? É um mito, na verdade, né? A gente tem que englobar todos os animais, certo?
3: É um mito e tem com certeza que englobar todos os animais. A vacinação de raiva, ela é importante não só para o seu animal, por exemplo, que fica, né, só dentro de casa, mas ela vai ser importante para todos os animais, porque existe um conceito

0: E isso aí vai valer tanto para a saúde animal quanto para a saúde humana, né? De que quanto maior a cobertura vacinal, quanto mais animais, quanto mais pessoas, por exemplo, também, né, vacinadas, menos a chance daquele micro-organismo, daquela doença circular na população. Então, quanto mais a gente vacina os animais, menores são as chances dos outros animais também terem a doença. E mesmo que o animal, né, ele fique em apartamento, não saia muito para a rua, enfim, é importante porque pode acontecer, né, da gente ter algum contato, algum dia você querer sair, por exemplo, com seu shih tzuzinho para a rua, e aí acontecer de algum animal vir e atacar ele. Então, assim, é importante que mesmo os animais que não tenham acesso frequente à rua sejam vacinados. Tanto por essa questão, né, da vacinação do coletivo, para a gente poder evitar que a doença circule mesmo, quanto para a proteção individual do animal, né? Isso vale não só para raiva, mas para todas as doenças.
1: Ô, Josiane, a gente fala muito no conceito de saúde única, né? Que é a saúde humana,
0: Isso.
1: animal e ambiental, tudo junto, né? Como é que esse conceito aparece na prática? E queria que você contasse pra gente por que explicar de um cachorro, de um gato, também é uma forma de proteger toda a nossa sociedade.
0: Então, o conceito de saúde única, ele surgiu justamente porque a gente não vive sozinho, né, na sociedade. Aí, como você disse, você tem o seu cãozinho, né? A gente, né, muitas pessoas têm os cães, os gatos e outros animais, têm contato com esses animais e têm contato também com o ambiente. Então, o conceito de saúde única, né, ele veio para explicar isso, para dizer, olha, a gente não vive sozinho na sociedade, a gente precisa cuidar de todos os seres vivos, de uma forma que todo mundo consiga conviver em harmonia e a gente consiga também diminuir as doenças que a gente chama de zoonóticas, né? Ou zoonoses. O que que são essas zoonoses? Elas são as doenças que vão ser transmitidas dos animais pros humanos, né? E aí é o caso da leishmaniose, é o caso da raiva, o caso da leptospirose também, que a gente está tendo, vendo aí na questão das enchentes, por exemplo, que pode ter um grande número de casos de leptospirose também aparecendo por aí. Então, esse conceito é de extrema importância, né? E aí, por essa questão dos animais poderem transmitir para a gente as doenças, é muito importante que a gente tenha esse cuidado com eles também. Inclusive, esse cuidado muito grande, né, de prevenção vai ser importante porque, por exemplo, no caso da raiva, que é uma doença que mata, né? Assim, a gente tem pouquíssimos sobreviventes, quase nenhum sobrevivente no mundo inteiro. Então, assim, se a gente cuida dos animais, a gente tem, essa diminuição da transmissão das doenças para nós. E isso é que a gente quer, né? Isso que a gente precisa aí. Além de diminuir o sofrimento dos animais, a gente também cuida da nossa saúde.
2: José, muito obrigado pelas suas informações, né? Nós que amamos os animais, eu e Letícia. A Letícia
0: Sim.
2: tem o Apolo, eu tenho o Dino. Então, muito obrigado a você. Obrigado, Josiane.
1: Valeu, Josiane, pela participação aqui com a gente, viu?
2: Valeu, Josiane. Um abraço,
0: E
2: tá?
0: é isso. Obrigada a vocês.
2: Tchau, tchau. Até a próxima.
0: Tchau.
2: Vamos
0: Até.
2: falar de esporte, Letícia Penassi.
1: Vamos falar de esporte, gente, porque o bicho tá pegando na Copa, viu, gente? Não acabou, não, tá? Tem
2: Acabou,
1: muita
2: acaba
1: coisa.
2: Domingo, Letícia.
1: Você ficou muito chateado com a Argentina no final de semana?
2: Fiquei. Eu queria a Suíça.
1: Ela
2: Mas enfim, faz
1: né?
2: parte do show.
1: Ó, Espanha e França se enfrentam hoje. Quem passar, pega o ganhador de Argentina e Inglaterra, viu? Rumo à final, quem traz os preparativos dos confrontos é o nosso comentarista Danilo Marra. Bom dia, Danilo.
2: Bom dia, Danilo. É com você.
3: Olá, amigos ligados na TMC. Tô aqui para falar um pouquinho de Copa do Mundo em Itacabano, viu? Hoje a primeira semifinal, França e Espanha, um baita de um jogaço, Lamine Yamal contra Kylian Mbappé, dois jogadores que estão, né, no topo do futebol internacional, no topo do futebol europeu, o Mbappé até mais, né, porque já é mais velho, uma considerável vantagem até com relação ao Yamal. O Mbappé já está com 27 anos, o Yamal ainda é um garotinho, ainda é muito novinho, ele que foi campeão da Euro, né, com a Espanha, quando ainda era menor de idade, tinha 17 anos, ele está com 19 agora na Copa do Mundo. A Copa dos Dois é completamente diferente, né? Apesar das duas seleções se encontrarem agora na semifinal, o Mbappé é o artilheiro da Copa nesse momento com 8 gols, empatado com o Messi, e o maior assistente da Copa nesse momento é o Olise também da França com 5 assistências. O time da França, cara, é o melhor time, né? O time que chega como favorito, chegou como favorito para essa Copa, foi confirmando favoritismo durante a competição, com boas atuações, mostrando superioridade. E o time da Espanha é um time que chegou muito falado, porque tem um estilo de jogo muito claro, muito marcado, da posse de bola, a construção com calma, muito toque, né? Assim, é aquela toqueira que é chata, burocrática demais a seleção da Espanha. E ela sempre busca colocar os seus pontas em boa condição, colocar o Lamine Yamal de um lado e o Nico Williams do outro. A gente tem dúvidas com relação à possibilidade do Nico Williams ser titular, ele que tinha se lesionado, né? Chegou lesionado já para a Copa, se lesiona no jogo contra o Uruguai. Parecia que ele poderia até perder a Copa do Mundo, mas na realidade não perdeu, tanto que jogou já no último jogo 10 minutinhos ali. Ele tinha falado que poderia jogar até mais, mas o De La Fuente escolheu apenas dar 10 minutos para ele. Até por isso fica essa dúvida aí, se ele vai ser titular pelo lado esquerdo ou se vai ser o Alex Baena. Mas a ideia da Espanha de botar os pontas em vantagem, você precisa de ter pontas, né, pra fazer isso. Só com o Lamine Yamal tem adiantado, até porque o cara é muito diferente, mas ainda assim não tem sido a solução pros problemas da seleção espanhola, que, pra falar bem a verdade, tem muito mais sido o Mikel Merino saindo do banco pra resolver as partidas. Já foi assim em duas oportunidades. A seleção espanhola é muito burocrática e depende de uma coisa que ela não tem, né? Dos pontas. É o Nico Williams, que ficou machucado praticamente a competição inteira, o Muñoz, que chegou machucado e até hoje não conseguiu estrear, o Lamine Yamal, que também chegou machucado e não tá no seu melhor nível, e o outro ponta é o Alex Baena, que é um jogador que não tem tanta característica de drible assim, então não consegue explorar essa vantagem. Por tudo isso que eu falei, a favorita já era a França e o meu palpite, é lógico, é a seleção francesa vitoriosa e caminhando aí para a terceira final de Copa do Mundo seguida.
2: Tá aí Danilo Barra, Letícia Benassi.
1: Muito bem, valeu Danilo pelas informações. Agora a gente continua falando de esporte, sabia? Outro tipo de campeonato, viu André? Termina hoje o Open de Power Soccer aqui em Minas, que é uma competição de futebol em cadeiras de rodas motorizadas que acontece no ginásio Ressaca em Contagem, na região metropolitana aqui de BH, viu?
2: Com entrada de graça, o torneio reúne 92 participantes, entre atletas, integrantes de comissões técnicas e, claro, apoiadores.
1: O campeonato é considerado um dos principais eventos da modalidade no estado e busca fortalecer o Power Soccer aqui em Minas Gerais, além de ampliar a visibilidade do esporte adaptado e promover a inclusão de pessoas com deficiência física severa.
2: Ao todo, 5 equipes disputam o título. A modalidade é praticada por atletas com deficiência visual severa e ali a competição de alto rendimento, a promoção da autonomia e também da inclusão social.
1: Muito bom, né, gente? Muito bom falar de acessibilidade. E falando em esporte também, a Prefeitura de BH autorizou a viagem de servidores aos Estados Unidos para promover Belo Horizonte como sede da Copa do Mundo Feminina de Futebol FIFA 2027. A autorização foi publicada na edição desta terça-feira no Diário Oficial do Município.
2: A viagem acontece entre os dias 14 e 19 de julho e tem como principal objetivo promover e enaltecer Belo Horizonte no cenário internacional, reforçando a imagem da capital mineira como uma das cidades sede do Mundial. A agenda inclui ações de divulgação, marketing e reunião de coordenação técnica com a FIFA.
1: De acordo com o Diário Oficial, os servidores vão viajar com ônus parcial para o município, enquanto após a missão, a administração deverá prestar contas sobre os resultados, viu, da viagem e os recursos utilizados.
2: A Copa do Mundo Feminina da FIFA 2027 será disputada no Brasil entre os dias 24 de junho e 25 de julho. Os dados exatos para cada etapa da competição já foram confirmados pelo calendário oficial do torneio, Letícia Benassi.
1: Copa Feminina, gente, vamos assistir, né? Olha só, a justiça determinou que o município de BH forneça, em caráter de urgência, um tratamento de saúde multidisciplinar para um adolescente de 14 anos, André.
2: Pois é, Rafael Magalhães de Almeida Souto foi diagnosticado com TDAH, que é o transtorno de déficit de atenção e hiperatividade, deficiência intelectual, síndrome de Sotos e TOD, que é um transtorno opositor desafiador.
1: De acordo com o relatório médico que embasou esse pedido, o uso de medicamentos controla só parcialmente os sintomas, né? Para que o adolescente não sofra perdas cognitivas irreversíveis e consiga se desenvolver de forma adequada, a realização de terapias com múltiplos especialistas é considerada insubstituível e de extrema urgência.
2: Porém, apesar da decisão de urgência no tratamento de Rafael, a mãe dele, Camila Souto Mendes, reclama da demora por parte da prefeitura para acatar o pedido. ela conversou com a ATMC, explicou a situação, falou também sobre a dificuldade que mães atípicas enfrentam no dia a dia. Vamos ouvir a Camila.
4: Olá, eu me chamo Camila, sou mãe do Rafael Magalhães, uma criança atípica de 14 anos. Eu luto pela inclusão há 14 anos. Luto mesmo em todas as áreas da educação, da saúde. E agora eu estou com um processo na Defensoria Pública pedindo um atendimento multidisciplinar para o meu filho. Ele precisa de 5 profissionais. E está muito difícil, porque tem mais de um ano que eu estou com esse processo na Defensoria Pública, e hoje estive até a Defensoria Pública presencialmente, e eles alegaram que o juiz revogou a minha decisão, e porque estava faltando um papel, um documento. Eu levei esse documento e agora eles estão esperando o município dar a resposta. Então eu preciso agora da resposta do município no meu processo. Eu não consigo ter acesso ao meu processo, porque é um processo que está correndo em segredo de justiça para o meu filho ser especial. E o meu desespero é: até quando nós mães atípicas vamos ter que lutar? Até quando a exclusão vai ser mais forte do que a inclusão? Até quando? Até quando? Essa é a minha pergunta. O meu filho, ele tem 5 diagnósticos. O meu filho, ele tem TOD, ele tem TDAH, ele tem deficiência intelectual, ele tem macrocefalia e o síndrome de Sotos, que é mais conhecido como gigantismo. 5 diagnósticos. Ele precisa de 5 tratamentos multidisciplinar. Até quando eu vou ter que passar por isso? Eu tenho que lutar pela educação, eu tenho que lutar pela saúde, eu tenho que lutar em todos os requisitos para o meu filho ter o que é direito dele. É um absurdo. Eu estou revoltada, eu estou indignada, porque a justiça brasileira, ela demora muito, sabe? Então, assim, é muito difícil. A luta da mãe atípica, ela é muito dolorosa. Ela é
2: muito. Pois é, muito dolorosa essa situação, e a gente, claro, vai sempre cobrar soluções, sempre falar sobre isso, né, Letícia
1: Benassi? Claro, a TMC entrou em contato com a Prefeitura de BH e aguarda, claro, um posicionamento, um retorno a respeito disso, né, André? Agora, hoje é dia de coluna de tecnologia.
2: Olha só, dos CDs aos filmes, dos programas de computador aos jogos, a mídia física está perdendo espaço em um ritmo cada vez mais acelerado. A mudança traz mais praticidade, mas também levanta um alerta sobre a forma como consumimos tecnologia e o quanto ainda controlamos aquilo que nós compramos.
1: Hoje o Léo Lima, nosso colunista de tecnologia, reflete sobre essa transformação e explica por que o fim dos discos pode representar muito mais do que uma simples troca de formato. Vamos ouvir.
2: Vamos ouvir o Léo Lima.
5: Olá, queridos ouvintes do Minas TMC. Você se lembra da primeira vez que comprou um CD? Ou daquele filme que assistia tantas vezes que já sabia as falas de cor? Talvez de um jogo emprestado para um amigo ou as idas à locadora para escolher um título pela capa? Durante muito tempo, nossa relação com a tecnologia também passava pelo objeto. As coleções ocupavam espaço na estante e, de certa forma, também guardavam nossas memórias. Eu sou Léo Lima, colunista de tecnologia, e a notícia que motivou nossa conversa de hoje parece falar apenas de videogame, mas diz respeito a praticamente toda a nossa vida digital. A Sony anunciou que deixará de produzir novos jogos em mídia física para PlayStation a partir de 2028. É um marco que simboliza uma mudança que já vemos acontecer com a música, com os filmes, os softwares e até com os nossos arquivos pessoais. Os CDs deram lugar ao streaming. O DVD foi substituído pelas plataformas digitais. Programas como Office, Photoshop viraram assinaturas e fotos e documentos passaram do papel e depois para os HDs até chegar, por fim, na nuvem. Essa transformação trouxe para cidade, mas também mudou o significado do que é propriedade pra gente. Em muitos casos, deixamos de comprar um produto e passamos a adquirir uma licença de uso. O acesso dessas mídias agora depende da plataforma, dos contratos e das decisões das empresas. Um filme, por exemplo, pode sair do catálogo, uma música pode perder os direitos de distribuição e um jogo pode mudar completamente com uma atualização ou desaparecer quando os servidores forem desligados. Na minha visão, esse modelo também acelera um processo de sucateamento do consumo de mídia. Nunca tivemos acesso a tanto conteúdo, mas também nunca fomos tão incentivados a consumir tudo tão rapidamente. Os vídeos curtos são um exemplo claro. Passamos horas deslizando a tela. Pouco depois, mal lembramos do que assistimos. A lógica dos catálogos infinitos, assim como nas redes sociais, também influencia filmes, séries e jogos, estimulando uma busca constante pela próxima novidade. Isso não significa que o digital seja um problema. Pelo contrário, o acesso ficou mais democrático. prático, as atualizações são instantâneas e encontrar um conteúdo nunca foi tão fácil, mas toda inovação também muda a forma como nos relacionamos com ela. O fim da mídia física do PlayStation representa muito mais do que apenas o desaparecimento de um disco. Ele mostra como estamos substituindo aos poucos a propriedade pelo acesso e transferindo parte do controle sobre aquilo que consumimos para as plataformas digitais. Talvez esse seja um dos debates mais importantes da tecnologia hoje. E na próxima terça eu volto com mais um papo sobre tecnologia no nosso dia a dia. Um abraço e até lá.
2: Até lá, né, Letícia?
1: Valeu, Léo Lima. Abraço pra você, ele que sabe tudo de tecnologia, né? Contando tudo pra gente. E agora chegou a hora de trânsito, né, André?
2: Trânsito. O trânsito deveria ter mais tecnologia pra ser menos confuso. E o anel rodoviário também deveria ter mais tecnologia. Que lá, vamos saber.
1: Vamos lá.
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7: Previsão de beleza de hoje, mesmo no calor, seu cabelo tem 4 dias de blindagem e nutrição. 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André e Letícia, mais cedo, anel rodoviário tinha trânsito quente, mas a situação vai amenizando agora. No sentido Rio de Janeiro, trânsito liberado. O motorista ainda enfrenta pequenos pontos de lentidão. Mas agora sim, vale insistir. No sentido Vitória, mais cedo também, tínhamos ocorrência por lá, que deixou o trânsito bem complicado. Mas agora, a situação está normalizada. Previsão de beleza de hoje, mesmo no calor, seu cabelo tem 4 dias de blindagem e nutrição. 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
2: Tá aí o trânsito nosso de cada dia, Letícia Benassi. Hoje tem então esse jogão da Copa
1: jogaço,
2: do Mundo.
1: Temos esse jogaço pra assistir.
2: Quem
1: pra
2: ganha, acompanhar. Letícia? França ou Espanha?
1: Eu acho que a França, eu concordo aí com o nosso querido comentarista Danilo, tá torcendo, né, pra França. Eu acho que eu vou de Mbappé, viu? Acho que a França vence isso aí. O que você acha?
2: Eu gosto dos dois países, nunca fui em nenhum deles, mas sou fascinado com a cultura francesa e espanhola, mas eu tô gostando mais do futebol da França e por isso vou torcer pela França. E para mim, depois do hino nacional brasileiro, o hino francês é o mais bonito do mundo. La Marseillaise.
1: E Argentina e Inglaterra, hein? Qual o seu palpite?
2: Argentina e Inglaterra, eu tô torcendo, claro, para quem? Adivinha?
1: England, somos de Londres, desde neném. Somos...
2: Até porque eu adoro a monarquia britânica, as histórias da monarquia britânica.
1: Então, maravilhoso, é claro. Gente. São. Londres, uma cidade incrível, incrível, incrível.
2: Já foi em Londres?
1: Já
2: foi em Londres?
1: Já.
2: Chique. Essa Letícia, hein?
1: Não, eu fiz uma Eurotrip, gente, há alguns anos atrás. Foi uma Eurotrip, aquelas viagens doidas, mochilando, economizando dinheiro, igual a maluca. Amei essa viagem, recomendo.
2: Vambora, tchau, Letícia.
1: Gente. Tchau, beijo, até amanhã.
2: Beijo, até amanhã, gente.

0: ponto. Estamos chegando com mais um Trend das 11, ao vivo para todo o Brasil, nesta terça-feira, hoje dia 14 de julho. Rapaz, como tá passando rápido, hein, Petra Mesquita? Bom dia para você.
1: Bom dia, Titi. Bom dia para você que tá acompanhando aqui o nosso Trend das 11, a nossa programação da TMC. Pois é, né? Metade de julho já.
0: Já foi.
1: Já estamos em agosto. Bom, a partir de agora você fica com a gente, comigo, com o Thiago Matheus, pra gente te informar de tudinho que tá trendando nas redes sociais. Certo, Thiago?
0: Certíssimo. E o Trend das 11 é assim, ó, agitado no pique, passa rapidinho também, assim como as notícias que vão chegando, como os meses vão passando rapidamente. Você participa, você interage no nosso WhatsApp, nas redes sociais e comenta conosco diversos assuntos como esse daqui. Padre excomungado, um dos principais assuntos do dia, viu?
1: É, a gente já acordou com essa notícia, viu? Ator agredido também, um dos assuntos mais comentados por aqui.
0: Já que tem frio, tem calor, tem chuva, super El Niño, é o que tá trendando.
1: E ligações indesejadas, o que será que vem aí, gente?
0: Bora nessa então, atualizar o feed. Pra você, deve ter aparecido aí no seu feed a seguinte tag: Padre excomungado. Não apareceu? Então a gente explica, a gente contextualiza pra você. O padre François Rodrigues Costa, ele que atua em Brasília, ele foi oficialmente excomungado pelo Vaticano após aderir formalmente à Fraternidade Sacerdotal São Pio X. Que é isso? É um grupo de católicos bem tradicionalistas e conservadores. Essa punição ocorreu porque a fraternidade, ela ordenou bispos sem a autorização do Papa. Não pode, o que a Igreja Católica classifica como um ato de cisma, ou seja, uma ruptura da unidade da Igreja. A própria Arquidiocese e também a CNBB, elas emitiram um alerta oficial recomendando que os fiéis evitem frequentar, portanto, a capela Santo Atanásio para não apoiarem esse tipo de movimento. Mas o próprio sacerdote, o padre François, ele declarou nas suas redes sociais que considera a excomunhão inválida. Está alegando que agiu em defesa da tradição e afirmou que continuará realizando as celebrações normalmente. Dos assuntos mais polêmicos dessa terça-feira para você.
1: E a gente segue atualizando o nosso feed com primeira-dama aparecendo aqui, trendando, porque a Janja prestou solidariedade a Michelle Bolsonaro e Damaris Alves. Fica até estranho a gente ler isso, né? Pois é, mas aconteceu isso, tá? A primeira-dama disse que toda mulher vítima de agressão ou misoginia merece apoio independentemente da posição política, tá? Essa declaração, ela foi feita, né, depois de Michelle e Damaris relatarem ali ataques nas redes sociais. Michelle também relatou, né, ter sido maltratada pelo enteado, o senador Flávio Bolsonaro. E Damaris afirmou também ter recebido ameaças contra a filha depois de sair em defesa de Michelle. Janja também defendeu ali a aprovação do projeto que criminaliza a misoginia.
0: Vamos atualizar o feed, porque apareceu para mim aqui ajuda brasileira. Muita gente comentando esse assunto aí na internet na manhã desta terça-feira, já que o nosso país, nosso Brasil, está enviando 48 toneladas de leite em pó para Cuba. A primeira remessa, com 16 toneladas, ela já foi enviada pela Força Aérea Brasileira. Outras 32 toneladas ainda vão ser enviadas. Aí, segundo o governo, a doação tem o objetivo de ajudar no abastecimento de alimentos na ilha. O Brasil já havia enviado outras doações a Cuba, como, por exemplo, 150 toneladas de feijão preto e 500 toneladas de leite em pó no último mês de março.
1: Ator agredido, a gente atualizando o nosso feed, aparece essas duas palavrinhas pra gente. Um caso, gente, da indignação, tá? Porque um ator, ele foi agredido ali depois de pedir informação em um shopping no Rio de Janeiro. Vitor Feitosa é conhecido por trabalhos como personagem Tico em Malhação e também participações ali em novelas como O Outro Lado do Paraíso. Segundo o ator, gente, ele estava com o filho de 3 anos e estava procurando ali o banheiro familiar quando abordou um homem para pedir ajuda, então, para perguntar onde ficava o banheiro e tudo mais, né? Vitor afirmou que o homem disse que não daria dinheiro e logo em seguida o agrediu. O ator, que é negro, disse acreditar que foi vítima, assim, de racismo velado. A polícia também investiga ali essa possibilidade, tá? O homem, apontado como o autor da agressão, foi identificado pela polícia.
0: 11h05, a gente continua atualizando o feed. Vamos falar da Ferrari. É, apareceu o nome da escuderia italiana, da marca italiana, E após muitas críticas que a gente trouxe aqui no Trend das 11 também, por conta do polêmico carro elétrico, o primeiro carro elétrico da Ferrari esgotou, mas foi na China. Não foi na Itália, nem na Europa, não, que não receberam tão bem assim o lançamento. Já na China, a coisa foi boa. O Lucci foi um dos momentos mais tensos aí da Ferrari, obviamente, nos últimos anos. Lucci é o nome desse modelo, o primeiro carro elétrico da marca, que, como eu falei, dividiu opiniões, recebeu críticas pelo visual, inclusive, pela cor. Então, as críticas, inclusive, que chegaram a derrubar as ações da Ferrari na Bolsa de Valores. Mas poucas semanas depois, o primeiro lote do modelo se esgotou na China. Então, com isso, as ações reagiram, voltaram a reacender e o mercado ficou mais otimista com a Ferrari elétrica. Por enquanto, indo bem na China. Na Europa, o pessoal ainda está torcendo o nariz.
1: Super El Niño aparecendo aqui também pra gente. Um assunto que tá trendando tem bastante tempo, né? E segue aqui sendo um dos assuntos mais comentados. Porque o fenômeno, gente, ameaça a produção de alimentos até 2027, tá? Pra vocês terem uma noção aí. A Administração Nacional Oceânica e Atmosférica dos Estados Unidos fez o alerta ali pra um El Niño muito forte nos próximos meses. Então, pra gente ficar aí atentos, né? A chance disso acontecer entre outubro e dezembro subiu para 81%, uma porcentagem bem grande. Segundo a agência, o fenômeno tem chance de seguir até o começo de 2027. Isso indica, tá, que um El Niño mais intenso e duradouro do que o esperado, do que as pessoas estavam esperando, do que a própria agência estava esperando. O agronegócio, né, acompanha ali de perto por causa dos impactos no clima e também na produção de alimentos.
0: Bora nessa com o nosso Trend das 11. Pietra Mesquita, Thiago Matheus, nossos repórteres espalhados, e você ajudando a gente a ir interagindo, contextualizando, trazendo os assuntos mais comentados, tudo aquilo que viraliza, aquilo que é trend, aquilo que tá na internet ou que o pessoal tá buscando, debatendo também nas redes sociais, como, por exemplo, Trump urnas eletrônicas, dos assuntos mais comentados hoje. Que o presidente dos Estados Unidos vai fazer um pronunciamento para questionar as urnas eletrônicas, não as do Brasil, as dos Estados Unidos. Tem algumas lá também. O Trump deve falar sobre a segurança, divulgar documentos aí sobre a eleição de 2020, inclusive, ele voltará a afirmar que houve fraude na derrota dele na época, na oportunidade para Joe Biden. Então, os tribunais, auditorias, Departamento de Justiça dos Estados Unidos, inclusive, disseram que não encontraram essas evidências de fraude nas urnas que Trump alega. Os especialistas temem que essas declarações aumentem a desconfiança no sistema eleitoral às vésperas das eleições para o Congresso lá nos Estados Unidos. Aqui no Brasil, as urnas eletrônicas começaram a ser usadas desde 1996. E passaram a ser adotadas em todo o Brasil nas eleições do ano de 2000.
1: Agora a gente vai se conectar com o Recife para falar com a Carol Oliveira, que vai trazer o que está trendando, um dos assuntos mais comentados lá em Recife. Tem a ver com uma investigação. Bom dia para você, Carol. Quais são as informações para a gente?
2: Bom dia, pessoal, para todo mundo que acompanha aqui o Trend das 11. Aqui no Recife, um caso que já vem repercutindo bastante é o turista paulistano de 32 anos assassinado a tiros dentro de um restaurante na orla de Porto de Galinhas, em Pojuca, aqui no Grande Recife. Esse crime aconteceu no dia 4 de janeiro e ele foi morto após uma confusão por motivo banal, segundo a Polícia Civil. Os detalhes do caso foram apresentados ontem durante uma coletiva de imprensa. O crime aconteceu quando a vítima, Rafael Ventura Martins, jantava com a companheira em um restaurante. Segundo a delegada do caso, o homem se envolveu em uma discussão com Daniel de Souza, apontado como chefe de uma organização criminosa. Ele foi preso na última sexta-feira durante a Operação Paraíso Seguro em Porto Belo, Santa Catarina. Ainda de acordo com a delegada, os dois disparos que mataram a vítima foram feitos depois que Rafael Ventura Martins recebeu uma coronhada do chefe da organização criminosa. A delegada informou ainda que o inquérito foi concluído e encaminhado à justiça. Agora cabe ao Ministério Público analisar o caso e decidir se oferece denúncia contra os investigados. Volto com vocês.
1: Maravilha, Carol, obrigada pelas informações. Carol Oliveira, então, trazendo aí um dos assuntos mais comentados de Recife, esse chefe da quadrilha que foi preso por morte de uma turista lá em Porto de Galinhas.
0: Porto de Galinhas treinando, mas infelizmente a notícia não é tão positiva, aliás, não é nada positiva, mas a gente traz pra você. Mesmo assim, o que tá treinando é Brasil e Estados Unidos. Por quê? Porque o presidente Lula cravou, avisou. Não vai ter tarifaço.
1: Opa!
0: Será?
1: Tá confiante assim,
0: vamos gente. Ver, né? Vamos ver. O presidente não acredita que os Estados Unidos vão colocar a tal da tarifa de 25% sobre produtos brasileiros. Lembra? Trump anunciou recentemente. Essa fala acontece durante um evento do presidente Lula em São José dos Campos, que é aqui no interior de São Paulo. O governo tá em uma semana decisiva, inclusive, para evitar negociar, né? Tentar conversar. E evitar essa nova taxa. A cobrança pode atingir produtos brasileiros que são vendidos para os Estados Unidos. Então, lembrando para você, essa decisão dos Estados Unidos deve sair até amanhã, quarta-feira, dia 15. A gente segue com a antena ligada, dando F5, atualizando você.
1: É isso. Ligações indesejadas aparecendo aqui no nosso feed também.
0: Ah, nem me fala.
1: Uma notícia boa, viu?
0: Espero que seja.
1: Se você tá recebendo muita ligação indesejada e você aí que bastante. Tá nos ouvindo, nos vendo, também tá recebendo ligação indesejada, olha só essa notícia. O Senado avança contra essas ligações de cobranças abusivas. A medida, ela quer impedir, né, que as chamadas para pessoas que não têm relação com as dívidas cobradas. Empresas que desrespeitarem a regra podem, então, receber multas e outras punições. As penalidades, elas podem chegar ali até a suspensão temporária das atividades. E o objetivo, então, é reduzir essas ligações abusivas e proteger também os consumidores. Ninguém quer, né, gente, ficar com o telefone tocando toda hora, atender. Ai, quero cobrar tal coisa. Ah, mas não sou eu, é ligação errada.
0: É.
1: Como é que faz? Bom, o Senado tá avançando aí contra essas ligações.
0: Eu espero que passe, hein? Ninguém merece, ninguém aguenta mais receber ligação indesejada. Vamos atualizar o feed? Vamos falar de Bob Marley, porque o que tá trendando é... Rei do Reggae. Por que que Bob Marley tá trendando? A gente trouxe Michael Jackson ontem, a gente traz direto. É porque a estátua do Bob Marley tá de volta a Liverpool, isso mesmo. Estátua do Bob Marley voltou pra Jamaica Street, que fica em Liverpool, uma rua de Liverpool. E esse monumento, ele tinha sido retirado lá no ano de 2023 e não teve nenhuma explicação oficial o porquê da retirada. Obra que foi criada pelo escultor Andy Edwards, foi inaugurada no ano de 2021. E essa estátua fica lá no bairro Baltic Triangle, conhecido como pela cena cultural do reggae ali na cidade. Enfim, retorno que homenageia o legado de Bob Marley como símbolo de paz e resistência. Tá de volta, portanto, às ruas de Liverpool, terra dos Beatles, que também tem estátua de Bob Marley.
1: Coisa boa, notícia boa, então. Atualizando o nosso feed, Marcola Deolane, trendando por aqui. Assunto também que tá trendando há bastante tempo, viu? Porque a justiça barrou a soltura da família de Marcola em operação que prendeu a Deolane, né? A justiça de São Paulo negou ali o pedido de liberdade de Marcola, do irmão e também de dois sobrinhos dele. A família, ela é acusada ali de lavar dinheiro e fazer parte de uma organização criminosa ligada ao PCC, tá? Mesmo caso que levou Deolane Bezerra à prisão, investigada por participar do esquema financeiro. A investigação, gente, aponta ali que a empresa de transporte de valores era usada para esconder e movimentar dinheiro da facção. Marcola, né, comandava e controlava a empresa usada para lavar dinheiro e também fazer negócios ilegais.
0: Atualizando o feed aqui, ó que notícia legal, a tag é açúcar no espaço.
1: Notícia boa, vem aí, será?
0: Boa pro ZT, só se for, mas tem que tomar cuidado com o diabetes também, né? Toma cuidado, ET, vai devagarzinho no açúcar. Os cientistas detectaram substância inédita no espaço, os astrônomos encontraram, ó que maravilha, pela primeira vez, açúcar de verdade. Falando de açúcar de verdade fora do sistema solar. A substância, ela foi achada em uma enorme nuvem de gás e poeira perto do centro da Via Láctea. Esse açúcar descoberto é a eritrulose. Exatamente, esse nomezinho difícil. Eritrulose, que na Terra aparece em frutas como morango, framboesa. Então, os cientistas já tinham encontrado moléculas parecidas, mas nenhuma era um açúcar de fato. Agora não, temos essa... novidade no espaço. A descoberta ajuda a entender como moléculas importantes para a vida se formam no nosso espaço sideral, Pietra Mesquita.
1: É, uma boa notícia. Olha, China e Estados Unidos trendando aqui. Lá vem polêmica, viu, gente? Envolvendo essas duas gigantes, mas calma, polêmica envolvendo essas duas gigantes na inteligência artificial. Porque gigantes da IA acusam a China de copiar tecnologia, tá? A OpenAI e a Anthropic acusam empresas chinesas de copiar modelos de IA dos Estados Unidos. Olha isso, segundo elas, as empresas usam uma técnica chamada destilação. Essa técnica chamada destilação é um método que aproveita respostas de IAs americanas para treinar novos sistemas. Pois é, as empresas dizem que isso pode reduzir ali a vantagem dos Estados Unidos na corrida pela inteligência artificial. E elas também alertam, tá? Alertam ali para possíveis riscos à segurança nacional. Eita!
0: Vamos lá atualizar o feed, porque o que tá trendando agora é Esquadra Azzurra. É, o time azul, a seleção azul, estamos falando da Itália. Por que que a Itália tá trendando na manhã desta terça-feira? Porque Maldini, ex-jogador italiano, Leonardo, ex-jogador brasileiro, estão liderando uma nova fase aí da Itália. Paolo Maldini é o novo diretor técnico da seleção italiana. O ex-zagueiro assinou contrato até o ano de 2028 e vai ajudar a comandar o futuro da equipe, se tá ruim pra gente.
1: Imagina
0: a Itália aí sem participar de pelo menos 3 Copas do mundo. Além do cargo, Maldini também será presidente do Clube Itália. É o ídolo da seleção, ele vai liderar um projeto para renovar o futebol italiano. O objetivo é fazer a Itália voltar a disputar títulos e ser uma das potências do futebol mundial. Parece que com Pirlo também dirigindo, sendo o novo técnico aí da Esquadra Azzurra. Enfim, quem sabe a seleção italiana reencontre seus caminhos de glória.
1: Será que vem em 2030?
0: Será.
1: Esperamos, né? Isolamento senador trendando por aqui, porque o Partido Republicano nega apoio a Flávio Bolsonaro, tá? O partido também descartou ali um acordo envolvendo uma vaga de Marcos Pereira no STF em troca desse apoio. A legenda disse também que ainda está ouvindo aliados antes de decidir o seu posicionamento. E segundo o partido, as conversas com Flávio não avançaram e estão aí paradas há mais de um mês. Os republicanos afirmou também que não vai apoiar a Lula e que a decisão final ela vai ser tomada em convenção nacional. Então a gente espera ali, né, o desenrolar dessa história. Vai apoiar, não vai apoiar? A gente vai atualizando vocês aqui.
0: Se você ainda não segue a gente nas redes sociais, eu sugiro que você faça isso agora, @TMCNewsBR, porque essa próxima nota, próxima trend, é um vídeo que tá rolando por lá, @TMCNewsBR, Rio de Janeiro, um dos assuntos mais comentados. Parece que um bezerro invadiu uma estação de trem, assustou os passageiros. Se você ainda não assistiu, assiste lá em TMCNewsBR. Enquanto isso, a Beatriz Trindade, direto do Rio de Janeiro, explica que trend é essa, esse assunto que tá bombando no Rio de Janeiro, né, Beatriz? Bom dia para você.
3: Exatamente, Thiago e Pietra, bom dia para vocês, para todo mundo que acompanha a gente. Essa história que está trendando aqui no Rio é justamente dessa perseguição entre um boi que perseguiu um cachorro. Eles acabaram invadindo a estação de trem aqui de Japeri, na Baixada Fluminense. Esse caso curioso, né, que aconteceu na manhã de domingo aqui na capital. A gente ainda não tem informações sobre como esse animal teria chegado até lá, mas durante essa correria o boi chegou a entrar em uma das composições que estava parada ali na estação. Essas imagens, claro, já estão disponíveis na nossa rede social, que mostra ali o boi entrando dentro do vagão, uma correria generalizada na estação. As pessoas acabaram ficando com medo, né? E de acordo com a Trens-RJ, que é a concessionária que administra aqui o transporte ferroviário, o animal saiu por conta própria e não se feriu. Esse episódio inusitado também não impactou ali o funcionamento dos trens, só causou um baita susto, claro, para quem estava ali no local no momento dessa situação. Esse caso, a gente lembra, aconteceu 2 dias depois que um boi atropelou uma criança no município de Cordeiro durante a tradicional festa Expo Cordeiro, que começou último sábado. Até o momento, a Prefeitura de Cordeiro não se manifestou sobre esse caso. Volto com vocês.
0: Valeu,
1: Pietra e Thiago.
0: Valeu, Beatriz. Um abraço pra você. O famoso tem boi na linha, hein, Pietra Mesquita?
1: Boa,
0: nesse caso, literalmente.
1: Literalmente. Valeu. Olha, aconteceu algo parecido lá nos Estados Unidos, viu? A gente tá falando do Rio de Janeiro, agora a gente vai pros Estados Unidos, porque ataque animal tá trendando por aqui, porque um idoso foi atacado e arremessado por um visão nos Estados Unidos. Pois é, o fato aconteceu lá no Parque Nacional de Yellowstone, nos Estados Unidos, né, como a gente falou, e um homem de 65 anos chegou perto do animal para tirar ali uma foto. E aí acabou sendo perseguido por conta disso. Turistas correram para fugir enquanto o animal avançava pelo local. O idoso, gente, foi atingido, né? Passou por uma cirurgia e continua internado, tá? E trazendo aqui um contexto de Yellowstone para vocês, foi fundado em 1872 e Yellowstone foi o primeiro parque nacional do mundo, com quase aí 9 mil quilômetros quadrados e fica e ocupa, né, áreas de 3 estados americanos. Então, né, um idoso aí, sim, atacado e arremessado por um visão lá em Yellowstone.
0: E a imagem foi impressionante. O bisão jogou o senhorzinho aí pra cima como se fosse uma peteca.
1: Gente,
0: perigosíssimo.
1: Tem que ter cuidado quando for tirar foto com esses animais, ficar, ó, sempre quietinho,
0: né? Até porque o bicho é grande, forte, muito maior do que um boi aí, uma vaca que entrou no trilho, né, no Rio de Janeiro. Todo cuidado é pouco. Atualizando o feed aqui, influencer do bem. Ó que maravilha. O CEO da Snapchat, sabe o aplicativo? Ele tá pagando dívidas médicas de mais de 260 mil pessoas. É isso mesmo, é o Ivan Spiegel. Ele que é o CEO do Snapchat, que quitou mais de 500 milhões de dólares em dívidas médicas. Essa ação ajudou um pouco mais de 260 mil pessoas na Califórnia. O dinheiro ele foi doado para uma ONG que compra essas dívidas por um valor menor e depois acaba cancelando tudo. Milhares de famílias ganharam alívio nas contas, puderam, né, respirar financeiramente. Esse caso voltou a levantar o debate sobre o alto custo da saúde e as dívidas médicas nos Estados Unidos. Mais uma boa ação desse CEO, que ele acabe por influenciar outros influenciadores. Verdade. A fazer coisa boa na internet, né?
1: Verdade.
0: Não fazer umas besteiras que a gente vê o povo fazendo aí, né?
1: Usar o dinheiro pro bem aí, né? Bom, menos aulas trendando por aí, por aqui. Pois é, gente, o Senado tá debatendo um corte ali de dias letivos de 200 para 180. A ideia é manter a mesma carga horária de estudos, né, exigida pela lei atual. E o objetivo, então, é dar mais tempo para planejamento, formação de professores, né? E também cuidados ali com a saúde mental, super importante. Essa mudança ainda não é um projeto de lei, apenas uma sugestão, inclusive, feita por um cidadão, tá? Para avançar, a proposta ela precisa receber 20 mil apoios no portal É Cidadania. Então, vamos ver aí se vai ter esse apoio de 20 mil pessoas. E aí, se tiver, então, vai ter esses anos letivos diminuídos, né? De 200 para 180.
0: Vamos falar de música, porque o que tá trendando são os tiozinhos do Rolling Stones. Ah, que beleza. Sempre bom falar de música aqui no Trend das 11. Mick Jagger tá trendando também e tá animando os fãs falando de uma nova turnê. A gente vem trazendo já aqui essa expectativa já há um bom tempo. E o Jagger revelou que gostaria, sim, de tocar, inclusive, aqui no Brasil com os Stones. Que, né, a vontade de Mick Jagger seja feita, né, pro delírio de tantos fãs aqui no nosso país. Então é possível que essa volta aconteça após Keith Richard anunciar uma pausa aí nos shows. A banda lançou recentemente o álbum Foreign Tongues, com 14 músicas novas. Felipe Bueno, aqui nosso apresentador de 360, falou que já ouviu e, ó, já aprovou. Então, os Rolling Stones foram formados em Londres faz um tempinho, viu? Um tempinho, lá em 1962. E a banda tá completando 64 anos de estrada nesse ano de 2026. Então que venha a nova turnê com muita saúde pra eles.
1: Com certeza.
0: Seja pra esse ano, seja pro ano que vem.
1: E muita música pra gente. E olha só, gente, enquanto eu e o Thiago Matheus estamos aqui, né, passando as trends pra vocês, o que tá trendando nas redes sociais, a galera da redação tá sempre, ó, apertando o F5 pra trazer o que tá trendando no momento. Então, neste momento, é hora do nosso Trend de Agora. Sempre com a nossa pessoa favorita cronicamente online, Larissa Torati, com a gente. Bom dia, Larissa.
4: Bom dia, gente. Vamos para mais um dia de notícias cronicamente online.
1: Vamos lá.
4: Olha, a gente volta a falar dela, que nunca sai das trends, né, gente? A Taylor Swift. O casamento dela com o atleta da NFL, Travis Kelce, deu o que falar. A gente falou muito por aqui, sim, a mídia falou, todo mundo falou. E a gente continua falando, né? A gente falou da expectativa dos convidados e agora saiu uma informação fresquinha e oficial, tá? De quanto custou pra diva pop fazer a cerimônia lá no Madison Square Garden, um dos maiores e mais conhecidos ginásios de Nova York. Né? Segundo o prefeito da cidade, ela pagou singelos $160 mil só pra fechar a cidade.
1: Ai,
4: só
1: pouquinho. Pra fechar.
4: Achei pouco. A cidade demais. Não, desculpa. O, ao redor da cidade.
0: O entorno ali do Madison Square, né?
4: Exatamente. Só pra fechar ali aquele espaço.
1: Eu teria esse dinheiro, hein, Lari?
4: Teria. Oh. É, pronto, troquinho de pão.
0: R$150 R$150 seria bom.
1: Até sim, né?
4: É. E... olha, gente, é o casamento do ano e caríssimo. Caramba. Eles falaram também um pouco de... O prefeito, na verdade, falou, né, de movimentação da polícia, que foram aparentemente 300 policiais envolvidos ali no esquema de segurança. Então, um baita esquema caríssimo. A gente não tem noção de quanto foi o total, né? Mas tem ali a bagatela de $20 milhões, $25 milhões o total, né? Com vestido, produção, convidados, comida, tudo isso.
1: É, mas pra quem é a cantora mais rica do mundo, tá bem tranquilo pra ela,
4: né? A gente não faz nem cócega, né?
0: A fortuna dela tá estimada em pouco mais de $2 bilhões. O que que são aí esses quanto? 20?
4: 20 milhões de dólares. 20, 25 milhões.
0: É, pouca coisa.
4: Tá tranquilo.
0: Dinheiro de troco.
4: E agora outra trend, na verdade é uma pergunta que eu quero jogar pra vocês e pra você que tá aí ouvindo a gente ou assistindo no YouTube, né? Será que live actions estão flopando? Né? Porque eu acho que o live action de Moana é um grande alerta vermelho aí pra Disney, tá? Ele foi lançado, o filme original de Moana foi lançado lá em 2016 em uma animação. E ele tá com dificuldade e tanto de cair nas graças do pessoal. O filme, ele arrecadou só $95 milhões até o momento. Por mais que pareça, e de fato é muito dinheiro, $95 milhões, o filme, ele precisa se pagar, né? Porque ele custou $250 milhões. Então, tem uma longa caminhada até bater essa meta, né? É claro que, na verdade, toda a produção, a ideia é que passe os custos do filme, né? Então, se ele custou 250, a ideia é que ele...
1: Tem que ter lucro,
4: pelo menos...
1: Né?
4: Né, chegue uns $300 milhões, né? Mas se não der pra chegar aos $300 milhões, que ele, no mínimo, se pague, né? Porque tem toda uma mobilização pra esses filmes gigantescos, com marketing, produto oficial. Então, aqueles bonequinhos que a gente vê nas lojas, pós-produção, produção, tudo isso, né? A gente tem outros exemplos de produções da Disney mesmo, que passaram por esse sufoco. Tem Branca de Neve, que ano passado... rapidinho já tava nos streams, né? Ficou uma temporada bem curtinha no cinema, porque tava arrecadando bem pouquinho, né? Então existe uma grande discussão aí do pessoal se vale a pena fazer live action. Eu confesso que, particularmente, não sou muito fã. Eu acho que...
0: Prefere mais animação do que live action.
4: É, porque eu acho que o problema dos live actions é que é a mesma história, né? Eles não dificilmente traz alguma coisa nova. Acho que isso, o pessoal já tá começando a cansar um pouco.
0: E pra quem não sabe a diferença, né? Animação, os personagens são 100% criados aí por desenho ou computador. Live action são as pessoas interpretando esses desenhos. Enfim, exato, é uma técnica de cinema, mas pelo visto, pelo que a Lari falou...
1: Não tá indo muito bem.
0: Tá flopando. Valeu, Lari.
1: Obrigada, Lari.
0: Até a próxima com o nosso Trend de agora. Mas agora a gente vai pro break e volta daqui a pouquinho com mais Trend das 11 pra você. Não sai daí.

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17: Oi, oi, oi, BH, tudo bem, gente? Tô de volta, 11 horas 33 minutos. Por aqui, Letícia Benassi. Estou de volta com você para trazer informações do trânsito, viu, gente? Na verdade, quem traz é a nossa musa do trânsito, né? Josiele Lemos vem dizer pra gente como é que tá o trânsito aqui em BH e na região metropolitana. Bom dia pra você, Josi.
18: 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Bom dia pra você também, professor. Que nos acompanha aqui na TMC, destaque para a reta do Califórnia. Na chegada ao anel rodoviário, tem ocorrência, o trânsito está lento, alerta para quem sai da Ceasa. A dica é passar com muito cuidado e atenção ou pegar o desvio na Helena de Vasconcelos Costa e depois via expressa. 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
17: Oi, disse Josiele Lemos, contando pra gente como é que tá o trânsito aqui na região, 11 horas 34 minutos. A gente atualiza o noticiário pra você, gente, porque a Câmara Municipal aqui de BH aprovou em segundo turno o projeto que cria o selo municipal de apoio à pessoa com deficiência e ao autista. A proposta reconhece supermercados, shoppings e centros comerciais que disponibilizarem de forma gratuita fones ou abafadores antirruído para empréstimo durante as compras, né? Em primeiro turno, os vereadores também aprovaram o projeto que cria o programa de combate a cristofobia na capital com ações educativas, canais de denúncia e medidas de conscientização. Outra proposta reconhece a atuação dos conselheiros municipais de saúde como atividade de relevante interesse público. Já o projeto que impede homenagens oficiais a pessoas condenadas por crimes contra idosos também avançou em primeira votação. As propostas ainda precisam cumprir as próximas etapas de tramitação antes de entrarem em vigor. O prefeito de BH, Álvaro Damião, vetou o projeto que transformava a terça-feira de carnaval em feriado aqui na capital, viu? A proposta tinha sido aprovada pela Câmara Municipal, mas não recebeu o aval aí do Executivo. De acordo com a prefeitura, o veto foi baseado em um parecer da Procuradoria-Geral do município, que considerou o projeto inconstitucional. Agora, a Câmara Municipal vai decidir se mantém ou derruba o veto. Enquanto isso, a terça-feira de carnaval continua sendo ponto facultativo. E você, o que você acha disso? Vem, comenta aqui com a gente, manda aí sua opinião, participa aqui com a gente no 31-999-44-8870. Você pode comentar, você pode me contar como é que tá o frio aí na sua região. Aliás, hoje, considerado o dia mais frio do ano, viu, gente? Hoje, dia 14 de julho, tá uma friaca danada. Me conta como é que tá por aí no seu bairro, participa aí com a gente, manda aqui o seu alô, a sua mensagem aqui no nosso WhatsApp, que a gente responde para você, tá bom? 11 horas 36 minutos, daqui a pouco a gente volta com o nosso Trend das 11. Você pode dar uma olhada lá no nosso Instagram também, viu, gente? @TMC Minas Gerais. Todas as notícias que a gente dá por aqui estão por lá também. Os nossos rostinhos estão por lá. Você pode ver comigo, né? Letícia Benassi também, o André Rocha, o Júnior de Castro, Murilo Luiz, todo mundo lá no nosso Instagram, a nossa rede social, @TMC Minas Gerais. 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Voltamos a atualizar o noticiário porque moradores do condomínio Alphaville, Lagoa dos Ingleses, entre Nova Lima e Brumadinho, na região metropolitana aqui de BH, denunciam, gente, que a poeira gerada pela mina Pau Branco da Valorec voltou a se intensificar com a chegada do inverno. Daqui a pouco a gente volta com mais notícias. Agora tem mais Trend das 11.
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18: De volta aqui com o seu Trend das 11, onde você vai ficar bem informado de tudinho que tá trendando, viralizando, né? E também

0: Geno, mas estratégia deu errado, diz o deputado, tá? Lindbergh Farias disse que Flávio Bolsonaro não leu a carta do pai ali por acaso, carta essa que viralizou bastante nas redes sociais no final de semana, foi um assunto que trendou bastante, né? É, ele afirmou ali, o Lindbergh, né? Afirmou que Flávio sabia das restrições sobre o uso das redes sociais e, pra Lindbergh, a divulgação da carta, ela foi uma forma de driblar a decisão judicial. O deputado também disse que a atitude levou às novas medidas contra Jair Bolsonaro. E, lembrando aqui, né, por conta disso tudo, Flávio vai ficar 90 dias sem poder visitar o pai. E foi aberta agora uma ação contra a prisão domiciliar de Jair Bolsonaro.
1: Vamos lá, atualizando o feed, indústria brasileira está em destaque na manhã desta terça-feira porque a produção de alumínio bate recorde. Ó que beleza, a produção de alumínio no nosso país voltou a crescer e alcançou aí o maior nível em mais de 10 anos. Esse avanço ele foi impulsionado pelo aumento também da produção e das exportações. O setor também faturou mais e manteve milhares de empregos no nosso país. Agora mesmo com a concorrência de produtos importados, a indústria seguiu firme, seguiu forte. Os resultados mostram a importância do alumínio para a nossa economia, dos assuntos mais pesquisados na política, na economia, na manhã desta terça.
0: Estados Unidos e Irã trendando por aqui também, porque Trump, gente, quer cobrar pedágio no Estreito de Hormuz. É isso mesmo que vocês ouviram, tá? O Estreito de Hormuz, ele voltou a ganhar destaque por sua importância, né, pro transporte ali do petróleo. A gente vem falando sobre isso também aqui ao longo da nossa programação. E Donald Trump agora afirmou que os Estados Unidos vão atuar como guardiões dessa rota. Pois é, a proposta ela prevê ali uma taxa de 20% sobre as cargas que passarem pelo local. Navios e clientes ligados ao Irã poderiam enfrentar bloqueios, tá? A medida pode afetar o comércio global e também aumentar as tensões no Oriente Médio. Então, essa taxação, esse pedágio no Estreito de Hormuz, trendando por aqui, trendando nas redes sociais.
1: Brasileiro Fórmula 1. Opa, notícia boa, dos assuntos mais comentados hoje. Vamos falar que o Brasil vai ter um novo piloto na Fórmula 1 para o ano que vem, 2027. O Brasil pode ganhar, portanto, ele, Rafael Câmara, ano que vem. Pernambucano, ele tem 21 anos. Ele teria uma vaga na equipe Haas, segundo a imprensa italiana. O Rafael Câmara, ele vem de um título na Fórmula 3 e hoje ele briga pelo campeonato da Fórmula 2. Ou seja, passinho, passinho. Daqui a pouquinho chega na Fórmula 1, então. Ele teria vencido a disputa pela vaga contra Yuki Tsunoda, com o apoio, inclusive, da escuderia Ferrari. A Haas, o time Haas ainda não confirmou, mas as negociações estariam avançadas. A gente tem também o Bortoleto na Fórmula 1. Quem sabe, ano que vem, teremos dois brasileiros, portanto, aí na disputa de um título inédito. Faz tempo que a gente não fala, né?
0: Pois é, isso é verdade. E olha, vamos continuar falando de esporte aqui, porque neste momento é hora do nosso Trend do Esporte. E com ele sempre, o nosso Fabiano Fará. Bom dia, Fará. Como é que você tá? Tá trendando pra gente, hein, menino?
2: E aí,
0: Fará?
2: Bem? Beleza?
3: Gente, hoje tem Copa, né?
0: Hoje voltamos. Sim, voltamos.
1: Depois de uma pausa, né?
0: Normal.
1: Depois de uma pausa.
0: Teve uma folguinha ali boa, né?
3: É. Boa. E hoje, às 16h, com abertura às 3h, de toda a rede TMC, pra França e Espanha. Cara, eu dei uma opinião meio que... Não sei se foi polêmica, mas contrariou muita gente.
1: Foi?
3: Com relação... Eu acredito que a Espanha passe, cara. Tava dando uma observada, assim. Eu vejo que existem muitas críticas ao Lamine Yamal. Menino de 18, 19 anos. Que foi campeão com 16 anos, né? Pra 17, quando da Euro. Cara, eu acho que esse moleque tá pronto pra arrebentar no jogo de hoje. Não é informação, tô sentindo. E parece que a gente fala contra a França hoje. Isso, trenda negativo. Existe trend negativo?
0: Tem. Existe.
3: É o hate.
1: Ixi.
3: Ganhei vários. E pra mim a Espanha passa e pega a Argentina na final. Eu acho que é uma coisa bem... Bem possível.
1: É possível.
3: Bem possível.
1: As quatro seleções, né? Então, são ótimas seleções.
3: Agora tá essa polêmica, né? Pra quem torcer? Tem brasileiro que fala, não vou torcer pra ninguém. Tem outros que falam, eu me simpatizo com a Inglaterra. Quero escutar o Oasis depois do jogo.
0: Sim, sim.
3: Ou com a Espanha, pô, Lamine Yamal, é o futebol mais...

0: pô, brasileiro, mas latino, né? Esse negócio do drible, mudança de direção. Outros querem a França para ver o Mbappé atropelando o Messi, outros querem a Argentina para ver o Messi atropelando o Mbappé. E assim vai. Vamos
1: tem pra todos os gostos.
0: É, né? Vamos treinando com isso.
2: Eu aceito de tudo, menos a Argentina, viu, gente? Ah, é, não, eu sou anti-Argentina, não tem como.
0: Cuidado, olha o hate. Qual é o seu Instagram
2: a
0: mesmo?
2: Trend negativa. Esquece.
1: O lance do Yamal, acho que é porque até agora, a de se convir, ele não fez uma grande Copa do Mundo por enquanto, né? Fez um golzinho outro, tá ajudando bastante.
0: Fez um gol, mas observando, tipo assim, gols, ok, só fez um. Sim. Se esperava mais.
1: Sim.
0: Mas ações com a bola e sem a bola,
1: bastante.
0: O Yamal não decepcionou, cara. E lembre-se que a Espanha é um coletivo, tá?
1: Exatamente.
0: Coletivo. E ele faz parte só da engrenagem. Exatamente. Tem outros grandes jogadores ali.
1: É, mas do outro lado tem a França que tá jogando um belíssimo
0: futebol. Que pra mim o melhor jogador não é o Mbappé.
1: Olise.
0: É, Marco Olise. Olise.
1: Bom demais.
0: Joga demais.
2: Mas tem muita gente nas redes sociais falando que se for pra apostar em alguém que vai vencer essa Copa, é a França. Então você tá indo contra ali essa onda, é isso,
0: fosse
2: né?
0: Se pra apostar, apostaria na Espanha.
2: Na Espanha, então. É.
1: Eu apostaria na França. Eu
0: posso tomar na cabeça também. Hoje, gente. Tudo bem. Tô aí.
1: E você, tá apostando em quem? Manda aí pra gente no WhatsApp 11972211001. Bola rolando, 4 da tarde. França, Espanha, Espanha e França, transmissão TMC. E amanhã é outro jogaço.
0: Amanhã tem a Argentina em campo contra a Inglaterra. É um jogo que já falei ontem que envolve muitas coisas extra-campo. Embora o Lionel Scaloni, técnico da Argentina, disse, ó, gente, é só uma partida de futebol. Tipo, não vão além disso. É uma partida de futebol. Mas a Argentina, eu acho que sangra, mas passa.
2: Acho que vai sofrer de novo.
0: Vai sangrar.
2: Prorrogações, né? Que tá fissurado em prorrogações a Argentina e resolver.
0: Ou resolver no último minuto, ou a Inglaterra abre dois, eles chegam lá e viram. Né? A bola só não pode bater no fio.
1: E voltar.
0: E voltar, polêmicas, aí viu? Sai do alcance do Bluetooth lá, do chip da bola. Sei lá, não sei. Estão falando isso na... No X, o antigo Twitter. Sim. Eu nem entro mais no Twitter, gente.
1: Isso
0: só arrumo confusão.
1: Isso no society da briga, hein, Fará? Se bateu na redinha lá em
0: bateu
1: cima.
0: Bateu na rede, mas tem que parar o jogo. É, então a regra da rua, qual que é? Das peladas. Bateu, parou. Pediu falta, acabou. Entendeu?
1: O chip não acusou. Não, acusou. É. E eu acho que vai ser tudo contrário do que o Fará tá apostando. Mas o que vale é isso, né?
0: Tá vendo?
1: As apostas. Você manda aí pra
0: os gente haters a sua começam também. Em casa.
1: Você manda aí pra gente a sua também no 11972211001 e meio-dia tem futebol aqui na TMC. Um abraço, Fará.
0: Um abraço. Obrigada, valeu, gente. Fará. Uma satisfação.
1: Sempre Fará, Fabiano Fará aqui conosco no nosso Trend do Esporte, Petra.
2: Pois é, agora a gente vai trendar aqui com Hora do Pesadelo. Olha só, a Paramount anunciou um novo filme de Fred Krueger, exato. Criada por Wes Craven em 1984, a saga teve ali 7 filmes, né? Incluindo Fred vs Jason. Sim. E o remake também lá de 2010. E aí agora teremos então um novo longa que vai ser produzido pela Paramount. Pois é, a história vai ser baseada no universo ali original, mas os detalhes ainda são um segredo, tá, gente? Então a gente Sim. não tem ali um detalhe pra passar pra vocês. Ainda não tem diretor, o elenco ou também data de estreia confirmada. Ou seja, tem nada. Mas tem aí, tem a ideia de que, né, a Paramount vai produzir, então, A Hora do Pesadelo. Vale lembrar que o filme foi inspirado em relatos de refugiados asiáticos que tinham pesadelos tão intensos que evitavam dormir. E aí alguns morreram, gente, durante o sono por exaustão. Olha isso. Curiosidade aqui pra vocês sobre A Hora do Pesadelo. Então vamos aguardar aí atualizações pra ver se surge o diretor, o elenco, né, e também data de estreia. A gente atualiza vocês aqui na nossa programação da TMC.
1: Vamos de IA na nutrição. É a tag de agora, é a trend do momento. O impacto da inteligência artificial, inclusive, na rotina dos nutricionistas. Assunto cada vez mais presente, não tem como fugir. A IA tá mudando a forma como os profissionais da saúde agora estão analisando as informações. Na nutrição, a tecnologia tá ajudando de que forma? Ela ajuda a reunir e interpretar os dados de cada paciente. Exames, histórico, características individuais que podem ser avaliados com mais rapidez. Esse é o objetivo, portanto, os especialistas estão dizendo que a IA não vai substituir o nutricionista, mas sim apoiar as decisões e daí uma avaliação um pouco mais detalhada, muito mais rápida e tudo mais. A tendência é unir, portanto, tecnologia, conhecimento humano, pra quê? Pra melhorar os atendimentos. Se for dessa forma,
2: aí,
1: muito que bem, né, Petra?
2: Ok, exato. Copa do Mundo trendando por aqui, gente. Como sempre, né? Copa do Mundo vai trendar até o finalzinho. Porque a FIFA, olha só, vai vender pedaços do gramado na final da Copa. Ô, gente.
1: A FIFA tá lucrando, hein?
2: Tá querendo lucrar bastante. Já lucrou com os ingressos, lucrou com as pessoas aparecendo nos telões. Agora tá querendo vender também pedaços aí do gramado. Pois é, os itens, eles vão ser vendidos como peças de coleção pra torcedores. E os preços vão ali, né, em cerca de R$2.000 a R$17.000. Tá com esse dinheiro? Então vai comprar esse gramado, né? Vai ter ali diferentes versões, né? E produtos comemorativos também ligados ao evento. E a ação pode gerar mais de R$60 milhões. E também reforça, né, o potencial de negócios no esporte. A final da Copa do Mundo, vale lembrar, vai ser no dia 19 de julho, num domingo, às 4 horas da tarde, no MetLife Stadium, lá nos Estados Unidos. E também com transmissão aqui da TMC, lembrando, sem delay, né,
1: Thiago? Sem delay pra você. Pertinho, ó, do horário de almoço, daqui a pouco vem o esporte. Falando em almoço, que tá trendando agora... É o prato feito.
2: Boa conexão.
1: Ah, que beleza. O famoso PF. Mas é o preço do PF que tá trendando. E não de uma maneira positiva, não. Porque o prato feito tá ficando mais caro, mesmo com os alimentos em queda. Que conta é essa, né? O tradicional prato feito ficou mais caro no Brasil, passou a custar, em média, R$ 31,90. Esse aumento, ele não envolve só os alimentos, mas também o quê? Aluguel, dos espaços, dos estabelecimentos, a energia... Salário dos funcionários, entre outros custos. Sobra para o consumidor final, sobra para o PF. O preço muda bastante de região para região. O sul, por exemplo, do país tem o PF mais caro e o norte o mais barato. O levantamento mostra que a refeição básica ficou mais pesada no bolso dos brasileiros no geral. Aí não importa se é norte, sul, nordeste, sudeste, centro-oeste.
2: Tá ficando caro.
1: Que o PF tá ficando caro.
2: É, gente. Pesquisa eleitoral, vamos falar dela, gente? Outubro já tá aí, né? E a gente vai trazer aqui uma pesquisa pra vocês que saiu, que o Lula abriu vantagem entre mulheres e Flávio tem alta rejeição, tá? Essa é a pesquisa BTG Nexus, que mostra ali a vantagem de Lula em um possível segundo turno. O levantamento, gente, aponta que o atual presidente tem ali 47% dos votos contra 44% de Flávio Bolsonaro. A diferença, né, entre os dois chega a 16 pontos no eleitorado feminino, tá? Mulheres representam aí mais da metade dos eleitores brasileiros, segundo o TSE. O resultado aumenta, então, essa pressão sobre Flávio Bolsonaro na busca por um apoio entre esse público.
1: Muito bem, vamos lá atualizar o feed, vamos falar de lavouras chinesas. Um dos assuntos mais buscados hoje. Por quê? Porque o país chinês, a China, né, o país aposta em robôs, olha lá, no campo, para produção de algodão. É, robô não é feito só para ficar fazendo dancinha, não. Gracinha, não. Nas redes sociais, que nem você acaba vendo, né? Tá produzindo também nos campos agora para produzir algodão, tecnologia que tá mudando, inclusive, a produção do item na China. Os robôs com inteligência artificial, eles já trabalham, inclusive, nessas lavouras, eles fazem tarefa como pulverização, monitoramento das plantações. As máquinas conseguem cobrir grandes áreas em pouco tempo, coisa que o ser humano não consegue num tempo tão mais curto assim, né? Então o uso de robôs reduz a necessidade de mão de obra, aumenta a eficácia no campo. Notícia curiosa, tá passando aí no nosso feed, a gente contextualiza para você.
2: Cheiro de rico passando aqui no nosso feed, tá trendando, gente, porque perfume preferido de Madonna tá custando mais de R$1.000. Pois é, a Madonna revelou ali alguns dos objetos mais importantes ali do seu guarda-roupa, né, na sua coleção pessoal. E itens como obras da artista plástica mexicana Frida Kahlo, presente dos filhos e objetos da sua mãe apareceram ali nessa coleção. A cantora também mantém uma coleção de perfumes, olha só, de grande valor sentimental, tá? O seu favorito é o Fracas, a mesma fragrância ali que a sua mãe usava, que morreu lá em 1963. O perfume francês, lançado em 1948, custa cerca de R$1.100 na sua versão de 100 ml. Ô, gente, é muita coisa, né?
1: É caro, hein?
2: Mas até que pra Madonna é de boas, né?
1: Ah, aí
2: é. Tá tranquilo. Então você já descobriu aqui o nome do perfume. Trocado, é. Se quiser ter o mesmo cheirinho de Madonna, só comprar o perfume Fracas.
1: Só desembolsar.
2: Exato.
1: É. E o preço não é nada fraco,
2: não,
1: hein?
2: Não é.
1: Com perdão do trocadilho, Pietra Mesquita. Vamos falar de Copa do Mundo? Estamos falando das semifinais. Hoje, amanhã também. Mas o que tá trendando é Copa do Mundo feminina. Também tá trendando. Ano que vem tem. Aqui no Brasil, inclusive, viu? Brasil prepara a Copa Feminina, inclusive com feriados, bilhões de reais em jogo. Lembrando que começa no ano que vem, 2027. E já vem gerando mudanças aqui no nosso país desde agora. O governo está estudando ajustes no calendário escolar, feriados, inclusive, em dias de jogos da seleção. Para quê? Para dar aquela expectativa, atrair mais turistas e também movimentar a nossa economia. Setores como comércio, publicidade, serviços podem se beneficiar do evento. A competição também abre novas oportunidades para empresas, marcas investirem no nosso esporte. E é claro, a gente aqui da TMC vai sempre ficar alerta, trazendo muitas informações da Copa do Mundo Feminina para você aqui na nossa programação.
2: Vamos falar dele, Tom Cruise, aqui aparecendo, trendando para a gente, porque, gente, o ator apareceu irreconhecível, tá? Em um trailer de um novo filme. Vem aí, Tom Cruise nas telonas. Ele mudou totalmente o visual pra viver o excêntrico milionário Digger. Pois é, o ator, ele aparece com cabelo branco, barriguinha saliente ali e uma aparência bem diferente. O personagem é um poderoso magnata do petróleo, considerado ali o homem mais influente do mundo. E na trama, ele precisa, na verdade, salvar a própria vida e também impedir uma grande tragédia, tá? A empresa, né, do personagem é a suspeita de provocar um desastre que pode destruir o planeta. A gente não tem a data ainda desse filme, nem o nome certinho, mas o Tom Cruise vai aparecer ali irreconhecível. Tô a fim de ver, viu?
1: Vamos aguardar, portanto, o incansável, interminável Tom Cruise, que não perde o fôlego. O que tá trendando agora também é o ex-técnico da seleção brasileira, Carlos Alberto Parreira. É, a notícia que chega é que ele vai alternando momentos de consciência, momentos de coma induzido. Lembrando que o Parreira, ele teve uma pequena melhora no estado de saúde, segundo o hospital. Equipe médica que está reduzindo aos poucos a sedação do ex-técnico. Lembrando, né, como eu falei agora há pouco, ele vai alternando esses momentos de lucidez e períodos em que fica em coma induzido. Parreira segue internado na UTI desde o mês passado, junho, por causa de uma inflamação pulmonar. Lembrando aí que o ex-comandante, ele também tá tratando aí de um tipo de câncer, e a gente só tem a desejar muita saúde, boa recuperação a Carlos Alberto Parreira.
2: É isso, muita saúde, viu? Alta do petróleo segue aqui na nossa timeline, porque o anúncio de Trump, né, faz petróleo disparar. O preço do petróleo disparou ali 9% com o aumento das tensões no Oriente Médio. E o barril do Brent, referência mundial, ele passou dos $80, tá, gente? O mercado teme problemas, então, no transporte e também no fornecimento de petróleo. A alta veio logo depois de Trump anunciar medidas ali no Estreito de Hormuz. A gente falou sobre isso aqui no nosso Trend das 11. Vale lembrar também que a rota é uma das mais importantes do mundo para o comércio de petróleo e também de gás.
1: E a gente volta a falar de música na reta final do nosso Trend das 11 com a tag Volta Queen. Vamos falar da banda do eterno Fred Mercury. Por quê? Porque o baterista tá falando sobre uma possível volta aos palcos.
2: Olha!
1: Novamente, eles já excursionaram com outros dois vocalistas, quem sabe uma terceira vez. Roger Taylor foi quem falou, deu esperança aí aos fãs. O baterista diz que o retorno depende principalmente da vontade do Brian May, o guitarrista. Então a banda segue com Adam Lambert nos vocais desde 2011 e apresentações especiais. O Lambert, ele afirmou que toparia sim participar dessa turnê caso o Queen fizesse o convite novamente. Enquanto isso, os integrantes seguem focados em projetos próprios e também no legado de Fred Mercury, que segue cantando aqui, ó, pros nossos ouvidos agora. E ao som de We Will Rock You, a gente vai encerrando o Trend das 11, Pietra.
2: É isso mesmo, Ti. Olha, muito obrigada pela sua companhia aqui na nossa manhã, dessas 11 até o meio-dia, né? E a gente tá aqui amanhã no mesmo horário, 11 horas te esperando, fechou?
1: E hoje com programação especial, tem transmissão esportiva, 4 da tarde, bola rolando pra França e Espanha. Aquele abraço, gente, até amanhã.
2: Beijo, até amanhã, tchau. 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
4: Muito bem, a partir de agora está no ar o Papo de Craque, primeiro tempo, que acontece sempre de segunda a sexta-feira, de meio-dia até as 14h. O segundo tempo vai ao ar de 18h às 20h, esperando por você. Agora tem participantes pra lá de especiais, sim, não é participante, faz parte do time, é. Janela de transferências, quem saiu na frente nesse meio do ano foi a TMC, hein?
5: É.
4: A gente convocou aí pra seleção TMC, Fael e o Gão. Hã?
5: E eu vou te contar um negócio, hein? A TMC tá contratando, a gente trouxe um representante do Atlético e um representante do Cruzeiro.
4: Isso.
5: Vou te contar um negócio. Estamos contratando melhor do que os dois clubes, viu?
4: Que é isso? A gente tá contratando bem demais, viu? Porque os dois estão em débito.
5: Sim, o Cruzeiro até menos um pouquinho, né? Porque pelo menos trouxe o pé com um bom investimento, em questão de investimento,
4: questão de investimento. Agora, abriu mão de muita coisa e trouxe só os dois.
5: É verdade.
4: E a gente já falava que o Cruzeiro precisava, no mínimo, um reserva pro Romero.
5: Muito.
4: Um reserva pro Matheus Pereira.
5: Sim.
4: E um atacante que fizesse gol.
5: Com
4: e
5: certeza.
4: Mostrou que continua precisando desse atacante que faça gol.
5: E eu vou te contar. Precisa de mais uma coisa também. Precisa de um reserva ou alguém que compita pela posição com o Luiz Sinisterra, viu? Precisa. É urgente.
4: Precisa?
5: É urgente.
4: Precisa.
5: Porque
4: precisa.
5: Ficar com o Wanderson e o Kenji. O Kenji eu até tenho algum respeito, tenho uma fé
4: casa,
5: de que
4: né,
5: ele vá conseguir virar aqui com a camisa do Cruzeiro. Mas o Wanderson de fato entregou muito pouco desde que chegou ao Cruzeiro, temporada passada dele, um jogador completamente tático. E nessa temporada, quando foi lhe concedida a liberdade, ele não soube usufruir muito bem, né?
4: E quando você olha pro time do Cruzeiro no momento, tava tudo indo bem, mas aí você pega o momento de baixa do KJ e o Sinisterra machuca muito, infelizmente a situação fica muito frágil.
5: Muito.
4: Muito delicado o equilíbrio no Cruzeiro.
5: Esse jogo contra o Grêmio, esse amistoso, o Cruzeiro só não venceu porque o Caio Jorge está em má fase. Porque no primeiro tempo era pro Caio Jorge terminar os primeiros 45 minutos com pelo menos 3 gols.
4: Pois
5: pelo menos 3 gols. Aquela finalização que o Sinisterra toca pra ele na entrada da área, teve o pênalti perdido também, bem importante falar, né? E teve 2 oportunidades cara a cara com o goleiro que ele finalizou mal também. Ele poderia ter feito assim, pelo menos 3 gols tranquilamente. Isso pra não falar mais.
4: Pois é, a gente tem que observar tudo isso, mas bora lá. Estamos aqui pra saber quais são os destaques do programa de hoje. Vamos nessa, bora lá.
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4: A Copa dos Craques chegou na semifinal. Hoje tem Kylian Mbappé versus Lamine Yamal. Ô, Marcos Botelho, seu destaque do cabuloso, por gentileza.
6: Mais um dia de trabalhos na Toca 2. Mais um dia de oportunidade para ajustes. Cruzeiro do técnico Arthur Jorge entra em reta final de preparação antes da retomada da temporada. E goleiro Celeste oferecido a time de Série A que avalia possibilidades.
4: Giovano Oliveira aí, o Galo, conta pra gente.
7: Galo realiza treino na Arena MRV para iniciar preparação visando início do Campeonato Brasileiro. Atlético adia retorno de selecionáveis e realiza ação de ingressos para jogo contra o Bahia pelo retorno do Campeonato Brasileiro.
4: Ainda veremos o Gold. Jesus chega a Portugal e pede Cristiano Ronaldo na Liga das Nações.
5: Só Jesus salva, hein?
4: Só Jesus salva, vamos ver. América e Atlético empatam pela Série B. Em crise, Betim perde mais um e é eliminado na Série D.
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4: 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Esse é o Papo de Craque. Você participa pelo 99944-8870. Vem junto com a gente, vem pro nosso WhatsApp. Manda sua mensagem concordando, discordando, o que que você pensa, o que que você acha, se é, não é, pensou uma coisa diferente. Manda aí, 99944-8870. Pode ouvir pelo site, hein? Acompanha lá nosso site também, tmc.com.br. Esse é o Papo de Craque, primeiro tempo, que tem gerência geral da TMC Belo Horizonte, de Marcelo Melasso. Gerência de jornalismo é com ele, André Rocha. Coordenação de esportes de Laura Dolabella. Produção de Matheus Murici. Apresentação é minha, Alex Barbosa, e comentários dele, Danilo Marra. Agora sim, boa tarde, meu caro.
5: Muito boa tarde, meu querido Alex. Boa tarde ao nosso ouvinte. Como é que você tá? Tá preparado pra essa semifinal de Copa do Mundo que a gente vai ter hoje?
4: Sensacional. Maravilhoso, né? Espanha e França. França e Espanha na semifinal, que poderia ser a final da Copa.
5: É verdade, é poderia verdade. Ser a final poderia da ser. Copa. Tem cara de final antecipada, inclusive.
4: Isso, né? Tem cara. Agora, a Argentina tá aí, tá jogando bem, tem raça e ainda tem sorte com a arbitragem.
5: Então, é verdade, é verdade.
4: É difícil vencer isso. Inclusive, eu falei ontem o seguinte: se a arbitragem não der sorte pra Argentina. A Inglaterra passa amanhã.
5: Eu acho que a Inglaterra faz uma Copa muito mais competente do que a Argentina. Isso daí eu tenho pouquíssimas dúvidas.
4: Mas quando dá sorte na arbitragem, fica difícil você vencer times assim.
5: É, pois é.
4: Entendeu? Um abraço. Alô, torcida do Flamengo. Como eu tava falando, não, mas é sorte.
5: Cara,
4: eu tô falando
5: que é sorte. Posso aproveitar essa conexão de assuntos pra fazer um elogio pro Flamengo? Uma coisa que eu raramente vou fazer na minha história.
4: Faça um elogio pro Flamengo.
5: Agora eu não vou me lembrar se foi na segunda-feira ou se foi no final de semana, mas teve o jogo entre Flamengo e Benfica.
4: Sensacional.
5: Com presença do Prestiani, que tinha cometido aquele ato de racismo contra o Vinícius Júnior. E a torcida do Flamengo deu um show vaiando o Prestiani todas as vezes que ele encostava na bola. E os jogadores do Flamengo fizeram questão de bater nele um bocado. O gol do Wallace Yan, que deu a vitória 2-1 contra o Benfica, pro Flamengo, ele foi na bandeirinha e comemorou como o Vinícius Júnior tinha comemorado depois que ele tinha feito o gol. Boa. E aí o Prestiani, né, fez o que fez.
4: Boa.
5: Então, parabéns aí pro Flamengo. Não,
4: sensacional. Fora o seguinte que eu falei ontem e vou repetir de novo pra ver se alguém escuta. Flamengo jogou contra quem que você falou?
5: Benfica.
4: Beleza. Cruzeiro jogou contra quem pra treinar?
5: Grêmio.
4: Ah, perfeito. O Atlético?
5: O Atlético jogou contra o Atletiquinho.
4: Isso, sub-20 e vai jogar contra o Betim.
5: E contra o Betim, que tá voando, né, aparentemente.
4: Fluminense e Bahia treinaram juntos.
5: Foi.
4: Fluminense e Bahia. Aí você vê a expectativa, você vê o que que as pessoas querem mostrar, o que que querem fazer.
5: E o próprio Grêmio jogou contra a Chapecoense anteriormente, jogou também contra o Cascavel, que é um time de menor expressão, mas aí... Você pega, no dia que tava acontecendo o Cruzeiro e Grêmio, tava acontecendo também Corinthians e Cascavel.
4: Pois é.
5: Cascavel venceu o jogo.
4: Que isso? A fase do Corinthians não tá boa, não.
5: É.
4: Não tá boa. Mas é impressionante o Corinthians. A fase tá ruim, mas acabou de ganhar a Copa do Brasil. Atual campeão da Copa do Brasil.
5: O Corinthians é um clube meio sem sentido, né? As coisas vão acontecendo. Você não sabe definir como, porquê, quando, mas elas acontecem.
4: Mas lá vamos nós então, porque é o clássico dos invencíveis. França e Espanha reeditam um duelo histórico em busca da final da Copa. É o peso da camisa, é tabu de 20 anos em campo. França e Espanha se enfrentam na tarde dessa terça-feira às 16 horas em Dallas. na semifinal que vai definir o primeiro finalista da Copa do Mundo de 2026. As duas potências chegam de forma impecável, sem perder um único jogo sequer no torneio. A Espanha carimbou a vaga ao bater a Bélgica por 2-1 na última semana, enquanto os franceses passaram pelo surpreendente Marrocos por 2-0 nas quartas. Esse jogaço repete o único encontro entre as duas seleções na história das Copas. Em 2006, na Alemanha, a Espanha abriu o placar, mas sofreu uma virada dolorosa por 3-1, com um show inesquecível dele, Zinedine Zidane e o Frank Ribéry. Quem avançar hoje viaja para Nova Jersey com o passaporte carimbado para a grande final de domingão no MetLife Stadium. E aí, vai repetir 2006? Você acha que a França passa tranquilo, um 3-1 por cima?
5: É, eu acho que a França, a tendência é a França vencer, sim. Acho que a França é bem favorita, inclusive. A seleção da Espanha é uma seleção, cara, que, assim, ela tem um padrão de jogo muito bem definido, ela tem a sua identidade, inclusive desde a Copa de 2010 até antes disso, né? Aquela geração que era a Espanha com o estilo de jogo do Barcelona, do toca-toca, muito cozinhando muito jogo, uma Espanha, sim, que vencia muito por 1-0. Hoje em dia ainda é mais ou menos assim, é um pouco mais vertical, até porque o futebol foi evoluindo e o próprio Guardiola não joga mais naquela toqueira que ele jogava, pelo menos não do mesmo jeito, né? Foi evoluindo também com o passar do tempo. É claro que o Guardiola não tem nada a ver com treinar a Espanha, né? Mas o estilo de jogo que a Espanha adotou como identidade é o que era clássico daquele Barcelona da época do Pep. Então, hoje, atualmente, a Espanha é um time que ainda continua com essa identidade, mas que depende muito dos seus pontas para conseguir fazer alguma jogada diferente. E aí, para mim, vem o principal problema dessa seleção espanhola para essa Copa do Mundo, que é: depende muito dos pontas, mas não tem um que tá em boa condição física, meu amigo. Como é que você me faz isso? Você leva 4 pontas pra Copa, nenhum deles em boa condição física, e o único que pode ser considerado ali inteiro, digamos assim, pra Copa é um que eu não considero ponta, que é o Alex Baena. Vem jogando como ponta pela esquerda, mas eu não acho que ele joga, que ele rende tão bem assim pela ponta.
4: Pois é.
5: Então, é difícil, né, de entender.
4: Mas no caso da Espanha, ela vai mais no coletivo, né? Ela fica menos manca do que uma seleção de grandes estrelas, apoiada nas estrelas e a estrela apagada.
5: Sim, ela continua com o mesmo estilo de jogo, continua sendo consistente e continua sendo burocrática. Muitas vezes tem a dificuldade de fazer o gol exatamente por isso, porque depende muito de colocar esses pontas numa boa posição para eles conseguirem. Claro, que aí o coletivo coloca o ponta na vantagem para ele fazer uma jogada diferente. É a ideia de jogo. Só que se você não consegue tirar vantagem dessa situação positiva pro ponta, que tem sido o Yamal, que inclusive é o melhor driblador da Copa, o cara que mais acertou dribles nessa Copa do Mundo foi o Yamal, o segundo foi o Vinícius Júnior. Ele tá conseguindo ir bem, mas aí, meu amigo, ele cria a jogada e o Oyarzabal perde, ele cria a jogada e o Ferran Torres perde. Isso aconteceu já algumas vezes nessa Copa, por isso o Yamal ainda não tem nenhuma assistência. Mas é uma Espanha que ainda não conseguiu mostrar de fato a que veio. Pode ser que consiga esse jogo fora da curva contra a França. E se conseguir, muito provavelmente vai vencer, porque a Espanha tem um potencial muito grande.
4: É
5: um dado que eu tava até falando aqui para um vídeo que eu gravei agora para as nossas redes sociais. Não sei se na verdade vai para as redes sociais ou se vai para São Paulo. Aí a minha dúvida me pegou agora, mas eu tava falando exatamente sobre o histórico recente de enfrentamentos entre Mbappé e Lamine Yamal. E dos 10 jogos nos quais eles jogaram um contra o outro, o Yamal venceu 8 e o Mbappé venceu apenas 2.
4: Nossa!
5: Sendo que o Yamal venceu as duas vezes jogando pela seleção espanhola que eles se enfrentaram. Semifinal da Eurocopa 2024 e semifinal da Nations League 2025. 3 gols do Yamal nesses dois jogos, Mbappé fez apenas 1. No enfrentamento direto, quem levou a melhor foi o Yamal. Mas nessas duas oportunidades, o Yamal tava voando fisicamente no clube. Ele chegou para essa Copa lesionado depois de uma temporada que ele praticamente não conseguiu ser constante, se lesionou muito. O outro ponta pelo outro lado é o Nico Williams, que agora, teoricamente, já pode jogar 100%, né? Já pode jogar a partida inteira. Mas que chegou para essa Copa lesionado e dentro da Copa se lesionou novamente, aquela entrada do De La Cruz, jogador do Flamengo, no jogo contra o Uruguai. Tem o Muñoz também, que até chegou com condição de jogo, mas se lesionou dentro da Copa e ele também já não chegou no 100%. É uma seleção que tem muitos problemas, mas que se conseguir fazer o que se espera da Espanha, e é isso que a França tem feito, né? A França tem feito o que se espera dela. A Espanha ainda não conseguiu fazer o que se espera dela nessa Copa. Por isso o favoritismo parece tão claro para a França. Porque a França entrega muito mais do que a Espanha. E isso daí é... Cara, é só você ver a Copa que o Mbappé faz. Uhum, o Mbappé é o principal jogador da França, ele tem 8 gols. O Yamal, o principal jogador da Espanha, tem 1 só.
4: É, mas a questão do Yamal também, eu até falei que a França, a Espanha, tinha que ter um Yamal mais. Porque o que acontece? Ele toca, ele resolve a primeira parte, não tem ninguém para resolver. Ou concluir na segunda, ou da segunda para terceira para conclusão.
5: Sim.
4: Né? E muitas vezes não tem. Você vê que ele fez entre aspas, o principal trabalho ali, jogou a bola. Cadê alguém para dar sequência?
5: É difícil, né?
4: Tá faltando isso na Espanha.
5: Na Espanha tem o Oyarzabal, que é o atacante. Eu gosto muito do Oyarzabal, mas ele não é, assim, não passa perto de estar na mesma prateleira que o Harry Kane, que o Haaland, que o Mbappé, né? Do que os outros jogadores que estão aí, até mesmo do que o Julian Álvarez, por exemplo, que é o centroavante da Argentina, para falar dos destaques das 4 seleções que estão aí nessas semifinais.
4: Ele não tá o KJ versão 2025.
5: Ele porque tá o 26, né?
4: Isso, porque o Caio Jorge, quando
5: instalou... Mas se bem que tá melhor, vou te falar, mas tudo bem.
4: Quando fez a instalação da versão 2026, caiu muito, cara. Ele devia resetar lá e voltar pra versão 2025.
5: Voltar pra versão de fábrica, né?
4: Isso.
5: É porque o Oyarzabal, ele falta qualidade mesmo. Ele até tá fazendo uma boa Copa, ele já tem 4 gols na Copa, mas o problema dele não é necessariamente o que ele tá conseguindo apresentar relativo ao que ele pode, né? Ele tá apresentando bem dentro do que ele pode. O problema é que ele não pode tanto assim quanto outros. Ele pode menos do que o Kane, ele pode menos do que o Julian Álvarez, menos do que o Mbappé, não tem nem como comparar. Sim. É um centroavante que tem conseguido fazer seus gols. Nada mais do que isso.
4: Um pouquinho de gols.
5: Né? Não, 4 gols pra um cara do nível dele, tá bom.
4: Tá bom. Não, eu falo olhando pra Copa atual, pros gigantes que ele enfrenta.
5: Pois é. Né? É porque
4: não... Comparando com os gigantes, porque... O concorrente dele hoje, que entra em campo, tem 8.
5: Então, uma comparação justa com ele, talvez fosse com o Matheus Cunha, da seleção brasileira. São 2 jogadores que estão em clubes grandes. Matheus Cunha até num clube maior, mas são jogadores que estão em clubes grandes e que não são exatamente topo de linha, né? O Cunha fez 3, ele fez 4 na Copa, mas ele também teve mais jogos.
4: Sim. Aí você pega o segundo concorrente dele, que é o Dembélé, tem 6.
5: Pois é.
4: Na mesma França.
5: Pois é.
4: Então na França você tem um com 8 gols e outro com 6 gols.
5: E aí você pega o Olise, por exemplo, é o líder de assistências com 5 assistências.
4: O Dembélé tem 5 gols.
5: É.
4: Que isso. Sensacional esse negócio. Impressionante. Eu acho que ele não chega no Vini Júnior.
5: O Oyarzabal?
4: Isso.
5: Número de gols, você diz?
4: É nessa... Nessa força de conclusão, nessa capacidade de conclusão.
5: Não chega, não chega.
4: Entendeu? Acho que ele não chega no Vini Júnior.
5: Não chega, não chega.
4: Entendeu?
5: De fato, não chega, assim, por vários motivos, né? Primeiro, porque o Vinícius é muito melhor fisicamente, então consegue chegar mais apto pra finalizar as jogadas, geralmente. E na própria conclusão mesmo. Acho que o Vinícius tem um faro um pouco mais de gol do que o Oyarzabal. Apesar de eu gostar dele, mas ele é um jogador de um nível abaixo mesmo, assim. O Vini Júnior, o Mbappé, o Dembélé, o Harry Kane são caras que estão no primeiro nível do futebol. O Oyarzabal, ele é o titular da Real Sociedad, né? Acho que isso já é autoexplicativo.
4: Sim. Mas a Espanha conseguiu suprir a carência de estrelas tendo um grande coletivo.
5: Sim, sim, sim.
4: Né? Ela tem um grande coletivo que faz com que ela chegue na semifinal da Copa do Mundo e o Brasil fique lá atrás, saia nas oitavas.
5: Mas também muitas vezes salvo pelo imponderável, assim. O Mikel Merino, por exemplo.
4: Você está falando do Merino?
5: É. Porque...
4: Duas vezes.
5: E é um cara que foi transformado algumas vezes no Arsenal na temporada passada, não, né? Porque agora... Não, passada porque essa que a gente está vivendo ainda não acabou, só acaba depois da Copa. A de 24-25, eu estou dizendo. Transformado algumas vezes em centroavante lá no Arsenal, ele que era primeiro volante... E parece que encontrou, de fato, o caminho do gol. Ele tem sido uma espécie de amuleto da Espanha aí pra reverter situações que não são muito favoráveis, por assim dizer, né?
4: Não, tá impressionante esse negócio.
5: E o negócio é esse, assim, muitas vezes a Espanha parece que tá morta no jogo, parece que não ataca tanto, não leva tanto perigo, mas é uma jogada mais bem encaixada, com essa lógica de tabelinha por dentro, que você consegue um gol, como foi, por exemplo, do Merino no último jogo, classificando a Espanha. Um gol, assim, que ele vai infiltrando dentro da área, a bola sobra pra ele depois de uma finalização, ele vai lá e bota a bola pra dentro.
4: Pois é.
5: Saber ocupar espaço, mas também saber criar por dentro, que é a principal arma da Espanha, é essa, você conseguir manipular a marcação adversária pra gerar espaço, né? Seja pra uma jogada por dentro, que até a Espanha não tem conseguido ser tão eficiente nisso, nessa Copa especificamente, ou seja, para gerar uma vantagem para algum ponta fazer uma jogada e gerar o desequilíbrio.
4: Agora, naquela Copa de 2006, a França, que passou por cima da Espanha, venceu por 3-1, foi até a final, perdeu a final para a Itália, sendo que a Itália não era mais uma vez favorita. A Itália é impressionante, ela chega sem ser favorita, vai lá e ganha uma Copa, tem 4 Copas do mundo, e no momento que ela poderia ser favorita, ela não faz nada. Porque ela bateu o recorde de partidas consecutivas sem derrota agora. E nem classificou para a Copa.
5: É verdade.
4: Me explica.
5: É.
4: É muito louco isso.
5: É difícil de explicar.
4: Mas aí a questão é a seguinte. A França naquela época tinha Zidane.
5: Sim.
4: Que tava jogando a doidada. Um cara que entrava de cabeça nas partidas.
5: É verdade.
4: Inclusive na Copa de 2006. Ele entrou de cabeça ali.
5: É verdade.
4: Agora tem Olis.
5: Sim.
4: Você acha que Olis substitui bem o Zidane?
5: Cara, assim, eu acho que são jogadores muito diferentes, muito diferentes.
4: Mas continua sendo um lado criativo do meio de campo da França, né?
5: É quem traz essa magia, né? Isso. Querendo ou não, o Mbappé ele não é um jogador mágico, o Dembélé não é um jogador mágico. Acho que os dois candidatos a esse cara mais criativo, e aí fica com o Olis porque ele é o titular, seriam o Olis e o Cherki. São, inclusive, o Cherki talvez até mais parecido, mas por uma outra questão, né? O Cherki também, assim como o Zidane, poderia ter escolhido a Argélia para jogar, mas acabou optando pela França. Só que o Olis é o titular e é o cara que é o cara que comanda, é o camisa 10, de fato, dessa seleção francesa, o cara que comanda o meio de campo. É muito criativo, muito diferente também, mas ainda assim, é um cara mais adaptado, digamos assim, ao futebol moderno, né? Talvez é o que o Zidane fizesse hoje em dia, se fosse treinado para jogar como se joga hoje.
4: Uhum.
5: O Olis é muito rápido, muito criativo, é o cara que mais tem drible em espaço curto nesse time titular da França aí, e tem sido o cara das assistências, né? Desde a primeira rodada, ele já começando dando assistência pro Mbappé, foi fundamental, cara. Eu acho que ele pode pegar, em alguma medida, assim, o legado do Zidane como o cara que comandou o meio de campo dessa seleção francesa e foi o cara mais mágico mesmo, né? Que tinha um passe diferente, que tinha um toque diferente na bola, né? O Olis, realmente, acho que são poucas as palavras para poder definir um jogador que é tão qualificado, cara, que fez uma temporada tão boa. Em algum momento, durante essa temporada, ele teve até em conversações sobre possível melhor do mundo. Acho que isso foi caindo um pouco por terra pelo que o PSG conseguiu fazer na Champions, né? O Bayern não conseguiu ser campeão. E também aí chega na Copa, o Mbappé começa a fazer o que tá fazendo. O Dembélé, que foi do PSG, né? Que é do PSG, já tem 6 gols na Copa. E o Harry Kane, que era a estrela do Bayern de Munique. O Olis, assim como na França, é um coadjuvante de luxo, né? Tanto pro Bayern quanto pra seleção francesa. O Harry Kane também começa a comer a bola na Copa do Mundo. Acho que pulou um pouco fora dessa disputa de bola de ouro o Olis. Mas ainda assim é um jogador que, cara, faz muita diferença pra essa seleção francesa. Assim, se for pra destacar alguém que não o Mbappé da França em questão de fazer uma Copa do Mundo exemplar, eu falaria do Olis.
4: Perfeito. Agora vamos lá o seguinte, ó. Grupo da Espanha, Cabo Verde, Uruguai, Arábia Saudita. Babinha, hein?
5: Babinha.
4: Ainda mais, antes da Copa eu pensei que ia ser um pouco difícil, porque a disputa ficaria entre Espanha e Uruguai.
5: Doce ilusão.
4: Pois é, muito iludido, eu fui muito iludido. No grupo I, o grupo da França, Noruega, Senegal, Iraque.
5: Bem mais difícil.
4: Essa era a minha pergunta, grupo mais difícil aí da França.
5: Bem mais
4: difícil. Então quem se saiu bem melhor foi a França, porque saiu com 100% ainda.
5: É, e no final das contas, assim, a França, ela tinha 2 jogos complicados e um jogo mais tranquilo, né? A Espanha, em teoria, tinha apenas um jogo mais complicado e 2 mais tranquilos. Na prática, na prática, o jogo mais tranquilo foi contra a própria seleção saudita, que já estava ali preparado. Mas o jogo contra o Uruguai não foi tão difícil assim, não. Foi um jogo muito ruim, muito parado, muito lento. Mas não foi tão difícil assim. A seleção uruguaia, que precisava da vitória, inclusive naquele momento, para se classificar, não ofereceu grande resistência, não. Quem foi mais difícil mesmo foi Cabo Verde, que a Espanha naquele jogo jogou muito bem. Jogou muito bem, finalizou demais. Tanto que foi o início da consagração do Vozinha, exatamente.
4: Ele destruiu em campo ali, foi impressionante. Mas antes de eu falar agora dos jogos eliminatórios para chegar até a semifinal, bora pra informação do trânsito, porque o Diego Costa tá por aqui.
5: Vamos.
4: Ô Diego, caminhos de Venda Nova pro centro, hein, meu caro? Conta mais detalhes pra gente, agora meio-dia e 24, boa tarde pra você.
8: 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Fala, Alex, boa tarde pra você também, meu caro, e para o ouvinte do Papo de Craque. No caminho agora do Vetor Norte, Venda Nova para o centro, vejo a Cristiano Machado dando um pouco mais de trabalho para o motorista chegando ali a Sebastião de Brito por causa das obras que são realizadas no bairro Dona Clara. A princípio compensa, mas você, ouvinte TMC, pegar a Pedro I e a Antônio Carlos. No sentido oposto, uma pequena fila somente na Cristiano Machado, já na região do bairro Vila Clores. 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
4: Valeu, Diego, obrigado pelas informações, meu caro. Quando tiver mais detalhes do trânsito, manda pra gente aí, pra todo mundo ficar por dentro. Mas a pergunta que não quer calar, Danilo Marra. Quando o lateral direito da França avança muito, o técnico francês Didier Deschamps fala, para com D. Ele fala.
5: Deve falar. Beleza. Ainda mais porque o Koundé é zagueiro de origem, aí. Então de fato deve ser algo avançar, dentro do vocabulário.
4: Tem que falar para Koundé.
5: Para Koundé. Para Koundé.
4: Então lá vamos nós. O que que acontece? A Espanha, para chegar até aqui, percorreu milhas e milhas e despachou Áustria, Portugal e Bélgica. Desses jogos aí, qual que você achou mais complicado para a Espanha na fase mata-mata? Foi do Robozão mesmo?
5: Cara, assim, o jogo em si, eu acho que contra a Bélgica talvez tenha sido mais complicado. Eu acho que tenha sido mais complicado contra a Bélgica. O jogo contra Portugal acabou que Portugal não levou tanto perigo real, assim, de gol. A estratégia talvez por deixar o Cristiano Ronaldo até o final não funcionou, porque ele mesmo não conseguiu ser um cara que fez a diferença na partida, né? Ele até conseguiu em um jogo da Copa, que foi contra o Uzbequistão, ser um cara de fato que trouxe a vitória para Portugal nesse jogo, mas nas outras partidas ele não conseguiu fazer a diferença, e contra a Espanha não foi diferente. Acho que o jogo mais difícil foi mesmo contra a Bélgica, e de maneira até surpreendente, viu? Porque eu imaginava alguma resistência belga, imaginava que não fosse ser tão fácil assim, mas a Espanha foi mais superior do que eu imaginava que seria. Achei que a diferença seria menor entre as duas.
4: Entendi. Agora, a França, para chegar até aqui, passou pela Suécia, Paraguai e Marrocos. Qual foi o jogo mais complicado aí?
5: Cara,
4: o mais difícil de furar o bloqueio, a gente sabe.
5: Foi o nosso querido defesa paraguaia, que realmente foi... Conseguiram fazer uma boa Copa, né? Surpreendentemente, Paraguai conseguiu fazer uma Copa de se orgulhar. E era uma seleção que eu não botava a menor fé, mas o nosso querido Marcos Botelho, Mosca Celeste, cravou essa daí, tá? Tá até digitando ali no WhatsApp que eu tô vendo, porque ele pode se vangloriar, meu querido. Pode se vangloriar. Quais foram as outras agora? Marrocos era outra que eu tava pensando, isso. Porque era o jogo
4: Suécia,
5: mais...
4: Suécia, Paraguai, Marrocos.
5: Era o jogo de enfrentamento mais difícil, o jogo que já tinha alguma história também, é o jogo que eu achava que tinha a possibilidade da França ser eliminada, talvez, pelo menos na minha visão, é o confronto que talvez fosse de pior encaixe para a França até a final, talvez até pensando num jogo contra a Argentina, o jogo contra Marrocos, provavelmente era o jogo de pior encaixe para a França, mas conseguiu passar e provou de fato que é uma seleção que não tá para brincadeira, né? A França com alguma tranquilidade também, conseguindo passar de Marrocos, então... Eu acho que foi um jogo em si mais difícil pelas nuances do jogo, né? Porque contra o Paraguai era basicamente ataque contra a defesa. Isso, não
4: era
5: tinha...
4: conseguir furar o bloqueio.
5: Exatamente. O Marrocos oferecia mais coisas contra. Só que foi pouquíssimo efetivo também a seleção marroquina. Não fez um grande jogo. E a França né, seleção extremamente consistente. Era o sonho do que o Ancelotti queria fazer com a seleção brasileira, inclusive taticamente é muito parecido, mas o Didier Deschamps, ele teve 12 anos para trabalhar. 12.
4: Não, é... eu acho que eles também sofrem menos influência da mídia, de principalmente da torcida.
5: Sim.
4: É, o principal é a torcida, porque a exigência do Neymar na Copa foi um problema, acabou sendo um problema para o Ancelotti. E essa foi a exigência principalmente da torcida.
5: Sim.
4: Então chegou lá, ele se sentiu na obrigação de colocar
5: e também
4: não colocou bem o Neymar.
5: E também uma exigência de bastidores, né? Segundo as informações divulgados pelo Lauro Jardim.
4: É, mas eu acho que isso é porque tinha uma torcida muito grande que queria.
5: Claro.
4: Principalmente uma torcida muito grande.
5: O bastidor não vai comprar a briga do nada, né?
4: Isso.
5: A briga já existia e ela foi comprada.
4: E aí o bastidor conseguiu colocar lá, mas exatamente, porque tinha uma torcida muito grande.
5: Claro, claro.
4: Aí foi pior para o Ancelotti, porque pra mim ele não soube usar o Neymar.
5: Não soube. Ele prejudicou o Neymar, o Vini e o Endrick na mesma mexida.
4: Isso. E prejudicou toda a seleção ali. Pra mim, ele, todo mundo fala, fica ponderado, mas pra mim, ele é o grande responsável, sim.
5: Sim.
4: Por quê? Até aquele momento, antes da substituição, o Brasil tava criando mais chances.
5: Sim.
4: O Brasil
5: mesmo
4: tava chegando
5: com menos
4: mais
5: posse.
4: Isso. O Brasil tava chegando mais. A Noruega praticamente não ameaçava o Brasil. Praticamente não ameaçava. E tava 0-0. Então, peraí, o meu modelo chega lá várias vezes. O do outro praticamente não chega com perigo nenhum. A única coisa que eu posso fazer aqui, no caso do Brasil lá, é tentar acelerar um pouquinho. Ou não mexer em nada, porque se ele não mexe em nada, o desenho da partida era uma vitória brasileira. Desenho da partida, não quer dizer que ia acontecer. Mas, se eu tô lá, 0-0, o meu ataca muito melhor, chega com mais perigo. O outro não. Opa, e qual que era o problema do Brasil? Podia acelerar um pouquinho mais, porque ganhando um pouquinho mais de velocidade ia chegar com mais perigo ainda. Então ele devia ter colocado, se quisesse colocar o Neymar, para conseguir promover essa aceleração de alguma forma. Se fosse para travar o jogo igual ele travou, e ainda isolando o Vini Júnior, isolando o Endrick, tirando os dois da posição que eles estavam acostumados a render naquela partida, até que eles começassem a render, meu caro, já tinha acabado o jogo, já tinha sido eliminado.
5: Pois é, e você conseguiria, do jeito que você tá falando, esconder o Neymar na marcação de maneira mais eficiente. Ah. Porque se ele tá marcando na primeira linha lá, sendo um atacante, o cara que comanda a subida de pressão, não tem como você esconder um cara desse na marcação. Ele literalmente comanda parte do seu sistema de defesa. É impossível. Se você coloca ele no meio de campo, ele vai lá ser uma peça que é... Ele faz o movimento de acordo com o que o resto do time tá fazendo. Ali não. Ele tinha que ser o cara que subia a pressão, ele tinha que ser o cara que batia num zagueiro, no outro, para dificultar a saída de bola. E, meu amigo, a gente já tá vendo aí um ano e meio de Neymar no futebol brasileiro. É óbvio que ele não consegue fazer isso, gente. Pelo amor de Santo Cristo, o Neymar não consegue jogar 5 jogos seguidos há 4 anos. Ele vai conseguir subir a marcação, coordenar a marcação pressão do Brasil numa oitava de final de Copa do Mundo? Tem a menor condição.
4: Contra todo o vigor físico da Noruega?
5: Tem a menor condição, né, cara.
4: Impressionante ali. Ó, lembrando que os vencedores do Clássico de hoje vão pro Domingão disputar a grande final a partir das 4 horas da tarde, que você acompanha aqui na TMC. Agora, quem perder, não volta pra casa, meu caro.
5: Não?
4: Não.
5: Não.
4: Porque sabadão tem disputa de terceiro lugar.
5: Ah, é verdade.
4: Um dos jogos mais difíceis do Brasil ganhar.
5: É verdade.
4: É porque como você tem muitos títulos, você chega pra disputar o terceiro é nada.
5: Sim.
4: Então é muito difícil. Sempre que o Brasil cai no terceiro, seleção do Bernardinho uma vez caiu, foi disputar terceiro lugar, eu falei pra minha esposa, ih, perdeu. Ela, como perdeu? A gente ganha tudo. Aí agora a gente perdeu, vai disputar o terceiro, vai perder. Com certeza vai perder, não tem motivação.
5: É verdade.
4: E a seleção tava no ar de vôlei, tava uma sequência de vitórias absurda. Você cai pra disputar um terceiro lugar, meu cara?
5: É um anticlímax demais, né, assim?
4: Sinto muito, não dá conta.
5: A seleção não brasileira dá. Mesmo em 2014, né? Primeiro perde de 7-1, depois perde de 3-1, não foi?
4: Tinha acabado de levar 7 no lombo.
5: Foram 10 gols em 2 jogos. Eu não lembro se o Brasil fez gol, eu acho que fez gol nesse jogo.
4: Não
5: acho
4: lembro.
5: Que foi 3-1.
4: Eu lembro que foi outra sapatada da Holanda.
5: Foi 7-1 e depois a Holanda venceu por 3. É uma brincadeira, né?
4: Não, mas não tinha nem levantado ainda da queda da eliminação de 7-1 pra Alemanha.
5: Sim.
4: Aí, pô, tinha que ter cancelado aquele jogo. A FIFA tinha que ter ficado com dó.
5: Podia já dar direto a medalha de terceiro lugar
4: isso,
5: ali pra Holanda. Não precisava nem jogar.
4: Não, tadinho deles aí, tomaram 7-1, estão aí caídos aí em campo ainda.
5: Pode ir, cada um pra sua casa.
4: Não, o pessoal tava buscando bola no gol ainda da Alemanha. E já tinha gol da Holanda.
5: É.
4: Pô, o negócio foi difícil.
5: Começou o jogo contra a Holanda e eles falaram, ixi Maria, replay?
4: Pelo amor de Deus. Ó, agora, a Espanha aqui se deu bem na Eurocopa, se deu bem em Liga das Nações, enfrentou a França, passou por cima, mas tem muita diferença dessa Espanha que passou por cima da França pra Espanha de agora e pra França daquela época, pra França de agora, ou o que muda é só ser Copa do Mundo?
5: Não, eu acho que assim, na Espanha talvez a diferença seja menor, acho que no final das contas é o seguinte, a Espanha naquele momento, talvez alguns jogadores estivessem em melhor momento, como o Rodri, que tinha sido bola de ouro, o Yamal, que tava jogando pra caramba e não tava lidando com lesões.
4: Como é que é o nome da bola de ouro?
5: O Rodri.
4: É.
5: Não, a bola de ouro...
4: Não tava com essa bola toda, né? É uma bola meio murcha.
5: Não, ele jogou demais. Não. O problema é que o Vinícius jogou mais ainda. Isso, mas ele jogou demais,
4: Não foi a mais cheinha da época,
5: não. Não foi. O Vinícius jogou mais do que o Rodri naquela temporada. Sim. Foi mais decisivo.
4: Foi mais decisivo, principalmente isso.
5: Mas o Rodri jogou muita bola naquele ano também. E o Rodri, depois dessa bola de ouro importante, ele teve uma lesão que ele ficou quase um ano fora dos gramados.
4: É muita gente secando.
5: O Yamal também, ele teve, conviveu com lesões na última temporada. E a França, por exemplo, naquele momento, o Olise não era o Olise de hoje, o Cherki não era o Cherki de hoje, o Dembélé não era o Dembélé bola de ouro de hoje. Então, a França cresceu e a Espanha passou a lidar com mais problemas, né? Acho que é por aí. Talvez a diferença não seja nem tanto no elenco, mas foi passando o tempo, os jogadores da França foram encorpando, ficando mais velhos, e os jogadores da Espanha tiveram alguns, vários, inclusive, problemas físicos e não estão no mesmo nível daquelas exibições. Acho que é por aí.
4: Pois é, mas aí a pergunta que não quer calar com relação à França: o atacante Mateta, se fosse bom, poderia trabalhar na indústria de laticínios?
5: Seria uma teta boa pra ele.
4: Não, né? Seria uma boa teta.
5: Seria um trabalho facinho, uma teta pra ele.
4: Beleza, então.
5: Tranquilo, né?
4: Então lá vamos nós, até agora. A Espanha não levou. A Espanha, aliás, levou a melhor sobre a França. Em 38 partidas, são 18 vitórias da Espanha, 13 da França, 7 empates, gols marcados também, a Espanha 71, 44 sofridos. Então, no papel, seria Espanha, no papel.
5: Sim.
4: Mas desde antes da Copa, pra mim, é França.
5: Sim.
4: Apesar de tudo poder acontecer. A Espanha pode conseguir anular ali o Mbappé, anular o Dembélé, embolar o meio de campo e fazer um golzinho com o Merino na reta final ali. Pode classificar com o Merino.
5: Pode.
4: Fazendo um gol na prorrogação ali, no finalzinho ele entra, vai lá dar sorte, o goleiro bate roupa, bola sobra no pé do Merino.
5: Inclusive a cara da seleção espanhola aconteceu uma coisa parecida com isso, né? Conseguir ir controlando a França muito mais com a posse do que sem a posse, né? Porque a Espanha muitas vezes tem umas posses muito longas, fica ali 3 minutos com a bola, e isso daí, mesmo que você não consiga criar uma jogada, significa que o seu adversário está 3 minutos sem a bola, pelo menos, né?
4: Sim.
5: Então, perigo você não vai sofrer naqueles 3 minutos. E a Espanha sabe fazer isso muito bem. De tal ritmo do jogo ao seu bel prazer. Agora, ainda assim, é muito difícil de imaginar a França sair desse jogo sem fazer pelo menos um golzinho. Muito difícil.
4: Sim, difícil demais, difícil demais. Ó, agora, a Espanha tá tentando bater aquele recorde.
5: É?
4: Porque a Espanha tá com 36 jogos sem derrotas. Se ela conseguir passar, ela vai igualar a Itália, 37 jogos. A Itália foi invicta de 2018 a 2021, mas não classificou.

0: A Itália foi campeã em cima da Inglaterra, com o Saka desperdiçando pênalti, Trent Alexander-Arnold desperdiçando pênalti.
1: E aí não classifica pra Copa? Me explica.
0: É muito difícil. A seleção italiana, louco, inclusive essa daí, de 18 a 21, era uma boa seleção. A seleção que não foi pra essa Copa já é bem diferente e tem muitos problemas. Tanto que o Reteg foi titular, assim, uma coisa que não faz... Gente, o Reteg nem italiano não é pra começar a conversa. O Reteg é argentino. Virou italiano pra jogar pela seleção e é ruim de bola. Os caras estão tendo que pegar argentino ruim de bola pra ser centroavante titular da Itália. A crise é não, forte.
1: Sim.
0: A crise é forte.
1: E se o Brasil não tomar cuidado com a base, não fizer os trabalhos que a gente vem falando, vem cobrando aqui, não quer dizer que tem que ser o que a gente fala, mas que precisa ter um trabalho de base. Tem que ser feito. Porque o Brasil está matando os seus talentos. Os talentos, o pouco que tem, não chega, porque se não tiver um bom empresário, se não tiver alguém para encaminhar ali, não chega. Então a gente precisa tanto trabalhar melhor os talentos, desenvolver esse talento e fazer esse talento chegar. O talento chegou? Beleza. Não adianta querer matar o nosso talento lá na ponta, gente. E ainda tem que fazer o seguinte: opa, beleza. Nosso talento desenvolvido ao máximo. Aí se a gente pegar 80, 90% da velocidade do Japão, 80-90 da raça argentina, 80-90 da robustez física que a Noruega apresentou, por exemplo, daquela robustez, aquele time incansável da Croácia, que até no finalzinho...
0: Organização tática também.
1: Organização tática. Nós não vamos ter isso 100% igual os outros, mas nós podemos ter 80-90. Se somar isso ao nosso talento bem desenvolvido, aí nós seremos campeões.
0: Ao nosso 100% da capacidade de improvisar,
1: isso,
0: né?
1: Isso. É isso.
0: É isso que faz a diferença pro futebol brasileiro. Sempre foi na história. A capacidade de lidar com situações do jeito que só o brasileiro consegue lidar. A gente pode estar evoluído taticamente, estar em dia com as noções principais, com o que há de mais moderno no futebol internacional, como a gente está, inclusive, agora com o Ancelotti, e até acho que já estava também com o Tite. Mas isso não vai se transformar em resultado sem o que a gente faz de melhor, a capacidade de improvisar, a capacidade de decidir as coisas do jeito brasileiro de ser.
1: Pois é. Agora, mais uma pergunta que não quer calar. Dependendo da substituição feita pelo técnico francês Didier Deschamps, ele pode colocar um atacante e gritar: vai doer!
0: Só se for na Espanha, né? Vai doer na Espanha.
1: Isso,
0: né?
1: Isso. Ele já grita falando: vai doer!
0: Ele tá anunciando, né? É tipo um farol que avisa que tá chegando um navio pro porto.
1: Prepara,
0: né?
1: Aí, porque...
0: Prepara aí que vai doer. Vai doer.
1: Pois é. Ó, então vamos lá. Espanha versus França, beleza?
0: Beleza.
1: O Naysimon e o Menha.
0: Eu vou de manhã, até porque eu não confio muito em nenhum dos dois, viu? Deixando claro. O Naysimon acho até que faz uma Copa melhor, mas o Naysimon é um frangueiro quanto mais.
1: Mas é mais complicado pra França pelo jogo ser à tarde?
0: Rapaz, é verdade.
1: Hoje tem pergunta ruim.
0: Você tem um detalhe nas entrelinhas, né?
1: Hoje tá difícil, mas vambora, a gente vai chegar até o final do programa. Pedro Porro e Koundé, para Koundé.
0: Aí eu vou votar no Julius Koundé.
1: Nós vamos de Koundé? Beleza. Cubarsi e Upamecano.
0: O Upamecano, ele é um baita de um zagueiro, viu? Mas eu vou votar no Cubarsí porque é um cara mais jovem, tem mais potencial. O Upamecano é um cara que começou com muito potencial e não conseguiu virar exatamente o que se esperava. Ele era papo de ser, assim, quando tava ainda no início de carreira, era projeção para ser o melhor zagueiro do mundo. Ficou longe disso, longe. Mas é bom jogador.
1: Laporte e Saliba, Salibar.
0: Eu vou com o Saliba. Saliba é um baita de um jogador. Dupla do Gabriel Magalhães no Arsenal. É a melhor dupla de zaga do futebol mundial na última temporada. Saliba com alguma tranquilidade.
1: Cucurella e Digne.
0: Vou com o Cucurella porque é um cara que, primeiro, atua em maior nível, né? O Lucas Digne, inclusive, foi contratado para ser reserva do PSG agora. Ele aceitou. Vai ser ele reserva do Nuno Mendes de Portugal, então é um cara que tá admitindo que tem nível para ser reserva, e o outro que é titular, vai ser inclusive agora titular do Real Madrid.
1: Perfeito, Rodri e Tchouaméni.
0: Rodri, o Tchouaméni é muito bom de bola também, mas convive com lesões frequentemente. E o Rodri já se provou melhor do mundo, enquanto o Tchouaméni ainda é um cara que tá

0: e buscando melhorar na carreira.
1: Perfeito. Pedro e Rabiot.
0: Pedro. O Rabiot também o Rabiot é um cara que é muito, muito questionado e muito exaltado, acho que na mesma proporção, né? Tem uma galera que tira ele pra nada e tem uma galera que acha que ele é um craque inquestionável. Eu não acho nenhum dos dois, assim como eu não acho o Pedro em nenhum dos dois, mas o Pedro é mais novo e já tem título com a camisa da Espanha.
1: Perfeito. Dani Olmo e Olise.
0: Ai, não tem como. Vai ser o Olise, né?
1: Ah, já tava marcando que se você falasse o Dani Olmo, não tem problema.
0: Dani Olmo é muito bom também, mas também é um cara que não virou o que se esperava dele.
1: Mas um Olise é um Olise no momento.
0: Nossa,
1: né?
0: Não tem. O Olise é um que tá virando exatamente o que a gente esperava. Até mais, talvez. O Dani Olmo deixou a desejar um pouquinho, assim, né?
1: É. Aí depois temos Baena e Doué.
0: Próxima pergunta. Doué.
1: Doué. Beleza.
0: Não tem comparação, gente. O Baena não é nem ponta.
1: Então tá. Agora tem uma pergunta ligeiramente difícil. Yamal e Dembélé.
0: É. Essa daí, ela tem três argumentos possíveis. Ah. Dois, o Dembélé vence.
1: Certo.
0: Eu vou pelo terceiro, que vence o Yamal.
1: Aí.
0: O Dembélé.
1: Se puxa saco.
0: Dembélé faz uma Copa melhor. Ah. Dembélé já tem 6 gols na Copa. O Yamal tem apenas um, muito mais decisivo.
1: Beleza.
0: O Dembélé foi melhor do mundo na última temporada, temporada europeia.
1: Aí.
0: Mas o Yamal é a magia, né? O Yamal entrega algo que o Dembélé não consegue, que era o que se esperava, inclusive, do Dembélé no início da carreira. Quando ele vai pro Barcelona, os caras pagam 120 milhões de euros nele pra ele ser o novo Neymar. Não é. Não é. É muito bom jogador, joga com as duas, finaliza muito bem com as duas. Mas quem traz essa magia, quem faz o diferente, é o Yamal. É o cara que você entrega a bola nele e fala assim: meu querido, dribla 5 e faz um gol pra mim, por favor.
1: Isso.
0: E aí eu vou ter que votar no Yamal.
1: E lá na frente, o Yarzabal e Mbappé.
0: Tem como comparar, né? Coitado. Coitado. Vai ser o Mbappé.
1: Até que enfim, beleza. Mas falando no Dembélé, Dembélé seria o irmão perdido de Sara, Nani e Isabelê?
0: Como é que é o nome?
1: Dembélé seria o irmão perdido de Sara, Nani e Isabelê. São filhas de Baby do Brasil e Pepeu Gomes. Sara, Nani e Isabelê.
0: Nossa senhora.
1: Ele pode ser o irmão perdido das três.
0: Pode. Pode. Ele mais vários jogadores dessa seleção da França,
1: sem dúvida. O Mbappé, Koundé, o Koundé. Tudo aí pode ser irmão perdido de Sara, Nani e Isabelê.
0: É verdade.
1: Pode ser. Então vamos lá, porque amanhã, o que vai acontecer amanhã?
0: Não sei, me conta.
1: Messi vai enfrentar a Inglaterra pela primeira vez.
0: Rapaz!
1: Primeira vez de Messi contra a Inglaterra, momento inédito na trajetória de Lionel Messi. Aos 39 anos, o camisa 10 argentino finalmente enfrentará o English Team, a única seleção campeã mundial que ainda faltava em seu currículo. Sobre o confronto histórico, o Clark destacou: é uma partida especial, é minha primeira vez. Já joguei contra todos, menos contra a Inglaterra. É especial porque é uma seleção grande, uma potência, e é sempre lindo jogar uma partida desse estilo em uma semifinal. Diante de um dos rivais mais tradicionais da Argentina, Messi terá a chance de, enfim, escrever seu nome nesse clássico histórico no maior palco do futebol mundial. Vamos ver. É, gostou da minha dublagem de Messi?
0: Gostei.
1: Sem nenhum sotaque espanhol?
0: Fiquei.
1: Ou argentino?
0: Fiquei com a impressão, assim,
1: uma
0: de uma
1: partida especial.
0: Uma ligação, parece, né? O Messi estava falando com você e você traduzindo.
1: Você achou que era até uma... como é que chama quando... Ele não se foi, né? Graças a Deus, tá aí, a gente tá verdigando.
0: Tá falando tipo uma mesa branca?
1: É, quando o pessoal vai e faz aquela interconexão ali com o além.
0: Entendi.
1: Como é que chama? Fugiu o nome aqui agora, mas tudo bem. E aí, o que você acha dessa partida aí? Porque o Messi já pegou... Brasil já pegou Uruguai, já pegou Alemanha, já pegou França, já pegou Espanha, já pegou Itália, já passou por toda, teve experiências aí com todo mundo. Já ganhou título em cima do Brasil, inclusive.
0: É verdade. É?
1: Já ganhou Copa América em cima do Brasil, que foi um dos momentos da virada da carreira do Messi.
0: Sim, foi ali que ele virou argentino, antes ele não era.
1: Sim.
0: Antes ele era barcelonista.
1: E a partir dali, a seleção argentina encontrou seu jeito de jogar pro Messi e foi um grande caminho, foi um grande achado pra Argentina. E dali ganhou a Copa do Mundo e dali seguiu ganhando e destruindo tudo pelo caminho.
0: É, e se a gente for por esse caminho aí do sobrenatural, da mesa branca, da intercessão aí, como é que fala? Astral, mediúnico, né? Assim, por assim dizer. quem levaria melhor seria a Argentina, né? Porque num outro confronto contra a Inglaterra, outro confronto histórico, La mano de Dios entrou em ação e ele já tá no outro plano. Então ele poderia interceder ali por meio de Lionel Messi.
1: Pode dar uma mãozinha.
0: Seria uma possibilidade.
1: Pode dar uma mãozinha.
0: Hoje em dia a mãozinha só não pode ser pra botar ela na bola pra fazer o gol. Mas às vezes
1: assim... Mas se o VAR não vê, pode dar uma empurradinha do além.
0: É, eu acho que a chance do VAR não ver é só aqui no Brasil contra o Cruzeiro, não. Versão Corinthians. Eu acho que é a única possibilidade disso acontecer.
1: Mas se for aquela mão do além, acaba empurrando. Agora... No Brasil, o negócio está equilibrado. Eu achava que estava desequilibrado, mas são 14 jogos, 6 vitórias para cada lado e 2 empates.
0: Contra o Messi?
1: Isso.
0: É porque eles tomaram muito ferro da gente, a verdade é essa, durante 2006 até 2018. Daí para frente a gente abriu as pernas, né?
1: A Argentina cresceu muito e o Brasil continuou decaindo. Já estava decaindo.
0: Pois é.
1: Desde 2006. O Brasil continuou decaindo. Contra o Uruguai, 13 partidas. 8 vitórias, 3 empates, 2 derrotas apenas. Passou por cima do Uruguai.
0: Sim, o Uruguai que é também uma das grandes rivais da Argentina.
1: Isso. Né? Na Alemanha, 4 duelos, 2 vitórias, 2 empates. Ainda deixou um golzinho aí. Não, 2 vitórias e 2 derrotas.
0: É, 50% ali, mas
1: tá equilibrado.
0: Mas tá bom, a Alemanha é difícil.
1: Ah, contra a França foi tudo igual. Uma vitória, um empate, uma derrota. Teve pra todo mundo.
0: Aproveitamento abaixo de 50%, mais um resultado pra cá, tá bom.
1: Isso,
0: tá bom.
1: Isso. Contra a Espanha, 3 jogos, 1 vitória, 2 derrotas. Contra a Espanha já tá no prejuízo.
0: Aí já. Primeira vez, inclusive, aqui, né, nos nossos relatos, que o Messi sai perdendo.
1: Pois é. E na Itália, o Messi passou por cima e garantiu uma vitória na única partida que as duas seleções jogaram aí uma contra a outra.
0: Bom demais. O Messi ele geralmente performa, né, nesses jogos contra as seleções grandes.
1: Mas
0: só não pode deixar ele bater pênalti.
1: Mas coincide também, historicamente, com um momento muito ruim da Itália, né? Provavelmente é o pior momento da Itália na história.
0: Eu te diria que eu não sei, viu? É porque a gente não tá, né, aqui exatamente com essa informação de quando que foi esse jogo. Mas
1: o que eu tô falando é da própria. Se você pegar o recorte carreira Messi. Se você pega a carreira Messi pra cá...
0: Ah, sim, sim.
1: Né?
0: A estreia dele em Copas do Mundo foi em 2006,
1: isso,
0: né?
1: Isso, uma estreia... E aí foi... De 2006 pra cá, o ocaso da Itália, a decadência da Itália.
0: Sim, sim.
1: Porque quando você pega ali no começo da Copa, a Itália foi bicampeã, em 70 ela já tava na final, em 82 ela já foi tri, em 94 ela já foi pra final, em 2006 ela ganhou outro título. Então a Itália tava sempre aí. A Itália sempre
0: presente. O momento histórico do Messi enquanto jogador é o pior momento histórico da Itália, né? Isso daí é fato.
1: Então agora, se jogasse mais, eu acho que ia dar mais Argentina ainda em cima da Itália.
0: Com certeza, mas só também é importante, porque a Argentina, nesse último ciclo, que é quando o Messi basicamente se configurou como argentino mesmo, né? Já tinha sido campeão da Copa América, foi campeão da Copa do Mundo, e aí o Messi argentino jogou um ciclo inteiro como argentino.
1: Ganhou a chave da cidade, né?
0: A chave
1: do país lá, beleza?
0: Nesse ciclo, a Argentina praticamente não enfrentou seleções de peso, né? Então, assim, ficou jogando contra Mauritânia, Ilhas Faroe, Nicarágua. Então, muito provavelmente foi ali antes, quando a Itália ainda tinha um time um pouquinho melhor. Mas claro, bem pior do que o padrão Itália, né?
1: Ah, sim, sem dúvida alguma. Agora, aquela questão lá atrás, que fez muito sentido para a seleção do Maradona, 86.
0: Qual?
1: A questão da Guerra das Malvinas, a questão daquele embate com a Inglaterra, que o Brasil marotamente ajudou a Argentina. A Argentina é mais contrariada com o Chile do que com o Brasil, porque o Brasil deu uma forcinha de leve, maroto, estratégico. Passou um aviãozinho ou um navio, não sei, da Inglaterra aqui, um dos dois. Aí o Brasil, opa, peraí. Vamos verificar o que é esse navio? Peraí, ou o avião, né? Vamos verificar esse negócio aqui? Deixa ver. Não, mas peraí, esse parafuso? Não, mas esse negócio aqui? Enquanto isso, segurou um armamento inglês que estava descendo lá para a Guerra das Malvinas. Então, deu aquela judia marota sem se queimar com a Inglaterra, porque
0: estava
1: complicado você se queimar.
0: Tô só fazendo meu serviço.
1: Isso. Vamos verificar aqui. Não, mas esse parafuso... Ah, olha aqui, o negócio está enferrujado.
0: Não pode?
1: Não pode de jeito nenhum esse negócio aqui.
0: Deixar o trem enferrujado na água?
1: Jamais. Mas você acha que ainda pode ter um resquício disso aí?
0: Ah, cara, um resquício sim, mas eu não enxergo, assim, sinceramente, esses jogadores. Porque ali era um momento muito recente, né?
1: Sim.
0: Era um momento muito recente, era uma coisa que o próprio governo argentino utilizava como fórmula de incitar um amor nacional, né? Porque sim, era um momento de ditadura na Argentina, um momento da Guerra das Malvinas, então foi uma pauta colocada ali para levantar a moral, querendo ou não, do povo argentino, e a vitória na Copa do Mundo depois da derrota na guerra trouxe de volta um orgulho, querendo ou não, de ser argentino naquele momento de derrota geopolítica, por assim dizer, né? Sim. Hoje a situação é muito diferente, não tem essa intriga e tal, mas o jogo em si eu acho que reverbera mais do que a guerra, né? O jogo, a forma como foi, a batalha que foi em campo, isso eu acho que reverbera mais. Eu acho que principalmente o argentino, os jogadores argentinos vão querer entrar para esse jogo com a mesma garra, com a mesma vontade que os argentinos entraram lá naquela outra oportunidade de vencer o jogo para vingar uma derrota na guerra, né? Dessa vez vai ser um sentimento de talvez honrar o que a já memória, fizeram. Né? É, sim, exatamente.
1: Sim, é verdade. E uma coisa que eu acho muito interessante, olhando pro lado do torcedor, porque o torcedor, quando tá com raiva, o torcedor vira e fala assim: não, nós temos que ganhar desse time aí, vai ser com um gol impedido, nós vamos ganhar desse time aí, e tomara que seja com um gol de mão. Cara, e foi com um gol de mão.
0: Foi.
1: Então, pro torcedor, ele extravasa isso, mostrando que o negócio foi com algo ilógico, com algo que não poderia ser, mas foi. Entendeu? Pode ser aquele gol que não seria gol. Então, a Argentina enfrentando a Inglaterra aí, foram 14 jogos, 6 vitórias da Inglaterra, 2 da Argentina e 6 empates. Então, no histórico geral, a Inglaterra leva a melhor.
0: É, com uma diferença muito grande, inclusive, né? Muito grande.
1: Aí, em 62, a Inglaterra venceu por 3-1 na fase de grupos da Copa do Mundo. Aí, em 86, a Argentina deu o troco na final, 2-1. Em 98, os argentinos levaram a melhor. Não foi na final, foi nas quartas de final. Em 98. Final
0: contra a Alemanha.
1: Final foi contra a Alemanha, que inclusive foi a sequência, né? Que pode acontecer de novo na vida da Argentina. Fez a final contra a França e pode fazer contra a França agora. Ah, 86 e 90 foi França e Alemanha. É Alemanha e França. Em 1990, a Alemanha se deu melhor. Foi o tri da Alemanha, poderia ter sido o tri da Argentina, daquele 1990. Aí quando foi em 1998, eu lembro que tinha pai de um colega meu, eu falei: não, mas não é melhor a taça vir aqui pra América do Sul? Fique pra um vizinho nosso, você tá doido? Eu vou torcer pra Argentina? Eu não torço pra Argentina. Eu não tá aqui, mas quem falou não? Eu nem tô aqui, mas nem tava aqui.
0: Você ouviu isso daí? Foi de um mosquito.
1: Foi, com certeza. Em 1998, os argentinos levaram a melhor nas oitavas, eliminando os rivais nos pênaltis. E em 2002, mais um duelo na fase de grupos, os ingleses venceram 1-0. Cara, parece um lá, um cá.
0: Pois é.
1: Eu tô achando que vai dar Argentina nesse critério.
0: Cara,
1: nesse critério.
0: O problema é que a seleção da Argentina, ela não me inspira confiança. O que inspira confiança é o Messi. A seleção da Argentina em si vai fazendo uma Copa do Mundo abaixo, querendo ou não, uma Copa do Mundo abaixo. Na primeira fase, nenhum adversário apresentava resistência alguma, nenhum mesmo, era Jordânia, Argélia e Áustria. Messi deitou os cabelos. Isso eu acho
1: que foi ruim pra Argentina, porque não teve um jogo difícil.
0: Somado ao ciclo em que a Argentina não levou a sério os próprios confrontos, como eu já falei aqui, pegando Mauritânia, Ilhas Faroe, Nicarágua, Honduras.
1: A sorte da Argentina, pra mim, da maneira que eles vêm jogando, agora eu tô falando de arrogância, gente. Eu vou usar uma palavra forte, mas pra dizer isso. Mas a forma como a Argentina vem jogando, ela deu sorte de não ter pegado. Sim. Por exemplo, se ela pega uma Croácia,
0: tinha tomado
1: seleção nível Croácia,
0: tinha tomado pra dentro.
1: Na segunda fase ela tinha sido eliminada.
0: Tinha tomado pra dentro, com certeza. Porque
1: ela teria sido eliminada.
0: A impressão que passa é que os jogadores da seleção argentina estão muito cansados. Parece que eles já entram pra jogar cansados. E não é nem uma questão de não se entregar, eles até se entregam. Mas sempre parece que estão atrasados, sempre parece que tá faltando alguma coisa. Sempre parece que falta até vontade de fazer o gol. Nesse jogo contra a Suíça, por exemplo, isso me foi uma coisa muito clara. Faltou pra Argentina vontade de acelerar, vontade de botar o Messi no jogo, vontade de fazer o diferente. E um time muito contente com simplesmente levar o jogo o máximo que der. Ver se o Messi faz um golzinho. Sim. Aceitando passivamente com muita tranquilidade. Contra Cabo Verde deu certo. Contra o Egito deu certo. Contra a Suíça deu certo. nas três vezes, aliás, nas três não, contra Cabo Verde, contra Egito, na maior parte ali do jogo, eu acho, até parecia que poderia dar errado.
1: Não, se fosse a Noruega não tinha passado.
0: Não tinha, porque a liberdade que foi oferecida para seleções que não tem essa qualidade, não tem essa qualidade, o Egito merecia ter passado, o gol anulado não faz sentido. O gol do Egito anulado não faz sentido.
1: Não, e ainda teve aquela possibilidade de pênalti, você não concorda, mas pra mim, eu vejo ali o jogador da Argentina malandramente
0: indo com o pé
1: pra fazer o pênalti.
0: Esse pênalti é o lance do gol da Argentina.
1: Isso, o VAR tinha que ter chamado,
0: isso. É o lance da virada da Argentina. Isso.
1: Tinha que ter chamado ali, então... mas era pro VAR, porque eu só vi no vídeo, no corte do vídeo, pegando, observando, peraí, esse jogador da Argentina deixou o pé aqui, ó.
0: E aí, no jogo contra a Suíça, eu até acho que a Argentina continuou com a postura terrível que ela já estava tendo nos jogos eliminatórios, completamente dependente do Messi, mas ainda assim, mesmo com a postura terrível, a Suíça não ofereceu nada. Esse foi a grande sorte da Argentina.
1: Sim.
0: Foi que o John Manzambi estava lesionado, porque se o Manzambi tivesse jogando alguma coisa, a Suíça ia ter feito, ia ter criado alguma jogada, pelo menos o Manzambi fez a diferença para a Suíça na Copa inteira. Foi uma Suíça que começa a Copa dando indícios de que ia ter dificuldade, aí começa o segundo tempo do primeiro jogo, Manzambi entra na Suíça e muda a história da Suíça na Copa. Meteu 2 gols, teve jogo que ele meteu 2 assistências, teve jogo que ele meteu gol e assistência, aí ele lesionou e a Suíça implodiu. Virou esse time feio que a gente viu contra a Argentina.
1: Pois é, então lá vamos nós hoje. França e Espanha, a partir das 16 horas, bola rolando. 3 da tarde, tem um esquenta aqui na TMC. Me diga, meu caro, qual o placar desse joguinho maroto?
0: Ai, ai, ai. Vamos. Eu tô na dúvida. Eu coloco
1: o meu aqui, ó.
0: Eu tô na dúvida entre dois placares que... Mas aí é o negócio seguinte, eu acho que vai ser um jogo de muitos gols. Por isso eu vou...
1: Muitos gols? Você acha que a Espanha vai fazer isso?
0: Acho que vai conseguir finalmente fazer uma boa partida.
1: Porque pra mim a chave é como a Espanha vai jogar.
0: Também
1: acho. A chave desse jogo, quem vai, entre aspas, gente, ditar o jogo pra mim é a Espanha. Se ela olhar e falar, caramba, vamos fechar a casinha aqui porque lá tem Mbappé, tem Dembélé lá na frente... Vamos fechar nossa casinha aqui, deixar só o Yamal mais adiantado, ele tentar fazer uma duplinha com o Yarzabal aqui, vamos ver o que, que vai rolar. Aí vai ser um jogo muito travado.
0: Mas agora, desse jeito que você descreveu, eu acho impossível de acontecer, porque a Espanha prefere se defender com a bola. Então, se for pra fazer isso, ao invés de ficar atrás, a Espanha vai rodar a bola e ficar tocando a bola de lado por 5 minutos.
1: Entendi.
0: E é mais seguro, convenhamos, né? Porque pelo menos a bola tá com si.
1: Perfeito. Mas aí, qual placar você acha?
0: Então, se a Espanha se propor a fazer isso, né? Que é basicamente o que você tá dizendo, só que é defender com a bola ao invés de defender sem a bola. Se isso acontecer, eu acho que a França ganha por 2-0.
1: Caramba.
0: Como eu acho que vai ser um jogo divertido, um jogo de muitos gols, com a Espanha provavelmente sofrendo um gol no início e tendo que se lançar mais ao ataque... 4-3 pra França.
1: Que isso?
0: Jogo da Copa.
1: Que isso?
0: 4-3 pra França.
1: 1-0 pra França.
0: Tá bom.
1: Espanha vai fechar a casinha, vai ficar com medo, vai deixar o Yamal tentar criar a solução ali.
0: Não vai conseguir.
1: Isso. E aí...
0: Eu acho bem possível de acontecer.
1: Perfeito, mas é o que eu tô achando.
0: Eu acho bem possível de acontecer também.
1: Vai chegar lá e... Opa, gente, estamos com medinho.
0: Eu acho que a principal coisa que vai ditar, assim, esse jogo... Primeiro, claro, como a Espanha vai jogar. Mas mesmo se a Espanha quiser jogar de maneira mais defensiva, se a França fizer um gol no início do jogo, ela não vai ter mais essa opção. Então, eu acho que a principal coisa que define esse jogo é um gol no início da partida. Se vai ser da França, da Espanha, ou se não vai ter.
1: Pois é. E agora, amanhã tem Argentina e Inglaterra, e aí?
0: Rapaz, esse eu tenho... Nem eu sei o que eu vou dizer. E eu vou dizer agora, mas tudo bem. Eu acho que vai passar a Argentina.
1: É?
0: A Inglaterra faz uma Copa muito melhor, a Inglaterra é muito mais time.
1: mais consistente na Copa, né?
0: Muito mais, tem mais de onde tirar. A Argentina, a gente parece que olha só pro Messi e muitas vezes olha mesmo, porque os outros não têm feito uma Copa do nível que o Messi tem conseguido fazer. O Harry Kane faz uma Copa exemplar, o Bellingham faz uma Copa exemplar. Dos 14 gols que a Inglaterra fez na Copa do Mundo, 13 foram ou de Bellingham ou de Harry Kane. Mas eu não consigo ter coragem de apostar contra o Messi. É só por isso, no final das contas é só por isso. Cara, a lógica me fala assim: a Inglaterra vai vencer o jogo, a Inglaterra é melhor, a Inglaterra tem tudo pra vencer esse jogo, mas eu não vou apostar contra o Messi.
1: É, eu vou apostar contra, mas porque eu quero ir contra.
0: Perfeito.
1: Porque eu acho que a final é Argentina e França.
0: Perfeito.
1: Você me perguntar assim: Alex, qual que é a final? Argentina e França. Ponto. Essa é a final da Copa do Mundo pra mim. Pode dar Espanha e Inglaterra?
0: Pode
1: dar Espanha e Inglaterra, perfeitamente.
0: Seria,
1: Espanha
0: e Argentina, muito legal.
1: Inglaterra e Espanha, pode dar, beleza. Mas eu quero que dê um 2-1 da Inglaterra em cima da Argentina. Não tô pedindo muito pra você, Harry Kane. Não tô pedindo muito. Inclusive, a Premier League consolidou-se como a Liga Nacional com mais gols nessa Copa do Mundo, somando impressionantes 72 gols, quase o dobro da vice-líder, a La Liga da Espanha, com 39, e quase o triplo da Bundesliga, que é da Alemanha, com 26 gols. Nenhum desses gols foi marcado a favor da seleção inglesa. Embora a Inglaterra tenha balançado a rede 13 vezes no torneio, a artilharia ficou em nomes como Harry Kane, que está no Bayern de Munique, o Bellingham, que está no Real Madrid, e o Rashford, que fez o outro gol, mas, apesar de ele estar no Manchester United agora, ele foi convocado quando defendia o Barcelona.
0: Sim,
1: por empréstimo.
0: Sim, exatamente.
1: Pois é. Todos os gols da seleção inglesa na competição vieram de atletas que jogam na Alemanha e na Espanha, deixando a liga mais rica do mundo com a marca histórica, mas sem nenhuma ajudinha para sua própria seleção.
0: É, aí tem que ser creditada a culpa ao glorioso Thomas Tuchel, né? Que é um bom treinador, inclusive, meio doidinho da cabeça, meio doidinho da cabeça. O treinador da Inglaterra, que é alemão, que dá um jeito, velho, um negócio inacreditável e também incompreensível. O titular pela ponta direita do Arsenal, que foi o time campeão da Premier League, é o Bukayo Saka. É inglês, evidentemente, né? E quem tem sido titular da ponta direita do Thomas Tuchel na seleção inglesa é o Noni Madueke, que também é do Arsenal e é reserva do Saka, pô.
1: Oh.
0: É um negócio incompreensível. Então também o Tuchel joga contra ele mesmo, a verdade é essa.
1: Pois é. E ó, e dos 23 jogadores de linha convocados pela Inglaterra, 18 atuam na Premier League, mas nenhum deles conseguiu fazer gol.
0: E o Tuchel faz questão de botar o ponta mais criticado para ser titular, em detrimento do ponta que é o melhor ponta inglês. É um negócio inacreditável.
1: Ah, não dá para entender isso, mas ó, a gente volta, a gente ainda vai falar. Daqui a pouco a gente vai falar do América, vai falar do Atlético e do Betim, vai falar do Atlético, do Cruzeiro. Tem muita coisa pra gente conversar hoje ainda. Lembrando que você participa pelo 999-44-8870. Uma hora mais 6 minutos. Bora pro intervalo e tem informação do trânsito com Diego Costa por aqui, ó. Opa, alerta na MG30 em Nova Lima. Ô, sim. Diego, conta pra gente, meu caro, o que que tá acontecendo aí?
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3: 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Então, Alex, para o nosso ouvinte agora que vai sair de Nova Lima e vem para BH, atenção, porque tem filas na MG30, na chegada ao Vale do Sereno, isso desde o Vale dos Cristais. Por lá tem obras sendo realizadas e, apesar do congestionamento, não tem desvio que vale a pena. Então, muita paciência para você, ouvinte TMC, pelo menos no sentido centro de Nova Lima, caminho para Raposos, a MG30 está colaborando. 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
6: De volta por aqui com mais Papo de Craque. Primeiro tempo, segundo tempo acontece hoje de 6 às 8 da noite, esperando por você já pra repercutir esse jogão, hein? A França e Espanha pela Copa do Mundo, repercussão total no Papo de Craque, que pode até atrasar um pouquinho hoje. Pra esse jogo rolar aí uma prorrogação.
7: É verdade.
6: Um pênaltizinho pouco custa.
7: Essa possibilidade é muito real, inclusive.
6: Né? Pois é.
7: Muito real.
6: Pois é. Então tem papo de craque. Segundo tempo, cola aqui de 6 às 8 da noite.
7: Vou contar um segredinho pra você.
6: Um segredo maroto.
7: Eu tô torcendo pra que aconteça prorrogação, viu? Ih. Porque quanto mais a gente puder ver desses craques na Copa do Mundo, mais legal é. Porque já tá acabando, né, velho? Isso é que é o mais triste. Já está acabando. São apenas 4 jogos. Sim. Apenas 4 jogos para o final da Copa do Mundo.
6: Isso.
7: Acho que a gente, pelo menos eu, consegui curtir muito essa Copa. Mas eu tô com um gostinho de quero mais.
6: Tá? Não, hoje é terça-feira já. Segunda-feira que vem só tem saudade.
7: É verdade.
6: Tá? E essa Copa tá muito legal porque os grandes craques estão brilhando de forma geral, né? Então isso é muito legal porque às vezes você espera a Copa do Mundo e os grandes jogadores ficam meio apagados. Como o Messi já ficou várias vezes.
7: Sim, o Cristiano Ronaldo nessa.
6: Tá?
7: Com o perdão da crítica, o Cristiano Ronaldo em todas.
6: É, mas é. Mas é
7: verdade.
6: É, mas eu penso que o Cristiano Ronaldo, pra mim, o Super-Homem não tem a Kryptonita?
7: Tem.
6: Pra mim, o caso
7: do Messi. Copa Tonita.
6: É. E a Kryptonita do Messi também é a mesma coisa. Se não jogar a favor dele a seleção, ele não vai. Então, quando enxergaram que a seleção tinha que jogar ao redor do Messi e ela passou a jogar ao redor do Messi,
7: aí o Messi deslanchou, né?
6: Deslanchou.
7: É.
6: Pra mim, essa é a Kryptonita dele. Mas.
7: E, cara, só pra complementar, assim, eu acho que esse negócio da Copa dos Craques tá sendo muito legal, cara, porque, por exemplo, até mesmo na seleção brasileira, o grande destaque da seleção brasileira foi o Vinícius Júnior. Na seleção da Noruega foi o Haaland.
6: Isso.
7: Na seleção da Inglaterra são Kane e Bellingham, que são os dois nomes de maior destaque. Então, de fato, quem tá conseguindo resolver os problemas são os craques e isso é muito curioso, né, cara, porque é num momento em que a gente ver o futebol mudando tanto, né? Um futebol que é muito mais coletivo hoje em dia. E a gente percebe que o que faz dar resultado é a coletividade em prol do individual, isso, né? Isso. Não é o individual em prol do coletivo.
6: Não.
7: É o coletivo em prol do individual. Isso. Vamos fazer de tudo para que essas...
6: Potencializar isso aqui.
7: Exatamente.
6: É isso.
7: Para que essas características sejam potencializadas e a gente vai conseguir ter o melhor a partir muita boa utilização, sim, do que a gente tem pra entregar.
6: Isso, é isso, né?
7: É uma questão básica.
6: Ó, você tem um cara lá na frente que ele é sensacional pra fazer gol de cabeça e ruim no pé. Você manda rasteirinha pra ele toda hora?
7: Pô, é brincadeira com o cidadão brasileiro.
6: Isso, né? Isso, não dá.
7: Você então... tá jogando aquela peladinha de final de semana, você tem um amigo que é bom de bola, mas ele tá acima do peso.
6: Ah.
7: Não bota a bola pra ele correr não, meu amigo. Dá no pé e vai correr você.
6: É isso que tem que ser feito. Mas agora... vamos falar de algo que a gente não sabe o que tem que ser feito. Ninguém sabe o que tem que ser feito.
7: Rapaz.
6: Porque a noite de segunda-feira foi difícil pro futebol mineiro. Viu América, Atlético e Betim entrarem em campo sem que nenhum dos três conseguisse um resultado positivo. Mas, apesar de tudo, tem um resultado aqui que eu achei que é positivo no fim das contas.
7: É, qual?
6: É, vamos lá. Primeiro, jogando em casa, o América apenas empatou com Londrina, um tropeço amargo em um confronto direto contra a primeira equipe fora da zona de rebaixamento, que afunda o coelho ainda mais na lanterna da Série B. Então, esse jogo aí foi horrível pro América, que tava só com 6 pontos, foi para 7. Primeiro time fora da zona de rebaixamento era o Londrina, só manteve a distância ali de 11 pontos, aliás, 12 pontos pro Londrina. Londrina agora tá com 19. 12 pontos de distância pro primeiro fora da zona de rebaixamento. Pra mim, daqui a pouco já tem que começar a fazer o planejamento Série C.
7: Eu não tive a coragem de falar, mas você teve, né?
6: Se continuar do jeito que tá, gente, não tem como, porque o América tem que conseguir iniciar o modo campeão da Série B.
7: É.
6: Pra ele conseguir ter o resultado suficiente
7: pra sair da zona.
6: Pra sair da zona de rebaixamento. Só que aí, o que que acontece? O América, em momento algum, tá dando sinais de que vai ligar esse modo. É perfeitamente possível pro América, perfeitamente possível. É uma grande equipe. É, voltando pro Cruzeiro de 2019, foi o ano do rebaixamento, né?
7: Sim, sim.
6: Aquele Cruzeiro 2019, só precisava virar a chave, vamos acionar o modo bicampeão da Copa do Brasil? Vamos. Era só acionar, não ia cair no Campeonato Brasileiro. Mas te pergunto, acionou?
7: Não.
6: Não. Não.
7: E por problemas internos não deixaram acionar, né? Ah. O Rogério Ceni ia fazer e ia dar certo.
6: Sim.
7: O Rogério ia salvar o Cruzeiro.
6: E aí na hora, não, vamos dar razão pro jogador aqui. O técnico acabou de chegar de fora, vamos dar razão pra ele? Não.
7: É, fala, Zezé. Bom pois dia, cara.
6: Não.
7: Foi pra isso que vocês deram razão.
6: Não.
7: Foi pra isso que vocês deram razão.
6: Chega em costas se tiver algum problema. Agora o América tem que identificar qual é esse problema, gente. O que que tá acontecendo no América? Alguém tem que aparecer aí. Conseguir identificar o problema e cortar esse problema.
7: O meu medo é que possivelmente são vários e vários problemas com camadas diferentes, começando pela própria gestão. Essa é a minha questão.
6: É.
7: Porque a gestão já não é bem feita há algum tempo. O América teve possibilidade para se transformar em SAF e, segundo informações que a gente tem... a própria direção do América não aceitou a transição porque perderia comando sobre o futebol. Então, preferiu mandar no curral.
6: Vai perder.
7: Então, preferiu mandar no curral do que impedir o time de ficar nessa draga, nessa tragédia que tá já há algum tempo.
6: Sim.
7: Então, meu amigo, vai lá, manda no seu curral sem vaca. Manda no seu curral sem vaca.
6: Se for pra Série C, vai piorar mais ainda. É. Vai piorar mais ainda. Mas lá vamos nós. Agora teve um resultado que eu não achei ruim, não. O Atlético segurou o empate em 0-0 contra o Ceará no Castelão.
7: Bom.
6: Pois é, embora tenha arrancado um ponto em Fortaleza, desperdiçou a oportunidade de se aproximar do pelotão de frente da tabela. Mas vou te falar, o Atlético, na atual conjuntura, conseguir segurar o Ceará lá, apesar do Ceará estar na zona de rebaixamento, 17º colocado. E o Atlético, o 12º, 23 pontos, Ceará 18. É um jogão do Atlético fazer isso.
7: O Atlético, eu acho que assim, é uma pequena decepção por causa exatamente das questões da tabela. Mas se você for parar pra ver legal, a diferença de pontos não é tão grande assim. O Atlético tem 23, o Ceará tem 18. São 5 pontos de diferença. Mas o Atlético também tem apenas 5 pontos de diferença pro Fortaleza, né? Que é o primeiro da zona de classificação. Isso. Então ele poderia
6: pro
7: ter.
6: Mata-mata.
7: Poderia ter diminuído. E eu acho...
6: Aliás, um playoff final, né?
7: Playoff, exatamente. Play-off. Eu acho que o Atlético tem possibilidade, sim, de estar no playoff ao final da temporada, porque faz boa temporada, consegue ser consistente, o time melhora durante a competição, né? A gente lembra, o Atlético começou sofrendo, começou, em algum momento esteve atrás do América, depois passou e foi melhorando. em algum momento, leia-se, na primeira rodada. Mas esteve, vai fazer o quê? O América virou saco de pancada da Série B, em algum momento você esteve atrás dele, mas agora a briga já é completamente diferente. O Atlético consegue dar indícios de que talvez possa até subir. Por exemplo, um exemplo que eu acho que é muito parelho com o Atlético é o São Bernardo. São Bernardo já lutou para subir na temporada passada, o Atlético não, mas são dois clubes de interior que têm investimento, um grupo por trás, né, podendo cuidar da gestão.
6: Duas novidades, né?
7: Duas novidades, exatamente. Então, assim, e são times bem estruturados. E a gente percebe muito claramente que esses times vêm ganhando espaço na Série B. Porque a organização, muitas vezes, conta mais do que o próprio peso da camisa. A gente vê aí, por exemplo, o Náutico é um exemplo disso, que tá com dificuldade já há alguns anos, não volta pra Série A já tem muito tempo, e não consegue desempenhar baseado no peso de camisa, enquanto outros times, como os já citados, ou até o mesmo Novo Horizontino, que está nessa condição já faz alguns anos, né, se consolidou na Série B já tem muito tempo e agora já briga para subir há alguns anos, consegue fazer campanhas muito melhores do que times muito mais tradicionais.
6: Pois é, eu fico assustado e impressionado, por exemplo, uma Ponte Preta em 19º lugar, um Avaí em 18º, Ceará é 17º. São times tradicionais. Bom, que...
7: A Ponte é uma que...
6: Era tradicionalíssima.
7: Não, e que a chance de cair é de 99%.
6: Perigo real e imediato,
7: Cara, a crise que tá acontecendo lá é uma loucura insana. O Elvis, né, o jogador, meio campista, pode jogar pelas pontas também, jogou em clubes grandes, hoje tá na Ponte Preta, que também é grande, né, mas enfim, só pra vocês entenderem, ele deu uma declaração depois da derrota da Ponte no último jogo, que foi um negócio bizarro, assim. Ele jogou toda a M no ventilador, falou de jogadores que saíram porque estão sem receber desde fevereiro.
6: Isso aí foi um problemão mesmo.
7: E aí ele tá falando assim, que ele não vai sair da Ponte, mas que se cair, ele vai conseguir se realocar em outros times. Uhum. Ele não tem muito problema, que ele vai ficar porque ele gosta da Ponte e porque quer ajudar. Mas que, assim, a galera pergunta, né, pra ele, por que que você não sai? Por que que você não sai? Porque ele tá tentando resolver alguma coisa. Mas a Ponte já caiu. A Ponte não paga ninguém desde fevereiro.
6: Agora, no momento atual, considerando essa questão da Ponte, considerando tudo aí, eu tenho duas frustrações momentâneas na Série B, que é o Ceará e o Cuiabá. Eu esperava mais dos dois. O Goiás ainda tá ali, 3 pontinhos, uma vitória já pode entrar no G6. Goiás Sport, pra mim, tem obrigação moral de subir.
7: Sim.
6: Goiás Sport, Fortaleza, Ceará,
7: Atlético.
6: Aí vem o problema, só sobe 4, mas o Cuiabá também.
7: Sim, sim. É? O próprio Atlético Goianiense tem obrigação de estar nessa briga, né? Sim. Acho que essa Série B, ela é bem nivelada, cara, assim, na minha visão.
6: Muito.
7: Bem nivelado. Juventude tem que estar nessa briga. Juventude que tá numa sequência bizarra também, viu?
6: Sim.
7: O nosso companheiro Fael mandou. Fael, que é atleticano. Juventude pega o Atlético na Copa do Brasil, né? O Fael mandou aqui a sequência invicta do Juventude, ó.
6: Manda aí.
7: Dia 29/5, aniversário da minha mãe.
6: Ó.
7: Juventude meteu 3 no América.
6: Perfeito.
7: Dia 5/6, o meu aniversário, olha que curioso.
6: Que é isso?
7: O Juventude perdeu pro Operário, aí começa a sequência invicta.
6: Vai
7: do
6: lá.
7: Ju. Juventude Ponte Preta, 3-0, dia 14/6. Juventude vencendo por 1-0 fora de casa contra o São Bernardo, 21/6. 28/6, Juventude metendo 2-0 no Ceará.
6: Eita.
7: Empate em 0-0 no dia 5/7 contra o Náutico fora de casa. E uma vitória em casa contra o Vila Nova, vice-líder, pro Juventude. É uma sequência, uma sequência de 4 jogos sem vencer. Quatro vitórias e um empate. Exatamente.
6: Quatro vitórias sem derrota aí, ó.
7: E se for pegar aí, nos últimos 7 jogos, são 5 vitórias, 1 empate e 1 derrota.
6: Pois é, impressionante. Aí já. Ó, antes de falar do Galo, vamos concluir aqui pra falar do Betim, porque o Betim, após viajar pra Alagoas com a vantagem de 1-0 conquistada no jogo de ida, então esse 1-0 é muito traiçoeiro, a equipe acabou goleada por 4-0 pelo CSA, sendo eliminada da Série B e adiando o sonho do tão desejado acesso. Mas a Série D também não é lugar do CSA, né? O CSA não, é da terceira pra cima.
7: Não é.
6: O CSA... Né? O CSA é uma segunda divisão.
7: É, o CSA é um time muito brigando, tradicional do Nordeste. Isso. Muito tradicional.
6: CSA brigando aí na segunda divisão. É isso aí. Então, e o Betim deu zebra.
7: É, vou te contar um negócio. A zebra mesmo foi vencer o primeiro jogo por 1-0, até porque o que tinha acontecido antes do jogo tinha sido uma bizarrice. O Leandro Zago era treinador do Betim até 5 minutos antes da partida do jogo ida pelos playoffs da Série D. Aí ele foi demitido basicamente no vestiário, o Betim foi pro jogo sem treinador. E aí, ainda venceu o jogo por 1-0 aqui na volta, né? Quando tomou 4-0 o Aloysio Júnior, o Juninho foi o cara que comandou esse jogo, essa derrota. Mas, assim, o bizarro mesmo foi o Betim ter conseguido vencer o jogo.
6: Que isso. Impressionante esse negócio, mas bora lá pra fazer o quê? Em busca das informações do trânsito. Opa, ô Diego. Tem a atualização do anel rodoviário pra gente? Então atualiza aí, meu caro. Conta tudo.
8: 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Então, Alex, depois de uma manhã bem complicada, o motorista agora consegue respirar no anel rodoviário, viu? No sentido Rio de Janeiro, principalmente. Entre o viaduto sobre Amazonas e a região do bairro Olhos d'Água, mais cedo travou tudo por causa de duas ocorrências neste trecho. Agora, o motorista não enfrenta dificuldades. Também o cenário é positivo para o motorista no sentido Vitória. 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
6: Valeu, Diego. Muitíssimo obrigado pelas informações, meu caro. Mas agora, vamos em busca das informações do Galo Forte e Vingador. Precisamos de você, Giovana Oliveira. Conta tudo do Galo pra gente. O que, que você tem de detalhes? O que, que você tem de informações aí, hein, Giovana? Cadê a Giovana aqui com as informações, com os detalhes pra gente? Opa, vamos fazer o seguinte, então. Vamos chamar o Marcos Botelho aqui. Vamos virar o jogo. A gente vira o jogo para ter todos os detalhes, todas as informações. Ó, Giovana Oliveira chega rapidão aqui pra gente com todos os detalhes, hein, Giovana? Cadê você? O Atlético se preparando aí pro Campeonato Brasileiro, tem Copa do Brasil. A gente já falou que o cenário não tá bom contra o Juventude. O Juventude vem de uma sequência incrível aí de jogos sem derrota, são várias vitórias consecutivas, depois teve um empatezinho, depois teve mais uma vitória. Mas Giovana, fala desse Galo pra gente. Bora lá. Chega aí.
9: Muito boa tarde, meus caros amigos do Papo de Craque. Primeiro tempo desta terça-feira, terçou, meus caros. Como vocês estão por aí? Tudo certo? Por aqui, a gente vai acompanhando, né, as últimas atividades do Galo antes do grande retorno para o Campeonato Brasileiro. Pois é, meus amigos. Daqui a pouco teremos o reinício da competição nacional. O Galo enfrentando, então, na próxima terça-feira. Falta uma semana certinha para o início da competição nacional. E ontem, o Atlético, visando já esta partida diante do Bahia, né, pelo Brasileirão, o técnico Eduardo Domingues realizou uma atividade na Arena MRV. Pois é, daqui pra frente, meus caros, teremos apenas uma atividade diária, que no início, né, naquela retomada dos treinos no CT, eram atividades em dois períodos. Agora não, todos os treinos pela manhã, inclusive amanhã, quarta-feira, teremos um jogo-treino diante do Betim na Cidade do Galo. Vai ser o segundo e último jogo-treino do Galo durante este período. O Betim, que inclusive, meus amigos, a gente já vem noticiando as questões emblemáticas, né, envolvendo o clube da região metropolitana de Belo Horizonte, mas o trem que tá pegando mais fogo é questão de atrasos salariais, né, e ontem, inclusive, o Betim jogou pela Série D, pelas 16avos de final, né, jogo de ida e volta que tivemos pela Série D. No jogo de ida aqui na região metropolitana, o Betim venceu por 1-0, tava com a vantagem. Meus caros, chega lá em Alagoas e perde por 4-0, justamente 4-0, inclusive com um atleta do Betim sendo expulso, o Pedro Botelho. Vocês se lembram de Pedro Botelho? Pedro Botelho, que inclusive começou a carreira no Galo, foi expulso ontem e o Betim então acabou vendo essa derrota horrorosa pela Série D. Vai ser então a equipe a ser enfrentada pelo Galo amanhã pela Série D, pelo jogo treino na Cidade do Galo. Meus amigos, para esse confronto diante do Bahia, o Atlético tá fazendo uma ação muito emblemática, tá? Porque sabemos muito que bem que muitos torcedores alvinegros ainda não puderam acompanhar nenhuma partida dentro do estádio atleticano. Pensando nisso, os torcedores que nunca foram ao estádio poderão resgatar de forma gratuita o seu ingresso para a partida diante do Bahia no próximo dia 21 pelo Campeonato Brasileiro. Pois é, meus caros, uma ação muito importante, serão disponibilizados até 5 mil ingressos gratuitos. Para conhecer a Casa do Galo, o torcedor não vai pagar absolutamente nada, tá? Basta ser sócio Galo na Veia de qualquer modalidade ou se cadastrar no plano gratuito GNV da Massa, fazer a biometria facial e resgatar o ingresso. Então, assim, é o Galo pensando nesses torcedores que ainda não conseguiram ir ao estádio e também, né, fazer com que a massa possa se aproximar cada vez mais do clube. Esta ação integra uma série de iniciativas voltadas a fortalecer esse relacionamento, como o próprio Conselho da Massa, que foi um dos grandes incentivadores para que isso acontecesse, GNV, Instituto Galo e a política de preços populares no setor superior norte da Arena MRV e outras ações que ampliam o acesso da torcida à vida do Galo. O que é preciso fazer, meus caros? Você, torcedor do Galo, para a partida contra o Bahia, é preciso estar cadastrado no Galo na Veia e fazer a biometria facial até às 5 horas da tarde desta quarta-feira, dia 15 de julho. Então, até amanhã. Os torcedores com dificuldade para realizar a biometria facial podem comparecer, então, amanhã na central da GNV, na Arena MRV, até às 6 horas da noite. Então é no horário comercial. Pode ir hoje, pode ir amanhã também, mas é até amanhã, das 10 horas da manhã às 6 horas da noite. O resgate dos ingressos gratuitos começará junto com a abertura das vendas e ficará disponível por 24 horas. Ou seja, amigos, das 9 horas da manhã do dia 17 de julho, dia 17 então, que vai dar na próxima sexta-feira, até às 9 horas da manhã do sábado. Os ingressos disponibilizados serão dois setores, superior leste e superior oeste. Basta acessar o site ingressos.atletico.com.br, que o seu código promocional já estará disponível. Uma ação muito importante e muito bacana do Galo, amigos.
6: Valeu, Giovana, muitíssimo obrigado por todas as informações aí, por todos os detalhes. E eu sempre achei isso sensacional, esse esforço para trazer a torcida mais para perto, principalmente num país tão desigual quanto o Brasil e que tem as classes baixas com uma quantidade muito mais numerosa de pessoas.
7: Sim.
6: Do que a classe alta. Então a gente, lógico, todo lugar vai ser isso, mas no Brasil as classes mais baixas estão a quantidade absurda de pessoas e que inclusive é a torcida que de certa forma construiu o time. A torcida que apoiou
7: a torcida raiz, né?
6: Isso, a torcida raiz, a torcida da geralzona.
7: É.
6: A torcida da geral ali. E de repente, num processo aí, desde a época da Copa do Brasil ali, pré-Copa, começou esse processo de elitização do futebol e foi excluindo essa torcida.
7: Sim.
6: Então,
7: sim,
6: acho isso muito importante. Isso é fundamental para resgatar, para dar espaço e outra, até para formar a torcida do futuro.
7: Sim, e eu acho que também, para além disso que você já colocou muito bem, e eu concordo com tudo que você disse, eu acho que também é útil para uma outra questão que já vinha acontecendo, tanto com o Atlético quanto com o Cruzeiro, que é essa questão do primeiro acesso depois que se tornou necessário o reconhecimento facial para acessar o estádio, ali, né? A biometria, facial, exatamente. Porque muitos torcedores estão tendo dificuldade com isso. E aí você ganhando o ingresso, você pode colocar mais pessoas, principalmente no caso do Atlético agora, que é uma coisa, né, para pessoas que ainda não foram ao estádio, portanto, muito provavelmente não tem a biometria, você expande a base possível de consumidores do produto.
6: Sim.
7: Ir ao jogo, né? Porque se a pessoa não tem a biometria, ela não pode ir ao jogo. A partir do momento que ela já foi uma vez, já tem essa biometria feita, ela já se torna uma possibilidade para ela, algo que não, sim, era, né? Então você pode criar mais pessoas que têm o hábito de ir ao estádio, pegando exatamente, porque o número de torcedores do Atlético que frequentava o Mineirão é maior do que o número de torcedores do Atlético que frequenta a Arena MRV, por diversas questões. É um estádio menor, na maior parte das vezes o ingresso na Arena MRV foi mais caro do que era no Mineirão, e agora tem essa exigência da biometria, que é, querendo ou não, uma camada a mais de entrave pro público que quer ir ao jogo, né? É uma camada de segurança e a gente acha isso muito importante, inclusive, mas é mais uma camada de entrave pro público que procura ir ao jogo também.
6: Sim, sem dúvida alguma. E esse tipo de coisa é muito legal. Isso aí é igual comprar queijo canastra lá no Zé Mário, em São Roque de Minas. Eu já tinha comprado uma vez no Zé Mário. Cheguei lá, o que é que eu queria? Queijo canastra tradicional do Zé Mário, pronto, embala um pra mim aí. Cheguei pra comprar lá, eu acredito que é a esposa dele. Cheguei, ó, eu quero um queijo canastra, um só, embala pra mim, quanto é? Não, calma, experimenta esse aqui maturado 30 dias. E aí eu fui, não, eu só quero o queijo mesmo. Não, calma, experimenta. Aí eu experimentei, aí depois ela, não, experimenta esse aqui 60 dias. Aí o negócio, rapaz, ó, sensacional. Aí eu falei, mas quanto que é esse? Lógico que eu levei um maturado, não lembro se 60 dias, quantos dias foi.
7: Ficou 3 anos, ruim, maturança levou. Ó,
6: deixei o rim lá, mas levei. Então você fazer esse negócio também de primeiro eles dão, depois eles vendem, isso aí funciona, meu cara.
7: Sim.
6: Você leva o cara, ele sente o gostinho, ele fala, nossa, eu quero levar meu menino ali agora, quero levar minha menina, nossa, eu vou comprar até uma camisa pra ela, agora nós vamos. Olha que legal, deu tudo certo, ainda mais se der tudo certo. Até pra poder apagar a visão, por exemplo, de pessoas como eu. Eu tenho muita dificuldade no estádio, confesso pra você. Por quê? E vou jogar abertamente agora. Meus colegas iam e voltavam, não, levei uma latada de xixi. Pois é. O cara foi pra lá e perdeu a camisa.
7: Desprevenido.
6: Não, cara, cataram a camisa dele. Aí pegaram o meu colega e pegaram o tênis dele.
7: Pô,
6: cara, como que eu vou no lugar? Ah, e o outro levou uma cacetetada.
7: Pô, que beleza, hein?
6: Sem estar participando de confusão nenhuma.
7: Só experiência bacana.
6: Só experiência bacana. Como que eu vou lá?
7: É mais difícil.
6: Entendeu?
7: É mais difícil.
6: E quando alguém conversa comigo, eu viro e falo dessas experiências. Aí todo mundo diz pra mim, não, Alex, calma, não é assim mais, não é dessa forma. Não tem essas latadas mais lá no Mineirão, não. Pode ficar tranquilo. Falava que antigamente rolava direto uns problemas assim.
7: É, hoje em dia, realmente, falava, graças a Deus, não tem mais isso. Não.
6: Nunca vi pessoalmente. Tô vendendo peixe da mesma forma que eu comprei. Então, o que acontece com tudo isso? Você leva uma pessoa gratuitamente lá e aí ela vê que tudo fluiu, a chance dela voltar é gigantesca.
7: Sim, sim.
6: Agora, se ela leva uma latada.
7: É, aí fica mais difícil, né? Fica de querer voltar. Mais
6: sim.
7: Mas eu acho que, assim, só pra fechar, acho que é uma decisão correta do Atlético e fica aí o exemplo também. Acho que o Cruzeiro também deveria e poderia fazer algo nesse sentido, até por conta disso que eu falei da questão da biometria, né? Que querendo ou não, afasta parte do torcedor do estádio.
6: Sim, e expandir essa base aí é muito importante.
7: E, novamente, no caso do Atlético é até mais importante, porque. É, evidentemente, como é um estádio novo, né? Tem mais pessoas que não foram à arena do que pessoas que não foram ao Mineirão.
6: Sim, sem dúvida alguma. Agora, Atlético vai jogar contra o Betim. Você preferia que fosse contra o Grêmio, que fosse contra o Benfica, uma coisa assim? Ou tá bom, jogo contra o Betim, dá pra ter uma boa noção aí?
7: Cara, assim, eu sinceramente acho que na maior parte das vezes faz pouca diferença. Contudo.
6: Sério? Entretanto, todavia? É, porém?
7: É sempre melhor você testar contra um time que um nível de competição que vai ser o que você vai estar, né?
6: É o que eu penso.
7: É, por que eu acho que faz pouca diferença? Porque na maior parte das vezes esse jogo vai ser num ritmo de treino, vai ser mais tranquilo mesmo. Em alguma medida foi isso que a gente viu nesse jogo do Cruzeiro contra o Grêmio também, porque tinha ali um pouco mais de competitividade? Tinha um pouco mais de competitividade do que foi contra o Defensor, por exemplo.
6: Não, porque é um Grêmio. Se você bobear, vai fazer 6, vai fazer 7, vai fazer 8.
7: Exatamente. Né? Mas ainda assim, foi um jogo meio com ritmo de treino. Ninguém querendo muito nada com a dureza. E nesse momento de retomada da temporada, eu acho que o mais importante é você fazer com que os jogadores voltem fisicamente bem. Voando mesmo fisicamente, porque essa intertemporada é pra isso, na minha visão. Pra você chegar com tudo taticamente ajeitado, e aí entra a questão dos testes, né? Que é muito importante nesse sentido. É, e aí, evidentemente, seria melhor fazer teste contra um time do nível que você vai enfrentar do que fazer teste contra um time que acabou de ser eliminado na Série D? Com certeza absoluta. Mas pra mim, até mais importante do que essa questão tática é você chegar fisicamente bem. Se você estiver fisicamente no nível ideal, a chance de você pelo menos competir e depois resolver o problema tático é maior do que se você chegar taticamente tudo bonitinho, mas com o físico abaixo.
6: Sim, sim. Sem dúvida alguma. O físico é muito importante, importante mesmo. Mas Juventude vem aí, tralalalala. Juventude tá embalado, a gente sabe. E outra, e o Atlético costuma ter uma dificuldade danada quando pega times que, vamos dizer, deveria ser uma prateleira abaixo, e vem o time dar um trabalho danado pro Atlético.
7: É, é verdade, né? E o próprio Juventude é um que o Atlético tem tido dificuldades, né, cara? Mas, ainda assim, eu acho que o Atlético é bem favorito contra o Juventude. O Atlético ainda tem alguns jogos, né, de Campeonato Brasileiro antes desse jogo contra o Juventude. Vai ser o primeiro jogo
6: do
7: mês que vem.
6: Pra embalar, pra corrigir.
7: É, pois é. Jogo contra o Juventude vai ser o primeiro jogo no mês que vem. E aí,

0: novo vai ter menos tempo de férias, tinha que dar um período de descanso pra eles, beleza. Mas, gente, alguma hora tem que voltar também, sim, tem que treinar aí, tem temporada.
1: Trabalhar, vamos?
0: É, pois é,
1: trabalhar,
0: né? Vamos querer dar um sanguinho, pelo amor de Deus,
1: é,
0: né?
1: Pois é, eles falam que não é bom a gente falar dos coleguinhas, mas eu vou usar o exemplo do coleguinha.
2: Qual?
1: Você sabe que tem a Lagoa da Pampulha ali em Belo Horizonte, né? Capital de Minas Gerais.
0: Sei.
1: Pois é, lá tem a Lagoa da Pampulha. De um lado da lagoa, você vai lá, tem um clube.
0: Tem.
1: De um time preto e branco.
0: Sim.
1: Se você for pra outro lado da lagoa, tem um clube de um time azul e branco.
0: É verdade.
1: É. Aí quando o time preto e branco olha pro time azul e branco, que é o time do outro lado da lagoa, esse time azul e branco saiu de férias, não, meu. Quer dizer, saiu de férias, mas voltou todo mundo junto. Desde o retorno das férias, tá treinando todo mundo junto. Olha a diferença.
0: Não, entendi, teve nenhum
1: contato. Não tem a ver. Né?
0: Porque o Arroio que poderia ter sido não foi,
1: pois
0: o
1: é.
0: Laser também não foi.
1: É. Pois é. Então tá treinando todo mundo junto, olha a diferença. Isso faz muita diferença.
0: Sim, sim, com certeza. Faz já chega diferença. Chegando num nível de entrosamento diferente.
1: Pois
0: né?
1: É.
0: E aí, nesse caso, o Atlético tá com dois titulares fora e um que chegou pra ser titular, mas não isso. conseguiu ser, né?
1: Mas que entra com frequência.
0: Sim.
1: Né? É, em alguns momentos não tá entrando agora. O Natanael pegou o espaço ali. Mas é alguém que não é um. Não foi deixado de lado.
0: Não, definitivamente não.
1: Não foi.
0: O Preciado é um cara que eu ainda acho, inclusive, que foi uma aposta correta da diretoria do Atlético naquele momento, porque as opções para laterais são difíceis mesmo, né? Tanto que a seleção brasileira levou o Danilo para a Copa do Mundo, levou o Ibanez, que é um zagueiro, para ser lateral, e aí ele jogou um jogo só, perceberam muito rapidamente que não ia dar certo. As opções de lateral têm sido difíceis, e o Preciado é um cara que já fez boas temporadas aqui na América do Sul, então, assim, naquele momento eu achei uma boa aposta. Não deu certo até agora. Vamos ver se no sim. resto da temporada, ou até no resto do contrato dele, né? Porque o contrato dele não é só de uma temporada, ele pode dar certo na temporada que
1: sim,
0: vem, quem sabe?
1: Sim. Mas bora lá pra informação do trânsito, antes da gente ir pro outro lado da lagoa.
0: Boa!
1: Vamos fazer o seguinte, destaque pras estradas, Diego, conta pra gente, meu cara, o que que acontece por aí e de onde? Qual a informação, hein? Sintoniza pra gente aí direitinho na região, na estrada que você quer falar.
3: 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Na altura ali do bairro Citrolândia, em Betim, não tem adesivo que vale a pena, é só mesmo ponto de atenção. Também na Fernão Dias, pé no freio para o motorista. No bairro Jardim, Riacho das Pedras, neste caso, você, ouvinte TMC, tem a Via Expressa como rota alternativa. Em outra rodovia, a 040, com retenção nos dois sentidos por causa de obras. Na região ali de Itabirito, quase chegando também a Congonhas, ponto para ter mais paciência, ouvinte. 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
1: Valeu, Diego, muitíssimo obrigado pelas informações, meu caro. Falou, faltando aqui 18 minutos para as 2 horas da tarde. Bora lá para as informações do trânsito. Aliás, a gente vê das informações do trânsito. Bora lá pro cabuloso. Bora lá, Marcos Botelho. Precisamos de você, meu caro. Tô dormindo aqui, chega aí e conta tudo pra gente. Bora lá.
4: Salve, salve, meu. Muito boa tarde pra você. Boa tarde a todos os amigos. Em especial você, ouvinte TMC. Em especial você, ouvinte cruzeirense. Quer saber do cabuloso, né? Vamos lá falar do Cruzeirão, que segue preparação como destacado em manchete. O Cruzeiro tá em reta final de intertemporada. O Cruzeiro tem mais alguns dias... Vamos lá, vamos ser sinceros, né? Tem uma semana para preparar direitinho a equipe antes de entrar em campo de maneira oficial contra o Internacional lá no dia 22, na próxima quarta-feira, sem ser amanhã, dia 22 às 9h30 da noite, pelo Campeonato Brasileiro, jogo no Beira-Rio em Porto Alegre. Eu vou voltar a falar do Inter aqui neste noticiário, mas o Cruzeiro tem uma semana de preparação. Lembrando que, na quinta-feira, como informado ontem, dentro do Papo de Craque do segundo tempo, Cruzeiro terá jogos treino na Toca da Raposa 2. Um na parte da manhã, outro na parte da tarde, com portões fechados. Por enquanto é assim, tá? Com portões fechados. Na parte da manhã contra o São Caetano, o Azulão do ABC Paulista. E na parte da tarde contra o Ipatinga, o Tigre do Vale do Aço, são os últimos ajustes do Cruzeiro nesta

0: semana de intertemporada, ajustes com adversários de fora, no caso, né? Porque depois o técnico Arthur Jorge na sexta, no sábado, deve ter uma folga para os jogadores no domingo, aí a turma voltando a trabalhar na segunda-feira, a turma se ajustando mesmo nesta reta final para o jogo contra o Internacional, mais uma semana decisiva para o Cruzeiro, decisiva também para jogadores que não estão aptos fisicamente, como é o caso do Kenny Arroyo, que ainda não está trabalhando com bola. Fica aí a expectativa do retorno do equatoriano, que teve lesão muscular na coxa direita no dia que a toca foi aberta aos jornalistas para a imprensa acompanhar o treino, parte, né, do treino do Cruzeiro. Que azar do Arroyo, né? Com os jornalistas ele foi lá e machucou. Mas enfim, Cruzeiro segue essa preparação, de olho no mercado também para buscar reforços. Cruzeiro ainda buscando um primeiro volante. Técnico Arthur Jorge até falou em coletiva depois da derrota contra o Grêmio no amistoso lá em Brasília, no Mané Garrincha, que a torneira está fechada, mas o Cruzeiro está de olho no mercado e a primeira volância é uma posição que o Cruzeiro está de olho. Cruzeiro também de olho em uma reposição ao Christian. Cruzeiro segue no mercado. E o Cruzeiro tem uma situação para a meta. Vamos lá falar de Matheus Cunha, atualizar a situação do goleirão que não está jogando. Paulista de 25 anos, chegou para ser o reserva imediato do Cássio, não foi bem quando foi acionado, vamos lembrar, né? O Cássio passou por uma lesão, está lesionado ainda, está recuperando, volta só em agosto, não foi bem. O Otávio, que é da base, 20 anos, assumiu a meta. Tanto é que existe a expectativa, né? Será que o Otávio vai de fato voltar para o banco quando o Cássio retornar? Fica a dúvida. Mas o Matheus Cunha, quando foi exigido, não foi bem. E por isso é um jogador que está encostado. É, lembrando que ele nem foi para os amistosos contra a Defensor do Uruguai no Independência e contra o Grêmio, domingo passado em Brasília. E o Léo Aragão retornou, né? Vamos lembrar, o Léo Aragão estava emprestado junto ao Avaí na Série B, fez uma boa Série B até onde estava jogando, retornou, fica como primeira opção ao Otávio. E o Matheus Cunha de lado. Ontem já destacávamos dentro do Papo de Craque do segundo tempo o possível interesse do Internacional. E o que apuramos em duas pontas, aqui em Belo Horizonte, junto ao Cruzeiro e com a turma lá no Rio Grande do Sul. Porque a informação surgiu lá no Rio Grande do Sul com os colegas gaúchos, falando de um possível interesse do Inter. A informação do Cruzeiro é que nenhuma procura do Internacional foi feita. E até agora é esta a informação. E de acordo com a turma lá no Rio Grande do Sul, o Internacional também não tinha procurado Matheus Cunha. Porém, o staff do atleta estava oferecendo o jogador ao Internacional, porque o Inter quer um goleiro, o Rocher é o titular, mas convive com problemas físicos, o Anthony é o goleiro reserva e não passa confiança, e o Inter estava tentando a contratação de José Contreras, do Barcelona de Guayaquil, e até jogou contra o Cruzeiro na Libertadores deste ano. Contreras, inclusive, pode assinar pré-acordo com qualquer clube do mundo, porém o Inter já quer um goleiro de imediato, e o Barcelona fazendo jogo duro. E com a situação do Matheus Cunha ser oferecido ao Inter, o Inter colocou como plano B. Aí vem uma atualização, uma informação que hoje cedo foi antecipada pelo meu amigo Gabriel Moraes de O Tempo Esportes, e aí eu fui atrás da informação também, de uma possível já viagem do Matheus Cunha para Porto Alegre esta semana. E de fato confere, o Matheus Cunha tem uma viagem para Porto Alegre para um possível destino ao Internacional. E como seria esta situação? Com o goleiro assinando por empréstimo com o Inter até o final desta temporada. O Inter mantém o Matheus Cunha como plano B, mas ainda não desistiu de José Contreras, mas iria no Matheus Cunha, até porque o atleta foi oferecido. Lembrando que as diretorias de Cruzeiro e Inter não têm lá uma boa relação por conta do que envolveu o Vitão no começo do ano. Mas como o Cruzeiro não vai utilizar o Matheus Cunha, seria uma forma de aliviar a folha salarial do clube, já que o Léo Aragão voltou para ser primeira opção ao Otávio, depois o Cássio retorna. Então o Matheus Cunha sim pode ir por empréstimo ao Internacional com essa viagem agendada. Então a tendência é que o Matheus Cunha vá ao Internacional e o Inter faça uma proposta por empréstimo junto ao Cruzeiro, mas no momento nada pingou para o Cruzeiro de proposta oficial do Internacional, mas o Cruzeiro já até liberou o Matheus Cunha para tentar um destino. E o staff do atleta ofereceu o jogador ao Internacional, que vai tentar essa contratação por empréstimo provavelmente nos próximos dias, e o Cruzeiro não deve dificultar nenhuma negociação envolvendo Matheus Cunha, viu, meus amigos? Mas é isso, atualização de momento, Matheus Cunha, Cruzeiro e Internacional.
1: Valeu, Botelho, abraço aí, meu caro. É um quebra-cabeça pro Cruzeiro resolver mesmo, mas é um bom problema, porque o problema é Cássio tá voltando.
2: Sim.
1: E eu tenho um Otávio que tá muito bem.
2: Sim.
1: E eu ainda puxei um outro, Léo Aragão, que não tava mal.
2: Sim.
1: Léo Aragão até tava bem.
2: E ainda tem o Vitor Lamounier na base e o Marcelo Heráclito, né, que é o goleiro que tinha, que tava indo pros jogos como terceiro goleiro.
1: Pois é, é. É um bom problema pro Cruzeiro, mas não deixa de ser um problema. Ele tem que conseguir resolver esse quebra-cabeça da melhor forma.
2: Sim.
1: Pra não perder dinheiro aí, né? Pra também, de repente, não travar a carreira de alguém. Imagina o Otávio voltar a ser uma segunda opção, o Cássio primeiro e Otávio sem jogar.
2: Sim, seria muito, muito ruim, né?
1: Pra carreira do Otávio, que tá muito bem.
2: Se eu tivesse momento na posição de decidir isso, independente do retorno ou não do Cássio nesta temporada, eu manteria o Otávio como titular. E aí, pra pois próxima é. Temporada, a gente pode ver se o Otávio vai ser vendido, se vai ser mantido, porque eu acho que se ele faz uma temporada como a que ele está fazendo até aqui como titular no Cruzeiro, a chance de segurar é muito baixa.
1: Sim.
2: A chance
1: sim.
2: de segurar é muito baixa.
1: Ele tá muito bem, então tá uma complicação pro Cruzeiro.
2: Agora, falando do Matheus Cunha, rapaz, hein, tão conseguindo enganar mais um, hein? O Cruzeiro tá querendo se vingar do Inter, é isso? Porque não deixou o Vitão isso. vir pra cá no início do ano?
1: Pode ser, ué.
2: A única explicação é essa, o Cruzeiro tá conseguindo e tá enganando trouxa, viu? E tá enganando trouxa.
1: Numa dessa aí, consegue repassar, né?
2: Nossa senhora, ia ser uma bênção pro torcedor cruzeirense, ué. De fato, porque o Matheus Cunha até aqui, quando foi acionado, foi muito mal. Acho que não teve nenhum jogo que ele foi bem. Teve jogo que ele não comprometeu. Mas bem, ele não foi em nenhum jogo.
1: É, infelizmente, acabou acontecendo isso.
2: E o Internacional já fez o Cruzeiro passar raiva no início do ano, né? Agora é a vez do Cruzeiro fazer o torcedor do Inter passar raiva também. Então, acho que tá justo.
1: Tá. É muito complicado isso, né? Porque contratou o goleiro pra ser o grande substituto do Cássio.
2: É.
1: E de repente não aconteceu, infelizmente, o que é ruim pro próprio jogador.
2: Ele até foi o substituto, ele só passou longe de ser o grande, né?
1: É. Esse detalhe importantíssimo aí. Mas na agenda do Cruzeiro, o Cruzeiro ainda vai se preparar um pouquinho mais, vai enfrentar o São Caetano aí, São Caetano que não vive mais aquela fase esplendorosa da virada dos 90, começo dos anos 2000 ali. Teve um embalo
2: até o final de Libertadores.
1: É, não, e foi, embalou ali na Copa João Avelange.
2: Sim.
1: João Avelange ali de repente deu um salto, que foi um acaso também, aquela competição. A gente falando dos acasos aí, de organização, de arbitragem, dessa coisa, foi só um acaso do destino que tirou o Fluminense da terceira para a primeira divisão.
2: É.
1: Às vezes, os acasos do destino acabam ajudando alguns times, algumas seleções. Não são acasos.
2: E curioso que nenhum acaso do destino agiu em favor da Portuguesa naquele caso, né? Que envolvia, inclusive, o próprio Fluminense.
1: Ah.
2: Curioso.
1: Mas é curioso. Mas é porque são acasos do destino que acaba, de repente, alinhando os planetas a favor do Fluminense, por exemplo. Ou às vezes acontece em outro momento, a linha a favor do Fluminense. A gente até falou que o advogado do Fluminense era sensacional. Então não contrata na época, dava qualquer problema, a gente falava assim, não, contrata o advogado do Fluminense.
2: Pois é, o advogado do Fluminense aparentemente contratou o roteirista da humanidade também, né?
1: Que isso.
2: Tudo acaba caindo a favor deles, hein?
1: Era impressionante. Mas vamos fazer o seguinte agora.
2: Diga.
1: Vamos falar do São Paulo, porque o zagueiro de saída do Morumbis, o São Paulo, confirmou o empréstimo do argentino Alan Franco ao Tigres, do México. Mas esse aí é zagueiro, né?
2: É, esse é outro Alan
1: Franco. Outro Alan Franco por um ano, insatisfeito no clube, o defensor já havia pedindo aí para ser negociado há alguns meses. Pelo negócio, o tricolor paulista vai faturar $500 mil de forma imediata e ainda fixou uma opção de compra em $1,5 milhão ao término do contrato. Os mexicanos vão arcar com 100% dos salários. E se tem zagueiro saindo, tem zagueiro chegando. O São Paulo acertou a contratação do zagueiro português Domingos Duarte, de 31 anos. O negócio parecia melado após a diretoria recuar pelas altas cifras. Mas o staff do atleta aceitou reduzir a pedida salarial para fechar o acordo. Livre no mercado após deixar o Getafe da Espanha. O defensor assina contrato por 2 temporadas com o tricolor e desembarca na capital paulista até quarta-feira. É um movimento contrário, né? Tá pegando o europeu e trazendo pra cá.
2: É, e acho que assim, no final das contas, é uma saída interessante pro São Paulo, porque o Alan Franco é bom jogador, mas não vinha conseguindo ser um titular absoluto por lá, também conviveu com muitas lesões. e trazendo o Domingos Duarte aí, vai ser um cara que vai competir por posição e pode até em algum momento se tornar o titular dessa equipe. Então, acho que é uma boa. E o mais interessante também é ver exatamente isso que você destacou, né? Trazendo jogadores internacionais para dentro do futebol brasileiro. São Paulo já tinha feito isso, né? Inclusive com o Cedric, que é o lateral direito português que estava lá. É, mas também o Cedric não foi bem no São Paulo. O São Paulo tá tentando já há algum tempo, né? Antes tinha trazido o Juanfran, você lembra disso? Juanfran, um espanhol que jogou muito tempo no Atlético de Madrid, foi contratado pelo São Paulo alguns anos atrás, não foi bem também. O São Paulo tá tentando acertar aí algum europeu para jogar a bola, mas até agora só tentativa.
1: Opa, breaking news!
2: Opa!
1: Corinthians sofre transfer ban!
2: Quem poderia imaginar?
1: E tá proibido de registrar jogadores por prazo indeterminado. A punição é por dívidas não pagas relacionadas às negociações de José Martínez, Charles e Thales Magno.
2: Ué, três de uma vez, que beleza, hein?
1: Que isso? Enquanto não quitar os valores e as multas, o clube segue travado na janela de transferências em mais um capítulo da crise financeira nos bastidores do Timão. E não é só financeiro, né? Tá uma briga lá dentro também.
2: O Corinthians é um negócio inexplicável, né? Só problema também.
1: Aí o Robozão de volta, será? Após a eliminação para a Espanha na Copa do Mundo, o futuro de Cristiano Ronaldo na seleção portuguesa virou uma grande incógnita. Embora o craque já tenha declarado que esta foi a sua última Copa, ele ainda não confirmou se participará dos próximos compromissos do ciclo até 2030. E segundo a apuração da ESPN, o técnico Jorge Jesus quer contar com o atacante para essas datas. De acordo com o canal, o treinador planeja aproveitar a boa relação e o conhecimento que tem do astro, do período em que trabalharam juntos no Al Nassr, para convocá-lo para a primeira fase da Liga das Nações, que será disputada em setembro e novembro deste ano. E aí, CR7 ainda tem lenha pra queimar pra Portugal?
2: Ah, cara, assim, lenha pra queimar tem, né? Mas já é visível, pelo menos há duas Copas, que a seleção portuguesa joga melhor quando não joga em função do Cristiano Ronaldo. E não tem como você ter um cara como o Cristiano Ronaldo em campo e não jogar em função dele, né? Eu acho que eu, se estivesse na posição do Jorge Jesus, colocaria o Cristiano Ronaldo sim pra fazer parte desse ciclo, ser utilizado. Se tiver jogando bola ainda, se tiver bem fisicamente, até convocaria pra Copa.
1: Que isso?
2: Mas não como uma figura de destaque. Como um cara que tá ali.
1: Uma carta na manga.
2: É, uma carta na manga pra mudar um jogo, pra um cara pra fazer também esse trabalho mental com outros jogadores que são mais novos e tiveram menos experiência em competições internacionais, como ele teve, né? Ô, Alex, a gente já tá caminhando pra reta final.
1: Posso um momento final.
2: Posso aproveitar pra mandar um abraço?
1: Opa, vai lá.
2: Mandar um abraço pra minha mãe, a Aline Pierre, tá escutando aqui. Um beijo, viu, minha querida?
1: Sensacional. Mas agora destaque final do Galo Forte, Vingador Giovana Oliveira, conta tudo pra gente, por gentileza.
3: Estamos chegando aqui ao final do Papo de Craque, primeiro tempo desta terça-feira, amigos. E olha, ontem o Júnior Alonso foi confirmado e anunciado pelo seu novo clube, né? Vai ser o Atlanta United dos Estados Unidos, clube da MLS. Mas assim, a gente sabe, né? Todas as vezes que um clube vai anunciar um jogador, posta um vídeo mais emblemático, né? Às vezes com alguns lances do atleta para mostrar realmente aos seus respectivos torcedores quem é que tá chegando para assumir e o compromisso da sua farda, né? Ele então que foi contratado com vínculo até a temporada 2028-2029, então é um vínculo mais extenso. E assim, na postagem, o clube da MLS fez um compilado de lances, né? Mas o trem, meus caros, é que um desses lances simplesmente era do Maicon. Pois é, Maicon, volante atleticano, um lançamento do volante alvinegro, e não se tratando de Júnior Alonso. Então, uma gafe do Atlanta United. E claro, os torcedores atleticanos pegaram muito no pé do clube estadunidense, porque realmente, né, é uma coisa que não dá pra passar despercebido, a diferença entre Alonso e o Maicon. Tá certo, meus caros? Voltamos então mais tarde no Papo de Craque, segundo tempo, com muito mais galo aqui na TMC. Um abraço.
1: Valeu, Giovana, aquele abraço. Agora, destaque final do Cabuloso com você. Não é Botelho, Danilo Marra.
2: É, no pique, porque teve uma atualização importante com relação a isso que a gente falava do Matheus Cunha. Inclusive, obrigado, Botelho e Léo Dias, ligados, já mandaram aqui no WhatsApp. Segundo informação da Itatiaia, o Internacional acertou a contratação do goleiro Matheus Cunha, empréstimo junto ao Cruzeiro. E aí o Botelho completa a informação aqui pra gente. É um empréstimo com opção de compra e o Inter vai pagar o salário integral do Matheus Cunha.
1: Sensacional pro Cruzeiro. Que é isso?
2: Sensacional, maravilhoso.
1: Não, sensacional, salva de palmas aí. Que é isso? Mas ó, a gente vai ficando por aqui. Tem esquenta a partir das 3 horas da tarde.
2: É isso.
1: Tem Espanha e França, França e Espanha, semifinal da Copa do Mundo. Jogo imperdível que você acompanha aqui na TMC. E tem sobremesa chegando agora, meu caro.
2: Ah, é verdade.
1: Valeu, Danilo.
2: Valeu.
1: Grande abraço, meu caro. Sucesso, a gente fica por aqui. Bora lá.
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1: Boa tarde pra você que tá sintonizado na TMC. Sim, Transamérica agora é TMC. Quem escuta sabe. Seja muito bem-vindo ao Sobremesa, o seu programa favorito. Comigo, Lucas Salles, e também com ela, Mini Ruth.
2: Oi, gente! Bora começar mais um dia maravigold, né, Batistinha?
3: Nossa senhora, que vocabulário é esse que você usa? Onde você aprendeu isso?
2: Six Seven.
1: Não, peraí. Maravigold não é da nova geração, não. Six Seven até vai, mas Maravigold é lá atrás.
2: Ah, eu acho que você tá tancando com a minha cara.
1: Ih, aí não deu pra entender. Boa tarde, Batista!
3: Boa tarde, amigos ouvintes da TMC. Já estamos em vídeo também pelo nosso canal no YouTube, TMC News BR. Você vai lá, comenta, bota lá, ó, taca o dedo no joinha, se inscreva no nosso canal, que hoje o programa é um programa, você que tá em vídeo, você vai ver a minha elegância.
1: É verdade. Hoje o Batista, né, está muito bem trajado, está usando um terno, um paletó lindíssimo.
3: Sim.
1: Tanto ele quanto a Mini Ruth também está muito bonita, muito elegante.
2: Já pensou em fechar um consignado, Lucas?
1: Bom, e pra você que ainda não acompanha a gente em vídeo, sintonize lá no nosso canal no YouTube, @TMC News, como bem o Batista disse. E você também pode participar do nosso programinha de meu Deus, através do nosso WhatsApp. Anota aí, ó, 011 97221 1001. Você pode responder a pergunta do dia, que é...
3: A pergunta do dia é a seguinte: qual é aquela conta que você paga com a maior tristeza, aquela que chega até os olhos ficarem marejados?
1: Miniguti?
2: Ai, gente, acho que todas, mas principalmente eu não gosto de comprar botijão de gás, sabia? Me dá nos nervos.
3: É mesmo?
2: Nossa, eu odeio comprar botijão de gás, sério.
1: Olha, eu tenho um problema psicológico que é: eu não gosto de gastar dinheiro para comigo. Olha que loucura. Quando eu quero comprar algo para mim mesmo, eu fico pensando, ah, mas será que eu preciso? Será mesmo? Ah, é muito dinheiro. Será? Não é melhor guardar? Eu fico pensando, aí eu compro pros outros, mas pra mim,
3: vendo? Não. Aquela conta que você paga com tristeza.
1: É, exatamente.
2: Streaming também eu não gosto de pagar, porque primeiro que eu acho muito caro, segundo que tem tudo, às vezes, no YouTube, é só, né, pesquisar.
1: Tá.
2: Mas, e eu não paro em casa também pra ficar assistindo.
3: É mesmo?
2: É.
3: Acho que a conta que eu mais pago com tristeza é a conta do motel.
1: Por quê?
3: Porque eu sei que eu vou ficar tão pouco tempo lá.
2: Podia cobrar por minuto,
3: me,
2: né, Batista?
3: Me dá uma tristeza.
1: Por que que eles cobram por 12 horas?
3: Que eu, né, vou fazer pra com... quê? Pernoite? Pra que pernoite no motel?
1: Que eu vou fazer, né, com as outras 11 horas e 54 minutos? Não
3: pra
1: tem
3: quê?
1: Que fazer. Pelo amor de Deus.
3: Pra que pernoite?
1: Então pra manda quê? Pra gente o que é que você paga com tristeza. Aquela conta que não dói no teu coração, aí não devia estar fazendo, mas você vai lá e compra. Manda pra gente no nosso WhatsApp, 011 97221 1001. E amigos, eu gostaria de trazer uma pequena lembrança pra você que usa o seu dinheiro pagando inteligência artificial. Saiba que você tá gastando errado, porque temos uma inteligência artificial gratuita e que é muito superior às essas. Nós temos aqui a nossa própria IA, a nossa ignorância artificial. Senhoras e senhores, começa agora o quadro Chato GPT. Ó, como funciona? Eu vou fazer uma pergunta para o Chat GPT, o famoso Chat GPT, e depois vou fazer a mesma pergunta para o Chato GPT. Você vai ver a diferença. Vamos lá. Chat GPT. O que fazer quando uma pessoa chata quer misturar política com futebol?
4: Respeite o posicionamento de cada um. No final, somos todos brasileiros.
1: Bom, ok. Boa resposta. Vamos agora para o Chato GPT. Chato GPT. O que fazer com aquelas pessoas que ficam misturando política com futebol?
3: Cadastra como mesário, a eleição tá aí. Entra no site, né, do TSE e cadastra como mesário. O cara vai receber um chamado, não sei nem de onde vem.
1: É? Pô, não quer falar de política? Então vai ser mesário. Próxima pergunta. Chat GPT. Como saber se uma pessoa está mentindo?
4: Ai, ai, observe com atenção. Evite tirar conclusões apressadas.
1: Ok. Chato GPT. Como saber se uma pessoa está mentindo?
3: A mente também. negócio é mentir também. É uma mentirinha. Nós vamos falar isso com o nosso convidado.
1: Vamos,
3: né? Bem falar melhor, sobre bem mentira, melhor, sobre tudo isso que está acontecendo,
1: não é? Inclusive, não só falar de mentira, como também falar das respostas que a gente recebe aqui. Eu fico vendo comentário no nosso canal no YouTube, vejo mensagens que as pessoas mandam. Vocês precisam ser, além de participativos, também se decidir, porque ficam me chamando uma hora de esquerdista, outra hora de direitista, outra. Agora, a única coisa que todo mundo concorda é me chamar de gordinho. Todo mundo me chama de gordinho. Falando nisso,
3: Fofes,
1: eu quero saber o que é que o pessoal já tem respondido já pra gente na nossa enquete do dia. Qual é a conta que você paga e que dói no coração? Por favor, Marcelo Batista.
3: É, pelo 11972221. É, 1001. Olha, me deu até uma engasopada aqui.
2: É a idade, né, galera? É, nessa idade ABC é complicado.
1: Cara, a gente tem que criar o bordão que é: olha o ABC, Batista.
3: O Lucas Moura diz o seguinte: eu parcelei a camisa da seleção em 4 vezes. Toda parcela que eu for pagar, dói. Eu vou lembrar do Haaland.
1: Tinha que parcelar em 6 vezes. 6 vezes tinha que parcelar. Que é pra ter pelo menos uma brincadeira com o Hexa.
2: Gente, sabe o que é pior? Eu sou solteira, acabo saindo com um boy ou outro. Aí, às vezes, quando eu gosto do ficante, eu acabo, comprando um presentinho pro ficante. E é ruim quando você parcela, porque às vezes o relacionamento já acabou e você tá lá pagando a parcela.
3: É horrível isso. Pra que comprar presente pra ficante?
2: Ah, pra atrair um pouco mais,
3: né? Qual foi o último presente que você deu?
2: Eu comprei uma camisa do Corinthians original.
3: Oh, olha!
1: Pro ficante?
2: É, só que aí ele apareceu namorando, eu não dei, peguei pra mim.
1: Sério. É mesmo? Tem um corintiano triste aí hoje. Olha, a gente tá falando aqui de comentários. Eu tenho um comentário no YouTube que eu achei maravilhoso. O Zé Guerra, 123, falou: gente, primeira vez que vejo no YouTube. Olha que legal. O apresentador era do Parafernália, né? A Mini Ruth é muito engraçada. E o Batista é um coroa bonitão. Tá vendo?
3: Tá vendo? Eu sou lindo.
1: Muito lindo. E eu quero saber outro comentário da nossa enquete. Vai, Mini Ruth.
2: Olha lá, o Henrique Gomes, ele mandou: o seguro do celular dói, viu? Pago mais pra proteger o celular do que a mim mesmo.
1: Ah, é, realmente. E dá uma dorzinha no coração, né?
2: Dá, né?
1: Você às vezes até torce pra ser roubado, né?
2: Ai, credo, isso não, jamais.
3: Até pra ter o dinheiro no seguro. Mas civil, né? O Brasil é um país... Será que tem algum outro país no mundo que você tem que fazer seguro de celular?
1: Você acredita que a Apple tinha um seguro, mas não era pra roubo?
3: É pra quebra,
1: ter algum problema. Ou se você perdeu o celular.
3: Sim, você acha que tem algum país no mundo? Eu quero saber se tiver alguém aí. Eu quero saber se tem algum país no mundo. Eu vou perguntar pro Pondé, nosso convidado que chega daqui a pouco, se tem algum país no mundo que você tem que fazer seguro pra celular. E carro blindado, então? Que país que tem carro blindado?
1: Não, e destrói totalmente o carro. Carro blindado destrói, desvaloriza o carro. Você vai querer revender o carro.
3: Hoje não desvaloriza, não.
2: Caríssimo.
1: É. Gente, é verdade. Qualquer um que for comprar carro, você sabe que o carro blindado é muito mais barato. É. E é muito louco, né? Porque acaba sendo um mal necessário ter carro blindado.
3: Nos Estados Unidos, acho que só o Trump anda de carro blindado. Só?
2: Será?
3: Né?
2: Só. Eu sei que eu tenho muito problemas em ser assaltada. Porque sempre que o ladrão fala, me passa o celular, eu passo meu número.
1: Amigos, vamos então para a nossa entrevista de hoje. Sempre trazemos aqui um convidado especial, um convidado de honra. E hoje não será diferente. O nosso convidado, ele é um dos maiores... Acho que um dos maiores pensadores da atualidade. Ele também é filósofo. Palavra esta que está em desuso, sabia, Mini Ruth?
2: Olha, filósofo.
1: Filósofo, doutor em filosofia e também colunista, inclusive aqui da TMC. Ele está sempre pela manhã no TMC 360. Você pode acompanhar toda terça, quinta e sexta. Senhoras e senhores, vamos receber ele, o incrível, incomparável, insubstituível, Luiz Felipe Pondé!
5: Aê! Tudo bom?
1: Tudo ótimo. Obrigado
5: pelo convite.
1: Pelo amor de Deus. Nós é que agradecemos você ter aceito. Porque convite a gente faz a milhares. Poucos aceitam. Então, muito obrigado por você ter aceito.
5: Então, tem que agradecer a mim por ter aceitado.
1: Exatamente. Exato. Seja bem-vindo, Pondé. Primeira pergunta de hoje, quem vai fazer é ele, Marcelo Batista.
3: Primeira pergunta, aquela coisa, ser ou não ser burro? Hoje eu vou descobrir, né? Porque eu vou me sentir uma anta aqui. Ô, Pondé, é uma pergunta filosófica, talvez você nunca tenha respondido em nenhuma entrevista essa pergunta. Qual seria a sua sobremesa preferida?
5: Fácil.
1: Boa.
5: Tiramisu.
1: Tiramisu, mais um ponto para o tiramisu, senhoras e senhores. Arrisco-me a dizer que é um dos primeiros votos para o tiramisu.
5: Ah, é? Um dos primeiros?
1: Um dos primeiros, nem todos. É, muitos, não, de verdade, muitos falam pudim. É, acho que o mais diferentão foi, sei lá, um manjar de coco com calda de amora.
2: Strudel também
1: tem um voto, então...
5: Ah, não, tiramisu, sem dúvida.
1: Tiramisu é uma delícia, é um doce italiano, que é um doce feito com café. E por que que ele é o seu favorito? Quero filosofar, Pondé.
5: Eu sei lá porque é o favorito, só sei que é.
3: Não, só sei que nada sei.
5: Eu gosto de café, acho que tem mascarpone também.
1: Mascarpone, sim, é um queijo, um tipo de queijo, mascarpone.
5: Também gosto, e é meio gelado.
1: Que bom.
5: Eu gosto de sorvete.
1: Entendi, você gosta de coisas frias, geladas, mórbidas.
2: O geladinho
5: não,
2: ajuda?
5: Mórbidas não. Mórbidas não.
2: O geladinho ajuda a refrescar a cabeça na hora de pensar um pouco?
5: Olha, se esse gelado for cerveja, não necessariamente, porque você entra numa outra vibe.
1: Tá vendo?
5: Né? Mas eu gosto de frio, mais do que do calor.
1: Este é o nosso filósofo Pondé, a careca mais culta de toda a face brasileira. Todo o território nacional, é o homem mais inteligente. E me entregaram aqui um livro que eu acho que
5: não é meu.
1: Não é seu. Não. Eu acho que é um livro que você estava lendo.
5: É.
1: Três Mestres, com a história de Balzac, Dickens e Dostoiévski, do Stefan Zweig, do Sétimo Selo. Eu vou devolver o livro, porque não é seu, não é para divulgação. É para deleite pessoal.
5: É que ele catou aqui e já passou adiante. Eu já tô lançando o livro, mas eu não...
1: Ia falar, eu já ia divulgar.
5: Eu não sabia que eu devia trazer.
1: Então seja muito bem-vindo. Vamos começar a nossa entrevista.
5: Esse livro é muito bom.
1: Olha, só uma coisinha para deixar bem básico. Minha avó está ouvindo a gente, Pondé. E quando a gente.
5: Sua avó?
1: Minha avó.
5: Ah, é coisa séria.
1: Não é tão sério assim,
5: não. Deixa eu sentar na cadeira direito.
1: É. Quando a gente fala do filósofo, o que é um filósofo? É uma pessoa que tem como profissão ficar pensando, botando a mãozinha embaixo do queixo e fica divagando, fica pensando, falando as coisas que vem na mente? É isso que faz um filósofo?
5: Essa imagem do filósofo meio assim, né?
1: Sim, com a mão no queixo.
5: É, isso é uma escultura famosa do Rodin, que é o pensador, que o cara tá assim, né? É, então essa imagem é muito comum. Agora, a filosofia surgiu na Grécia. A característica dela é que é uma forma de pensamento que quer entender as coisas apartado da religião. Isso há 2.500 anos atrás, mais ou menos. E com isso ela é a mãe da ciência, a mãe de todas as áreas do saber que não religioso, exatamente, né? Apesar que também existe filosofia religiosa. Agora, falando hoje em dia, tem uma longa história que não vou atravessar isso tudo, 2.500 anos, imagina. Falando hoje em dia, o filósofo é alguém que faz a graduação, normalmente faz mestrado, faz doutorado, faz pós-doutorado, trabalha na universidade, dá aula, e alguns, poucos, como eu, além da universidade, vai para a imprensa, para a mídia, né? E você pergunta se a gente fica pensando, a gente lê com frequência, porque se você não lê, você não alimenta o repertório. Escreve e pensa mesmo, mas não o tempo inteiro. E tem uma coisa importante para pontuar. A pior coisa, uma coisa que eu acho muito pentelha, é se eu tiver tipo no almoço da casa de amigos ou num restaurante e alguém vira e diz assim: "Ah, você é o Pondé? Pô, Pondé, o que, que você acha de X?" Aí fudeu.
1: Ah,
5: aí eu não gosto. Porque naquela hora, entendi, eu não tô trabalhando.
1: Ah, então você, entendeu, consegue dividir o tempo.
5: Ah, com certeza. Por exemplo, aqui eu tô pensando que daqui a pouco, depois daqui, tem França.
1: Tem França.
5: Entendeu? Então, França e Espanha.
2: França e Espanha, não. Inclusive, você acompanha aqui na TMC, né? Sem delay, sem delay.
1: E o Pondé
5: sem
1: tava
5: delay.
3: Sem delay.
1: E o Pondé tava falando sobre os serviços, que ele também, ele foi pro lado, né, da imprensa, ele agora é comunicador, também filósofo e palestrante. Inclusive, ele tem a palestra Era da Ansiedade, dia 24 de outubro, no Teatro Bradesco, São Paulo. Você pode garantir o seu ingresso e ir lá acompanhar de frente o Pondé. Ver ele sendo o inteligente. O filósofo é muito inteligente. E na TMC também, obviamente. 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
3: A Era da Ansiedade, dia 24 de outubro, faltam uns 3 meses. Você tá ansioso?
5: Não, nem um pouco.
3: Nem um pouco?
5: Nem um pouco, porque, veja, palestra, aula, essas coisas, eu faço toda hora.
1: Todo
5: faz
1: dia,
5: parte, né, digamos assim, do trabalho.
3: Você falou que pensa muito, né? O filósofo pensa muito. E outro dia eu estava divagando, eu tenho muitas dúvidas, mas muitas dúvidas na minha vida. Isso, do ponto de vista filosófico, me aproxima mais da ignorância ou de ser um sábio, Pondé?
5: Olha, essa é uma pergunta bem filosófica, bem clássica, né? Eu diria a você que quanto mais a gente lê ou pensa ou compara teorias, coisas assim, na realidade, talvez a gente fique com mais dúvidas mesmo do que chegue a resposta definitiva. Tem um escritor espanhol chamado Fernando Aramburu, que escreveu, entre outros livros, um chamado Quando os Pássaros Voltarem. Eu recomendo a leitura. Fernando Aramburu. E o personagem principal é um professor de filosofia de liceu, né? De ensino médio, né? Tá meio deprimido e tal. No dado momento, ele fala uma coisa assim: a convicção é um luxo de quem lê pouco. Boa. Quer dizer, eu fiz uma versão curta da ideia dele, assim. Quando você amplia a leitura, amplia repertório, compara teorias, a realidade, você tende a ter menos convicção e perceber as nuances, né? E o próprio Sócrates, considerado o pai da filosofia grego, de Atenas, disse algumas vezes, de formas distintas, quanto mais sei que nada sei. Portanto, quando você aprofunda o conhecimento, você tende a ter mais dúvidas, só que dúvidas mais qualificadas, entendeu? Mas mais dúvidas.
3: Estava pensando aqui, se a gente trouxesse para os dias de hoje, porque o Sócrates era meio doidão, né? O Sócrates, o filósofo era meio doidão.
6: Mas o incrível jogador. Morte.
3: Sim, assim,
6: democracia corintiana.
3: Sim.
6: Esse é outro Sócrates.
3: Se nos dias de hoje, se tivesse lá o Instagram do Sócrates, o filósofo.
5: Do filósofo.
3: Ele seria cancelado hoje em dia ou não? Do jeito que estão as coisas?
5: Olha, ele foi condenado à morte, né? Então talvez ele fosse cancelado, sim, que é um pouco pior, né? Na realidade, ele tinha escolha entre ir embora de Atenas. Ele considerou o fim do mundo, porque um ateniense naquela época, né, se achava, e de fato era uma puta cidade, super cidade, culta, rica, autoritária, inclusive com outras cidades ao redor, ou a morte. Ele preferiu se matar com Cicuta, a famosa cena. Então eu acho que talvez ele corresse risco de ser cancelado, sim, porque hoje em dia, se você fala alguma coisa que tem algum grupo que de repente tem engajamento, pode cancelar. E cancelamento hoje pode tirar patrocínio,
6: tudo, né?
5: Emprego.
6: E de onde é que tá vindo essa vontade do brasileiro de querer prejudicar o outro só porque discorda da opinião ou até mesmo não aprova uma atitude? A gente vê muito isso nas redes sociais, Pondé. Eu queria entender de onde vem essa raiva, esse desejo. É quase uma coisa, eu quero ver sangue, eu quero ver o outro que discorda de mim, o outro com quem eu não concordo, o outro que tomou uma atitude que eu não tomaria, eu quero ver ele na rua, se amargar na pobreza, ficar tudo ferrado da vida. Eu quero ver ele sofrer. Por que que as pessoas têm isso dentro delas, Pondé?
5: Olha, eu não acho que seja só brasileiro, né?
6: Não, eu acho que é no mundo mesmo.
5: Não é só brasileiro. Apesar que acho que nós somos um dos países mais engajados em redes sociais, né? Não sei aí o número, a classificação, eu quero dizer. Mas eu acho que é um dos países mais engajados em redes sociais. Então, isso acaba se reproduzindo, se multiplicando, impactando o ecossistema, como se fala, né? Eu acho que você... Primeiro tem o fato de que as redes sociais deram voz a pessoas que às vezes... Imagina que você tem aqui um programa na TMC, você é um cara que é reconhecido, você faz uma carreira e tal, e a pessoa te ouve ou te vê, mas não existe redes sociais.
6: Sim.
5: Então ela fica com raiva de você, ele fica com inveja de você, ele fica... ressentido, como se fala. Com redes sociais ele vai poder te xingar, ele vai poder, inclusive, quem sabe, inventar alguma história para ver se te prejudica, porque normalmente quem ataca pessoas que trabalham publicamente na imprensa ou na mídia, ataca normalmente tem como objetivo ver se a pessoa perde o emprego.
6: É isso.
5: Entendeu?
6: É isso que eu queria entender, esse desejo de ver o outro. Não basta só falar, xingar, ofender ou até mesmo retrucar aquilo que foi dito. O que eu vejo na internet são as pessoas querendo tirar tudo da vida. Não, eu quero ver você na miséria.
5: Mas eu acho que faz parte do ser humano mesmo.
6: Que louco.
5: Inveja, raiva, sabe? Ressentimento. Quer dizer, eu acho que isso tá na literatura, na filosofia há muito tempo.
2: Mas falando em rede social também, a gente que posta o dia inteiro, a gente tem mania de postar coisas boas e felizes. Você acha que ser feliz virou uma obrigação também por conta da internet?
5: Eu acho que a ideia de felicidade como realização de desejo, porque ao longo da história a felicidade nem sempre foi compreendida como realização de desejo, tá? Muito pelo contrário, aliás. Muito tempo se entendeu que o desejo faz você infeliz porque ele é eternamente insatisfeito. Mas hoje em dia, já há algum tempo, felicidade é compreendida como realização de desejo. E isso já é uma coisa que circula há algum tempo. Se você pegar o exemplo do Freud, por exemplo, que é um cara que viveu entre o século 19 e 20, portanto, viu os Estados Unidos encorpar, ali ele já falava que considerava essa mania de felicidade dos americanos uma forma de infantilidade. Então, não foi as redes sociais que inventaram isso. Agora, as redes sociais, como elas tornam tudo mais visível, elas saturam o ambiente de conteúdo, então, como você é visto ou lido, sei lá, mas visto principalmente, você quer passar a imagem que você tá bem, né? Porque passando a imagem que você tá bem, você passa a imagem que você tá melhor do que o outro, né? Então, acho que as redes sociais, elas, não só nesse assunto, elas agravaram certas características que na realidade são nossas. Mais de uns, menos de outros, mas não acho... A gente fala em filosofia, é causa ocasional. Quer dizer, ela criou uma situação em que algo que já existia antes explodisse. Entendeu?
6: Ficasse mais ainda. Você está ouvindo Luiz Felipe Pondé, colunista na Folha de São Paulo, apresentador do Linhas Cruzadas na TV Cultura e também colunista sem dó aqui na TMC. Ele que é filósofo e também doutor em filosofia, professor. Esse cara que ensina. Tá, é uma das mentes mais brilhantes da face brasileira.
2: É chique demais.
6: Do mundo.
3: E acho que todo filósofo, quem pensa muito, lê muito, fica careca. Porque você vê o Karnal, o Clóvis... Né? Agora o Pondé. Ô Pondé, você falou desse negócio de o Xandão, né? O Xandão.
6: Mário Sérgio Cortella também já tá com umas entradinhas, né?
5: Mas falou, ainda tem cabelo.
3: Você falou desse negócio de redes sociais, que a pessoa quer mostrar, um quer ser mais que o outro e tal. Você acha que esse mundo que a gente vive, então, é uma grande farsa, um engodo, assim, isso que a gente vive hoje?
5: Há um elemento de verdade no que você está falando. E. De novo, é uma suspeita que já tem algum tempo, recorrente, a ideia de que o mundo, por exemplo, uma peça do Shakespeare, muito famosa, chamada Macbeth, né? Uma peça que se passa na Idade Média, Macbeth, sujeito que entra numa pira de querer ser rei, toda a história, não vou contar a história toda aqui, no final ele se dá mal, né? Eu vou ter que dar spoiler. Mas bom, é Shakespeare, né? Quem não sabe até agora, sinto muito. Aí o que acontece? E aí ele fala, mais ou menos assim, a vida é um ator correndo de um lado para o outro do palco. É um roteiro escrito por um idiota. Cheio de som e fúria. Significando nada. Então, a suspeita de que há um elemento... teatral na vida, no sentido que não seria de fato verdade, é recorrente, inclusive na filosofia também, né? Portanto, essa ideia de que, por eu botar outro exemplo, filósofo século XVII francês, Pascal, que diz fala lá naquela época já, que muita da força dos juízes vinha do linguajar e das roupas, né? Essa coisa que a gente percebe até hoje. Portanto, a suspeita de que há um elemento circense, digamos assim, ou teatral no mundo é bastante forte, e eu temo que em alguma medida é. Inclusive, essa coisa de projetar sucesso, né? Fazer networking o tempo inteiro. E de que, às vezes, você olha no caso que eu citava do Macbeth, você passa a vida correndo, de repente você para um dia no puta trânsito, estressado, na Rebouças, e você se pergunta pra que isso tudo, né? É claro que alguém pode virar pra você e dizer, pra pagar o boleto, sua besta.
6: Mas a vida não é só boleto. A vida, o que o Pondé disse, que eu entendi aqui, é a vida é muito mais do que a gente correr atrás de objetivos que parecem tangíveis, mas que não são. Às vezes você já tem ali a sua casa, independente se é alugado ou comprado, se você tem o seu carrinho, independente se é novo ou usado, e às vezes você quer mais porque tem o seu desejo, e o desejo às vezes pode enganar. O que é bom é o aqui ou agora.
2: Então eu não deveria arrumar um namorado, tá bom com os ficantes que eu tenho.
6: Exatamente,
2: tá,
6: aproveite bom. Os ficantes. Aproveite também esse momento para Pondé responder a PPP. Sabe o que é PPP, Pondé? Não ensina na faculdade.
5: Ideia.
6: Não tem, né?
5: A mesma ideia.
6: É pergunta para Pondé.
5: Ah, eu tinha como saber, né?
6: Também
5: foi
6: tem.
5: Inventado agora.
6: Mas tem outro, não, tem outra nomenclatura também, tem outro significado, que é PPP. Pergunta problemática e polêmica. Pondé, ah, temos falado aqui sobre essas atitudes na internet, e hoje em dia meio que todo mundo consegue opinar na internet. Pega o celular, grava um vídeo, dá sua opinião, muitas vezes recheada de preconceitos, né? E aí a gente vê todo tipo de gente. Tem negacionistas, pessoas que são contra, bom, coisas muito básicas da democracia. Por que que o ignorante perdeu a vergonha de falar o que não sabe? Por que que as pessoas estão sendo encorajadas a falarem tudo, inclusive aquilo que elas não têm a menor ideia? Eu quero saber a sua opinião, mas é daqui a pouquinho, depois do nosso intervalo comercial. A gente vai para um rápido break e na volta tem mais Luiz Felipe Pondé, o filósofo, para responder as nossas perguntas. Não sai daí, já já tem mais sobremesa para você.
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1: Caro ouvinte, que nos ouve com seu ouvido, estamos de volta com Sobremesa, o seu programa favorito aqui na TMC. Hoje recebendo ele, o filósofo Luiz Felipe Bondé, que está aqui entre nós, trazendo toda a sua elegância, toda a sua inteligência, toda a sua classe. É um classudo ele. E a gente já continua com a PPP, mas daqui a pouquinho. Porque antes eu quero dar uma olhada na nossa enquete do dia com a pergunta: qual foi a conta que você paga? Com aquela dorzinha no coração, aquela que você...
2: Escorre uma lágrima.
1: Ai, meu Deus, que dó, que dó. Vai lá, Mini Ruth.
3: Olha lá, o Lucas Rodrigues, ele mandou: a fatura do pet é sempre alta. Meu gato tem ração importada enquanto eu janto miojo.
2: Eita, Batista. Patrícia Gomes, ela paga streaming com tristeza, porque ela falou que assina um 5... Ela bota o documentário, mas fica vendo Reels no celular.
1: Aí não dá. Aí não dá. Próximo, Mini Ruth.
3: Sabrina Gomes, ela mandou: a parcela do sofá, o conforto é meu, mas a dívida também. Me ferrei. Difícil, né?
1: Boa, vai. Tá bom, vambora. Agora a gente volta então pro Bondé e você pode responder a nossa enquete do dia pelo nosso WhatsApp: 011 97221-1001. Responda lá. Bondé, seguinte. Eu fiz a PPP e eu vou só te relembrar. Hoje em dia, com as redes sociais, a gente vê tudo que é tipo de vídeo, né? E tem muita gente por aí postando, tweetando, escrevendo coisas que talvez não sejam tão inteligentes assim. A gente vê até negacionistas, pessoas que não acreditam, pessoas que não querem respeitar princípios básicos da democracia, pessoas pedindo coisas assim absurdas. Eu queria saber de você: por que é que os ignorantes perderam a vergonha de falar aquilo que eles não sabem? Por que é que as pessoas acham que podem falar tudo, mesmo quando nem sequer entendem do assunto?
4: Primeiro, eu queria dizer que essa enquete, fiquei impressionado que ninguém falou que chora quando paga imposto.
1: Olha, salva de palmas.
3: Né? A gente só chora na internet.
4: Porque paga imposto, né?
1: Muito bem,
4: então,
1: muito bem.
4: Então, no Brasil não recebe muita coisa de volta, né? Do imposto que se paga. Mas, voltando à tua questão, primeiro eu acho que é muito comum as pessoas falarem sobre o que não conhecem e não entendem, ter opinião muitas vezes. De novo, as redes sociais dão espaço para isso se manifestar. Umberto Eco, figura super conhecida, vocês devem lembrar, já próximo à morte, ele falou uma frase super violenta, que ele disse mais ou menos assim, que as redes sociais ou a internet, não lembro, deu voz aos imbecis. Sim. Né? Ele estava ali, assim, é evidente que isso não é verdade 100%, né? Evidente que não, porque a internet e as redes sociais, elas são veículo de acessibilidade para todo tipo de informação, inclusive porcaria, né? Agora, esse caso das pessoas falarem sobre o que elas não entendem, eu acho que isso sempre existiu nas pessoas, né? Por exemplo, gente que faz toda uma teoria, vou dar um exemplo aqui que eu lembro, toda uma teoria sobre o porquê acontecem coisas ruins ou porquê não aconteceu uma coisa ruim com você naquele dia. Porque alguém estava te protegendo e tal. Agora, hoje, por que que as pessoas gostam de ficar, por exemplo, negando a ciência, sendo contra a democracia? Primeiro, porque quem disse que todo mundo é a favor da democracia? Na realidade, eu suspeito que grande parte das pessoas não está nem aí para a democracia.
1: Nem sabem o que é a democracia.
4: Se você perguntar o que você prefere, democracia ou janta?
1: A pessoa vai dizer janta.
3: Dependendo da comida, né?
1: Não, e vou te falar, dependendo do Brasil, que a gente não tem, pô, um salário mínimo, não dá pra fazer janta. Estava óbvio que a pessoa vai querer janta.
4: É.
1: Óbvio.
4: E assim, e também eu acho que tem muita falta de educação, sabe?
1: Sim.
4: A gente percebe no dia a dia.
1: Mas essa falta de educação não é culpa da pessoa. Porque a palavra que eu até usei aqui, eu queria tirar essa dúvida. Eu acho que o uso da palavra ignorante, ela é um uso errado, porque através da etimologia, ignorante é quem ignora. Quando você tenta ensinar uma coisa pra uma pessoa, Mini Ruth, fala assim: ó, vou te ensinar a mexer no celular, e a pessoa fala: não, eu já sei daqui, e sai fazendo qualquer coisa. Ela é uma ignorante. Ela está ignorando a ajuda, entendeu?
3: Entendi.
1: Isso que significa ignorante. Quando a gente vai pra um povo que não tem escola, não tem acesso à educação, e o acesso que tem à educação é ruim, isso é um fato. Não, isso não é opinião, isso é fato. O acesso é ruim, esse povo não pode ser chamado de ignorante, porque eles não estão ignorando nada. É um povo que está recebendo um completo desserviço. Eles não estão sendo ajudados.
4: Então, é claro que a educação no Brasil é uma catástrofe, é um fato, e educação é uma política de Estado, não de governo. No Brasil a gente quase não faz essa diferença.
1: É.
4: Porque o Estado praticamente não existe, ele é simplesmente o hospedeiro do parasita que é o governo da hora e o partido da hora, né? Mas é a política de Estado, significa que para a educação funcionar, ela tem que estar dissociada de projeto

0: Eu não vou dizer que é 100%, a gente nunca pode falar isso, mas pelo menos os grandes nomes que estão aí, à esquerda ou à direita, me parecem delinquentes.
1: Os dois.
0: Os dois. Não tem nenhuma diferença ideológica aqui no caso. Delinquentes, irresponsáveis, há muita corrupção dentro de todo o espectro político, independente também do aspecto ideológico. E como hoje em dia a polarização é muito grave, e quando eu falo polarização aqui, eu não estou nem falando gente que bate boca na internet, estou falando polarização dos polos que querem deter o Estado. Porque eles querem deter o Estado porque eles querem mamar no Estado. Eles querem pôr a mão do tal dinheiro que a gente paga.
1: Isso, do imposto.
0: De imposto, que não recebe quase nada em troca, inclusive educação. Também não recebe, né? Então, mas eu entendo que o Brasil precisaria ter uma safra de políticos, eu nem estou dizendo que não existe, mas precisava aparecer opções que fossem menos delinquentes, sabe? Que pensassem menos no seu próprio projeto pessoal, do seu partido ou da sua família, em alguns casos, né? Que pensa no projeto da própria família. Agora, é claro que os seres humanos... A educação é uma invenção nova na história da humanidade. Inclusive educação formal, né? Como a gente disse. A criança vai para a escola um ano depois do outro. Isso é uma coisa que, para fazer uma conta conservadora, é uma coisa que final do 18, começo do 19. É claro que pessoas da elite eram educadas, liam coisas, sempre existia. Mas de educação formal em nível da população, né? É, isso é um fenômeno que é do século XIX para cá. É muito recente. E sempre existiu gente pior do que outras. Então, é claro que educação, a falta de educação, e aí educação de escola, não falta de educação doméstica, doméstica também, mas atrapalha muito a possibilidade do povo, das pessoas melhorarem na vida. Agora, sempre existiu gente pior do que outras.
1: É,
0: com ou sem educação.
2: Só, lá no meu bairro tem várias pessoas sem educação, mas tem vários filósofos também, né?
1: Ué,
2: que eles acabam usando um negocinho lá e começam a filosofar. Eu queria saber o seguinte, Pondé, o que abre sua mente pra filosofar cada dia mais?
0: O mundo.
3: O mundo.
0: Ah, ler notícia. Ver coisas que acontecem à sua volta, no ambiente de trabalho, no ambiente familiar, o mundo em geral. Eu lembro que quando eu comecei a assinar a coluna semanal da Folha, e sei lá, vão 15, 16 anos, alguma coisa assim, eu lembro que no começo eu pensava, pô, uma coluna semanal, vamos nessa. Mas você precisa ter assunto, né? Assinar uma coluna semanal de meia página e tal. E logo eu descobri que isso não era difícil, porque o mundo te oferece assunto em todos os níveis. E é claro, você junta isso ao seu repertório, à sua experiência. Então eu diria que não é o que você estava falando da moçada do seu bairro, mas assim, é o mundo, é basicamente o mundo.
2: E atualmente, qual seria o maior filósofo de todos, Mano Brown ou Oruan?
0: Puta, não tenho como avaliar nenhum dos dois.
3: Agora, o Pondé, vocês ficam sempre, quando junta você, a turma da filosofia, pega o Cortella, os caras, vocês ficam com esses papos sérios também, ou rola um proibidão dos filósofos? Vocês falam uns absurdos também?
0: Eu diria que quase 100% das vezes a gente só fala merda.
1: É. Falando merda, qual é o teu palavrão favorito?
0: Merda é bom, puta que pariu também. Quando você tá com muita raiva, vai se fuder.
1: É bom, isso é ótimo. Bom. Isso é muito
3: libertador.
0: Mas assim, é fato, a gente. Eu não consigo lembrar. Entre as inúmeras vezes que a gente se encontrou, normalmente, ou a gente ia trabalhar antes ou depois, alguma coisa assim, em que entre nós a gente tenha falado do assunto sério.
1: Ah, é?
3: Aí, tá vendo?
2: Às vezes tudo que a gente precisa é tomar um negocinho e falar porcaria, não é mesmo?
0: Então, porque quando você trabalha com esse negócio, né? E todos nós gostamos do que a gente faz, porque é um tipo de trabalho que todo mundo acha que você vai morrer de fome, né? Então a gente gosta, todos nós quatro, falando dos quatro cavaleiros do apocalipse, como alguns falam, a gente gosta muito do que faz.

0: E a gente se dá muito bem. Cada um tem um tipo de visão de mundo, né? Uma forma de ver o mundo e de expressar isso. Mas quando a gente se encontra, normalmente... Eu diria, eu não lembro de nenhum momento em que a gente entrou num papo sério. Fora
1: graças
0: do trabalho.
1: A Deus, até porque devia ser um papo chato pra
2: beber. Proibidão.
1: Imagina. Porque quando você junta quatro inteligentes, é um papo chato pra galera. Então, precisa ter um pessoal
2: ali pra falar. Pondé, meu querido. Seguinte, a gente jogou no Google aqui o nome do Luiz Felipe Pondé, né? E aí o Google filosoficamente deu algumas sugestões. E aí a gente quer saber se é verdade ou não é, Pondé. Vamos lá, Mini Ruth.
3: Vamos lá, Pondé.
0: Sugestão sobre mim?
2: Sobre você.
3: A primeira é, Pondé, professor?
2: É.
1: Perfeito.
2: Luiz Felipe Pondé é piadista?
0: Olha, eu nunca pensei em mim como piadista, mas eu acho que eu tenho um razoável senso de humor.
3: Sabe contar piada?
0: Então, isso não, piadista não.
3: Eu já queria ouvir uma. Pondé é filósofo?
0: É.
2: Pondé é calvo?
0: Acho que sim.
3: Pondé é culto?
0: Razoavelmente.
2: Felipe Pondé é um coroa enxuto?
0: Acho que isso é mais para as mulheres dizerem que sim ou não. Mas eu não arriscaria dizer que eu sou um coroa enxuto. Pondé... Seria otimismo.
3: Pondé é gratiluz?
0: Se eu gosto de gratiluz?
3: É, se você é gratiluz, gratidão.
0: Não sou.
2: Pondé é elegante?
0: De novo, é um tipo de pergunta que é mais fácil outra pessoa falar. Agora, eu diria que eu costumo ter um estilo específico, né? E, por exemplo, eu tenho uma certa preguiça de comprar roupa. Então, muitas vezes sou acusado de vestir muito preto e branco e cinza. Eu preciso pensar.
3: Pondé é escritor?
0: É.
3: Inclusive, vai lançar livro agora, né?
0: Sim.
1: Quinta-feira agora, Por que a Guerra? Às 19 horas na Livraria das Perdizes, perto da PUC, em São Paulo, porque é guerra. Livrar, você pode ir lá pedir o seu autógrafo ao Pondé.
2: Felipe Pondé é modesto?
0: Olha, qualquer pessoa que diga que é modesto, olha, eu sou modesto, já tá mentindo. Porque porque é um fato. Virtude, a modéstia é uma virtude, só pode ser enunciada pelos outros. Se você fala que você é modesto ou qualquer coisa, eu sou corajoso, eu sou honesto, provavelmente os outros vão duvidar. Porque, inclusive, como já ensinava o grande Aristóteles, a ética é uma ciência da prática. Só existe virtude prática, não existe teórica. Não adianta sinalizar virtude no Instagram que todo mundo sabe que está mentindo.
1: Boa,
0: bonito. Assim, você só enxerga a coragem quando você vê ela acontecendo na sua frente.
3: Então tudo bem se eu falar, tipo, ai gente, eu sou narcisista, tá tudo bem?
0: Então, narcisismo não é virtude, né?
3: Ah, justo.
0: Então, é outra história, virtude...
1: É o contrário de virtude.
0: É na realidade, uma espécie de vício, né?
1: Mas vamos lá, estamos falando com ele, o escritor Luiz Felipe Pondé, também filósofo, e que, como eu disse, vai lançar livro quinta-feira agora. E tanto é que ele escreve que uma vez ele escreveu a seguinte frase: parece não haver esperança política para o Brasil. Pondé, sobre Lula e Bolsonaro, os Bolsonaros, inclusive, existe um lado menos pior para você?
0: Olha, hoje acho que não. Hoje acho que não, né? Na última eleição de 22, me parecia, acho, naquele momento, o Bolsonaro tinha feito muita caca no governo, inclusive durante a pandemia, a condução da pandemia. Então, me parecia, assim como eu escrevi na Folha, bem antes da eleição, na verdade, acho que em 21 ainda eu escrevi isso, me parecia que o Lula era menos pior do que o Bolsonaro naquele momento, né? Hoje, eu penso, primeiro, uma catástrofe, um presidente, seja ele qual for, que seja presidente 4 vezes. A reeleição contínua para o primeiro mandatário do país é uma catástrofe, que não é em si problema do Lula, seja lá quem for, né? Estados Unidos, por exemplo, você tem 2 mandatos. Na França também 2, a linha que o presidente seja 7 anos. É uma baita tempo. Mas é uma catástrofe, porque isso, olha, essa questão é uma opinião, é uma visão que vem desde Aristóteles, passa por Rousseau no século XVIII, passa por Tocqueville no XIX. O quê? Que aquele que tem o poder político não pode permanecer tendo ele muito tempo, porque corrompe, coloniza o Estado, transforma o Estado numa máquina que trabalha para o grupo que permanece no poder ou a pessoa. Agora, é neste momento, de fato, além de eu achar que não era uma boa ter um presidente reeleito pela quarta vez, independente de quem for, as opções estão bem ruins mesmo.
3: Olha só, eu tenho uma dúvida, Pondé, falando sobre política ainda, às vezes, gente, eu sou meio Batman, assim, sabe? Eu sumo do nada, eu só durmo durante o dia, enfim. E recentemente, falando sobre política, você disse que quem virar o Batman vai se corromper. Você acha que, por exemplo, se eu entrasse na política, eu poderia me corromper?
0: Olha, sabe, tem uma famosa frase de um intelectual, político, líder inglês, chamado Lord Acton, muito famosa, né? Que o poder corrompe, o poder absoluto corrompe absolutamente, né? Eu não diria que você ou pessoa A ou B necessariamente se corromperia, porque existe temperamento, existe formação, e essas coisas pesam em alguma medida. Mas o poder, ele é sempre um risco, em todos os níveis, não só na política enquanto tal, nas empresas, nas universidades, né? Então a chance de corromper é grande, e nesse sentido, se você quer sempre se manter no poder, provavelmente você já se corrompeu.
2: E Pondé, rapidinho, a gente, apesar de tudo isso que a gente vive no Brasil, o povo brasileiro é muito esperançoso, né? Você acha que a esperança é uma virtude ou é aquela, né? Ou aquele mecanismo de defesa?
0: Olha, eu acho que pode ser as duas coisas ao mesmo tempo. Mecanismo de defesa e é uma virtude em alguma medida, assim. Eu não diria que eu sou uma pessoa cheia de esperança em política, por exemplo, que é o que a gente estava falando. Mas eu entendo que ser completamente desesperançoso pode criar, inclusive, sofrimento psíquico grave, né? Ser completamente desesperançoso. Agora, esperança, sabe, é aquele tipo de coisa que eu acho que você... Não adianta você decidir que vai ter esperança. Primeiro, você tem que ter visto a esperança acontecer na sua vida. Pessoas tendo comportamentos e você diz, olha só, tem esperança. Entende?
1: Que bonitas palavras de Luiz Felipe Pondé, senhoras e senhores, o filósofo e escritor, que estará quinta-feira às 19 horas na Livraria das Perdizes, próximo à PUC, em São Paulo, para o lançamento do livro Por Que a Guerra? Pondé, gostaria também de lembrar que todos que estão vindo sobre mesa agora podem acompanhar o Pondé toda terça, quinta e sexta pela manhã, no programa TMC 360 aqui na TMC. Você pode acompanhar sempre. Tem sempre os melhores diálogos entre o Pondé e os apresentadores e também a melhor coluna com ele mesmo, o Pondé.
2: Ao contrário do nosso programa. Ô, Pondé, chegou pergunta de ouvinte. Os caras falaram, o Pondé vai lá, queremos fazer pergunta. Aí a gente abriu pra pergunta, a caixinha de pergunta. O Pedro Borges pergunta o seguinte: você já esfregou o seu sucesso na cara de algum familiar que falava, filosofia não dá futuro, esquece isso aí, Pondezinho?
0: Não.
2: Nunca?
0: Nunca. Nunca fiz isso.
3: Fátima Mello, ela mandou o seguinte: você é super elegante, Pondé, mas você tem alguma mania de povão, tipo ouvir funk, comer moela?
0: Essas duas não.
3: Mas qual
0: talvez
3: sua mania?
0: Talvez se você ser mania de povão, gostar de futebol é mania de povão?
3: Ah, também, né?
0: Mais ou menos, sei lá.
1: Coitado, ele ficou até sem graça de falar isso.
2: Você viu?
1: Ele é tão deslocado que ele nem sabe se é do povão ou não.
0: Não, tá vendo, porque só? Assim, Os exemplos que você deu, na realidade o segundo, eu não sei o que é.
1: Moela.
3: Moela.
1: Moela. Claro, moela. Sei. Você vê que a pessoa tem, é bem afortunada, cara, tem dinheiro. Moela, é.
2: O Pondé, o...
0: Então acho que não, não consigo lembrar. Deixa eu pensar aqui
3: pra ver. Vou te levar no funk pra gente comer moela depois.
2: A Flávia Bezerra perguntou o seguinte: Pondé, você já farmou aura hoje?
0: Que língua é essa?
1: É português da geração.
0: Eu juro que eu não entendi.
2: É os jovens agora estão com essa mania de farmar aura.
0: Farmar vem do quê?
3: É quando é algo sensacional, aí farma aura. Mais mil de aura pra você.
2: Eu achei fofo, ele falou: é cultivar. Olha, não tem
0: farm.
2: Esse papo.
0: Farm. Farm. Não. Eu, inclusive, não acredito em aura.
1: Pode ter certeza que você farma muita aura, de verdade. Pondé, obrigado pela sua presença. Volte sempre que quiser. Mesmo não querendo, por favor, volte, tá bom?
0: Claro, eu que agradeço o convite. Foi um belo papo sobre tiramisu.
1: Tá vendo? Você que nos acompanha, continue agora com a programação da TMC. E amanhã nós estamos de volta. Tem mais Marcelo Batista.
2: Opa, ó, metade das coisas que o Pondé falou aqui não entendi nada, viu? Só pra deixar claro.
1: Tem mais Mini Ruth.
3: Um beijo, gente. Até amanhã. Eu também não entendi nada, mas agora eu vou levar ali pro funk pra gente comer moela. Eu vou entender mais.
1: E tem mais Lucas Salles. Eu não entendi, mas eu fingi que entendi, que é o importante.
2: Vem aí o futebol. Bom, hein? Tem França e Espanha, hein? Na TMC.
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2: E hoje no quadro Giro da Uber, o consultor Vitor Matsubara fala um pouco sobre o novo programa do governo federal, o Move Brasil. Bora ouvir.
3: Motorista, parceiro e parceira, eu sou o Vitor Matsubara no volante com você em mais um Giro da Uber. Motoristas de aplicativo e taxistas ganharam um bom motivo para trocar de carro. O Move Brasil é um programa criado pelo governo federal para beneficiar esses profissionais e as cooperativas de transporte. A previsão é de liberar até 30 bilhões de reais em crédito para a compra de veículos novos flex, híbridos e elétricos por financiamento. O benefício vale para carros de até 150 mil reais e as regras prevêem prazo de até 72 meses e carência de até 6 meses. A taxa de juros por mês é de 0,99% para homens e 0,91% no caso das mulheres. Para entrar no programa, os motoristas de aplicativo precisam cumprir algumas exigências, incluindo ter um cadastro ativo há pelo menos 12 meses na plataforma e a realização de, no mínimo, 100 corridas nesse período. Os taxistas também podem acessar o programa desde que estejam registrados e em atividade. Para participar, basta se inscrever no site gov.br/MoveBrasil, esperar pela autorização em até 5 dias úteis e levá-la a um banco parceiro para pedir o crédito. Eu sou o Vitor Matsubara, direto para a Rádio Uber.
2: Esse foi o Giro da Uber de hoje com Vitor Matsubara.
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2: Hoje no Acelera e Prospera, o Thiago Godoy fala pra gente sobre organização do fluxo de dinheiro. Bora ouvir.
4: Fala, motorista, aqui é Thiago Godoy, o papai financeiro. Depois de entender as dívidas, tem um passo que muita gente ignora e que muda tudo. É organizar o fluxo do seu dinheiro. Não adianta nada pagar a dívida se você continua sem saber quanto que entra e quanto que sai da sua conta. Dinheiro organizado não é planilha difícil, é você ter clareza. Então eu quero te sugerir aqui um exercício simples. Hoje você vai anotar 4 números. Quanto que você ganhou nos últimos dias, quanto que você gastou com combustível e taxas do carro, quanto gastou com as suas despesas pessoais e o que sobrou de lucro real. Sem isso, qualquer decisão vira um chute.
2: Esse foi o nosso papai financeiro, Thiago Godoy, com mais dicas importantes sobre o seu dinheiro no quadro Acelera e Prospera.
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A França, que venceu todos os seus jogos na primeira fase, Senegal, Iraque e Noruega ficaram para trás. E no mata-mata, a França vem atropelando Suécia, Paraguai, Marrocos, deixou todo mundo para trás, não esteve atrás no marcador em nenhuma dessas partidas. E do outro lado, a Espanha, outra seleção dominante, foi sofrer o seu primeiro gol apenas nas quartas de final diante da Bélgica, quando já vencia o jogo por 1-0. Portanto, a Espanha, você já entendeu, também não ficou atrás no marcador ainda nesta Copa do Mundo da FIFA. Teve um pequeno deslize, é verdade, na sua estreia, um empate diante de Cabo Verde, pressionando muito, não conseguindo fazer o gol, mas na sequência venceu todas as suas partidas. A seleção espanhola bateu a Arábia Saudita, bateu o Uruguai, a Áustria, vem deixando adversários para trás consistentemente. Depois Portugal, Bélgica, teve grandes enfrentamentos e mostrou força, mostrou qualidade, a fúria, a seleção espanhola em busca do bi. E do outro lado, a França, campeã de 98 e de 2018, vice-campeã em 2022, buscando o seu tricampeonato, buscando se posicionar entre as maiores seleções do mundo. A França cada vez mais mostrando força. França e Espanha, o jogo, AT&T

0: que está a dias de definir a sua próxima campeã. Pode ser a mesma de 2022, a Argentina em busca do tetra, a França em busca do tri, a Espanha em busca do bi e a Inglaterra também em busca do bi. Uma destas seleções será coroada com o título de campeã mundial em 2026. Vamos começar a contar essa história, vamos conhecer a história a partir de agora. Um jogo hoje, a outra partida entre Inglaterra e Argentina, outra semifinal acontecendo amanhã neste mesmo horário, no sábado a decisão de terceiro lugar com as duas perdedoras. E no domingo você vai conferir com Éder Luiz o Destro País, a grande decisão, a grande final. França e Espanha vão jogar no Texas. Kaique Silva, vamos às primeiras informações do jogo. Quem fica à esquerda no placar nessa partida é a França. Então sempre que a gente for falar do jogo vai ser França e Espanha. E você começa então pelas informações de Leblanc, Lecoq, os galos. Os azuis, Kaique Silva e a França, como é que chega para esse jogo, Kaique? Boa tarde.
1: Tudo bem, Gui? Abraço para você, para todo mundo que se liga no Futebol TMC. Na semifinal da Copa do Mundo, pela terceira vez consecutiva, a França chega para o jogo de hoje não só invicta, mas tendo vencido todos os seus jogos até aqui e com o melhor ataque da competição. Pro confronto de logo mais, Didier Deschamps faz duas mexidas e voltam ao time titular, Tchouaméni, e também um ataque Barcola.
0: Muito bem, essa é a França e do outro lado a fúria, a Espanha, atual campeã da Euro, venceu a Euro em 2024, a seleção espanhola batendo a Inglaterra na decisão, o que pode se repetir no domingo. Como é que chega a Espanha para esse confronto, Kaique?
1: Vivendo sua melhor Copa do Mundo desde o título de 2010 e tem a melhor defesa da competição. No confronto de hoje, um adversário já conhecido e engasgado com a fúria. Luis de la Fuente mantém seu time titular e aposta principalmente no fenômeno Lamine Yamal, que tem feito provocações em entrevistas e posts em redes sociais antes mesmo da bola rolar.
0: França e Espanha é o jogo. Você vai ouvir dentro de instantes José Calil, mas antes, TMC Copa pra você.
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0: França e Espanha é o jogo, 4 horas da tarde, horário de Brasília. A bola vai começar a rolar e você vai curtir junto com a gente aqui na TMC Copa pra você. Em Arlington, no Texas, nós temos 2 horas a menos, portanto, às 2 da tarde de lá, a bola vai rolar. Neste momento, 29 graus em Arlington, mas o AT&T Stadium é da nova leva de estádios da NFL. Maravilhoso, com telões de LED, né, por todos os lados. Aquele telão gigantesco que fica ali pendurado no alto. Realmente, última tecnologia. Mais um estádio maravilhoso da NFL. Casa do Dallas Cowboys, que, aliás, está entre os times mais populares da NFL, dos Estados Unidos, entre as maiores franquias. Olha o cowboy aí fazendo a festa. Entre as maiores franquias de todos os esportes, inclusive uma das mais valiosas dos esportes americanos, o Dallas Cowboys. Mas apesar desse calorão todo, não é problema, porque o estádio é climatizado, tudo tranquilinho para França e Espanha jogarem a partir das 2 horas da tarde, horário local, 4 horas da tarde, horário de Brasília. Agora nós damos as boas-vindas, boas-vindas a ele, Pepe Calil, na sua versão moreninha. Agora você vai poder ver o Calil comentando. Ih, rapaz, as amigas e amigos do Calil, será que vieram junto com ele na mala? Voltaram à América do Sul? José Calil, cheio de histórias, mais bronzeado, com tênis do Anthony Edwards da NBA, hein? O homem não tá fraco, não. Esse é José Calil na sua volta dos Estados Unidos e que vai comentar com a gente aqui, direto da TMC, França e Espanha. Uma boa tarde para você, Calil, e o prazer de lhe receber de volta, meu amigo.
3: Boa tarde, Guilherme, a alegria é minha, Kaique, Lucasito, toda a equipe da TMC. Esse é o jogo que todo mundo quer assistir. Tem tudo para ser o melhor jogo da Copa do Mundo até agora. A Copa do Mundo da França é melhor do que a Copa da Espanha, até aí nenhuma novidade, mas não dá para fazer previsão, não. São dois times de muita qualidade e eu até acredito, Guilherme, que essa seja uma final antecipada. Quem ganhar hoje será favorito para ser campeão no domingo. Não sei se será, isso a gente não pode afirmar, mas aqui estão as duas melhores equipes da Copa do Mundo e que devem fazer o melhor jogo da competição até agora. Essa é a minha expectativa.
0: Esse é José Calil e você sabe, ele não fica em cima do muro, é a opinião forte da TMC para analisar França e Espanha ao longo do jogo. O Calil, claro, vai fazer aquela leitura para você, ouvinte TMC, não perder nenhum detalhe, saber quem tá jogando melhor, quem tá decepcionando. Já já o Calil fala muito mais dessa partida. 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
0: Agora voltamos aos Estados Unidos. O nosso Leandro Boldaquian está de volta com a gente com mais bastidores e histórias da Copa do Mundo da FIFA 2026. Alô, Lelê!
1: Fala aí, meu amigo Guilherme Lage, pessoal que tá ligado em mais uma jornada esportiva aqui da TMC. Falamos de Nova York, buzinaço, sirenes, é o som aqui da cidade, a Big Apple, que tá parada para acompanhar essa semifinal entre França e a seleção da Espanha. E também estamos de olho, Guilherme Lage, na Copa de 2030, porque apesar de ter a moral um pouco abalada, né, o Gianni Infantino após a decisão do caso Balogun. E aqui vai um outro parênteses. O atleta deu uma entrevista a uma emissora aqui dos Estados Unidos, citando que a liberação dele para jogar causou, né, uma questão emocional muito forte dentro da seleção e que por isso eles não conseguiram desempenhar também um bom papel diante da Bélgica, né? Ele deixou bem claro que foi tudo muito estranho e que também ficou incomodado com essa liberação do Donald Trump, né, que teve a participação direta do presidente norte-americano para que ele pudesse atuar contra a Bélgica. E apesar do Gianni Infantino internamente ter tido um pouco da imagem arranhada por conta dessa situação, ele já trabalha fortemente para que já na Copa em 2030 tenhamos 64 seleções ao invés de 48. Serão 6 países que vão sediar a próxima Copa do Mundo: Paraguai, Uruguai e Argentina, que receberão um jogo em celebração aos 100 anos da Copa do Mundo. Portugal, Espanha e Marrocos sediarão a boa parte do restante do torneio, inclusive hoje com a probabilidade de Marrocos ser a sede da final, com o novo estádio que vai ser construído em Casablanca para 115 mil pessoas. Então, a discussão para a próxima Copa já vai começar assim que acabar essa Copa. Ele vai trazer não só o aumento do número de seleções para a Copa do Mundo em 2030, como também o aumento de times para o Super Mundial, né, para a Copa do Mundo de Clubes, que acontece em 2029, sofrendo uma alteração muito parecida com o que foi para essa Copa, saindo de 32 times para 48 equipes, né? E também muito provavelmente que seja aqui nos Estados Unidos, por conta do sucesso financeiro que essa Copa do Mundo trouxe, não só para o país, mas também para a FIFA, que arrecadou mais de 11 bilhões de dólares. Certamente o pessoal tá rindo à toa, viu, Guilherme Lage? Boa transmissão, voltamos a qualquer momento aqui na cobertura TMC da Copa do Mundo.
0: Legal, legal demais, Leandro Boldaquian. O tema é importantíssimo, né? A gente já falava sobre isso, me lembro da entrevista do Infantino no dia da abertura da Copa, ou um dia antes, falando sobre essa questão. E aí já foi quando eu percebi que já estava tudo desenhado, José Calil. Pelo menos foi a percepção que eu tive, né? Quando eu vi a entrevista do Infantino, ele disse: olha, realmente é um sucesso, é uma grande festa e tudo mais, mas esse número de seleções permite esse formato, né? Faz com que esse formato tenha que acontecer com mais seleções. Com 64, passariam as duas primeiras de cada grupo, como era com 32, e aí fica muito mais simples para ir direto ao mata-mata. Aí eu pensei, bom, então a casinha de caboclo, como diria Ricardo Melo, esteve armada esse tempo todo. José Calil, e o que você pensa de um eventual novo aumento de seleções para 64, Calil?
3: Olha, Guilherme, eu vou ser muito sincero. Para você ter 48, como foi agora, é melhor ter 64. Por quê? Porque a fórmula fica mais simples. Este ano, houve um momento em que ninguém sabia direito quais seriam os terceiros colocados que passariam e com quem jogariam. Uma confusão. Então eu sou a favor de simplificar sempre as regras do futebol para que ele seja um esporte mais popular. E nesse sentido, já que é para inchar, o ideal é o número de 32. Esse é o número ideal, mas não vai voltar mais. Então se é para aumentar, que aumentem para 64 de uma vez, para você não correr risco da Itália ficar fora, enfim, de outras equipes mais tradicionais. Agora, o que eu queria falar é o seguinte: o Gianni Infantino, ele é candidato, como falou o Leandro, o ano que vem, a eleição é em março, mas ele não é mais absoluto. Além do fato do presidente dos Estados Unidos ter interferido para que a suspensão do Balogun fosse retirada, a expulsão do Embolô no jogo contra a Argentina pegou muito mal na Europa. E a UEFA, não sei se você acompanhou, no dia seguinte ela já divulgou uma nota dizendo que lá não vai ser assim, que lá nos campeonatos europeus não haverá esse tipo de conduta da arbitragem. E a UEFA está se preparando, apesar do Infantino ser europeu, né? Ele é suíço, italiano, mas a UEFA, com o apoio dos grandes clubes, Real Madrid, Paris Saint-Germain, Bayern, etc., deve apresentar um outro candidato à presidência da FIFA. É possível que o Infantino, que achava que estava por cima da carne seca, tenha um opositor nessa eleição, Guilherme.
0: Perfeito, informações importantíssimas aí do José Calil, porque você pode até pensar: ah, é política, política da FIFA, isso tudo é muito chato, eu não quero saber. Mas é o futuro, né? É o futuro da Copa do Mundo, é o futuro do esporte. O Calil tá falando de novas regras que foram aí estabelecidas para a disputa dessa Copa do Mundo e que podem ou não serem adotadas, né, estas regras, por outras confederações, federações. Enfim, a UEFA já tem declarado aí, entre aspas, essa guerra à FIFA e tem utilizado realmente todas as oportunidades para reiterar que caminha na contramão da entidade máxima do futebol mundial. 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
0: 3 horas mais 19 minutos, horário de Brasília. 41 minutos para a bola começar a rolar no Texas, para França e Espanha decidirem quem será a primeira seleção que se classifica para a grande decisão, para a grande final da Copa do Mundo da FIFA em 2026. Agora chegou a hora de bater aquele prato bronzeado um no outro. Não, pode bater o prato bronzeado um no outro, é a hora dele. É hora dele.
5: Que é
0: achou que era a festa da torcida, não, é a festa de Lucas Emanuel.
3: O que aconteceu
0: Rito
3: com ele, Guilherme? Me falaram que ele ficou só com a baguete na mão.
5: Que nada disso.
0: Baguete francesa.
5: Uau,
0: que papo sabendo é esse, Lucas?
3: Eu cheguei ontem, eu não tô sabendo.
5: Não tem papo nenhum.
0: Chegou até nos Estados Unidos, Calil chegou ontem.
5: Ah, você
0: tá
5: que ficou inventando isso aí, pô.
0: Eu não, isso aí foi Kaique Silva que pediu pra te perguntar. No confronto entre França e Marrocos, se você preferia a baguete francesa e o cuscuz marroquino, você manifestou preferência pelo cuscuz marroquino, a gente respeita, mas Marrocos foi pra casa. E aí sobrou apenas a baguete francesa. Para Lucas Emanuel Ito, nosso Lucas Ito, que tá com a gente no plantão esportivo TMC. Francisco, olha lá.
5: Que é isso?
0: É só ficar botando 5 microfones aí perto de você pra captar o som ambiente, Lucas Ito. Aí sai essa rapaziada que tá
5: nada
0: se lançando aí, trabalhando perto de você. Lucasito, plantão esportivo TMC, chegamos na reta final, hein, Luquinha?
6: Exatamente, boa tarde, Guilherme Lage, reta final da Copa do Mundo, restam apenas 4 partidas para acabar a competição. Hoje a gente vai ter a primeira semifinal, amanhã às 4 da tarde também, tem Inglaterra e Argentina. Depois disso, mais dois jogos. A disputa do terceiro lugar, no próximo sábado, às 6 da noite, em Miami. E a grande final, domingo, dia 19, às 4 da tarde, no estádio de Nova Jersey, né? Nova York, New Jersey. E a gente tem, nesse ano, Guilherme, apenas a terceira vez com 4 seleções campeãs do mundo nas semifinais da Copa do Mundo. A primeira vez aconteceu em 1970 no México. De um lado da chave, a gente teve Brasil e Uruguai. E do outro lado, Itália e Alemanha Ocidental. E a segunda vez foi em 1990, na Copa da Itália, com Itália e Argentina de um lado da chave, já Alemanha Ocidental e Inglaterra jogando do outro lado da chave. Guilherme.
0: Perfeito! Lucas!
6: Tá empolgado aí.
0: Quando bate esse prato bronzeado um no outro, Lucas,
6: não.
0: Pra te anunciar? Poxa vida, mas você não gosta de nada, Luquinha.
3: Só faltou aquela musiquinha.
0: Que é isso? Grande Lucasito, no plantão esportivo TMC. Quem passa hoje, hein, Luquinhas?
6: França passa. Ah,
0: você tem sido preciso nos seus palpites. Só tiro certo, hein, Lucasito?
6: Vamos ver, né?
0: E você acha...
6: Eu achava que o Brasil ia passar no Noruega também. Não, e não aí, deu certo.
0: Aí você fica fazendo média. E quando o Brasil eliminou o Japão, você ficou bravinho. Essa o Calil também não sabe.
6: Nada disso. Que é isso.
0: Ele tava torcendo pros... para os dois. Então,
3: torce pra quem
0: exato.
3: Quiser. Ele torcer para o Japão, eu respeito. O que eu não respeito é brasileiro torcer para a Argentina.
0: Muito.
3: O Lucasito torcer para o Japão é normal.
0: Não, ele tem dois primos no time, né? Os dois Itos.
3: É, exato.
0: Aí ele ficou um pouco bravinho que o Japão eliminou. Aliás, que o Brasil eliminou o Japão. Tô brincando com o nosso Lucasito, que é brasileiro 100% da gema e torceu para o Brasil o tempo inteiro. Mas tirando essa aí do Brasil, o Lucasito tem acertado com consistência. Quem que vem do outro lado da chave, Lucasito, para enfrentar a França?
6: Inglaterra.
0: Olha aí, beleza, palpite do nosso Lucasito.
3: Você sabe da última dele? Teve aquele argentino que tentou me beijar lá na Copa, né? Que os caras colocaram...
0: Só tentou, né, cara?
3: Graças a Deus, só tentou, porque eu ainda na esquiva, eu ainda sou bom. É. Agora, você sabe que a hora que acabou de acontecer o problema, ele me ligou. Ele queria que eu fosse atrás do argentino pra contratar pros filmes dele.
6: Ah,
3: falei,
6: nada
3: tá
6: disso.
3: Louco, para com cara, isso. Eu quase bati no cara, agora você quer que eu vou atrás do cara? Eu não
0: apareceu aí no vídeo? Agora, ô Calil, vamos aproveitar a presença do Calil aqui apenas pra recolher alguns bastidores desse vídeo.
3: Pergunta que eu falo.
0: É. O rapaz, Calil, que foi assim, digamos, de maneira sedenta ao seu encontro, ele tava mamado, tinha alguma coisa?
3: Parecia
0: assim?
3: Parecia que sim, porque veja bem, o que que aconteceu? A gente tava no, na rua principal, Ocean Drive, tinha esquecido o nome, lá de Miami, e entrevistando torcedores argentinos. Na verdade, nós estávamos entrevistando escoceses, porque o Brasil ia jogar com a Escócia.
0: Ah, sim.
3: E aí, como o Messi joga em Miami, sempre tem muito argentino lá, e o próximo jogo da Argentina seria em Miami. O primeiro jogo da segunda fase da Argentina foi em Miami. E aí começou a vir um monte de argentino. A gente entrevistou os argentinos também. Até que vinha um grupo lá que tinha um... Eu não lembro se era 3 ou 4 meninos e meninas. Esse aí, ó. E aí o cara veio pra cima de mim pra me beijar, mano. O cara queria me beijar na boca. Eu falei, pelo amor de Deus, sai fora. Eu expulsei o cara, mas... Ainda bem que eu tive
7: o que
3: uma...
7: O que vai fazer agora?
3: Eu tive uma... Um sopro de
0: sobriedade.
3: É, de sobriedade pra não dar um tapa na cara dele.
6: E o Leandro nem te ajudou, Calil. Ele ficou dando risada do seu lado lá. Pô.
3: Mas então, mas tudo bem. Mas pelo menos eu evitei o pior.
0: Esse Lucasito também, hein, Lucas?
3: Que loucura! O cara queria me beijar.
0: O Leandro teve que se agachar.
6: Tava se contorcendo, Leonardo Calil.
0: Mas o rapaz não soltou bafão de cachaça na sua cara, né?
3: Não chegou tão perto, assim, não deu pra perceber. Parecia que ele tava mamado, mas eu não percebi, não posso afirmar.
0: Você tem mais alguma dúvida sobre o caso, Kaique Silva, que você queira saber agora?
3: Tá tudo muito
0: essa
3: bem.
0: É a hora, aproveita.
3: Tá tudo muito bem explicado.
0: Lucasito, você que gosta de detalhes, assim, picantes, alguma coisa?
6: Não, tudo certo, tá explicado.
1: A dúvida era só qual seria o nome da produção cinematográfica do Lucasito com o integrante.
0: Ele pode pensar.
6: Nenhuma.
3: Pode pensar. Era o que ele não queria.
6: Tô fora.
3: Que eu participasse também, né? Ele queria só o cara.
6: Não. Era nada disso.
0: Esse José Calil e as suas histórias da cobertura da Copa do Mundo da FIFA 2026. nos Estados Unidos, no Canadá e também no México. Equipe TMC escalada e pronta para a transmissão de França e Espanha. Quem acompanha as duas equipes é o repórter Kaique Silva.
7: Mostra o Kaique, ele tá dando tchau já aí. 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
0: É aí, ó. É, quem comenta, faz a leitura do jogo pra você agora com a gente aqui no Brasil é ele, Pepe José Calil. Na nossa sonoplastia, o traíra Cláudio Cuca.
8: O que o Lucas Vitor filma, ele fotografa.
0: No plantão esportivo TMC, Lucas Ito. Nas imagens que você confere em arroba TMC Esporte, você pode conferir a nossa equipe, acompanhar antes da bola rolar. Está Yuri Ferri. E na produção, ouvi a voz dele, Gustavo Garcês. Equipe TMC escalada e pronta para a transmissão de França e Espanha. Eu sou o Guilherme Lage. Vamos juntos, um rápido intervalo. Na volta tem muito mais para você em 33 minutos. Bola rolando no AT&T Stadium. Aliás, neste momento as equipes estão em trabalho de aquecimento no estádio em Arlington, no Texas. Estamos acompanhando aqui o trabalho espanhol. Pedro Porro, lateral direito titular aí durante toda a campanha. Deixou o seu golzinho, né? O Pedro Porro na fase final, aparecendo ali como um centroavante diante da Áustria. Está em trabalho de aquecimento ali ao lado do Alex Baena, do Rodri, jogadores importantes para a seleção espanhola. Porra, meu. Rápido intervalo, na volta tem muito mais. 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
7: Estamos de volta aqui na TMC Copa pra você. 3 horas mais 32 minutos, horário de Brasília. 28 minutos pra bola começar a rolar. É, França e Espanha vão jogar e você vai conferir aqui na TMC Copa pra você. Vamos com mais destaques do jogo. Já já a gente vai para as ruas de São Paulo e de Curitiba conferir se tem gente torcendo para a França, tem gente torcendo para a Espanha. Como que a galera está se arrumando, se aprontando para acompanhar esse grande clássico que vai parar o mundo nesta tarde de terça-feira. E o repórter Kaique Silva está de volta com mais destaques da França. Fala, Kaique.
8: É isso, Gui. Jogadores fazendo o aquecimento neste momento. E o técnico Didier Deschamps deu entrevista ontem, né? Ele falou sobre a forma, a preocupação em parar esse time da Espanha, né? Um time muito forte, com Lamine Yamal sendo o principal jogador do ataque, mas ele citou principalmente também a preocupação que deve existir do outro lado. E hoje ele faz duas mudanças. Ele já tinha citado essa possibilidade da entrada, né, de um novo jogador na região do meio-campo, o Tchouaméni, voltando de lesão muscular, e também no ataque o Barcola, principalmente por conta das características do adversário. Ele já tinha citado essa possibilidade. E hoje os torcedores da França passaram um pouquinho de raiva nas redes sociais por conta de uma postagem de Lamine Yamal, que já já eu falo com mais detalhes sobre isso, viu, Gui?
7: Muito bem, TMC Copa pra você!
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7: Antes da gente conferir a festa da galera nas ruas de São Paulo, também de Curitiba, Kaique Silva agora com o lado espanhol. Você fez um mistériozinho aí, diga, Kaique.
8: A Espanha que se apega inclusive no retrospecto recente, né, Gui, dos dois duelos de semifinais, onde a Fúria saiu vencedora em ambos, né, 5-4 pela Nations League 2025, confronto mais recente, e 2-1 na Eurocopa de 2024. Antes disso, a gente lembra a última vitória da seleção francesa na Nations League em 2021 contra os espanhóis, é claro, com o brilho do Mbappé, que marcou o gol do título. Mas o Lamine Yamal relembrou esse jogo de 5-4 pela Nations, fazendo uma publicação nas redes sociais. Ele publicou a foto dele, né, lendária, em cima da placa de publicidade, abrindo os braços para a torcida e com destaque para o placar de 5-1. Naquele momento a Espanha ainda não tinha, na verdade a França não tinha diminuído o placar, a Espanha vencia por 5-1 e na sequência ele fez um post enigmático. Ele com um chapéu de cowboy, lógico, fazendo referência também ao estádio, né, do Dallas Cowboys, onde a partida será jogada, mas alguma mensagem subliminar também pode existir, né, para esse confronto de logo mais diante da seleção da França. A torcida francesa ficou na bronca com o craque do Barcelona e da seleção da Espanha, Gui.
7: Muito bem, Calil, já ouvi um pouquinho da repercussão, né, disso que fez o Lamine Yamal. Teve gente falando, olha, ele tá sentindo o favoritismo da França, ele tá vendo que ninguém joga melhor que a França e tá tentando desestabilizar. Ou outros defendem que é o jeito dele mesmo. Aí já tem gente que fala também que o Lamine Yamal não chegou ainda nessa Copa. Enfim, Calil, gera todo tipo de repercussão. Fala um pouquinho sobre essa história aí, Calil.
9: Ele tem personalidade, né? Isso aí ninguém pode negar. Ao dar essas declarações, o Lamine Yamal está chamando a responsabilidade para si. E está tentando desestabilizar a França. Porque a França, Guilherme, se você que gosta do basquete da NBA, a França chegou à Copa do Mundo igual aqueles times da NBA que ganham de todos, sabe? Aquela força para entrar em campo, mostrar vibração, mostrar a consistência do time, né? E conseguiu, ganhou todos os jogos e merecidamente está onde está. Então o Lamine Yamal, que foi personagem nessas duas vitórias aí que vocês falaram, da Espanha contra a França no ano passado e no ano retrasado, ele está tentando chamar a responsabilidade para si. Ele sabe que a França está no melhor momento e a França fez uma boa Copa do Mundo. E o técnico Deschamps, ele não tem vergonha de mexer no time, você vê. Por que que ele escala o Tchouaméni e por que que ele escala o Barcola? Onde a Espanha produz mais? Exatamente na troca de passes ali, né, na intermediária ofensiva dela, a Espanha. E o Tchouaméni marca mais do que o Kone, que vinha jogando. O Tchouaméni marca mais. Então o Tchouaméni vai jogar por causa disso. E o Barcola vai jogar porque a defesa da Espanha joga muito adiantada. Então o Doué é um jogador do drible. O Doué é bom quando a França enfrenta uma retranca, como foi contra o Paraguai, quando ele resolveu o jogo. Quem resolveu aquele jogo foi o Doué. Ele driblou três caras lá, foi derrubado. Pênalti, Mbappé bateu e fez o gol. Então hoje a França está esperando ter mais espaço para jogar nas costas do adversário, como ela não teve contra o Paraguai. O Paraguai jogou com praticamente duas linhas de cinco, ou uma linha de cinco e uma de quatro, e um cara perdido lá na frente. Então o técnico da França, ele faz essas duas mudanças que o Kaique mencionou em função da Espanha, porque ele respeita a Espanha. E o Lamine Yamal está querendo fazer, sabe, colocar aquela pulguinha atrás da orelha dos jogadores da França. De repente um jogador dá uma porrada nele aí, toma um cartão. Ele quer chamar a responsabilidade do jogo.
7: Muito bem, aí o nosso José Calil, um pouquinho do Lamine Yamal. Inclusive nós temos a imagem aí, ó, nossa produção separou o post, né, o story que o Lamine Yamal postou há pouco, para quem nos acompanha no arroba TMC Esporte. O placar, o Kaique fez referência, né? O placar mostra 5-1 e ele fazendo essa graça, só que depois a França reagiu no finalzinho, né? E o jogo voltou a ficar interessante com 5-4, mas a Espanha tem levado a melhor sobre a França, né? E o que pra mim torna o jogo muito interessante é o que eu falei. Talvez sejam as únicas duas seleções que não tenham demonstrado, assim, aquela percepção de uma fragilidade durante a competição. Tudo bem, a Espanha começou empatando com o Cabo Verde, mas em algum momento você olhou para a seleção da Espanha e falou, né, não sei.
9: Já time... dava para ver que ali foi um acidente.
7: Esse, né, time
9: foi...
7: pode ir para casa mais cedo. Você sempre falou isso, né, Calil?
9: Nem o goleiro que pegou tudo lá depois não confirmou mais.
7: Pois é. Bom, então nós vamos ver essas duas equipes que ainda não ficaram atrás no marcador em nenhum jogo. É realmente um choque de gigantes. E a gente vai ver aqui na TMC em 22 minutos. 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
7: Estamos agora vendo imagens de montanhas russas, animais ali da região. Nos Estados Unidos é muito característico. E o Calil se manifestou. Não iria, Calil?
9: Não,
7: nem
9: eu
7: receber.
9: Não vou nisso aí, nem que se é me isso, pagarem. Cara, eu não vou.
7: Que é isso? Bom, vamos conferir a galera. Em São Paulo, nosso Breno Ávila está com apoiadores da França. Olha lá, grande Breno Ávila. Cruzei com ele agora há pouco aqui na rádio. E agora ele já está com a rapaziada. Onde você está, Breno Ávila? Alô, alô, Breno.
10: Savá, Manfred Guilherme Lage. Ó, tô arranhando já no francês, hein? Mais uma horinha aqui no Lettre Brassard, eu saio falando francês. Eu estou com a

0: idioma pode ser uma barreira, viu, Gui? Eu não sou tão bom no francês, mas qualquer coisa a Manon vai ajudar a gente aqui. Nicolás, você acredita que uma seleção tão forte como a seleção da França tem quase que um peso maior, uma obrigação de vencer a Copa do Mundo?
1: Sim. C'est vrai que on a peut-être la meilleure attaque de l'histoire du football avec Mbappé, Olise, Dembélé et Barcola. Et toute l'équipe est extrêmement forte, donc moi je me fais aucun souci et on va forcément gagner.
0: Você consegue dar essa força pra gente, Manon?
2: Ele falou que ele acha que eles têm tipo melhores atacantes da história, com Mbappé, com os outros jogadores que eu não sei muito, então ele tá botando muita fé nesses jogadores mesmo e na seleção.
0: Então é isso, Gui, mas só pra fechar, Nicolás, Brasil campeão do mundo em 2002 ou essa França de 2026?
1: C'est très différent, mais le Brésil de 2002, c'était quand même quelque chose.
0: Ó, Gui, não precisa entender muito de francês para entender que a gente tem um respeito ainda por parte deles, mesmo que 24 anos atrás, meu parceiro.
3: Legal demais. Breno Ávila, com um pouquinho dos franceses aqui em São Paulo. O pessoal fazendo a festa, galera. Ensinou você bem, hein, Breno? Já tá com a linguinha aí afiada no francês, o nosso Breno Ávila. Aproveita aí com a rapaziada, Breno. E agora vamos a Curitiba. O Luiz Fernando Ranich tá conferindo a galera espanhola. Como é que será que tá essa festa espanhola? Alô, Luiz Fernando.
4: Alô, alô, torcedor TMC conectado com a gente em todo o Brasil. Falo aqui de Curitiba, mais uma vez do Instituto Cervantes, um centro de cultura espanhola aqui na capital paranaense. O pessoal tá animado aqui para acompanhar. Oi, se habla de Espanha. Foi o que me disseram aqui. Eu tô aqui com o Paco, que é o presidente do Instituto Cervantes, que acolheu aqui a equipe da TMC. Paco, qual que é a expectativa pro jogo de hoje? A gente teve aqui na sexta-feira acompanhando o jogo contra a Bélgica, foi um 2-1. Dá pra gente repetir o mesmo placar hoje, não?
5: Eu acho que sim, a gente pode ser que sofra um pouco, mas a gente vai comer os croissants.
4: Aí a torcida tá na provocação, viu? Ó, deixa eu falar aqui com a Ela, porque lá eu vi que você achou uma buzina verde e amarela, você até colou uma bandeirinha da Espanha por cima.
6: Brasil de porque, coração e Espanha também. Brasil, de coração de Espanha.
4: O Brasil se despede da Copa, mas a buzina não vai parar hoje.
6: Vai despedir nada.
4: Tem palpite pro jogo, qual é, Ela?
6: Espanha hoje vai ser 2-1.
4: 2-1.
6: Os dois. Então, e não tem pênalti, não.
4: Queima, ó, a gente tá aqui com uma capivara, dá licença aqui, deixa eu mostrar pro pessoal lá de São Paulo. A capivara é um símbolo de Curitiba, viu? E essa aqui, pelo jeito, tá trajada com as cores da Espanha. E aí, vai dar La Furia Roja hoje?
7: Acho que vai dar 2-0.
4: 2-0 é o teu palpite. Maravilha, ó, a gente segue por aqui porque a torcida da Espanha tá em festa. E quem disse que em Curitiba não tem torcida da Espanha? A gente tá no Instituto que tá um pedacinho da Espanha aqui na capital paranaense. Ó, eu volto com vocês aí, daqui a pouco no intervalo do jogo a gente volta a conversar, porque o pessoal aqui tá animado e na melhor expectativa possível pro jogo de logo mais.
3: Legal, legal demais, Luiz Fernando, com um pouquinho da festa espanhola. Espero que sobre uma paella ou tapas para o nosso Luiz Fernando. Tapas de comer, hein? Não sobrar tapa. Grande Luiz Fernando Ranich, direto de Curitiba, com a gente e a festa da galera da Espanha. Agora vamos dar um pulinho no Rio de Janeiro, TMC Rio de Janeiro, Bruno Torelli. Responde a seguinte...
8: Vegeta, nosso Vegeta.
3: É, Vegeta. Ele responde a seguinte pergunta. Como a Espanha pode parar a França? Diga, Bruno.
9: Jogaço de semifinal, amigos da TMC, Espanha e França. Eu acho que tecnicamente não dá nem para ficar melhor do que isso. É, Portugal era colocado como um dos favoritos aí no início, mas não chegou. E eu acho que a Espanha justifica, né? Mesmo sem o Nico, e tem um time forte, tem um retrospecto muito bom contra a França, que é tida como a melhor seleção da Copa do Mundo. Duas vezes eliminou os franceses há pouco, na Euro e na Nations. E por que eu falei do Nico Williams? Eu falei da mudança do time, né? Um jogador mais meia, o Alex Baena, que é um jogador de qualidade, que remete mais ao tic-tac que consagrou a seleção espanhola em 2010. Já os franceses têm que fazer o futebol deles, que é vistoso, que é ofensivo, que tem uma produção absurda e efetividade também contra os espanhóis. É a pedra no sapato de Champs, que tentou, de forma, acho que falso, humilde, passar o favoritismo pro outro lado, mas não tem como negar que a seleção francesa é que encanta, é que tem a obrigação de passar a final. Mas futebol, aí eu vou citar o outro lado, futebol não se ganha com favoritismo. Né? A Espanha tem condições.

0: acho que vai ser um grande jogo. E quem sair daí é favorito para a decisão também da Copa do Mundo de 2025. Grande abraço.
1: Ô Guilherme, já tá falando a mesma coisa que eu falei, né? Quem sair daí é o favorito para ser o campeão. Agora, você tava falando de pratos espanhóis, o Lucasito, você falou de paella e tapas. O Lucasito gosta de outro prato espanhol muito famoso. Puchero.
2: Que prato é esse?
1: Puchero é um prato que nem uma feijoada espanhola, só que é com grão de bico. Uau. E aquelas carnes de porco que dá feijoada, só que em vez do feijão é grão de bico. É um prato famoso, puchero.
2: Dona Sônia, minha mãe, que deve estar nos ouvindo nesse momento, fazia de vez em quando em casa, né? E é gostoso, viu? É uma carne parecida com carne seca, assim? Ou...
1: Carne seca, paio, aquelas coisas, costelinha de porco. Gostoso. E um molho com grão de bico.
2: Já foi, Lucasito, nessa? Já comeu?
3: Não, essa aí eu nunca experimentei.
2: Gostaria?
3: Claro. Tô esperando o seu convite, do Calil.
2: Te convido um dia a se rolar, tá bom, Luquinhas?
3: Beleza.
2: E agora o nosso Danilo Marra responde... Responde não, ele fala um pouquinho sobre esse duelo. Lamine Yamal, Kylian Mbappé. Fala, Danilo.
4: Olá, amigos ligados na TMC, tô aqui para falar um pouquinho dessa Espanha contra a França, semifinal de Copa do Mundo, mas para falar mais especificamente dos craques, né? Essa aqui é a Copa dos Craques, vamos ter grandes semifinais e nesse jogo o destaque é Lamine Yamal contra Kylian Mbappé. Um fato curioso até é que nesse confronto direto quem leva a melhor é o Yamal. Em 10 vezes que eles jogaram um contra o outro, o Yamal venceu 8 desses confrontos e o Mbappé venceu apenas 2. E desses 10 confrontos, 2 foram por seleções, 8 por clubes. As 2 vitórias do Mbappé foram pelo PSG, o que significa que, por seleções, o Yamal leva a melhor. Venceu as 2 vezes que França e Espanha se enfrentaram com os 2 em campo. Uma na semifinal da Euro de 2024, o Yamal inclusive fez 2 gols nessa vitória, um jogaço 5-4, o Mbappé também fez gol nessa semifinal. E também na Liga das Nações de 2025. Onde a Espanha acabou vencendo e também com gol de Lamine Yamal. Marcou 1 gol nesse jogo, 3 gols em 2 jogos. O Mbappé fez apenas 1 nesse enfrentamento. Mas no final das contas, na Copa do Mundo, não tem nem comparação, né? O Mbappé fazendo uma Copa muito melhor. É um candidato a melhor jogador dessa Copa. É o cara que nesse momento divide a artilharia com o Messi. E a França está muito mais encaixada do que a Espanha. A Espanha tem algumas dificuldades, depende muito do Lamine Yamal, que ainda não está conseguindo brilhar como se esperava dele. Apenas 1 gol na Copa, enquanto o Mbappé tem 8 gols nessa Copa do Mundo. Um absurdo francês. E até por isso, França e Mbappé devem levar a melhor sobre a Espanha nessa semifinal.
2: Legal, Danilão, obrigado pela sua participação. Vamos a um rápido intervalo e na volta nós vamos curtir o clima, o ambiente das equipes entrando em campo, das torcidas de França e Espanha. E vamos à execução dos hinos nacionais aqui na TMC. 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
1: Estamos de volta aqui na TMC. Copa pra você. 3:52, horário de Brasília. 1:52 em Arlington, no Texas. Você já tá ouvindo, né? É hora dela, é hora de Shakira. Vamos curtir o clima da Tite Stadium, na entrada das equipes em campo.

0: acostumamos com esta cerimônia em mais de uma centena de jogos, as equipes contornando o globo em formato de bola de futebol no meio do campo, tomando posição para a execução dos hinos nacionais, esse momento sempre marcante de arrepiar e que a gente gosta tanto, né? Ficamos 4 anos esperando, parece uma eternidade, e quando chega, passa rapidinho, mais um mês, 40 dias de Copa e tá acabando. Vamos curtir, vamos aproveitar até o último segundo e vamos agora, claro, respeitar e curtir a execução da Marselhesa, o hino francês.
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momento marcante, um dos hinos mais famosos das equipes que costumam disputar a Copa do Mundo. E agora, claro, outro hino famoso, o hino nacional espanhol, será executado em Arlington.

0: excepcional espanhol executado também no AT&T Stadium em Arlington, no Texas. Instantes antes da bola começar a rolar, chegou a hora, torcedor TMC. Vamos conferir como jogam as equipes. Primeiro aí vem a campeã do mundo em 2018, vice-campeã em 2022, em busca do tri. Aí vem a França!
1: Do técnico Didier Deschamps, pronta, definida e escalada com duas modificações, a França do goleiro 16, Mike Maignan. Na lateral direita, número 5, Koundé. Dupla de zaga, número 4 para o Upamecano, 17 para Saliba, e na esquerda, número 3 para Lucas Digne. No meio campo, número 8 para Tchouaméni, 14 para Rabiot. E na frente, o quarteto que dá o que falar nessa Copa do Mundo, número 7 para Dembélé, 11 para Olise, 12 para Barcolá e número 10 para Mbappé. 10 e faixa para o homem, o artilheiro da Copa do Mundo.
0: A França está escalada e pronta para encarar a fúria. É, em busca do bi, a campeã mundial de 2010. Aí vem a Espanha!
1: Do técnico Luis de la Fuente, mantendo a sua base, mantendo o seu time para enfrentar a seleção da França, do goleiro 23, Unai Simon. Na lateral direita, 12 para Pedro Porro. Dupla de zaga de 22, Pau Cubarsí, número 14 para Laporte, na esquerda 24 para Cucureia. No meio campo, 16 para Rodri, o capitão da equipe, 8 para Fabián Ruiz e número 10 para Dani Olmo. Na frente, 19 para Lamine Yamal, 15 para Alex Baena e 21 para Oyarzabal.
0: Arbitragem para França e Espanha.
1: Apita o jogo de El Salvador, Ivan Barton, auxiliado por David Moran, e da Nicarágua, Antônio Pupiro. Arbitragem de vídeo é de Tomás Kwiatkowski. Quarto árbitro, Glenn Nyberg, da Suécia.
0: Muito bem, França e Espanha vão jogar. Agora, instantes antes da partida começar, toca Titanium. A galera gosta, canta junto, olha lá. O Calil aprendeu essa e voltou cantando de cor dos Estados Unidos. França e Espanha. Canta junto. E o José Calil vai dar o tom do jogo pra você aqui na TMC. França e Espanha vão jogar. E a sua expectativa pro começo do jogo? Começa meio estudado, devagar ou com tudo já, Calil?
2: Meio estudado. Eu acho que a Espanha sempre, aliás, tenho certeza, a Espanha sempre tenta ficar com a bola. A Espanha tomou um gol só na Copa do Mundo. Não é porque o goleiro dela é muito bom ou a defesa é muito boa, é porque a defesa não é, o goleiro não é exigido, a bola não vai no gol da Espanha. A Espanha retém a bola, então ela não permite que o adversário se aproxime. Mas hoje a história é diferente, porque quando a França pega a bola, vai ter o Olise, vai ter o Dembélé. Eu gosto mais do Doué, mas eu entendo o técnico ter escalado o Barcolá pela ponta esquerda hoje, esperando as costas, né, do lateral Pedro Porro, até o espaço entre ele e o Cubarsí, porque a Espanha costuma jogar com a sua linha de defesa muito alta, lá no campo do adversário, dando esse espaço, né, para o adversário se jogar, com a sua linha de defesa muito alta, lá no campo do adversário, dando esse espaço, né, para o adversário se, para o adversário aproveitar. Só que a França não é apenas isso, jogar nos espaços vazios. A França tem uma grande defesa. A defesa da França é muito forte fisicamente. É muito difícil esses jogadores serem batidos. A Copa do Mundo da França é melhor do que a Copa da Espanha. Não apenas porque a França ganhou 6 jogos e a Espanha ganhou 5 e empatou 1. Não pelos números, mas pelo que nós vimos no campo. A França foi superior indiscutivelmente a todos os seus adversários. A Espanha, por exemplo, você transmitiu esse jogo comigo, Guilherme, teve dificuldades contra o Portugal. O gol foi no finzinho. Então eu entendo que a Copa do Mundo da França é melhor. A França

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1: 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Boa noite para você e pro ouvinte TMC. Destacamos nesse momento a Avenida Antônio Carlos, que tem filas no caminho para Pampulha. O trânsito reduz a velocidade na chegada ao viaduto São Francisco e mais à frente do bairro Indaiá até o bairro Liberdade. Nesses trechos é por excesso de veículos. Sai do centro pelas avenidas Pedro II, depois Carlos Luz vale mais a pena. No sentido oposto, nesse horário, Antônio Carlos com trânsito bom. 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
2: É isso aí, salve, salve, você ligado conosco aqui na TMC nos 88.7 FM, seja muito bem-vindo a mais uma edição do Papo de Craque, o Papo de Craque Segundo Tempo. A partir de agora, até às 8 horas da noite, o Papo de Craque vai ao ar de segunda a sexta, das 6 às 8 da noite. Você junto conosco, legal demais. Vamos aí, né? Você estava acompanhando a vitória da Espanha. A Espanha é a primeira finalista dessa Copa do Mundo 2026. É isso, ela elimina a favorita França e é a primeira finalista da Copa do Mundo. Vamos conferir então as manchetes agora da nossa edição do Papo de Craque Segundo Tempo. É isso, vamos conferir então os destaques, as manchetes de Cruzeiro e Atlético. Vamos começar pelo Marcos Botelho, que traz as notícias, a manchete do Cruzeiro.
3: Pronto para mais uma negociação. Cruzeiro avança em empréstimo de goleiro Matheus Cunha e arqueiro deve se tornar jogador do Internacional. Na base, Cruzeiro cai diante do Vasco em jogo das quartas de final do Brasileirão Sub-20.
2: É, tem uma galera aí satisfeita com essas manchetes. Matheus Cunha indo, tá partindo do Cruzeirão Cabuloso. Você segue acompanhando a gente. Vamos então atualizar, trazer então as manchetes do Atlético. Para você que tá ligado conosco, é Giovana Oliveira.
4: Técnico Eduardo Domingues dá continuidade em preparação, visando o início do Campeonato Brasileiro. Jogos do mês de julho já estão batendo na porta e amanhã será realizado o último jogo treino na Cidade do Galo, diante do Betim. Renan Lodi terá nova numeração para o segundo semestre.
2: É, e amanhã tem a outra semifinal da Copa do Mundo. Inglaterra e Argentina gera preocupação para a polícia norte-americana. É, a galera de olho. É isso, participe conosco, você que está acompanhando o Papo de Craque Segundo Tempo, junto conosco aqui na TMC, nos 88.7 FM. Você pode conferir lá no Instagram, @TMC Minas Gerais, segue lá a página, e aí você fica por dentro de tudo que rola, todas as notícias de Minas Gerais. Participe também, junto conosco, faça do nosso Papo de Craque Segundo Tempo ainda melhor. Participe através do WhatsApp, 31999448870. 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A gerência geral da TMC BH é da Marcele Melasso. A gerência de jornalismo é do André Rocha. Coordenação de esportes de Laura Dolabella. 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Apresentação comigo, Felipe Soares.
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2: Isso, boa noite, né? Boa noite pra você que tá ligado conosco aqui na TMC, nos 88.7 FM, a Transamérica, agora é TMC, quem escuta sabe. Vamos chegando aí às 6 horas, 8 minutos, essa noite de terça-feira, dia 14 de julho. Vamos juntos aí, primeiro dar uma boa noite pra todo mundo que tá junto conosco, a galera aqui no estúdio, fazendo o nosso Papo de Craque Segundo Tempo. Hoje comigo, o Gão, Fael Lima e o Danilo Marra. Boa tarde, boa noite, galera.
6: Boa noite, pessoal. Boa noite a todo mundo que tá aí ao alcance da Rádio TMC. E aí, irmãozinho, bom, Fael? Tamo aqui, né, filho?
7: Na paz.
6: Chegamos.
7: Sempre juntos, João.
6: Chegamos. Vamos falar hoje, né, inclusive, aí que a gente tá, como você deu aí essa manchete aí sobre Matheus Cunha. Abraço, viu, filho?
2: Saudades. É,
6: E também vamos falar a respeito dessa eliminação do Sub-20, mas os garotos guerreiros, como sempre, né? Sinal que o Arthur Jorge pode ter boas expectativas.

0: aí, principalmente pela qualidade que a galera do Sub-20 tem para poder reforçar o Cruzeiro também, que tá precisando.
1: É, a galera que acompanha aí a base do Cruzeiro, né? Já viu aí sendo utilizado. Eu queria falar na sequência pra galera que tá acompanhando, aproveitar a nova fase aqui da TMC, por isso você tá escutando aí as vozes, o Gão, Fael também junto conosco. É, Fael, a Espanha passou, meu filho, já é a primeira finalista. Tava na torcida pela Espanha?
2: Boa noite pra todo mundo aqui no estúdio, pra todo mundo que tá ouvindo a TMC também, em casa, e uma semana especial, histórica pro futebol, esse esporte que a gente tanto ama, e uma semana que você vai lembrar daqui a 20 anos sobre Espanha e França, sobre Inglaterra e Argentina, certamente, também. Então é um prazer estar aqui. O Gão já tinha estreado no jogo do Cruzeiro do final de semana, eu agora faço minha estreia oficial aqui na TMC, e a gente pode falar de Espanha e França, a gente pode falar de Inglaterra e Argentina. Porém, eu tô aqui pra falar também sobre o Sub-20 do Galo, o Sub-17 e sobre o time do Galo, que tá precisando de reforço. E entra dia, entra noite, sai noite, o atleticano liga o rádio da TMC e, infelizmente, ele fica assim: cadê o reforço, Fael? E não tem.
1: É, e aí, Danilão? Enquanto o pessoal acompanha aí os últimos momentos da Copa do Mundo, o pessoal também tá ligado, querendo saber como que vai ser esse retorno, a retomada oficial, né, do calendário do futebol brasileiro nesse pós-Copa. Boa noite, Danilo Marra.
3: Uma boa noite a você, Filipão, boa noite a todos os nossos ouvintes. De fato, né, assim, todo mundo muito ansioso para essa retomada de Campeonato Brasileiro. A gente já tem jogo no dia 16, o que é uma insanidade, né? Porque a Copa não vai ter nem acabado, já vai voltar o Campeonato Brasileiro, mas tudo bem. Graças a Deus, Atlético e Cruzeiro só depois um pouquinho, lá depois do dia 20, depois da final da Copa, como tem que ser. E pra falar um pouquinho também dessa Espanha e França, né, cara? Um jogo que eu tinha a expectativa de uma França muito melhor do que o que foi, e a Espanha não necessariamente me surpreendendo, porque eu já sabia da capacidade, mas eu não achei que eles fossem conseguir botar em prática a capacidade contra uma seleção tão boa como é a seleção francesa. E vou te contar um negócio, tô feliz pra um caramba que a seleção francesa foi eliminada, porque, cuidado com o que fala, né? Mas feliz pra um caramba que a seleção francesa foi eliminada.
2: Pensando
3: porque
2: lá na frente, né, Daniel?
3: Não, a única coisa que eu não queria era a seleção francesa campeã. Vocês podem até ficarem irritados. A Argentina me incomoda muito menos, cara, do que a França. Velho? Porque a Argentina tem um cidadão que chama Léo Messi. Aí é um pouco diferente. A França, eu tenho um problema mais pessoal, né? A França, que nem o Fael falou aqui, é um olho lá na frente, porque daqui a pouquinho eles vão colar na gente. Mas do jeito que tá.
0: A gente não vira tetra, maluco.
2: É isso. Mas imagina se os caras são ex antes da gente, a França.
3: Não, cara, a Argentina, pós-Messi, não vai ter, não. Vai ficar aí, mas 40 anos sem arrumar nada, como foi no intervalo.
1: Você já tá pensando também no que já tem de
2: interesse próprio. Agora, Danilo, se me permite te corrigir.
3: Claro.
2: O futebol brasileiro não parou. Ontem a gente teve as ruas falando sobre América,
0: Londrina.
2: As ruas falaram sobre Atlético e Ceará.
0: Você parou nos bares e tava lá o povo falando assim: vamos ver o jogo do América hoje com o
3: glorioso período, né?
0: Ninguém ia saber de Espanha hoje,
2: França. O Segovia ofuscou o Mbappé.
0: O William do Bigode. Quem vai querer ver Harry Kane?
3: Nossa,
0: o pessoal vai querer ver o William do Bigode.
3: É o Johnny Bigude, né?
0: Bigude foi maravilhoso.
3: Jesus Cristo amado. Não, o América tá me irritando já tem um tempo já, viu, gente? Vou contar um negócio pra vocês. Quando tava no meio do Campeonato Mineiro, eu peguei e falei aqui: esse time do América vai sofrer muito se quiser lutar pra fugir do rebaixamento. Eu tinha previsões negativas, mas nem eu consegui prever esse horror que é o time do América.
2: Teve um amigo nosso, Negão, que depois de 29 anos, ele percebeu que o barco tava afundando, ele, ó, vou embora.
0: Focar no turismo.
2: Lá no programa eu vou lá pro meu Viação.
0: Vou focar no turismo, Viação, interior de Minas Gerais. Eu não sabe desse negócio de América, não.
3: Tá ganhando amigo mais, nosso. Assim.
0: É, né? Todo mundo conhece amigo nosso, famoso.
2: Famoso, eu e o Gão conhecemos bem.
0: Oxi.
2: Sobrou pra Nandinho, coitado.
0: Agora, tadinha, tá sofrendo lá com a gente.
1: É isso.
3: Tristeza, né?
1: Mas aí, vamos voltar a falar aqui desse... Não,
3: só pra ponderar aqui, o Atlético, pelo menos o Atlético fez alguma coisa em prol dos mineiros, né? Porque foi fora de casa e empatou contra o Ceará. Eu esperava uma vitória do Atlético, porque o Ceará tá mal no campeonato, na Série B. Mas pelo menos um empatezinho fora de casa dá pra comemorar.
0: Nós temos aqui também o defensor das outras divisões também, que o Fael, que acompanha o Uberlândia. O Betinho perdeu ontem de 4-0.
3: É verdade.
0: Mas temos também o Uberlândia aí, que parece que tá representando bem Minas Gerais na Série D.
2: Eu gosto de acompanhar a Módulo 2, Série D também. Afinal de contas, o Uberlândia segue, né, vivo lá, cara. Pra quem
1: o Módulo 2, você tá falando aí, inclusive, nesse final de semana começa o mata-mata do Módulo 2, aí, as quartas de final. Pessoal que tá acompanhando aí o futebol, né, nessa caminhada, né, pra elite do futebol mineiro do próximo ano. Então, assim, já tem aí, tem Aimorés, Uberaba, O Valério também, a galera
0: que tá... o Valério Doce
2: tá aqui, né? E assim, tem alguma parte triste, né? A Caldense, que a gente viu já com tanto time forte. A gente vê uma Caldense lutando pela sobrevivência. O Ipatinga, que já a gente vai ter notícia sobre o Ipatinga e Cruzeiro aqui também no programa. O Ipatinga com dificuldade de mandar 11 jogadores para dentro de campo, rebaixado também no módulo 2. E o Guarani de Divinópolis, mais uma vez, né?
1: Eram dois grupos, né? Com 6.
2: Dois grupos.
1: Classificavam 4.
2: É.
1: Um era rebaixado. O Ipatinga já começou também com dificuldade, né? Por causa do transfer ban, teve também penalidade da FIFA. Enfim, é que tá rolando o módulo 2, aí você segue acompanhando, vai junto conosco aqui. Mais uma vez, te convido a participar através do WhatsApp 31 999 44 8870. Participa conosco aqui na TMC, no nosso Papo de Craque segundo tempo. Em relação à Espanha e França, a Espanha na final é a favorita?
0: Depende, né? Quem passa?
3: É, pois é.
0: Inglaterra ou Argentina?
3: Eu acho que se for um jogo contra a Argentina, a Espanha é favorita. Se for um jogo contra a Inglaterra é favorita.
2: Concordo. Eu acho que uma seleção que elimina a França, ela não entra mais... ela acho que ela entra no mínimo de igual para igual com qualquer outra seleção. Depois de você eliminar a toda poderosa França, ela muda de prateleira. Ela poderia ter um peso lá no início da Copa, mas a avaliação sobre a Espanha muda totalmente a partir dessa vitória tranquila. Você não viu o goleiro da Espanha fazendo defesas, aquela pressão da França por um gol, né? Que você fala, se fizer uma agora, tem jogo.
0: Não, a Espanha controlou o jogo o tempo todo. Hoje as grandes peças da França não apareceram. Olise não apareceu.
3: Muito
0: mal. Mbappé ficou apagado. Entendeu? Pouquíssimo a gente viu, por exemplo, o Pamecano também teve um pouco mais de trabalho na marcação, no setor defensivo da França. Né? Mas destaque, espetacular, sem dúvida nenhuma. Aí pro Dani Olmo, meu amigo, porque hoje o homem colocou a bola debaixo do braço e falou assim: meu amigo, deixa que a meiuca aqui eu resolvo. Né? E controlou a partida bem da além do Rodri também, né? Que acelera o jogo, desacelera o jogo. A hora que ele bem entende, a hora que ele quer.
2: Eu tava falando pro Danilo que eu gosto muito do Cucurella, né? Que era um debate. Sim. Aqui, que o
3: nosso
2: cara...
3: querido Matheus Muricy não gosta do Cucurella.
2: É, e ele falou assim, mas como jogador... Eu falei, eu nunca tomei café na casa dele, só posso...
0: Alô, Cucurella, convida a gente pra um bolinho, uma boa.
2: Mas, cara, ele tá no meio campo, ele tá como volante. A Espanha perde a bola, ele tá cobrindo. A Espanha ataca pelo lado direito, ele aparece como opção de quase como um ponto esquerdo pelo lado
0: esquerdo. Safoga bem o setor de
2: posição. Ele é um cara realmente, assim, muito completo. Eu sei que ele apanha muito, é um cara que eu não entendo até porque que ele apanha tanto no futebol de um modo geral.
3: É porque ele é chato, pá, como diria o...
2: Né? Jogador chato é bom quando joga no seu time, cara. Realmente, quando todo mundo não gosta de um jogador, é porque ele é bom, cara. É porque ele incomoda os adversários. Jogador não tem que ser querido por todo mundo, não. Jogador querido por todo mundo, tem alguma coisa errada com ele também. Então, é um jogador chato que eu queria, é óbvio que eu queria no meu time, né? É óbvio, né?
0: Mas, ou seja, teremos resenha, então, no vestiário do Real Madrid, quando o Cucurella chegar lá e encontrar com o Mbappé?
3: Isso vai ser divertido.
0: Vai ter uma resenha lá, então? É isso? Sim,
2: a gente pode ter reedição da final de 2022, numa disputa de terceiro lugar, e uma Espanha que não ganhava mata-mata desde 2010, um joguinho de mata-mata desde 2010, eu acho que nem até os espanhóis chegavam meio assim, vamos ver, essa seleção precisa se provar agora dentro de campo. Então eu acho que não é surpresa só pra gente, assim, a Espanha, o Yamal ainda tem 19, né?
3: Foi
2: já
3: campeão
2: 19.
3: Da Euro com 17.
2: Com 17, então assim, ele tem um longo caminho pela frente, colocaram um fardo nele, mas foi uma seleção que foi dividindo. O Gão citou o Dani Olmo, o Yasabal faz uma Copa também, marcando, decidindo os momentos importantes. Então assim, agora uma disputa lá de dezembro, ela ganhou mais um capítulo hoje, que é Bola de Ouro. Porque essa turma da França vinha grandona e Copa do Mundo, Copa decide Bola de Ouro.
0: Harry Kane chegar nessa final.
2: E o Harry já vem de uma campanha pelo Bayern fantástica. Se o Harry Kane...
3: Mais gols do que jogos na temporada,
2: Harry Kane. Então assim, eu lembro do meu story lá no Instagram no início da Copa falando que meu candidato a Bola de Ouro esse ano era o Harry Kane. E se ele coloca a bola debaixo do jogo e decide uma Copa do Mundo... Eu acho que já tem uma bola de ouro.
0: Gol contra a Argentina, classificou pra final. Fez gol na final, campeão do mundo.
2: E talvez o maior concorrente dele esteja lá também na Inglaterra. Companheiro do Mbappé,
0: Bellingham.
2: Cucurella, inclusive.
1: E aí, você tá falando aí uma trajetória que dentro dessa semifinal tem muita gente que tá dentro aí. Por exemplo, se fizer um gol amanhã, mesmo na Argentina, se o Messi amanhã faz um gol e aí faz uma grande final, o Messi ganha de novo.
0: Lembrando também que é o seguinte, você pode dobrar a marcação em cima do Messi, não quer dizer muita coisa, porque o cara é um ET, né? Um alienígena. Mas você vai ter o Julián Álvarez.
1: Sim.
0: Né? É. Você vai ter uma galerinha ali da Argentina também que resolve. Em contrapartida, eu acho que o Rudi Bellingham faz uma Copa muito melhor que muita gente que a gente deu, citou aqui. Eu acho que o Bellingham foi o cara que nessa Copa ele correu por fora, porque tava todo mundo muito olhando assim, aquela disputa da artilharia entre Mbappé, sim, Messi, quem vai ser o maior artilheiro da história das Copas, essa Copa do Mundo é de quem, né? E também tinha uma perspectiva sobre Yamal, como é que vai ser de repente a Copa do Vinícius Júnior, todo mundo muito nesses holofotes assim, né? E de repente me aparece aí o Jude Bellingham, que todo mundo sabe do potencial por aquilo que joga na Europa, mas na Copa do Mundo o camarada virou pra seleção da Inglaterra e falou assim, ó, deixa que a meiuca aqui eu resolve pros planos da seleção.
1: Tudo isso ilustra a situação dessa semifinal da Copa do Mundo, que pela terceira vez, apenas a terceira vez que os quatro são campeões mundiais. Então, a gente tá falando aí da Argentina, tem ali postulantes a jogador a ter melhor do mundo no final do ano, a Inglaterra, a própria Espanha, que tá lá agora, a gente falou do Cucureja, tem o Lamine Yamal, que não faz gol, ele não tem feito gol na Copa, é verdade, mas ele participa, ele é participativo, ele vai pra cima, ele chama as faltas. Então, assim, é bem, bem interessante a gente pensar nesses, como é que eu posso falar? Nos personagens, né? Para essa possível final.
2: Para a próxima Copa também.
0: Ainda, né?
2: O elenco de próxima
0: é
2: Copa.
0: Só a primeira, cara, Copa do
2: Yamal. Porque tirando o senhor C. Ronaldo, que foi embora cedinho para casa, o Leonel, que também
0: Ronaldo
2: que é está muito bom, se despedindo também. Cara, a gente já tem uma base de próxima Copa muito forte.
0: Você acha que o Lionel Messi está se despedindo da história das Copas, das Copas, né?
2: Da história das Copas, assim. Você está falando já de Copa de 2030, essa turma que também tende a ser protagonista lá na frente.
1: A gente estava conversando agora, até na nossa esquenta aqui, até o Danilão que trouxe o questionamento. Se a Argentina não ganhar agora, porque o Messi, você acabou até de citar, né? Né, Danilão? Se o Messi aposenta, a Argentina não ganha agora. Vai demorar para ela voltar a ser postulante ao título? Ou a Argentina tem uma geração argentina muito boa pela frente?
2: Então, existe uma diferença. Vamos pegar o Brasil. O Brasil não teve o cara, assim, para ser... O Vini começou, jogou bem essa Copa. Mas
3: na Copa ele tentou virar o cara. Antes ele não era.
2: No Brasil não era. Então, sim, o Brasil ficou órfão de ter o cara na seleção, né? E a Argentina vai ter a diferença de você ter um time bom. O Brasil tem jogadores que jogam Premier League, você pega destaques do Brasil pela Europa, que fazem bons jogos em times fortes titulares. Mas a diferença de você ter alguém que... Eu vou trazer pro lado atleticano para o pessoal entender. O Galo de 2020 ficou em terceiro lugar, 3 pontos do campeão Flamengo. Faltava o cara naquele time. Vem Hulk e Nacho. Você ter alguém pra chegar no vestiário e falar assim, deixa comigo, o pai vai ser o último a descer do ônibus, vai ser o último a sair do vestiário, mas eu desci do jogo. Então a Argentina ainda não tem essa pessoa que vai ser o protagonista daqui pra frente. Então eu acho que o Argentina... Mas também, gente, aqui, você tem que preocupar depois, porque nas eliminatórias de Copa do Mundo classifica todo mundo aqui.
0: Mas a nota de corte não é muito alta, não, porque, por exemplo, não tem como você colocar em cima do Neymar, por exemplo, uma carga daquilo que foi o Ronaldo Fenômeno, né?
3: Sim.
0: Eu acho que isso foi muito irresponsável da nossa parte também, que a gente sobrecarregou muito ele, principalmente porque ninguém passou bastão pra ele.
2: Mas eu acho que
0: o Neymar tinha categoria pra isso. O Romário chegou a jogar com Careca, não, o Careca chegou a jogar com Zico,
3: o Messi. Teve em quem se apoiar também.
0: O Messi teve bastão passado.
3: A própria Copa de 2002, ele tá o tempo inteiro disputando a artilharia com o Rivaldo, que era um dos cobra da bola da época. Exato. Também. Não tem nenhum cobra da bola pra disputar com o Neymar.
0: Não, você não tem...
3: Nenhum momento da carreira dele.
0: Você não tem um companheiro de meio campo com o Neymar, que repetiu, por exemplo, que chegou e repetiu com ele, por exemplo, 3 Copas.
3: Não.
0: Você teve uma Copa que foi o William, numa outra Copa que foi o...
3: Até tem, chama Casimiro, mas eu não sei se você quer ouvir isso.
0: Não, não é isso que eu tô falando assim, alguém que dividisse com ele a responsabilidade da criação.
3: Não, eu sei.
0: Porque numa Copa foi o Oscar, na outra Copa foi o William, numa outra Coutinho, Copa, Coutinho, né? Não teve aquele cara assim, os atacantes, beleza, repetiu o Gabriel Jesus, uma Copa América aqui, outra ali, né, você teve que era do Liverpool,
3: o Firmino,
0: você teve Firmino que foi numa Copa, depois não, entendeu?
3: Não, ainda foi reserva do Jesus.
1: Mas vamos falar aqui uma situação, a gente viu, né, tirando o fenômeno, Luiz Fabiano, Fred, assim, de atacante, Richarlison, na última Copa, quantos gols, se a gente juntar os 3 ou 4 aí.
2: O Gabriel Jesus, por exemplo, não era artilheiro.
1: Não deu. Não, mas eu faço os gols. Tá bom, isso que eu ia falar. O Fred também passou uma Copa de 2014 inteira,
2: sem marcar. Mas o Gabriel Jesus tinha funções, que eu não entendo muito bem isso do futebol moderno, sabe? Do 9 que não precisa fazer gols.
0: Também não tem a minha cabeça, não.
4: Eu sou conservador. Ele pode ajudar na pressão pós-perda e tal.
0: 22.
1: O cara não... 18 também, não foi?
0: É, mas era mais o Gabriel Jesus, né? No ataque.
1: Mas ele também não faz gol. E em 22 ele faz só o primeiro. Golaço.
4: É, naquele, gente, você sair de uma Copa que o seu 9 não marcou gol.
3: Só fez esse.
4: É triste, cara.
1: E aí você soma com o nosso atacante, porque o 9 era o Matheus Cunha. Por mais que se diga que o Matheus Cunha não é um centroavante, o Brasil não tem um centroavante aí.
0: Como a gente não é do meu que tá falando, quando fala Matheus Cunha, tem um calafrio, velho. Sabe que hoje nós temos boas notícias.
3: É verdade.
0: Não, um calafrio, não. Matheus Cunha. Eu falo, meu Deus do céu.
4: O Brasil começou essa Copa com o Igor Thiago como atacante, que há 3 meses ninguém falava dele pra ser um atacante de Copa do Mundo. É, acho bom o atacante, até quando precisava chover a bola na área, ele vai ter alguém de área, de cabeceio lá, que joga uma grande liga também, mas ainda não estava pronto para ser um cara titular de Copa do Mundo, então assim...
3: Mas tinha que ter sido mais testado no ciclo, porque no momento de decidir, como foi onde estava o Bruno Guimarães para cobrar aquele pênalti, se primeiro o Ancelotti tivesse confiança no Igor Thiago, ou se ele tivesse sido pelo menos mais testado, ele que estaria ali e ele ia fazer o gol. Porque desde que ele botou o pé na Inglaterra, foram quase 20 pênaltis cobrados e não perdeu nenhum. É um negócio absurdo. Ele era pra ser esse cara, mas ele não teve a capacidade de se confirmar esse cara.
4: Mas só sobre o início, fechando o parênteses, o início da nossa discussão, a Argentina precisa preocupar com o dia 15 de julho. Dali pra frente, meu amigo, eliminatórias da Copa do Mundo, ele ainda vai entrar em joguinhos, ele vai fazer 1 metro quadrado no campo, vai dominar e tocar e vai dar assistência demais e vai fazer gol demais. Eu não queria que ele saísse da seleção argentina, não torço para a seleção argentina, mas por ver esse fenômeno em campo já mais algumas vezes. Ele vai fazer 1 metro quadrado e titular inquestionável pelo menos mais 2 anos dessa seleção aí.
1: Até para finalizando, daqui a pouco a gente finaliza essa primeira parte, a gente falou da Inglaterra que tem o Harry Kane e o Jude Bellingham. Na Argentina a gente tem o Messi e quem que seria esse outro... coadjuvante ou que estivesse ali na mesma sintonia do Messi, pro torcedor falar assim: ah, não tem o Messi, beleza, estão marcando o Messi igual a gente citou aqui, tem 2, 3 em cima do Messi, quem que seria esse desafogo pra Argentina?
0: Júlia Álvares, acho que é a peça mais assim que chama atenção, né, porque na última Copa, por exemplo, o Scaloni, o que acontece, ele começa como escalação e dá ruim, né, no jogo contra a Arábia e dá ruim, e ele muda o time todo.
3: Começa com o Lautaro.
0: Pois é, entendeu? Muda o time, né? Onde começa a aparecer outras peças, inclusive o Álvares aparece, né, também nessa situação. McAllister vira titular também nessa situação. Então são essas peças mesmo, né? A Argentina são os caras que ele tem. Afogou o Messi.
1: O Lautaro
0: é muito difícil também, porque você dobra a marcação, o Messi bagunça a vida de todo mundo, velho.
1: Lautaro podia ser esse cara, mas não foi?
4: Não só nessa Copa, nos últimos anos.
3: Não tem conseguido entregar, né? Muito longe disso, assim. É um cara que é muito bom fisicamente, mas que na Argentina ele não tem a mesma frieza, né?
0: Posso ser sincero? Eu acho que essa é uma opinião muito nossa, brasileiro. Os argentinos pensam totalmente o contrário.
3: O quê?
0: Sobre o Lautaro. Sobre o Lautaro na seleção argentina.
3: Você acha que ele não vai bem?
0: É. Não. Os argentinos, toda vez que você conversa com o argentino, a gente diz, não, Lautaro, é bem.
3: Porque ele ganhou, né?
0: Nossa.
3: É só porque ele ganhou, porque a Copa dele foi muito ruim.
4: Ele tá na Inter, igual o espanhol do Gão ali agora. É bem.
0: Mal fala português, irmão. Me ajuda, fala espanhol aqui.
3: Digamos que o Jesus tivesse ganhado em 18, sendo um cara que corria pra caramba e marcasse, tivesse feito um golzinho.
0: Aí, acabou, pai.
3: Moral, Jesus.
0: Acabou, pai. É sobre isso também.
3: Não importa se ele jogou bem ou não. Importa que ele fez
4: gente,
3: pra nós.
4: O cara que liga a rádio agora ia falar assim, a gente ia adorar Jesus ao cara. Qual que é a discussão ali? Por que que esse cara não ama Jesus? Mas não, assim...
3: É o Gabriel Jesus, por favor.
4: O Julian, até o próximo semestre dele agora, eu acho que vai falar muito sobre a carreira dele. Porque eu acho que não tem clima, né? Não vai ficar, certamente. Ele decide o destino dele. E teve jogador do Atlético de Madrid que foi pra Real ou pra Barcelona. Bateu, não teve o mesmo desempenho. E ficou aquele negócio meio bomba assim, que não rendeu, não foi aquilo que a gente imaginava. Ele vai ter que se comprovar agora que pode ser o protagonista não só da Argentina, mas também o grande investimento que talvez o Barça, eu não acredito que o Real, né, consiga essa briga, não, mas não. Que o Barça vai colocar a mão no bolso para fazer valer, né? No mais, os outros são carregadores de pianos, realmente são até porque midiáticos, como Enzo Fernandes.
1: Né? Citando até o que você falou, vide Griezmann, né? Griezmann sai do Atlético de Madrid, vai pro Barcelona.
4: Gigante, monstro lá.
1: Monstro, joga muito, mas o Barcelona não consegue ser o Griezmann que vinha sendo fundamental ali, muito ali na campanha.
0: Só no meu eFootball. No eFootball ele representa muito.
1: Ele joga muito,
0: né? O Griezmann lá no meu eFootball, mas também tem uma pecinha que fica atrás do controle do meu Xbox também, que joga pra caramba.
3: Entendi.
0: Tô falando do meu filho, tá? O Samuel.
1: Ah,
0: Porque ele que monta o time, eu vou lá só fazer raiva nele naquelas ligas que tem lá, entendeu?
3: Perfeito. Mas o Griezmann chegou até a falar depois, quando retorna pro Atlético de Madrid, que foi o maior erro da carreira dele, né? Escolher ir pro Barcelona depois. Inclusive, desdenhou do Atlético de Madrid quando foi pro Barcelona, depois chegou com o rabinho entre as pernas de volta.
4: Volta o cão arrependido. Com o rabo entre as pernas. E sobre essa questão de decisão de sair do Atlético de Madrid, é por isso que tá lá há anos o mesmo treinador. Ele fala: aqui eu ganho bem, dos melhores salários do mundo, tem um salário garantido, mando e desmando nesse clube aqui, e não adianta parar um caminhão de dinheiro na minha porta aqui, que eu não vou sair, escalo meu filho se eu quiser, escalo meu vizinho se eu quiser, sou dono do clube, e eu acho o cara mais inteligente do mundo. Porque tem treinador que começa a se destacar e fala: ah não, agora eu tenho uma proposta melhor, vou embora. O cara vai ter emprego garantido no futuro quando ele sair, cara. Continua empregado, fazendo um bom trabalho. E, inclusive, eu tenho um ponto de interrogação. Se um dia ele não terá interesse de treinar a seleção argentina, vai, né?
3: Com certeza.
4: Só que, cara...
1: Tava na Copa torcendo, né?
4: Tava, de camisa.
3: Pintado até, com a cara.
4: E eu tenho uma dúvida, porque parece que esses caras são mais sanguinários. Eles têm uma sede de adrenalina, de jogo a cada 3 dias, de rodada após rodada. Então essa é a minha grande dúvida também. E é legal do rádio que a gente já tá lá no Atlético de Madrid. A gente começa no Argentina, vai pro Brasil, vai pro Atlético de Madrid, vai pro... Mas é...
0: O técnico do Atlético de Madrid é o Simeone.
3: E o filho
0: do Griezmann, que é jogador da França.
4: Mas é porque a discussão também era sobre Julian Álvarez, né? Nesse momento aqui, sobre assumir esse protagonismo da Argentina no Messi. Eu acho que, se não for amanhã, no máximo segunda-feira que vem, é o velório da Argentina, porque dali pra frente muda de prateleira.
1: É isso, agora 6 horas 31 minutos nesta terça-feira, dia 14 de julho, você junto conosco aqui na TMC, no Papo de Craque, segundo tempo. O pessoal falou do Griezmann, eu pensei no Keyson, talvez tenha sido o erro do Keyson ter saído e ido pro Barcelona. É isso, a gente vai para um break, daqui a pouco a gente tá de volta pra sequência, pra esses e outros questionamentos aqui no Papo de Craque, segundo tempo. A gente vai para um break, é rapidinho, já tamo de volta.
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7: 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Destacamos agora a BR-040 em Nova Lima. Tem lentidão no caminho para BH por causa de ocorrência que bloqueava a faixa da esquerda na chegada ao Jardim Canadá. Teve engavetamento envolvendo 7 veículos e por causa disso ainda há reflexos de pelo menos 5 quilômetros. Não há desvios que valham a pena e o motorista deve ter paciência. Só que depois disso tem trânsito bom no sentido oposto, BR-040 com pista livre. 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
13: Estamos de volta aqui na TMC, nos 88.7 FM, você acompanhando aí o segundo tempo, o Papo de Craque Segundo Tempo, junto conosco aqui, vai também acompanhando as redes sociais da TMC, meu filho. Não dá mole, segue lá, o arroba TMC Minas Gerais, você também pode participar do Papo de Craque Segundo Tempo, através do WhatsApp 31 99944-8870. Vou falar de novo, ó, 31 99944-8870. E você também pode acompanhar lá no site tmc.com.br/ao vivo. Aí você pode acompanhar de onde você estiver através do site da TMC. Vamos juntos, vamos pra sequência, para esse segundo bloco aqui na TMC do nosso Papo de Craque Segundo Tempo. A gente falou da classificação da Espanha, primeira finalista dessa Copa do Mundo 2026. Vamos falar das equipes mineiras que seguem aí também a preparação, reta final de preparação para a retomada do calendário oficial da Série A. A gente falou aqui agora no nosso início, o futebol segue rolando, né? Tem Série B, módulo 2 do Campeonato Mineiro, Série D também. Mas vamos falar de Atlético e Cruzeiro. Vamos começar com as notícias do Atlético. A Giovana Oliveira chega mais para trazer as informações do Atlético. Ela vai falar sobre essa preparação, tudo que está rolando com o Atlético antes dessa retomada no Campeonato Brasileiro. Com vocês, Giovana Oliveira.

0: Giovana chega para trazer as informações do Atlético, ela que tá acompanhando, vai trazer aí as informações do treinamento, também a preparação para jogo treino, tudo que rolou nesse mês de julho, Fael. Enquanto a Giovana não chega com as informações, o Atlético prestes aí a retornar para o Campeonato Brasileiro, para essa sequência na retomada do futebol da Série A.
1: Desde que o Barba chegou aqui no Galo, Eduardo Domingues, a gente já entrou naquela loucura de jogo a cada 3 dias, 2 dias. E você não tem um tempo para o treinador começar a só não desarmar a bomba. Porque no Atlético, infelizmente, nesse período, ele foi desarmando uma bomba a cada 3 dias. Tanto que chegou em momentos que as bombas começaram a explodir. E eu falo de bombas como a entrevista dele depois do jogo contra o Juventude, a entrevista do Lodi, do Hulk, depois do jogo contra o Ceará pela Copa do Brasil. E não à toa o Galo foi atrás do Guilherme, porque eram bombas atrás de bombas também. Não à toa o Rafael Menin vai para trás da cortina, deixa de ser o frontman ali na administração do clube. E nesse momento a gente imagina que o Barba falou: olha, agora a gente vai parar, não tem logística, não tem viagem, nós estamos na cidade do Galo, nós vamos descansar, nós vamos conversar, nós vamos treinar. E finalmente o Eduardo Domingues tem um tempo para ele testar, para ele ter variedades. E como a gente vai saber agora com a Giovanna, já eu continuo com esse raciocínio aí.
2: Então é isso. Opa, salve, salve, tô na área.
0: Então é isso, daqui a pouco a Giovanna chega para trazer as informações. Você que tá acompanhando aqui nosso Papo de Craque TMC, Papo de Craque segundo tempo aqui na TMC, nos 88.7 FM, você acha que esse período foi, você tá falando aí do Barba, foi principalmente pro Barba colocar ali o ritmo de trabalho, foi fundamental mais por isso?
3: Falar com o microfone fechado é mais difícil, né, gente? Ô, Filipão, quero adicionar uma pergunta, porque eu queria saber, somado a essa questão do Barba tá podendo trabalhar um pouco mais, mas a falta que fazem os equatorianos, né, que ganharam mais tempo de férias agora e que dentro desse curto prazo aí que o Barba teve finalmente para trabalhar um pouquinho... Não só o Barba, né, mas todos os treinadores dos times brasileiros, porque a temporada começou muito no início ali de janeiro. Mas o quanto faz falta esses jogadores? Pelo menos 2 deles são titulares do Atlético.
1: 2 deles são titulares, mas o outro não foi utilizado em maio. O Galo ganhou do Cruzeiro dia 2 de maio, dali pra frente tem boas atuações, melhora o seu desempenho dentro de campo, e o Preciado não apareceu em campo. Teve jogos que o Galo tirava o Coelho, que estava exausto pela sequência, por ser o cara que bate e volta. E o Preciado poderia ser esse cara que, assim como na seleção equatoriana, jogaria junto com o Natanael. E eles optaram por não utilizar o Preciado. Então é curioso que um cara que você tem encostado, Igor Gomes, que já está aqui há alguns anos, você tem outros jogadores encostados, mas o Preciado, com 6 meses, não jogou no mês em que o Atlético começou a precisar de peças, porque tinha muitos jogadores que não poderiam bater 13 jogos do Campeonato Brasileiro. Sobre os outros dois, eu confesso para vocês que eu queria o Alan Franco como um cara útil de elenco, um cara para você ter no banco de reservas. Infelizmente, no Atlético ele é titular inquestionável, porque o Patrick, que veio lá do sub-20 do Palmeiras, eu já não conto como peça de elenco, já não entra em campo há mais de um ano. O Alexander, que poderia ser o segundo volante, é um cara que pega, sai a bola, constrói. Ele também teve 2 lesões e ele pode usar isso, o advogado de defesa dele poderia usar, foram 2 lesões sérias, mas não consegue emplacar. E o Tomás Pérez chegou assim como um jogador razoável. Um jogador que talvez decepcionou alguns jogos, foi acima do que você imaginou, mas não foi espetacular uma contratação que você fala: esse titular inquestionável é a peça que a gente precisava. Então, num setor que a gente precisava muito de reforço, o Alan Franco talvez seja titular por falta de concorrentes também, porque fez jogos apagados. E é curioso como ele vai bem clássico e outros jogos ele fica muito apagado realmente, o Alan Franco. Eu, Alan Minda, eu estava discutindo agora com um amigo sobre a titularidade dele. Você tem o Bernard, que vai muito bem nesse mês de maio pelo lado esquerdo, e cara, eu tenho que me apegar o tempo todo no mês de maio, que fora isso eu tenho que voltar lá pro... nem sei que ano eu vou ter que voltar para pegar um mês bom do Atlético. Mas o Bernard vai muito bem pelo lado esquerdo, o Lodi vai, se comunica bem com ele pelo lado esquerdo, e o Vitor Hugo tá lesionado. O Vitor Hugo volta na reta final.

0: Porque, fora isso, o Dudu faz parte dos jogadores que estavam encostados no mês de maio. Ah, Rafael, mas jogou a Sul-Americana. E jogou a Sul-Americana porque não existe limite de jogos, porque a regra é diferente. Mas no brasileiro não entrou no mês de maio. E o Cauã Soares está numa etapa diferente da carreira, de maturação, de evolução. Então, se você colocar Vitor Hugo, Cassierra, Cuejo, Mina, Bernardo, todo mundo, não tem banco de reservas. Porque se você colocar Renier e Igor Gomes, eu vou lá beber um chope, eu vou largar a transmissão da TMC, vou lá beber um chope, porque só bêbado pra eu aguentar, cara. Só bêbado pra eu aguentar a solução do banco de reservas o segundo semestre inteiro, sem Igor Gomes e Renier saindo do banco de reservas.
1: É, e aí pra ilustrar isso que o Fael tá dizendo aí, a Giovana chega agora sim trazendo as informações, vai falar também sobre esse mercado do Atlético nesse período de Copa. Giovana, com você.
2: Uma ótima noite, meus amigos do Papo de Craque Segundo Tempo. Claro, né? Sejam bem-vindos, Fael, Lugão. Que seja um novo ciclo maravilhoso, incrível. E principalmente que o Fael dê sorte, pare de ser pé frio, cara. Todo mundo que ele tira foto, que ele conhece, acontece uma coisa desastrosa. E eu espero que não aconteça isso daqui pela frente, né? Principalmente em relação ao Galo. Que nesse segundo semestre temos Campeonato Brasileiro, Copa do Brasil, Sul-Americana. Eu quero ir para a final na Colômbia, então que dê tudo certo e o Fael não zique. Com todo respeito, amigo, tamo junto, você sabe disso. Mas é isso, meus amigos, bora lá então falar um pouco sobre o Galo, falar um pouco em relação a esta preparação visando o início das próximas competições que eu acabei de citar, né? Na próxima semana já teremos já um embate muito importante para a equipe alvinegra. O Galo enfrenta o Bahia dentro de casa, no estádio da Arena MRV, jogo muito importante. A equipe baiana, que assim, diferente do Galo, fez contratações, meus caros. O Bahia realmente está no mercado pensando nesse segundo semestre, apesar que não está em nenhuma competição continental, nem nada disso. A equipe de Salvador está realmente com foco total nas competições em que ainda está a disputar e contratou já 3 atletas. Sendo eles, então, bora lá então citar para vocês. O goleiro argentino de 34 anos, Guido Herrera, que atuava anteriormente, né, já teve passagens pelo Talleres da Argentina, também realizou a contratação do Marco Moreno, jogador que foi formado nas categorias de base do Atlético de Madrid da Espanha, zagueiro de 25 anos, e também contratou o atacante argentino de 22 anos, Alejo Vélez, atleta que já atuou pelo Tottenham, Sevilla da Espanha, Espanhol da Espanha. Então, assim, são 3 promessas, assim, realmente, do Bahia em todos os setores, né? Tanto o setor defensivo, no gol também, e agora uma aposta também no ataque, pensando realmente nesse segundo semestre. O Galo vai encarar realmente este elenco baiano que, inclusive, neste último final de semana, enfrentou o Bahia em um jogo amistoso, né? Na verdade, no estádio Maracanã, perdeu para o Fluminense por 2-0, inclusive um dos tentos marcados foi pelo atacante Hulk, o primeiro gol dele com a camisa do tricolor carioca. Mas assim, vem o Bahia com esta preparação maior, né? O Galo amanhã vai ter o jogo treino diante do Betim, o Betim que inclusive ontem foi eliminado da Série B, acabou perdendo para o CSA. Vocês não, eu sei que tem gente que não gosta que eu fale muito do CSA por aqui, mas pois é, perdeu para o CSA por 4-0. Inclusive o Betim teve um atleta expulso, que foi o Pedro Botelho, velho conhecido atleticano, foi formado nas categorias de base do Galo em 2015, jogou por equipes como CRB, Vitória, e agora então no jogo de ontem foi expulso no duelo entre Betim e CSA. Então assim, meus amigos, vai ser um mês muito recheado de jogos. O Galo então que vai ter uma preparação muito firme para esses confrontos, como eu disse, já enfrenta já o Bahia na próxima terça-feira, chega então, depois também vai enfrentar o Palmeiras fora de casa, não vai ser duelo fácil, retorna aqui a Belo Horizonte e joga diante do Juventude pela Copa do Brasil, primeira partida das oitavas de final da competição mata-mata. Dia 4 viaja a Caxias do Sul, jogo de volta. Dia 8, viagem desgastante pra caramba, vai para o Norte, joga diante do Remo. no meio da semana, no dia 12, joga diante ou do Red Bull Bragantino ou também do Sport Cristal do Peru. Ainda vamos ter esse jogo a ser realizado pelos playoffs da competição continental para ver qual vai ser o adversário da equipe alvinegra. Dia 15 de agosto, teremos Galo e Grêmio aqui em Belo Horizonte. Na outra semana, dia 19, né, muito provavelmente teremos o jogo de volta da Copa Sul-Americana, e dia 22 enfrenta o Internacional lá em Porto Alegre pelo

0: Campeonato Brasileiro. Então, meus amigos, não serão jogos fáceis, como eu disse para vocês. O Galo só fez uma contratação nessa janela de transferências, foi o Léo Duarte, o zagueiro que veio com o vínculo encerrado com o Istambul em maio, então chega praticamente de graça, né? A forma que gosta de falar assim, né? A galera gosta de dizer, mas para a equipe atleticana foi uma oportunidade de mercado e chega realmente para ser titular da equipe atleticana ao lado do Lianco no sistema defensivo. Então, assim, o Galo muito tímido no mercado, enquanto as outras equipes vão se movimentando bastante na janela de transferências.
1: É isso, 6:48, as informações do Atlético com a Giovana Oliveira, a gente vai comentar, mas vamos dar uma passada na situação do trânsito, porque o Pedro Gonçalves vai atualizar todo mundo que tá passando ali pela Cristiano Machado essa hora, meu filho. Se liga aí nas informações do Pedro Gonçalves.
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3: 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Destaque agora para a Avenida Cristiano Machado, que tem grande lentidão no caminho para a venda nova. O turista que passa pela Avenida Saramenha já reduz a velocidade e vai assim até a Estação Vilarinho por obras nesse trecho. Uma opção nesse caso é passar pelas vias internas dos bairros, até porque Antônio Carlos também tem filas. No sentido oposto, mais lentidão na Cristiano Machado na chegada ao 1º de maio. De novo por obras, e nesse caso Antônio Carlos compensa. 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
1: É, Fael, a Giovana trouxe aí a informação. O Bahia foi ao mercado, já contratou bastante. Você estava até dizendo sobre, né, o plantel para a sequência, para poder contar, até porque o Atlético também passa por vários jogos decisivos, Copa do Brasil, Sul-Americana. Chegou o Léo Duarte.
4: É, primeiro, o que mais me preocupa de reforços do Bahia é o Alejo. Quem jogou videogame de Super Nintendo sabe o que que esse cara joga.
5: Superstar Soul.
6: Alejo é muito maior que Pelé, bicho.
4: É. Tá do Alejo, cê é craque. Tá louco. Super, esse cara jogava é super futebol. Em 1996 ali no Super Nintendo, esse Alejo é piada. Sobre, eu preciso responder sobre essa fama de pé frio. Deixa eu te falar, Giovana, eu mudei pra BH em 2010. A fase do Atlético tava terrível aqui em Belo Horizonte. Eu mudei pra cá, minha querida. O Galo ganhou tudo que tinha que ganhar. O Galo colecionou ídolos. Eu tô na bancada do Alterosporte, eu já levei Supercopa do Brasil, Copa do Brasil, Campeonato Brasileiro, sei lá quantos mineiros, um estádio. Então, minha filha, não existe cara mais pé quente, eu sou abençoado, graças a Deus, um dia pro papai do céu lá.
5: Se
4: tá?
5: Eu falar os contra aqui, meu amigo, é mais que eu.
4: De vez em quando, vamos, um tira foto comigo e morre. De vez em quando. De vez em quando acontece realmente um tirar foto comigo e morrer. Eita. O pessoal criou um grupo aí pra guardar as fotos. Mas assim.
1: Não tiramos foto ainda, não, viu, galera?
5: Não, teve gente lá. Teve gente que tirou foto de desastre aéreo com o Fael, sobreviveu ao desastre aéreo. Eita. Bateu foto com o Fael e morreu.
1: Eu já ouvi essa história.
5: É, mas isso é verdade. Piloto de caça, consagrado, medalha, não sei o que, tudo e etc. Fael andou com ele no caça, podia fazer manobra, o cara fazia a manobra principal que ele fazia.
4: Verdade.
5: Fael desceu, foi embora e tudo mais. 2 meses depois, o cara foi fazer a mesma manobra.
4: É, não, mas tô repreendendo. Assim, repreendo, não. Coloca a música do irmão Lázaro aí pra eu repreender isso aqui. Vamos,
1: pedi
4: vamos
1: pra
4: lá.
1: Laura arrumar pra gente uma figuinha, então.
4: É.
1: Aí fica aquela figuinha, a gente.
4: É, mas é que esse Bahia, gente, é um incógnito. Ele é instável demais, cara. Aliás, meteram a mão no Bahia, eu não vou usar esse termo, não. Mas prejudicaram o Bahia no amistoso contra o Fluminense.
5: Curioso ter colocado um time, um quarto carioca pra apitar um jogo, né? Que inclusive apita os jogos do Fluminense na Laranjeiras.
4: O gol do Bahia foi legal. E arrumaram o pênalti. Eu não vi nada no pênalti pro Hulk bater. Então, assim, queriam que o Hulk marcar, não foi nada.
5: Senhoras e senhores, olha pra vocês verem. Rafael Lima está questionando um pênalti a favor de Hulk.
7: É verdade.
4: O mundo dá voltas.
5: É, eu já disse CPM22.
4: Mas esse Bahia é realmente muito instável. Eu lembro até no ano passado, o Bahia veio muito bem, cara. Ele pegou o Cruzeiro no Mineirão. 15 minutos era pra estar 3-0 pro Cruzeiro, assim. Foi um impressionante, um apagão do Bahia. Só que eu preciso olhar pro Galo. Eu preciso olhar pro elenco que a Giovana falou aí, porque dia 1º tem Copa do Brasil com Juventude, dia 4 tem Copa do Brasil com Juventude. E quando chegar esse calendário de Copa do Brasil aqui, Copa do Brasil ali, Sul-Americana, que pega um Bragantino, que inclusive tá jogando mais do que a gente imaginava nesse início de ano.
1: Paga mesmo assim, né?
4: O que que o Galo vai fazer? E Hever também na comissão técnica. Sim. O que que o Galo vai fazer? O Galo vai poupar no Campeonato Brasileiro? Porque se ele optar por poupar no Campeonato Brasileiro, primeiro que ele tem medo de usar o Pacini. Isso ficou comprovado no primeiro semestre. Só usou quando a bomba estourou no colo do menino lá no 4x0 pro Flamengo na Arena MRV, que aí o Lodi foi expulso contra o Coritiba. Aí estourou a bomba pra cima do menino. Fora isso, tem medo. Não adianta questionar, falar que tem minuto, X minutos da base do primeiro semestre, teve medo. O Lodi tava desgastado em um certo momento da temporada e não tirava um Lodi de jeito nenhum, de jogo, de partida alguma. E aí no meio campo e no ataque? Porque se você descansar o meio ataque atleticano, o que que sobra pra você escalar? Sobra um time que luta muito contra o rebaixamento. E tem muito torcedor, principalmente os puxa-saco de plantão de dono de clube, que fica incomodado quando eu falo: mas gente, a gente está a 3 pontos do primeiro time fora da zona. Não é, eu torço, obviamente, para o Galo olhar para cima, para o G5, para a fase de classificação de Libertadores. Mas eu preciso me precaver. E esse time, esses caras que não emplacaram já em 2025, seriam a nossa solução para um eventual time misto no Campeonato Brasileiro. Então o atleticano tem total razão quando ele cobra por reforço, e ele não cobra baseado porque ele tirou uma promessa debaixo do sovaco, não. Ele pega no YouTube o Brax prometendo que essa janela seria janela de reforço. No nosso querido Alterosa Esporte, eu citei hoje, fala-se do Brax mais uma vez, porque ele fala que na janela de junho faremos mexidas com o mercado maior no meio do ano. Isso aqui, gente, não é edição não, o Fael tá colocando aspas, foi dito pelo Paulo Brax. Era pro Rafael Menin, o Rubens Menin, chamar ele e falar: Brax, deixa eu te falar, de 2020 até 2024 eu prometi um mundo pra essa torcida, eu não cumpri nada. Para de prometer, porque os caras guardam numa gaveta e depois cobram. Então para de prometer, porque o Bruno Musi prometeu coisa aqui sobre percentual de associação e depois mudou 6 meses o discurso. O Brax não, ele fala que o problema era o Sampaoli pra trazer reforço do Atlético, que a janela de junho é que seria ideal e que a nova comissão técnica ditaria o perfil de reforço do Galo. Isso muda tudo em 3 meses. Eu não estou falando de um ano e meio. Eu estou falando que em 3 meses o Brax muda toda a fala dele, cai tudo por terra e aí a cereja do bolo. Rubens Menin falando: o Atlético não tem dívida. O Atlético é um clube sem dívida porque a dívida tem CPF. Aí eu ligo minha TV hoje lá no Aterosport, tá o Pedro Daniel falando que não vai reforçar por causa de dívida. Então peraí, o Atlético é uma grande contradição, e quem cobra no microfone, porque quem cobra que tem peito, que cobra, que pode cobrar, é o cara que tá torcendo contra o Atlético, porque lá no Atlético usa esse argumento. É gente que tá querendo like, é gente que tá usando aspas do diretor de futebol, do CEO, do VP, do dono do clube. É gente que não tirou isso, ilusão não. É gente que tá querendo o bem do Atlético. Então assim, ou vocês começam a falar, jogar a verdade pro torcedor, ou não vai dar certo, porque o torcedor que não tá indo no estádio não é por causa de preço do ingresso, não. O ingresso barateou. O torcedor não tá indo no estádio porque ele sente que não dá para confiar mais em quem tá lá dentro. Porque a cada 3 meses vai mudar o discurso. Então, o atleticano, ele tá gostando da Copa principalmente porque ele tá preocupado com o segundo semestre. Queria eu que tivesse o retorno, a repescagem da Copa agora, porque eu estou realmente muito preocupado com esse segundo semestre do Galo.
5: Eu tenho um grande amigo atleticano que fala que ser atleticano é bom, ruim é só o dia que tem jogo.
4: Ah, o cara me perguntou aqui na porta da TMC. Copa do Mundo. O cara me falou assim, aqui na porta da TMC, você tá com saudade do Galo, Fael? Eu falei, tô, até o Juventude fazer um gol nos acréscimos e levar o jogo pros pênaltis, a decisão da Copa do Brasil, aí eu tô com saudade. A hora que minha pressão bater 15-8, eu não vou ter saudade mais. Mas brincadeira, é gostoso o jogo do Galo, eu realmente tô com saudade.
5: Mas encontrar os amigos, né? Ver ultimamente futebol tá muito bom, não, né?
4: Não, eu realmente
5: meus amigos, assim, toma uma.
4: Eu sou criado no interior, então assim, eu, toda vez que eu vou em jogo do Galo, me bate aqui a nostalgia. Eu tava no Mineirão, eu falei isso com você outro dia. Sim. E eu falei, cara, me bate a nostalgia não, tá, quando gente? Eu tô no Mineirão.
5: Só da minha live aqui.
4: É, porque eu não podia ir em jogos do Galo, tio, sou meu pai é cruzeirense, mala pra caramba. Eu falava, te leva em jogo do Cruzeiro. Eu falava, não vou. Eu te dou roupa. Eu falei, não vou, eu ando pelado, não vou usar a roupa do Cruzeiro e tal. Então, eu cresci longe de estádio, é gostoso com time ruim, com time bom. Parte da minha vida eu fui em jogo com time ruim também. A gente tá lá pelo Galo. Mas que a gente tá preocupado, isso a gente tá demais.
1: É, agora 6:56. Na próxima Copa vão ter possivelmente 64 seleções, aí dura mais tempo a Copa aí.
4: Quatro divisões, gente. O que é a solução pra Copa do Mundo? Faz Série A, B, C e D, e acaba com eliminatórias e pronto. Tem primeira divisão da Copa, segunda divisão, e os clubes jogam a cada 4 anos. Entendeu?
1: Aí o calendário da seleção. É, meu filho, vai poupar muito remédio pro coração, pra galera que tá acompanhando a gente aqui. Legal demais é ter você junto conosco aqui na TMC, nos 88.7 FM. 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Vamos falar do Cruzeiro, meu filho?
5: Vamos falar do Cruzeiro,
1: um cabuloso. O pessoal tá meio preocupado do outro lado. Tem notícia boa aí pro torcedor do Cruzeiro, em despedida. Vamos então acompanhar aí as notícias, porque o Marcos Botelho chega pra trazer as informações pra você que tá ligado conosco aqui na TMC.
8: Opa, salve, salve, tô na área, viu? Muito boa noite pra você, boa noite a todos os amigos. Hoje, de maneira especial, ao Gão e Fael, mais uma vez, desejando muito boa sorte aos amigos. Sucesso sempre, não só aqui na TMC, mas na carreira. Vocês são ótimos, excelentes e estão chegando pra agregar e muito ao nosso time. Sejam mais uma vez bem-vindos e vão pra cima, turma. Vamos lá com esse alto astral que marca sempre a carreira de vocês. Vamos lá falar do Cabuloso, pra alegria do Gão, pra alegria do nosso ouvinte cruzeirense que tá ligadinho aqui em 88.7, ligadinho também em nossas plataformas digitais. Chegou o momento do Cabuloso, a hora boa do programa. É o seguinte, vamos falar de negociação, mas antes a gente precisa ressaltar, né? O Cruzeiro segue preparação. Ah, meus amigos, tá pensando que o Cruzeiro não tá se preparando? Perdeu pro Grêmio, jogo amistoso, intertemporada, mas a preparação segue na Toca da Raposa 2. E hoje pela manhã o Cruzeiro até anunciou de forma oficial os jogos treino contra São Caetano e Ipatinga. Esses dois jogos treino na quinta-feira contra o São Caetano na parte da manhã, contra o Ipatinga na parte da tarde, lá na Toca da Raposa 2, portões fechados. Sem presença da imprensa, sem presença da torcida, mas os últimos testes do Cruzeiro contra equipes de fora, porque o Cruzeiro fará estreia na temporada, reestreia, né? Na temporada, na próxima quarta-feira, sem ser amanhã, lá na outra, no dia 22, contra o Internacional no Beira-Rio, 19ª rodada do Campeonato Brasileiro. E o Cruzeiro tá de olho em todas as movimentações para fazer essa reestreia no Brasileirão. Falando no Internacional, o Internacional que vai ser o próximo clube do Matheus Cunha. Ah, vamos, claro, falar de Matheus Cunha. Os torcedores do Cruzeiro gostaram dessa situação. Matheus Cunha tá tudo certo para se tornar, praticamente tudo certo na verdade, né? Para se tornar jogador do Internacional. Goleirão de 25 anos, foi anunciado no começo deste ano. Ele já tinha um pré-acordo com o Cruzeiro desde a temporada passada, como um pedido do Leonardo Jardim. Vamos lembrar, Leonardo Jardim pediu a contratação do Matheus Cunha. Cruzeiro assinou pré-acordo com o goleiro que até então pertencia ao Flamengo. Chegou ao Cruzeiro para ser aquele reserva imediato do Cássio e não conseguiu desempenhar um bom futebol. Em 12 jogos pelo Cruzeiro, 2 na condição de reserva e 10 na condição de titular, Matheus Cunha sofreu 14 gols, isso, 14 gols, desempenho abaixo do esperado. E o Matheus Cunha ficou no banco de reservas para o Otávio, projetou o bom futebol do Otávio, que agora tomou conta da posição. Vamos lembrar, hein, Cássio machucado, lesão multiligamentar no joelho esquerdo, só retorna em agosto. O Otávio se tornou o titular da meta. O Léo Aragão, que estava fazendo uma boa Série B pelo Avaí, o Cruzeiro pediu o retorno do Léo Aragão, já está trabalhando na Toca da Raposa 2, agora é o reserva imediato do Otávio, e o Matheus Cunha e o Cruzeiro já tinha liberado para procurar um destino. O staff do atleta, por intermédio do empresário, André Cury, o goleiro foi oferecido ao Internacional, que estava procurando um goleiro, era até o José Contreras do Barcelona de Guayaquil, que enfrentou o Cruzeiro na Copa Libertadores deste ano. O Internacional estava procurando um goleiro, o Matheus Cunha foi oferecido e o clube colorado, gaúcho, vai fechar a contratação por empréstimo do Matheus Cunha. Como eu disse, hein, neste ano, 12 jogos com a camisa do Cruzeiro, 14 gols sofridos. E o Matheus Cunha vai ser goleiro do Internacional por empréstimo até o final da temporada. Uma notícia muito boa para você, ouvinte cruzeirense. O Cruzeiro vai ter um baita alívio na folha salarial. Porque diferentemente dos empréstimos de Gabriel Barbosa, o Wallace, o Matheus Cunha vai ter vencimentos, salários pagos de forma integral pelo Internacional. Ah, Botelho, e os valores fixados para a compra? A informação que a gente pôde apurar é que o Cruzeiro não está colocando valores fixos para uma futura compra do Internacional no Matheus Cunha ao final do empréstimo que vai até neste ano. Informação que foi antecipada hoje pela manhã pelo meu amigo Gabriel Moraes de O Tempo Esportes. Matheus Cunha vai viajar amanhã, isso mesmo, amanhã o Cruzeiro já pode começar a se despedir de Matheus Cunha. Amanhã ele embarca para Porto Alegre para passar por todos os trâmites antes de assinar contrato por empréstimo com a equipe colorada. Como eu disse, hein, Internacional, que será o adversário do Cruzeiro na retomada dos jogos oficiais. E hoje a CBF definiu o VAR deste duelo, que será lá na quarta-feira, dia 22, no Beira-Rio, 19ª rodada do Campeonato Brasileiro. Jogo 9:30 da noite. Carlos Eduardo Nunes Braga, carioca, será o árbitro de vídeo da partida, com os auxílios de Michel Correia, também do Rio de Janeiro, e da Taislane de Meto Costa, ela que é do Sergipe, a Taislane de Melo Costa. Lembrando que já estava definido o árbitro central do duelo, que é o Flávio Rodrigues de Souza. Eu detesto esse árbitro. Flávio Rodrigues de Souza será o árbitro central deste duelo entre Cruzeiro e Internacional. Do, podemos já dizer, ex-clube do Matheus Cunha e o atual clube do Matheus Cunha, goleirão de 25 anos. É isso, meus amigos. Daqui a pouco eu volto falando de sub-20. Oh, tem eliminação para ser citada aqui no nosso papo de craque deste segundo tempo. E mais uma vez, sucesso sempre aos amigos Ugão e Fael.
1: Valeu, Botelho, trazendo as informações do Cruzeiro. Agora 7:03. Você ligado conosco aqui na TMC, nos 88.7 FM. O Ugão vai chegar com os comentários, mas antes disso, para você que tá acompanhando, tá ligado com a gente, vamos saber como é que tá o anel rodoviário, meu filho. Nesse momento aqui em Belo Horizonte, a informação do trânsito com Pedro Gonçalves.
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3: 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Anel rodoviário, nesse momento, tem filas nos dois sentidos. O motorista que está no caminho para Vitória, reduz a velocidade do bairro Betânia e vai assim até o viaduto da Avenida Amazonas por excesso de veículos. Nesse caso, o desvio pela Tereza Cristina compensa mais. E no sentido oposto, lentidão do Engenho Nogueira para a Praça São Vicente e mais à frente no Camargos também por excesso de veículos. E nesses casos, a marginal pode ajudar. 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
1: É, meu filho, você é ligado conosco aqui na TMC agora para comentar as informações do Cruzeiro ou Gão. Pra galera que tá acompanhando, vamos fazer só um simples resumo antes de seguir para, porque essa semana tem jogo treino, Ipatinga, tem também o São Caetano, certo. O Cruzeiro que se representou no dia 22 de junho, aí enfrentou o Defensor, venceu. No domingo a galera já começou a acompanhar as transmissões do Cruzeiro aqui conosco na TMC. O jogo treino, o Grêmio levou a melhor, tivemos ali aqueles dois pênaltis ali desperdiçados, mas são os testes, são os treinamentos, é o Arthur Jorge colocando o seu ritmo. Nesse um mês, né? No dia 22 de julho, vai completar um mês nessa intertemporada. Você acha que o Cruzeiro aproveitou bem o tempo que tinha? Arthur Jorge conseguiu o que queria com esses 30 dias de preparação?
5: Eu acho que o Arthur Jorge, ele tem muito. Ele já tem bem implementado dele o plano dele de jogo pro Cruzeiro, né? Tanto que ele chega em dois jogos, ele consegue colocar a sua cara mesmo no Cruzeiro. É, o conhecimento dele. A gente já vê um outro Gerson, a gente vê um outro Matheus Pereira, a gente vê o Lucas Romero muito mais participativo, não só apenas no setor de desconstrução das jogadas do adversário, mas também participando ativamente naquele processo de transição. Sim. Tivemos essa baixa do Christian agora, né? Que era peça fundamental, foi peça fundamental com o Leonardo Jardim. Foi um dos jogadores que não caiu de rendimento, um dos poucos que não caiu em rendimento com o seu Adenor. E também agora com o Arthur Jorge, teve assim, uma ascensão meteórica. Por isso, foi, já estava, né, na sua regularidade. E por isso o Krasnodar da Rússia teve interesse nele, né? Então o Arthur Jorge conseguiu implementar bem o que ele pensa em filosofia de trabalho. E impressionante que ele não tem medo de colocar os meninos para jogar. Tanto é que ele não leva os meninos, né, para poder, sim, jogar contra o Grêmio. Porque tinha um jogo decisivo contra o Vasco hoje, que infelizmente o Cruzeiro foi eliminado. Daqui a pouco a gente fala um pouco sobre isso. Mas há de se levar em destaque, sem dúvida nenhuma, que o Arthur Jorge, com o que ele pensa de futebol, é muito dentro da ideia do que o Cruzeiro tem como ideal também de construção de jogo, de filosofia de trabalho, né? É um processo que os jogadores já estão acostumados com essa filosofia que antes veio com o Leonardo Jardim, né? Teve um hiato ali no período ali do seu Adenor ali, agora com o Arthur Jorge também tem a sua continuidade. Então acho que ele tá muito bem resolvido em relação a isso, né? Sabe mais ou menos o que ele vai trabalhar, com quem ele vai trabalhar, conversa muito próximo com a diretoria, sim, sobre contratações. Tenho certeza que a chegada do PEC foi do aval dele. Tenho certeza que essas negociações que começaram a ser ventiladas aí também passou muito aí pela perspectiva do que ele pensa.
1: Isso mostra que a diretoria confia muito nisso.
5: Exato, claro, entendeu? Principalmente porque o Joaquim, que tá aí, que veio da época do Leonardo Jardim, também tem, sim, ali sua notoriedade também na hora de fazer essas escolhas, né? Isso tem que se levar em consideração. Agora. Claro.
9: Ah, Jesus Cristo, aí fica mais difícil, né? Segunda vez já hoje. Ô, Gão, só
5: esqueceu de pegar o microfone, nosso amigo Danilo Barco. Começou ontem na rádio.
9: Difícil, né, velho? Parece até... Bom, enfim. É, mas só pra complementar, porque você tinha falado dessa questão de um pedido especial do Arthur Jorge pro PEC. O Arthur Jorge já tinha tentado contratar o PEC quando ele tava lá nas Arábias já.
5: Sim.
9: Ele já tá de olho há muito tempo, isso daí é informação que o Botelho já tinha trazido há algumas semanas, né? Quando ele havia a negociação, de que era um pedido, assim, muito, muito escolhido a dedo mesmo pelo Arthur Jorge.
5: É, e voltando inclusive a esse assunto, por exemplo, a prova de que ele não tem, ele entende o que é a sua filosofia de trabalho e conseguiu trazer o PEC agora também, é que o Arthur Jorge, ele é o cara que, por exemplo, ele dá a corda pro cara se enforcar também. Então, por exemplo, vamos entrar aqui num outro processo aqui, Marquinhos, Wanderson e Chico da Costa. São contratos longos que o Cruzeiro tem que começar a rever essas propostas aí, porque não são jogadores que vão atuar com frequência ou vão entregar resultado em campo pro Cruzeiro, porque a torcida do Cruzeiro já fica, inclusive, no pé desses caras. Olha só, o Wanderson, eu tenho um parêntese sobre ele, porque com o Leonardo Jardim, ele foi uma peça muito importante taticamente.
1: Ano passado ele ajudou muito.
5: Taticamente. Mas entra no nosso debate que o Fael tava fazendo aqui também sobre atacantes que não marcam gols.
9: Gabriel Jesus do bem, é o Wanderson.
5: Exatamente.
9: Né?
5: Mas apesar de ser uma função diferente, porque o Wanderson tava muito fora da área, mas o Wanderson não conseguia fazer gol.
9: Ele não precisava nem. Ele nem precisava de fazer gol, Gabriel Jesus. Ele precisava.
5: Já o Marquinhos, ele chega numa pedida do Fernando Diniz, aonde que o Fernando Diniz, inclusive, já chegou a jogar de lateral, e, né, e no Cruzeiro. Sim. Foi um contrato caro, que agora nós estamos pagando preço pela permanência dele aí, e ele não consegue entregar resultado.
4: E a ironia é que o Christian, que não tinha essa responsabilidade, marcava quase todo jogo.
5: Todo jogo, exatamente, que é um grande coringa, já era um grande coringa quando...
1: E como o próprio Gomes falou, é o único que, assim, um dos poucos que conseguia regular com o Tite, na hora que
5: e a melhor coisa do mundo produzia. É quando você tá com aquele, você tá jogando aquele pif paf em família, joguinho de 9 cartas. Sim. Tá ligado? Aí você compra 2 coringa, mano, você bateu, velho. Você bateu, você já tem o Christian ali, certo? Que agora não está mais. Mas chegou o Gerson, ó, irmão.
1: Sim.
5: Tá ligado? Olha só o que você ganha de qualidade ali no meio campo do Cruzeiro, principalmente pela forma como os treinadores que chegaram gostam de atuar com o Cruzeiro.
9: E aí é mais surpreendente ainda como o Tite conseguiu fazer isso não dar certo.
5: Não,
9: né?
5: Não conseguiu, ele estragou isso, né?
9: Não, é, exatamente, porque ele fez questão...
4: De ponta esquerda.
9: Não, exatamente, gente, é um negócio absurdo. Na época eu lembro de comentar aqui, foi até um programa que o Botelho estava presente, enfim, né, tava falando com ele, já tinha falado isso fora do ar. Cara, o Tite, ele tinha, na minha visão, ele tava até construindo alguma coisa que poderia dar certo. Só que ele Faz tinha... Não, calma. Ele tinha...
5: Não tem como ter calma, não,
9: Jair. Calma.
5: Ali, o Cristo tava... Não, o Tite tava construindo. O que ele tava construindo?
9: Ele tava construindo um time que finalizava e tal. Beleza.
5: Safina, ele tava construindo,
9: beleza.
5: Colocar ele, no meu coração.
9: Não, mas o time do Tite finalizava. O grande problema é que o lugar que ele tinha que botar a gente pra ter velocidade, ele botava meia. Tinha que botar o meia no meio e o ponta na ponta.
1: Você sabe de uma coisa?
9: Era só isso que ele precisava fazer.
5: Eu não consigo defender a sua opinião, não.
1: Não, mas eu vou resumir o que ele tá falando. O negócio do
5: você
1: Tite...
5: Vai defender o
1: Marra? Não, eu vou falar o que que o Tite...
9: O time era organizado, mas ele não fazia
1: isso. O Tite queria aquele Corinthians em todo time que ele treina.
9: É isso.
1: Basicamente é isso. Só que, e como você mesmo disse, o Cruzeiro tem uma outra escola. É toque de bola. É saber acelerar.
9: Aproveitar espaço.
1: E rasteiro, como o ataque do Cruzeiro, não é à toa. Então, assim, o Corinthians e o Tite, e aí também na seleção, por onde ele passou, ele fez um bom trabalho, mas você vê ali, é uma posição reativa. O Cruzeiro tinha que ficar defendendo, e aí esperava de um Gerson na ponta, e assim, é posição trocada.
5: Eu vou quebrar esse argumento com vocês agora.
1: Mas eu não tô falando que
4: o Tite é legal. Eu nem sabia até onde era o Tite que decidiu o filho dele. Já não sabia essa hierarquia também.
1: Eu tô trazendo o que o Tite pensava.
5: O Cruzeiro do Leonardo Jardim era considerado um time muito forte ofensivamente, mas um time de reação. Por quê? Às vezes o jogo tava difícil, ele entregava a bola pro adversário e falava assim, ó, ataca nós.
1: Mas era uma opção, não era a única.
5: Justo.
9: Não, é porque o negócio...
5: Por que o Tite, por exemplo, com um jogo reativo, ele não tinha um jogo ofensivo funcionando bem?
9: Entendeu? O
1: Campeonato Mineiro, ele tava...
9: O meu ponto com relação ao Tite é o seguinte, ele tentou em algum momento, ele tentou transformar o time que era do Leonardo Jardim, que era muito eficiente, num time que talvez fosse ter melhor a bola. Ele não conseguiu fazer o time com a bola ser eficiente, mas ele conseguiu criar algumas jogadas. Por que que ele não conseguiu ser eficiente? Porque os pontas dele não eram pontas. E aí ele não conseguia criar jogador suficiente pra finalizar e converter.
4: Eu não tenho nada com isso, não. Mas eu acho que o Tite ainda pega o início de pubalgia do Caio Jorge também.
9: É verdade.
4: Pega. Que eu acho que pesa muito nisso aí também.
5: Na verdade, eu acho que essa pubalgia do Caio Jorge é antiga.
4: Então eu acho que o ideal é trazer o Tite de novo pra...
5: Tá barrado, senhor.
4: Pra gente entender.
5: Prende todo mal em nome de Jesus. Agora que as coisas estão ficando boas, daqui a pouco eu comento com isso.
4: Aliás, eu preciso falar aqui sobre essa parte que, da informação que o Cruzeiro não coloca valor no Matheus Cunha. Sabe quanto você quer vender? Que você fala assim, quanto você pode dar? O Cruzeiro no fim do empréstimo vai falar assim, ó, Inter, não, eu não posso pagar 2 mil. Quanto você pode pagar?
5: Quanto você quer?
4: Não, eu posso pagar 500, então eu faço 400, parcelar de 8 vezes.
5: Tranquilo. E o Fábio fica triste, porque ele tinha os dinossaurinhos ainda pra usar com Matheus Cunha, cara. E aí chegou o Otávio, né?
4: É porque assim, lá no Alterói Esporte eu usei dinossauro muito tempo. E aí eu...
5: Fez eu odiar Jurassic Park, irmão. Adorava Jurassic Park. Quero nem passar perto agora.
4: Aí começou o Matheus Cunha fenômeno, cara. E tal. E eu falei, não, eu vou investir. Comprei um negócio no Mercado Livre. Chegou na sexta. No sábado, o Otávio vira titular no Cruzeiro. Não, até hoje eu não consegui usar a brincadeira.
5: Você pegou um pacotão no Shopee, no Mercado Livre. Nossa, nunca vi.
4: Não, mas essa agora eu não usei ainda, não.
5: Mas, encerrando o assunto, Tite, que Deus...
9: Por favor.
5: Pelo amor de Deus, vocês estão me colocando aqui. Eu, daqui a pouco, vou ter que pegar meu como é que fala? Meu clonazepam aqui. Meu clonazepam e ficar de boa aqui pra ficar dar uma relaxada. Tá louco, mano. Vamos lá. É, eu acho que o Arthur Jorge, ele tem a sua ideia bem, sabe? Ele já mostrou isso em campo, é claro. Você teve um amistoso contra o Grêmio, né, em que na entrevista coletiva, ele mostra que não tá satisfeito com a derrota, mas ele deixou um recado muito claro, porque, por exemplo, ele já tinha a proposta de trocar os 11 jogadores. Na hora que a gente tava aqui fazendo a transmissão, que eu falei assim, pô, você tem que buscar esse resultado, e trocou os 11 jogadores, falei assim, não, agora já entendi o que é esse jogo, tá tranquilo, deixa eu dar uma aliviada no meu coração, então eu vou ficar estressado aqui à toa, né? Certeza que o Cruzeiro contra o Internacional, numa outra competição, vai ter uma atitude totalmente diferente, inclusive na hora de cobrança de pênalti, porque o Caio Jorge mudou a sua batida, e o PEC também mudou a forma que bate, consagrando assim o Gabriel Grando, né? Sim. Olha, tá vendo? Trava-língua não saiu, não ficou preso aqui.
4: Agora, seu gente, repito mais uma vez, por mais que eu não tenha nada a ver com isso, eu achava o Christian dos melhores custos-benefícios do Brasil.
5: Total,
4: sim,
5: velho.
4: Sim. Cara, total. Cara, sem holofote, sem, assim, marketing, porque o Caio Jorge, que é um cara querido da torcida, você tem o Matheus Pereira. Gesso. O Christian, ele era importante com a bola e sem a bola. Porque você tem o Matheus, o Caio, então, importante com a bola. Sem a bola, o Christian era importante com a bola também. Então eu dei graças a Deus que esse cara sumiu. Foi pra Rússia, eu não ouvi falar
5: final
4: mais.
5: Final de 2024, o Atlético joga de portões fechados contra o Atlético Paranaense, lembra disso? Na Arena MRV, né? E ali tava uma disputa ferrenha pro Atlético cair pra Série B.
4: Inclusive Coelho.
5: Na reta final daquele ano, começa a se ventilar que o Cruzeiro estava interessado no Christian. Eu, no Autorosa Sport, falei assim, ó, baita contratação. Tenho o vídeo. Me cobrem. Eu tenho o vídeo. Porque eu postei quando a galera falou, agora é fácil você falar que você falou que era bom jogador. Eu falei, beleza, galera, peguei o programa do final de 2024 e coloquei quando o Christian começou a ser ventilado que o Cruzeiro estaria interessado. Eu falei, cara, ótima contratação.
4: O Galo trouxe o rebaixado errado, o Galo trouxe com ele.
5: Não foi. Aí eu falei assim, o cara que pisa dentro da área, o cara que participa bem do jogo de construção, o cara que participa de marcação, um cara que finaliza bem. O Atlético Paranaense tá abrindo mão porque sabe que o negócio vai ficar ruim pra eles financeiro, não tem como segurar o Christian lá. Então tá desfazendo rápido. Então o Cruzeiro pega esse jogador rápido. Quando anunciou, e ele, naquele anúncio que o Cruzeiro fez no início de 2025, que veio o Gabriel Barbosa, aquela galera, tropa toda.
9: Se não me engano, ele foi confirmado antes do final de 24
5: exato,
9: ainda, né?
5: Exato. O que acontece? Ele é apresentado de maneira muito modesta e ele foi a principal peça daqueles jogadores que foram apresentados ali.
9: Sem sombra
5: certo? De dúvida. Então, ou seja, a gente não vai conseguir repor alguém à altura do Christian? Não. A gente não consegue repor mais essa peça. Por isso, o Arthur Jorge, com a filosofia de trabalho, deve estar pensando num resultado pra isso. Falando sobre Matheus Cunha e sobre ele ser agora ir pro Internacional emprestado e possibilidade de ser vendido no final do ano, né? É isso vingança, alivia, né? O meu coração por outro motivo.
9: É vingança, né?
5: Também. Mas me alivia o coração por outro motivo. Lembra que eu falei pra vocês uma vez que o Nottingham Forest estaria interessado, olhando o Otávio, que o Otávio é um jogador de muito destaque, garoto novo, promissor, baita goleiro, envergadura sensacional. Sim. Lá ele é espetacular jogador, entendeu? Grande goleiro que ele é, mostrou todo o seu potencial aqui. Óbvio que ele ia chamar a atenção de clubes de fora do Brasil, porque pra dentro do Brasil o Cruzeiro não vai vender jogador. Não vai, não vai fortalecer, não vai reforçar adversário.
4: O goleiro já vende barato em relação aos jogadores de linha.
5: Será uns 15, 18
4: Brasil,
5: milhões, velho?
4: De time brasileiro pra brasileiro ainda.
5: É difícil você segurar. Mas ainda assim, alivia meu coração. Por quê? Porque quando chamaram o Léo Aragão de volta, eu pensei assim, ó, caramba, essa história do Nottingham Forest, né? Velho. Olha que trem ruim que tá dando. E aí surge a notícia do Matheus Cunha. Aí meu coração alivia. Por quê? Porque o Cássio, difícil, uma boa, é a opinião, mas eu acho que a torcida do Cruzeiro vai pressionar muito pro Otávio não sair debaixo da meta do Cruzeiro.
9: E tá certo.
5: Claro, porque, por exemplo, no início do ano, se o Otávio passa despercebido e não é tão exigido, o Cássio consegue voltar e consegue reivindicar a posição dele titular. Mas com as partidas que o Otávio fez, aquele partidaço na Bomboneira, o jogaço dentro do Allianz Parque, garantindo resultados importantíssimos pro Cruzeiro, coisa que o Matheus Cunha reclamava no Alterosa Esporte. Gente, o Matheus Cunha não salva uma bola do Cruzeiro.
9: O Otávio foi mais constante na passagem dele pelo Cruzeiro do que o Cássio na passagem pelo Cruzeiro. O Cássio tem falhas com a camisa do Cruzeiro, o Otávio não tem.
4: Exato. O Cássio, depois que tomou os Monjar também, aí ele voltou. Acabou. Porque assim, verdade. Ele depois que perdeu os quilos.
1: Né? É. Quando ele chega, parece. Mas ele vinha naquele momento questionado lá no Corinthians.
9: Né?
1: É. Falhando não muito jogava. Lá, e aí não tinha um ritmo ali do jogo que o goleiro também precisa. O goleiro precisa daquela. Do ritmo do jogo, do tempo da bola. É, então,
5: exatamente.
1: E precisa jogar.
4: Eu ia até perguntar qual caneta que eles usaram lá, porque eu tenho indicação para os jogadores usarem também.
5: Mas então, para finalizar aqui essa parte em relação a isso, então me aliviou muito o coração. Acredito que o Otávio não vai ser negociado nessa janela de transferência. Para dentro do Brasil, sem dúvida nenhuma, ele não vai ser negociado com absolutamente ninguém, porque o Pedrinho já mostrou, inclusive, essa força de segurar jogador quando o Flamengo tentou vir forte em cima do Caio Jorge, quando o Palmeiras tentou vir forte em cima do Matheus Pereira. Segurou seus jogadores. E permanece o Otávio aqui debaixo da meta cruzeirense. E Cássio, eu acho que você vai ter que dar uma sentadinha no banco ali, esperar
4: um pouco. Não aceite, Cássio. Não aceite, Cássio. Você tem nome, você tem história. Cause confusão nesse vestiário, Cássio.
5: E seja mandado embora igual o Dudu. E quem sabe o Atlético não pega você também, hein, meu filho?
4: Não aceite, Cássio. Você tem história, tem currículo. É hora de você
5: criar crise
4: nesse vestiário. Não me lembro, não, Gão. Me lembro, não.
1: É, meu filho.
9: Eu vou ter que fazer um advogado do diabo aqui do senhor Dudu, viu? Porque apesar da temporada dele ser tenebrosa no Atlético, ele consegue ser um dos artilheiros da temporada
5: do Atlético. Eu só gosto da parte que você falou do tenebroso. Eu acho isso maravilhoso.
9: Mas é verdade. Ele tem 4 gols no ano e os 2 artilheiros são Cassierra e Hulk com 5, cara.
1: Peraí, quanto que tem um artilheiro?
4: Meu amigo, você 5? 5? Quando você é advogado, você não precisa da informação completa. Você tinha que parar no auge. Era um dos artilheiros, não, sem dar um
5: acabou, gol. Né? Aí deu 4 gols também agora.
9: Mas eu fiz o advogado falando que a temporada dele é horrível.
4: Um mês, véio,
9: o corrente dele é o Renê, meu amigo.
5: Porque você tem janeiro, fevereiro, março, abril, maio e junho. É. Estamos em julho.
1: É.
5: Então um gol por mês.
1: Então ele regula.
4: O concorrente dele é o Renier. O quantos Coelho pontos? Isola toda Renier a bola.
9: Tem 4 também.
4: Do campeonato famoso Pouso Alegre. É, né?
1: Sim. Então, assim, Pugão, e aí, falando, a gente tá falando da movimentação.
5: Eu tô gostando de debater da brinquinha.
1: O Christian que saiu, o Matheus Cunha que agora também foi empréstimo.
5: O senhor é bom o tempo todo.
1: A gente viu o Kaique saindo também, mas tivemos as chegadas do Rojas, do PEC, precisa de mais alguém? A gente falou durante a transmissão, né?
5: Claro.
1: Daqueles pontos, até por causa da quantidade de jogos e jogos muito importantes, né?
5: Então você tem falado muito de um novo centroavante também, né? Tem falado também pra poder tentar rever essa condição de sim. Marquinhos, o Wanderson eu coloco entre parênteses ali, e Chico da Costa.
1: E eles foram utilizados nesses testes, ou vão voltar a jogar?
5: Assim, entrar em campo, né?
1: Mas como você disse.
5: Mas você fala assim, jogar é uma palavra muito forte, você não concorda não, Felipe?
1: A gente ficou na esperança.
5: Uma muito forte.
1: A gente ainda ficou um pouco na esperança dele fazer aqueles gols lá.
5: Não.
1: Mas é porque era jogo treino.
5: Não é ilusão, né? Não.
9: Quem jogou mesmo foi o Marquinhos, né? Que teve tempo de verdade nesse jogo contra o Grêmio. E, inclusive, teve tempo.
5: Entrou em campo, né?
1: Esteve lá.
9: Não, mas é um negócio. Ele jogou pelo menos 60 minutos de partida e falhou, inclusive, no gol que foi o segundo Grêmio.
5: Exato.
9: A cabeçada do Nardoni, que é um erro tanto do Marquinhos quanto também do Matheus Henrique.
5: Uhum.
9: De marcação.
5: Inclusive, e não tem nem como culpar o Rojas, por exemplo, um dos gols, porque ele desarma a bola e a bola sobe pro atacante do Grêmio.
9: Ele fez certo, então, ele sai azarado.
5: Exato. É mais sorte do Grêmio que é propriamente mérito deles, né? Nesse sentido. Então, pessoal, o que a gente pode observar disso tudo que a gente tem visto no time do Cruzeiro é: estamos com uma estrutura de jogo. Acredito que o Pedrinho ainda vai reforçar mais esse time. E sobre peças, eu vejo a torcida do Cruzeiro falar muito sobre um zagueiro também. Certo? A vir em altura, por exemplo, porque, por exemplo, você tem uma possibilidade de um campeonato agora, por exemplo, longo, você tem um jogo em que você não vai poder usar, por exemplo, o Jonathan Jesus e não vai poder usar Fabrício Bruno. Por suspensão, alguma lesão, desgaste, alguma coisa assim e tal. Você entra com Vidalba e João Marcelo. Máximo respeito pelo João Marcelo, torci pela recuperação dele, mas não confio 100% na capacidade e no futebol do João Marcelo. Isso é uma opinião técnica, tá? O Vidalba mostra que é um baita de um zagueiro, inclusive dá aquele passe maravilhoso jogando de lateral pro golaço do Matheus Pereira e ele na zaga, a torcida do Cruzeiro já pega confiança nele. Então precisaria de um zagueiro. O que todo mundo fala também, tá na hora de buscar também um lateral esquerdo pra fazer sombra pro Rojas e um lateral direito também, porque o Cauã Moraes às vezes joga pela lateral esquerda, mas ele não é um lateral esquerdo de ofício. E aí o William não passa essa confiança total. Então tem que também dar uma olhadinha no William também. O que
1: e até falando sobre
5: ele, o Rojas. Não regula, o William não tem regulado.
1: O que você achou do Rojas?
5: Rojas até aqui, no jogo contra o defensor, foi bem. E não tem como culpar ele, colocar nada de negativo nem no jogo contra o Grêmio, por exemplo. Porque é um jogador ofensivo, um jogador que busca profundidade, repõe bem, entendeu? Faz a lateral esquerda de maneira impecável nesse ponto. A gente tinha o potencial do Kaique. Jogador que estava sendo convocado para a seleção brasileira, sem dúvida nenhuma vai arrebentar na Europa, mas nós temos o Rojas que hoje, além de ser um jogador que não está na Copa do Mundo, mas foi muito usado pela seleção da Argentina, e já é uma certeza de um bom. Já é uma certeza.
9: Tava na pré-lista para a Copa.
5: É certeza de um jogador que você sabe que ele realmente tem know-how para poder chegar, vestir a camisa e ser titular. Outra função, segundo volante. O Cruzeiro tem uma deficiência na segunda volância, porque você tem o Lucas Romero. Quando você fala Lucas Romero, quem que você coloca ali na função? Tem que colocar o Matheus Henrique, que não é um segundo volante de ofício. Ele é um jogador de transição, é um jogador que atua mais perto do meia. Ele não é um cara que desconstrui jogada, entendeu? O outro jogador que tinha essa possibilidade era o Wallace, mas o Wallace já foi pro Vitória. Ainda bem, o senhor é bom também o tempo todo.
1: Inclusive foi nesse momento.
5: E talvez o Arthur Jorge possa estar olhando pra base, sabe, nesse sentido. E aí olhar pra galera coletada da base e falar assim, será que não é hora de repente colocar esses meninos pra poder começar a atuar por aqui?
9: Mas aí eu
5: tenho... E ele não tem medo de colocar não, hein?
9: Mas aí eu tenho que criticar. Sim. Porque ele pega, ao invés de arrumar a solução de que ele já tinha na equipe dele, ele pega e empresta a solução dele pro Mirassol, o Japa? Aí não dá, né?
5: Mas o Japa não seria esse jogador especificamente cara do Romero, né? Eu acho que
9: não,
5: ele tem esse
9: entendimento.
5: Nem eu consigo ver ele como cara do Romero.
9: Mas o negócio é o seguinte, hoje, pra ser titular contra o Flamengo na Libertadores, o Romero tá suspenso. Vai de Lucas Silva ou vai de Matheus Henrique? Nenhum dos dois faz a função também. O Japa pelo menos tem pegada e marca melhor.
5: Mas eu não consigo ver. Por ser uma oportunidade também do Mirassol ter interesse também, eu até entendo emprestar o jogador.
9: Ele não podia ficar parado, né? Ele tinha que jogar esses seis meses.
1: Pensando em jogar lá no Mirassol, ele vai
5: porque eu não vejo ele com essa qualidade do Romero também.
9: Só que se o Cruzeiro não for, trazer um primeiro volante, ele vai morrer na mão de Matheus Henrique.
5: Se você olhar bem pro Japa,
9: vai dar errado.
5: Mas
9: tá anunciado pra todo mundo que vai dar errado.
4: Em relação ao DM, já ficou muito
5: tempo. Justo, mas o Japa, ele é um jogador que... Eu não vejo ele como desconstruidor de jogada também. Eu vejo ele mais na função do Matheus Henrique,
9: mas pelo menos corre mais.
5: Mas é necessário que o cara tenha esse caguete de segundo volante pra poder ser um desconstruidor de jogadas.
9: Não, sabe? Eu posso concordar com você, mas o Cruzeiro não parece fazer movimentos no sentido de contratar alguém, então ele vai ter que ir com o Matheus Henrique.
5: Mas há de se levar em destaque também, porque quando você assusta, do nada fala assim, fulano tá chegando no Cruzeiro, e você, eita...
9: Não, tomara
5: que aconteceu muito isso com a
9: Sara. Tomara que isso aconteça.
5: Não, tomara que isso muito aconteça. Que aconteça. Do nada, assim, segundo volante.
9: Porque se for,
4: mas é difícil contratar.
9: Henrique, é perigoso.
4: Você vai sentar com o cara e falar assim: eu tô te contratando de volante pra um time que já tem Romero, Gerson, Lucas Silva.
5: Não, mas aí é a função específica do Romero, né? Porque o Gerson não é um segundo volante. O Gerson é aquele cara de transição. O Lucas Silva também é um cara mais de frente, não é um cara tanto de combate. Um
4: também, né?
5: Entendeu?
4: Agora que tem uma coisa que pode interferir demais no desempenho do Rojas no segundo semestre, que é o impedimento semiautomático. Porque eu não sei se nariz pega no impedimento semiautomático. Se pegar,
9: que sacanagem.
4: Ele dá condição pro time adversário o tempo todo.
5: Ele falou isso quando o cara chegou no aeroporto. Falou quando ele desceu no aeroporto, você já tava chegando lá no...
4: Como é que chama esse zagueiro lateral esquerdo? Esse zagueiro?
5: Vidalba.
4: O que esse cara vai tirar de oxigênio do Vidalba? Você vai ver o Vidalba muito mais cansado no segundo tempo. Anote
5: melhor. Então quer dizer que ele vai jogar na Jonathan Jesus, que parece que tem dois pulmões.
9: Vai jogar na altitude, ele pega e vai roubar o ar de todo mundo.
1: Ele arma surpresa na altitude. Respira pra galera
9: que consegue. É tipo a piada que os caras faziam, né? O torcedor do Atlético fazia na temporada passada com relação ao Caio Paulista, né? Que era o jogador de altitude, porque não precisa de usar o cérebro.
5: Meu Deus do céu.
1: Hugão, até pra gente chegar nessa parte final dessa primeira parte do Cruzeiro, você acha que o Cruzeiro então tá pronto pra esse dia 22? Já tá pronto pra esse segundo semestre? A gente tá falando, né, das possíveis, tá, que é necessário a chegada, mas tá pronto? Era isso que o Arthur Jorge queria?
5: Eu queria mais contratações, queria outros reforços. Eu acho que o Cruzeiro às vezes passa a impressão de ser a conta do chá, sabe? Algumas peças trocam e não se resolve algumas soluções. É claro, você não consegue colocar, por exemplo, a altura e nem achar ninguém do nível do Matheus Pereira. Mas é necessário você preparar alguém, de repente, que seja, de repente, um garoto, que seja um outro jogador que você traga, por exemplo, para ser o responsável por uma estrutura de criação do jogo do Cruzeiro, né? Eu acho que o Cruzeiro, quando sem o Matheus Pereira, eu acho que o Cruzeiro peca muito nesse ponto e fica muito refém de jogadas de beirada de campo, sem ter esse jogo mais aberto e mais de criatividade no meio campo. O Cruzeiro é muito refém dessa situação, essa Matheus Pereira dependência. Vamos achar alguém da altura, da mesma qualidade? Não, não vamos achar. Nesse nível não vamos achar. Mas alguém que possa construir, possa fazer esse jogo e fazer, pelo menos é segurar essa bola ali para que os atacantes possam se movimentar, de repente você ter uma ultrapassagem e tal, a gente pode achar esse jogador. Mas, pensando e confiando no trabalho e no pensamento do Arthur Jorge, aí sim eu digo que o Cruzeiro está preparado e pronto, confiando no Arthur Jorge.
1: Ele está preocupado porque a janela ainda se estende com as possíveis saídas, né? O Cruzeiro tem que segurar, né, galera?
5: Não, agora vai dar uma seguradinha, acho que agora se for sair é só com uma proposta muito interessante de fora mesmo, né? Acho que depois dessa mexida no mercado aí com o Matheus Cunha saindo, acho que meu coração fica mais aliviado, inclusive,
1: sobre o Otávio. Saiu quem precisava sair. No ponto de vista, claro, do
5: Christian torcedor. Não. Christian, a gente não tem que entender o lado do clube.
1: Não, mas né? Eu tô falando de uma soma maior pro Cruzeiro, que tem investido muito no mercado, foram a saída do Kaique e do Christian pontuais. O Wallace
5: também, né, saiu nessa janela.
1: Sim, que seria necessário. Mas, saiu. Mas eu falo assim, pra enxugar o elenco e pra ter o elenco certo, precisa de alguém mais sair?
5: Eu diria os que eu falei, né? O Marquinhos, o Wanderson com ressalvas e Chico da Costa.
1: Não,
5: e
1: aí não que seja preciso dele sair, mas é porque a gente tá pensando em figuras que possa, que a gente possa contar.
5: Do lado cruzeirense, falar que não que seja preciso sair, é que uma hora você vai ter que usar eles, né, brother? E aí é nessa hora que...
4: Ainda mais se for passando em Copa e com o Caio Jorge com o Pobalgia, né? Exato. Aí usa mesmo, né?
5: Mas é isso. Então, enfim, confiando no Arthur Jorge, e acho que o Pedrinho ainda vai fazer alguma movimentação de mercado, nem que seja aquela de surpresa, chegou fulano, eita, que susto. Né? Mais ou menos isso, acho que o Cruzeiro ainda faz uma movimentação.
9: Só pra fechar, na sua cabeça, as duas principais posições que o Cruzeiro precisa contratar.
5: Segundo volante, centroavante. Pra fazer uma sombrinha ali pro... Pode colocar a terceira?
9: Pode.
5: Esse meia que eu tô falando, não vai achar ninguém como Matheus Pereira, mas tem alguém de criação que possa movimentar esse meio campo na ausência do Matheus Pereira.
4: Eu não sei se o Renier completou 13 jogos, Hugo.
5: Eu não sei.
9: Não você quer não. Informação?
4: Histórico de Real Madrid.
5: Se você quiser, a gente pode, de repente...
4: Histórico de Real Madrid.
5: Manda o Marquinhos de graça pra você, vai querer?
4: Tá. Então eu troco no Renier.
5: Não, ai, quero eu nada. Troco. Quero nada,
4: se
5: meu filho.
4: Se quiser, pau, pau. Agora...
5: É, aqui ó, o Botelho mandou uma informação boa pra gente no grupo aqui ó, do WhatsApp. Na primeira volância, o erro ocorreu na baixa avaliação do Ryan Guilherme. Porque tem o Y, né? Aí eu costumo pegar o Y e colocar como A. Igual o Rodrigo, não é Rodrigo do Barcelona.
9: É o Rodrigo, né?
5: É o Rodrigo, eu falo com todo mundo isso.
9: Eu concordo em gênero.
5: Valeu, Botelho, pela informação aí.
1: É isso.
9: Concordo completamente com o Botelho. Tinha que ter pelo menos alguém pra disputar essa posição. Alguém de característica pra isso.
5: Murilo Hickman, por exemplo, podia ter tido uma sequência também,
9: pois
5: não
9: é,
5: teve, né?
9: Pois é.
5: Mas enfim.
4: Tem um menino do meio lá do Cruzeiro na base que joga bem.
5: Não, mas é o Papi, mas ele faz essa função.
1: O Murilo também.
5: Mas
1: Murilo
5: ele também o Rico, é assim. Mas se você soltar o Papi, meu amigo, aí você vai ver
1: outro
5: o cara.
1: Também, tem um outro oito também muito bom lá na base, o Alessandro. Joga, ele é muito bom.
5: O
1: também.
5: Alessandro, eu confio muito em fazer essa função.
1: O Alessandro confia ali. Vamos ver. Ele é muito bom. Ele entra bem, ajuda bastante ali esse meio campo do
5: Cruzeiro. E pra mim, ó, Alessandro. Papi. Ó, Alessandro, Papi. É, Ryan Lelis, Juan Gabriel, pra mim são jogadores que estão prontos pra poder chegar e ó, veste a camisa e vai pro campo, filho.
1: É isso!
9: E só pra complementar a informação aqui, e pra felicidade do Hugão e a tristeza do Fael, o Renier tem 14 jogos pelo Campeonato Brasileiro.
4: É aquele, ainda bem. O Gale Vasco, ele entra em campo, ele já tinha 13, então eu tava na dúvida se ele completou.
5: Você viu tanto que você é pé frio, né, bicho?
4: Ah, não.
5: O cara completou 14 jogos.
9: É. Não, completou contra o Cruzeiro o 13º jogo.
1: É isso, 7:30, então o Renier vai jogar muito ainda pelo Atlético durante essa temporada, 7 horas.
4: Muito é forte, a palavra é muito forte. Não é tem jogar, duplo sentido, vai entrar em campo,
1: é isso, 7:30, a gente vai para um break, você vai ficar também com as informações do trânsito em Belo Horizonte, na BR-040, Pedro Gonçalves atualizando todo mundo, a gente vai para um break e já voltamos com o Papo de Craque, segundo tempo aqui na TMC.
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12: 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Destaque para BR-040 em Nova Lima. Mais cedo teve engavetamento envolvendo 7 carros na altura do Jardim Canadá que bloqueava a faixa da esquerda no caminho para BH. Nesse momento tem pista liberada e o motorista passa por ali sem filas. No sentido oposto, também tem trânsito bom no caminho para o Rio de Janeiro, o motorista viaja despreocupado. 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
1: É isso, estamos de volta aqui na TMC, nos 88.7 FM, agora 7 horas 34 minutos, nessa noite de terça-feira, dia 14 de julho, dia da confirmação da Espanha na final da Copa do Mundo. A Espanha acabou de vencer a França 2-0, fora o baile. Classificados estão na final. Eu vou aproveitar aqui, a galera que está acompanhando, pode participar junto conosco através do WhatsApp 31999448870. Abraçando aqui o Carlão Loregian, tava aqui, ó, tá participando conosco, tá falando, né, tá na torcida pela Espanha, falou assim, ó, dia da queda da Bastilha, no Adier Leblé. Tá deixando o recado, credo, jogão, Olmo, Rodri e Cucureja. É... A Espanha está classificada para a final e vai aguardar agora o jogo de amanhã, ô Danilão. Amanhã tem Argentina e Inglaterra. Inglaterra e Argentina disputam amanhã a vaga na final em um dos jogos mais aguardados dessa Copa do Mundo. Né? Muita rivalidade dentro e fora do campo. E agora a gente vai querer saber, ô Danilão, entre as duas seleções, qual seria o time ideal? Vamos fazer aquele famoso super trunfo, a galera que vai acompanhando aquele... É, vamos fazer a média cara, das cara, duas equipes.
9: Né? 11
1: das duas
9: equipes. 11. Vamos lá. Vamos começando aqui com os goleiros, né? Primeiro, a gente tem do lado inglês o Pickford e do lado argentino o Dibu Martínez. O que vocês votam, meus queridos?
4: Eu vou votar no Dibu porque Copa do Mundo. Se fosse pro meu time, talvez eu ia querer o Pickford. Mas para uma Copa do Mundo, o Dibu já foi decisivo, já entrou na mente de batedor de pênalti, é caricato, é um cara que criança copia em Copa, então por isso eu voto no Dibu.
5: Eu vou de Dibu Martínez, apesar de ter um carinho pelo Pickford, acho que o Dibu Martínez, aquilo que o Fael falou, né? Já tem histórico em Copa do Mundo, né? É um camarada que, tipo assim, fez sua... tem sua relevância. Lembra muito o Ravelli, né? O Ravelli da Suécia, por ser caricato. Eu vou de Martínez.
9: Filipão, vota também.
1: Ó, eu vou votar no Pickford.
9: Vai votar no Pickford?
1: Pensando não só... beleza, o Dibu Martínez na última Copa, né? Que foi um dos responsáveis aí pra trazer o título... pra Argentina, mas eu
4: tá gosto sendo demais pouco do... testado essa Copa, né?
1: É. Eu gosto demais do Pickford.
9: Eu vou votar no Dibu também, mas o acho que são dois goleiros mais ou menos do mesmo nível, até por isso nenhum dos dois é de times gigantescos da Premier League, né? Os dois em times medianos. É, um no Aston Villa, o outro no Everton, né?
4: É.
9: É, lateral direita, Konsa, da Inglaterra, ou, aliás, é direita mesmo, né? Eu não tô doido
4: isso,
9: não,
4: é direita mesmo.
9: É, ou Nahuel Molina, da seleção argentina.
4: Defensor que joga com o Simeone tem meu voto porque fica perito e retranquinha.
9: Perfeito.
4: Vou no Molina.
9: Então, Nahuel Molina, um voto, o Gão.
5: Vou de Molina também pelo mesmo motivo do Fael. Acho que o setor defensivo com o Molina fica mais forte.
9: É, você chegou pro muito próximo de um lá ele, mas tudo bem. E o Filipão...
1: eu também vou no...
5: é,
1: vou...
5: ou se eu quisesse, tipo isso, né?
9: É,
1: eu vou de Molina. Isso pode querer dizer que vai ser um jogo mais pegado? Porque a característica da Argentina é partir pra cima, a característica da Inglaterra é mais marcação. Claro que contando ali no meio com o Bellingham, mas vai ser uma disputa que vai trazer, né, um jogo mais muito pegado, principalmente nesse setor aí, né?
4: É, mas daí pra frente eu começo a me complicar, eu já explico por quê.
9: É, eu nessa daqui, sinceramente, me abstenho de votar, empate técnico na minha visão, mas passou
5: não,
9: o Molina. Eu vou aqui com os relatores, já votaram no Molina, eu voto no Molina junto.
5: Tá.
9: O que eu votar não muda nada mesmo? John Stones contra Cuti Romero.
4: Última Copa do Stones. É
9: o famoso João Pedras, né?
4: bem bolado. É complicado você ficar colocando a gente mais no City, porque o City teve uma defesa triste nos últimos meses, né? Conseguia um golzinho, um parto pra fazer um gol, a defesa ia lá e tomava um gol muito fácil. Mas eu vou por Stones aqui pelo histórico.
9: É, e só pra te dar um argumento, se você quiser falar nesse sentido de defesa ruim também, o Tottenham do Cuti Romero, que quase foi rebaixado na Premier League.
4: Ah,
9: né?
4: Verdade, cara, verdade. Foi um saco de pancadas.
9: É.
4: Mas é, eu olhei pro Stones mais pelo fato de ser a dor de cabeça do Guardiola, essa defesa.
5: Eu vou de John Stones por dois motivos. Primeiro, que eu gosto dele, acho um bom jogador, defensor espetacular, entendeu? Porque aqui ele representa Ron Stones de Mick Jagger, que está sendo injustiçado, que quando a Inglaterra toma gol, eles filmam o Mick Jagger na arquibancada.
1: Corta pra ele.
5: Na hora que a Inglaterra passa, ninguém procura o vocalista dos Rolling Stones para representar a classificação da Inglaterra. Querem colocar sobre você, Mick Jagger, um preço e um peso que você não merece, que você não tem. Se fosse Peter Beatles, todo mundo votaria nele aqui. Eu vou de John Stones.
1: Acompanha meu brother, o Gão, também os Stones.
9: Perfeito. Eu voto no Cuti Romero, mas o John Stones já ganhou, não faz a menor diferença. Agora outro zagueiro, Marc Guéhi ou Lisandro Martínez, o Licha Martínez.
4: Já que um é do City, eu vou, não vou fazer uma defesa de City, não. Eu vou no Lisandro... não, ele é do United, né?
9: É, do United.
4: Eu não queria votar em ninguém do United, não. Mas eu vou ter que votar no Lisandro nessa aqui pra não ser aquela zaga tenebrosa do City.
5: Ah, mas o Martínez é melhor também, né? O Martínez é melhor. O Martínez, né, do tete a tete, o Martínez realmente é melhor. Tecnicamente é melhor. Eu vou de Lisandro Martínez.
1: Lisandro Martínez.
9: Todos concordamos, Lisandro Martínez. Então, só pra fazer uma recapitulação, até o momento, Dibu Martínez, Nahuel Molina na lateral direita, John Stones e Lisandro Martínez na dupla de zaga. Pra lateral esquerda, Nico O'Reilly do Manchester City ou Nicolás Tagliafico?
4: Potencial enorme do O'Reilly. Eu tenho uma dificuldade aí.
5: O'Reilly.
4: Mas é caminho enorme pela frente. É dos jogadores que estarão muito bem na próxima Copa. Preciso destacar a raça do Tagliafico contra a Suíça agora. Mal consegui andar, sim, no final do jogo, mas muita luta dentro de campo, né? É, cara, pela luta, realmente, assim, tá sendo muito desgastante fisicamente pra Argentina. E eu tô ficando muito com a Inglaterra e por isso eu vou ficar com o Tagliafico.
9: É, e o Tagliafico, que tinha começado na Copa com dificuldades físicas, se recupera, sofre o pênalti que o Messi perde contra o Egito, já voltando no sacrifício, faz uma boa Copa, apesar de menos jogos.
4: Eu acho que foi agora contra a Suíça que ele caiu, que eu falei, agora não levanta mais, ele ficou um tempão caído lá.
5: por uma condição de equilíbrio, nessa aqui eu vou no O'Reilly.
9: Perfeito.
5: Porque o meu próximo voto, enfim, né? É, então, daqui... por uma condição de equilíbrio,
9: rapaz,
5: agora
9: já tá
5: vai
9: adiantando
5: no O'Reilly.
9: O próximo aqui?
5: É, no meu, agora por equilíbrio é o O'Reilly.
9: Rapaz, é coragem.
5: Então fica muito argentino. Fica muito argentino.
1: Eu gosto do O'Reilly, não tem...
9: Eu também concordo com vocês. Também prefiro o Nico O'Reilly, mas o que me assustou foi a tendência do próximo voto do Hugão. Só pra fechar aqui, o O'Reilly passou com 3 votos a favor e apenas 1 para o Tagliafico.
4: Enfrentou o Hugão esse agora, o Paredes enfrentou?
9: Enfrentou. E você vai ter a coragem de fazer isso? Declan Rice contra Paredes, Hugão?
5: Explico por quê. Porque por mais que a gente tenha assim aquela a diferença, né, em que todo mundo vê de repente o Rice como o jogador que ele mostra o que é.
9: É o cara que faz o arroz e feijão, né?
5: Exato. Nossa. Mas nós temos o Paredes, que é, eu diria, a principal peça de força defensiva da seleção argentina. Certo? Inclusive aquele que mais se comunica com o Scaloni na beirada do campo. Então, por essa liderança, eu fico com
4: o
5: Paredes.
4: Eu queria me despedir da TMC. Depois do Hugão votar no Paredes contra o Rice, eu estou pedindo demissão ao vivo da TMC nesse momento. Eu me nego a seguir esse debate. Tô brincando, Hugão. Você tem seu direito de votar no Paredes. Ele jogou bem até nesse
5: Não, ele faz uma grande Copa, gente.
4: Tá, ele joga pela Copa. Né? Ele joga no Boca, que é meia boca, mas o Declan Rice faz uma temporada sinistra também. Fantástico. Eu vou de Declan Rice, mais jogador.

0: efetivo da Copa do Mundo é do Enzo.
1: Lembrou do Firmino.
0: É um jogador que eu gosto muito mesmo. Característica de jogador que eu gosto. Eu vou ficar com o Enzo nessa aqui, tá? Ele tá indo pra onde? Ele tá querendo sair do Chelsea com destino? Não.
2: Não tinha visto. Ele tem um papo dele no Real, mas ainda não tem nada muito confirmado, não.
1: Tá. Enzo Fernandes.
2: Enzo Fernandes, você...
1: Sem mais delongas, Enzo Fernandes.
3: Eu Filipão. Também, Enzo Fernandes.
0: E eu acho que ele tava naquele River que o Galo destruiu.
2: Tava. Era ele e também tava o Julian Álvarez naquele River. Eu também voto no Enzo Fernandes, eu acho mais jogador. Mas com um asterisco no Enzo Fernandes, que tá precisando ser a melhor pessoa. Jogador, ele pode até ser ótimo. Pessoa...
0: Tens razão.
2: Aí talvez precise melhorar um pouquinho.
0: Vou poupar tempo nessa aí?
2: Vamos. Jude, né, Bellingham contra Rodrigo Depor.
0: Poupa tempo.
2: Todos votamos em Jude Bellingham. Essa daqui eu tenho que falar um negócio. Primeiro que a comparação aqui não faz tanto sentido.
0: Sem porque clubismo,
2: um
0: tá?
2: É ponta e o outro é meio campista, segundo volante, né?
1: Mas são duas estruturas de jogos diferentes. Então
2: exatamente.
1: É
2: e aí...
0: Vai ser conflitante em outras áreas também.
2: Noni Madueke contra Alexis McAllister.
0: Você vai ser clubista?
2: Não é nem questão de ser clubista. O McAllister é titular do Liverpool. O Madueke é banco do Arsenal, gente. A verdade é essa.
1: É muito bom, hein?
2: O incompreensível é o Thomas Tuchel não botar o Saka de titular. Se tá aqui Saka contra McAllister, eu tô votando o Saka até amanhã. Mas o Noni Madueke não tem a menor condição, gente. O cara é reserva.
1: O Madueke também tem sido muito irregular na Copa.
0: Assim, foi uma temporada que o Liverpool ficou abaixo, né, do muito que vinha abaixo. Jogando. Mas o McAllister é importante ali, rei de meio campo, inclusive com gol importante agora na última partida também. Sim, eu tô tanto jogo que eu tô confundindo, foi no último jogo mesmo,
2: né? Foi contra a Suíça, ele abriu o placar de cabeça, assistente do Messi.
0: Eu vou de McAllister.
3: Eu também vou de McAllister, até por representar a família, né?
1: Lá camisetinha? Não,
3: da família, esqueceram de mim, né? Tá aí. Lá.
2: É verdade.
1: O pai dele, velho, do McAllister, pai, mas tudo bem.
0: Gravação nos Estados Unidos, inclusive, né? Dos melhores filmes. Você que passa o Natal sem assistir Esqueceram de Mim, seu Natal é incompleto, seu Natal é vazio.
1: Vou de McAllister também.
2: Só tô fazendo a conta aqui porque eu sou um pouco ruim de conta. Nesse momento tá 5-4 em favor da Argentina com esse voto no McAllister. Agora é poupa-tempo também.
1: Vai dar 6-5, né, gente?
2: Não tem condição, né?
0: 6-4,
2: Anthony Gordon contra Lionel Messi.
1: Não, vai dar 6-5 no total, né?
0: Vai dar 6. Lionel Messi não tem discussão. Ele realmente sobrou pro gol. Eu tô sem óculos, eu tô lendo Anthony Garotinho, é Anthony Gordon.
2: Gente, ainda bem que a gente não tá falando de CBF, né? Porque da última vez que o Garotinho resolveu falar de CBF. Ai.
1: Vamos de Messi, né, gente?
2: Todo mundo. O Garotinho tá falando de unânime, Messi. Não, e pra fechar lá na frente também vai ser difícil de falar o contrário, né? Harry Kane contra Julian Álvarez.
1: Harry Kane.
0: Gente, eu achei que a Inglaterra ia levar essa votação nossa aqui. Mas sim, é porque...
1: Sua que me criticou por votar no...
3: Ficou quanto, hein?
0: O Julian pegou uma bomba também, né, cara? 6-5
2: pra Argentina.
1: Se tivesse todo mundo indo, né?
3: Enfim. Mas aí que tá, 6-5 aqui, no cara a cara. E isso. No campo, quem que leva melhor?
1: O treinador. Campo?
2: O treinador vai empatar, 6-6, né?
0: 6-6.
2: Eu acho, pelo menos, assim...
0: Não, é só pra Argentina não ganhar, vamos empatar, gente.
2: Perfeito, tá bom, temos um acordo aqui.
1: Fechou?
2: Empatamos 6-6, Thomas Tuchel venceu aqui.
1: Tranquilo.
2: E ninguém venceu. 6-6.
1: Beleza, perfeito. Fechou. Número de bandas, por exemplo, Inglaterra ganha também?
2: Ganha, Rolling Stones, mas a Argentina Oasis. Também pode competir, viu?
1: Com quem, por exemplo? Fala uma banda famosa de rock da
0: Argentina. Aquela que o Sampaoli gosta lá, que tem tatuado.
2: É verdade.
1: Aquela que o Sampaoli gosta. Aí fica difícil, né, irmão? Porque aquela que o Sampaoli gosta, você não dá moral pros caras. Você fala agora Beatles, sabe que são os Beatles. Rolling Stones, sabe que são os Rolling Stones.
3: A galera da Argentina curte rock, mas...
0: Eu nunca fui pra Argentina ver banda nenhuma. Eu já fui pra Inglaterra ver livro.
1: Mas Rolling Stones,
0: já fui pra Liga.
1: Você não vai ver? Você não vai ver os Rolling Stones? Se fosse de graça, você não vai ver os Rolling Stones? Vai.
2: Claro.
1: Vai ver uma banda argentina. Qual banda argentina você vai poder falar aqui? Não. Eu sei de cantores tipo Fito Paz, né? Eva Perón, que cantava muito, só no Jardim Argentina, que a Madonna fez a interpretação dela maravilhosa. Mas, gente, vamos, né? Então a Inglaterra ganha de 7-6 nesse ponto.
0: Perfeito.
1: Temos de bandas.
0: Fechou, Gão. Bandas.
2: E botecos também a Inglaterra vence.
0: Pubs, conhecido como pubs.
2: A gente fala pro tempo.
1: Guerras contra a Argentina. Inglaterra também ganha.
2: Fechou. Ganha. Perfeito, né?
0: E adaptando pro Brasil, então, as marvadas.
2: Eles produzem bem lá também, viu?
0: É, lá é bom. País muito legal. Eu tive a oportunidade, inclusive, de fazer um tour de Beatles lá, que eu recomendo pra todo mundo.
2: Ah, inclusive, se você for pertinho ali,

0: da Inglaterra, na Irlanda, tem uma palavra que significa duas bebidas diferentes. Ela é utilizada para água e para uísque. A mesma palavra na Irlanda significa água e uísque.
1: O que que foi? Eu bebi água pra caramba, bicho.
2: Qual é a palavra, pelo amor de Deus?
0: Não, aí eu tenho que pesquisar, eu não lembro mais. Mas é uma curiosidade aleatória.
3: Sabe como
0: é que
3: é água em francês? Mas aí a gente tá falando do pub e tudo mais. E o tira-gosto? É, seria parrilha ou...
1: Empanadas.
3: É empanadas.
0: É, aí não tem como competir, né? Porque na Inglaterra eles inventaram só o fish and chips. De resto não tem mais nada.
2: Tá, e na França como é que chama água em francês?
0: Le. É, pior que é verdade. Pior que é verdade.
3: Acredita?
0: É. É verdade.
3: Vou notar aqui.
0: Só que aí é a água, né? Porque o L é o indicativo de A.
2: Então a água seria
0: Exatamente.
2: Tá zoando?
0: Exatamente. Não, é isso mesmo. É isso mesmo.
2: Mas tá muito. Tu fala assim, ó.
0: Tá mugindo?
2: A água com gás, por exemplo. Seria isso?
1: E assim,
2: gente. Não tem não, gente. Só dei um exemplo aqui, tá? O pessoal que tá ouvindo no carro aí agora.
3: A gente traz também costumes.
2: Cultura, né?
3: Geral.
0: Do mundo afora. Até sem informação.
3: E aí, pra gente fechar.
0: Às vezes ela pode ser
1: papo, mas é na Espanha, a Espanha ganharia com a Paíja e a Plaza del Sol.
0: Inclusive, você sabe que é por isso que o nosso querido Matheus Murici não gosta de cucureia, né? Por causa da musiquinha.
1: Que é da Paeja.
0: Cucureia, você come paeja, na paeia, você toma uma estreia. Não, muito obrigado, gente. Chata pra caramba essa música.
3: A gente tava... Não,
0: cucureia é bom, eu gosto.
3: A gente tava falando aqui durante o jogo da França com a Espanha de possíveis candidatos além do título, mas no final do ano a ser o melhor do mundo. Tem nesse jogo da Inglaterra e Argentina algum candidato aí que vocês... traz assim, que seja mais evidente que, por exemplo, na Espanha.
2: Ô, gente, se o Messi ganhar a Copa do Mundo, os caras vão fazer
1: um sapatão pra ele, velho. Não, véio. Não dá, não. Ou então aí, então faz o seguinte, então a FIFA... A FIFA fala assim, ó. A FIFA fala assim, olha, quem for melhor na Copa, eu vou premiar. Porque senão, toda Copa...
3: Eu repito.
0: Já tem, chama melhor da Copa.
1: É melhor da
3: Copa. Mas eu repito, eu já vi o Cannavaro ganhar...
1: Não,
3: prêmio toda de Copa, melhor do mundo.
1: Toda a Copa desse. Copa...
0: Não, o Messi ganhou 23 e a Copa foi em 22, gente.
1: É, exato.
0: Menor sentido.
1: E assim, você tem dois pesos, a Copa e a Champions. Na Champions, o Harry Kane jogou demais. No Campeonato Alemão, ele foi rei, ele jogou com o pé nas costas, ele fazia, igual o Danilo falou agora há pouco, mais gols que jogos e tal. Na Champions, ele tem um checklist e na Copa, ele vai ganhando o checklist.
0: Sim.
1: Vem forte pra essa bola de ouro aí. Quem decepcionou na Copa, como é o caso de Vini Júnior e tal, tá muito atrás nesse momento em uma briga.
0: O Vini nem tinha chance, com todo respeito, assim, foi eliminado cedo na Champions.
1: Exatamente. Então, assim, você tem essa turma que não pontuou em nenhuma das duas competições, porém, essa semifinal, essa final agora, pesam demais, acho que soma com a reta final de Champions e com esse início de Champions no segundo semestre.
0: E o meu favorito pra ganhar a bola de ouro também é o Harry Kane.
3: É isso, já falamos então do confronto, amanhã então tem Inglaterra e Argentina, você vai acompanhar também aqui na TMC. Vamos continuar falando um pouco em clima de Copa do Mundo, segue a polêmica lá, aquela polêmica do cartão vermelho, Balogun, e aí as interferências, né, do presidente dos Estados Unidos, né, e ainda nesse clima, essa polêmica, né, o Balogun e as declarações do Donald Trump continuam repercutindo nos Estados Unidos. O atacante norte-americano, que acabou expulso e desfalcou a equipe na eliminação por 4-1 diante da Bélgica, nas oitavas de final, revelou que a interferência política externa desestabilizou o elenco antes do confronto decisivo em casa. Em entrevista ao programa CBS Mornings, Balogun desabafou sobre a atmosfera que cercou a partida e disse, ó, abre aspas, eu quase conseguia ver o nervosismo nos meus companheiros de equipe, porque é uma situação muito singular. Conforme o jogo se aproximava, eu tentava me concentrar o máximo possível, mas era difícil. Havia muita interferência externa e é complicado ignorar isso. E aí o Balogun dando essa declaração e é polêmica.
1: Ele jogou essa partida, ele não desfalcou não. Ele iria desfalcar, aí voltam atrás, que eu acho absurdo, cara.
3: Sim.
1: A FIFA já domina um país quando chega, né? Ela muda a Constituição, ela muda a regra, ela muda, manda na polícia.
0: Alguns, né? Porque tem outros que ela não consegue mudar, não, né?
1: É,
0: como
1: e aí...
0: foi o caso desse.
1: Aí quando chegou nos Estados Unidos, nem no produto dela ela conseguiu mandar. Eu achei um absurdo, ô Trump. Vai mandar na NFL? Vai mandar na NBA? E o que é nosso? Você deixa aqui, meu garoto. Para de intrometer no soccer, que não é a sua praia, porque foi um absurdo, dos maiores absurdos que eu vi em Copa do Mundo. Inclusive, eu acho que hoje é uma teoria da minha cabeça, voz da minha cabeça. deixaram de expulsar o Rabiot, tem um lance complicado, o Olis no começo, acho que era o primeiro do Olis no primeiro tempo.
0: Uma entrada feia.
1: Já estão deixando de expulsar porque vão falar, ô FIFA, e agora? Você vai reverter o cartão vermelho também? Então, assim, ficou feio, ficou marcado, mostra que, por mais que a FIFA não mande no mundo inteiro, lá nos Estados Unidos, foi o contrário. Ela só não conseguiu mandar como mandaram nela.
3: Não, e o que mostra também que os atletas dentro de campo também reagem. Claro, tem uma vida, tá ali no externo, e vê essa pressão acontecendo, e deve ser bem complicado, né, Hugão? Você jogar, saber que o presidente do país já tá interferindo na regra da Copa do Mundo, torneio mais importante esportivo do mundo, complica também, por isso que ele fala até atrás, será que isso prejudicou, isso foi fundamental para a eliminação dos Estados Unidos, que vinha fazendo uma boa campanha na Copa?
2: Nossa, isso traz a imagem também pro presidente norte-americano, muito ruim, além das outras polêmicas que ele tem também, né, dentro da sua carreira política, assim, e aí depende, independentemente do viés político de cada um, certo? Porque essa interferência realmente foi muito ruim, principalmente porque você cresce com todas aquelas coisas que o pessoal fala, né, dos Estados Unidos e tal, etc, sobre também, né,
1: Ele deu uma preleção pra Bélgica, cara. Eu acho que ficou aquele espírito de vamos ter que jogar demais, vamos mostrar pra esses caras que eles podem ser fortes, que eles estão prejudicando a gente, e eu acho que isso deve ter dado um
2: sangue. E eu fui Bélgica desde pequenininho.
3: Isso também traz uma desconfiança para a própria FIFA, né? Porque a gente tem agora uma semifinal ainda, né? Uma outra semifinal, e tem a final, que pode gerar, dar margem, né? Até um entendimento.
1: Não expulsaram o Messi lá no primeiro joguinho dele, que cabia pelo menos um VAR para analisar. Então, acho que a FIFA administra essa recomendação aí, olha, não vamos mexer nas estrelinhas nossa, não vamos desfalcar que jogo aqui ali, não. Então, ela vai administrando. Deve ter rolado esse papo com a arbitragem, porque não acho coincidência não ter dado o segundo amarelo pro Rabiot hoje, por exemplo. Tipo, não vamos tirar jogador importante de uma final, não. Fica feio, infelizmente.
3: Por falar em...
0: Não, perdão, é só porque o pior de tudo disso que aconteceu é um negócio que o Fael falou assim, que, vai interferir na NFL, vai interferir na NBA. Ele não consegue. Na NFL, cantou o Bad Bunny, que ele não queria que cantasse. Na NBA, acabou de ser campeão o New York Knicks, e eles não foram lá tirar foto com o Trump, que é tradicional, todos os times são campeões da NBA, vão tirar foto com o presidente dos Estados Unidos. O único lugar que ele manda é na Copa do Mundo. Aí...
3: E aqui, até pra falar sobre essa
1: expulsão... No Campeonato Mineiro ele não manda, não.
2: Aqui não.
1: Território nosso, canta não, filho.
2: Vai ser jogo único no Mineirão e o Trump não manda.
3: Ele tem até uma torcida aqui, né? Ele pode torcer pro América.
0: Nossa!
2: Ah, essa aí, tinha um amigo nosso que fazia essa piada também.
0: Rapaz, você foi muito bem.
3: Aí, pra gente até seguir essa do Balogan, a gente tá chegando na reta final do nosso papo de craque segundo tempo. Ele foi expulso por um brasileiro, Rafael Claus. A gente tá falando de uma final que tá sendo especulado a que seja apitado por um brasileiro, o outro, o Wilton.
0: Nossa senhora! É o mais cotado.
2: Tava xingando o Wilton por ter passado o pano pro Neymar no jogo do Cruzeiro e o Santos ano passado, ter protegido o Neymar. Agora o cara vai apitar a final de Copa do Mundo.
1: Eu sou o cara que mais bateu no Wilton na história do Alterosa Esporte. O Atlético sempre teve uma relação difícil com a família Sampaio, inclusive. Com o Sávio Pereira Sampaio também. Mas faz uma boa Copa do Mundo, por mais... Isso mostra que ele é ruim aqui, porque que é? Porque quando foi pra terceira divisão, agora ele foi pra um jogo de terceira divisão, ele expulsou o jogador e deixou o jogador ser substituído depois da expulsão.
0: Jesus Cristo!
1: Ele realmente é muito ruim, né? O Atlético tem um aproveitamento bom quando ele tá apitando com a família Sampaio, mas já se envolveu em polêmicas, inclusive com o Rodrigo Caetano batendo na portinha dele lá no intervalo. Só que nessa Copa do Mundo faz uma boa arbitragem. O Wilton não me estranharia, não sei se pelo inglês, porque deve ter um checklist, né? Não sei se o inglês dele o condiciona a apitar a final.
0: Os sul-africanos não gostaram muito do inglês dele, né? Não gostaram.
2: Mas pra quem viu o João Santana falar inglês, bicho, the left, the right, the medium, e the cara virando, como é que era o nome daquele jogador lá que ele gostava? The very, very, very... Steve Pinar. Very play, Steve Pinar. Steve Pinar, the very good.
0: Steve Pinar, play good.
2: Play good.
0: Jabalala from the left.
1: Agora sim, gente, o Trump já viu muita coisa pesada no mundo. Se viesse realmente aqui pro América, acho que ele ia falar, vi algo pior que a guerra.
3: Meu filho, a gente tá chegando na reta final. Vamos só trazer uma curiosidade do dia, falando dessa eliminação da França. O Mbappé que deixou de fazer história, né? Coisa que o Cafu, nosso lateral e capitão do Penta, fez, né? Vamos falar por quê? Porque o Kylian Mbappé deixou de cravar seu nome em uma das páginas mais exclusivas da história do futebol. Com a classificação da França para a grande decisão, o craque francês poderia entrar para um grupo ultra-seleto que conta com apenas um integrante, o brasileiro Cafu. O atacante igualou a marca histórica do ex-lateral ao se tornar o segundo jogador de todos os tempos a disputar 3 finais consecutivas, né? Ele se tornaria, no caso, na trajetória lendária de Cafu. Em 94, 98 e 2002, ele participa das 3 finais, então Mbappé deixou agora nessa eliminação
1: 94, da França. Em 94 ele entra durante a
2: no final do Jorginho, né? O Jorginho se machuca no início do primeiro tempo.
1: Foi também uma final bem cansativa, um solzão dos Estados Unidos, prorrogação, e aí entra o Cafu igual um touro o tempo todo também correndo. Aliás, a melhor Copa de todos os tempos, imbatível.
3: E seria seguida.
2: Tem um filmaço, inclusive, chamar todos os corações do mundo, recomendo pra vocês.
1: Filmaço. Fantástico.
2: Filme da Copa de 94.
3: Vou anotar. É isso, meu filho, é isso. A gente vai ficando por aqui. Valeu demais, baita estreia da galera que tá chegando, TMC com tudo pra sequência, pra você, meu filho, aprender a acompanhar Cruzeiro e Atlético aqui conosco nos 88.7 FM. Valeu, Hugão. Valeu, Fael. Valeu,
2: Valeu, Dragão. Filipão. Valeu, pessoal. Valeu, TMC. Até amanhã, se Deus
1: quiser. Valeu, turma. Estaremos juntos. Ô, Hugão, para de me seguir onde eu vou, mano. Até aqui na rádio.
2: Ama, cara. Tamo junto. Eu que te convidei, me contratei.
3: É isso. Papo de Craque Segundo Tempo vai ao ar de segunda a sexta, das 6 às 8 da noite. A gerência geral da TMC BH é da Marcelo Melasso. A gerência de jornalismo é do André Rocha. A coordenação de esportes de Laura Dolabella. A produção de Matheus Murici. Os trabalhos técnicos dele, Gil Play. A apresentação hoje foi comigo, Felipe Soares. Eu agradeço demais todo mundo que esteve conosco. Até uma próxima, se Deus assim permitir, meu filho. A gente vai ficando por aqui. Boa noite. Fui.
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Olá, muito boa noite, tudo bem com você? Neste exato momento, 8 horas mais 2 minutos, começa mais uma edição do nosso Expresso TMC. Meu nome é Alexia Marília, seja muito bem-vindo, muito bem-vinda. Seguimos aqui até as 9 horas, com um noticiário bem recheado dos principais destaques desta terça-feira, dia 14 de julho. Você também sintoniza aí no seu rádio, em São Paulo e Brasília, é o 100.1 FM. Alô aí também para os cariocas que sintonizam no 101.3. Curitiba 100.3, Belo Horizonte 88.7 e um abraço também para você que é de Recife e sintoniza aí no 92.7. Também tem a opção da nossa transmissão no YouTube, que é youtube.com/TMCNewsBR. Também não se esqueça que você pode nos seguir nas redes sociais para ficar informado na palma da sua mão. É o @TMCNewsBR e @TMCEsporte. Bora então para as manchetes de hoje. 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

0: 8:03, vem você também se informar no nosso Giro TMC, porque o Senado aprovou a medida provisória do frete depois de um acordo entre governo e oposição, evitando que a medida perdesse a validade nesta semana. O texto retirou a previsão de um piso salarial para caminhoneiros e alterou regras para o cálculo do frete. O acordo também prevê que o presidente Lula vete o trecho que anistia multas aplicadas a participantes dos bloqueios de rodovias depois das eleições de 2022. E a Polícia Federal concluiu a primeira investigação da Operação Sem Desconto, que apura fraudes em descontos de aposentadorias e pensões do INSS e indiciou 48 pessoas. Entre os investigados estão o ex-presidente do INSS, Alessandro Stefanuto, e outros ex-dirigentes do órgão. Segundo a PF, o esquema pode ter causado prejuízo de até 6,3 bilhões de reais, com descontos feitos sem autorização de aposentados e pensionistas. E o presidente Lula se reuniu com representantes da indústria automobilística para discutir investimentos e medidas para estimular a venda de veículos no Brasil. Durante o encontro, o presidente defendeu crédito mais barato, prazos maiores de financiamento e ampliação das compras de veículos pelo governo. A meta é fortalecer o mercado interno e aumentar as exportações da indústria brasileira. E a Ordem dos Advogados do Brasil pediu ao STF que Flávio Bolsonaro volte a ser autorizado a visitar o ex-presidente Jair Bolsonaro, alegando que o senador também atua como advogado do pai. A OAB afirma que impedir o contato entre advogado e cliente fere o direito à ampla defesa. A suspensão das visitas foi determinada pelo ministro Alexandre de Moraes, depois da divulgação de uma carta atribuída ao ex-presidente. Agora, no cenário internacional, o preço do petróleo continuou em alta nesta terça-feira, mesmo depois de Donald Trump desistir de cobrar uma taxa sobre navios que cruzam o Estreito de Hormuz. O barril do Brent fechou a US$ 84,73, com alta de 1,7%. O mercado segue preocupado com os conflitos entre Estados Unidos e Irã, o que pode afetar, né, das principais rotas de transporte de petróleo do mundo. É, bora falar de esporte agora, porque a Copa do Mundo tá chegando ao fim. A França se despediu da competição depois de perder para a Espanha nessa terça-feira. O placar final foi de 2-0 e a seleção espanhola está na final do Mundial. O próximo jogo acontece nesta quarta-feira entre a Argentina e Inglaterra e define a próxima seleção finalista da competição. E é claro, a Copa do Mundo é na TMC, você acompanha tudo aqui. 8:06.
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0: Agora vamos para a previsão do tempo para quarta-feira, ou seja, para amanhã. Assim você termina a terça-feira já informado se vai fazer frio, calor ou até mesmo se vai rolar aquela chuva básica na sua região. Vamos então para a região sul, bora lá. Em Curitiba, faz sol o dia todo. Nuvens aparecem de vez em quando e não tem previsão de chuva, viu? A mínima vai ser de 9 graus com máxima de 19. Agora vamos para o sudeste, começando por São Paulo. O dia começa com algumas nuvens e sol. E temos uma tarde ensolarada prevista para amanhã. Não tem previsão de chuva também. A mínima vai ser de 9 graus, com máxima de 22. Falou agora para o Carioca, porque no Rio de Janeiro o sol aparece entre nuvens e também não chove. Mínima de 13 graus, com máxima de 24. Belo Horizonte faz sol o dia todo na quarta-feira. Algumas nuvens aparecem durante a tarde e também não tem previsão de chuva. Mínima de 9 graus com máxima de 21. Agora no centro-oeste, em Brasília, o sol aparece entre nuvens e também não chove. Mínima, no caso, de 0 graus com máxima de 26. E fechando com chave de ouro nossa previsão do tempo, vamos agora para o Nordeste. Em Recife, chove rapidamente durante o dia e a noite. A quarta é de sol entre nuvens, mínima de 21 e máxima de 29. Agora 8:08.
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0: Agora nós movimentamos a nossa reportagem de Brasília, porque a Força Aérea Brasileira enviou um novo avião para entregar alimentos para Cuba por meio de ajuda humanitária. Quem explica para a gente é o Adrian de Almeida, que está ao vivo com a gente. Boa noite, Adrian.
3: Boa noite, Alexia, a todo mundo que nos acompanha. Olha, esse segundo voo saiu daqui do Brasil transportando cerca de 32 toneladas de leite em pó para Cuba. Esse é um país que está passando nos últimos meses o desabastecimento, né, de alimentos. Além disso, também sofre com falta de energia elétrica. É importante a gente lembrar também que no início de maio, o presidente dos Estados Unidos, Donald Trump, assinou uma ordem executiva aumentando as sanções contra Cuba. Então, por causa disso, o governo federal acabou enviando em duas remessas, em dois voos, 48 toneladas de leite em pó. Na primeira foram 16 toneladas, na segunda, que saiu hoje, antes de 5 da manhã, levando mais 32 toneladas, ou seja, totalizando aí 48 toneladas de leite em pó para ajudar, né, com uma forma de ajuda humanitária aí para Cuba, que tem, tá tendo alguns problemas, né, principalmente com os Estados Unidos nesses últimos meses, e agora de fato enfrenta, né, esse desabastecimento de alimentos, e agora esses dois voos devem chegar até amanhã lá em Cuba com esses 48 toneladas, né, de leite em pó.
0: Obrigada pelas informações, então, diretamente de Brasília, com Adrian de Almeida, que nos atualiza sobre essa situação envolvendo Cuba. 8:10.
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0: Agora nós vamos para o Rio de Janeiro, porque o PL decidiu pelo nome do senador Carlos Portinho para substituir Cláudio Castro na eleição para o Senado. Conversamos ao vivo agora com a repórter Érica Levigard, que traz os detalhes então para a gente. Boa noite, Érica.
4: Oi, Alexia, boa noite para você e para todo mundo que está acompanhando a gente. É isso, então, Carlos Portinho vai tentar a reeleição depois da desistência de Cláudio Castro para esse cargo do Senado, eleições em outubro deste ano de 2026. O nome de Castro já tinha sido definido em fevereiro em uma chapa do PL, né? Uma grande chapa da direita para o Rio de Janeiro, mas ele estava ali ao lado do pré-candidato ao governo Douglas Ruas e também o pré-candidato ex-prefeito de Belfor Roxo, Márcio Canella. Mas o Cláudio Castro, ele desistiu da eleição depois de duas operações seguidas da Polícia Federal, dessas operações, né, que tiveram 15 dias de diferença entre uma e a outra. O ex-governador, ele é investigado nos desdobramentos do caso Master por investimentos aí do Rio Previdência no banco e também por favorecimentos ao político, ao empresário ali, Ricardo Magro, e a empresa dele, a Refit. Além disso, o Cláudio Castro, ele foi tornado inelegível pelo Tribunal Superior Eleitoral, condenado por abuso político nas eleições de 2022. Líder do PL, então, no Senado, Carlos Portinho, ele desbancou a concorrência interna e se tornou esse pré-candidato ao Senado este ano. E depois da confirmação de Portinho, o segundo nome da direita do Rio para o Senado também pode ser alterado depois de uma operação da Polícia Federal contra o ex-prefeito de Belfor Roxo, Márcio Canella. Ele que foi preso, inclusive, por porte de arma de calibre 5.56 dentro do próprio carro durante uma ação da PF contra ali um esquema de lavagem de dinheiro em posto de combustíveis na região metropolitana do Rio. Ele foi liberado 3 dias depois por decisão do Alexandre de Moraes. O acordo então entre as legendas prevê que o União Brasil indique o segundo senador. Volto com você, Alexia.
0: Então, Érica Levigard trazendo aí os detalhes dessa escolha que tenta reorganizar o palanque do PL no Rio, depois dessas várias investigações, né, que atingiram Cláudio Castro e provocaram mudanças nos planos do partido. 8:13, agora voltamos para Brasília para falar de outro assunto. O ex-presidente do INSS, Alessandro Stefanuto, e outras 47 pessoas foram indiciadas no relatório da Polícia Federal que apura a fraude bilionária investigada na Operação Sem Desconto. O documento foi enviado ao Supremo Tribunal Federal. As informações nós conferimos agora ao vivo com o Murilo Hernandes, diretamente de Brasília, que tem os detalhes desta investigação para a gente. Boa noite, Murilo.
5: Ótima noite para você, Alexia. Ótima noite para quem está nos acompanhando aqui pelo Expresso TMC. Isso mesmo, né? A Polícia Federal, ela concluiu o primeiro relatório da Operação Sem Desconto, aquela operação que trata justamente das operações fraudulentas do INSS envolvendo pensionistas e também os aposentados. Né? Esse documento de indiciamento é contra 48 pessoas e já foi encaminhado ao ministro André Mendonça, ministro do Supremo Tribunal Federal, André Mendonça, que também é o relator deste caso. Entre os indiciados estão o presidente, o ex-presidente do INSS, o Alessandro Stefanuto, como você bem mesmo falou, e também o ex-procurador-geral do INSS, o Vinícius de Oliveira Filho, né? Além também dessa alta cúpula da Seguridade Social, também figuram na lista os indiciados como o lobista Antônio Carlos Camilo Antunes, conhecido como o Careca do INSS, e o presidente da Confederação Nacional de Agricultores Familiares, o Roberto Ferreira Lopes, né? O que que essa apuração diz? Ela diz que as associações de fachada, os sindicatos realizavam os descontos das mensalidades de pensionistas e de os aposentados diretamente nos benefícios, né? Utilizando os dados obtidos de forma fraudulenta. E esse montante total pelo esquema que funcionou do ano de 2019 ao ano de 2024 é estimado em 6,3 bilhões de reais, um valor que foi aí dentro dessas operações fraudulentas aí desse esquema do INSS, Alex. Essa conclusão da primeira fase do inquérito, ela vai subsidiar as próximas decisões da que a Procuradoria-Geral da República vai ter sobre essa questão, né? Que vai avaliar a apresentação de denúncias formais contra os crimes de associação criminosa, peculato e inserção de dados falsos em um sistema de informações, viu? Então, tem ainda muito o que correr sobre as próximas fases dessa operação da Polícia Federal, né? Sobre os próximos passos também da Procuradoria-Geral da República. E, claro, a gente vai seguir acompanhando diretamente daqui de Brasília para trazer todas as informações para quem nos acompanha aqui pela TMC. Alexia, volto com você.
0: Murilo Hernandes trazendo então os desdobramentos, né, que é um dos maiores escândalos recentes envolvendo o INSS, com prejuízo estimado em cerca de 6 bilhões de reais, né? Olha só, em descontos indevidos de aposentados e pensionistas. Qualquer coisa você volta com a gente aqui no Expresso TMC. 8 horas mais 16 minutos.
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0: Olha só, em entrevista exclusiva à TMC, o presidente Valdemar Costa Neto comentou a rixa entre Flávio e Michele Bolsonaro, falou da campanha para as eleições de outubro e negou o desvio de emendas parlamentares. Durante uma conversa com a apresentadora Maiara Bastianello e o repórter Igor Damasceno, de Brasília, Valdemar disse que Michele estava nervosa quando publicou os vídeos criticando Flávio Bolsonaro. Vamos ouvir.
6: Acho que a presidente Michele podia ter relevado, mas ela está passando uma situação muito difícil com o marido dela naquelas condições. Muito difícil. Então, essas coisas acontecem. Eu acho que foi num momento que ela estava nervosa e nós esperamos ter um entendimento para frente. Esperamos um entendimento para frente, porque nós não podemos perder as eleições.
0: O presidente do PL, no entanto, reforçou que os dois precisam se acertar e que Michele é importante na campanha de Flávio.
6: Mas ele tem que acertar, que nós precisamos da Michele na campanha. Ela tem talento, ela é querida e tem prestígio. Então nós precisamos do apoio dela.
0: Sobre a proibição imposta por Alexandre de Moraes de Flávio Bolsonaro visitar o pai, que está em prisão domiciliar, Valdemar avaliou que isso pode favorecer o pré-candidato do PL.
6: Eu acho o seguinte, que essa decisão favorece o Flávio, porque ninguém gosta de ver um cidadão ser proibido de visitar o pai. Ninguém gosta disso. Isso vai favorecer muito o Flávio. Revolta a população.
0: Agora 8 horas mais 18 minutos, mudamos de assunto, vamos para São Paulo, porque a justiça concedeu liberdade provisória ao médico que foi preso depois de ser flagrado dirigindo um carro de luxo com características de viatura policial. Tudo isso na Avenida Paulista, né? A Cláudia Montefusco está ao vivo com a gente aqui no estúdio da TMC e tem os detalhes deste caso que aconteceu em São Paulo. Boa noite, Cláudia.
7: Boa noite, Alexa. Boa noite aos ouvintes e quem nos acompanha também pelo YouTube. É isso mesmo. É horrível, né, ter que falar isso. Um médico, a gente não espera isso de um neurocirurgião, né? Ele vai pagar fiança no valor de 5 salários mínimos, vai cumprir as medidas cautelares e responder em liberdade provisória. O neurocirurgião Douglas Ramos, de 69 anos, ele foi preso em flagrante na noite de ontem por agentes da Guarda Civil Metropolitana. Isso tudo aconteceu em plena Avenida Paulista, no centro, né, na região central da cidade. O médico dirigiu uma Mercedes em zigue-zague com um sinalizador luminoso no carro. E olha só, o equipamento é semelhante a viaturas policiais. No interior do veículo, os agentes encontraram duas armas, uma pistola 9mm e um revólver, além de um distintivo de assessor parlamentar. No porta-malas, os agentes localizaram um adesivo do Exército colado à carroceria. Segundo a GCM, o médico apresentou os documentos pessoais, mas não entregou a documentação das armas. Ele alegou ser CAC e afirmou ter esquecido os papéis do armamento em casa. Sobre o uso do sinalizador luminoso, o médico disse que tinha acionado o equipamento porque estava atrasado para uma reunião. Isso é um absurdo, né, Alex? Quanto às polícias, os bombeiros, as ambulâncias clamam por passagem, ele simplesmente não podia atrasar para uma reunião.
0: É, situação bastante lamentável, né? E o caso chamou bastante atenção porque o médico foi flagrado dirigindo, né? Um carro com características de viatura policial, usando inclusive giroflex, né? Equipamento de uso restrito às forças de segurança. Obrigada pelas informações, atualizando esse caso com a gente aqui no estúdio da TMC. Agora, 8 horas mais 20 minutos.
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0: E olha só, ainda em São Paulo, outro caso revoltante, para dizer o mínimo, né? Porque um professor de 29 anos foi espancado na plataforma de uma estação da linha 5 Lilás do metrô, na zona sul de São Paulo, e afirma ter sido vítima de homofobia. Ricardo Akira Matsufuji ia para o trabalho quando, segundo ele, um desconhecido o chutou dentro do vagão e, na hora do desembarque, o empurrou no chão e passou a dar socos, gritando ofensas homofóbicas e acusando o professor de tê-lo filmado. As agressões deixaram cortes no rosto e na cabeça, uma perfuração no tímpano e uma fratura. Testemunhas confirmaram as ofensas, mas segundo Ricardo, que é a vítima, ninguém interveio durante o ataque. E os seguranças só chegaram depois que tudo terminou. Ou seja, mais uma vez a sociedade ali assistindo essa situação sem fazer nada. Então, um desdobramento na delegacia também chama atenção, viu? Porque só piora o caso. O agressor foi liberado depois do boletim de ocorrência e o professor relata que precisou insistir 3 vezes para que a palavra homofobia constasse no registro. Nas redes sociais, Ricardo contou ainda que foi classificado como agressor, ou seja, ele foi agredido e foi classificado como agressor no boletim de ocorrência. Vamos ouvir.
8: No registro consta que eu sou vítima e autor, porque o agressor saiu com a mão machucada de tanto me socar, então potencialmente eu sou também autor. Buscar a justiça não é facilitado, não é fácil, acaba sendo um peso para quem foi vítima. O caso nem foi registrado como crime de homofobia, foi só como crime de agressão física, no qual eu tô registrado como vítima e autor. Eu nem reagi, eu só fui espancado. O cara veio por trás. A delegacia, o hospital, o ML, são ambientes tão hostis que você tem que encarar eles, mesmo estando fragilizado, ainda pensar em vários detalhes. Por exemplo, gente, eu sofri várias pancadas na cabeça. Na hora da agressão, eu nem percebi que minha nariz estava sangrando, até ver minha mão com sangue na mão. Você tá confuso, você tá desnorteado, né? Só nem passa na tua cabeça que tu tinha que pegar um nome, registrar as testemunhas ao redor, pegar contato e tudo mais, pra ter como provar que o cara fez ofensas homofóbicas e poder qualificar o crime como homofobia.
0: E vale contextualizar para o nosso ouvinte também que não é mimimi, é lei. Desde 2019, homofobia é crime no Brasil, tal como o crime do racismo, pois são leis ali equiparadas. A concessionária que opera a linha lamentou o episódio, disse repudiar qualquer ato de intolerância e afirmou que colabora com a investigação. A Secretaria de Segurança Pública foi questionada sobre o registro do caso e ainda não respondeu, tendo o retorno deles. A gente volta aqui na nossa programação, mas lamentável para dizer o mínimo, né? Imagina, você está ali, indo trabalhar, é agredido por ser quem você é, enfim. É, ninguém tem o direito, obviamente, de fazer nada. É, afinal, é crime, né? Homofobia é crime no Brasil. E além de sofrer a agressão, de ser espancado, como ele disse, você já está numa situação de vulnerabilidade, ainda passa por mais outras agressões, né? Não, já não basta a agressão física, psicológica, mas também tem a agressão de enfrentar todo esse processo, né? Muitas vezes ali numa delegacia que não acolhe, e nesse caso mais absurdo ainda, né? Você é agredido, no caso aqui o Ricardo Akira Matsufuji, ele foi agredido, ficou com o rosto totalmente desfigurado depois da agressão, e ainda chegando na delegacia, foi colocado ali no boletim de ocorrência como agressor, ou seja, o cara foi agredido e foi registrado ali no BO como agressor. Realmente lamentável, a gente acompanha esse caso aqui ao longo da nossa programação.
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0: Agora vamos para o Rio de Janeiro, porque a denúncia de uma família sobre o atendimento no Hospital Estadual da Mãe, em Mesquita, levou outras pacientes a procurarem a reportagem da TMC. A repórter Beatriz Trindade traz as informações.
9: Após a família de uma jovem denunciar um caso de possível negligência no Hospital Estadual da Mãe, em Mesquita, quase 20 mulheres procuraram a reportagem da TMC para relatar situações semelhantes na mesma unidade. Entre os relatos estão pacientes que afirmam ter sofrido demora no atendimento, perda gestacional, negativa de cesariana, mesmo após horas de trabalho de parto e falta de assistência médica. Os casos ainda estão sendo reunidos pela reportagem e serão encaminhados aos órgãos competentes. A denúncia começou após a morte de Thaíssa da Silva Neres, de 20 anos, e do filho recém-nascido. Segundo a família, a jovem deu entrada no Hospital Estadual da Mãe no dia 25 de junho, logo após a bolsa romper. Ela permaneceu por cerca de 11 horas em trabalho de parto, mesmo relatando dores intensas. A reportagem teve acesso aos documentos do caso e, de acordo com a família, o parto foi realizado por uma enfermeira obstetra, sem a presença de um médico obstetra ou pediatra no momento do nascimento. Horas depois, o bebê apresentou dificuldade para respirar e morreu logo no dia seguinte. Em entrevista à Transamérica, o padrinho da criança, Houston da Silva, contou que quando Thaíssa começou a dar à luz, ela ainda estava sozinha no quarto, sem o acompanhamento de nenhum médico.
10: Quando foi antes das 9 da noite, a enfermeira passou no leito dela e ela estava ganhando o bebê sozinha no quarto. A enfermeira chegou a fazer um comentário em frente, em sorte que eu passei aqui. E levaram eles para outro quarto e a enfermeira fez o parto do bebê. O detalhe é que ela estava com a camisa do Brasil, não estava com nenhuma indumentária médica, nada disso.
9: Três dias após receber alta, Thaíssa voltou ao hospital com fortes dores. Segundo a família, exames identificaram restos de placenta no útero e ela foi transferida para o Hospital Estadual da Mulher, Eloneida Studart, em São João de Meriti, onde morreu no dia 10 de julho. Agora, os familiares esperam que os responsáveis sejam identificados e responsabilizados. Em nota, a Secretaria de Estado de Saúde informou que o corpo de Thaíssa foi encaminhado ao Instituto Médico Legal para esclarecer a causa da morte. A pasta informou ainda que vai abrir uma apuração interna para analisar o atendimento prestado e afirmou que o bebê morreu apesar das medidas terapêuticas adotadas. As direções dos dois hospitais lamentaram as mortes e disseram que estão à disposição da família.
0: Agora voltamos para São Paulo, porque uma brincadeira terminou em tragédia. Dois homens fingiram assalto a lojas de carro e acabaram baleados. Um deles acabou morrendo. E quem traz os detalhes dessa história é o nosso repórter Wailan Bernardo, que está aqui no estúdio da TMC e tem os destaques desse caso. Boa noite, Bernardo.
11: Boa noite, Alexa. Boa noite a todos que nos acompanham. Uma brincadeira mortal, né? O homem de 36 anos era quem pilotava então a motocicleta, ele acabou morrendo. O outro rapaz de 21 anos ainda não teve o estado de saúde divulgado. Para quem não se recorda, os dois chegaram ali na Avenida Sapopemba, em uma concessionária na Zona Leste de São Paulo, onde eles já haviam trabalhado. E para brincar ali com colegas que eles já tiveram, eles fingiram um assalto, chegaram na motocicleta fingindo um assalto. O azar é que bem na hora tinha um escrivão da Polícia Civil de folga que reagiu. Ele não sabia que era uma brincadeira e acabou baleando os dois. O próprio escrivão prestou ali os primeiros socorros quando soube que se passavam de pessoas conhecidas, que seria uma brincadeira, acionou também o serviço de atendimento móvel de urgência. Vale lembrar que agora nesse momento a Polícia Civil tem o caso registrado como lesão corporal decorrente de intervenção policial e legítima defesa, já que mais uma vez o escrivão cita que não sabia que se passava de uma brincadeira. Agora, o outro rapaz de 21 anos segue internado no Hospital Vila Alpina. A gente segue acompanhando também mais atualizações. E o que dizer, né? Uma brincadeira mortal, Alexa.
0: Com certeza, Bernardo. Uma situação que mostra como uma brincadeira com muitas aspas, né, desse tipo pode ser interpretada como uma ameaça real e terminar de forma trágica, como o Bernardo trouxe aqui nos destaques deste assunto em São Paulo. Agora, 8 horas mais 29 minutos, daqui a pouquinho a gente fala sobre um bezerro que foi flagrado dentro de uma estação de trem. Imagina, você está ali na estação e encontra uma cena dessas. Daqui a pouquinho.
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13: O passaporte da Copa de hoje atravessa a fronteira e chega à Argentina, maior rival da seleção brasileira e uma das maiores potências do futebol mundial. Atual campeã do mundo, a seleção argentina vive uma era de protagonismo e segue revelando grandes talentos para manter o alto nível nas competições internacionais, comandada por Lionel Messi. Mas a Argentina também encanta fora dos gramados. Buenos Aires, sua capital, é conhecida pela arquitetura inspirada na Europa, pelos cafés históricos e pelos tradicionais shows de tango, que é um patrimônio cultural do país. Na gastronomia, a carne argentina está entre as mais famosas do mundo. O churrasco, as empanadas e o doce de leite fazem parte da identidade nacional da Argentina e atraem turistas de todos os continentes. Outro símbolo do país tricampeão do mundo é a Patagônia, região de geleiras, montanhas e paisagens consideradas entre as mais impressionantes da América do Sul.
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0: Expresso TMC. 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Vamos para mais um giro de notícias, porque as inscrições para o Fundo de Financiamento Estudantil, o FIES, começam nesta terça-feira. Os interessados devem se inscrever até às 23:59 do dia 17 de julho, por meio do portal Acesso Único. Fica aí, então, o lembrete para você, estudante. O FIES é um programa de financiamento para estudantes em instituições de ensino superior privadas, né? Então, diferente do ProUni, o programa não oferece bolsas de estudos, e sim um empréstimo. Depois de concluir a graduação, o candidato deverá quitar a dívida em parcelas proporcionais à renda. E a Justiça de São Paulo aceitou a denúncia do Ministério Público e tornou réus 4 acusados pela morte de Maria Eduarda Rodrigues de Freitas, de 21 anos, durante um salto de rope jump sem corda na Ponte do Esqueleto, em Limeira, no interior paulista. A organizadora do evento, Eveline dos Santos, responsável pelo grupo Entre Cordas, vai responder por homicídio em dolo eventual, qualificado por motivo torpe, então, pelo uso de recurso que teria impedido a defesa da vítima. Segundo a denúncia, ela também vai responder por fraude processual, por supostamente tentar eliminar prova relevante para investigação, no caso, apagar ali as imagens da GoPro. Os instrutores Luiz Felipe Feliciano, Maicon Fernandes Sintra e Vitor de Freitas Gonçalves também se tornaram réus por homicídio com dolo eventual. E o ministro Alexandre de Moraes, do Supremo Tribunal Federal, determinou o início imediato do cumprimento da pena dos 5 condenados pela morte da vereadora Marielle Franco e também do motorista Anderson Gomes, assassinados em uma emboscada no ano de 2018. Na decisão, Moraes declarou encerradas as possibilidades de recurso contra as condenações. Em fevereiro, a primeira turma do Supremo condenou Domingos Brazão e seu irmão, que é o ex-deputado federal Chiquinho Brazão, a 76 anos e 3 meses de prisão. Eles foram considerados mentores do crime. Também foi condenado Rivaldo Barbosa, o ex-policial militar Ronald Paulo Alves Pereira e Robson Calixto Fonseca. Todos os condenados devem iniciar o cumprimento de pena em regime fechado, com a exceção de Chiquinho Brazão, que teve a prisão domiciliar concedida devido ao quadro de saúde dele. 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
0: 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Bora falar de economia aqui no Expresso TMC. E olha este dado, 8 em cada 10 famílias brasileiras estão endividadas. Mas, pela primeira vez em meses, o quadro parou de piorar. É o que mostra a pesquisa da Confederação Nacional do Comércio, que foi divulgada hoje, nesta terça-feira, que mostra ali, então, 81,6% das famílias tem alguma dívida, seja cartão de crédito, financiamento, empréstimo ou carnê de loja. Esse é o mesmo índice de maio, interrompendo a sequência de altas, né? Então, as contas em atraso também ficaram estáveis em quase 30% das famílias. E atenção, viu? Porque ter dívida não é necessariamente sinal de aperto, já que financiamento também entra na conta. O problema é quando a fatura vence e o dinheiro não chega. E aí vem os sinais de melhora. Cresceu o número de famílias que se consideram pouco endividadas. E o tempo médio de atraso das contas caiu para menos de 65 dias. Segundo a CNC, no caso, né, Confederação Nacional do Comércio, o alívio pode ter dedo do Desenrola 2.0, né, Programa Federal de Renegociação de Dívidas, que foi lançado em maio, além também da renda em alta e da inflação mais controlada. Mas o peso não é igual para todos, viu? Porque entre as famílias que ganham até 3 salários mínimos, quase 18% dizem que não vão conseguir pagar o que devem. Então, entre as de renda mais alta, são apenas 5%. E a própria Confederação avisa: a expectativa é que o endividamento volte a subir nos próximos meses. 8:39.
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0: 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Olha só, a empresa dona dos linhões que levam a energia de Belo Monte para o sudeste do país alertou o governo federal sobre o avanço do garimpo ilegal na faixa de segurança das torres, no Pará. Segundo a chinesa State Grid, as escavações já chegaram bem embaixo das estruturas e, no cenário mais extremo, podem derrubar as torres, com risco de colapso no sistema que distribui energia para o país inteiro. Quem conta pra gente os detalhes deste caso é o Rafael Bittencourt, da Agência Infra.
3: State Grid faz alertas ao governo há pelo menos 2 anos sobre os riscos de retirada de minerais de forma irregular de áreas próximas aos empreendimentos de energia, na chamada faixa de servidão, que é onde fica a base de sustentação das linhas, o que na prática, e a empresa coloca isso com todas as letras, que pode levar ao tombamento das torres. Em ofícios recentes, obtidos pela agência Infra, a empresa avisa que essa mineração ilegal, que ocorre basicamente no sudeste do estado do Pará, ela tem se intensificado. A transmissora ainda aguarda uma ação efetiva que proteja o empreendimento. Os dois linhões têm uma importância que não é pequena para o setor elétrico brasileiro. Eles pegam a energia produzida pela maior hidrelétrica nacional e, depois de percorrer 2 mil quilômetros, entregam no principal centro de consumo, que é a região sudeste. Vale lembrar que, das vezes em que algum incidente impediu o funcionamento de uma dessas linhas, o país enfrentou um grande blackout que deixou populações de regiões inteiras sem luz.
0: E procurados pela agência Infra, os órgãos envolvidos se manifestaram. O Ministério de Minas e Energia disse que tratou o caso como prioridade e acionou a Polícia Federal, o Gabinete de Segurança Institucional e também o Ministério da Justiça. A Agência Nacional de Mineração afirmou que já fez operações com a PF e também o IBAMA, mas admitiu que novas vistorias estão suspensas por cortes no orçamento. O IBAMA investiga o caso em sigilo, já a ANEEL não respondeu aos questionamentos e a State Grid não quis comentar.

0: Agora mudando de assunto, 8 horas mais 42 minutos. E olha só, a promessa é tentadora, né? Emagrecer rápido, sem esforço, com uma aplicação por semana. Mas por trás da febre das canetas emagrecedoras, cresce um mercado ilegal. Então, repito, ilegal, inclusive, que preocupa médicos e autoridades no Brasil inteiro. Substâncias que ainda estão em fase de teste, sem aprovação de nenhuma agência de saúde no mundo, já são vendidas livremente em redes sociais e chegam por contrabando ao país. E ninguém garante o que existe de verdade dentro delas. Afinal, quando que esses medicamentos são indicados de verdade? Vamos conferir, então, tirar essas dúvidas neste exato momento com o Renato Zilli, que é endocrinologista, membro da Sociedade Brasileira de Endocrinologia e Metabologia e também membro do Corpo Clínico do Hospital Sírio-Libanês. Muito obrigada por conversar com a gente, doutor. É um prazer recebê-lo aqui no Expresso TMC.
1: Boa noite, Alex. Boa noite a quem nos escuta.

0: Então você vai comprar essa caneta de uma origem confiável.
1: E doutor, a gente observa esse movimento muito frequente nas redes sociais também, e deste estímulo de se utilizar a caneta emagrecedora como uma ferramenta, como um medicamento milagroso. É importante pontuar, né? Quando que exatamente a pessoa é indicada a utilizar a caneta emagrecedora, diferentemente de casos que a gente observa, né, de pessoas que querem emagrecer ali poucos quilos e acabam utilizando, qual que é a indicação nesses casos? Obviamente que consulte o profissional endocrinologista, mas também para ter uma base assim.
0: Então, assim, a medicação é prescrita por médicos. Então, se a pessoa tem acesso à internet, TikTok, Instagram, primeiro que você não sabe a procedência da medicação, é medida de indicação. Essas medicações, elas são graduais, né? Elas têm que ser avaliadas, risco de pancreatite, né? Outras medicações, às vezes a pessoa toma insulina, você precisa reduzir a dose de insulina, então elas podem causar um risco à vida. Por isso, a prescrição é controlada. Então, como eu falei, né, se você está acima do peso, tem essa dúvida, você consulta o médico endocrinologista, né, a indicação é IMC, né, índice de massa corporal máximo 27 com doença, diabetes, colesterol, ou acima de 30. E aí o médico vai avaliar seus exames e sua história e vai indicar. É importante entender que a medicação, ela mudou o paradigma da perda de peso e do diabetes. Então, a gente só conseguia perda de peso com cirurgia bariátrica. Hoje você tem paciente no meu consultório que já emagreceu 30, 40, 50 quilos. Então mudou muito, você não precisa fazer mais uma cirurgia. Mas se você não faz dieta adequada, não faz atividade física, o que a gente vê na prática e nos estudos é que a pessoa acaba perdendo muita massa magra e quando para o remédio, ele retorna o peso inicial com mais gordura do que antes. Então, assim, acaba tendo um malefício o uso da medicação sem acompanhamento médico.
1: Com certeza. E doutor, falando mais sobre essas canetas emagrecedoras que são vendidas de forma ilegal, só para contextualizar para o nosso ouvinte da gravidade disso, quais são os riscos que podem resultar à saúde de quem as utiliza?
0: Infelizmente, a gente tem uso disseminado. Essa medicação, como eu falei, ela mudou o paradigma da obesidade, do diabetes, da endocrinologia. Então, o que acontece? Muita gente aplica na clínica do médico tal, ou acaba comprando até na manicure, a gente falar, então você não sabe a procedência que você está aplicando. Eu já vi gente parar na UTI, tendo reação alérgica. Então, assim, o preço da medicação é tabelado, né? Tem que ser prescrito por um médico. Então, quando você aplica uma medicação que você não sabe a procedência, né? Muitas vezes a pessoa fala, eu estou aplicando, tive hepatite, não se sabe se é realmente essa medicação ou não. Então a pessoa está colocando em risco uma medicação que você não sabe que está aplicando, né? Sabe a pureza, a qualidade da medicação. A Folha de São Paulo fez um estudo, mostrou que as canetas do Paraguai, elas têm tise hepatite, mas esse estudo infelizmente não mostra, né? Para você fazer um estudo de uma medicação dessa, você demora 20 anos, né? 10 anos. Então assim, você não pode garantir que a mesma qualidade, segurança, a mesma molécula, o mesmo efeito nas pessoas. Então é um risco que as pessoas se colocam, né? Infelizmente, a gente vê muitas pessoas usando de fonte duvidosa. Semana passada, a Sociedade Brasileira de Endocrinologia, junto com a ABESO, que é a Sociedade de Obesidade, e a Sociedade Brasileira de Diabetes, se posicionou contra o uso dessas medicações. Inclusive, a Anvisa coloca que você aplicar medicação, né, que você não comprou na farmácia, de fonte duvidosa, numa clínica, você está incorrendo, inclusive, um risco sanitário para a pessoa.
1: E doutor, é importante pontuar, porque a gente observa esses vários alertas da Anvisa em relação às canetas emagrecedoras, mas para pontuar aqui para o nosso ouvinte, no caso de se fazer um acompanhamento integrado juntamente com o endocrinologista, até mesmo juntamente também com atividade física, dieta, ele continua sendo recomendado para alguns casos, então... ou seja, é pro telespectador, pro ouvinte não ficar com medo.
0: A medicação, ela vai auxiliar na perda de peso, né? Então, a gente já tem estratégias, já tem propostas para que o SUS forneça a semaglutida, né? A gente tem as medicações, as novas classes, né? Que são, né, hoje em dia no Brasil, disponíveis de um outro preço, um valor mais acessível. Então, assim, a medicação, ela é efetiva, ela já é bem estudada, as medicações principais que a gente tem, que o nome comercial, referência ao Wegovy e o Monjaro, mas assim, acompanhando com o seu médico, colhendo exames, fazendo atividade física, a medicação ela tem um grande benefício. Outra vantagem da medicação que a gente vê, a gente acaba tirando medicação de alguns pacientes. Você tira medicação para pressão, para ácido úrico, então assim, você pode incorrer um risco, porque você não está avaliando realmente se você precisa mudar suas medicações, tomar uma medicação de fonte duvidosa e você não sabe que dose.
1: Perfeito. Conversando agora, então, com o Dr. Renato Zilli, endocrinologista, membro da Sociedade Brasileira de Endocrinologia e Metabologia, tirando nossas dúvidas.

0: em relação às canetas emagrecedoras. Muito obrigada, doutor, pelas explicações aqui.
1: Obrigado, boa noite, até a próxima.
0: 8:49.
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0: É, agora vamos falar de esporte, porque a Copa do Mundo está chegando ao fim. E depois de vencer a França, a seleção espanhola é a primeira finalista da competição. Amanhã, a Inglaterra enfrenta a Argentina no segundo jogo das semifinais. O Leandro Boutaquian e o Éder Luiz estão lá nos States e acompanharam o jogo.
3: Fala, pessoal do Expresso TMC, voltando aqui de Nova York, cobertura TMC da Copa do Mundo. Hoje tivemos o primeiro finalista da Copa, a seleção da Espanha. Olha, Éder Luiz, nosso grande narrador aqui. Vou te falar uma coisa, Éder, que freguesia francesa para cima da Espanha. Mais um jogo decisivo e mais um passeio espanhol, Éder. Boa noite.
4: Mais uma semifinal, Leandro Boutaquian. Aliás, a quarta, né? Haviam perdido em 2024 pela Eurocopa. Depois, 2025, Copa das Nações. Perderam uma final de Jogos Olímpicos em plena Paris, 5-3 para a seleção da Espanha, e agora essa desclassificação na Copa do Mundo. Eu acho que falou mais alto a melhor defesa da competição diante do melhor ataque. Neutralizaram completamente o ataque francês e a arrogância do Lille ficou pelo caminho, né? Porque o Cucurella jogou demais, na minha opinião, foi o melhor jogador em campo. E a Espanha agora vai com todas as credenciais para a decisão dessa Copa do Mundo, contando com Lamine Yamal, que foi se recuperando ao longo da competição, está chegando agora no ponto, no auge, e para quem quer que seja, ou Inglaterra ou Argentina, ele vai dar muito trabalho nesse final de semana.
3: Amanhã, 4:00 PM em Atlanta, outra semifinal, e é um jogo de caráter bem perigoso, né? A FIFA tem colocado um jogo com uma periculosidade grande em relação a presença dos torcedores, o clima hostil dos hooligans ingleses com os barra brava argentinos. Muitos torcedores organizados de times da Argentina chegaram essa semana aqui aos Estados Unidos para participar dessa partida, né? Então vamos acompanhar. 4:00 PM amanhã teremos a definição do outro finalista. A final acontece aqui em Nova Jersey no próximo domingo, também às 4:00 PM.
0: E obviamente você acompanha tudo aqui na nossa programação da TMC, porque quem escuta também torce.
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0: 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Agora vamos para o Rio de Janeiro, um caso curioso para dizer o mínimo, né? Um bezerro dentro de um vagão de trem e uma bezerra correndo solta por uma avenida. Em apenas 4 dias, tudo isso, né? Então, tem ali, inclusive, ainda 2 bois desgovernados que invadiram áreas urbanas do Rio de Janeiro e causaram a maior confusão. Então, tá rolando a revolução dos bichos aí no Rio de Janeiro, é isso mesmo, Érica Levigard?
6: É o que parece, né, Alexia? Inclusive, imagens, né, dessa segunda aparição do bezerro ali numa estação de trem na Baixada Fluminense, na estação de Japeri, aqui no Rio de Janeiro, chamou atenção nas redes sociais. É um momento em que esse bezerro, ele sai correndo pela estação de trem, é acompanhado, inclusive, por um cachorro. Quem está acompanhando a nossa programação consegue ver essas imagens, enquanto a pessoa que está gravando, né, ela chega a gritar: olha, tem um bezerro aqui na estação. Olha, pega o boi que tá entrando no trem. Esse bezerro, ele chega a entrar dentro do vagão, deita ali no chão e depois ele sai acompanhado aí por esse cachorro. Inclusive, a reportagem da TMC questionou a Trens RJ, que é a concessionária responsável pela administração dos trens aqui no Rio de Janeiro, que disse que a circulação dos trens não foi afetada por essa situação completamente inusitada. Mas nem toda a história, né, foi tão tranquila quanto essa da estação de trem ali na Baixada Fluminense, porque 4 dias antes, como você disse, em Cordeiro, na região serrana aqui do Rio de Janeiro, uma bezerra, ela fugiu em um momento em que seria realizada uma exposição ali na cidade. Ela acabou fugindo, então, no desembarque dos animais e atropelando uma criança. O João Gabriel, que estava atravessando ali a avenida, ele sofreu escoriações, bateu a cabeça, foi atendido e liberado, mas ele teve que fazer uma tomografia por precaução e esse animal foi capturado em segurança. Inclusive, a organização da exposição ainda não se posicionou, foi procurada apurada pela reportagem, que conversou com especialistas que disseram, né, informaram pra gente que cada vez mais cidade e zona rural estão se misturando, o que pode provocar esse tipo de acidente, o que exige uma cautela maior e até a transmissão de doenças, né, como carrapatos, por exemplo, que são transmitidas através do contato desses animais, como bois, bezerros, com a população, então algo que exige bastante cuidado. Alexia, mais situações muito inusitadas, parece mesmo que foi a revolução dos bichos aqui no Rio de Janeiro.
0: Pois é, Érica, e nossa, os bichos ali correndo, né, Forrest Gump total. E no fim das contas fica até a dúvida, né, você mencionou aí que é a questão da cidade também encontrando ali a área rural, será que os bichos invadiram a cidade ou fomos nós que invadimos o espaço deles, né? Enfim, história super curiosa aí da Érica Levedgard, trazendo os detalhes pra gente diretamente do Rio de Janeiro.
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0: Mudando de assunto agora, depois da passagem de uma massa de ar polar que derrubou as temperaturas no sul do Brasil, o alerta agora é para chuvas fortes. Os detalhes com Ângelo Sfaier.
1: A quarta grande frente fria deste inverno derrubou temperaturas e espalhou geadas pela região sul do Brasil neste começo de semana. A entrada de uma nova massa de ar polar trouxe inclusive temperaturas negativas para várias cidades do Paraná, Santa Catarina e Rio Grande do Sul. O tempo frio segue ainda por mais alguns dias, mas a principal preocupação das autoridades agora é com a chegada de temporais que podem ser perigosos. O alerta vale principalmente para os gaúchos. A partir de quinta-feira, o estado deve enfrentar uma sequência de tempestades com previsão de raios, granizo e ventos que podem passar dos 90 km por hora. Esse tempo severo se espalha por grande parte do Rio Grande do Sul até o final de semana, com alto risco de alagamentos e transbordamentos de rios. A previsão indica que essa grande instabilidade climática deve continuar castigando o estado gaúcho, pelo menos até a metade da próxima semana.
0: É, fico alerta então para você que sintoniza aí no 100.13 em Curitiba. Mudando de assunto agora, mais de 700 famílias do setor agropecuário do Rio vão ser beneficiadas por novidades no investimento do Banco Nacional de Desenvolvimento Econômico e Social. A Rebeca Renzi tem as informações para a gente.
7: O setor agropecuário do Brasil vai ganhar um impulsionamento no Plano Safra 2026-2027. Isso porque o BNDES vai disponibilizar 72 bilhões de reais para a área, voltados para a agricultura familiar e empresarial. Esse montante representa 2 bilhões de reais a mais do que o investimento do ano anterior e será disponibilizado entre 16 de julho de 2026 e 30 de junho de 2027. As taxas para acesso ao dinheiro também vão diminuir. Para a agricultura empresarial, elas variam entre 8 e 12%. Já agricultores familiares terão taxas entre 0,5% e 7,5%. Além desse plano, o Banco Nacional de Desenvolvimento Econômico e Social oferece o BNDES Crédito Rural, linhas de crédito próprias junto ao Tesouro. Ele terá um orçamento de 31 bilhões de reais nos próximos 12 meses. O Crédito Rural é voltado a projetos de investimento, aquisição de máquinas, custeio, apoio a cooperativas e emissão de cédulas de produto rural financeira ou certificado de direitos creditórios do agronegócio. O apoio do BNDES para o setor agropecuário acontece de forma direta ou indireta. Na primeira modalidade, os recursos são contratados com o próprio BNDES. Já no formato indireto, a contratação e o repasse dos recursos ocorrem por meio de uma das mais de 80 instituições financeiras parceiras credenciadas pelo banco. No Rio de Janeiro, no último censo realizado pelo IBGE, 67,8% dos estabelecimentos agropecuários eram de agricultura familiar. Horticultura e floricultura é o grupo de atividades econômicas mais presente na cidade. Pelo menos 700 famílias serão afetadas e beneficiadas pelo BNDES.
0: 8 horas mais 58 minutos, ponto final aqui no nosso Expresso TMC. Ficamos por aqui com o compilado completo do que mais importa para você nesta terça-feira, né? Nós seguimos aqui, então, daqui a pouquinho você tem um encontro marcado comigo aqui na TMC às 10 horas no nosso resumo TMC. Até daqui a pouquinho, tchau, tchau.
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0: Está no ar a Voz do Brasil. As notícias do governo federal que movimentaram o país no dia de hoje.
1: Olá, boa noite.
0: Boa noite para você que nos acompanha em todo o país.
1: Terça-feira, 14 de julho de 2026.
0: E vamos aos destaques da Voz do Brasil.
1: Meio ambiente e clima. Painel eletrônico monitora efeitos do El Niño no país.
0: Plataforma informa onde haverá excesso de chuvas, estiagem ou ondas de calor.
1: Hoje vamos falar sobre o fenômeno e como poderá afetar o Brasil. Luana Karen.
2: Entre as principais consequências esperadas para o Brasil estão excesso de chuvas na região sul e a estiagem nas regiões norte e nordeste.
0: Energia e combustíveis.
1: Conselho Nacional de Política Energética aprova aumento no percentual de etanol anidro na gasolina para 32%.
0: E aplicativo oferece ao consumidor informações sobre postos de combustíveis e canal para denúncias. Gabriela Noronha.
3: O aplicativo é gratuito e funciona como um mapa interativo no celular, ajudando o consumidor a descobrir quais postos são de confiança e quais devem ser evitados.
1: Proteção das crianças e adolescentes no ambiente digital.
0: Como o ECA Digital avança no combate à violação de direitos é o tema de entrevista com Fábio Meirelles, do Ministério dos Direitos Humanos e Cidadania.
4: Então, o ECA Digital é um grande avanço, traz esse princípio do ECA, né, da proteção integral, da prioridade absoluta para o ambiente digital, e ele hoje já é uma referência no Brasil e no mundo.
1: Hoje, na apresentação da Voz do Brasil, Luciana Vasconcelos e Luciano Seixas.
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1: O percentual de etanol na gasolina será elevado de 30 para 32%.
0: A medida aprovada hoje pelo Conselho Nacional de Política Energética tem previsão para valer a partir de 1º de agosto.
1: E terá vigência de 180 dias, com possibilidade de prorrogação por igual período.
0: O ministro de Minas e Energia, Alexandre Silveira, afirmou que a mudança é segura e que tem respaldo técnico.
5: Nós estamos completamente seguros de avançar até o E32. Instituto Mauá nos deu o laudo de que nós estamos habilitados a fazer o aumento. E a transitoriedade é apenas uma maneira de nos precavermos a poder, dentro de 180 dias, nós vermos o que está acontecendo. A cada oscilação, nós sentamos e protegemos o consumidor e protegemos a economia nacional.
1: Ainda de acordo com o ministro Alexandre Silveira, a medida vai contribuir para a autossuficiência do país em meio ao contexto da guerra no Oriente Médio.
0: Na hora de abastecer o carro, quanto mais informações o consumidor tiver, melhor.
1: Por meio de um aplicativo, o motorista confere se o posto onde ele vai é um estabelecimento confiável.
0: E caso perceba alguma irregularidade, também é possível fazer uma denúncia diretamente à Agência Nacional do Petróleo, Gás Natural e Biocombustíveis.
3: O aplicativo ANP com você postos é gratuito e funciona como um mapa interativo no celular, ajudando o consumidor a descobrir quais postos são de confiança e quais devem ser evitados. O funcionamento é bem prático.